0: 55 58 49 65. Dandara Reis, caso o Guto Ferreira precise fazer, promover alterações, quem são as opções do banco de reservas, hein?
1: Bom, o Guto Ferreira tem à sua disposição no banco 29, Dalberson, 4, Samuel, 9, Gustavo Puskas, 13, William Formiga, 18, Enzo, 21, Soares, 22, Rainer, 23, Bruno Xavier e 70, Kerlon.
0: O Newton, com a possibilidade de mudança forçada, você promoveria alguma outra alteração para o segundo tempo?
2: Olha, eu não faria, manteria o mesmo time, é aguardar para ver aí se de fato, eu penso que o talvez o Natan possa não continuar, mas eu acho que o André, ele vai, saiu sentindo, deixou o campo, mas assim, jogou muito, se sair, vai fazer falta. Eu manteria o mesmo time, a não ser que porventura um ou outro jogador não tenha condições. Se o André não tiver, a entrada é pro Puskas. Agora, em relação ao Natan, cara, aí é o Rainer, né? Na minha visão aqui. Mas é aguardar para ver. O Vila voltou a ter esses problemas de contusão, até então não vinha tendo, e agora constantemente acontece aí de jogador estar com problema muscular. Não sei se às vezes são as viagens, cansaço, enfim, com a resposta do departamento médico e a preparação física da equipe do Vila. Guga,
0: 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Igor Adorno, te pergunto quem Eduardo Souza tem à disposição para o segundo tempo para fazer mudanças na equipe do Dragão, hein, Igor?
3: Olha, Guga, ele tem à disposição o goleiro Paulo Henrique, o lateral direito Felipe Guimarães e os zagueiros Natan, Felipe e Adriano Martins. Para o meio de campo, ele pode utilizar o Leandro Vilela e o Assis, e para o ataque, Léo Tocantins, Bruno José e Léo Jacó.
0: 9:04, Wesley Souza, com essas opções, pela leitura que você fez do Dragão no primeiro tempo, Eduardo Souza precisa voltar com mudanças para a etapa final, Wesley?
4: Pior que é duro, né? Se olhar as opções do Eduardo, não tem nem como cobrar o Eduardo nesse fundamento. Porque isso aí não é coisa do técnico, isso é da pessoa, é do atleta, né? Aquele faro de gol não é todo mundo que tem. Aí você olha no banco de reserva, tem o Assis, que é meia, mas chega no ataque. Léo Tocantins, Bruno José, Léo Jacó. Com perdão da palavra, tudo fede a gol. Ninguém tem capacidade de fazer gol nesse trio de ataque que o Atlético tem no banco de reserva. São todos velocistas. Apenas o Léo Jacó, que é trombador, rompedor, mas não tem esse faro de gol ainda. Então o Atlético vai ter que buscar, cara, no mercado, um cara com essa situação. Tendo 9, pode ter certeza que esse 9 vira artilheiro do campeonato, por tanto de situações que o Atlético cria no jogo. Então o Eduardo, ele fica realmente numa sinuca de bico, quando o quesito é parte ofensiva.
0: 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Enaniza Hyundai daqui a pouquinho, segundo tempo de Vila e Botafogo. 1 para o Vila, 0 para o Botafogo, e também de América 1, Atlético também 1. Volta ao Oba para saber se as equipes já voltaram para o campo de jogo, hein, Tandara?
1: Vila Nova voltando para o campo de jogo nesse momento, Botafogo de Ribeirão Preto já está em campo, o André Luiz voltou, viu?
0: E o Natan?
1: Ainda não consigo ver o Natan, não posso fazer a confirmação nesse momento, mas acredito que ele não voltou.
0: 9:06, e no estádio Independência, Igor, as equipes já voltaram?
3: Ambas as equipes já em campo, em instantes a bola rola, a princípio sem mudanças em Atlético e América, Gustavo.
0: Segundo tempo, Onésio Brasileiro Alvarenga, eu volto com ele, o maior talento da narração esportiva do Brasil. Onair Mendes.
2: Valeu, Guga. O nosso Gustavo Ramos, jogadores já voltando para o segundo tempo. A Vila já se posicionando aqui à minha direita, porque nesta etapa final o Tigrão vai atacar para o gol da esquerda, para o gol dos vestiários da concentração aqui na casa do Vila, o estádio Anésio Brasileiro Alvarenga. Então o Botafogo ataca para o gol da direita, para o gol da Avenida Universitária, para o gol da torcida Esquadrão nesse segundo tempo. O time do Botafogo com um uniforme parecido com o de São Paulo, camisa branca, calção branco e meia preta com um pequeno detalhe em vermelho. E a camisa tem uma listra horizontal no peito, em, aliás, duas, né? Uma vermelha e uma preta, porque o Botafogo é tricolor. Vai rolar a bola, etapa final, Brasileirão.
5: Começou. Da
2: Rádio Bandeirantes, vai chacoalhando a galera e a bola já rola lá no jogo do Dragão. Ele vem aí.
5: Independência, bola rolando para o segundo tempo, terminou o primeiro tempo, para você que está chegando agora, América 1, Atlético também.
2: Começou!
5: Começou no Oba, com ele, o maior talento da narração esportiva do Brasil.
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2: Deixe o seu like pra gente no YouTube, estamos na Bandeirantes, Goiânia, o Vila vai batendo por 1-0. Tem falta ali à frente do círculo central, favorecendo o time do Botafogo. Rafael Gava, o 10 tricolor, para fazer a cobrança, vai levantar a bola na entrada da grande área. É o comecinho do segundo tempo, vira 1-0, levantamento, Pagno Sato desvia para trás, bola para a linha de fundo. Eu não entendi porque que o Pagno Sato nunca cabeceou essa bola, afastando, tirando da área. Ele mandou para a linha de fundo, dando escanteio para o time do Botafogo. 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Tem que tirar essa bola daí. É perigo contra o Vila. Patrick Bray para a cobrança lá pelo setor de ponta esquerda, na marca de 1 minuto. Etapa final de jogo. Tem que tirar. Bola mega altura. Entra na tanca. Margou para cortar. A bola volta no rebote. Aparou Patrick Bray para finta. Entrou na área. Morelli, bico da grande área. Dominou na lateral, na área pela ponta esquerda. Entregou bola para Kelvin. Recomeça com ali pelo com o Gabriel Inocêncio pela intermediária. Pé canhoto na bola. Cruzou a meia altura. A bola vai passando. Cortou Anderson Jesus. Rebote com Gava. Meteu para quem? Para quem? Para ninguém. Na ponta direita, lateral pro Vila, cobrar esquerda, campo de defesa.
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2: 1 minuto do segundo tempo, Vila 1, Botafogo 0.
5: Vamos caminhando para 2 minutos do segundo tempo, América 1, Dragão também, no Independência. Arremesso manual para o América no campo de defesa. Nalbert se posiciona para fazer a cobrança. 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Giovani na marcação, Segovinha aparece como opção de passe, olha para ele, Segovinha de primeira, volta pro Léo Alaba, recuando no campo de defesa, na cabeça de área para o xerifão Ricardo Silva, zagueirão de 33 anos, bola para frente, pro Segovinha, rende ali lateral pela direita, passou o Barros, a bola é para ele, em cima da marcação do Júnior Barreto, rabiscou, trouxe para a perna, ganhou o cruzamento para dentro da área, dominou, tentou ajeitar para o companheiro que era o Everton, chegou bem ali o Cristiano, dá combate ali, recolhe para a equipe do América, está jogando com Felipe Amaral, autor do gol da equipe do América. O tempo vai passando, vamos chegando a 2 minutos e meio, América trabalha no campo de ataque, Léo Amaral chutou em cima do Gustavo Coutinho, a bola sai, arremesso manual para o Coelho no campo de ataque. 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Chegamos a 3 minutos, 3 minutos jogados do segundo tempo no placar, América 1, Atlético também 1.
2: É, e o André Luiz, camisa número 7 do Vila, autor do gol, toma cartão amarelo por uma entrada mais forte ali pra cima do jogador do Botafogo, na marca de 3 minutos do segundo tempo. E só deu o Botafogo que vem com tudo, vem pra cima nesse começo de segunda etapa aqui no estádio Onésio Brasileiro Alvarenga. 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Bola recuada para o goleiro Vitor Souza, recomeça o time do Botafogo de Ribeirão Preto. Deixe o seu like pra gente, estamos também no YouTube, Rádio Bandeirantes Goiânia. A bola colocada para o Wallace lá pelo setor de esquerda, bateu para a direita, virando o jogo, chegou Janderson, dividiu, ganhou, invadiu a área pela esquerda, olha o Vila, chegou Janderson, bateu em cima.
5: cima do goleiro. Espalma Vitor Souza, vacilou o time do Botafogo na saída de jogo. Por pouco, Janderson não marca o segundo gol. Se ele tivesse tocado para o meio, talvez teria uma chance maior, porque tinha gente colorada chegando por ali. Na marca de 4 minutos, segundo tempo, Janderson está caído. De repente o VAR pode olhar alguma coisa. O jogo está parado, tem escanteio. O time do Vila para fazer a cobrança pelo setor de ponta esquerda. 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Lentamente o Janderson vai se levantando. 1-0, o Tigrão vai vencendo aqui no Manésio Brasileiro Alvarenga. O Anderson Jesus, jogadores do Vila, Dudu, né, vão lá reclamar com o árbitro, falar não, ele sofreu a pressão, reclamando de uma carga faltosa que teria sofrido o Janderson na área quando ele invadiu ali pela esquerda para chutar cruzado. Tem escanteio o time do Vila, tomando posição João Vieira para a cobrança. O Vila muda o cobrador pelo alto. Emoção pode acontecer. Vai, Tigrão, que eu vou com você nessa emoção. Chacoalha, Tigrão, chacoalha, que é bom. Olha lá o Vila, levantamento no segundo pau. João Vieira, cabeçada, a zaga tirou, a bola foi por cima do gol. É novo escanteio favorecendo o Vila.
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5: 5 minutos do segundo tempo, Tigrão 1-0, vai buscando o segundo gol aqui no Moba. É lá pelo setor de ponta direita, cobrança de escanteio será executada agora pelo Dodô com a camisa número 31 do Tigrão. Lembrando que o Vila nesta noite, em homenagem ao Brasil, pentacampeão do mundo, joga de camisa amarela, calção azul e meia branca, uniforme igualzinho da seleção brasileira. Vai Tigrão, pra emoção me leva Tigrão. Dodô, pé direito na bola, levantou na marca penal, cabeçada do Pagno Sati em cima da zaga, a bola ficou na área. João Vieira dividiu, protegeu, tenta Morelli na saída de jogo, a bola do time do Botafogo. O árbitro marca falta em cima do Morelli. 5:40, segundo tempo, Vila 1, Botafogo 0.
10: No Independência, vamos caminhando para 6 minutos do segundo tempo, é 12ª rodada do Campeonato Brasileiro da Série B. Você acompanha aqui na Rádio Bandeirantes Dobradinha. 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América 1, Dragão também 1. Dragão vai tocando bola no campo de defesa com o Everton. Passa a frente pro Guilherme Marques. Guilherme Marques ainda gira no meio da marcação de 2. Tenta devolver a bola pro Everton. É desarmado. Vem Felipe Amaral. Recolhe pra equipe do América Mineiro. Passe mais à frente pro Segovinha. Segovinha no corredor central no campo de ataque. Já passou o Mastriani. Olha pra ele dentro da área. Mastriani chegou. Cruzamento rasteiro. Matheus Índio chega rasgando no campo de defesa. Joga a bola pra linha lateral. Arremesso para o América no campo de ataque. 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Olha o América de novo, cruzamento para dentro da área, sai do gol, Paulo Vitor encaixa firme. Vamos chegando a 6:30, 1-1 no placar, América com Felipe Amaral. O Dragão deixou tudo igual com o Marrone, tocando bola no campo de defesa, vem com Everton. Everton na cabeça de área, tocou pro Felipe Barreto, na perna direita, trabalha na esquerda. Guilherme Marques recebe, Guilherme Lopes recebe, rende ali lateral, volta novamente pro Barreto, vai tocando bola no campo de defesa, passe mais à frente pro Matheus Índio de primeira. Achou o Coutinho, olha o Coutinho, se mandou pro campo de ataque, Giovani já passou, ele segura, agora sim, Giovani recebe na esquerda, devolveu pro Cristiano no corredor central, arriscada aí, que linda fita do Cristiano, arriscou, mandou pra cima, por cima da meta defendida pelo goleiro Gustavo, e que limpa, meus amigos, o Cristiano fez que foi chutar, segurou a bola, e o Segovinha passou lotado. A conclusão da jogada que não foi boa. 7:30. O Americão, Atlético também
5: 7:30 passados do segundo tempo, e o Vila vai tomando um sufoco. O time do Botafogo vem pra cima, saiu mal o goleiro Elton Leite. A torcida do Vila agora chega gelou o botão da camisa de medo do Botafogo empatar o jogo aqui no Anésio Brasileiro Alvarenga. É tiro de meta para o Tigrão, vai metendo um apavoro o time do Botafogo nesse começo de segundo tempo para cima do Vila. Anderson Jesus, cara, que bola na podre ali para o goleiro Melton Leite. Levanta a bola pela direita na tanca, Marco desviou, vai chegando ali pelo meio, Dodô, escorou para Dudu. Dodô e Dudu, Dudu ganhou do Morelli. Para Rian, meteu na frente, André Luiz correu para sair na cara do gol, dividiu com o zagueiro, melhor para o Wallace, chegou retomando para o time do Botafogo. Dudu deu combate, tenta recuperação, foca ali pelo seu
10: voltou de ponta direita para cima do Matheus Salles, apertou na marcação por lá, chegou brigando para o time do Vila, apertando por lá na marcação o Dodô, a bola é afastada pelo meio, briga o time do Botafogo na saída de jogo, o Vila aperta, lindo lance pelo meio, recuperou Dudu, toca a bola para João Vieira, abriu com o Igor Luiz aqui pela canhota, João Vieira outra vez na conexão, trabalha o time do Vila, Anderson Jesus está livre ali pelo círculo central com liberdade, o árbitro está parando o jogo, pedindo maca para o André Luiz, que sofreu uma falta ali no ataque, está caído, ele que já sofreu uma falta, né? Foi atendido fora de campo no fim do primeiro tempo e agora caiu de novo, é a tendência ele ir embora, hein? Parece que o Gustavo Puskas vem aí no time do Vila. Jogo parado, Vila 1, Botafogo 0.
5: 9 minutos do segundo tempo, o Dragão trabalha a bola no campo de ataque, Guilherme Marques entregou pro Everton, volta pro Cristiano na fogueira, Cristiano protege bem, tentou uma devolução ali pro Everton e tocou na mão do Everton, do América Mineiro, pegou na mão dele que eu vi, falta para o Dragão no campo de ataque. 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Você no YouTube da Rádio Bandeirantes Goiânia, tá na hora de deixar like, deixa no seu joinha, o seu gostei, like pra chamar gol do seu time no coração, like pra chamar gol do Dragão do Brasil. Humberto Moser preocupado, técnico do América Mineiro, do América de Minas. O Dragão tem falta, vai mandar essa bola lá dentro da área do goleiro Gustavo, ao pé da trave, orienta sua barreira. Everton, camisa número 2 do Dragão, lateral de 25 anos, vai jogar essa bola lá dentro da área. Quem sabe não é agora o segundo gol do Dragão do Brasil. Quem sabe não é nessa bola parada. Everton se posiciona para fazer a cobrança. Coutinho já está lá dentro da área, esperando essa cobrança do Everton. Capricha, Everton. Se for pro gol, me chama que eu vou. Mandou a bola, viajou lá dentro da área, sobrou com o Marrone, ajeitou o Júnior Barreto dentro da área. Perdeu ali o domínio, Júnior Barreto não conseguiu fazer o arremate. 10 minutos e meio jogados no segundo tempo, América Mineiro 1, Atlético também 1.
10: Limpa o lance pro time do Vila, Dudu, parque no set, bola pela direita na tabela, passou, pediu em profundidade na tanca, Margo, mal o passe do Dudu, mandou direto pra linha de lado, perde uma boa chance o time do Vila. Na virada dos ponteiros, a marca do tempo. Alô, galera, o que passou já era, na marca de 11, etapa final de jogo aqui em Goiânia, Onésio, Brasileiro Alvarenga, Brasileirão da Série B, 12ª rodada, o Vila vai chegando à liderança, no placar da Rádio Bandeirantes Goiânia, maior de Goiás para o Brasil, Vila 1, Botafogo 0. Hora certa, 9:16 da noite.
5: 11 minutos e meio do segundo tempo no Independência, América Mineiro 1, Atlético também 1.
0: E com os resultados de momento, Vila Nova vai assumindo a ponta da tabela da Série B, agora 25 pontos somados. Já o Dragão do Brasil vai conquistando uma posição, chegando à 13ª posição com 14 pontos somados.
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10: Com a vida, de bem com você, quase 12 minutos do segundo tempo, Vila vai vencendo por 1-0 na Rádio Bandeirantes. Vem aí Nilton César, mão na mesa para analisar, para comentar como está o jogo pro Tigrão no segundo tempo, diz aí Nilton.
2: Olha, pouco diferente do que foi a supremacia no primeiro tempo, né? O Vila Botafogo, claro, tá buscando.
10: Só para anunciar aqui, Nilton, o André Luiz saiu para a entrada do Gustavo Puskas.
2: Saiu machucado, tomara que o garoto consiga corresponder. O André, para mim, hoje foi muito bem em campo. O jogo não tá difícil, precisa do Vila marcar o segundo gol. Quem sabe agora, Ronald?
10: E vem o time do Vila, bola boa do Rian pro Dodô, forte demais, abandona a meta, o goleiro Vitor Souza manda a bola pra frente, Rian recebe aqui pela canhota, mandou pra Janderson, ponta esquerda, Matheus Salles chegou pra fazer o desarme, a sobra de bola pro time do Botafogo, deu combate Rian, pra cima do Matheus Salles, é lateral pela direita de defesa, favorecendo o time paulista.
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10: O cara que ligou rádio agora pra gente, esse narrador é burro demais, velho. Botafogo, time Paulo e Botafogo é do Rio, velho. Só que aqui é a Série B do brasileiro, aqui é o Botafogo de Ribeirão Preto, tá bom? Então tá então. 3
2: 12 minutos do segundo tempo, bola esticada mal lá na ponta direita para o time do Vila Pão Cercado, bola para a linha de lado. 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Ligue 62-3216-4080, 13 do segundo tempo, Vila 1, Botafogo 0.
10: Chegamos à marca de 13 minutos e meio e o Everton agora, meus amigos, a bola sobrou livre para ele dentro da área, o Júnior Barreto e o Paulo Vitor, faltou comunicação dentro da área, dois dividiram a mesma bola, sobrou com o Everton do América Mineiro, ele fuzilou, a bola explodiu na defesa do Dragão do Brasil, e sai escanteio para o América Mineiro, o relógio vai marcando 14 minutos jogados no segundo tempo, Léo Alá se posiciona para fazer a cobrança do escanteio pela canhota. Juizão chega ali, conversa com ele, diz que a bola tem que ficar dentro da área determinada, marcada na cobrança de escanteio. Juizão, o povo gosta de ver bola rolando, seu juiz. Libera o jogo, seu juiz. Léo Alaba vai fazer a cobrança, vai mandar essa bola lá dentro da área do goleiro Paulo Vitor. Goleiro Paulo Vitor já orienta a sua defesa, cobrança no primeiro poste. Chegou ali o Marrone, ajuda na defesa. Tira ali o Marrone, a bola sai para ali, lateral, um arremesso para o América no campo de ataque. 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No campo de defesa, Giovanni vem da combate, tenta sair puxando o contra-ataque, já entregou pro Guilherme Marques, acelera Guilherme Marques, deu um toque na bola, chega pro Coutinho, agenda pro Marrone, no campo de defesa, na perna canhota, recua mais atrás ainda para o Everton. Vamos chegando a 15 minutos, marco digital do relógio da Bandeirantes, 15 minutos jogados no segundo tempo, 12ª rodada do Campeonato Brasileiro da Série B. No placar, América 1, gol de Felipe Amaral. Atlético também 1, gol de Marrone.
2: Aqui no estádio Onésio Brasileiro, Faringa, vamos para 15 minutos, etapa final de jogo, avança o time do Vila, avançava. Nathan Camargo caiu ele na ponta direita, arbitragem está marcando falta, favorecendo o time do Botafogo, que vai mexer duas vezes. 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Rafael Gava vai saindo para a entrada do camisa número 26 no time do Botafogo, é o Felipe Vieira. Felipe Vieira, anota aí, viu, Nilton? Felipe Vieira no time do Botafogo no lugar do Rafael Gava. E também está saindo o camisa número 7, o Kelvin, para a entrada do camisa número 11. O 11 é o Jefferson Nem, tá bom? Anota aí, Nilton. Jefferson Nem no time do Botafogo no lugar do Kelvin, camisa número 7. Kelvin que não deu ar da graça no jogo, não. Kelvin, ex-jogador do Atlético. Aliás, o que tem de ex-nós nesse time do Botafogo? Falando também pra você, viu? O Wallace, zagueiro, o Matheus Salles, o Patrick Brei, o Morelli, o Rafael Gava, tá? O Zé Hugo, o Kelvin, é muito. O Jefferson Nem é muito ex-nós nesse jogo de hoje. É a rádio. E o técnico, Cláudio Tencati, também é ex-nós. 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Passamos de 16 do segundo tempo. O Tigrão tá vencendo, galera colorada. Dudu pelo meio, abertura de primeira. Nathan Camargo pôs no chão. Um bolão para Dudu, corredor da ponta direita. Avança o Vila, vem cruzamento, levantamento na boca do gol. Massaga tirou, cortou. Mal, o Janderson afanou, rolou bonito, Igor Luiz bate pro gol, toca na zaga, rebate, vem João Vieira, levantou na canhota, aparou o Janderson bonito na lateral da grande área, foi pra finta, rolou, o Igor vai cruzar bico da grande área, levantamento, segundo pau, pintou Dudu, escorou pro meio, rasga a zaga, afasta Gabriel Inocêncio pra salvar o time do Botafogo. Lateral na ponta esquerda, favorecendo o time paulista. 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
10: Chegamos à marca dos 17 minutos e meio jogados do segundo tempo. No placar, América 1, Atlético também 1, tá na hora de opinião. 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Wesley Souza, motorzinho, qual é o rascunho nesse segundo tempo?
4: Olha, o América começou melhor, né? O Atlético aí, duas defesas do goleiro do Atlético, né? Novamente o América chegando pelos lados de campo, né? O meio-campo do Atlético tá dando muito espaço para finalização, né? Dois milagres do goleiro Paulo Vitor, tem que buscar ter a bola e chegar com mais eficiência no ataque, Danilo.
10: 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Jogo parado no Independência, goleiro Paulo Vitor está sendo atendido. 18 minutos jogados do segundo tempo, América tem um, Atlético também um.
12: É a Rádio Bandeirantes Goiânia fazendo o melhor rádio esportivo do Brasil. 1-0 pro Vila, 18, segundo tempo ali, lançamento na ponta direita na direção do Natan Camargo, a bola bateu na cabeça dele, foi pra linha de lado. Manual esquerda, campo de defesa, reposição de bola favorecendo o time tricolor do Botafogo de Ribeirão Preto. 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Siga nosso Instagram, arroba Irmão Soares, é o futebol da Rádio Bandeirantes, com sonorização e efeitos especiais de Edinaldo Maurício. É, live Bandeirantes, Tiago Oliveira, a produção do João Vitor Barros, com Anflício Rodrigues Opisquila, com Joaquim Quirino, a técnica nossa é show de bola, Anflício Rodrigues e a gerência operacional do Joaquim Quirino, na retaguarda o Luter Sardinho, o Gabriel Oliveira, o comando do futebol é do João Batista, o Joãozão, Rádio Bandeirantes Goiânia, direção geral, doutor Cid de Oliveira Reis, e vem Vila, a bola comigo, Luiz ensaiou a finta e perdeu, deu sorte, cara, que quando tentou partir com a bola dominada do Zé Hugo aqui, ele não surpreendeu nós, ele fez igual ele fazia quando ele jogava aqui, escorregou e a bola ficou dominada de novo pro time do Vila ali no seu campo de defesa. 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E olha o time do Vila, sai jogando errado, Jefferson nem levou por dentro, entrada da grande área, sobre de bola, Patrick Breia ataca com o perigo, o time do Botafogo, cruzamento na boca do gol, afasta a zaga, tirou, Pagnosete, atropelado Dodô ali na sombra de bola da entrada da grande área, Fontanilho, o árbitro marca na virada dos ponteiros a marca do tempo. Alô galera, o que passou já era. Alô Maurício Diegão, alô Wilson Pereira dos Passos, torcendo pro Tigrão, vibrando com a gente, aquele abraço. Na marca de 20 minutos, 20 do segundo tempo em Goiânia, Série B Brasileirão, 12ª rodada, o Vila vai chegando à liderança no placar da Rádio Bandeirantes Goiânia, Vila 1, Botafogo de Ribeirão 0. Hora certa, 9:25 da noite em Goiânia.
10: 20 minutos no segundo tempo, no Independência, América 1, Atlético também um.
0: E a Série B do Campeonato Brasileiro continua amanhã no Estádio dos Aflitos, 7 horas, tem Náutico e Fortaleza.
10: É um prazer poder te chamar de amigo, uma alegria poder estar junto com você aqui na Rádio Bandeirantes, junto com esse time campeão de audiência. Duas alterações, o time do Dragão do Brasil, o time comandado pelo Eduardo Souza, sai Matheus Índio com a 8 para a entrada do Leandro Vilela com a 16, saiu também o Giovani Soares com a 11, entra Bruno José com a 19, Cristiano entrega para o Bruno José no campo de ataque, ele recua na fogueira para o Everton, dá um toquinho, entrega para o Leandro Vilela, Leandro Vilela saiu da marcação do Barros, foi pro chão e ficou pedindo falta, falta veio, falta em cima do Leandro Vilela no grande ciclo, falta já cobrada, a bola chega lá na esquerda, vai tocando com o Guilherme Marques já entregou pro Guilherme Lopes, o seu xará, ele domina na perna canhota, volta um pouco mais atrás com o Leandro Vilela, Cristiano aparece como opção de passe, olha pra ele, de primeira, volta pro Júnior Barreto, um pouco recuado, ainda no grande ciclo, Tito recebe pro Dragão do Brasil, já vem na direita pro Everton, domina com a perna esquerda, trabalha na direita, vai tocando bola de um lado pro 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emoções do Campeonato Brasileiro da Série B, na sua 12ª rodada, você no YouTube, valeu aí pela conexão, você no carro, obrigado pela carona que nos dá, em casa, no trabalho, aonde quer que você esteja, valeu por essa companhia maravilhosa na noite dessa segunda-feira, no YouTube, deixa o seu like, o seu joinha, o seu gostei, 22 minutos jogados no segundo tempo, América 1, Atlético também 1.
12: 22 passados, etapa final, o Vila vai vencendo, Botafogo por 1-0 e vai chegando a liderança do Brasileirão da Série B, bola pelo meio dividida, rasgou o Anderson Jesus, a bola subiu, desceu, caiu com Morelli, aperta na marcação Dudu, com falta, diz o árbitro Maguielson Barbosa do Distrito Federal. 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
13: cara, então? Eu falava contigo aqui, é jogo que o Vila tem que matar, 1-0 é resultado perigoso,
2: O Nen entrou bem, tá ganhando todas lá em cima do Natan Camargo. Nesse momento, Rona, para mim a equipe do Botafogo tem mais posse de bola, tá com mais volúpia. O Vila precisa de aproveitar, o Vila cria e não consegue finalizar. Botafogo melhor.
12: E olha o Jefferson Nen, Bray, cruzou na boca do gol, chegou atrasado, Zé Hugo, a bola passou e foi para fora, que perigo outra vez contra o time do Vila. O Botafogo fez modificações e vem para cima, acelerou para cima do Tigrão, passou perigo Vila, a bola para a linha de fundo, é tiro de meta, a galera respira aliviada. 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E o Nilton já falou, tem que fazer o segundo gol logo, Tigrão. 23 e 50, 1 a 0 pro Vila.
10: Vamos chegando a 24 minutos jogados no segundo tempo, escanteio para o Dragão do Brasil, vai jogar essa bola lá dentro da área, Guilherme Marques posiciona para fazer a cobrança, quem sabe não é agora, se for pro gol, me chama que eu vou, na perna canhota, viajou, por todo mundo, Junão Barreto, escorou, Vilela, não deu prazo de chegar nela antes, sai o goleiro Gustavo, já liga o contra-ataque com o Segovinha, Segovinha trabalha na perna canhota, já tirou o Guilherme Lopes a marcação, entregou para o jogador que é o Val Soares, não tá para a bola, faz ela chegar na canhota, pro jogador que é o Luíde mais à frente, trabalhando bola junto com o Everton, voltou pro Luíde, cruzamento dentro da área de carrinho, afasta o ali Júnior Barreto, a sobra do América, cruzamento de novo para dentro da área, ela passa por todo mundo e vai para fora, tiro de meta para o goleiro Paulo Vitor fazer a reposição. No YouTube da Rádio Bandeirantes, o Ulisse Carlos Motorzinho tá dizendo o seguinte: Atlético mais uma vez fazendo uma péssima partida, se não fosse o Paulo Vitor, era para estar 4-1 pro América. E o Ulisses Carlos, tá certo ou tá errado, motor?
4: Olha, o time do América chegou com muita força, né? Tá tentando aproveitar as oportunidades criadas. O Atlético foi pro segundo tempo e não voltou com o futebol. É, com essas mudanças, o Atlético ficou mais lento, né? Tô vendo o Atlético mais lento e o time do América vem dominando nesse momento.
10: 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Um para o América, gol de Felipe Amaral, o Atlético também um, gol de Marrone.
12: Na marca de 25 minutos e meio do segundo tempo, Vila vai vencendo o Botafogo por 1-0, mas o jogo é duro nesse segundo tempo. Lateral lá pela direita de defesa, favorecendo o Tigrão que ataca pro gol da esquerda. 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Quase 26 minutos, etapa final de jogo. O Tigrão vai chegando à liderança da Série B. É bola colocada pelo meio, dividida ali pelo Pagnussati. Deu combate o Pagnussati, vem de trás. Patrick Brey ataca o time do Botafogo. Tentativa de enfiada de bola. A bola saiu torcida para a linha de lado. Tem lateral, o Vila Nova para cobrar direita. Campo de defesa.
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12: 26 minutos, a bola vai rolando, o tempo vai passando, o Tigrão vai ganhando, a Rádio Bandeirantes Goiânia vai liderando. Ali tá ajoelhado o Thiago Pagnussati, parece que tá sentindo a dor ali e o árbitro tá dando um tempinho só para ele se recuperar. E vem mais um ex-nós aí, ó. Vem mais um ex-nós, que é o Arthur Kaique. Arthur Kaique vem aí no time do Botafogo. Quem tá, será que vai sair o Gabriel Inocêncio? Não, né? O Zé Hugo tá saindo. Ah, tá. Então, né? É o Zé Hugo, é. Zé Hugo vai sair, então, com a camisa número 30 para a entrada do Arthur Kaique, número 18, no time do Botafogo. Parece que vai esperar um pouquinho o time do Botafogo para fazer a alteração. O árbitro não autorizou e aí falou que é para esperar um pouquinho o Arthur Kaique, tá? Então vai esperar. 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
10: O José chegou na linha de fundo, cruzamento pro Coutinho, tá lá!

0: quem entende, do maestro, o Bruno José desceu pela direita, tomou a frente do marcador Luigi, que não viu ele passar, que chegou na linha de fundo, bateu rasteiro pra marca da Cal. Quem tava chegando era o artilheiro Gustavo Coutinho, ele conhece o caminho das redes. Gustavo Coutinho balança a rede do goleiro Gustavo, sacode a torcida atleticana, é fogo de dragão. Ah, dragão, você e essa mania de dar alegria pro meu coração. Gustavo Coutinho mandou a bola lá, no endereço da felicidade, é lá que ela mora. Faz alegria de toda uma nação rubro-negra. Quando o relógio marcava 28 minutos jogados no segundo tempo, é o dragão que bate as asas, é o dragão que voa alto fora de casa. Agora o dragão tem 2, o América tem 1. Gustavo Coutinho faz o seu 4º gol com a camisa do Atlético. Gustavo Coutinho, camisa número 9, você foi impiedoso.
1: 29, etapa final de jogo aqui no Anésio Brasileiro. Alvarenga, saiu Zé Hugo, entrou Arthur Kaique no time do Botafogo, né? E tem mais modificação agora no time do Vila Nova. O Janderson está saindo para a entrada do camisa número 22 no time do Vila, que é o Rainer no Vila Nova, no lugar de Janderson. E está saindo também o Igor Luiz para a entrada de William Formiga no time do Vila. William Formiga vem aí no time do Vila. Subiu a placa ali, número 6, né? Mas na verdade é 16, né? É para a entrada de William Formiga no time do Vila Nova. As alterações que serão comentadas daqui a pouco pelo Newton César. Mão na mesa. Agora sim, saiu 16. Igor Luiz subiu a placa certa para a entrada do William Formiga. As alterações no time do Vila Nova. E no Botafogo de Ribeirão Preto, entrou também o Maranhão com a camisa número 19. Daqui a pouquinho a gente vai falar quem saiu. Na virada dos ponteiros, a marca do tempo. Alô, galera, o que passou já era. Na marca de 30 minutos, meia hora de jogo, segundo tempo. Brasileirão da Série B, 12ª rodada. 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E Vila Nova do Tigrão vai chegando à liderança do campeonato. No placar da Rádio Bandeirantes, Vila 1, Botafogo 0. Hora certa, 9:36 da noite em Goiânia.
0: No Independência, 30 minutos gravados no segundo tempo. América 1, Atlético 2.
2: E com os resultados de momento, o Atlético está subindo para a 12ª posição. Com 16 pontos somados, já o Vila é o líder do campeonato, 25 pontos.
1: 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Newton César, mão na mesa, vem aí para comentar. Modificações no Botafogo, modificações no Vila Nova. É a batalha dos treinadores. De um lado, Guto Ferreira, de outro lado, Cláudio Tencati, para tentar mudar o jogo. E o que está mudando, hein, Newton?
3: Olha, vamos ver. Eu ainda continuo. Para mim, o Botafogo está chegando com mais perigo. Entrou agora o Formiga, jogador que está descansado, para fortalecer o lado esquerdo. Colocou o Rainer no lugar do Janderson, que estava cansado. Olha a falta.
1: Falta para o time do Botafogo, bola meia altura, entra para fazer o corte. Gustavo busca se ajudando na defesa. Rainer apanha a sobra, é bola colocada pelo meio e vem Vila. Guian errou o passe, foi desarmado, apertou o Puskas na marcação. Dudu deu combate pelo meio, levantou na frente, que balão para o Puskas, não teve domínio. O goleiro saiu para defender. 31 minutos e 50, segundo tempo. Vila 1, Botafogo 0.
0: 32 minutos jogados no segundo tempo, América 1, Atlético 2. 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O Dragão, com esse resultado, vai chegar na 12ª colocação com 16 pontos. Wesley Souza, motorzinho, Léo Jacó entra em campo no lugar de Guilherme Marques. O que busca o Eduardo Souza com essa substituição?
4: Olha, aí saiu para mim o melhor jogador da partida até esse momento. O jogador que começou, né, ofensivamente as jogadas para o Atlético, que é o Guilherme Marques. Deu passe do primeiro gol, construiu o início da jogada para o segundo gol do Coutinho. Então ele quer buscar mais velocidade. Lembra daquela velocidade que eu te falei? Colocou o Bruno José a velocidade que precisava. Chegou no fundo, bateu para trás e é lógico. O atacante tem que estar lá, posicionado. Gustavo Coutinho fez o gol.
0: 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E o América Mineiro vai tocando bola no campo de defesa. Carrega com Rafa Barcelos. Ele chama o companheiro para sair jogando. Rude aparece ali perto dele. Cristiano dá combate. Ela volta no campo de defesa do América com o Ricardo Silva trabalhando na perna direita. Aparece pro jogo o jogador que é o Val Soares na perna direita, trabalhando do outro lado. Ali vai trabalhando na perna direita. Passa link de gramado. Dois jogadores, o Dragão do Brasil na marcação. Vamos chegando a 33 minutos e meio no placar. América 1, Atlético 2.
1: Rapaz, e agora um acidente de trabalho aqui, ó. A saída estranha ali do Elton Leite. Ele bateu cabeça a cabeça com o William Formiga. Tá sangrando muito o William Formiga. Realmente um lance, assim, muito complicado, né? Um lance muito forte, uma cena muito forte. O Elton Leite foi sair do gol para dar combate fora da área, trombou com o William Formiga, cabeça com cabeça, tá? E um corte muito profundo, né? A gente já viu sangue no rosto do William Formiga. Jogo parado aqui no estádio Onésio Brasileiro Alvarenga, viu, Danilo Santos? 34 segundo tempo, Vila 1, Botafogo 0.
0: Vamos chegando a 34 minutos no segundo tempo. América 1, Dragão do Brasil tem 2. Gols do Dragão marcado por Gustavo Coutinho. Marrone no primeiro tempo, Gustavo Coutinho. Agora na etapa complementar, o América trabalha no campo de ataque. Léo Alaba recebeu o cruzamento dentro da área. Chega Júnior Barreto de cabeça, faz o perigo. A sobra da equipe do América, Segovinha, trabalhando na perna esquerda. Leandro Vilela apareceu do combate, entregou para o Gustavo Coutinho. Tentou puxar no contra-ataque. A oportunidade é boa. É Leandro Vilela. E o goleiro tocou para o Bruno José. Se for pro gol, me chama que eu vou em cima do Gustavo. Bruno José perdeu. O Gustavo Coutinho colocou pro Vilela. Eram dois contra um. Vilela ainda segurou. Esperou o Bruno José passar da direita. Ele encostou pro Bruno José e disse: Bruno, faz e me abraça. Faz e me abraça. Mas faltou. Faltou aquele conhecer o caminho das redes. Bruno José chutou em cima do goleiro Gustavo, que fez uma defesaça. 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América 1, Atlético 2, Rona.
1: Jogo parado, Vila 1, Botafogo 0. Um acidente ali, um lance, choque de cabeça de William Formiga e Elton Leite, os dois jogadores do Vila. A ambulância está no gramado. O William Formiga vai ser retirado de ambulância. Está sendo feito um curativo, né? Parece que vão colocar uma touca ali, uma touca de natação no Elton Leite. A tendência é que ele continue, me parece. Agora, o caso do William Formiga, realmente muito preocupante. A ambulância está no gramado e a tendência é que ele seja levado para um hospital. 36 minutos, segundo tempo, jogo parado, Vila 1, Botafogo 0.
0: Fica aqui os nossos votos, né, pro Formiga e também pro Elton Leite. 36 minutos jogados no segundo tempo. América tem um, Dragão tem dois. E o Bruno José, meus amigos, perdeu um gol imperdível. Gol imperdível, Bruno José conseguiu perder. E o América trabalha a bola no campo de ataque. Iago acabou de entrar. Iago, camisa número 10, entra no lugar de Ale 16. O William do Bigode, com a camisa número 9, também entrando no América, no lugar de Segovinha. Sim, Rona.
2: Esse aí do Bigode aí, quem gosta dele é o Gustavo Scarpa.
0: Por quê?
2: Negócios, dinheiro. Entendeu?
0: Entendi.
2: Muita bala.
0: Teve mensagem de WhatsApp no meio?
2: Você tá doido. É. Gustavo Scarpa não pode nem escutar falar o nome do William Bigode.
0: 7 minutos jogados no segundo tempo. O Dragão tá na frente, tá vencendo pelo placar de 2-1. Gols de Marrone e também de Gustavo Coutinho. E o América vai tocando bola no campo de defesa. Rafa Barcelos recebe na perna esquerda, trabalha e entrega para o jogador que acabou de entrar, que é o Val Soares. Val Soares devolve pro Rafa Barcelos no grande círculo, por elevação lá na direita. Ele tentou inverter a bola, Guilherme Lopes, bem posicionado. Leandro Vilela de primeira pro Léo Jacó. Léo Jacó domina, coloca na grama, sai da marcação do primeiro, não consegue sair dentro da marcação do segundo, foi derrubado, ficou pedindo falta, o juizão mandou seguir e avança pro campo de ataque. Lá vem o América, vai trabalhando com o Iago. Iago domina na perna direita, perto dele, quem chegava ali para receber a bola é o Val Soares. Val Soares tentou fazer ali a devolução, mas já não estava valendo mais nada, impedimento marcado. William do Bigode voltava da posição X para a posição Y, o juiz marcou impedimento, subiu ali o pano do Leandro Matos, marca impedimento Lucas Caneto Belotti. Vamos chegando a 38 minutos. 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América Mineiro 1, Atlético 2, 38 minutos do segundo tempo.
1: Então, aqui no estádio Onésio Brasileiro Alvarenga, William Formiga está sendo levado para um hospital de ambulância e o goleiro Elton Leite continua sendo atendido, né? O lance numa saída do Elton Leite, choque de cabeça dos dois jogadores do Vila Nova, realmente assim, uma cena muito forte, né? Se machucou muito o William Formiga, está sendo levado para o hospital. O pessoal os paramédicos estão ali, agora há pouco estavam ali ao lado do Elton Leite. Ih, cara, o Elton Leite também vai ser substituído, hein? O Vila então perde dois jogadores, os jogadores acidentados, né? O Elton Leite e o William Formiga, que já tinha entrado há pouco tempo no jogo no lugar do Igor Luiz. Com isso, o Vila não terá um lateral esquerdo, vai ter que improvisar. E o Dalberson vai ter que entrar no gol daqui a pouco, viu, Danilo Santos? 39 minutos. O jogo está parado há mais ou menos 5 minutos. 1 para o Vila, 0 para o Botafogo.
0: 39 minutos do segundo tempo. América 1, Atlético 2. Comenta na Bandeirantes Wesley Souza, o motorzinho.
4: Olha, esse momento já chega num momento de crítico, né? 40 minutos ali, o time do América vai se atirar ao ataque. Tanto é que colocou o William Bigode. Esse conhece o caminho das redes. Agora tem que marcar bem, né?

0: No segundo tempo, tem que segurar essa bola aí, Dragão. Dentro da área, eu sou mais você, Paulo Vitor do Dragão do Brasil, goleiro atleticano. Vai salvando o time até aqui. Cobrança de escanteio já está autorizado. A bola vai viajar para dentro da área. No primeiro pau, chega ali o Marrone. A sobra da equipe do América com o Iago. Iago devolveu. A bola chegou na linha de fundo, cruzamento, subiu mais alto. O Guilherme Lopes afastou o perigo na sobra. O Rafa Barcelos chutou de longe. Por cima da meta, defendida pelo goleiro Paulo Vitor. A bola vai para fora, para Flu, o líquido de radiador número um entre os mecânicos do Brasil. 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Até aqui, 41 minutos jogados no segundo tempo. No placar do Campeonato Brasileiro da Série B, 12ª rodada, América 1, Atlético 2. No relógio da Bandeirantes, 9:47.
1: 41 minutos do segundo tempo aqui no Onésio Brasileiro Alvarenga. O jogo está parado há 7 minutos, porque um incidente aconteceu, choque entre os jogadores goleiro Elton Leite e lateral William Formiga. O William Formiga foi levado de ambulância para um hospital. O Elton Leite também teve que deixar o jogo. E aí o Guto Ferreira coloca o Dalberson no lugar do Elton Leite e o Bruno Xavier no lugar de William Formiga. Em instantes o jogo vai recomeçar. 41:40, segundo tempo, Vila 1, Botafogo de Ribeirão Preto 0.
2: Demais jogos da rodada 12 da Série B do Campeonato Brasileiro. Amanhã tem Náutico e Fortaleza, Ponte Preta e Cuiabá. Fechamento da rodada na quarta com Ceará e Avaí, Goiás e Novo Horizontino e Sport e Atlético. Danilo
0: Santos. 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Mudanças no Atlético do Dragão do Brasil. Sai Marrone para a entrada do Adriano Martins com a 15. Entra também o Natan com a 14. Sai o Cristiano, camisa número 5. Motorzinho, corrija-me se eu estiver errado. Eduardo Souza recua o Dragão.
3: Olha, penso que no momento que daqui a pouco terá mais uns 7 minutos. Estamos com 42, né? Pra faltar mais ou menos aí uns 3 minutos para acabar no tempo regulamentar. Mais 7 minutos. É aquela situação, não pode ficar com a defesa totalmente lá atrás, tem que fazer isso que o Bruno José está fazendo, segurar a bola no campo de ataque para ganhar tempo e quem sabe aí aumentar o marcador.
0: 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Escanteio para o Dragão do Brasil pela direita. Bruno José agora fez uma jogada inteligente. Escanteio para o Dragão do Brasil. Escanteio, vai jogar essa bola lá dentro da área. Everton, sem pressa alguma. Sem pressa, muito certo, Everton. Tem que fazer o tempo passar. Vitória importantíssima para o rubro-negro goiano. Vitória importantíssima para o Dragão do Brasil. Everton vai jogar essa bola lá dentro da área. Ele respira fundo na perna direita. Faz a bola viajar lá dentro da área. No segundo passe, subiu lá o Júnior Barreto de cabeça. Segura firme o goleiro Gustavo. Tenta sair jogando. O goleiro Gustavo ligou o contra-ataque. Bruno José ajudando na defesa. A bola sai, não chega ali. O Everton não alcança a bola, se perde para a linha lateral. Arremesso manual para o Dragão no campo de defesa.
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1: Beleza, Danilo Santos para Irmão Soares. 44 minutos, segundo tempo. E agora vai pintar cartão amarelo pro Felipe Vieira no time do Botafogo, que derrubou ali no círculo central o volante Dudu do time do Vila Nova. Vai pintando cartão amarelo então para o Felipe Vieira. Esse é apenas o terceiro cartão amarelo do jogo, 2 no time do Botafogo, 1 no Vila Nova. 44 minutos e meio do segundo tempo. A gente deve ter aqui uns 12 a 13 minutos de acréscimo por causa do incidente, o choque do Elton Leite, goleiro, com o William Formiga, quando o Elton Leite teve que deixar o jogo e o William Formiga foi levado de ambulância para um hospital. 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Aí, o que o Guto Ferreira

0: fez, porque já tinha feito a modificação, o William Formiga já tinha entrado nesse segundo tempo. Aí o Rainer vem aqui para a esquerda, né, Nilton?
1: Rainer, exato, Rona. O Rainer sai do lado direito, ele estava como atacante, vem para a esquerda. Bruno Xavier também entrou, mas vai ajudar aqui o sistema defensivo. Vila precisa agora de ter tranquilidade, porque o Botafogo vai tentar de todas as formas buscar o gol de empate. Vamos ver como é que vai se comportar a equipe do Vila agora.
0: E o Rian errou um passo curto ali, a torcida começa a ficar impaciente com o time do Vila. Passamos de 45, mas vai ter muito acréscimo. É Morelli pelo meio, trabalha o Botafogo, 1-0 pro Vila. Morelli na armação de jogada, manda a bola aqui pela direita, Gabriel Inocêncio, outra vez Morelli pelo meio. O time do Vila ali todo no campo de defesa, a torcida começa a mandar energia, empurrar o Tigrão, porque sabe que o jogo tá difícil nessa reta final. E olha o Botafogo, Patrick Brey deslocado, Liberdade na esquerda, tentou cruzamento, entra para cortar, Anderson Jesus, chegou o zagueirão do Vila, cortou para a linha de fundo, escanteio para o Botafogo, 46 minutos, segundo tempo, reta final de jogo, 46, a torcida está fazendo barulho, o Vila está chegando à liderança, mas o jogo está complicado e o Botafogo vai mexer duas vezes. Botafogo vai mexer duas vezes, o Cláudio Tencati vai mexendo no time do Botafogo. Está saindo o camisa número 22, o Gabriel Inocêncio, para a entrada do 29 no time do Botafogo, é o Thiago Moraes. Thiago Moraes então no time do Botafogo, vem aí no lugar do Gabriel Inocêncio. E mais uma modificação no time do Botafogo, a placa vai subir para a entrada do Pedrinho. Tá bom? Então tá saindo Matheus Salles para a entrada de Pedrinho no time do Botafogo de Ribeirão Preto. Jogo parado, 47. 1 pro Vila, 0 pro Botafogo.
2: E o Bruno José agora fez um golaço, mas subiu o pano. Gustavo Coutinho demorou demais na hora de fazer o passe pro Bruno José. A hora que fez o passe, o Bruno José já estava em posição irregular. É claro que o lance vai ser checado, mas dessa vez o Bruno José fez certo. Quando o Gustavo saiu, ele tocou por cima, mas o Evandro de Melo já levantou o pano, já não tá valendo mais nada, lance já verificado, o VAR verificou e anulou o gol do Dragão do Brasil. Vamos chegando a 48 minutos, o Dragão vai vencendo pelo placar de 2-1. O América vai tocando bola no campo de ataque com o Iago, entregou pro Everton, o Everton abriu na esquerda pro jogador que é o Luigi domina na perna esquerda, toca no corredor central, a bola volta pro Iago, Iago já abriu lá na direita pro Léo Alaba, vai mandar essa bola lá dentro da área com a perna direita, cruzamento lá dentro da área, quem sobe, subiu mais alto, ali o jogador do América, o Mastriani de cabeça mais tranquilo, foi lá em cima o goleiro Paulo Vitor e ficou com ela. 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Vitória importantíssima pro Dragão do Brasil, vitória importantíssima pro rubro negro goiano. Estamos chegando a 48 minutos e meio, América tem pressa, o goleiro Gustavo soltou a bola ali nos pés do Val Soares e saiu falando pra frente, gente, avante América. E no campo de defesa ali vai ser fechado o Dragão do Brasil, pra cima deles, Dragão, é fogo neles, o Dragão que vai vencendo. Vamos chegando à marca de 49 minutos no placar, América 1, Atlético 2.
0: 48 minutos do segundo tempo, Vila 1, Botafogo 0, 13 minutos, o acréscimo do árbitro Maguielson Barbosa do Distrito Federal, por causa do incidente envolvendo Elton Leite e o William Formiga. Realmente a gente já previa, né? 12 a 13 minutos, então o jogo vai até 58, estamos com 49 aqui no Manésio Brasileiro Alvarenga. O Tigrão vai chegando à liderança do Brasileirão da Série B. Bola pro goleiro Dalberson sair jogando quando a torcida do Vila acende as lanternas dos celulares. Manda pra frente Dalberson, Dodô vai subir pra dividir. A bola vai chegando na entrada da grande área. Cortou o zagueiro Vilar para tirar pra linha de lado. Protegeu Bruno Xavier. Ganha lateral pela ponta esquerda, favorecendo o Tigrão. 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Lateral pro Tigrão cobrar. Bruno Xavier vai cobrando aqui pela ponta esquerda. Lembrando que o Vila ficou sem os dois laterais. 1-0 Tigrão. Bola na na frente, furou o Puskas, apertou o Dodô para cima da marcação, a bola sobra para Morelli, dá o combate, Bruno Xavier deixou a bola escapulir para a linha de lado, era o Puskas quem estava por ali, lateral favorecendo o time do Botafogo, escala no peito o Patrick Brei, Pedrinho manda a bola aqui pela direita, chegou, deu o combate, brigou Rainer, na dividida a bola para a linha de lado, favorecendo o time do Botafogo, Pedrinho vai cobrar aqui pela direita, 50 minutos, segundo tempo, Vila 1, Botafogo 0.
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0: 50 minutos e meio aqui no Anésio Brasileiro, Varengo Vila vai batendo o Botafogo de Ribeirão Preto por 1-0, vai chegando a liderança da Série B, mas ainda faltam 7 minutos, o jogo vai até 58, estamos com quase 51, pressiona, ataca o time do Botafogo, Rainer rasga, mete a bola pra frente, a bola vai se perdendo pra linha de lado, lateral para o Botafogo, cobrar lá pelo setor de esquerda, 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Botafogo, zagueiro Velar para Morelli, ultrapassando a linha que divide o gramado, conduz ali pela meia canhota, armação de bola com Emerson, nem tenta escapada, descida ali pro setor de ponta esquerda, com mão pro pé direito, descolou o cruzamento, afasta a zaga do Tigre, uma sobra de bola, é pra João Vieira, pode puxar o gol, contra-ataque, o time do Vila, arrancou Dodô, invade o campo de ataque aqui pela canhota, meteu no meio pro Puskas, carregou, vai bater uma bomba, a bola subiu, disparou Gustavo Puskas na entrada da área, tiro de meta para o Botafogo.
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0: quase 52, o jogo vai até 58. Ataca o time do Botafogo. O jogo é duro, é difícil, é complicado para o Tigrão. Agora há pouco, o Atlético bateu de virada o América Mineiro 2-1. Danilo Santos vibrou com você aqui no Sonzão da Rádio Bandeirantes. É, e agora o camisa número 29, Thiago Moraes, vai tomando cartão amarelo no time do Botafogo por uma falta em cima do Rainer. Mais um cartão no jogo, no Vila Nova, apenas o André Luiz, que marcou o único gol do jogo e já deixou a partida, tomou um amarelo. Thiago Moraes, Patrick Brei e Felipe Vieira no time do Botafogo estão amarelados, passamos de 52. O tempo vai passando e o torcedor do Vila tá desse jeito aí, ó.
4: Acaba, pelo amor de Deus! Acaba, pelo
0: 52
4: amor de
0: minutos
4: Deus,
0: e meio, Vila 1-0. O Tigrão tá chegando à liderança do Brasileirão da Série B. O Tigrão tá chacoalhando a sua galera. Tem falta, Vila, para cobrar na sua intermediária. Pé direito do Anderson Jesus. Levanta na direção do Puskas na entrada da grande área. Ele tropeçou, caiu. A arbitragem já tá marcando o impedimento do ataque do Vila. 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Parcelamento no cartão e entrega rápida. 53, faltando agora 5 minutos para terminar o jogo aqui no Manésio Brasileiro Varenga. 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Vila 1-0. Patrick Brei na armação de jogada, virou meia. O Patrick Brei no time do Botafogo mandou para Felipe Vieira buscando o jogo lá pelo setor de esquerda. A bola passa ali pelo Thiago Moraes, fica dominada por Vilar. Levantamento de bola na ponta direita para o time do Botafogo. Ataca Pedrinho, chuta, a bola bate em cima do Bruno Xavier. Chuta de novo, bem Bruno Xavier para fazer o bloqueio, afasta a Rainer na sobra de bola, o rebote fica com o time do Botafogo que vem para pressão com Brei, mandou para Morelli, domina de costas para a marcação, aceitou para Thiago Moraes, manda a bola para João, para o Felipe Vieira, ligou com Jefferson em ponta esquerda, passou Felipe Vieira na linha de fundo, bateu cruzado, bateu para fora, o Vila agradece, é tiro de meta para o Tigrão cobrar.
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0: Mão na mesa, Nilton César, e o jogo tá terminando com emoção, faltam 4 minutos pro jogo terminar, Nilton.
1: É, e o torcedor incentivando a equipe do Vila. Botafogo continua em cima, o Vila agora é todo defesa e não poderia ser diferente, tem que gastar o tempo, valorizar a posse da bola para conseguir garantir o resultado. Só dá Botafogo, né?
0: e avança o time do Botafogo, setor de ponta direita. Maranhão carregou bem, Rainer por baixo, deu combate, bola para a linha de lado, é lateral na ponta direita, toma distância para cobrar na área o time do Botafogo, vai para fazer a cobrança, vai mandar na área o Thiago Moraes, 54, já vamos chegando a 55, o jogo vai até 58, bola na área, afasta a zaga, rebote, vem para o time do Botafogo, furou o Pag no 7, mas a bola ainda tocou nele, o árbitro está dizendo, no chute de fora da área do time do Botafogo, do Thiago Moraes, escanteio para o Botafogo cobrar 55, 3 minutos faltando para terminar o jogo. É emoção, é sufoco que vai passando o time do Vila, é adrenalina por um jogo que teve de tudo um pouco. O Tigrão vai vencendo por 1-0, vai chegando à liderança. Contornos de dramaticidade nos minutos finais aqui no Manésio Brasileiro. Varenga tem que tirar essa bola daí. Escanteio para o Botafogo, bola na marca penal, ficou quicando na área. Rasga a zaga do Vila e tira. Apanha o rebate Maranhão para o Botafogo, dá o combate Bruno Xavier. Maranhão bate o recuado. A bola ali no círculo central com o Pedrinho, bate para frente. Pedrinho Morelli subiu, escorou no peito. Chute de longe do Maranhão para fora. É tiro de meta para o Vila cobrar.
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0: 55, já vamos chegando a 56 e vai faltar apenas 2 minutos para acabar. 2 minutos para terminar. O Vila tá vencendo 1-0. Gol do André Luiz aos 20 do primeiro tempo. O Vila perdeu o goleiro Elton Leite e o lateral William Formiga machucados num choque de cabeça. Os dois deixaram o jogo. O Guto Ferreira teve que improvisar. O Dalberson tá no gol e vai cobrar o tiro de meta. Pé canhoto, levanta a bola forte para o ataque. Busca, subiu na cabeçada, sobre a bola Dudu. Mete bola para frente, a para recuperando o time do Botafogo no seu campo de defesa com o Pedrinho, atrasa a bola para o goleiro Vitor Souza, 56 minutos e meio, 1 minuto e meio para terminar no Oba. Levantamento de bola no ataque, corta na cabeçada, Anderson Jesus, a sobra para Patrick Breia, maciona o terreno, rola a bola pela direita, trabalha Maranhão para o time do Botafogo, João Vieira deu combate, meteu a bola para a linha de lado, 56 minutos e 50, vai terminar daqui 1 minuto, Vila 1-0, Vila é líder. Ataca o time do Botafogo, levantamento forte para o ataque, subiu o Kainer na cabeçada, tirou Thiago Moraes, rebote, vem, meteu na direita, Maranhão buscou bolinha de fundo, olha o perigo, bola cruzada, afasta, pague no sete, tira, pague no sete, afastando, mandando a bola para fora, mandando para a linha de fundo, escanteio, 57 minutos e 20, 40 segundos para terminar, escanteio para o time do Botafogo, todo o time do Vila na área tem que tirar essa bola daí, tem que afastar, tem que rechaçar, tem que tirar essa bola daí, é escanteio, é perigo contra o Vila. O Vila vence 1-0, Vila é líder. Jefferson vem para cobrar o escanteio, toma cartão amarelo, Wallace, zagueiro do time do Botafogo, empurra, empurra na área, vai ser o último lance do jogo, o Vila tira essa bola daí e vai terminar o jogo, já vamos chegando a 58, escanteio pro Botafogo, é dramático, finzinho de jogo aqui no Oba, tem que tirar essa bola daí, Jefferson nem cobrou no primeiro pau, bola desviada, vai terminar, agora pode terminar, soma Guilson Barbosa, atenção, atenção, ele pede para esperar, ele vai terminar o jogo, atenção, ele vai terminar o jogo, vai acabar, terminou! E o Vila é líder, e o Tigrão é líder. O Vila 1-0, alegria vermelha, e com dramaticidade fica diferente. O sabor é mais gostoso, a vitória do Tigrão, um jogo dramático, o Vila venceu. O Vila é líder, o Vila é líder, o Vila é líder. E a galera tá Vila Novando, a galera quer é Vila Novar, porque Vila Novar é preciso. Vem aí o apito final no Souzão da Rádio Bandeirantes, festa bonita da galera do Tigrão. O Gustavo Gamos vem aí, Rádio Bandeirantes, a maior audiência de Goiás para o Brasil. Gustavo
8: Gamos. E deu Tigrão, Vila Nova é líder, gol de André Luiz, o Vila bate o Botafogo pelo placar de 1-0. A noite em Goiânia é colorada. O Vila reassume a ponta da tabela de classificação. Tigrão chega 20. 25 pontos. O Tigrão tá demais nesta Série B. 4 jogos de invencibilidade. Guto Ferreira tá comandando, tá regendo essa equipe como nunca. E o apito final vem aí, mas antes quero ir ao Aldésio Brasileiro Alvarenga pra sentir a atmosfera, saber como é que tá a saída de campo nesse momento lá da Casa Colorada. Tandara Reis, fala do Vila aí, Tandara!
9: Muita festa aqui no estádio Onésio Brasileiro Alvarenga, torcedores enlouquecidos nas arquibancadas, as luzes foram apagadas no estádio e a torcida iluminou o estádio com as lanternas dos celulares. Jogadores seguem no gramado comemorando essa vitória do Vila Nova. E só uma informação sobre o William Formiga, né? Ele deixou o estádio sangrando muito e foi encaminhado para o estádio neurológico, o Hospital Neurológico aqui de Goiânia, para realizar exames e ser melhor atendido, enquanto o Elton Leite foi atendido aqui mesmo no estádio, depois daquele choque de cabeça entre os dois jogadores. E a torcida do Vila Nova segue fazendo muita festa aqui nas arquibancadas do estádio Onésio Brasileiro Alvarenga. Vila Nova líder da Série B, pelo menos momentaneamente, com 4 vitórias consecutivas.
8: Beleza, então, Tandara Reis, que daqui a pouco faz o trabalho de saída de campo, zona mista colorada, os personagens da vitória colorada, vitória do Tigrão aqui na Bandeirantes. O nosso pronto desejo aqui de recuperação ao William Formiga, que está sendo encaminhado ao Hospital Neurológico. Vai ficar tudo certo com o lateral esquerdo do Tigrão. Este é o primeiro, né? O pós-jogo da Bandeirantes. A primeira atração vem aí, é o craque do jogo para Hiper Moreira, Bom Preço, Super Frango, Macro Service, Laboratório Núcleo. E para a Flu, vem aí o craque do jogo.
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8: 10:08, vou primeiro ao Wesley Souza e o craque do jogo de Atlético 2 e América Mineiro 1, hein, Wesley?
11: Olha, Guga, é aquela situação, né? Nós tivemos um jogo muito corrido, é lógico que o Atlético teve a oportunidade de ganhar, teve a oportunidade de perder a partida, mas na sua figura, pra mim, assim, teve 3 nomes. É, mas nessa terceiro nome, eu penso que pode ser sim o craque do jogo. Vamos lá. Guilherme Marques, muito bem na partida, muito bem mesmo, né? O zagueiro Júnior Barreto, esse tá fazendo um campeonato espetacular. E o terceiro foi o goleiro Paulo Vitor. Se não é pelas defesas do Paulo Vitor, não sei se o Atlético sairia com essa vitória de virada. É lógico, com menções honrosas a jogadores que entraram no segundo tempo, que foi o caso do Bruno José. Guilherme Marques também fez uma partida pra mim de encher os olhos, mas pra mim o craque do jogo, Paulo Vitor.
8: Paulo Vitor, goleiro do Atlético, então eleito o craque do jogo de América 1, Atlético 2. 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
9: Vamos ouvir o Thiago Pagnussá.
12: Muito qualificada. Mas jogando dentro de casa, a gente sabia que precisamos nos impor. Acho que fizemos aí um grande primeiro tempo. Acho que foi um dos melhores aí do temporada. Segundo tempo, a equipe soube controlar o jogo. Então, acho que estamos todos de parabéns. Estamos aí, né, na liderança, mesmo que provisória, mas é um excelente resultado. Eu acho que estou todo mundo de parabéns.
9: Tá aí o Thiago Pagnussá. Vamos tentar ouvir agora o Janderson após a partida aqui no Estádio Onésio Brasileiro Alvarenga.
13: De equilíbrio, né? Defensivo, ofensivo, meio campo. Tá tudo funcionando, Janderson?
14: Cara, a gente tá trabalhando pra isso, né? Cada dia que passa. Agora tem que estar pezinho no chão. Não pode ter soberba agora. É continuar trabalhando pra cada vez mais a gente evoluir. Tem muita coisa a evoluir ainda. E é isso aí. Importante 3 pontos.
9: Esse foi o Janderson. Vamos ouvir agora o André Luiz, autor do gol da vitória do Vila Nova.
15: Fazer o exame pra ver se foi algo mais sério. Mas creio eu que não foi nada grave. Foi mais questão de movimento que eu fiz ali. Mas é isso, descansar agora, recuperar bem, final de semana tem mais.
16: André, mais um gol você agora, vai gol se destacando pela raça ali, né? Mais um gol que você se joga na bola e consegue fazer o gol.
15: Cara, centroavante é assim, né? A gente dificilmente tem uma chance clara, né? Então, do jeito que a bola vem, a gente tem que se virar. Fui feliz ali no movimento, o Jans foi feliz no passe também. Acho que a vitória do grupo, né? A cara da Vila Nova, sofrido, né? Vambora, mais 3 e seguimos em busca de mais.
9: André Luiz, importância dessa vitória e dessa liderança, mesmo que seja momentânea.
15: É sempre bom manter na liderança, brigando lá em cima, né? Acho que quanto mais você pontua, mais você vai criando expectativa pro torcedor, né? Mas pezinho no chão, trabalhar dia após dia para alcançar novos ares.
9: André, tá aí o André Luiz falando aqui com a gente na Rádio Bandeirantes. Vamos continuar ouvindo o jogador que fez o gol da vitória do Vila Nova na partida aqui no estádio Onésio Brasileiro Varenga. Vitória que deu a liderança provisória do Vila.
15: Eu acho que é normal na vida do jogador, do atleta. Ele passa por altos e baixos, mas nunca deixei abalar meu psicológico, minha mente. Sempre trabalhei com o pezinho no chão, que eu sabia que a maré ia virar e a fase boa ia vir. Agora agradecer a Deus e manter o pé no chão trabalhando, que final de semana tem mais.
17: Ô André, a amarelinha deu sorte, hein? Quem sabe pra seleção também?
15: Opa, aí é boa, Deus sabe todas as coisas, né?
9: Então, tá aí o André Luiz falando também pelo período, né, que ele ficou fora dos gramados e agora retorna como titular e marcando gol em duas partidas consecutivas. Vamos ouvir então o Dodô falando aqui após a vitória do Vila Nova por 1-0.
18: Obrigado, tava esperando essa oportunidade, trabalhando muito. Eu acho que todos que vêm entrando, vêm jogando bem. Isso é a força do nosso elenco, é muito trabalho, muita dedicação. Então é continuar assim que a gente vai buscar o nosso objetivo.
9: Tá aí o Dodô falando também após essa vitória do Vila Nova sobre o Botafogo de Ribeirão Preto por 1-0 aqui no estádio Onésio Brasileiro Alvarenga.
19: 10 horas, 12 minutos, tá então o serviço de sonamista, repórter Tandara Reis trazendo os personagens do Vila, os jogadores na saída de campo após a vitória pelo placar de 1-0 direto do Oba para Vitapane. 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Um abraço para o Francisco Otávio, Chiquinho. Vitapane, torcedor do Vila, tá feliz da vida, tá feliz da vida. O nosso Chiquinho, torcedor do Tigrão, tá comemorando aqui na Bandeirantes, ouvindo aqui o futebol na Bandeirantes, que segue com o craque do jogo. Agora eu vou ao Nilton César na cabine, Edson Rodrigues do Onésio Brasileiro Alvarenga, para saber para você, Nilton, quem foi o craque de Vila 1, Botafogo 0.
20: Olha, jogo que o Vila poderia ter definido no primeiro tempo. Vila criou boas oportunidades, acabou conferindo um gol que valeu os 3 pontos, mas passou por um momento aqui de sufoco em relação ao segundo tempo com as contusões do Elton Leite e também do Formiga. Eu tenho que fazer algumas menções aqui. Para mim, o Dodô, ele foi bem no jogo de hoje, substituindo talvez o melhor jogador na atualidade, mas para mim passou no teste, foi um jogador com determinação, correu bastante, participou assiduamente do jogo. O João Vieira, um gigante na partida, o João é acima da média. Dudu também para mim correspondeu. O ataque do Vila, o André Luiz, ele poderia ter saído do jogo hoje consagrado com os 3 gols. Ele marcou, ele deu assistência, ele fez o goleiro Vitor Souza fazer uma baita de uma defesa, serviu o Rian numa bola que eu penso que ele poderia ter chutado direto pro gol. O Janderson pecou em alguns passes, mas foi dele a jogada que originou o gol do André Luiz. Cara, agora, os 2 zagueiros do Vila jogaram demais hoje. O Pagno Sá e o Anderson Jesus. Impecável. Poderia escolher os 2 como os melhores do Vila em campo, mas como tem que escolher um, eu vou ficar com o Anderson Jesus. Que partida, bicho! Jogou pra caramba, não falhou uma vez sequer. Pra mim, Anderson Jesus, o melhor jogador em campo, Guga.
19: Beleza, Nilton César, então, tá eleito no jogo Vila Nova 1, Botafogo 0, Anderson Jesus, o craque do jogo, e no jogo América 1, Atlético 2, o goleiro Paulo Vitor, eleitos aí então, craque do jogo. Vamos à próxima atração no futebol da Bandeirante.
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19: Gustavo Ramos. Boa noite, ouvinte. Seja bem-vindo, bem-vinda ao nosso Pito final, tá começando aqui a última atração do futebol na Bandeirantes, o melhor pós-jogos do seu rádio, tá ligando o som do seu carro agora. O Vila Nova venceu, bateu o Botafogo pelo placar de 1-0. Alô, torcedor rubro-negro, tá ligando também o seu carro agora, não tá sabendo? O Atlético venceu também, bateu a equipe do América Mineiro pelo placar de 2-1. 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Hiper Moreira, a gente da gente. 10h17, deixa eu pegar aqui a primeira opinião do Wesley Souza, o motorzinho, no apito final da Bandeirantes. Motor, boa noite. O Atlético venceu de virada, teve um susto no primeiro tempo, mas no segundo tempo fez o placar que precisava. O Gustavo Coutinho enfim desencantou. Só que o Paulo Vitor vai receber o bicho dobrado esta noite, né, motorzinho? Boa noite.
11: Boa noite, Gustavo Ramos. Bem-vindo ao nosso apito final. É claro que você me fez uma pergunta no começo ali, quase começando o jogo, quando saiu a escalação do Atlético. Você falou, o Atlético tá bem escalado? E lembra que eu falei pra você, ó, independente de escalação, ganhando o jogo, estará sim bem escalado. Então, penso que esse time que venceu, ninguém vai lembrar, né? Vai lembrar dos 3 pontos, da vitória. Não vai lembrar que erraram mais de 4 oportunidades claras, né? 17 criadas e 4, das 4 fez 2 e ganhou o jogo. E de virada, poder de reação. Ela veio do segundo tempo, veio no banco de reserva com Bruno José e Guilherme Marques fazendo a jogada pelo lado direito. No momento que eu cobrava aquela velocidade, o Atlético, se não colocar a velocidade pelos lados, não ganha. E aí o Bruno José com o Guilherme Marques faz uma penetração aqui na diagonal pelo lado direito, acha a movimentação de Gustavo Coutinho. Centroavante é isso, cara, tem hora que tenta, a bola não entra, mas uma hora a fase muda. Ninguém vai ficar com essa fase errando gol o tempo inteiro. Então o Coutinho começou a virar a sua fase nesse jogo contra o América Mineiro.
19: 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Boa noite, Nilton. E essa vitória do Vila Nova, placar foi 1-0, mas o Elton Leite praticamente não trabalhou na partida, né, Nilton?
20: Rapaz, ele não trabalhou, mas ele hoje, assim, 2 lances, por pouco ele não complica a vida do Vila. Uma na saída de bola no primeiro tempo, mas assim, grotesca, bizonha. Aliás, as duas falhas dele, né? Ronaí me corrige aqui, no início do segundo tempo, exatamente comecinho, e a outra que originou a contusão dele e também do William Formiga. Não tinha necessidade, ele saiu perdido do gol, cara. Assim, não tinha necessidade. A bola seria do Formiga, dos zagueiros do Vila. Eu acho que ele assustou e saiu e perdeu o time e acabou acertando a cabeça do William Formiga. 2 lances bizonhos. Ele que vem sendo o diferencial na equipe do Vila, não foi exigido, mas realmente ele assustou a torcida colorada no jogo de hoje. Guga.
19: 10h20, 10h20, este é o apito final, oferecimento Laboratório Núcleo, cuidando de você. 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Ô motor,
2: para aquilo que foi pedido e foi treinado durante a semana em relação à escalação do Matheus Índio. Ele cumpriu com excelência o que o Eduardo Souza o confiou para ser titular nesta noite, hein, motor?
11: Olha, em determinados momentos ele conseguiu. Outros, eu penso que o time do América entrou muito pelo meio. É, para sorte dele, é claro que não tomou nenhum gol pelo meio. O gol foi de bola parada e uma falta coletiva. A falta, quando ela é, quando toma um gol de bola parada, é uma falta coletiva. Primeiro pau ali, não conseguiu marcar ninguém, e o número 8, né, do América entrou sozinho e finalizou sem chance pro goleiro Paulo Vitor. É, algumas situações, é claro que precisa ajustar a marcação. Em determinados momentos ela deixava ela descoberta, deixava o jogador do América com condições de agredir, mas não afetou e não agrediu tanto para que o atleta tomasse mais gols. É lógico, quando ele estava em campo, em algumas situações ele conseguiu fazer, em outras não. Então precisa pensar e repensar esse sistema. Com o Vilela, o Atlético entrou e ficou melhor. É, puxa um contra-ataque, deixa o Bruno José sozinho na cara do gol para matar o jogo. É esse jogador de qualidade que a gente cobra. O Vilela, ele tem mais qualidade para jogar e um pouco de pegada. Os meio-campistas do Atlético sempre foram conhecidos com esta qualidade. Então eu penso que o Índio, o Matheus Índio, ele fez a parte dele, o feijão com arroz, o que se pede. Não comprometeu, mas também não contribuiu ofensivamente. Então ele preferiu fazer a dele e deixar com que os companheiros resolvessem para ele.
2: 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Em Goiânia, 10 horas 23 minutos. Ô Nilton, e a fase do Vila, ela é tão boa, mas tão boa, que o De La Torre, ele até então estava sendo titular e artilheiro da equipe na temporada. Suspenso, deu lugar ao Rafa Silva. Rafa Silva teve uma sequência de jogos com gols, inclusive gols que deram vitórias ao Tigrão. Machucou. E aí vem o André Luiz e tá também vivendo uma boa fase, marcando gols em jogos consecutivos. A fase do Vila é muito boa, né? Mas é reflexo de muito trabalho também, né, Nilton César?
20: É, mas assim, tá perdendo peças importantes. Ainda bem, quem tá entrando tá correspondendo. Mas assim, o André, cara, ele realmente está correspondendo. Eu tenho que dar méritos ao nosso Wesley Souza, e de fato hoje ficou marcado que ele tem que jogar. Enquanto o Della Gol não voltar, enquanto o Rafa Silva, eu penso assim, o garoto Puskas, ele está tendo as oportunidades, mas não está correspondendo, né? O André, ele consegue marcar a saída de bola, ele vai para cima. Eu tô achando o Puskas tímido, ele tá entrando e dá pra gente ver literalmente que o Vila com o André Luiz é um, com o Puskas ali na área é outro. Cara, jogou muito o André, eu já fiz duras críticas, mas tem que reconhecer. Hoje, como jogou, ele só saiu porque acabou se contundindo. Mas uma partida impecável. Vamos lá.
3: Vamos ouvir então a entrevista coletiva do técnico Guto Ferreira após a vitória do Vila Nova por 1-0 sobre o Botafogo de Ribeirão Preto.
22: Água boa. Não, beleza, então. Guto Ferreira, pedir só a colaboração dos companheiros aqui para botar o microfone aqui. Daqui a pouco, Peco. Vamos lá então aqui com o Guto Ferreira. Boa noite, Guto.
23: Boa noite.
22: Mais uma vitória. O Vila novamente reassume a liderança da competição. Vila teve ali um sufoco no final da partida. Aí eu me lembrei da pergunta que eu fiz para você quanto o América Mineiro né? Por que que tinha que ser tão sofrido? E aí eu penso novamente, continua sofrido, mas continua gostoso, né?
4: É, antes de qualquer coisa, né? Eu quero falar duas coisas. A primeira, agradecer a torcida do Vila. Atendeu, veio em massa, empurrou, chegou junto. E em cima de todas as dificuldades, está podendo saborear essa vitória. E a segunda, mais importante até, é rezar para o restabelecimento o quanto antes do Formiga, do Elton e até do próprio André, que saiu queixando, né? Porque a gente está deixando alguns guerreiros de lado em algumas batalhas, outros estão entrando, suprindo, e nós fizemos um primeiro tempo fantástico, né? Para ele ser acima de 10, faltou aí fazer mais um golzinho, pelo menos. Foi muito bom, foi intenso, foi impositivo, foi futebol vistoso. Foi difícil, porque a hora que a gente baixou um pouquinho a pegada, a marcação, vocês viram o time deles, o quanto cresceu. O time deles é bom, é experiente, é rodado. Mas no segundo tempo tivemos a força, né, de sustentar, de criar também oportunidades, mas sustentar a nossa vitória, uma vitória importantíssima. Competição ainda muito longa, ainda 26 partidas. Nós não chegamos nem a cumprir um terço, né? Nós estamos próximo do terço da competição. E aí entra a frase, né? Difícil pra caramba, né? Mas está sendo gostoso. Está sendo gostoso não só pela vitória, né? Mas poder vivenciar, jogar junto com a qualidade do jogo que eles a cada dia melhoram, a intensidade que eles colocam e quanto eles entregam dentro de campo. Muitos deles foram próximos do limite. E nós sustentamos a vitória e estamos aí na frente. O campeonato vai ser assim o campeonato todo. E o que nós temos que fazer é ir recuperando, jogando de novo. E quando a gente pode contar com essa torcida como 12º jogador, faz toda a diferença. Porque fortaleceu o mental da equipe para sustentar essa vitória hoje.
5: Boa noite, Guto, Tandara Reis, Rádio Bandeirantes, Goiânia. Apesar do Vila estar tendo aí semanas livres para treinar, vem de uma sequência de jogadores se lesionando, né? O De La Torre, João Vieira, hoje Marquinhos Gabriel, o André Luiz também sentiu. Que medidas te preocupa para a sequência da competição?
4: Isso aí faz parte da alta intensidade do jogo. A equipe joga um futebol muito intenso. Então isso aí vai acontecer sempre com as melhores equipes. Muitos deles não são nem lesões musculares de grande, né? Alguns são algumas situações de problemas já de um certo tempo, né? E as lesões nenhuma, grau 3, grau 2, assim, raro, né? Tudo lesão mínima que acontece no dia a dia. Bem como eu falo sempre, né? Tá apostando tudo, né? Mas uma coisa que eu não posso deixar passar é que hoje nós ficamos sem um dos grandes mentores da equipe, que faz a equipe jogar. Só que foi muito saboroso ver a partida que o Dodô fez, né? Que partidaço, né? E é um cara que merece, porque a semana passada eu falei que eu estava me sentindo envergonhado de não conseguir colocar ele um pouquinho dentro de campo. E até então só tinha jogado as partidas da Copa Verde com a gente. E aí ele entra hoje e dá essa resposta aí. Isso aí é muito bom. Muito bom para nós, né? Muito bom para o grupo, muito bom para ele. E que a torcida saiba valorizar o esforço de cada um.
6: Guto, boa noite. Igor Santiago, Band News Goiânia. Guto, logo no começo da sua passagem aqui pelo Vila, acredito que no clássico contra o Atlético eu te fiz uma pergunta sobre o sistema defensivo do seu time. E de lá para cá evoluiu bastante, né? O Vila Nova se tornou uma equipe mais construtiva, defensivamente indo bem também. Eu queria te perguntar sobre uma fala que você vem falando ao longo das suas coletivas, que você bate na tecla que está feliz com o atual Vila Nova, mas existe muita coisa a ser construída e evoluída. Mas, claro que existem mais coisas a serem trabalhadas, mas está chegando perto daquele Vila Nova ideal que você acredita?
0: Eu acho que o limite, quando você traçar limite, você deixa de evoluir. Então a gente quer sempre melhor, sempre melhor, sempre melhor. O dia que a gente não tiver nada para evoluir, é a hora que a gente vai começar a cair. E a gente não quer cair, a gente quer acreditar que a gente tem sempre um passo a mais para dar. Ah, mas já chegou, então vamos chegar num próximo objetivo. E depois num próximo objetivo. E quanto melhor a gente fizer, melhor vai ser para o clube, melhor vai ser para os jogadores, melhor vai ser para a gente, e o torcedor vai saborear mais, né? Vai ser mais gostoso.
16: Guto, boa noite. Mais uma vez ali você saindo de campo com o carinho da torcida, né, gritando seu nome. E eu acho que é meio que uma unanimidade o quanto a torcida do Vila gosta de você e tem aplaudido o seu trabalho. E hoje, com todos esses desfalques, a gente viu ali o banco de reservas do Vila Nova recheado de garotos, talvez até sem muitas opções para todas as posições. Qual a parcela de contribuição, qual o tamanho da sua parcela de contribuição para esse momento que vive o Vila Nova, o trabalho do Guto Ferreira?
0: Olha, não é modéstia não, e não é querendo desmerecer. Eu só sou a peça que aparece. O que tem de gente trabalhando forte atrás, passando confiança, entregando o seu melhor para chegar nisso aí, não está escrito. Né? Lógico que eu tenho que reforçar meu staff, né? Mas tem que reforçar o trabalho desse cara aqui, tem que reforçar o trabalho do Hugo, dos auxiliares da casa, do departamento médico trabalhando intenso. Depois do jogo do Londrina, nós fizemos uma homenagem merecida ao trabalho diferenciado da doutora, a nutricionista, né? As tias da cozinha, o segurança, os porteiros, a gente chega todo dia num astral lá em cima, te jogando para cima, os faxineiros, numa educação, num trabalho, os meninos da base, com os treinadores, os preparadores, a coordenação presente, nos ajudando a semana toda. A semana toda nós estamos puxando o menino da base para completar treino e eles vêm entregando tudo. E é dali que a coisa vai sendo construída. Eu falo, o Guto que bota a cara aqui, mas tem muita gente trabalhando. Então, eu só sou a ponta do iceberg. Embaixo tem muita gente sustentando.
1: Humberto Castro, da PUC-TV. Na semana do Dia dos Namorados, o Vila vai dormir duas noites com ela, a liderança.
0: Bela namorada, né? Eu quero ter essa namorada no final da última rodada. Aí eu vou ficar muito feliz.
1: Vai secar o esporte quarta-feira, professor? O importante é estar ali no G6.
0: Eu trabalho pela minha equipe. O negócio de secar os outros não está com nada. Quem tem que merecer somos nós. A gente não pode desmerecer o outro.
6: Guto, boa noite para você. Wesley Almeida, do Globo Esporte. O Vila chegou à quarta vitória consecutiva. A Série B é um campeonato tão difícil, tão equilibrado. Até agora, nenhuma equipe conseguiu se desgarrar ali, ficar muito distante, o que mostra a dificuldade do campeonato, mas já são quatro vitórias consecutivas, um feito de Vila Nova. Qual o segredo para garantir um time com tanta consistência?
0: Primeiro que os jogadores acreditam no projeto. Segundo que eles vêm diariamente entregando no limite e evoluindo e crescendo. Quando existe confiança, quando existe dedicação, quando existe resiliência, a tendência é ir avançando. Só que teve uma palavra do Hugo hoje, que foi ali na ferida, né? Nós estamos fazendo muita coisa boa, né? Foi muito bom hoje, para não falar uma palavra chula aqui. né? Só que só vai ter valido a pena se na última rodada, aí sim, a gente estiver comemorando da maneira ou muito mais do que nós comemoramos hoje. Aí vai ter valido a pena. Então, nós não ganhamos nada. Nós só estamos numa fase razoável a boa. A luta ainda é muito grande. Vão ficar muitos guerreiros em algumas batalhas fora. Outros vão cobrir. E a gente espera seguir tendo um grupo que entra para cada batalha competente para fazer o que vem fazendo. Sair a cada partida uma grande vitória. Você sabe que tem um histórico em Campinas. Quando eu chego em 2014, na Série B, a minha esposa não tinha, a Ponte não tinha uma camisa que servia para mim, camisa de comissão técnica. Então a minha esposa me presenteou com uma camisa amarela para me fazer os jogos. E nós andamos a ganhar. Pegou, vocês podem procurar na internet, no YouTube, vai ter lá a história da camisa amarela. E aquele ano nós somos vice-campeão, subimos, por um detalhe na última rodada a gente não ganhou e foi campeão. Que esse amarelo possa reforçar ainda mais a nossa campanha e que a gente possa ter o amarelo do ouro, dourado, na última rodada.
7: Boa noite, Guto. Na primeira resposta você falou, desejou forças, né, pro William Formiga e pro Elton Leite. Queria saber o que vocês tiveram de informação, né? O William Formiga foi pro neurológico, mas o Elton ficou por aqui, deu para ver que ele tava com a proteção, o nariz sangrando bastante. Você chegou a ver os atletas conversar com ele?
0: Não, eles estão sob cuidado médico ali, a gente não chegou a... Mas rezando para que tudo esteja na melhor condição possível.
8: Tá aí a entrevista coletiva do técnico Guto Ferreira após a vitória do Vila Nova sobre o Botafogo de Ribeirão Preto por 1-0 com gol do André Luiz.
19: Tandara Reis, mais algum outro atendimento à imprensa aí na sala de entrevistas do Vila Nova Futebol Clube?
8: Não, Gustavo, a única entrevista coletiva foi realmente do Guto Ferreira, técnico da equipe colorada. Tivemos ali as entrevistas pós-jogo com os jogadores que passaram e quiseram falar com a imprensa, mas coletiva só mesmo com o Guto Ferreira.
19: 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Ligou o som do seu carro agora. O Vila venceu o Botafogo 1-0, gol de André Luiz. E aí, torcedor do Atlético, tá sabendo do resultado lá de Belo Horizonte? Não? O Dragão venceu jogando fora de casa, bateu o América Mineiro pelo placar de 2-1. Os gols do Dragão foram de Marrone e Gustavo Coutinho. 10:40, Onésio Brasileiro, Alvarenga ao vivo e a Tandara Reis chega com um destaque final. Fala, Tandara!
8: Beleza, Gustavo, de volta aqui direto do estádio Onésio Brasileiro Varengue. Meu destaque final vai para o público. Vila Nova hoje teve um público relativamente bom. Foram 7.505 torcedores, público pagante, público presente, 7.572 torcedores, para uma renda de R$162.715. Vila Nova que volta a campo no próximo domingo, jogo contra o Cuiabá, partida válida pela 13ª rodada da Série B do Campeonato Brasileiro. O Vila Nova que enfrenta o Cuiabá fora de casa às 16h. Tigrão chegou aí a 4 vitórias consecutivas, é o líder provisório da Série B do Campeonato Brasileiro. Pode perder a liderança na quarta-feira porque o Sport recebe o Athletic na Ilha do Retiro às 21h. Então o trabalho do torcedor do Vila Nova é secar o Sport para quem sabe o Vila possa se manter na liderança da Série B do Campeonato Brasileiro. Vila Nova com muitos jogadores do departamento médico, Rafa Silva, Delatão,
16: Torre, Marquinhos Gabriel e o André Luiz. A tendência é que o André Luiz e o Marquinhos Gabriel a gente possa confirmar a ausência ou a presença deles no próximo jogo, só na sequência da semana, mas por enquanto o Marquinhos Gabriel é dúvida e o André Luiz também. Deixo meu boa noite para você, Gustavo, para os companheiros de trabalho aí no estúdio e, é claro, para todo mundo que nos acompanhou aqui na Rádio Bandeirantes Goiânia em mais uma transmissão na Série B.
19: Um abraço e bom descanso para você, Tandara Reis, e até amanhã aqui no Nossa Área. 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Ô Nilton César, tá ligado?
20: Claro, sempre.
19: Sempre, né, Nilton?
20: À disposição.
19: Tá frio aí, Nilton?
20: Não.
19: Coisa
20: clima,
19: boa.
20: Clima que hoje tá gostoso, tá bom, não tem calor, não.
19: E a pamonha, tava boa?
20: Cara, não experimentei.
19: Ainda
20: aliás,
19: não.
20: Eu dividi com os meus amigos, agradecendo a maravilha e tô levando uma pra minha casa.
19: Tá certo então, Nilton, vamos aqui então a análise do que disse o Guto Ferreira no apito final para a Hidracon, a sua distribuidora de peças, freio, ar e embreagens. 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Começo aqui com você, Nilton. Já na abertura da entrevista de Guto Ferreira, ele trouxe as características, né? O dado, como foi o Vila Nova no primeiro tempo, e ele diz que o seu time foi fantástico e que até faltou um gol pelo volume, pela intensidade da equipe colorada na partida contra o Botafogo, Nilton.
20: Não, ele descreveu o que foi a equipe do Vila, tanto que o Elton Leite e o Dalberson, ninguém fez grandes defesas, não teve, absolutamente. O Vila foi senhor da partida, criou. Olha, o resultado é que hoje poderia ter sido 4-0 para a equipe do Vila. Vila criou boas oportunidades, agora pecou na finalização, a não ser o gol que o André fez. O André mesmo, ele exigiu uma senhora defesa do Vitor Souza. Depois ele deu um passe para o Rian que ele poderia ter marcado. Depois o Rian fez com que o Vitor pudesse fazer grande, uma defesa cinematográfica. Então, o Guto, em relação a esse ponto, ele tem razão. Poderia ter sido mais fácil, porque o Vila construiu para que pudesse ser mais fácil. Marcou só um, por isso acabou sofrendo uma pressão na reta final do segundo tempo.
19: 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Em um outro momento também da entrevista coletiva, ele lamentou a ausência do seu referência, do seu camisa 10, o Marquinhos Gabriel, mas ele disse que a partida do Dodô foi uma partidaça, concorda, Nilton?
20: Citei aqui hoje, no apito final, que me agradou e que correspondeu à expectativa do Dodô. O técnico tem razão. Ele correu bastante, foi participativo. A realidade que, para mim, é nota azul para o desempenho do Dodô hoje, que substituiu, e o que o Guto falou, eu também falei antes, é o coração, é a cabeça pensante da equipe do Vila. Já tem um bom tempo que o Dodô não começa um jogo como titular. O Guto deu a ele a oportunidade e realmente ele correspondeu à expectativa.
19: 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Quando perguntado o Guto Ferreira qual a parcela de contribuição dele, treinador Guto Ferreira, ele comentou: Nilton, eu sou apenas a peça que aparece e valoriza o trabalho principalmente dos jogadores, do Alarcon Pacheco e do Hugo Jorge Bravo. E aí eu te pergunto, Nilton, tá sendo pouco modesto o treinador
2: ou realmente ele tem uma baita contribuição para o momento do Vila Nova na temporada?
20: Então, eu entendo que humildade cabe em qualquer local, em qualquer momento. E o Guto, ele está sendo um cara humilde. É complicado você chegar num momento desse e falar, não, eu sou o cara, eu faço a diferença. Ele tem que deixar isso para a torcida, para a imprensa. Agora, o time do Vila é o mesmo que jogava com Humberto Loser. É o mesmo, com exceção aí hoje é do goleiro Elton Leite. No mais, o Vila é o mesmo time. Aí você vê a diferença. É, o que o Guto fez, está fazendo dentro das limitações que ele tem, simplesmente ele colocou de novo o Vila na ponta, o número um do Brasileirão até o presente.

0: 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O Vila Nova bateu o Botafogo de Ribeirão Preto pelo placar de 1-0, gol de André Luiz. E em outro momento da coletiva, perguntado sobre o segredo do Vila Nova, do momento, ele diz que o segredo das 4 vitórias e invencibilidade é acreditar no projeto e ver, né, os seus atletas chegando no limite. E aí, ô Nilton, esse limite seria o que está ocorrendo hoje na parte física da equipe colorada? Alguns jogadores ficando fora de combate por conta do trabalho forte e intenso?
1: Não, eu entendo que é entrega. Ele quis dizer em relação à entrega. Não tem corpo mole. Aqui todo mundo veste a camisa, vai para a disputa. Você viu o que ele citou hoje? O que o Hugo teria dito? Certamente é na preleção, lá dentro do vestiário, naquele momento que o técnico fala, o presidente, o diretor, os jogadores, certamente é isso. Sangue nos olhos, faca nos dentes. Nós temos condições, nós acreditamos, mas tem muita coisa para acontecer. Então, assim, eu vejo comprometimento e eu vejo um time fechado da equipe do Vila.
0: 10h49, 10h49, apito final, oferecimento CETEG. 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Início imediato e para fechar aqui a fala do Guto Ferreira, quando perguntado se o Vila Nova tá no caminho certo, ele respondeu que o momento ainda, com ainda pouco menos de um terço do campeonato, ele considera o momento razoável para bom. Concorda, Nilton?
1: Não, o momento é bom. O momento do Vila não poderia ser melhor. Alguém acreditaria que aquele time comandado pelo Humberto Loser estaria nessa situação após 12 rodadas do Campeonato Brasileiro? É evidente, o Vila, ele não tem um elenco fechado, o Vila necessita de contratações, mas assim, que é uma super campanha, quem não gostaria de estar vivendo esse momento? O que eu entendo quando o Guto fala isso, Guga, que assim, tem muita coisa ainda. Eu vejo o Guto focado em relação ao primeiro turno. Ao fechar o primeiro turno, aí sim ele vai fazer uma avaliação em relação ao segundo turno do campeonato. O que eu vejo ele em relação, ele sempre deixa que o Vila tem ainda mais a apresentar. O Vila tem mais que crescer dentro da competição. Ainda não tem o elenco pronto e certamente o Vila deve buscar aí mais umas 5 contratações nessa janela, de dar a condições aí de poder ter uma equipe que no segundo turno irá brigar pelo sonho de todo vilanovense, que é chegar à primeira divisão do Brasileirão. Até agora a missão ela está sendo cumprida. Até penso, sempre ouvi o Guto falar assim, o objetivo nosso é poder estar pelo menos entre os 8. Só que o Vila hoje é líder e tem uma pontuação aí de dar inveja a muitos times. Eu penso que financeiramente o Vila seja o inacreditável, o improvável que está realmente fazendo a diferença no Brasileirão da Série B.
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0: 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Na volta tem o comentário final de Nilton César e também o pós-jogo, apito final de América Mineiro 1, Atlético 2, 10h53.
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1: Em instantes, começa em Puebla, no México, o amistoso internacional entre Espanha e Peru. Vale lembrar que a Espanha está classificada à Copa do Mundo, já o Peru acabou ficando na fase de classificação das eliminatórias sul-americanas.
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3: Volta das horas 59 minutos. Este é o apito final aqui na Bandeirantes Goiânia. Pouco terminou em Goiânia, Vila Nova 1, Botafogo 0. E terminou também em Belo Horizonte, América Mineiro 1, Atlético 2. Os goianos venceram na noite desta segunda-feira aqui na 12ª rodada da Série B do Campeonato Brasileiro. E te trago e atualizo a tabela de classificação. Quem é o líder momentaneamente é o Vila, 25 pontos. O São Bernardo é o vice-líder, 24. Amanhã o Sport joga. O Sport Recife, na verdade, amanhã não. Na verdade, o Sport joga na quarta-feira, recebe o Atletic. Então, o Sport é o terceiro colocado com 22 pontos. Criciúma é o quarto, 20. Olha o Criciúma aí novamente na parte de cima da tabela de classificação. O Náutico é o quinto colocado, 19. O Operário é o sexto colocado, 19. O Fortaleza saiu da zona de classificação, é o sétimo, 18º. O Goiás também saiu da zona de classificação, é o oitavo com 17. Porém, o Goiás ainda joga e recebe o nono colocado, Novo Horizontino, 17 pontos. O Atlético é o décimo colocado com 17 pontos. O Juventude é o 11º com 16. O Dragão subiu duas posições, é o 12º colocado com 16. O CRB é o 13º com 14. Ceará, 14º com 13. Cuiabá, 15º com 13. Botafogo de Ribeirão Preto é o 16º com 10 pontos. O Avaí é o 17º colocado com 10 pontos. Londrina, 18º com 8. Ponte Preta, 19º com 8. E América Mineiro, 20º colocado. O último colocado não venceu. Tem apenas 3 pontos somados. 11 horas 1 minuto. Vou com o Igor Adorno para saber a situação de momento, como está o pós-jogo, direto da Arena Independência em Belo Horizonte. Daqui a pouco, quem fala aqui no apito final da Bandeirantes, hein, Igor?
4: Já teremos Eduardo Souza falando aqui no microfone da Bandeirantes. Hoje o presidente Adson Batista não concede coletiva de imprensa. Em instantes, Eduardo Souza falando aqui no apito final, Guga.
3: 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Daqui a pouco o motorzinho, então, para comentar a entrevista coletiva do treinador Eduardo Souza. Volto com o Nilton César. O Nilton, vamos às notas dos jogadores na partida de hoje contra o Botafogo de Ribeirão Preto. Começo pelo goleiro Elton Leite. Qual nota você dá para o goleirão do Vila?
5: Cara, assim, eu não gostei do goleiro Elton Leite no jogo de hoje. Ele falhou duas vezes no segundo tempo. Uma delas ocasionou a sua contusão, a contusão do Formiga. Teve um outro lance no cruzamento que ele errou grotescamente. E olha, tem sido assim o diferencial. Mas em relação à atuação dele hoje, nota 4.
3: Nota 4 para o goleiro Elton Leite. Na lateral direita, Nathan Camargo.
5: Ah, ele vai se firmando, cara. Eu gosto, um jogador esforçado, versátil. É um jogador que não dá espaço, é um jogador que joga sério e vai ali ganhando a condição de titular, né? Do Elias, do Rainer. Cara, pelo desempenho dele hoje aqui, nota 6,5 pro Nathan Camargo.
3: Nota 6,5 para o Nathan Camargo, zagueiro defensor pelo lado direito, Thiago Pagnussá.
5: Partidaço. Aliás, uma das boas atuações do Thiago. Essa zaga tá dando liga, hein? Tá dando liga. É um sistema que foi muito questionado por todos nós, mas o Guto, ele tá conseguindo extrair muito do Thiago Pagnussá. Uma partida perfeita. Nota 8 para o Thiago Pagnussá no jogo de hoje.
3: 8 para Thiago Pagnussá, o parceiro dele de defesa, zagueiro canhoto, Anderson Jesus.
5: Cara, uma partidaço. Como jogou bola, primeiro tempo, segundo tempo. Eu não vi um lance que o Anderson Jesus tivesse perdido no jogo de hoje. Voltou e voltou firme. Por isso que o Pedro Romano é reserva na zaga do Vila. Nota 9. Eu elegi ele como o craque do jogo. Foi eleito o craque do jogo Anderson Luiz, nota 9.
3: Anderson Jesus, nota 9. Fechando a defesa, lateral esquerda, Igor Luiz.
5: Grande Igor, né? Vai se firmando. Acabou sendo substituído no segundo tempo. Mas o jogador, ele apoia muito, cara. Desce bastante. Ele tanto que depois saiu e aí o Formiga entrou, porque o Formiga é um jogador mais de marcação, que o Botafogo jogou no segundo tempo, foi um time que foi mais à frente, pressionou. Eu vou com a nota 6 pro Igor Luiz no desempenho de hoje. Tem que dar tempo ao tempo, mas o garoto, ele vai aos poucos se firmando e maturando na equipe do Vila.
3: Nota 6 para o Igor Luiz, abrindo o meio de campo. Hoje o primeiro volante foi João Vieira.
5: Cara, eu sou suspeito para falar do João, né? Como joga bola, ele tem uma facilidade e tá fazendo a função aí de primeiro volante na equipe do Vila. Sabe sair pro jogo, dá assistência, finaliza. Olha, nota 7 pro João Vieira pelo desempenho dele hoje.
3: Seguindo com o meio de campo colorado, o segundo volante hoje foi Dudu.
5: E para mim hoje ele jogou melhor do que em relação aos últimos dois jogos. Ele chuta bem, teve uma cobrança de uma falta que acabou acertando a muralha humana, apareceu em momentos decisivos do jogo. Eu vou com a nota 7 pro Dudu, jogador que veio para ser titular na equipe do Vila.
3: Fechando o meio de campo colorado, o meia de armação hoje foi Dodô.
5: E aproveitou bem a oportunidade, tanto que o chefe fez questão de elogiar. Teve intensidade, deu assim alternativas para poder ser lançado, alimentou o ataque colorado. Nota 8 pro Dudu.
3: Nota 8 para o Dodô. Ataque, lado direito, Rian.
5: Olha, é um jogador promissor. O Rian, ele tem uma jogada de beira, de cortar para dentro e bater com a perna canhota. Lembra muito o Jean Carlos, atacante do Goiás. E ele chega a marcar gols dessa forma. Hoje obrigou o goleiro Vitor Souza a fazer uma, talvez, a grande defesa do jogo. Que defesa fantástica! A bola tinha endereço no canto direito. O goleirão foi lá e acabou fazendo uma grande defesa. Nota 7 pro Rian.
3: Nota 7 para o Rian. Na outra ponta, na outra extremidade, o Janderson.
5: O Guga, o Janderson é um cara que com o Guto ele vai ser titular. Agora sim, passe foi dele hoje.
3: Foi.
5: Assistência
3: foi dele.
5: Jogada dele lá. É que o Janderson tem hora, cara, que ele faz jogada de Pelé e na sequência ele faz jogada de jogador cabeça de bagre. Ele perdeu, deu alguns passes errados. Agora, foi decisivo. Vila ganhou de 1-0. Quem deu assistência? O Janderson, nota 6,5 para ele.
3: E para fechar, o time titular do Tigrão, André Luiz, o autor do gol.
5: Rapaz, o André hoje, se ele não sai, ele iria concorrer como o craque do jogo. Jogou muito. Aliás, poderia ter feito 2-3 gols hoje. Para mim, definitivamente, enquanto o Rafa Silva e o Della Torre estiverem fora, o André tem que jogar. Ele está sabendo fazer a função ali de centroavante, homem de área. Ele tem mobilidade, cai de um lado, cai de outro. Hoje marcou um gol no cruzamento que ele chegou de carrinho para poder guardar no canto esquerdo. Vai com a nota 8,5 o André Luiz.
3: 8,5 para o André Luiz, o autor do gol. Para fechar aqui, para a gente tirar a média da equipe do Vila, o treinador Guto Ferreira.
5: Cara, o Guto, eu vou dar nota 10. Ele está fazendo a diferença na equipe do Vila. Repito, É o mesmo time que basicamente, com exceção do gol, que o Humberto Loser tinha em mãos. E o Humberto não deu conta de fazer esse time jogar, tanto que o Vila não chegou à final do Campeonato Goiano. E se o Guto tivesse aqui, certamente o Vila teria decidido o Campeonato Goiano. O Vila certamente iria mais longe na Copa do Brasil. É evidente, Vila hoje é um time totalmente diferente. Cara, 4 vitórias consecutivas, ser líder de um Campeonato Brasileiro da Série B, o técnico tem que ter méritos. Nota 10 para ele.
3: Nota 10 então para o Guto Ferreira, e a nota do Tigrão vem na sequência para a CL Ferramentas Atacadista, ferramentas e materiais para a sua obra, Crau Prime, mais potência e qualidade para o seu veículo. 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Daqui a pouquinho vem o Eduardo Souza, treinador da equipe do Atlético, também falando da vitória do Dragão pelo placar de 2-1. Nilton, a nota do Vila 7.29. Passou de ano, Tigrão.
5: E se marca mais gols, certamente a nota seria melhor. Vila ganhou do Londrina 1-0, gol do André Luiz. Vila ganhou de 1-0 do Botafogo, gol do André Luiz. Enfim, Vila vai fazendo o que tem que ser feito. Agora, me preocupa em relação a assim, problema de contusão, né? Vila vai perdendo um ou outro jogador. O que nos alegra é que quem está entrando está suprindo a ausência. O Marquinhos Gabriel não jogou hoje, mas o Dodô, para mim, foi muito bem e supriu a ausência, talvez hoje, do melhor jogador do elenco. Cara, eu tenho que parabenizar aqui a diretoria do Vila, comissão técnica, os jogadores. Cara, que festa linda do torcedor. Eu não chegou aqui a renda, fiquei de olho ali no placar para ver se
3: Nilton
5: conseguia, sim.
3: 7.505 pagantes, 7.572 presentes, R$162.715.
5: Pois é, eu esperava mais, confesso. Um time que briga na liderança do campeonato teria que esgotar todos os seus ingressos. Torcedor que compareceu aqui, eu tenho que aplaudir, porque realmente uma festa muito bonita, torcedor incentivou, acreditou. Gente, tem alguns torcedores do Vila aí que tem que acordar. Vila daqui para frente, ele não pode jogar para menos de 10 mil torcedores aqui no estádio, no Onésio Brasileiro Alvarenga. Menos mal, dentro da atualidade, em termos de futebol goiano, eu tenho que parabenizar quem compareceu. Mas confesso, acho que hoje deu menos do que o jogo contra o Atlético.
3: Sim.
5: E é outro. É começo de mês, o povo já recebeu.
3: O pessoal recebeu hoje.
5: Pois é. Então, o torcedor, para mim, faltou mais aqui. Eu penso que mais 1.500 torcedores deveriam ter comparecido aqui.
3: 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Vamos ouvir o treinador Eduardo Souza.
0: Professor, no início do jogo a gente conversou e você falou que essa vitória ela era muito importante para o ânimo do grupo, para reconquistar esse caminho de vitórias depois de uma sequência sem vencer. Eu queria que agora, com o resultado em mãos, você me falasse sobre o peso que teve essa vitória. A gente escutou muita comemoração aqui do vestiário e também sobre o que ela diz sobre os próximos passos do Atlético.
6: Boa noite. Antes de responder, eu pensei essa noite e ontem, pensando, nós tivemos há 6 anos atrás aqui numa Série B e nós conseguimos uma vitória naquele momento ali nós tivemos uma perda dentro do clube e eu voltei aqui agora na Série B, né, que foi, era um diretor nosso que estava sempre com a gente, Sérgio. Eu pensei muito nele de ontem para hoje, sabe? E que a gente conseguisse essa vitória para a gente falar um pouco dele, né? Uma pessoa que estava sempre com a gente lá. E então essa vitória é para o Sérgio que está lá em cima e foi muito bom. É, o que eu falei para você, né? Nós vimos jogando bem. É, fora de casa nós vemos aí de 4 jogos com 2 vitórias e 2 empates, jogos pesados, né? E dentro de casa a gente, nos últimos 3 jogos, deu uma... perdemos um pouco o caminho da vitória, né? Então hoje era um jogo importante, né? Mas nós tínhamos que entender como seria o jogo. Começamos até bem, né? Tivemos chance de fazer aí 2 gols no início. Depois o América foi se assentando, acabamos tomando um gol de bola parada, que é uma coisa recorrente, que a gente vai ter que trabalhar mesmo com pouco tempo para o jogo do CRB. E logo em seguida conseguimos o gol e aí o jogo se transformou em equilíbrio. E aí no segundo tempo, antes do gol, o Paulo fez 2 grandes defesas, né, que deram o ânimo, e depois a gente fez o gol e controlou, poderia ter feito um placar maior. Mas é uma vitória importante que nos volta para o campeonato, né, e mais do que isso, mostra que nós temos potencial. Foi o que eu falei para eles no intervalo. A gente não pode passar mais um jogo falando que nós jogamos bem, que tivemos chances e vacilamos e não levamos 3 pontos. Então isso aí foi importante, agora é descansar, voltar para Goiânia para sexta-feira fazer um grande jogo e tirar voltar o caminho da vitória dentro da nossa casa.
7: Professor, boa noite, parabéns pela vitória. Vitor de Araújo, do Jornal Estado de Minas. Você disse, em relação à sequência, né, vinha sendo a sequência de jogos pesados para o Atlético Goianiense, teve o clássico, alguns jogos sem vitória, e hoje uma virada fora de casa, né, como você bem disse, depois de 2 boas defesas do goleiro, o time voltou para o prumo ali na segunda etapa, conseguiu a virada. Gostaria de saber realmente em relação ao mental dos atletas, como essa vitória pode afetar positivamente o clube, né, agora a 3 pontos do G6. E aproveitando uma segunda pergunta, em relação ao Bruno José, que é um jogador até conhecido aqui pelo torcedor mineiro, que entrou muito bem no segundo tempo, deu profundidade ali pelo lado direito, acabou fazendo a jogada do segundo gol, deu um bom passe ali para o Gustavo Coutinho. E gostaria de saber sobre as perspectivas dele, com possível titularidade, se ele está no radar para ser cada vez mais utilizado. E novamente, parabéns pela vitória.
6: Obrigado. Era um jogo mental para as duas equipes, né? O América, quando a fase ela não é das melhores, acontece isso, né? O América veio de 3 jogos em casa onde ele saiu vencendo. E nós sabíamos que nós precisávamos fazer o gol primeiro para ir essa fase mental. Então acabamos não tendo a capacidade de fazer no início do jogo, onde nós tivemos várias situações. Depois acabamos tomando gol. E ali acho que foi o divisor de águas. Eu acredito que se passasse mais um pouco, o América ganharia confiança e talvez nós perderíamos. Mas logo em seguida nós conseguimos fazer uma grande jogada de pé em pé, trocando corredor, chegando no fundo e empatamos o jogo. Então fomos para o intervalo com um aspecto mental melhor. Mas tivemos uma cobrança, né, não só do treinador perante os atletas, mas uma cobrança entre os atletas no intervalo, que eu acho que ali foi a mudança de chave. Né? Claro que o América teve chance, como eu falei, normal, um time que está numa situação precisa vencer em casa, troca de treinador, motivação, mas aí depois que nós assentamos ali, depois dos 10 minutos, as melhores chances foram nossas. Eles tiveram um domínio de cruzamento, mas com pouco poder de finalização. Então é isso. E o Bruno é um jogador, nós temos trabalhado várias situações. O Bruno, há 3 rodadas atrás, foi muito importante contra o Ceará, entrou, foi titular, acabou sendo expulso, aí perdeu um pouco a sequência, né? Como ele, como o Guilherme vinha entrando, hoje foi titular. Então a gente está trabalhando jogo a jogo, né? Jogo a jogo, dentro das características. Nós sabíamos que o América no segundo tempo, se não tivesse o controle do placar, ele ia se expor e ia abrir as transições, como aconteceu, né? Então o Bruno entrou bem, está trabalhando e a gente espera que ele continue assim quando entrar para nos ajudar ainda mais.
8: Agora vamos às perguntas do pessoal que está em Goiânia, enviou aqui pelo nosso grupo de WhatsApp com a imprensa, começando pelo Igor Adorno, da Rádio Bandeirantes. Boa noite, Eduardo. Na sua opinião, qual foi o principal mérito do Atlético nessa vitória de hoje?
6: O principal mérito foi entender o jogo, né? Nós cobramos bastante que na semana que nós não poderíamos olhar para a pontuação do América, e sim pela camisa, pela individualidade, pela troca de treinador. Começamos bem o jogo, mas infelizmente ainda estamos pecando num poder de definição. Às vezes a gente, o jogo ele vai se transformando em criando situações que a gente, às vezes a gente nem acredita que estamos tendo tantas situações, né? E acaba pecando. E depois a perseverança de logo em seguida fazer o gol e entender o jogo, mas mais do que isso. Acho que hoje o que foi o diferencial foi a cobrança entre eles no vestiário, né? Porque nós temos uma boa equipe e nós estamos pecando em pontos por detalhes. Então hoje essa cobrança foi forte no intervalo, que fez com que a gente crescesse. E as trocas, né? Eu acho que o Bruno entrou muito bem, os volantes ali conseguiram fechar bem os espaços. E no final a gente aumentou a estatura, porque o América jogava por cruzamentos, e a gente foi feliz, e bem como o Paulo, né? Que fez uma grande partida, e a gente sai feliz pelo esse desempenho deles.
8: Henrique Alcaraz, boa noite Eduardo. Essa vitória de hoje, pela forma como foi, pode ser considerada uma virada de chave do Atlético na Série B?
6: Eu acho que a sequência, né? Porque o Ceará foi uma situação assim. Nós vimos de uma vitória contra um empate em casa com o Juventude, onde fomos melhores e ganhamos do Ceará, empatamos com o Criciúma e viemos para dois jogos em casa com uma expectativa alta, né, contra o líder. Então aquela derrota ela não foi por acaso, São Bernardo muito bem, um clássico onde fomos melhores e sabíamos que precisávamos vencer hoje para trazer de novo a decisão para dentro de casa. Então tudo que nós fizemos hoje, nós precisamos agora sexta-feira trazer para dentro do Ascioli para que a gente possa vencer e aí sim dar um passo maior para que a gente consiga chegar mais próximo dessa zona de classificação.
8: Igor Oliveira, CBN. Eduardo, jogo de fortes emoções para o torcedor rubro-negro. Dava para ter sido mais tranquilo ou Série B é isso?
6: Não, o América, como eu falei, o América aqui com o Vila saiu vencendo, contra o CRB saiu vencendo e hoje novamente, né? Nós poderíamos ter saído vencendo. Então, não tem jogo fácil na Série B. Se você achar que você vai vencer a qualquer custo, você perde, né? Então, essa foi o que nós falamos bastante. A semana nossa também foi muito boa. Né? Então poderíamos, com o início do primeiro tempo e depois do 2-1, construir uma vitória até com uma tranquilidade maior, mas é jogo, é futebol. Do outro lado tem uma equipe com jogadores da divisão, Mastriani aí foi artilheiro de América em Série A, né? Então você, o mais importante foi vencer e esse poder de reação. Segundo jogo, claro que nós não queremos, mas o segundo jogo que nós saímos atrás e nós temos força para empatar, como foi o clássico, poderia ter virado e hoje essa virada.
8: Boa noite, Eduardo. O Atlético convive com bons momentos nos jogos, mas parece se tornar um time nervoso no decorrer das partidas. Falta alguém para acalmar o time, cadenciar o jogo, segurar a bola e liderar a equipe para buscar as vitórias? Na janela de transferências, esse será um perfil de jogador que o Atlético vai buscar? E o que mais você destaca de positivo nessa vitória? Pergunta do Jânio do Popular.
6: Sobre perfil, isso aí foi até uma situação que nós falamos ali pós-jogo. O futebol está mudando um pouco o perfil e essa é uma discussão que está se tendo, né? Antigamente tinha esse perfil de cobrança maior, hoje às vezes isso diminuiu, até porque o mundo mudou, né? Hoje em dia o mundo, a rede social, então os atletas eles têm acesso a mais informação, então o que se via muito antigamente hoje diminuiu, né? O jogo é feito de fases, o que a gente precisa é nas fases que estão sendo a maioria dos jogos, onde nós temos o domínio, tentar matar o jogo. Infelizmente a gente não está conseguindo e o jogo vira. O adversário tem qualidade, vai ter chances, independente de onde você joga, as duas equipes vão ter chances. Hoje, o primeiro tempo, nós tivemos um score de chances criadas maiores que contra o Goiás, de 2,38. 2,98, se eu não me engano. Se você analisar o campeonato, poucas equipes têm. Então, o que a gente precisa é isso. Na fase do jogo que a gente tem o domínio, a gente precisa ser um pouco mais letal, né? Mas a gente destaca as entradas, a gente destaca a cobrança, a gente destaca o entendimento e a gente está muito contente pela vitória, porque era fundamental para as nossas pretensões.
8: Boa noite, Eduardo. Contra o CRB, você espera que a torcida volte ao estádio e acredite mais no time? Humberto Castro, PUC TV e Rádio Difusora.
6: Primeiro eu espero e peço aqueles 3.600 torcedores que foram contra o Goiás que voltem. Eles foram fundamentais para que a gente conseguisse aquele empate e por pouco não viramos, né? E esperamos que mais torcedores vá e nos apoie, né? Porque uma vitória pode ser a primeira com duas vitórias seguidas, pode nos colocar aí próximo do G6, né? Mas a gente precisa fazer por onde, né? A gente precisa ter resultados, porque a gente sabe que o nosso torcedor e o torcedor brasileiro, de uma maneira geral, ele vai pelo momento, né? Então esperamos que essa vitória, claro, a gente consiga pôr aí 5 mil pessoas nos apoiando, como foi contra o Atlético Paranaense, como foi contra o Goiás, para que a gente possa vencer novamente dentro do Ascioli e dar um passo importante na nossa caminhada.
8: Charlie Pereira, Diário de Goiás. Eduardo, Adriano Martins do banco, por quê? E a volta do Guilherme Marques, como foi?
6: Guilherme fez um bom jogo, novamente, né? As escolhas, elas são de acordo com o jogo. O Júnior vinha jogando, o Adriano entrou com uma linha de 5, que ele jogou muito no Novo Horizontino dessa maneira, né? Então a gente escolheu pelo fato do Goiás foi dessa forma. Então a gente vai trabalhar. Nós temos, claro, uma base, mas as trocas pontuais, elas vão acontecer, e é isso que eu tenho deixado para os jogadores. Todos têm que estar preparados, trabalhar bem, para que a hora que tenha a oportunidade, faça como foi o Bruno hoje, como foi o Guilherme hoje entrando jogando, e assim sucessivamente.
8: O Emerson do Fala Dragão aqui fez uma pergunta. Uma parte da pergunta já foi respondida, né, na pergunta do Alcaraz. Então vou aqui com a parte final. Existe uma distância considerável entre o futebol apresentado hoje e aquilo que você acredita ser o ideal para o Atlético?
6: Não, a gente tem jogado bem, né? Infelizmente a gente perdeu muitos pontos. Hoje, se eu for fazer uma análise aqui dos pontos que nós deixamos, nós tranquilamente poderíamos ter 22, 23 pontos, mas já foi, não vai voltar. O que a gente precisa trabalhar é essa efetividade e a regularidade, né? Porque às vezes você cobra muito, ah, o time está criando, não está fazendo. Mas nós temos feito gol, poucos jogos nós não fizemos. O que nós também temos que ter é uma regularidade um pouco maior defensivamente, porque o adversário às vezes tem criado pouco e a gente tem sofrido. Hoje, primeiro tempo criaram pouco, no segundo tempo criaram mais e a gente acabou sendo mais efetivo. Então é isso que a gente está conversando com eles, para que a gente possa, principalmente dentro de casa, passar em branco, sem gols, porque eu tenho certeza que gols nós vamos fazer.
8: Beleza, Eduardo, muito obrigado. Bom retorno para Goiânia.
6: Valeu, abraço.
8: Valeu, torcedor Atlético.
3: Valeu então, Eduardo Souza, falando em entrevista coletiva direto da Arena Independência em Belo Horizonte, após a vitória pelo placar de 2-1. Vou na opinião do Wesley Souza ao motorzinho, mas antes eu preciso trazer aqui um recado para você, motorista, que tá precisando de uma bateria nota 10 para o seu veículo. 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Igor Adorno, teremos algum outro convidado no Dragão?
4: Não, somente Eduardo Souza.
3: 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E o destaque final da informação de Atlético 2, América Mineiro 1. Fala, Igor.
4: O Dragão, que agora pega o elevador na tabela, sobe poucos andares, é verdade, mas agora é pelo menos momentaneamente o 12º colocado da Série B, Guga. Agora com 16 pontos, o Atlético está empatado em pontos com o Juventude e fica nesse momento a 3 pontos do G6, grupo dos 6 primeiros classificados para os playoffs da Série B. Alcança sua quarta vitória na competição, além de 4 empates e 4 derrotas. O Atlético retorna amanhã mesmo para Goiânia, porque ainda essa semana, na sexta-feira, tem mais um compromisso, um confronto diante do CRB no estádio Antônio Ascioli, antes de pegar o Sport fora de casa. O Dragão que espera agora engatar uma sequência positiva na competição, quem sabe com mais uma vitória já ainda nessa semana, no dia 12 de junho, contra o CRB. Me despeço de você, Guga, agradecendo a todos que colaboraram para mais uma jornada esportiva Bandeirantes, e amanhã estarei de volta ao vivo novamente no nossa área a partir das 10 horas da manhã com mais informações rubro-negras, Guga.
3: Beleza, então, Igor, boa noite, bom descanso e até amanhã no nossa área 11:28. 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Faça uma rápida parada aqui no apito final. Na volta, tem a opinião do Wesley Souza sobre o que disse Eduardo Souza aqui no apito final 11:29.
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1: A bola tá rolando em Puebla, no México, para Peru 0, Espanha 1. Amistoso preparatório para a Copa do Mundo, que começa já nesta quinta-feira, 16h, a estreia do Mundial com México e África do Sul, com arbitragem de Wilton Pereira Sampaio e auxiliar número 1, Bruno Pires, todos aqui da Federação Goiana de Futebol.
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4: Gustavo Ramos. E aí, pintou o gol, pintou Unitintas, o último jogo da noite de hoje, o Pedro amplia o placar na cidade de Puebla, no México. Agora Peru 0, Espanha 2, na informação de Unitintas, pintando as cores da vida, acompanhando aqui a noite de Série B também de amistosos pelo mundo. A Copa do Mundo tá vindo aí, já é na próxima quinta-feira, tem México e África do Sul com transmissão aqui da Bandeirantes Goiânia. 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Vou com Wesley Souza, o motorzinho, para começar aqui a destrinchar e trazer detalhes importantes da fala de Eduardo Souza, treinador do Atlético. E ele abre a sua entrevista falando, motorzinho, que considerou o duelo equilibrado, que o Paulo Vitor fez duas grandes defesas, mas o Atlético poderia e merecia ter feito mais gols. Concorda, motor?
5: Foi por isso que eu escolhi o Paulo Vitor como o melhor jogador da partida. Para esse resultado de vitória ter acontecido, o Paulo Vitor tinha que estar numa noite inspiradíssima, como esteve. Foram duas oportunidades e um grau de dificuldade de defesas muito difíceis. E o Paulo Vitor, né, para sorte e alegria do torcedor atleticano, estava numa noite inspirada e garantiu, né, somente uma meta vazada por uma vez, e lá na frente os atacantes definiram a vitória para o Atlético.
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5: É porque ele sabe que é isso que vai dar titularidade para esse jogador. O Bruno José, ele teve o momento dele no Atlético ruim, que foi maior do que o momento melhor, mas ele conseguiu melhorar, né? E melhorou, teve uma sequência de 3 jogos como titular. Depois daquele jogo contra o Ceará, que ele entra e entra muito bem. Depois ele vai bem contra o Atlético Paranaense, se não me engano, ele vai bem. E em casa ele também vai muito bem. Depois caiu um pouco devido às sequências. Mas ele vem buscando o espaço. É um jogador, né, que eu critico pra caramba, porque eu lembro do Bruno José vestindo a camisa do América Mineiro, vestindo a camisa do Novo Horizontino, né, chegando bem para brigar por acesso. E essa versão Bruno José no começo da sua chegada não é esse jogador. Ele tem muito a dar como vem tentando buscar. Então é aquilo que eu falo. Cada oportunidade que o jogador tem, ele tem a oportunidade de provar para mim, para os torcedores e para quem o critica, que ele dá conta de dar a volta por cima. Então eu penso que começou lá atrás, contra o Ceará, ele deu uma belíssima resposta. Então eu penso que um jogador chega aí brigando por uma condição de titular.
4: 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Seguindo aqui com a fala do Eduardo Souza, ele disse que o mérito principal da vitória de hoje do Atlético sobre o América pelo placar de 2-1 foi entender o jogo. Foi 100% eficaz na leitura do jogo, o trabalho da comissão e dos jogadores na noite de hoje, Wesley.
5: É porque entender o jogo, Gustavo, é ser sabedor que iam criar muitas finalizações. A defesa do América é uma defesa que tá justificado porque o América tá nessa condição. Uma defesa muito limitada. Então você teria que ter essa leitura de fazer o gol. É lógico que o time do América tem valores importantes do meio campo pra frente, isso é fato, né? Tanto é que sai na frente, só que não sustenta placar, não conseguiu sustentar o placar pela leitura feita. Apesar que o intervalo, ele poderia ter sido melhor se não tivesse entrado dormindo 10, 15 minutos do segundo tempo. Segundo tempo, o goleiro Paulo Vitor teve que aparecer mais. Só que esteve muito feliz, estava numa noite muito feliz o Paulo Vitor. E lá na frente, as mudanças surtiram muito efeito. A entrada do Bruno José, a participação muito boa do Guilherme Marques, participou dos dois gols e com eficiência, né? O primeiro batendo para trás para uma finalização do Marrone dentro da pequena área e a outra começando aqui pelo lado direito para uma penetração do Bruno José, colocando o Gustavo Coutinho na cara do gol. Então essa foi a leitura que fez com que o Atlético vencesse e vencesse de virada. Para mudar a fase, você precisa reverter placar. E o Atlético reverteu um placar que dá uma confiança, dá uma segurança para que na sexta-feira o Atlético emplaque aí uma segunda vitória consecutiva.
4: 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E tranquilidade, 11:41 da noite em Goiânia. E um outro comentário, até achei interessante essa declaração, essa resposta do Eduardo, quando perguntado se esse jogo, essa vitória contra o América Mineiro teria sido a virada de chave. E ele disse, até de forma resumida e direta, ô motorzinho, que falta a sequência. O Atlético não tem sequência de vitórias, né, motor?
5: Exato, eu não lembro o Atlético vencer duas seguidas. Se você lembrar, né, refresque a minha memória. Mas a virada, pra mim, a virada realmente começou no jogo contra o Ceará fora de casa. Você vencer o Ceará fora de casa não é um resultado fácil. E tanto é a virada de alguns jogadores em ter um melhor desempenho foi justamente no jogo no Castelão. E de lá pra cá a gente viu alguns jogadores, né, oscilando. Momentos bons e momentos ruins. Mais bons do que ruins, porque o Atlético ficou 6 jogos sem perder. É claro que desses 6 foram mais empates do que vitória, mas você já elimina aquelas derrotas consecutivas que foram, se não me engano, foram 3 derrotas consecutivas ou 2 derrotas. Mas eu vejo que essa virada ela vem muito do jogo do Ceará e precisa sim de uma sequência. Mas para que isso aconteça, você precisa ter um retorno dos jogadores. Os jogadores precisam dar essa resposta pro Eduardo ter também tranquilidade no cargo.
4: 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E ele também trouxe aqui na sua coletiva uma declaração que você, motorzinho, um dia no Esporte em Debate trouxe. Não tem jogo fácil na Série B. Quem joga achando que vai ganhar, perde. Eu acredito, inclusive, que esse comentário foi feito hoje, né, motorzinho?
5: Parece, né, Guga? Parece que isso aí ele inventou a roda. Brincadeiras à parte. Mas o Eduardo sabe que a Série B, amigo, é muita transpiração. Se você não tiver isso, você perde do último colocado, como estava perdendo. E aí, como entender o jogo? Amigo, é pegada. Na qualidade, você pode ter um pouco de qualidade a mais do que o time do América Mineiro. E foi nessa qualidade, da entrada de um jogador do banco, de um camisa 10 inspirado, de um camisa 9 que luta, que entrega. E essa luta e essa entrega, ele foi coroado com um gol, que foi o Gustavo Coutinho. Então eu vi, por esses fatores, um Atlético merecedor da vitória. Seria para mim uma injustiça o Atlético não ter vencido essa partida e teria cometido os mesmos erros das últimas duas partidas, onde que cria e não faz. Só que às vezes você não olha o macro, você não olha uma equipe pelo desempenho, pelas variações, você olha pelo resultado, você é julgado pelo resultado, e é assim a vida, ela é dessa maneira. Então, para o atleta, ele tem sempre que estar dando resultado. O Eduardo sabe disso. Ele precisa só ter essa continuidade de resultados para que ele possa ter um jogo teoricamente fácil. Porque facilidade, ele viu. E ele, o Eduardo, sabe que não tem.
4: 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E ele finaliza a sua coletiva pedindo para que os 3.600 torcedores do jogo contra o Goiás que voltem para o jogo desta sexta-feira contra o CRB. Aí na sequência ele fala, e os demais que não puderam estiver presente também gostaria que estivessem apoiando o Dragão na próxima sexta, motor.
5: Olha, é o papel do técnico. Eu penso que o técnico ele tem que ter personalidade quando ele vai no microfone pedir a presença do torcedor. Aliás, assim, eu penso isso, que o técnico nem jogador não deveria pedir presença do torcedor. O torcedor teria que estar lá, independente, foi o clube que ele escolheu. E em determinados momentos ele não vai só na hora boa, ele tem que ir em qualquer momento. Então o Eduardo, ele fala assim, ele tá confiante no trabalho. Ele tá confiante que os jogadores estão merecendo novamente um voto de confiança. E tem que ser um passo por vez, amigo. Você não aprende já desde criança correr. Você aprende a engatear, depois de engatinhar você aprende a dar aqueles primeiros passos cambaleando, para depois você ter segurança de caminhar. Após a caminhada, você tem aquela confiança maior de correr. Então assim é um time de futebol em construção de resultados ruins que se torna daqui a pouco resultados bons, e aí você pode ver no final disso um estádio Antônio Ascioli lotado, quem sabe com uma belíssima campanha.
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3: Estamos de volta, 11:50, 11:50. Boa noite para você que tá aqui na audiência, na sintonia do apito final. Vila Nova venceu, bateu o Botafogo pelo placar de 1-0, gol de André Luiz. E o Dragão do Brasil venceu fora de casa a equipe do América Mineiro com gols de Marrone e Gustavo Coutinho para a equipe rubro-negra. Os dois goianos em campo, os dois goianos vencendo. Noite feliz aqui para nós do estado de Goiás em mais uma noite de Série B do Campeonato Brasileiro, 12ª rodada. 11:50. Antes dos destaques finais da opinião, trago aqui uma atualização médica. O Vila Nova Futebol Clube informou há pouco nas redes sociais que os atletas William Formiga e Elton Leite foram encaminhados de ambulância para o Hospital Neurológico, conscientes, orientados, porém com lesões na face. Os atletas farão exames de imagem, ambos com suturas decorrentes de cortes no rosto. Foi aberto protocolo de concussão para os dois atletas. Os médicos Frederico Porto e Pedro Ivo estão acompanhando pessoalmente a condução dos atletas à unidade hospitalar. Vila Nova Futebol Clube, Nilton César, perde então por pelo menos 7 dias o Elton Leite e o William Formiga das atividades. Nilton.
4: É, o Formiga é reserva, né? Formiga hoje, ele é reserva. Ainda bem assim que o Vila tem o Igor para poder jogar e consequentemente nós esperamos a boa recuperação aí do Formiga. Tomara que nada de mais grave tenha ocorrido. Realidade é que saiu muito sangue, a cabeçada do goleiro Elton bem no rosto dele. E assim, o Elton é um jogador titular. Ainda bem que o goleiro Dalberson foi aprovado, porque assim, não tem o Marquinhos Gabriel, tá sem o Delagol, sem o Rafa Silva, agora machuca o Elton Leite, jogador titular, e claro, também o Formiga, que eu vejo o Formiga como jogador importante, não é titular, né? Menos mal em relação a esse problema justamente agora. Aí a questão é que o Vila passa a não ter um reserva imediato aí. Mas vamos torcer para que tudo possa transcorrer bem. É um pai de família, é um jogador que, assim, num lance acidental, acabou sendo atingido pelo goleiro Elton Leite, que é dentro daquilo que você está colocando. A tendência é ficar fora, né, do próximo jogo do final de semana. O Vila joga domingo contra o Cuiabá. Mas tem o Dalberson, que realmente entrou hoje, correspondeu e tem correspondido, né? Uma boa aquisição do Vila, o seu goleiro reserva.
3: Só corrigindo aqui a informação, 5 dias é o protocolo de concussão, é a recuperação de descanso obrigatório para os atletas que passam por este tipo de protocolo. Então, segunda, terça, quarta, quinta, sexta, só no sábado para os atletas voltarem a treinar. Como o Vila joga no domingo, dificilmente, então, o Formiga, pelo menos, em campo na partida contra o Cuiabá. O goleiro, já não sei, porque já é uma atividade, uma preparação diferente, né, Nilton?
4: É, mas assim, o Vila tem um bom reserva, né? O goleiro Dalberson, ele hoje transmite confiança. É um cara que foi já testado e aprovado. E aí a gente espera a recuperação também do Elton. Claro que ele é o titular,

0: Tomara que ele possa reunir condições para esse final de semana. Eu acho que assim, no quesito do que viu aqui, o Formiga, ele acabou levando a pior, porque o goleiro ele saiu assim, de frente, cara, e o Formiga subiu na bola e o goleiro cabeceou bem de frente e acabou, tanto que saiu muito sangue, abriu, né, acho que foi a testa dele, enfim, coisas que acontecem para quem joga futebol. Espero a recuperação quanto antes dos dois, porque o Vila já tem mais jogadores entregues ao departamento médico e o Vila vive um momento ímpar em termos de brasileiro Série B. Guga.
1: 11:54, já aproveitando o seu destaque final da opinião, quando você diz o Vila está vivendo um momento ímpar. Eu vou trazer números, dados deste Vila Nova que vive um momento ímpar de 3 centroavantes no departamento médico, camisa 10 no departamento médico, volante improvisado na lateral direita e jogando bem, 4 vitórias seguidas. Como explicar esse momento do Vila, Newton?
0: Guto Ferreira, é fácil, é simples, ele tem feito diferencial. Compensou, eu lembro quando o Vila, algum tempo atrás, contratou aquele técnico, me ajuda aí o nome, ele até tava, eu vi ele ontem comentando a final da Copa Verde.
1: Lisca.
0: Exatamente, me parece que o Hugo ficou traumatizado, mas nesse agora o Vila acertou, errou no Lisca e agora contratou um cara que vale cada centavo que ele ganha, que é o Guto Ferreira.
1: 11:55, aproveita e já emenda o seu destaque final da opinião, Newton.
0: Bem, torcendo e esperando aí mais um resultado positivo do Vila, agora jogando fora contra o Cuiabá. Imagina que o Vila engata a quinta, depois tem o Náutico aqui, né? Aí é um jogo mais difícil do que foi propriamente a partida de hoje contra o Botafogo. Mas o Vila tem feito os resultados. Eu espero, ô Guga, no mínimo mais 4 pontos nesses 6 que o Vila vai disputar. O Vila chegaria aí a 29 pontos em 14 jogos e ainda ficaria com mais 5. E aí ele vai pegar a partir do Náutico, depois do Cuiabá, os times que estão brigando. Confronto direto, jogo de 6 pontos. Mas assim, espero que o Vila realmente termine com uma grande campanha esse primeiro turno do Brasileirão. Repito, parabéns ao Guto, parabéns aos jogadores e parabéns à diretoria e também aos torcedores que compareceram nesta noite e incentivaram e muito o Vila, que venceu por 1-0. Conquistando mais 3 pontos, Guga.
1: Um abraço, Newton César, bom descanso e até amanhã aqui no Esporte
0: Valeu,
1: em Debate.
0: Um abraço, querendo Deus, amanhã ao meio-dia no Esporte em Debate. Aqui missão cumprida, Tigrão de novo ganhou, viu, Guga?
1: Ganhou, é a 4ª seguida, inclusive. Tigrão tá bem demais, é o líder da Série B. Um abraço, vai com Deus. Um abraço também ao Joaquim Quirino e ao Anfísio Rodrigues Piscuila.
0: Já foram? O Piscuila que tá aqui me fazendo companhia.
1: Ficou então os The Bests, então, aqui da Rádio Bandeirantes, Nilton e Piscuila. Um abraço pros dois, bom descanso, bom retorno para suas casas.
2: Esse é bom.
1: Esse é bom demais. 11:57, agora o destaque final da opinião do Wesley Souza, o motorzinho. O Dragão venceu 2-1, motor. Que vem a sequência, motorzinho.
3: E não é vencer assim normal, é vencer fora de casa, hein? Essa Série B não é fácil vencer fora de casa. O Atlético já emplacou 2 vitórias fora de casa, cada vitória traz uma confiança e eu penso que essa confiança vai aumentar mais. Então os jogadores fizeram uma partida, vamos dizer assim, eficiente, apesar de gols perdidos, mas o importante são os 3 pontos. Como eu falei no começo da minha transmissão, ninguém vai lembrar das 17 oportunidades se você não fizer pelo menos 3 e sair vitorioso. Fizeram 2 e venceram de virada um América Mineiro, afundado na última posição, mas é um América Mineiro de muita tradição. Essa vitória para o Dragão, ela traz uma condição boa. ficar 3 do G6, né? Buscando aí galgar o seu espaço lá na parte de cima da tabela, Guga. Uma vitória importante que convoca o torcedor para o jogo em casa e quem sabe emplacar uma segunda vitória na Série B, Guga.
1: Beleza, motorzinho, bom descanso e até amanhã aqui no Esporte em Debate.
3: Um abraço para você, excelente trabalho seu, toda a equipe, né? Nos dois jogos, parabéns para o Vila, vencendo novamente, uma vitória muito importante, e parabéns para o Atlético, o torcedor atleticano vai dormir feliz com uma vitória e também dizer que o ouvinte da Bandeirantes esteve aqui em massa, né? Apoiando esse trabalho árduo, de muito trabalho. Então, em nome de João Batista, nosso chefe, Joãozão, eu agradeço a todos por estarem aqui até este momento nesse belíssimo trabalho. Boa noite, eu volto amanhã ao meio-dia, Guga.
1: Boa noite, forte abraço, até amanhã, meio-dia, aqui no Esporte em Debate, 11:59. Vou ficando por aqui, abraçando aqui os meus fiéis colegas de trabalho aqui, o Edinaldo Maurício e o Thiago Oliveira, abraçando também o João Vitor Barros na produção da jornada aqui da Bandeirantes e também ao nosso coordenador João Batista ou Joãozão. Em nome de Dr. Cid de Oliveira Reis, o nosso diretor-geral, meu muito obrigado pela sua participação, pela sua audiência, por cada comentário, por cada rádio, por cada celular conectado conosco. Eu volto amanhã, meio-dia, no Esporte em Debate. Aqui deu, tchau, boa noite.
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0: estratégia da segurança, isso que se fala hoje, nós propusemos lá atrás para garantir a aplicação integral dos recursos do Fundo Penitenciário e do Fundo Nacional de Segurança. Para se ter uma ideia, os fundos geridos pelo governo federal, que em média nesse período Lula, não chegaram a 30% de execução. O governo foi leniente, a meu ver, e não teve a percepção que deveria ter tido, né, pela sua diplomacia, de que essa era uma questão que estava colocada pelo governo norte-americano. O governo do Lula não tomou a iniciativa de propor um pacto, de propor uma participação dos organismos de inteligência norte-americanos nesse combate. E o presidente Lula, eu me lembro bem, chegou recentemente de uma viagem aos Estados Unidos, onde esteve com o presidente Trump, se vangloriando de ter tirado um sorriso do presidente Trump, né? Desconhecendo, e ele já tem tempo de estrada para saber disso, de que, meu amigo, nessas questões, os Estados Unidos vai tratar dos seus interesses. Não vai tratar de interesses nem de governo brasileiro e muito menos dos seus aliados aqui no Brasil. Então, nós tivemos, eu acho, uma manifestação, uma decisão do governo norte-americano, onde faltou uma ação proativa do governo federal. O governo, sabendo disso, que teria que ter tomado a iniciativa de buscar delimitar, ok, mas como é que vai funcionar isso? Não há possibilidade, por exemplo, de intervenção no território nacional? O governo não buscou essa interlocução, achou que estava tudo bem. E a questão das tarifas não foge a esse, vamos dizer, essa fragilidade da nossa diplomacia. E ali, o erro foi dos dois lados. Erra o governo federal não perceber com clareza que em diplomacia, em mercado, enfim, em comércio exterior, não existem interesses políticos, existem negócios. Os Estados Unidos vai sempre defender os seus negócios, né? E agora, nessas últimas medidas, elas são mais perigosas do que aquele tarifaço lá de trás, que elas estão embasadas na legislação americana aprovada em 1974, que para casos específicos, né, pode haver essa taxação, onde há eventualmente, e é o que eles alegam, né, utilização de trabalho escravo, a leniência do governo em relação a isso. Então, erra o governo a não se antecipar também a essa agenda, né, eu acho que demorou muito a se movimentar, e erra, a meu ver também, talvez aí até por imaturidade, o candidato do PL, hoje à presidência da República, porque buscou transformar a sua relação com Trump numa relação fraternal, desconhecendo que viriam medidas, não apenas contra o Brasil, mas em relação a vários outros países. Então, ele se preocupou muito mais em garantir ali uma foto que dava a ele uma, vamos dizer, uma vantagem ou algum benefício eleitoral, esquecendo que essa agenda estava mais do que colocada, que eles iam taxar novamente produtos brasileiros, sobretudo aqueles que concorrem com produtos, né, americanos, né, ou subsídios que nós damos aqui para determinadas atividades. Então, o que ocorreu? De um lado, o governo brasileiro, frágil ao impor uma agenda, ao buscar essa interlocução em alto nível, e do outro lado, o candidato Flávio querendo surfar nessa aproximação com o Trump, desconhecendo que eles vão tomar medidas. Ele pode até torcer para o Flávio, não sei, tem vinculações ideológicas ali, não sei como é que é exatamente essa relação, mas jamais o governo americano vai deixar de tomar uma medida que, né, na visão deles, atenda às pressões que ele recebe internamente. E ele recebe muitas pressões internas que redundaram nessas medidas que hoje foram, que aí essa semana foram anunciadas.
1: Deputado e presidente nacional do PSDB, a gente tinha diversas outras questões aqui, todos anotados para fazer
2: mais
1: pergunta.
2: Uma pequenininha.
1: Mas recebi aqui uma orientação que a gente realmente hoje não pode, de forma alguma, estourar o nosso programa aqui de tempo. Fizemos uma hora de programa aqui com o deputado presidente nacional do PSDB, Aécio Neves, que provavelmente nas próximas semanas definirá se vai ou não realmente para uma candidatura à presidência da República. E queria muito agradecer, não só no programa por falar disso, sobre outros assuntos relacionados ao Brasil e, obviamente, se confirmando a candidatura. A gente não só volta a conversar com o senhor em sabatinas, como também conta com a presença do senhor. O senhor já esteve aqui em debate na Band. Primeiro debate sempre, que será com os candidatos à presidência no dia 16 de agosto, um domingo, 8 horas da noite, aqui na Band. Mas obrigado mais uma vez pela sua presença e até uma próxima.
0: Eu que agradeço imensamente a oportunidade de conversar com essa bancada tão qualificada e, quem sabe, ajudar a despertar o centro que está hoje adormecido no Brasil.
1: Eu agradeço também ao Mitre, a Sheila, o Schiller, que está aqui do meu lado, e principalmente a você de casa pela audiência. Uma ótima semana para você, boa noite e até semana que vem. Tchau, tchau.

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0: Ministério da Saúde suspende vacina da dengue e do Butantan. De acordo com o governo federal, a suspensão é temporária para investigação de 42 casos de pessoas que apresentaram reações consideradas graves. Polícia Federal sinaliza recusa do acordo de nova delação premiada proposta por Daniel Vorcaro, dono do Banco Master. Após o feriado prolongado, a semana começa com a retomada de assuntos importantes no Congresso Nacional. A CCJ da Câmara vota nesta terça redução da maioridade penal para 16 anos. E as notícias internacionais. Depois de uma grave escalada na guerra que toma conta do Oriente Médio, Israel e Irã concordam em cessar temporariamente os ataques. Israel e Irã suspenderam nesta segunda-feira os ataques mútuos depois de um apelo do presidente dos Estados Unidos, Donald Trump. A Bruna Garcia, nossa editora de assuntos internacionais, já comigo aqui no estúdio para trazer os detalhes. A paz temporária, é isso, né, Bruna? Um cessar-fogo ainda frágil, mas por enquanto sem novos ataques, é isso? Boa noite, Bruna.
1: Por enquanto, mais ou menos, né? Mas vamos lá. Tudo começou com os ataques de Israel à capital libanesa, Beirute. Depois, o Irã, em retaliação a esses ataques à capital libanesa, enviou mísseis em direção a Israel e esses mísseis foram interceptados. E depois, Israel respondeu com ataques a Teherã e outras duas cidades persas. Apesar dessa suspensão, o primeiro-ministro Benjamin Netanyahu afirmou que vai responder com força caso o território seja alvo de novas investidas. A pausa de Israel vale apenas para o território iraniano, já que os ataques ao Líbano continuaram e mataram só hoje pelo menos 7 pessoas. O Irã anunciou o fim das operações militares contra Israel, mas alertou para uma resposta mais dura caso os ataques contra o Líbano ou o território iraniano sejam retomados. O principal negociador do Irã afirmou que os Estados Unidos não estão interessados em um cessar-fogo ou em diálogo. Já o embaixador do Irã nas Nações Unidas disse que, embora um texto final ainda não tenha sido alcançado, o Irã e os Estados Unidos continuam trocando opiniões por meio do Paquistão para finalizar um acordo. E uma notícia de última hora. Agora há pouco, o exército israelense afirma ter interceptado um drone vindo do Iêmen. Sirenes soaram há pouco tempo na cidade de Eilat, no extremo sul de Israel. Vitor.
0: Enquanto isso, Donald Trump subiu o tom contra Benjamin Netanyahu, promete inclusive abandonar o Israel na guerra. É isso, Bruna?
1: É isso. O aviso ocorreu por telefone neste domingo, logo depois que o Irã fez os primeiros ataques aí a Israel. A conversa foi revelada pelo site americano Axios nesta segunda-feira. De acordo com a publicação, o presidente norte-americano tentou impedir a retaliação israelense contra Teherã para conter a escalada do conflito. Mas Netanyahu ignorou o pedido e ordenou bombardeios contra o território iraniano horas depois. Bom, apesar desse desentendimento, os dois países interromperam a troca de agressões, né, o Irã e Israel, nesta segunda-feira, após a forte pressão de Washington. Vitor.
0: Perfeito, vamos seguir acompanhando. Obrigado, Bruna, pelas informações.
1: Muito obrigada. Boa noite. Boa noite.
0: E de volta aqui ao Brasil, a Polícia Federal deve rejeitar a nova proposta de delação premiada de Daniel Vorcaro. A defesa do banqueiro corre contra o tempo para ele não perder benefícios.
2: Os advogados de Daniel Vorcaro têm passado cerca de 6 horas por dia em reuniões com o cliente na Superintendência da Polícia Federal. O ritmo acelerado é ditado pelo que investigadores definem como um ultimato do relator do caso no Supremo. O ministro André Mendonça permitiu que a defesa do banqueiro tenha acesso livre ao cliente até o fim desta semana. A partir da semana que vem, as conversas vão ser de no máximo 30 minutos. Segundo investigadores, a restrição busca evitar o que eles classificam como enrolação, promessas de novos documentos e informações que na hora H acabam não sendo apresentadas. Por isso, a PF já avisou aos advogados, se nada mais for apresentado, não vai aprovar a nova proposta de delação premiada de Vorcaro. Delegados citam 2 exemplos. Os repasses de dinheiro a fundos ligados ao filme Dark Horse, sobre a vida de Jair Bolsonaro, e a ligação com o presidente do Progressistas, Ciro Nogueira. As duas informações só foram relatadas por Vorcaro depois de divulgadas pela imprensa, e não antes, nas reuniões com os investigadores. Outro ponto que pressiona Vorcaro é a negociação da delação premiada de Paulo Henrique Costa, ex-presidente do BRB. Quem fechar o acordo primeiro ganha mais benefícios, como prisão domiciliar e eventuais penas mais brandas. Aqui na Procuradoria-Geral da República, o foco principal envolvendo o dono do Master é tentar recuperar o máximo possível de dinheiro. O banqueiro tem bilhões de reais, principalmente em bens e fundos no exterior. A proposta, que começou com a devolução de cerca de 40 bilhões de reais, subiu para 60 bilhões. Mas as negociações seguem em curso.
0: E temos um convidado aqui para falarmos mais sobre isso, sobre essa negociação da delação de Daniel Vorcaro, o jurista André Marcília, está ao vivo conosco. Obrigado, como sempre, Marcília, e boa noite.
3: Boa noite, Vitor. Prazer estar aqui contigo e com todos os espectadores.
0: Marcília, se confirmado esse cenário que narrava o Caian para a gente na reportagem, se a Polícia Federal rejeitar mesmo pela segunda vez essa delação, será que ainda assim é possível ou é um ponto final aí? Esquece delação premiada, está encerrado esse processo ou não? Mesmo assim, ainda é possível que o Vorcaro consiga esse acordo?
3: Olha, não há um limite, Brown, para delações, né? Ou para negociações, ou para propostas, não há um teto. Mas claro que uma negociação que não anda, o que vai, volta, enfim, que as promessas não se cumprem. Aliás, todo e qualquer relacionamento que se dá dessa maneira, eu acho que não merece credibilidade. E esse é o problema. Uma delação que se negocia sem credibilidade, ela pode ser questionada adiante, porque a defesa pode alegar que não houve voluntariedade, que é uma condição básica para uma delação, ou seja, precisa ter vontade daquele que está delatando. Se ele vai, volta, negocia A, B, pensa, repensa, enfim, adiante a defesa pode usar até mesmo essas idas e vindas como um argumento para demonstrar que não foi voluntária a sua delação e aquilo que ele disse pode não valer. Ele entrega, mas ele não leva. As pessoas que ele terá delatado não poderão ser punidas se a sua delação for anulada. Por isso, Brown, me parece que essa delação do Vorcaro, mesmo a primeira, já não era boa, porque era seletiva. Agora essa segunda parece querer entregar mais dinheiro do que nomes. E ainda assim, pouco dinheiro perto do que ele pode ter, até mesmo no exterior. Há alguns, o alerta prateado que está se falando tanto, né? Justamente essa possibilidade de se cercar o patrimônio dele internacional pode levar, em algum momento, a nós percebemos que estamos diante de 40 bilhões, 60 bilhões, e talvez esse valor seja pequeno perto do que ele tem lá fora. Quer dizer, seja no valor, ele não está entregando tudo, seja nos nomes, ele não está entregando tudo. Então, eu acredito que essa delação do Vorcaro seja uma furada, vamos dizer assim. Me parece que a Polícia Federal já teve elementos suficientes para descartar essa delação. Claro, ela poderá levar quarta, quinta, terceira proposta adiante, mas isso tudo só irá facilitar o trabalho da defesa e não o trabalho dos investigadores. Há outros tantos nomes aí querendo delatar, como a reportagem mostrou, o próprio ex-presidente do BRB, o Paulo Henrique Costa, diversos celulares para serem periciados e analisados. O Vorcaro é um personagem importante, mas não é indispensável para esses casos seguir adiante. Ele hoje é alguém que mais tumultua do que agrega.
0: E, Marcília, em relação ao benefício que o Vorcaro recebe com a delação, ele tem algum tipo de perda por causa disso, por causa dessas idas e vindas? Ele é penalizado ou perde algo de alguma forma por justamente essas omissões, né? Que é o que você suspeita que esteja acontecendo, né? Que ele esteja ainda retendo nomes, retendo informações, fazendo, como você falou, uma delação seletiva. Isso causa algum tipo de penalidade para ele? Quando vier o acordo, ele pode ter, digamos assim, menos benefícios por causa disso?
3: Pode, ele pode perder benefícios, porque, veja, Brown, o que se negocia numa delação como essa não é quem ele vai falar ou de quem ele vai falar ou qual nome ele vai entregar, isso é inegociável. Ele tem que entregar tudo o que ele sabe sobre todos. Isso não pode ser negociado, não se negocia, vou falar dessa pessoa, não vou falar daquela. A negociação é quanto vale isso, né? Essa é a negociação, qual o benefício que ele vai receber por entregar algo ou alguém. Quando ele começa a hesitar, Quando essa delação, ela, enfim, tem tantas idas e vindas como a gente está mencionando, isso passa a valer menos, porque, claro, a credibilidade da delação dele passa também a ser menor. Então, é nesse lugar que ele pode receber menos benefícios, porque vale menos aquilo que ele traz de, para o processo, né? Uma delação que logo de início mostra que veio, que entrega tudo o que sabe, claro, ela vale mais do que uma que é seletiva no primeiro momento, que entrega pouco, que é contraditória, porque tudo isso, como eu mencionei, pode depois ser alvo de questionamento durante o julgamento. Então, se a delação dele pode ser questionada, claro que aquilo que ele entrega vale menos. E até mesmo a reportagem trouxe uma informação importante de que é uma fila de delações. Então, se outra delação for homologada ou for negociada na frente da dele, aí a dele também valerá menos. Portanto, o Vorkaro deveria estar interessado em entregar rápido tudo o que ele sabe. Essas idas e vindas, a minha leitura é que talvez sejam muito mais uma estratégia até mesmo da defesa de criar ou embutir, incubar nulidades futuras do que realmente uma hesitação sincera. Creio que isso sim poderá fazer com que a delação dele ou seja descartada ou valha muito pouco em termos de benefícios.
0: Agora, Marcílio, olhando por outro lado, será que a própria Polícia Federal, ao rejeitar esses acordos, não está tentando justamente aumentar a pedida, fazer com que o Vorkaro entregue mais nomes? Ou seja, ele entregou ali um determinado rascunho, as informações de um determinado perímetro, digamos assim. Aí a Polícia Federal rejeita, pede mais. Agora rejeita outra vez e pede mais. Pode ser esse o caso também, os investigadores aumentando as suas exigências, querendo ainda mais nomes, mais grupos, né? Porque, ao que tudo indica, era dividido em elos, em grupos, né? Esse esquema criminoso do Master, núcleo jurídico, núcleo político, enfim, várias, o núcleo que fazia intimidação, por exemplo, ataques físicos aos adversários e tudo mais. Será que a própria Polícia Federal não pode estar tentando justamente aumentar a pedida à medida que avança a negociação, Marcília?
3: Isso é normal, isso acontece em delações, né? Bom, olha, eu lembrei de mais um fato, eu lembrei de mais uma pessoa, ou não estava no meu radar tal circunstância ou tal contexto. O problema da delação do Vorkaro é que não é que faltam nomes, é que os nomes sobre os quais ele fala, aquilo que é dito soa contraditório. Esse é o grande problema. Então, por exemplo, a respeito do Ciro Nogueira, a Polícia Federal, né, essa informação que a gente tem, a Polícia Federal soube do Ciro Nogueira, não pelo Vorkaro, mas por outros nichos, outros meandros de investigação. E depois foi ao Vorkaro e falou: poxa, você, ao falar do Ciro Nogueira, disse que não havia nada. A mesma coisa aconteceu em relação ao contrato de 129 milhões da esposa do ministro Moraes. Quando o Vorkaro tratou disso, a Polícia Federal disse que não havia nenhuma contrapartida a respeito desse contrato que não fosse jurídica. Bom, isso tudo fez a Polícia Federal entender que faltava alguma coisa a ser dito. Então, o problema não é, mesmo a respeito também do Cláudio Castro, a Rio Previdência teve a sua operação, a Operação Compliance Zero chegou ao Rio de Janeiro, ao Cláudio Castro, a Rio Previdência, e o Vorkaro também não tinha mencionado esses fatos. Então, o problema é que as operações da polícia vão chegando a nomes ou a pessoas que não pelo Vorkaro. O Vorkaro mesmo, ao tratar dessas pessoas a que a Polícia Federal chegou sozinha, mencionava essas pessoas como isentas ou pessoas que estavam fora do alcance, vamos assim, do Vorkaro ou do Banco Master. Isso leva a polícia não apenas a achar que faltam nomes, mas que os nomes que estão sendo mencionados de forma, com inverdade. Então, esse é um ponto muito sério de uma delação. Não é apenas quando falta o que dizer, mas quando aquilo que é dito é mentiroso. Esse é um ponto sério e que me parece que também está essa questão às voltas com a delação do Vorkaro. Ele deixar de dizer algo faz parte de qualquer negociação, até mesmo porque ele pode não se lembrar. Por isso que há diversas sessões, por isso que não acontece uma delação do dia para a noite, porque é mesmo como, por exemplo, alguém que vai escrever um livro, está lembrando das suas memórias, aquilo dura um tempo, você grava um dia, grava outro, lembra de uma coisa no outro dia, isso é natural. O problema é ele dizer algo que não é verdade. Isso aconteceu muitas vezes. Por isso que a delação dele passou ou passa a ser questionada e questionável pela Polícia Federal, tanto na primeira vez quanto agora nessa nova chance. Me parece que ele já teve chance o suficiente para lembrar de tudo o que sabia.
0: Muito bem, essa análise do jurista André Marcília. Obrigado mais uma vez, Marcília, pela presença aqui e boa noite. Bom começo de semana por aí.
3: Obrigado, boa noite a todos.
0: Valeu, até uma próxima. E um outro destaque agora, as atenções do mercado financeiro esta semana se voltam para a estreia da SpaceX na Bolsa de Valores dos Estados Unidos. O espaço agora passou a ser uma arena dos governos para se transformar em um mercado. É o destaque de hoje do comentário do âncora do Jornal da Band, Eduardo Oineg.
4: Jogar dinheiro fora ninguém quer, mas e vup, jogar dinheiro no espaço? Você jogaria? Próximo dia 12, Elon Musk vai abrir o capital da SpaceX, hoje avaliada em quase 1,8 trilhão de dólares. A história do capitalismo é assim, é feita de apostas que mudam tudo. Quando as ferrovias dominaram os mercados na Inglaterra nos anos 1840, o mundo mudou. Quando o petróleo se transformou no grande negócio do início do século XX, surgiram as primeiras fortunas globais. E a internet, quando ela chegou ao mercado de capitais nos anos 1990, a civilização passou a girar em torno dessa nova infraestrutura. Em cada uma das viradas, o capitalismo foi redesenhado. Então, na sexta-feira, se nada mudar, agora dia 12, o espaço pode atravessar essa fronteira. Por mais de 60 anos, o espaço foi uma arena estatal. Americanos, soviéticos, depois os chineses, despejaram fortunas numa disputa geopolítica. Só os Estados Unidos investiram perto de US$ 1 trilhão em programas espaciais ao longo das últimas décadas. Cada foguete lançado custava uma fortuna. E aí ele era descartado. Era como jogar um avião no lixo depois de cada viagem entre o Brasil e a Europa. Então aparece Elon Musk com uma ideia simples. Vamos criar um foguete capaz de ir para o espaço? Aí ele pousa de volta e a gente voa com ele novamente. Aí o custo despencou e naquele instante o espaço começou a deixar de ser uma arena dos governos para se transformar num mercado. Elon Musk colocou nisso US$ 100 milhões, do dinheiro dele, para fundar a SpaceX em 2002, usando o dinheiro que ele ganhou com a venda do PayPal. Em 2008, a empresa quase quebrou, foi salva por um contrato da NASA. Se a avaliação continuar a ser essa que estão dizendo que é, a participação dele na SpaceX deve valer perto de US$ 900 bilhões. Aí soma a participação que ele mantém na Tesla e o Musk pode abrir a próxima semana com uma fortuna superior à soma dos 5 homens mais ricos do planeta, o primeiro trilionário em dólar do mundo. Essa é a conta dele, a conta do vendedor. Agora, para quem pensa em comprar ações da SpaceX, é outra conta. Porque a história registra IPOs que viraram lendas e aberturas de capital que viraram pó. Google abriu capital em 2004. Quem investiu US$ 1.000 naquela época tem hoje quase US$ 90 mil. Microsoft abriu em 1986. US$ 1.000 em ações viraram mais de US$ 5 milhões. A Amazon abriu em 1997. US$ 1.000 viraram US$ 3 milhões, pouco mais até. Essas são histórias de sucesso, só que tem o outro lado. Pega uma empresa chamada Rivian, fabricante americana de carros elétricos. Estreou festejada na Bolsa 2021, valendo mais do que a Ford, e já perdeu cerca de 85% do valor. A Pets.com, outra coqueluche, virou símbolo da bolha na internet. Fez enorme sucesso no lançamento e simplesmente quebrou meses depois. Falência. A SpaceX vai entrar para o grupo das empresas que decolam ou para o grupo daquelas que, mesmo parecendo promissoras, explodem no chão? A gente vai saber nos próximos capítulos.
0: É isso, subiu essa trilha, você já sabe, né? Hora de falarmos de eleições aqui na Band. Vamos ver como foi o dia dos pré-candidatos à presidência da República.
5: O senador Flávio Bolsonaro participou pela manhã de um encontro no Instituto Pacto contra a Fome em São Paulo. Depois almoçou com mulheres empresárias do Grupo Voto. Em discurso no evento, ele criticou a postura do presidente Lula, contrária à decisão do governo americano de classificar facções criminosas como organizações terroristas.
6: O Brasil não aguenta mais ter um poder paralelo. 25% da população brasileira mora em áreas que são dominadas por PCC, o Comando Vermelho, e o que eu fui fazer nos Estados Unidos, cara, nada mais foi do que qualquer país faria se estivesse preocupado em acabar com esse poder paralelo.
5: O presidente Lula passou o dia cumprindo a agenda oficial no Palácio do Planalto, onde recebeu diversos ministros de governo. Lula passou o fim de semana em Brasília e fez questão de postar imagens fazendo exercícios na academia do Palácio da Alvorada. Renan Santos, pré-candidato do Missão, esteve no Grupo Bandeirantes na capital paulista. O fundador do MBL foi entrevistado no jornal Gente da Rádio Bandeirantes. Ele falou sobre a polarização na política brasileira e atacou o petismo e o adversário Flávio Bolsonaro.
7: O antipetismo é uma força política na sociedade brasileira que está cansada. E está cansado porque ele não se realizou através da família Bolsonaro. Eles chegaram no poder, não entregaram. Hoje tem um filho, que é o Flávio, que é um corrupto, desculpa falar nesses termos aqui. Os caras estão tendo que, eu apoio, sabe, tapar o nariz e apoiar. Então, pois bem, eu não tenho escândalo de corrupção, eu tenho um plano de governo e eu quero representar essas pessoas.
5: Também em São Paulo, Romeu Zema teve encontros com empresários da Associação Nacional de Atacadistas e Distribuidores. Depois de uma composição do Partido Novo com o PSD em Minas Gerais, Zema confirmou ter se reunido com Ronaldo Caiado, mas negou uma chapa conjunta na disputa pela presidência.
8: Nós só conversamos, nada, tudo muito incipiente. Nada de concreto. E continuo respeitando o Caiado. E no segundo turno, certamente, estaremos todos juntos.
5: No fim de semana, o pré-candidato do PSD, Ronaldo Caiado, participou do encerramento da Festa Nacional do Milho, em Patos de Minas, acompanhado de lideranças locais. No início da noite, ele foi entrevistado em uma live promovida pela revista Veja.
0: Vai continuar? Fora do intervalo, na volta, a gente fala sobre o debate da redução da maioridade penal. O tema deve ser votado já amanhã na Câmara dos Deputados. Redução de 18 para 16 anos de idade. Daqui a pouco detalhes. 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Até já.

0: O Sabor e Arte foi visitar o restaurante Bacalhau Vinho e Companhia na Barra Funda, uma opção de cozinha portuguesa com mais de 50 anos de história. A decoração da casa dá destaque à sua identidade lusitana, com os tradicionais azulejos, os desenhos de sardinhas e andorinhas e as cores da bandeira. O restaurante é administrado pela mesma família há 3 gerações. Hoje é comandado por Kaique Palas, neto do fundador José Palas.
1: Parte de decoração, toda a parte do serviço, toda a parte da cozinha, a gente procura trazer essa atmosfera familiar para dentro do restaurante, para as pessoas se sentirem como se elas estivessem na casa delas, com a família delas.
0: Provamos o carro-chefe da casa, o bacalhau ao murro. Uma posta inteira de bacalhau gratinada ao forno com azeite, acompanhada de batatas assadas, cebolas, pimentão e azeitonas. Estava perfeito. O bacalhau utilizado é o Gados Morua, considerado o melhor do mundo.
1: A gente tem uma dessalga artesanal durando quase 96 horas para a gente atingir o ponto de sal perfeito. É um produto que a gente há 52 anos desenvolve fornecedor, desenvolve as técnicas de preparo para a gente tentar atingir a excelência nesse produto.
0: O cardápio conta também com outros pratos tradicionais da gastronomia portuguesa e uma carta de vinhos com mais de 200 rótulos de todas as regiões produtoras de Portugal. Além da sede original na Barra Funda, o restaurante conta com uma casa no Itaim Bibi.

0: presidente do TSE suspende divulgação de pesquisa eleitoral da Atlas Intel. A decisão de Nunes Marques barra levantamento que mostrava a queda de Flávio Bolsonaro na disputa presidencial. O Supremo Tribunal Federal julga esta semana recurso das empresas de tecnologia sobre regulação de redes. Ministros analisam questionamentos sobre as regras que prevêem punição por publicações. Presidente do BRB, Nelson Antônio de Souza, participa amanhã de audiência pública na Comissão de Assuntos Econômicos do Senado. Ele vai prestar esclarecimentos sobre as operações entre o Banco de Brasília e o Master. Falando justamente do escândalo do Banco Master, os investigadores da Polícia Federal e da Procuradoria-Geral da República devem decidir ainda esta semana se rejeitam ou não a nova proposta de delação premiada do banqueiro Daniel Vorkar. Mas, como a gente já falou aqui no início, o clima é de pessimismo. Possivelmente a PF deve dizer não para essa segunda tentativa do Daniel Vorkaro de acordo de delação premiada. Quem está acompanhando toda essa negociação vai trazer para a gente agora atualizações ao vivo. É a Natália Pazzi, direto de Brasília. Oi, Natália, boa noite.
1: Os investigadores não estão muito felizes, viu, Vitor? A Polícia Federal, inclusive, já avisou os advogados do Vorkaro que se nada mais aí for apresentado com informações realmente novas, úteis, ali, que façam diferença na sua delação, ela pode ser, de fato, rejeitada, viu? Muito boa noite a você e a todo mundo que está na nossa companhia aqui no jornal. Então, tem essa expectativa dessa nova proposta de delação do banqueiro ser rejeitada de novo, né? Da mesma maneira que aconteceu com o primeiro documento há algumas semanas que a gente está acompanhando já. Isso porque os delegados estão se citando dois exemplos, Vitor. O primeiro são aqueles repasses de dinheiro, ali muito dinheiro, inclusive a fundos ligados àquele filme sobre a vida do ex-presidente Jair Bolsonaro, Dark Horse, e o segundo, a ligação do Vorkaro com o presidente do Progressistas, o Ciro Nogueira. Essas duas informações, inclusive, elas não foram relatadas antes pelo Vorkaro no documento inicial, só depois que elas foram divulgadas pela imprensa, nessa nova delação dele, ou seja, para a Polícia Federal, nada novo do que eles já tinham ali em mãos, do que essas investigações já tinham apresentado para os investigadores. E o que acontece agora é uma espécie de ultimato, ali, de última chance, porque os advogados eles têm passado diversas horas por dia, cerca de 6 horas por dia, em reuniões longas, então, com o Vorkaro na superintendência aqui da Polícia Federal. Isso porque o ministro André Mendonça do Supremo, que é o relator de toda essa história, ele permitiu que a defesa do Vorkaro tenha acesso, então, livre ao cliente até o fim dessa semana. Só que isso vai mudar, Vitor, porque a partir da semana que vem, as conversas vão ser de, no máximo, ali, meia hora. Isso porque, segundo os investigadores, essa restrição busca evitar o que eles estão chamando ali, classificando como enrolação, que é ali aquele momento em que novas promessas de novos documentos acontecem, de novas informações, mas que acabam não sendo apresentadas de fato pelo Vorkaro. Então, muita enrolação e pouca entrega. E a gente lembra que o foco principal da PGR com ele é de tentar ele recuperar o máximo possível de dinheiro em relação a essa fraude do Master. A proposta inicial de devolução, a gente lembra, começou ali com cerca de 40, 45 bilhões, conseguiram subir para 60 bilhões, mas essas negociações ainda estão acontecendo. Então, a expectativa é de que nessa semana PF e PGR decidam se vão rejeitar ou não esse documento. Lembrando que palavra final, claro, é do ministro André Mendonça do Supremo Tribunal Federal, mas como você disse, muito pessimismo por parte da PF, porque eles estão dizendo, os investigadores estão dizendo que nada do que já tinha sido apresentado ali pelas investigações que eles já tinham apurado, de diferente, nada de diferente, está sendo entregue pelo Vorkaro. Então, informação nenhuma nova em relação a essa delação, viu, Vitor?
0: Que coisa, hein? Processo travado, então. Obrigado, Natália, pelas informações. Vamos seguir acompanhando. Até mais. Bom começo de semana por aí. Olha, um outro assunto importante dessa semana que deve entrar em pauta no Congresso Nacional, lá em Brasília, é a redução da maioridade penal. Os deputados na Câmara devem retomar esta semana a análise da proposta que reduz a maioridade penal no Brasil. A PEC é o item único da pauta de amanhã, terça-feira, da CCJ, que é a Comissão de Constituição e Justiça da Câmara. Nós vamos conversar agora ao vivo com o deputado Coronel Assis, do PL de Mato Grosso, que é o relator da PEC na CCJ. Obrigado, deputado, e boa noite.
2: Boa noite, Vitor. Boa noite a todos aí. Realmente, amanhã nós temos aí uma grande missão, né? A missão de poder começar as discussões e, quiçá, chegar à votação dessa matéria, que é uma matéria extremamente importante para o Brasil e que, com certeza, a sociedade brasileira espera, né, que nós, aqui na Câmara dos Deputados, no Congresso Nacional, possamos aí discutir isso e levar, né, a bom termo aí essa aprovação da redução da maioridade penal. Lembrando que amanhã, na verdade, nós estaremos discutindo a admissibilidade dessa proposta de emenda à Constituição, que será feita, né, através da votação dos membros da CCJ.
0: É isso, né? Os deputados vão dizer se o texto é ou não constitucional, se fere a Constituição ou se está de acordo, e aí depois é que tem análise chamada de mérito, né? Se o Brasil deveria mesmo reduzir a maioridade, se é bem-vinda, se a mudança tem que ser feita ou não. Primeiro, essa discussão da constitucionalidade. Agora, deputado, queria que o senhor nos atualizasse, então, antes de falar sobre a proposta em si, da situação política de momento, qual é o ambiente, porque a base do presidente Lula tem trabalhado para adiar essa votação. Já foi adiada algumas vezes, estava prevista para algumas sessões anteriores, foi jogada para frente. Qual é a situação de momento? O senhor imagina que vá ser votado amanhã mesmo o texto?
2: É, na verdade, eles estão usando de todas as ferramentas regimentais, o que é democrático, né, para tentar procrastinar e adiar o inevitável. Eu tenho plena convicção que nós temos votos, né, para promovermos a aprovação dessa admissibilidade, no sentido de que todas as votações, né, dos requerimentos de obstrução que eles fizeram nas outras sessões, nós, né, derrubamos os requerimentos de lavada, né, com uma ampla margem de votos. Então, é um retrato do que será a votação da admissibilidade. Eu tenho plena convicção disso. Agora, claro que eles buscaram, né, através dessas manobras regimentais de pedido de vista e tal, tentar adiar isso, mas agora o presidente Leor Lomanto já pautou, né, então a ideia é justamente essa. Eu tenho certeza que hoje temos clima, né, para admitir essa mudança constitucional e a partir daí abrir, né, a comissão especial aí com essa nomeação através da mesa lá, através do presidente Hugo Mota, e a partir daí nós fazemos essas mudanças que são tão necessárias para que o país possa aí talvez, né, lutar contra esse sentimento de impunidade que hoje impera em nosso país.
0: E explica um pouco melhor para a gente, deputado, o que prevê a PEC, o que é que vai acontecer caso aprovado o texto, em todas essas etapas, como a gente está dizendo aqui, né, primeiro a admissibilidade, depois a discussão de mérito, passando na Câmara, passando no Senado, sendo esgotado todo esse projeto, o que acontece com um bandido de 16 e 17 anos de diferente, como é hoje e como ficaria com a PEC, com essa emenda constitucional em vigor?
2: Exato. Hoje, na verdade, nós somos regidos por uma legislação da década de 80, né, que é o Estatuto da Criança e do Adolescente. Ele prevê ali o máximo de penalização, uma internação de no máximo 3 anos, né, para essa pessoa que comete, né, esse tipo de delito, que não é chamado de delito, é chamado de ato infracional, de acordo com essa legislação. Porém, né, hoje nós vivemos uma nova realidade no país, onde esses jovens de 16, 17 anos têm acesso, né, há muito mais informação do que aquele jovem lá na década de 80 e muito mais do que isso. Eles, né, estão sendo aí até mesmo aliciados pelo crime organizado através dessa proteção que eles possuem aí, entre aspas, para o cometimento de crimes. E nós estamos vendo em todo o país, né, recorrentemente, né, essa prática de crimes dessa magnitude, né, crimes hediondos, crimes de grande impacto social, praticados por esses menores. E claro que eles ficariam aí, no caso dessas internações, no máximo 3 anos, e agora não. Com a aprovação dessa legislação, eles passariam a cumprir essa pena para determinados crimes, né, classificados como crimes hediondos, homicídio, lesão corporal seguida de morte, como se adulto fosse, né? Então eles estariam ali pagando como se adulto fosse, de acordo com o que a legislação vigente demanda. Claro, observando, né, todos os preceitos da proteção, né, que esse jovem tem garantido através da Constituição, mas não deixando de puni-lo, né? E também, lógico, também separando ele daquele criminoso que já está lá no sistema prisional, que é um criminoso maior. Ele vai cumprir ali dentro de uma ala, dentro de um raio, dentro de um bloco, dentro ali do sistema socioeducativo, cumprindo uma pena, em vez de cumprir 3 anos de medida socioeducativa, ele vai cumprir a pena como se adulto fosse, se for condenado a 10 anos, 12 anos, 15 anos, 20 anos, da maneira que tem que ser.
0: E o sistema carcerário hoje tem condições, deputado, de abrigar esses criminosos, ou vão ter que ser feitas adaptações justamente para isso que o senhor falou, criar essas áreas de isolamento? Como vai ser essa adaptação?
2: Na verdade é uma pergunta recorrente, né? Mas a gente entende que são mudanças muito pequenas e pontuais, porque se a gente pegar também as estatísticas, né, das pessoas de 16, 17 anos que cometem esse tipo de crime, é uma estatística que não é tão grande assim, porém, por se tratar de crimes de alto impacto social, ele traz essa comoção na sociedade brasileira, então são adaptações pequenas que eles vão ter que fazer e com certeza o Estado tem plena condição de executar esse tipo de ação. Afinal, nós íamos aí, agora há pouco tempo, aportar 20 bilhões nos Correios, né? Uma empresa que estava falida praticamente, está falida, só dá prejuízo ao povo brasileiro e o governo queria colocar 20 bilhões. Com 20 bilhões, nós construiríamos no mínimo 30 presídios de segurança máxima no país, com capacidade para 250 criminosos da mais alta periculosidade. Então, isso aí é café pequeno, é galho fraco para que o Poder Executivo possa executá-los, tanto a nível federal quanto a nível do Estado também.
0: E essa mudança valeria para qualquer tipo de crime, né, deputado? Não haveria, por exemplo, uma gradação entre crimes mais graves, aí responderia como adulto, crimes menos graves, teria o tratamento que tem hoje de menor infrator? Não, seria uma mudança geral para qualquer tipo de crime.
2: Na verdade não, Vitor. Na verdade, a proposta que nós fizemos através da nossa emenda saneadora lá, dentro desse texto, ela lembra muito a PEC 171 de 2015, que foi aprovada na Câmara, que foi para o Senado, e lá no Senado ela foi precurso por decurso de prazo, né? Ela foi caducou, né? Eles não votaram. E ela prevê justamente a redução, né? Uma redução para crimes hediondos, para lesão corporal seguida de morte e homicídio doloso, né? Então são essas três características, né? Esses três tipos de tipificações penais que eles iriam responder como se adulto fosse, né? Então, o crime hediondo entra aí desde estupro aos outros crimes que a gente vê aí, né? Nós tivemos aí essas violências sexuais, né? Esses estupros coletivos que estão acontecendo em todo o Brasil e muitos deles com a participação de menores de 16, 17 anos. Eu acho que, na verdade, a proposta, ela é muito proporcional. Ela faz, né, essa mudança legislativa, entrega à sociedade, né, um resultado que ela espera, né, mas também, né, respeitando os tratados internacionais, respeitando essa proteção ao jovem que é garantido pela Constituição Federal, mas que não garante que ele não seja punido, né? Então, a verdade é justamente essa. A gente precisa fazer com que esse tipo de crime, ele seja, sim, tratado de maneira rigorosa, como tem que ser tratado.
0: E um outro ponto, deputado, em relação aos direitos e deveres civis, por exemplo, direito a voto, que tem hoje idade de 18 anos, a partir de 16 já o voto é facultativo, mas obrigatório mesmo a partir dos 18. Haveria alguma alteração em relação a isso? Ao direito de dirigir, por exemplo, a PEC mudaria também com essa redução de maioridade?
2: A proposta original, ela trazia em seu texto justamente essas nuances, mas dentro dessa proposta de emenda saneadora que nós colocamos, justamente a gente vai excluir isso porque se trata de matéria civil e íamos concentrar somente na questão da matéria penal. O que que acontece? Lógico que tudo isso vai ser dirimido dentro da comissão especial que vai ser, né, nomeada após a aprovação da admissibilidade dentro da CCJ. Então, lá na comissão especial é que teremos aí, né, a construção final desse texto. Lógico que vai se basear na proposta da emenda saneadora que nós colocamos, vai se basear também na proposta da PEC lá da Júlia Zanatta, também na PEC que foi proposta pelo deputado Capitão Alden da Bahia. Então, tudo isso vai servir de subsídio para que o relator, juntamente com o presidente e todos os membros dessa comissão especial, possam fechar esse texto a um bom termo para que a gente possa entregar essa mudança legislativa à sociedade brasileira.
0: E em relação ao ambiente político, deputado, a gente viu que o senador Flávio Bolsonaro

0: a favor. Eu acredito que porque, com certeza, para você ser vítima de um criminoso, né, de 17, 16 anos, que pratica crime hediondo, que pratica essas tipificações penais, não interessa se você é de direita, se você é de esquerda, se você é de centro, você quer justiça, né? Eu até questionei esses dias atrás um determinado parlamentar, dizendo para ele o seguinte: peraí, qual que é o seu sentimento, seu clamor de justiça? Porque se o seu parente, seu ente querido, for morto, né, metralhado ali por três maiores, tá, você vai pedir que eles apodreçam na cadeia. E se dentre esses três maiores, dois forem menores aí de 16 ou 17 anos, que estão ali com um fuzil e metralharam o seu ente querido, qual será o seu sentimento de justiça? Será que, ah, não, deixa ele aí seis meses, dois anos aí, um aninho que ele tem aí para completar 18, depois ele pode sair, né, com a ficha limpa, como se nada tivesse acontecido? Eu acredito que não, né? Eu acredito que, com certeza, se, né, sofrer um parente dele numa situação dessa, com certeza ele vai querer justiça, ele vai querer que apodreça na cadeia.
1: Muito bem, então é a palavra do deputado Coronel Assis, que é o relator da PEC da maioridade, PEC que deve ser votada, então, na Comissão de Constituição e Justiça nesta terça-feira. Obrigado, deputado, pela presença aqui, pelas informações todas e uma boa noite.
0: Obrigado, Vitor. Uma boa noite também. Esperamos aí uma excelente discussão amanhã.
1: E uma outra informação agora: o Ministério da Saúde suspendeu o uso da vacina do Butantan contra a dengue depois de 42 casos de reações adversas, reações severas e duas mortes suspeitas que estão sendo investigadas.
2: A suspensão é uma medida preventiva e vale até a conclusão das investigações. Das 500 mil pessoas vacinadas, 42 apresentaram reações adversas mais severas. Entre os casos, três evoluíram para a forma grave e duas pessoas morreram.
3: Até esse momento, nas investigações já feitas pelos sistemas municipais, de vigilância estadual, escutando os especialistas, não existe dados suficientes para estabelecer uma causalidade da vacina com a ocorrência desses três casos graves. Mas é um sinal de alerta para o sistema de vigilância.
2: Os três pacientes graves eram profissionais de saúde e precisaram de UTI. Um homem de 39 anos se recuperou. Uma mulher de 48 anos e um homem de 58 morreram. A vacinação contra a dengue com a vacina do Butantan começou em janeiro. Foram vacinados mais de 400 mil profissionais de saúde e cerca de 100 mil pessoas de quatro cidades que fizeram parte de um programa de vacinação em massa. Quem tomou a vacina do Butantan contra a dengue nos últimos 21 dias deve procurar atendimento médico se tiver algum tipo de sintoma da doença. Entre eles, febre, vômito, dor abdominal, tontura ou sangramento. Agora, quem já tomou a vacina há mais de 21 dias, segundo o Ministério da Saúde, pode ficar tranquilo. Está protegido contra a doença e fora de risco para qualquer efeito da vacina. O Instituto divulgou uma nota dizendo que seguirá trabalhando com rigor para aprofundar as informações sobre a vacina.
4: O nosso compromisso é com o máximo rigor científico possível e a gente vai trabalhar nesse sentido com a esperança de que nós vamos conseguir dados suficientes, evidências suficientes para mostrar que a vacina tem benefício para a saúde pública brasileira e pode ser retomada essa vacinação.
2: Esse especialista diz que todas as condições de saúde das pessoas vacinadas devem ser checadas.
5: Na verdade, nós temos que avaliar uma série de questões aí, como está sendo bem colocado. Nós precisamos entender quais eram as condições daqueles pacientes que receberam condições imunológicas, doenças de base, usos concomitantes de medicação, para entender se alguma interação possa ter acontecido.
2: As outras vacinas contra a dengue continuam disponíveis. Segundo o Ministério da Saúde, de janeiro a maio houve uma redução de 97% dos casos de morte da doença em comparação com o mesmo período do ano passado.
1: Bom, para entender esse cenário, temos mais uma convidada aqui, a doutora Rosana Richman, infectologista, diretora do Comitê de Imunizações da Sociedade Brasileira de Infectologia. Obrigado, doutora Rosana, e boa noite.
6: Boa noite, Vitor. É um prazer estar com vocês.
1: Doutora, como é que a senhora analisa essa suspensão da imunização e as informações que foram apresentadas?
6: Bom, primeiro, para nós que somos completamente a favor da proteção através da vacina, é uma notícia sempre muito triste, né? É um fato triste a gente ter que dar um passo atrás, suspender uma vacinação no nosso país para uma doença que é

0: tão importante, não só no Brasil, como de uma forma global. A Organização Mundial da Saúde estima que mais da metade da população mundial está sob risco de dengue. Então, é muito desejado que a gente tenha uma vacina, e uma vacina, obviamente, que seja eficaz, mas a primeira palavra é que seja segura, né? Então, a gente vê essa notícia de um lado com tristeza e de outro lado como algo necessário neste momento em que se mostrou, se evidenciou um número acima do esperado em relação a eventos adversos graves, inclusive com, né, dois óbitos que estão sendo investigados, etc. Mas isso, sem dúvida, gera um alerta, uma situação de cautela, e por isso que o Ministério da Saúde, na minha ótica, corretamente suspendeu a vacinação, notificou o Instituto Butantan para a gente poder ter mais dados e tentar entender se esses eventos adversos tiveram ligação, primeiro, com a vacina e, segundo, com algum tipo, alguma característica dos pacientes que possam levar a um evento adverso que a gente não estava esperando, baseado nos estudos que a gente tinha até agora.
1: E essa investigação agora, doutora Rosana, como funciona? Que tipo de informações vão ter que ser levantadas? E é um trabalho rápido?
0: Olha, o trabalho tem que ser feito no prazo correto que nos dê uma informação de segurança. Eu acho que a gente não tem que pressionar nada, está todo mundo muito interessado em logo saber os dados, mas o importante agora é ver qual faixa etária que foi que teve maior incidência de evento adverso. Nós estamos falando desses três mais graves, mas tiveram 42 eventos adversos. Precisam ser analisados. É numa determinada faixa etária, é em pessoas mais velhas, é em pessoas previamente que tiveram dengue, por exemplo, pessoas que já tinham outros tipos de vacina, alguma doença de base, ou seja, uma análise epidemiológica aprofundada em relação aos casos, para tentar identificar se existe alguma característica nessas pessoas que possa, por exemplo, chegar à conclusão que a gente vai ter que restringir a população que pode tomar essa vacina. E por outro lado, claro, o Instituto Butantan tem que fazer também a parte dele de tentar esclarecer à população e ao Ministério da Saúde o que que está havendo e a que conclusão vai ser chegada.
1: E, doutora, em relação às outras vacinas, nada muda, né? Elas vão continuar tendo a aplicação normalmente, né? Queria que a senhora falasse sobre esse ponto.
0: Não, Vitor, a gente, como eu falei logo no início, né, a gente tem uma série de passos super bons que nós tivemos recentes em termos de vacinação. O Brasil acabou de incorporar uma vacina contra pneumonia, que é uma vacina muito mais ampla em termos de proteção. Isso foi agora, então, uma excelente notícia para as crianças e para os adultos brasileiros. O Brasil implantou esse ano vacina de vírus sincicial respiratório, que é a bronquiolite das crianças. Impressionante, os países que já fizeram isso com uma certa antecedência, eles estão vendo praticamente os hospitais vazios em relação às crianças com bronquiolite. Então, é uma imunização que não só funciona, como está surpreendendo nessa quarta fase, né? A gente chama de quarta fase quando a vacina é aprovada e daí ela começa a ser usada em larga escala numa população e você vê o impacto real da prevenção na população. Então, nós temos grandes avanços em relação à vacinação e, por outro lado, grandes preocupações, Vitor. A Copa do Mundo está agora. México, Estados Unidos e Canadá são os três países nas Américas que têm maior número de casos sarampo. E a gente não quer trazer, a gente quer trazer a taça, não o sarampo para casa. Então é importante que a população, antes de se deslocar, por exemplo, para ver os jogos, ela se vacine contra o sarampo. São vacinas super estudadas, a gente tem muita segurança em indicar essas vacinas. Então, voltando à sua pergunta, as outras vacinas, nada muda, mesmo em relação à vacina da dengue, que é não do Butantan, a vacina da Takeda, que é outro fabricante, e essa vacina está no nosso programa nacional para os adolescentes, entre 10 e 14 anos, ou na rede privada, nada muda em relação a essa vacina, não, os eventos, a farmacovigilância não detectou nada de fora do esperado com as outras vacinas. Então, restritamente em relação à vacina do Butantan da dengue, aquela vacina que a gente tinha uma grande esperança no nosso país, por ser uma vacina de dose única e uma vacina de fabricação nacional. Então, como eu te falei logo no início, né, nós, os infectologistas aqui, estamos muito tristes com essa notícia, mas necessária e absolutamente estamos apoiando a decisão do Ministério da Saúde.
1: Agora, doutora, muita gente passa a se perguntar, mas isso não poderia ter sido evitado? Será que na fase de testes não apareceram esses problemas? Eu queria ouvir da senhora justamente isso. Como é que funciona? Isso poderia lá atrás... Falou-se aí da possibilidade de interação medicamentosa. Isso é testado ou não? É algo que se descobre mesmo na prática? Como funciona, doutora Rosana?
0: Olha, Vitor, isso na vacinologia, né, ainda mais vacinas de vírus vivo atenuado, essa vacina é uma vacina de vírus vivo atenuado, os estudos, a gente começa lá atrás com os estudos da fase pré-clínica, que você faz modelo em animal para ver toxicidade, etc. Daí você passa pela fase 1 para ver segurança, num número pequeno de pessoas. Na fase 2, que você continua vendo segurança e já começa a ver dados de eficácia, quantas doses, qual a quantidade em cada dose. E daí nós vamos para a fase 3, que é um número maior de pessoas estudadas em várias faixas etárias e que tem gente que tinha tido dengue antes, tinha gente que não tinha. É, eventualmente você tira a população que tem alguma doença de base que possa... Vou te dar um exemplo, alguém que está fazendo uma quimioterapia não vai participar do estudo, certo? Mesmo porque tem contraindicação em relação a essa vacina. Então, apesar de você fazer todas as fases, e o Brasil ainda teve a cautela, o Ministério da Saúde, de também colocar essa vacina logo no começo, lá em janeiro, fevereiro, em 3 grandes municípios do nosso país e vacinou a população em massa. Então, quer dizer, nós tínhamos um N razoável de pessoas que já tinham recebido esta vacina e nada foi visto fora do esperado em relação de eventos adversos. Então, a gente vinha bem nessa situação, a introdução da vacina foi feita com muita cautela. A hora que você passa dessas quase, né, 100 mil pessoas para 500 mil pessoas, e daí nós estamos falando de diferentes faixas etárias, nós estamos falando de profissionais da saúde que estão sendo vacinados, lembrando, Vitor, que o profissional da saúde ele tem uma percepção de um evento adverso melhor do que um cidadão comum. Ele logo percebe, puxa, tem alguma coisa diferente acontecendo, seja febre, seja, sei lá, aquela eritema que aparece na pele, né, que fica meio vermelho, que a gente sabe que pode ser da vacina. Então, a hora que você aumenta esse universo de pessoas vacinadas, daí pode começar a aparecer algum evento adverso que não foi possível detectar nos estudos anteriores com um N, uma amostra de pessoas menor. Então, isso, infelizmente, faz parte do que a gente sabe das vacinas, por isso que existe a farmacovigilância, que é a quarta fase do estudo, praticamente, né? Aquela fase da vida real, afinal, vamos ver qual é a segurança dessa vacina em larga escala, qual vai ser o impacto dessa vacina numa população grande sendo vacinada, e assim vai. Então, eu acho que, apesar de tudo isso, eu acho que a gente tem que valorizar muito a qualidade dessa vigilância nacional, vigilância brasileira em relação a isso, que de uma forma relativamente precoce, nós falando em 5 meses de vacinação, já foi a público falar, tem alguma coisa estranha acontecendo, vamos suspender a vacinação. Não é uma notícia fácil de se dar, não é uma medida fácil de fazer, mas tem que ter responsabilidade com a população brasileira e falar que segurança é inegociável. Se a gente está com qualquer dúvida em relação à segurança dessa vacina, para a vacinação, vamos analisar e depois a gente vê como fica. Então, respondendo a sua pergunta, é muito difícil você, antes de fato ter a vacinação, você poder prever que isso pode acontecer. E por outro lado, Vitor, se você vê o número de vacinas que a gente já colocou no nosso programa nacional e tivemos, felizmente, os problemas normais, aqueles esperados que tinham aparecido nos estudos, é muito maior do que uma situação como essa. Uma situação como essa, como a situação de hoje, é extremamente raro de acontecer.
1: Muito bem, então é a palavra da doutora Rosana Richman, infectologista da Sociedade Brasileira de Infectologia. Obrigado, doutora, pela presença aqui, pelas informações todas. Sempre muito bom ouvi-la. Bom começo de semana por aí.
0: Obrigado igualmente a todos.
1: Valeu, até mais. Daqui a gente segue para um rápido intervalo e voltamos já já. 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
1: O presidente do TSE suspende divulgação de pesquisa eleitoral da Atlas Intel. A decisão de Nunes Marques barra levantamento que mostrava a queda de Flávio Bolsonaro na disputa presidencial. O Supremo Tribunal Federal julga esta semana recurso das empresas de tecnologia sobre regulação de redes. Ministros analisam questionamentos sobre as regras que prevêem punição por publicações. Presidente do BRB, Nelson Antônio de Souza, participa amanhã de audiência pública na Comissão de Assuntos Econômicos do Senado. Ele vai prestar esclarecimentos sobre as operações entre o Banco de Brasília e o Master. Israel e Irã suspenderam os ataques que violaram pela primeira vez o cessar-fogo anunciado em abril. Mas as ameaças de retomada dos bombardeios continuam.
9: Sobre uma usina petroquímica no sul do Irã, uma nuvem de fumaça. Alvos foram atingidos também em Tabriz, Isfahan e na capital Teherã. A ação israelense veio em resposta a uma onda de ataques do Irã lançada horas antes. Sirenes de alerta soaram em cidades como Tel Aviv, Jerusalém e Haifa. Na Cisjordânia ocupada, um gigantesco pedaço de míssil caiu em uma área descampada e casas foram danificadas. Apoiadores do regime iraniano festejaram a ofensiva contra Israel. Foram os primeiros ataques entre os dois países desde que começou o frágil cessar-fogo, há 2 meses. O espaço aéreo ficou temporariamente fechado. A justificativa do Irã foi uma operação militar israelense no sul de Beirute, a capital do Líbano, lançada no domingo. A ação, que desrespeita um acordo firmado entre embaixadores libaneses e israelenses, foi caracterizada por um porta-voz do regime iraniano como uma tentativa de sabotar a diplomacia. O ministro da Defesa de Israel prometeu que a ofensiva contra o Hezbollah vai continuar no sul do Líbano e em Beirute também, caso o grupo islâmico siga disparando contra as tropas israelenses. A continuidade dos ataques de Israel no Líbano e o recente fogo cruzado com o Irã acontecem apesar da pressão crescente de Donald Trump sobre o primeiro-ministro Benjamin Netanyahu. As divergências entre os dois líderes estão cada vez mais fortes, levantando dúvidas sobre quem está dando as cartas no conflito. O presidente americano escreveu: Israel e Irã devem parar os ataques imediatamente. Depois disse que os países buscam um cessar-fogo imediato e que negociações finais sobre a paz estão sujeitas à ignorância e à estupidez. Depois das postagens e de um telefonema com Trump, Netanyahu confirmou a pausa nas hostilidades, mas prometeu responder com força caso os iranianos ataquem novamente. Teherã seguiu a mesma linha, confirmando a pausa e mantendo as ameaças.
1: E está conosco ao vivo aqui o professor Leonardo Trevisan, professor de Relações Internacionais da ESPM. Obrigado, professor, como sempre. E boa noite.
10: Boa noite, Vitor. Boa noite a todos que nos escutam. Muito professor, obrigado pelo convite.
1: Nós que agradecemos. Professor, queria que o senhor nos explicasse por que do início dessa ofensiva, por que Israel desrespeitou, digamos assim, essa orientação de Donald Trump, Benjamin Netanyahu, teve até uma reprimenda pública de Trump por causa disso. Por que essa decisão de Israel de iniciar esses ataques e o que esperar agora, professor?
10: Olha, quando nós olhamos para a briga, porque agora é briga, né? De Netanyahu com Trump, né? E Trump dizendo para Netanyahu há 15 dias atrás, não ataca mais o Líbano. Trump recebeu o presidente Joseph Aoun, que é o presidente do Líbano, uma solenidade, assinou uma paz, dizendo que não haveriam mais ataques, né? Israel voltou a bombardear o Líbano, dia sim e o outro também, apesar do não do Trump. Né? Só que, de alguma forma, nesse fim de semana, as coisas saíram do controle. Porque Israel, de certo modo, ultrapassou mais um limite. O Israel bombardeou o bairro, né, de Dayeh, que é um reduto xiita no centro de Beirute, na zona metropolitana de Beirute, né, com muitos mortos, com grandes prejuízos, medo na população e tudo mais. Né. A pergunta concreta que a gente tem que fazer é a que você fez. Por que que Netanyahu está desobedecendo o Trump? O que está acontecendo? Na verdade, o cenário não é o cenário da guerra. É o cenário da urna, tanto de um lado quanto do outro. O presidente Trump não morre de amores pelo Líbano, nem gostaria de brigar com Netanyahu. Porém, ele tem que dar alguma conta para o seu eleitor, que em novembro tem eleições e a gasolina... Esse 28 de fevereiro para primeira semana de junho, a gasolina subiu 55%. E junto com ela, todos os preços, a inflação nos Estados Unidos de maio provavelmente será 4,4% nessa faixa anualizada. Então, ele está preocupado porque eleitor com o bolso mais vazio não vota no governo, né? Em qualquer lugar do mundo. Então, essa é a preocupação de Trump. A de Netanyahu é semelhante para cuidar disso. Netanyahu não pode, de modo nenhum, no contexto que está agora, falar em paz, obedecer isso. Ele tem que adular, esta é a palavra exata, né? Acariciar as suas bases mais radicais, ultra-ortodoxas. Ele fez uma promessa para elas, que era de ocupar o sul do Líbano, se manter no sul do Líbano. Está cumprindo, né, Vitor? Ele está mantendo essa base com todos os custos. São dois interesses eleitorais divergentes. Para Trump, a guerra precisa acabar. Para Netanyahu, a guerra precisa continuar para ele ganhar a eleição. Essa situação é uma situação inconciliável. Exatamente por isso, vocês fizeram certinho de notificar o que o ministro da defesa de Israel falou, Israel Katz. Né? A guerra vai continuar, nós vamos ocupar o Líbano. E de fato, tudo indica que isso vai continuar mesmo. Ah, o Hezbollah está atacando, olha o que acontece com os ataques de Israel. Você não sabe aí, é ovo e galinha, você não sabe quem nasceu primeiro. O fato real é que Israel avançou e o Hezbollah responde como pode. Israel se aproveita disso e avança mais ainda.
1: E a partir de agora, professor, dá para confiar nesse cessar-fogo, nesse acordo de paz?
10: É muito difícil. Vitor, se nós olharmos com alguma calma, é inconciliável. Trump precisa da paz, Netanyahu precisa da guerra. Se a gente olhar com alguma calma para esse quadro, fica muito difícil você encontrar um ponto de conciliação. Israel está mostrando ao mundo que o mundo se acostume. Observe o que disse Callas, que é a espécie de ministra das relações exteriores da Europa. Israel não pode querer retomar aquilo que já fez, exato, é exatamente isso. Israel está se preparando para ocupar e ficar no sul do Líbano. É bom a gente lembrar que de 1982 a 2001, Israel ocupou o sul do Líbano. Israel está dando todos os sinais de que vai manter isso por uma razão que é eleitoral e que é principalmente de manutenção no poder de Netanyahu. Netanyahu tem medo de sair do poder direto para a cadeia, é uma realidade, pode acontecer, e tem duas acusações fortes. Mas não é só isso, não. Netanyahu percebe com clareza que a sociedade israelense quer a guerra. 90% dos israelenses, acabou aquela ideia de dois estados, isso é irreal. Mas do mesmo jeito que a sociedade israelense diz, não, vamos resolver, nós queremos a guerra para resolver, do mesmo jeito que ela diz isso, ela diz, será que Netanyahu é o general certo? Esse é o ponto, Vitor. Então Netanyahu está em duas situações, continuar a guerra discordando de Trump e de alguma forma convencer os israelenses de que ele é o general certo. A oposição a Netanyahu se uniu, coisa que nunca tinha acontecido. O perigo aumentou para ele. É nesse sentido que ele avança. É nesse sentido que a tua pergunta, infelizmente, ganha uma resposta. É muito difícil você pensar nesse contexto que o cessar-fogo dure pelo menos até outubro, que é a data marcada para a eleição israelense.
1: E, professor, queria aproveitar a presença do senhor aqui para ouvi-lo também sobre outro assunto importante que a gente está acompanhando hoje no noticiário internacional, que é a eleição peruana, a eleição que foi realizada no final de semana e que ainda não tem um resultado definido. A apuração está perto de ser concluída, 94% dos votos já foram contabilizados, mas ainda não tem vencedor. O placar de momento é de uma ligeira vantagem, a gente está vendo aí na tela, 0,9%. Ponto percentual à frente para o Roberto Sanches, que é o candidato da esquerda, contra Keiko Fujimori, da direita. Por que esse cenário tão embolado lá no Peru? Detalhe um pouco para a gente o contexto dessa escolha do novo presidente peruano, professor.
10: É curioso, né? Porque nós estamos falando de guerra e tudo mais, e países que são organizados. O Peru, ele vive uma guerra política constante e a sociedade não está nem aí com essa guerra. O Peru vai em frente. Meu caro, se você olha os números do Peru, são impressionantes. O Peru é um dos países que mais cresceu na América Latina no ano passado. Ele cresceu 3,4%. O Peru tem uma estrutura absolutamente confiável de negociação internacional e uma base jurídica. Observe que os chineses estão lá. Os chineses escolheram o Peru para fazer o porto de Xangai, o grande porto de escoamento para a Ásia, tudo mais. Qual é a razão dessa distância, né? Nos últimos 10 anos, é impressionante, Vitor, parece mentira. Nos últimos 10 anos, o Peru teve 9 presidentes. Olha que loucura. Sucessivos. O Peru tenta organizar, não consegue. O Congresso retira. Agora nós estamos tendo uma polarização absoluta, menos de 1%, 0,9%, entre o candidato da esquerda e da direita. Na prática, a gente pode dizer que quem vai governar o Peru é a instabilidade do Congresso e não qualquer um desses dois presidentes. Eles podem tomar posse amanhã e serem demitidos, serem derrubados pelo Congresso, sem qualquer golpe militar, nada, pelo Congresso no dia seguinte. Então, é bastante. Olha, por exemplo, o candidato Roberto Sanches tem uma acusação de corrupção eleitoral para ele que pode inviabilizar a posse, mesmo que ele ganhe a eleição. Não é diferente com Keiko Fujimori. Tem muitos problemas. Então, quando você olha para esse quadro, você diz como é que pode sobreviver um país com tal instabilidade política. Esse é o segredo. Quando você fala do Peru, você precisa lembrar que o Peru tem o mesmo presidente do Banco Central desde 2006. Eu vou repetir. Desde 2006, não muda o presidente do Banco Central. A política econômica não muda muito, não. Isso dá confiabilidade, isso dá uma certa estabilidade para o Peru. A vida política é uma coisa, a vida real econômica é outra no Peru. É caso único na América Latina, mas é bem diferente de todos os outros.
1: Muito bem, ouvimos aqui o professor Leonardo Trevisan, professor de Relações Internacionais da ESPM. Obrigado, como sempre, professor, pela presença aqui e boa noite.
10: Eu é que agradeço o convite e a boa conversa. Um abraço a todos.
1: Abraço, obrigado. Professor. Obrigado. Boa semana por aí. E de volta aqui ao Brasil, depois do perdão judicial à mãe de Henry Borel, a defesa do padrasto, Jairinho, entrou com recurso alegando parcialidade da juíza do caso. O pai de Henry também entrou com o mesmo pedido no Ministério Público para anular o julgamento de Monique Medeiros.
11: Na semana passada, o Ministério Público já tinha entrado com recurso, pedindo a anulação do julgamento de Monique Medeiros, alegando interferência da juíza Elizabeth Machado Louro, que alterou uma pergunta feita aos jurados e concedeu perdão à mãe de Henri. Agora foi a vez da defesa de Jairinho questionar o resultado do julgamento. Os advogados do ex-vereador argumentam que a juíza não foi imparcial na condução do caso.
12: O padrasto foi condenado a mais de 43 anos de prisão por homicídio duplamente qualificado e tortura pelas agressões que levaram à morte de Henri, além de coação no curso do processo. O pai de Henri fez o mesmo pedido da promotoria, anular apenas as decisões envolvendo a mãe do garoto.
13: O recurso contra a validade da quesitação que anularia o julgamento da Monique, ele não contamina ou não se estende ao Jairo. O Jairo pode ser ou pode voltar a ser julgado por outros motivos, não por esse.
12: Desde o fim do julgamento, o jornalismo da Band tenta uma entrevista com a juíza Elizabeth Machado Louro. Mas o Tribunal de Justiça do Rio informou que os magistrados são proibidos de se manifestarem publicamente sobre os processos. Só que nesse vídeo gravado em 2021, ela aparece defendendo Monique em uma entrevista para estudantes de direito.
14: É um ódio profundo a ela, que na minha opinião é inexplicável.
1: E o Ministério Público do Rio de Janeiro pediu a anulação do julgamento da mãe de Henry Borel, depois que a juíza Elizabeth Machado Louro concedeu perdão judicial a Monique Medeiros. A decisão da magistrada gerou indignação e críticas à atuação dela no caso. Assunto para análise do jornalista Rodolfo Schneider.
15: Eu nunca vi, o promotor disse isso, né? Em 26 anos ele nunca viu isso acontecer. Uma juíza chegar para os jurados e reformular, não aceitar a decisão dos jurados, que era de condenação dolosa contra a Monique, e mudar a pergunta para culposa, para que conseguisse o que claramente ela pregava desde 2021. Tem um vídeo dela conversando com estudantes, tem um vídeo em que ela já defendia a tal da tese de uma sociedade que perseguia, de uma sociedade que era patriarcal. Ela ignorou os fatos, comprou uma versão desde antes, foi para a senhora Elizabeth Louro, foi para o tribunal já certa do que ela imaginava como uma sentença, e não satisfeita em ouvir o que ela não queria, o que ela não tinha imaginado como a sentença para Monique, ela reformula a pergunta para levar os jurados a uma confusão e, consequentemente, da confusão o entendimento que ela queria de absolvição. Que ela deu perdão judicial ao Monique. Olha, é um dos maiores escândalos que eu já vi. Eu não estou falando. Tem escândalo de corrupção aos montes em todas as instâncias do Estado, inclusive no judiciário. Aos montes. Gente associada a refite, gente ganhando em plantão judiciário para poder soltar bandido, gente na mão de grupo criminoso, de grupo, inclusive, privado no Brasil. Isso tem, a gente sabe. Agora, escândalo desse, de um juiz claramente querer botar a mão e mudar a sentença final, eu nunca tinha visto um negócio como ele, nem o promotor. É um escândalo. Tá muito claro, Andréa, tem que cancelar, tem que anular esse júri. Quem é que vai tomar essa decisão? Quando que vai se tomar essa decisão? Diante, não é do clamor popular. Esquece que quem lá dentro não tem que estar com clamor popular, não. A questão é o fato em si, que está lá, narra Está na ata. É vergonhoso o que aconteceu dentro da sala da audiência. Se esta mulher, que soube antes, mas soube assim claramente, não é que assim, putz, eu desconfiei, não. A babá narrou, a babá falou lá na audiência. Sabia que o menino vinha sendo agredido. Recebeu todas as informações, indícios. Escolheu não proteger o filho. E pior para mim, quando ela se junta com o cara depois, quando ela se associa com o cara depois, quando ela vai pro mesmo advogado, quando ela chama babá, dissimula. Pô, quando ela ali se junta com o assassino do filho, pô. Cara, isso é louco, isso é muito louco. Muito. Pra mim, eu vou te dizer, eu acho que é pior o pós do que o pré. Porque o pré é muito ruim, qualquer mãe teria protegido, mas ela teria ali, eventualmente, um argumento de que, poxa, eu achei que nunca chegaria a isso, eu tinha dúvidas, o meu filho não verbalizou, a agressão que ele tinha tido antes não tinha sido tão grave, eu fiquei na dúvida, eu tava pensando em me separar, ele me dopou no dia, então eu não vi o que aconteceu. Cara, mas depois disso... Você vai junto com o cara pro escritório de advocacia no centro pra chamar a babá de canto e falar, não conta nada das mensagens não, hein? Pra polícia, hein? Fala que a nossa relação era maravilhosa, que nunca tinha acontecido nada com o Henrique. Caraca! Você passa a mão na cabeça e se junta com o cara. Ah, vai pro inferno que essa mulher tá solta, meu irmão.
1: A CBF disse que um novo exame mostrou uma boa evolução de Neymar, mas ele ainda não tem data para voltar aos campos.
16: Enquanto o Brasil entra na reta final de preparação para a Copa, um novo personagem desembarcou nos Estados Unidos. Ederson chegou para reforçar o meio de campo. Ele foi chamado para o lugar do lateral direito Wesley, que se lesionou no amistoso contra o Egito no fim de semana. A recuperação dele deve levar pelo menos 2 meses.
17: Todos receberam a notícia com muita tristeza. Acho que para nós jogadores, estar numa Copa do Mundo é o ápice da nossa carreira. E você perder uma Copa do Mundo faltando apenas 5 dias é muito triste. Todos ficaram muito tristes com essa notícia. E aproveitar também e desejar boa sorte para o Ederson aí, que possa somar junto com a gente.
16: Ao longo da carreira, Carlo Ancelotti sempre valorizou jogadores capazes de cumprir mais de uma função. Ederson se encaixa nesse perfil. Foi assim que ele se destacou na Atalanta da Itália.
17: Que ele venha, que nos ajude, se for necessário. É um grande jogador, tem vivido um momento também muito importante na carreira dele. E desejar o melhor. E, como eu falei, a gente não opta por convocação.
16: A escolha de Ancelotti por Ederson surpreendeu muita gente, incluindo o próprio jogador. Embora soubesse que fazia parte da pré-lista da Copa, o volante estava de férias no Brasil. Horas antes da convocação, foi a um casamento em Campo Grande, no Mato Grosso do Sul. Se para o Ederson a Copa do Mundo está começando agora, para o Neymar o momento é diferente. O camisa 10 realizou mais um exame de imagem e, segundo a CBF, teve boa melhora. Mas ainda não há uma data definida de quando ele vai poder treinar com o grupo. Neymar se recupera de uma lesão na panturrilha direita. Entre uma sessão e outra de fisioterapia, mudou o visual para a Copa do Mundo.
1: E faltam só 3 dias para começar a Copa do Mundo. Vamos ver as notícias das outras seleções no Giro da Copa.
18: O primeiro adversário do Brasil, o Marrocos, fechou a série de amistosos com um empate em 1-1 contra a Noruega. Atual campeã da Copa das Nações Africanas, a seleção vem firme para a Copa. E um dado impressiona. Não perde há 29 jogos. A última derrota foi em agosto de 2025. O árbitro Omar Abdulkadir Artan, da Somália, foi impedido de entrar nos Estados Unidos. Ele, que é considerado um dos melhores juízes de futebol da África, foi barrado na imigração e precisou voltar para a Turquia. A FIFA e o governo americano não comentaram o caso. Também sobre os problemas na imigração, 15 pessoas da delegação do Irã ainda não conseguiram visto americano e não puderam viajar com a seleção. O time treina em Tijuana, no México, embora os 3 jogos da primeira fase sejam nos Estados Unidos. Como não podem dormir nos Estados Unidos, jogadores e comissão técnica vão ter que fazer bate e volta no dia de cada partida. E quem também teve que se adaptar é a seleção de Congo. Por causa de uma epidemia de ebola no país, o time foi proibido de disputar um amistoso contra o Chile na Espanha. O jeito vai ser jogar na França. Detalhe, nenhum jogador do Congo mora no país. E um site americano fez uma pesquisa para escolher a camisa mais bonita da Copa. Se no campo o Brasil não é apontado como um dos favoritos ao título, pelo menos a camisa amarela foi considerada a segunda mais bonita do torneio. Só perde para a de Gana.
1: Depois do intervalo tem mais Band News TV na velocidade da notícia.
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1: O presidente do TSE suspende divulgação de pesquisa eleitoral da Atlas Intel. A decisão de Nunes Marques barra levantamento que mostrava a queda de Flávio Bolsonaro na disputa presidencial. O Supremo Tribunal Federal julga esta semana recurso das empresas de tecnologia sobre regulação de redes. Ministros analisam questionamentos sobre as regras que prevêem punição por publicações. Presidente do BRB, Nelson Antônio de Souza, participa amanhã de audiência pública na Comissão de Assuntos Econômicos do Senado. Ele vai prestar esclarecimentos sobre as operações entre o Banco de Brasília e o Master. O Ministério da Saúde suspendeu o uso da vacina do Butantan contra a dengue depois de 42 casos de reações adversas. Reações severas e duas mortes suspeitas que estão sendo investigadas.
0: A suspensão é uma medida preventiva e vale até a conclusão das investigações. Das 500 mil pessoas vacinadas, 42 apresentaram reações adversas mais severas. Entre os casos, 3 evoluíram para a forma grave e 2 pessoas morreram.
2: Até esse momento, nas investigações já feitas pelos sistemas municipais de vigilância estadual, escutando os especialistas, não existe dados suficientes para estabelecer uma causalidade da vacina com a ocorrência desses 3 casos graves, mas é um sinal de alerta para o sistema de vigilância.
0: Os 3 pacientes graves eram profissionais de saúde e precisaram de UTI. Um homem de 39 anos se recuperou. Uma mulher de 48 anos e um homem de 58 morreram. A vacinação contra a dengue com a vacina do Butantan começou em janeiro. Foram vacinados mais de 400 mil profissionais de saúde e cerca de 100 mil pessoas de 4 cidades que fizeram parte de um programa de vacinação em massa. Quem tomou a vacina do Butantan contra a dengue nos últimos 21 dias deve procurar atendimento médico se tiver algum tipo de sintoma da doença. Entre eles, febre, vômito, dor abdominal, tontura ou sangramento. Agora, quem já tomou a vacina há mais de 21 dias, segundo o Ministério da Saúde, pode ficar tranquilo. Está protegido contra a doença e fora de risco para qualquer efeito da vacina. O Instituto divulgou uma nota dizendo que seguirá trabalhando com rigor para aprofundar as informações sobre a vacina.
3: O nosso compromisso é com o máximo rigor científico possível e a gente vai trabalhar nesse sentido com a esperança de que nós vamos conseguir dados suficientes, evidências suficientes para mostrar que a vacina tem benefício para a saúde pública brasileira e pode ser retomada essa vacinação.
0: Esse especialista diz que todas as condições de saúde das pessoas vacinadas devem ser checadas.
4: Na verdade, nós temos que avaliar uma série de questões aí, como está sendo bem colocado. Nós precisamos entender quais eram as condições daqueles pacientes que receberam condições imunológicas, doenças de base, usos concomitantes de medicação, para entender se alguma interação possa ter acontecido.
0: As outras vacinas contra a dengue continuam disponíveis. Segundo o Ministério da Saúde, de janeiro a maio houve uma redução de 97% dos casos de morte da doença em comparação com o mesmo período do ano passado.
1: Bom, para entender esse cenário, temos mais uma convidada aqui, a doutora Rosana Richman, infectologista, diretora do Comitê de Imunizações da Sociedade Brasileira de Infectologia. Obrigado, doutora Rosana, e boa noite.
5: Boa noite, Vitor. É um prazer estar com vocês.
1: Doutora, como é que a senhora analisa essa suspensão da imunização e as informações que foram apresentadas?
5: Bom, primeiro, para nós que somos completamente a favor da proteção através da vacina, é uma notícia sempre muito triste, né? Um fato triste a gente ter que dar um passo atrás, suspender uma vacinação no nosso país para uma doença que é tão importante, não só no Brasil, como de uma forma global. A Organização Mundial da Saúde estima que mais da metade da população mundial está sob risco de dengue. Então é muito desejado que a gente tenha uma vacina, e uma vacina, obviamente, que seja eficaz, mas a primeira palavra é que seja segura, né? Então a gente vê essa notícia de um lado com tristeza e de outro lado como algo necessário neste momento em que se mostrou, se evidenciou um número acima do esperado em relação a eventos adversos graves, inclusive com, né, dois óbitos que estão sendo investigados, etc. Mas isso, sem dúvida, gera um alerta, uma situação de cautela, e por isso que o Ministério da Saúde, na minha ótica, corretamente suspendeu a vacinação, notificou o Instituto Butantan para a gente poder ter mais dados e tentar entender se esses eventos adversos tiveram ligação, primeiro, com a vacina e, segundo, com algum tipo, alguma característica dos pacientes que possam levar a um evento adverso que a gente não estava esperando, baseado nos estudos que a gente tinha até agora.
1: E essa investigação agora, doutora Rosana, como funciona? Que tipo de informações vão ter que ser levantadas? E é um trabalho rápido?
5: Olha, o trabalho tem que ser feito no prazo correto que nos dê uma informação de segurança. Eu acho que a gente não tem que pressionar nada, está todo mundo muito interessado em logo saber os dados, mas o importante agora é ver qual faixa etária que foi que teve maior incidência de evento adverso. Nós estamos falando desses três mais graves, mas tiveram 42 eventos adversos, precisam ser analisados. Era uma determinada faixa etária, em pessoas mais velhas, em pessoas previamente que tiveram dengue, por exemplo, pessoas que já tinham outros tipos de vacina, alguma doença de base, ou seja, uma análise epidemiológica aprofundada em relação aos casos para tentar identificar se existe alguma característica nessas pessoas que possa, por exemplo, chegar à conclusão que a gente vai ter que restringir a população que pode tomar essa vacina. E, por outro lado, claro, o Instituto Butantan tem que fazer também a parte dele de tentar esclarecer a população e ao Ministério da Saúde o que está vendo e a que conclusão vai ser chegada.
1: E, doutora, em relação às outras vacinas, nada muda, né? Elas vão continuar tendo a aplicação normalmente, né? Queria que a senhora falasse sobre esse ponto.
5: Não, Vitor, a gente, como eu falei logo no início, né, a gente tem uma série de passos super bons que nós tivemos recentes em termos de vacinação. O Brasil acabou de incorporar uma vacina contra pneumonia, que é uma vacina muito mais ampla em termos de proteção. Isso foi agora, então, uma excelente notícia para as crianças e para os adultos brasileiros. O Brasil implantou esse ano vacina de vírus sincicial respiratório, que é a bronquiolite das crianças. Impressionante, os países que já fizeram isso com uma certa antecedência, eles estão vendo praticamente os hospitais vazios em relação às crianças com bronquiolite. Então, é uma imunização que não só funciona, como está surpreendendo nessa quarta fase, né? A gente chama de quarta fase quando a vacina é aprovada e daí ela começa a ser usada em larga escala numa população e você vê o impacto real da prevenção na população. Então, nós temos grandes avanços em relação à vacinação e, por outro lado, grandes preocupações, Vitor. A Copa do Mundo está agora. México, Estados Unidos e Canadá são os três países nas Américas que têm maior número de casos de sarampo. E a gente não quer trazer, a gente quer trazer a taça, não o sarampo para casa. Então é importante que a população, antes de se deslocar, por exemplo, para ver os jogos, ela se vacine contra o sarampo. São vacinas super estudadas, a gente tem muita segurança em indicar essas vacinas. Então, voltando à sua pergunta, as outras vacinas, nada muda, mesmo em relação à vacina da dengue, que é não do Butantan, a vacina da Takeda, que é outro fabricante, e essa vacina está no nosso programa nacional para os adolescentes, entre 10 e 14 anos, ou na rede privada, nada muda em relação a essa vacina, não, os eventos, a farmacovigilância não detectou nada de fora do esperado com as outras vacinas. Então, restritamente em relação à vacina do Butantan da dengue, aquela vacina que a gente tinha uma grande esperança no nosso país, por ser uma vacina de dose única e uma vacina de fabricação nacional. Então, como eu te falei logo no início, né, nós, os infectologistas aqui, estamos muito tristes com essa notícia, mas necessária e absolutamente estamos apoiando a decisão do Ministério da Saúde.
1: Agora, doutora, muita gente passa a se perguntar, mas isso não poderia ter sido evitado? Será que na fase de testes não apareceram esses problemas? Eu queria ouvir da senhora justamente isso. Como é que funciona? Isso poderia lá atrás, falou-se aí da possibilidade de interação medicamentosa. Isso é testado ou não? É algo que se descobre mesmo na prática? Como funciona, doutora Rosana?
5: Olha, Vitor, isso na vacinologia, né, ainda mais vacinas de vírus vivo atenuado, essa vacina é uma vacina de vírus vivo atenuado, os estudos, a gente começa lá atrás com os estudos da fase pré-clínica, que você faz modelo em animal para ver toxicidade, etc. Daí você passa pela fase 1 para ver segurança, num número pequeno de pessoas. Na fase 2, que você continua vendo segurança e já começa a ver dados de eficácia, quantas doses, qual a quantidade em cada dose. E daí nós vamos para a fase 3, que é um número maior de pessoas estudadas em várias faixas etárias e que tem gente que tinha tido dengue antes, tinha gente que não tinha. É, eventualmente você tira a população que tem alguma doença de base que possa... É, vou te dar um exemplo, alguém que está fazendo uma quimioterapia não vai participar do estudo, certo? Mesmo porque tem contraindicação em relação a essa vacina. Então, apesar de você fazer todas as fases, e o Brasil ainda teve a cautela, o Ministério da Saúde, de também colocar essa vacina logo no começo, lá em janeiro, fevereiro, em 3 grandes municípios do nosso país e vacinou a população em massa. Então, quer dizer, nós tínhamos um N razoável de pessoas que já tinham recebido esta vacina e nada foi visto fora do esperado em relação de eventos adversos. Então, a gente vinha bem nessa situação, a introdução da vacina foi feita com muita cautela. A hora que você passa dessas quase, né, 100 mil pessoas para 500 mil pessoas, e daí nós estamos falando de diferentes faixas etárias, nós estamos falando de profissionais da saúde que estão sendo vacinados, lembrando, Vitor, que o profissional da saúde ele tem uma percepção de um evento adverso melhor do que um cidadão comum. Ele logo percebe, puxa, tem alguma coisa diferente acontecendo, seja febre, seja, sei lá, aquela eritema que aparece na pele, né, que fica meio vermelho, que a gente sabe que pode ser da vacina. Então, a hora que você aumenta esse universo de pessoas vacinadas, daí pode começar a aparecer algum evento adverso que não foi possível detectar nos estudos anteriores com um N, uma amostra de pessoas menor. Então, isso, infelizmente, faz parte do que a gente sabe das vacinas, por isso que existe a farmacovigilância, que é a quarta fase do estudo, praticamente, né? Aquela fase da vida real, afinal, vamos ver qual é a segurança dessa vacina em larga escala, qual vai ser o impacto dessa vacina numa população grande sendo vacinada e assim vai. Então, eu acho que, apesar de tudo isso, eu acho que a gente tem que valorizar muito a qualidade dessa vigilância nacional, vigilância brasileira em relação a isso, que de uma forma relativamente precoce, nós falando em 5 meses de vacinação, já foi a público falar, tem alguma coisa estranha acontecendo, vamos suspender a vacinação. Não é uma notícia fácil de se dar, não é uma medida fácil de fazer, mas tem que ter responsabilidade com a população brasileira e falar que segurança é inegociável. Se a gente está com qualquer dúvida em relação à segurança dessa vacina, para a vacinação, vamos analisar e depois a gente vê como fica. Então, respondendo a sua pergunta, é muito difícil você, antes de fato ter a vacinação, você poder prever que isso pode acontecer. E por outro lado, Vitor, se você vê o número de vacinas que a gente já colocou no nosso programa nacional e tivemos, felizmente, os problemas normais, aqueles esperados que tinham aparecido nos estudos, é muito maior do que uma situação como essa. Uma situação como essa, como a situação de hoje, é extremamente raro de acontecer.
1: Muito bem, então é a palavra da doutora Rosana Richman, infectologista da Sociedade Brasileira de Infectologia. Obrigado, doutora, pela presença aqui, pelas informações todas. Sempre muito bom ouvi-la. Bom começo de semana por aí.
5: Obrigado igualmente a todos.
1: Valeu, até mais. Polícia Federal deve rejeitar a nova proposta de delação premiada de Daniel Vorcaro. A defesa do banqueiro corre contra o tempo para ele não perder benefícios.
6: Os advogados de Daniel Vorcaro têm passado cerca de 6 horas por dia em reuniões com o cliente na Superintendência da Polícia Federal. O ritmo acelerado é ditado pelo que investigadores definem como um ultimato do relator do caso no Supremo. O ministro André Mendonça permitiu que a defesa do banqueiro tenha acesso livre ao cliente até o fim desta semana. A partir

0: imprensa e não antes nas reuniões com os investigadores. Outro ponto que pressiona Vorcaro é a negociação da delação premiada de Paulo Henrique Costa, ex-presidente do BRB. Quem fechar o acordo primeiro ganha mais benefícios, como prisão domiciliar e eventuais penas mais brandas. Aqui na Procuradoria-Geral da República, o foco principal envolvendo o dono do Master é tentar recuperar o máximo possível de dinheiro. O banqueiro tem bilhões de reais, principalmente em bens e fundos no exterior. A proposta, que começou com a devolução de cerca de 40 bilhões de reais, subiu para 60 bilhões. Mas as negociações seguem em curso.
1: E temos um convidado aqui para falarmos mais sobre isso, sobre essa negociação da delação de Daniel Vorcaro, o jurista André Marcília. Boa noite.
2: Boa noite, Vitor. Prazer estar aqui contigo e com todos os espectadores.
1: Marcília, se confirmado esse cenário que narrava o Caian para a gente na reportagem, se a Polícia Federal rejeitar mesmo pela segunda vez essa delação, será que ainda assim é possível ou é um ponto final aí? Esquece delação premiada, está encerrado esse processo ou não? Mesmo assim ainda é possível que o Vorcaro consiga esse acordo?
2: Olha, não há um limite, Brown, para delações, né? Ou para negociações, ou para propostas, não há um teto. Mas claro que uma negociação que não anda, o que vai, volta, enfim, que as promessas não se cumprem, aliás, todo e qualquer relacionamento que se dá dessa maneira, eu acho que não merece credibilidade. E esse é o problema. Uma delação que se negocia sem credibilidade, ela pode ser questionada adiante, porque a defesa pode alegar que não houve voluntariedade, que é uma condição básica para uma delação. Ou seja, precisa ter vontade daquele que está delatando. Se ele vai, volta, negocia A, B, pensa, repensa, enfim, adiante a defesa pode usar até mesmo essas idas e vindas como um argumento para demonstrar que não foi voluntária a sua delação e aquilo que ele disse pode não valer. Ele entrega, mas ele não leva. As pessoas que ele terá delatado não poderão ser punidas se a sua delação for anulada. Por isso, Brown, me parece que essa delação do Vorcaro, mesmo a primeira, já não era boa porque era seletiva. Agora essa segunda parece querer entregar mais dinheiro do que nomes. E ainda assim, pouco dinheiro perto do que ele pode ter, até mesmo no exterior. Há alguns, o alerta prateado que está se falando tanto, né? Justamente essa possibilidade de se cercar o patrimônio dele internacional pode levar, em algum momento, a nós percebemos que estamos diante de 40 bilhões, 60 bilhões, e talvez esse valor seja pequeno perto do que ele tem lá fora. Quer dizer, seja no valor, ele não está entregando tudo, seja nos nomes, ele não está entregando tudo. Então eu acredito que essa delação do Vorcaro seja uma furada, vamos dizer assim. Me parece que a Polícia Federal já teve elementos suficientes para descartar essa delação. Claro, ela poderá levar a quarta, quinta, terceira proposta adiante, mas isso tudo só irá facilitar o trabalho da defesa e não o trabalho dos investigadores. Há outros tantos nomes aí querendo delatar, como a reportagem mostrou, o próprio ex-presidente do BRB, o Paulo Henrique Costa, diversos celulares para serem periciados e analisados. O Vorcaro é um personagem importante, mas não é indispensável para esses casos seguir adiante. Ele hoje é alguém que mais tumultua do que agrega.
1: Muito bem, essa análise do jurista André Marcília. Obrigado mais uma vez, Marcília, pela presença aqui e boa noite. Bom começo de semana por aí.
2: Obrigado, boa noite a todos.
1: Valeu, até uma próxima. Daqui a gente segue para um rápido intervalo e voltamos já já. 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

0: Polícia Federal ameaça rejeitar acordo de Daniel Vorcaro para delação e defesa do ex-banqueiro corre contra o tempo para ele não perder benefícios.
1: No Peru, a disputa pela presidência segue apertada. Roberto Sanches vira a apuração e ultrapassa Keiko Fujimori na reta final. A eleição está indefinida. E você vai ver também.
2: Pai de Henri se une ao Ministério Público e pede a anulação do julgamento que absolveu Monique Medeiros.
0: Policial de folga é baleado com 5 tiros ao tentar impedir roubo na zona sul de São Paulo.
2: Polícia investiga se carro de luxo estava em alta velocidade e quem realmente conduzia o veículo que deixou 2 feridos.
0: Ministério da Saúde suspende vacina da dengue depois de reações adversas e 2 mortes suspeitas.
2: Em visita rara, Xi Jinping se reúne com Kim Jong-un e sela aliança com alerta nuclear aos Estados Unidos.
0: Sob pressão de Trump, Israel e Irã recuam e pausam hostilidades, mas mantém ameaça de novos bombardeios.
2: CBF confirma boa evolução em exame de Neymar, mas retorno do atacante aos gramados segue sem data definida.
0: Pesquisa revela, combinação de musculação com aeróbico reduzem até 56% o risco de morte precoce. 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Olá.
1: Boa noite. A polícia ainda investiga as circunstâncias do acidente envolvendo uma Porsche e outros 4 veículos no sábado.
3: A principal hipótese é de que o carro de luxo estava em alta velocidade.
4: As imagens impressionam pela violência. A Porsche já aparece desgovernada, girando na pista, atingindo veículos pelo caminho e espalhando destroços pela avenida na zona sul de São Paulo. Depois de atingir as motos, a Porsche bate contra uma mureta de concreto. O veículo ainda gira mais uma vez e só para ao atingir um muro. Os 2 motociclistas são socorridos e levados para um hospital próximo. No depoimento à polícia, o influenciador Fábio Giga disse que tinha acabado de sair da academia. Segundo a versão apresentada por ele, o veículo perdeu o controle ao passar por um trecho de declive por causa da baixa altura do assoalho da Porsche. Ele disse ainda que desceu do carro após a colisão para prestar socorro às vítimas e acionar o resgate. De acordo com os policiais do 1º Batalhão de Trânsito de São Paulo, Fábio Giga e os outros condutores envolvidos no acidente fizeram o teste do bafômetro. Todos deram negativo. A investigação agora tenta esclarecer exatamente o que provocou essa sequência de colisões. A hipótese de excesso de velocidade aparece nos relatos de testemunhas e também na avaliação preliminar registrada pela Polícia Civil. No boletim de ocorrência, o delegado aponta que os elementos reunidos até o momento indicam a possibilidade de que a Porsche trafegasse acima da velocidade permitida. O caso foi registrado como lesão corporal culposa no 16º DP. Além dos 2 motociclistas, outros veículos também foram atingidos. A defesa de Fábio Giga afirma que ele colaborou com as autoridades desde o início da ocorrência, realizou o teste do bafômetro, prestou assistência às vítimas e seguirá à disposição da investigação. Na Porsche também estava o influenciador Bitello. E é justamente o veículo envolvido neste acidente que aparece em outros vídeos publicados nas redes sociais e que agora também chamam a atenção dos investigadores.
3: Aí depois acontecem as coisas, tem que ser bem investigado essa questão da velocidade, porque afinal de contas, o que tem de motorista que não sabe pilotar os carros que compram é incrível.
1: E respeitar a velocidade máxima da via, né? Sim. É o básico.
3: Isso é o básico, né? 2 assaltos trazem insegurança aos moradores de um dos bairros mais importantes de São Paulo.
1: Em um dos casos, um policial foi baleado depois de intervir no roubo a um casal.
5: Assaltos no mesmo local em 24 horas. Os casos aconteceram no bairro do Morumbi, zona sul de São Paulo, a cerca de 2 quilômetros do Palácio dos Bandeirantes, sede do governo paulista. Ontem, dois ladrões em uma moto atacaram um casal na calçada, enquanto outra dupla de bandidos dava cobertura. Ao perceber o assalto, um policial de folga decide intervir. Os disparos duram quase 10 segundos. Ferido, o PM tenta se abrigar no estacionamento de uma academia, mas é perseguido pelo criminoso, que continua atirando. Depois, o assaltante ainda rouba a arma do policial. Uma das vítimas do assalto também foi atingida com um tiro na perna. O soldado Tiago Pereira da Silva foi baleado 5 vezes e segue internado em estado grave. Um dos suspeitos foi preso. A polícia ainda procura outros 3 envolvidos no crime. No sábado, na mesma avenida, um casal já tinha sido atacado por criminosos em uma moto. A dupla levou celulares e alianças das vítimas. Hoje, a polícia fez uma operação na comunidade de Paraisópolis para tentar localizar os criminosos envolvidos no ataque ao PM. Durante as buscas, houve uma grande apreensão de drogas numa casa.
6: Os crimes dos últimos dias aumentam a preocupação e a sensação de insegurança de quem circula pelo bairro. A região possui diversas rotas de fuga, o que facilita a ação de bandidos que costumam cometer assaltos em motocicletas.
7: Tem que tomar algumas medidas, como por exemplo, agora estou esperando o Uber a 1,5 km. Mas vou ficar aqui porque eu tenho que ficar do lado de frente, que passa sempre cara de moto e a gente não sabe quem é.
8: Eu deixo o celular escondido. Não uso o celular no carro, de jeito nenhum. Tem que ficar muito atenta, em qualquer horário, de manhã, de tarde, de noite.
0: O Ministério Público do Acre abriu investigação sobre o desabamento de uma ponte na noite da última sexta-feira na cidade de Sena Madureira. A obra tinha sido inaugurada em dezembro de 2023 e foi interditada um dia antes de cair, depois que bombeiros identificaram o risco de colapso devido a rachaduras e movimentações do solo na região. A previsão é que as investigações sejam concluídas em 30 dias. Depois do perdão judicial, a mãe de Henry Borel, a defesa do padrasto Jairinho, entrou com recurso alegando parcialidade da juíza do caso. Thaís.
1: Olha, Felipe, nesta segunda, o pai de Henry entrou com o mesmo pedido no Ministério Público para anular o julgamento de Monique Medeiros.
9: Na semana passada, o Ministério Público já tinha entrado com recurso pedindo a anulação do julgamento de Monique Medeiros, alegando interferência da juíza Elizabeth Machado Louro, que alterou uma pergunta feita aos jurados e concedeu perdão à mãe de Henri. Agora foi a vez da defesa de Jairinho questionar o resultado do julgamento. Os advogados do ex-vereador argumentam que a juíza não foi imparcial na condução do caso. O padrasto foi condenado a mais de 43 anos de prisão por homicídio duplamente qualificado e tortura pelas agressões que levaram à morte de Henri, além de coação no curso do processo. Hoje, o pai de Henri fez o mesmo pedido da promotoria, anular apenas as decisões envolvendo a mãe do garoto.
10: O recurso contra a validade da quesitação que anularia o julgamento da Monique, ele não contamina ou não se estende ao Jairo. O Jairo pode ser ou pode voltar a ser julgado por outros motivos, não por esse.
9: Desde o fim do julgamento, o jornalismo da Band tenta uma entrevista com a juíza Elizabeth Machado Louro, mas o Tribunal de Justiça do Rio informou que os magistrados são proibidos de se manifestarem publicamente sobre os processos. Só que nesse vídeo gravado em 2021, ela aparece defendendo Monique em uma entrevista para estudantes de direito.
11: É um ódio profundo a ela, que na minha opinião é inexplicável.
0: A queda de um avião particular matou os dois ocupantes da República Dominicana. Piloto e copiloto, eles tinham relatado problemas mecânicos depois da decolagem com destino ao Texas, nos Estados Unidos, e precisaram retornar ao aeroporto. Ao tentar realizar o pouso de emergência na grama, o avião bateu numa vala e explodiu.
1: A CBF diz que um novo exame mostrou que Neymar teve boa evolução no tratamento da lesão muscular na perna direita, mas ninguém arrisca uma data para a volta dele aos campos.
0: Nesta segunda, um novo jogador passou a fazer parte do elenco da seleção, como mostra o repórter Felipe Killing.
12: Enquanto o Brasil entra na reta final de preparação para a Copa, um novo personagem desembarcou nos Estados Unidos. Ederson chegou para reforçar o meio de campo. Ele foi chamado para o lugar do lateral direito Wesley, que se lesionou no amistoso contra o Egito no fim de semana. A recuperação dele deve levar pelo menos 2 meses.
13: Todos receberam a notícia com muita tristeza. Acho que para nós jogadores, estar numa Copa do Mundo é o ápice da nossa carreira. E você perdeu uma Copa do Mundo faltando apenas 5 dias é muito triste. Todos ficaram muito tristes com essa notícia. E aproveitar também e desejar boa sorte para o Ederson aí, que possa somar junto com a gente.
12: Ao longo da carreira, Carlo Ancelotti sempre valorizou jogadores capazes de cumprir mais de uma função. Ederson se encaixa nesse perfil. Foi assim que ele se destacou na Atalanta da Itália.
13: Que ele venha, que nos ajude, se for necessário. É um grande jogador, tem vivido um momento também muito importante na carreira dele. E desejar o melhor. E como eu falei, a gente não opta por convocação.
12: A escolha de Ancelotti por Ederson surpreendeu muita gente, incluindo o próprio jogador. Embora soubesse que fazia parte da pré-lista da Copa, o volante estava de férias no Brasil. Horas antes da convocação, foi a um casamento em Campo Grande, no Mato Grosso do Sul. Se para o Ederson a Copa do Mundo está começando agora, para o Neymar o momento é diferente. O camisa 10 realizou hoje mais um exame de imagem e, segundo a CBF, teve boa melhora. Mas ainda não há uma data definida de quando ele vai poder treinar com o grupo. Neymar se recupera de uma lesão na panturrilha direita. Entre uma sessão e outra de fisioterapia, mudou o visual para a Copa do Mundo.
1: Traga sorte também o novo visual. Agora a gente fala dos amistosos contra Panamá e Egito, que trouxeram vitórias para a seleção brasileira, mas também dúvidas quanto aos 11 titulares.
3: Será que estamos prontos para a estreia contra o Marrocos? O Igor Calhan foi para as ruas ouvir a resposta da nossa torcida. Será que a torcida está otimista?
14: Eu acho que a dupla...
15: Os resultados estão saindo e às vésperas da Copa do Mundo já tem muita gente empolgada.
16: Cara, eu acho que na verdade a seleção tá bem escalada. Acho que tem uma galera, umas escalações meio polêmicas aí, assim, que o pessoal torce um pouco o nariz, mas que faz sentido dada a história da seleção aí.
15: O técnico da seleção brasileira tem dado ritmo e testado os jogadores. Todos os convocados tiveram oportunidades nos amistosos. Carlo Ancelotti diz que já tem um time definido para a estreia do Brasil na Copa do Mundo contra Marrocos. Agora, e se o técnico da seleção brasileira fosse você? E aí, qual seria o time titular?
17: O ataque titular, o Vini é banco, porque na seleção ele não desenvolve o...
15: Tem certeza disso, rapaz?
17: É banco. Ele é banco do Luiz Henrique ainda.
15: Vamos lá, vou fazer para você, ó. Sai, Igor Thiago... Hendrick. A lateral direita virou a grande dúvida com a lesão de Wesley. Mas o meio de campo e principalmente o ataque dividem opiniões. Vamos lá.
17: Dá pra deixar o Igor Thiago. Com todo respeito, o Igor Thiago joga muito, mano. Mas o Hendrick tem estrela. Em todo gol esse moleque marca. Em todo jogo esse moleque marca gol, mano. Não dá.
15: O Guimarães?
18: Não.
15: Não joga?
18: Não.
15: Quem vai colocar aqui? Danilo? Danilo Souza? E tá faltando alguém. E o Neymar? Ah, essa é a pergunta. E o Neymar? Onde o Neymar entra?
18: Neymar, lógico. Tira o Guimarães. Tchau, Guimarães. E aqui vem o Ney. Se me permite, vou até fazer uma coroinha em cima do Ney.
15: Pode, fica à vontade.
18: Aqui, ó.
15: Agora, não tem mais nada amistoso. É pra valer. Seja qual for o time titular, vamos todos juntos pelo mesmo objetivo.
19: Faça sorte pra nós, vamos torcer pra esse Brasil ganhar.
15: Tá na hora, né?
19: Porque sempre nem os melhores ganharam. Pode ser que essa seleção seja uma seleção que ninguém esteja acreditando e eles vão lá e tragam a Copa.
15: Surpreende todo mundo.
19: Todo mundo.
15: É isso aí.
1: Que assim seja, vem Hexa. Mais informações da Copa e da preparação do Brasil daqui a pouquinho, aqui ao vivo no estúdio com o Fernandinho Fernandes.
3: Uma baleia jubarte deu um show na Barra da Tijuca, no Rio de Janeiro. O passeio segue regras como manter uma distância mínima de 100 metros dos animais. E dessa vez o grupo deu sorte. A jubarte se aproximou do barco e deu um salto. Esse período, que vai até o fim do inverno, é o melhor para ver baleias na costa brasileira, quando os animais migram para cá para se reproduzir e amamentar.
1: E se as mudanças no clima trazidas pelo El Niño já preocupavam, agora pode ser pior. Vem aí o Super El Niño.
20: um fenômeno natural que acontece quando as águas do Oceano Pacífico ficam mais quentes do que o normal, o que leva a mais chuva para algumas regiões e seca para outras. O El Niño mexe com o clima em todo o mundo, mas esse ano a preocupação é com o chamado Super El Niño.
21: Normalmente caracteriza-se o El Niño quando a gente tem um aquecimento com mais de 0,5 graus. Os El Niños aí mais fortes estiveram na faixa de 1,5, 2, e esse El Niño que está sendo chamado de Super El Niño, ele tem previsão de chegar até 3 graus acima da média. Então deve ser, sim, um dos El Niños mais fortes desde que a gente tem condições de fazer boas medições.
20: Esse Super El Niño já aconteceu 4 vezes, em 1877, 1982, 1997 e o último em 2016. Dessa vez, a intensidade pode ser maior. As estimativas apontam que no Brasil, junho, julho e o início de agosto devem ser mais chuvosos que o normal e que a época de seca deve começar mais tarde e se estender até o início de dezembro, um período com temperaturas altas, acima da média e riscos de incêndios. Uma das maiores preocupações dos especialistas é quando o El Niño mudar de fase e começar a resfriar o Pacífico. Isso deve acontecer na segunda quinzena de dezembro, o que pode ocasionar chuvas prolongadas. Como as chuvas que antecederam uma tragédia na região serrana. Em janeiro de 2011, mais de 900 pessoas morreram e centenas ficaram desaparecidas após as fortes chuvas que provocaram deslizamentos de terra.
0: Equipes de resgate ainda buscam por desaparecidos depois do terremoto que atingiu as Filipinas, disparando alertas de tsunami para países próximos. 35 pessoas morreram.
22: A imagem que rodou o mundo. Dezenas de crianças agachadas, algumas abraçadas às professoras, enquanto a terra chacoalhava. A estrutura de madeira ao fundo não aguentou. Os alunos participavam de uma cerimônia de hasteamento da bandeira. O terremoto aconteceu no primeiro dia do ano letivo. Em outra cena de desespero, uma avó puxa o neto para fora do sofá e se agarra à cortina enquanto a casa toda balança com força. Na rua, uma loja de 3 andares desabou. Assim como a fachada de um shopping. O tremor de magnitude 8,2 foi registrado em Mindanao, a segunda maior ilha das Filipinas, a apenas 10 quilômetros de profundidade. Alertas de tsunami foram disparados para países próximos, como Indonésia, Taiwan, Papua Nova Guiné e Japão. As Filipinas fazem parte do chamado Círculo de Fogo do Pacífico, região de vulcões e fossas oceânicas com alta atividade sísmica. Terremotos no país são comuns. Este jornalista filipino estava na cidade onde os prédios desabaram.
23: Tudo pareceu muito real, foi a primeira vez. Eu já passei por muitos terremotos na minha vida, mas este foi muito surreal. Felizmente o prédio onde eu estava não desabou, mas algumas construções perto de nós desabaram completamente.
1: O Ministério da Saúde suspendeu o uso da vacina do Butantan contra a dengue depois de 42 casos de reações severas e 2 mortes suspeitas que estão sendo investigadas. Por isso, vamos então ao vivo a Brasília. Natália Pazzi tem os detalhes. Boa noite, Natália.
24: Boa noite, Thaís. A suspensão é uma medida preventiva e vale até a conclusão das investigações. Das 500 mil pessoas vacinadas, 42 apresentaram reações adversas mais graves. Desses casos, 3 pacientes, que eram profissionais da saúde, evoluíram para uma forma muito severa e precisaram de UTI. Uma mulher de 39 anos se recuperou, já outra mulher de 48 anos e um homem de 58 anos morreram. O ministro da Saúde, Alexandre Padilha, afirma que com as apurações iniciais que já foram feitas, não há dados que mostrem uma relação da vacina com esses 3 casos, mas que é um sinal de alerta para o sistema de vigilância. Segundo o governo, quem tomou a vacina há mais de 21 dias pode ficar tranquilo, está protegido contra a doença e fora de risco para qualquer efeito da vacina. O Alex Guzmão mostra mais na reportagem.
25: A
2: A vacinação contra a dengue com a vacina do Butantan começou em janeiro. Foram vacinados mais de 400 mil profissionais de saúde e cerca de 100 mil pessoas de quatro cidades que fizeram parte de um programa de vacinação em massa. Quem tomou a vacina do Butantan contra a dengue nos últimos 21 dias deve procurar atendimento médico se tiver algum tipo de sintoma da doença. Entre eles, febre, vômito, dor abdominal, tontura ou sangramento. Agora, quem já tomou a vacina há mais de 21 dias, segundo o Ministério da Saúde, pode ficar tranquilo. Está protegido contra a doença e fora de risco para qualquer efeito da vacina. O Instituto divulgou uma nota dizendo que seguirá trabalhando com rigor para aprofundar as informações sobre a vacina.
4: O nosso compromisso é com o máximo rigor científico possível e a gente vai trabalhar nesse sentido com a esperança de que nós temos... vamos conseguir dados suficientes, evidências suficientes para mostrar que a vacina tem benefício para a saúde pública brasileira e pode ser retomada essa vacinação.
2: Esse especialista diz que todas as condições de saúde das pessoas vacinadas devem ser checadas.
5: Na verdade, nós temos que avaliar uma série de questões aí, como está sendo bem colocado. Nós precisamos entender quais eram as condições daqueles pacientes que receberam condições imunológicas, doenças de base, usos concomitantes de medicação, para entender se alguma interação possa ter acontecido.
2: As outras vacinas contra a dengue continuam disponíveis.
1: Noticiário internacional agora em destaque, segue acirrada a disputa no segundo turno das eleições presidenciais do Peru. O candidato da esquerda, Roberto Sanches, está na liderança por pelo menos 50 mil votos. O placar está 50,1% para Sanches e 49,8% para Keiko. 95% das urnas já estão apuradas e a candidata da direita, Keiko Fujimori, começou a apuração na frente. Mas Roberto Sanches, deputado de esquerda, virou no começo desta tarde e, apesar da contagem avançada, a Justiça Eleitoral peruana diz que ainda não é possível declarar o vencedor.
3: O presidente da China, Xi Jinping, fez uma rara visita à Coreia do Norte. O líder chinês foi recebido com honras militares e se reuniu com o ditador Kim Jong-un. Xi falou em amizade invencível entre os dois países e destacou a intenção de elevar as relações a novos patamares. Na véspera do encontro, o regime norte-coreano declarou que jamais vai abrir mão de seu status de potência nuclear, num claro recado aos Estados Unidos.
1: Israel e Irã suspenderam os ataques que violaram pela primeira vez o cessar-fogo anunciado em abril.
3: Mas as ameaças de retomada dos bombardeios continuam.
6: Sobre uma usina petroquímica no sul do Irã, uma nuvem de fumaça. Alvos foram atingidos também em Tabriz, Isfahan e na capital Teherã. A ação israelense veio em resposta a uma onda de ataques do Irã lançada horas antes. Sirenes de alerta soaram em cidades como Tel Aviv, Jerusalém e Haifa. Na Cisjordânia ocupada, um gigantesco pedaço de míssil caiu em uma área descampada e casas foram danificadas. Apoiadores do regime iraniano festejaram a ofensiva contra Israel. Foram os primeiros ataques entre os dois países desde que começou o frágil cessar-fogo, há 2 meses. O espaço aéreo ficou temporariamente fechado. A justificativa do Irã foi uma operação militar israelense no sul de Beirute, a capital do Líbano, lançada no domingo. A ação, que desrespeita um acordo firmado entre embaixadores libaneses e israelenses, foi caracterizada por um porta-voz do regime iraniano como uma tentativa de sabotar a diplomacia. O ministro da Defesa de Israel prometeu que a ofensiva contra o Hezbollah vai continuar no sul do Líbano e em Beirute também, caso o grupo islâmico siga disparando contra as tropas israelenses. A continuidade dos ataques de Israel no Líbano e o recente fogo cruzado com o Irã acontecem apesar da pressão crescente de Donald Trump sobre o primeiro-ministro Benjamin Netanyahu. As divergências entre os dois líderes estão cada vez mais fortes, levantando dúvidas sobre quem está dando as cartas no conflito. O presidente americano escreveu: Israel e Irã devem parar os ataques imediatamente. Depois, disse que os países buscam um cessar-fogo imediato e que negociações finais sobre a paz estão sujeitas à ignorância e à estupidez. Depois das postagens e de um telefonema com Trump, Netanyahu confirmou a pausa nas hostilidades, mas prometeu responder com força caso os iranianos ataquem novamente. Teherã seguiu a mesma linha, confirmando a pausa e mantendo as ameaças.
1: E veja agora como foi o dia dos pré-candidatos à presidência da República.
7: O senador Flávio Bolsonaro participou pela manhã de um encontro no Instituto Pacto contra a Fome, em São Paulo. Depois, almoçou com mulheres empresárias do Grupo Voto. Em discurso no evento, ele criticou a postura do presidente Lula, contrária à decisão do governo americano de classificar facções criminosas como organizações terroristas.
8: O Brasil não aguenta mais ter um poder paralelo. 25% da população brasileira mora em áreas que são dominadas por PCC, por Comando Vermelho. E o que eu fui fazer nos Estados Unidos, cara, nada mais foi do que qualquer país faria se estivesse preocupado em acabar com esse poder paralelo.
7: O presidente Lula passou o dia cumprindo agenda oficial no Palácio do Planalto, onde recebeu diversos ministros de governo. Lula passou o fim de semana em Brasília e fez questão de postar imagens fazendo exercícios na academia do Palácio da Alvorada. Renan Santos, pré-candidato do Missão, esteve nesta segunda no Grupo Bandeirantes, na capital paulista. O fundador do MBL foi entrevistado no jornal Gente da Rádio Bandeirantes. Ele falou sobre a polarização na política brasileira e atacou o adversário Flávio Bolsonaro.
9: O antipetismo é uma força política na sociedade brasileira que está cansada. E está cansado porque ele não se realizou através da família Bolsonaro. Eles chegaram no poder, não entregaram. Hoje tem um filho, que é o Flávio, que é um corrupto, desculpa falar nesses termos aqui, os caras estão tendo que, eu apoio, sabe, tapar o nariz e apoiar. Então, pois bem, eu não tenho escândalo de corrupção, eu tenho um plano de governo e eu quero representar essas pessoas.
7: Também em São Paulo, Romeu Zema teve encontros com empresários da Associação Nacional de Atacadistas e Distribuidores. Depois de uma composição do Partido Novo com o PSD em Minas Gerais, Zema confirmou ter se reunido com Ronaldo Caiado, mas negou uma chapa conjunta na disputa pela presidência.
10: Nós só conversamos, tudo muito incipiente, nada de concreto. E continuo respeitando o Caiado. E no segundo turno, certamente, estaremos todos juntos.
7: No fim de semana, o pré-candidato do PSD, Ronaldo Caiado, participou do encerramento da Festa Nacional do Milho em Patos de Minas, acompanhado de lideranças locais. No início da noite, ele foi entrevistado em uma live promovida pela revista Veja.
0: O presidente do PSDB, Aécio Neves, foi o entrevistado do Canal Livre desse domingo. Ele falou sobre a perda de protagonismo do partido e como a sigla planeja retomar a relevância no cenário eleitoral.
11: O bolsonarismo ocupa esse espaço que era do PSDB, só que com uma agenda muito diferente daquela que era do PSDB, de valores, enfim, margeando ali a democracia, né?
25: No processo de reconquistar, digamos assim, esse eleitor de centro, que talvez tenha se sentido abandonado, sem uma clara candidatura que representasse as suas ideias. O senhor entende que houve uma perda de sintonia com o sentimento desse eleitor?
11: Eu acho que ele está carente, ele está na expectativa de que surja alguma coisa viável. Mas eu sou muito realista, eu não serei candidato à presidência da República porque eu resolvi ser candidato à presidência da República porque eu presido um partido político. Eu só serei candidato à presidência da República se eu sentir que há a possibilidade de despertar esse eleitorado do centro.
26: Não é exatamente essa ousadia que falta ao centro? É ousadia no sentido de colocar uma alternativa, de tomar o risco.
11: Esse movimento tem que ser maior que o PSDB. Ele tem que ser mais amplo. Eu não estou me negando a correr esses riscos, mas é preciso que haja consistência. Eu conversei, eu tenho conversado com muita gente.
27: Governador, eu acho que o seu nome apareceu um pouco precocemente nas pesquisas aí. Uma delas, você está com 3%. Mas o que surpreendeu foi aquela rejeição muito alta. O que me faz pensar que isso seja resultado de uma fase difícil que o senhor viveu aí, sobre acusações, etc. Depois teve a decisão da justiça. Mas foi uma coisa que corroeu muito sua imagem.
11: E minha rejeição é alta. E eu reconheço que ela tem uma razão de ser, que foi a infâmia, os ataques absurdos que eu recebi, né, em 2017, onde eu fui vítima de uma farsa terrível.
12: O Banco Master define essa eleição esse ano? Eu digo, em cima dos escândalos, do que ainda vai sair?
11: Eu ainda acho que vai mexer muito. E ninguém vai ficar imune a isso. Me refiro principalmente aos dois polos. Quem sabe uma brecha aí para o centro dizer, olha, vamos deixar essas questões para a justiça resolver e vamos pensar no Brasil.
1: E um susto nas últimas horas em um voo com o ex-prefeito de Salvador, ACM Neto, no interior da Bahia. A aeronave em que o político estava sofreu uma despressurização na cabine e perdeu altitude rapidamente. Também estavam a bordo os pré-candidatos ao Senado, João Roma e Ângelo Coronel, além da deputada federal Roberta Roma. Apesar do susto, a tripulação conseguiu retornar e pousar em segurança em Salvador. Ninguém ficou ferido.
0: A Polícia Federal deve rejeitar a nova proposta de delação premiada de Daniel Vorcaro. A defesa do banqueiro corre contra o tempo para ele não perder benefícios.
13: Os advogados de Daniel Vorcaro têm passado cerca de 6 horas por dia em reuniões com o cliente na Superintendência da Polícia Federal. O ritmo acelerado é ditado pelo que investigadores definem como um ultimato do relator do caso no Supremo. O ministro André Mendonça permitiu que a defesa do banqueiro tenha acesso livre ao cliente até o fim desta semana. A partir da semana que vem, as conversas vão ser de no máximo meia hora. Segundo investigadores, a restrição busca evitar o que eles classificam como enrolação, promessas de novos documentos e informações que na hora H acabam não sendo apresentadas. Por isso, a PF já avisou aos advogados. Se nada mais for apresentado, não vai aprovar a nova proposta de delação premiada de Vorcaro. Delegados citam 2 exemplos. Os repasses de dinheiro a fundos ligados ao filme Dark Horse, sobre a vida de Jair Bolsonaro, e a ligação com o presidente do Progressistas, Ciro Nogueira. As duas informações só foram relatadas por Vorcaro depois de divulgadas pela imprensa, e não antes, nas reuniões com os investigadores. Outro ponto que pressiona Vorcaro é a negociação da delação premiada de Paulo Henrique Costa, ex-presidente do BRB. Quem fechar o acordo primeiro ganha mais benefícios, como prisão domiciliar e eventuais penas mais brandas. Aqui na Procuradoria-Geral da República, o foco principal envolvendo o dono do Master é tentar recuperar o máximo possível de dinheiro. O banqueiro tem bilhões de reais, principalmente em bens e fundos no exterior. A proposta, que começou com a devolução de cerca de 40 bilhões de reais, subiu para 60 bilhões. Mas as negociações seguem em curso.
1: A nova possibilidade de delação de Daniel Vorcaro, veja no comentário de Fernando Mitre.
27: O vai e vem dos advogados de Daniel Vorcaro fazendo o trajeto entre a Polícia Federal e a Sala Especial da Polícia Federal não deve ir além desta sexta-feira e pode terminar numa cela comum, onde as visitas serão escassas e as expectativas mais sombrias para o dono ou ex-dono do Master. A julgar pelo ambiente na PF, entre os que negociam esse projeto de delação, as possibilidades parecem cada vez menores. A recusa das propostas apresentadas até agora apenas confirma o que já é óbvio, faz algum tempo, sem nomes e informações consistentes que acrescentem, que superem o conteúdo dos celulares bem além do noticiário. O argumento da devolução dos 60 bi é inteiramente insuficiente para sustentar a delação. Ficará apenas ali com uma escandalosa montanha de dinheiro sujo que choca o Brasil. O tempo é curto, as possibilidades reduzidas, a paciência da PF se esgotando, mas não o suficiente para neutralizar os temores em Brasília e adjacências, mesmo porque as investigações avançam sobre o Master e seus tentáculos, e vão continuar avançando. Thaís, Felipe.
0: Obrigado, Mitre. Natália Pazzi está de volta porque o presidente do Senado, Natália, deve decidir nesta terça como será a tramitação do fim da escala 6x1 na casa, é isso?
24: Isso mesmo, Felipe. Uma reunião de líderes está prevista para definir o calendário dessas discussões. A proposta que foi aprovada pela Câmara está parada há mais de 10 dias no Senado sem qualquer movimentação. Davi Alcolumbre já disse que ela não vai ser votada diretamente pelo plenário e que antes vai precisar passar pela análise de comissões do Senado. Ele tem defendido uma discussão mais ampla e sem pressa, além de ter sinalizado que mudanças deverão acontecer. A expectativa é de que ele indique nesta semana quem será o relator. Senadores de centro prometeram pressionar Alcolumbre, já que a avaliação é de que ninguém quer ter a digital contra essa proposta em ano eleitoral. O esforço do governo é para conseguir a aprovação até o início do mês que vem, para que as mudanças já passem a valer a partir de setembro, ou seja, às vésperas das eleições. É com vocês.
1: Obrigada. E veja a seguir no Jornal da Noite. O governo intensifica negociações para reverter veto da União Europeia à carne brasileira e evitar prejuízo de 2 bilhões de dólares.
0: Na contagem regressiva para a Copa, Carlo Ancelotti garante que já tem time definido para a estreia, mas faz segredo sobre os 11 titulares da seleção.
1: E o Fernandinho Fernandes ao vivo falando sobre a seleção brasileira e os amistosos antes do Mundial daqui a pouco aqui no Jornal da Noite.
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0: O governo ainda tenta reverter o veto da União Europeia à carne brasileira, que vale a partir de setembro. Novamente, Natália Paz, direto de Brasília, com as informações. Natália.
24: Felipe, a expectativa do governo é conseguir em novas reuniões esclarecer questionamentos feitos pelas autoridades do bloco. A União Europeia vetou as carnes brasileiras, alegando descumprimento de regras exigidas pelo bloco com relação a medicamentos usados para combater bactérias, vírus e parasitas na pecuária. A ideia do governo é, ao menos, reduzir o impacto da medida nas exportações. Os ministérios da Agricultura e das Relações Exteriores atuam em conjunto nessas negociações. Em um evento do Agro na Bahia, o vice-presidente Geraldo Alckmin falou sobre as negociações. Vamos acompanhar.
16: O governo vai se empenhar nesse trabalho. Houve uma retirada da lista do Brasil. Nós queremos que recoloque na lista para todas as carnes. Então, o trabalho será feito para retirar esse embargo, tanto do frango, quanto do porco, quanto dos bovinos.
24: No ano passado, o Brasil exportou quase 2 bilhões de dólares em carnes para os países do bloco. É com vocês.
1: Valeu, Nath. E a seleção usou formações diferentes em cada um dos quatro tempos dos amistosos preparatórios para a Copa. O treinador ficou cheio de dúvidas, mas o técnico Carlo Ancelotti garante que já definiu os 11 titulares para a estreia, só não revelou os nomes. Veja agora na reportagem da Gabi Guimarães.
17: O técnico da seleção, Carlo Ancelotti, diz que já tem o time titular definido.
18: Bom, eu tenho a escalação inicial para jogar contra o Marrocos. Sim, eu tenho. A ideia é clara.
19: Eu vou dizer para você que ele não tem ainda, não. Não tem. Se ele tivesse, ele diria, tenho. Aí você perguntaria, ou eu, né? Então, passa pra gente, mister. Ele diria, agora não. Mas não tem, não.
17: O treinador faz mistério e o torcedor fica com dúvidas. Nós, jornalistas, tentamos desvendar, olhando e apurando tudo.
20: Ele contou pra vocês? Pode contar pra gente também?
21: Não, ele não contou nada pra gente. Desculpa, não posso te contar porque nem eu sei.
17: O Bruno Guimarães, que conversou com a imprensa hoje, faz parte do grupo de jogadores que estão praticamente garantidos nesse time. Alisson no gol, a dupla de zaga com Marquinhos e Gabriel Magalhães, os volantes Casemiro e Bruno Guimarães. E no ataque, Rafinha de um lado e Vini Júnior do outro. O sistema mudou recentemente. O Mister abriu mão do esquema com quatro atacantes para colocar Lucas Paquetá no meio campo.
21: A nossa dinâmica, ter um jogador a mais no meio, principalmente para esse último jogo, Foi muito interessante, acho que a gente teve muito mais dinâmicas de 1-2, de tabela, tivemos muitas chances, principalmente no primeiro tempo, para marcar mais gols e acabamos pecando um pouco nas finalizações. Acho que eu tenho um entrosamento com o Paquetá também desde o Lyon, já se conhece muito bem, então ficou um pouco mais fácil ali para jogar.
17: Opa, mais uma pista! Será que Paquetá estará entre os 11? Com o corte do lateral direito Wesley, Ibanez e Danilo são as opções do treinador. Na esquerda disputam Alexandro e Douglas Santos. E quem vai ficar centralizado no ataque?
2: Matheus Cunha um pouco mais recuado, falso 9 ou 9 de ofício. Igor Thiago mais lento, e o Endrick mais rápido, né? E com uma personalidade absurda e também com uma estrela gigantesca. Então, para mim, ele tem 9 titulares. É isso, 9 titulares.
3: Fernandinho já está por aqui. Tem ou não tem o time titular já certo, resolvido na cabeça, pelo menos, Fernandinho?
4: Mas aqui na prática não está dando certo. Boa noite a você, Felipe, boa noite a todos. Pois é, o jogo contra o Egito mostrou isso. Ganhamos, mas não foi da maneira que se esperava. Eu acho que ele está com dificuldade ainda para escalar o time. Prova é que saiu o lateral direito, corte do Wendel, ele trouxe um jogador de meio campo. Eu acho que ele está preocupado porque ele estava imaginando um negócio bacana, voltar a jogar com muitos atacantes, o Brasil fazendo gol, como a nossa história sempre foi, mas na prática não está dando liga, não está funcionando. Eu acho que ele está preocupado com essa história.
5: Eu vou revelar aqui que a Carla, que está acompanhando lá no Switcher, e a Thaís estão torcendo muito por um menino que é o Endrick. E o Alexandre Pretzel agora disse um negócio que é maluco, mas é verdade. Tem estrela, Fernandinho.
3: Ah, isso tem.
5: Tá pedindo passagem e tem estrela esse menino.
3: Mas olha, a gente estava falando principalmente do foco do Endrick, né? Não só estrela, mas está botando o trabalho em jogo.
4: É como goleiro que chama gol, tem atacante que chama bola. A bola procura o Endrick. Então é uma situação... Eu também acho que ele tem que ser titular. Mas eu não acredito. Sabe onde vai mudar o time brasileiro? No segundo jogo, contra o Haiti. Se a gente tiver um desempenho legal contra a estreia contra o Marrocos, ele vai fazer mudança. E aí esses caras vão entrar e não vão sair mais. Eu acho que o Danilo, volante, não entra e não sai mais. O Endrick é a mesma coisa. O Neymar vai entrar, não vai ficar de titular, mas vai começar a preocupar. Eu acho que ele está com uma dificuldade. Ele queria jogar muito ofensivo, mas ele está preocupado que não está dando certo na hora de se defender. O ataque vai bem, o problema é não ficar exposto como a gente tem ficado.
5: Quem está garantido na estreia é o Wilton. Vai estrear.
4: O Wilton Pereira Sampaio, ele aqui é o nosso juiz. Ele é muito questionado no Brasil, mas já vai para a segunda Copa do Mundo. A turma reclama dele, né, cara? Mas ele é um juiz, tecnicamente, ele é interessante. Mas ele tem algumas situações que são muito polêmicas. Eu não sei se ele dá azar. É como o goleiro que chama gol, ele chama confusão, né? Esse que é o problema.
3: Aí é o problema.
4: Foi sorteada, vai fazer o jogo de estreia, que é México e África do Sul, foi o mesmo jogo de estreia da Copa do Mundo de 2010.
3: Você falou dos nossos amistosos, mas tem outros times também, outras seleções. Vamos falar da França, começar?
4: Pois é, a França ganhou da Irlanda do Norte 3-1, o Olise fazendo gol, esse que disse que não conhece nenhum jogador brasileiro. Uhum. Vamos apresentar para ele durante a Copa do Mundo, fica tranquilo. Marra. A gente retribui com mais marra.
5: Exato, boa.
3: E com gol, que é o que a gente quer, né?
4: É aí que ele vai ver. Que o time dele é bom, é. Bom. E ele é bom também, é.
5: Aí temos Netherlands, também conhecida popularmente por Holanda.
4: Ou Países Baixos.
5: Ou Países
4: Baixos.
5: Escolha
4: como você quiser. A Holanda ganhou dos Besquistão por 2-1. Não foi um grande jogo, mas é aquela história. É melhor perder do que empatar um amistoso com os Besquistão, né? Melhor ganhar do que perder ou empatar um amistoso.
3: Esse é um assunto para você, Fernandinho. É, você sempre estiloso e tal. Camisas mais bonitas da Copa. E aí, concorda ou não?
4: Vou dizer uma coisa. Eu adoro a verde e amarela, mas esse uniforme foi um dos piores que eu já vi da seleção brasileira. Não tenho a menor dúvida. A da Inglaterra é básica. Da Alemanha não mudou quase nada. A do Marrocos parece a da última Copa.
5: Não tá aí uma camisa que eu gosto. A do México.
4: Também, sempre
5: é muito doido.
4: Aí você vê a de Gana em primeiro, ela tá mais pro Homem-Aranha, né? Que qualquer coisa. Tem uma pantera ali, mas podia pôr uma aranha.
3: É simpática, vai.
4: A do Brasil, eu gosto demais do verde e amarelo, Mas essa daí não foram felizes.
3: Não.
4: Acho que o tom das cores está longe, o azul está longe do nosso tom, isso aí também.
3: Da próxima vez a gente vai te convocar para você ir lá resolver.
5: Eu não vou puxar para o Marrocos por
4: motivos óbvios. Eu não sei se eu tenho competência, mas que eu gosto da verde e amarela, eu gosto.
5: Ela é linda.
3: Tudo isso?
4: Muito mais, já já no Esporte Total. Obrigado, gente.
3: Valeu.
4: Até já.
5: Veja a seguir no Jornal da Noite. Em discurso histórico no Parlamento Espanhol, Papa Leão XIV aborda crise migratória e exige fim das guerras.
3: Musculação e exercícios aeróbicos. Estudo aponta que essa pode ser a receita para viver mais e com mais qualidade de vida. Em instantes aqui no Jornal da Noite.

0: Vamos nessa?
1: Aqui reunindo todas as informações, porque daqui a pouquinho eu vou entrar ao vivo para trazer tudo para vocês.
2: O dia foi marcado por essa decisão do ministro Nunes Marques, que recentemente assumiu o Tribunal Superior Eleitoral, de suspensão da pesquisa Atlas Intel de semanas atrás. Pesquisa que mostrou lá o crescimento do Lula, um leve crescimento do Lula e uma queda do Flávio Bolsonaro, muito em função daqueles áudios, daquelas conversas com o Daniel Vorcaro. As conversas com o Daniel Vorcaro, a revelação daquelas informações é real. Então era legítimo que a pesquisa medisse o impacto daqueles diálogos, né? Outras pesquisas vão medir o impacto de outros diálogos, de outros fatos, fatos econômicos, como, sei lá, inflação, como crescimento econômico, como inflação de alimentos, ou como qualquer outro escândalo, ligados ou não ao tema Vorcaro. Faz parte da lógica da liberdade dos institutos de pesquisa fazerem os seus questionamentos, né? E, enfim, chegarem às conclusões e também, simultaneamente, medirem a intenção de voto, né? O vídeo, especificamente, assim, a peça mostrando os áudios Vorcaro-Flávio, foram apresentados, ou foi apresentado depois do preenchimento do questionário e do envio do questionário por parte do entrevistado, pelo meio eletrônico. Né? Então, se é possível considerar que o Instituto poderia ter um pouco mais de cuidado, né? Que qualquer pergunta relativa a este ou aquele candidato pode ter um efeito indutor, a mim parece que não cabe à Justiça Eleitoral fazer esse pente fino, ou seja, cabe à Justiça Eleitoral fazer aceitar o registro da pesquisa, assinatura por parte do estatístico, fazer a avaliação da metodologia adequada, da tecnicalidade da pesquisa. Agora, a liberdade para perguntar, para questionar, obter as informações que deseja obter, o Instituto deve ter. E acho que é uma intervenção demasiada, indevida, e que prefacia eventualmente um intervencionismo, um ativismo exagerado por parte da Justiça Eleitoral nessas eleições. Nós já tivemos um ativismo exagerado da Justiça Eleitoral nas eleições de 2022. Não deveríamos repetir a mesma dose em 2026.
3: Agora à noite, São Paulo recebeu um dos principais encontros de negócios do país, a quinta edição do Jantar de Gala do grupo Hub MFN. Reuniu mais de 120 executivos, investidores e empresários. O evento promove a conexão entre lideranças de diferentes setores, com foco na troca de experiências e na geração de novos negócios. Em parceria com o Instituto Brasileiro de Relações Internacionais, a iniciativa também debate temas como economia, liderança e o futuro do mercado.
4: Participar de um evento como esse, uma oportunidade ímpar de network, é fantástico, é fundamental. Saio daqui com palestras excelentes, oportunidades incríveis, novos negócios.
5: E um míssil russo atingiu a Ucrânia e uma câmera de segurança flagrou o momento exato da explosão na região de Zaporijá. A ofensiva da Rússia aconteceu nesta segunda-feira e deixou 5 mortos e 14 feridos. O ataque contou com drones e bombardeios e mísseis aéreos. Lembrando que o Papa Leão XIV tem feito um discurso pelo fim das guerras. E é sobre isso que a gente fala agora, né, Felipe?
3: Exatamente. Pela primeira vez, inclusive, um Papa discursou no Parlamento da Espanha. No terceiro dia da viagem oficial ao país, Leão XIV tratou do drama dos imigrantes. O Papa disse que o mundo está em profunda crise, pediu o fim das guerras que devastam o planeta e foi aplaudido por 7 minutos. Leão XIV ainda saudou a multidão nas ruas de Madrid. No estádio do Real Madrid, ele participou de uma cerimônia com mais de 70 mil pessoas.
5: Olha, viver mais tempo, com mais qualidade de vida, tá aí uma receita que todo mundo gostaria de saber, né? Um novo estudo internacional traz uma pista, combinar musculação.
3: Né?
5: Eu sigo, e você?
3: Tu segue isso? Não, eu tô seguindo os teus passos, vou chegar lá.
5: Vai ficar ligado, né? Musculação e exercícios aeróbicos.
6: Não existe uma fórmula mágica para se viver mais.
0: Mas movimentar o corpo regularmente é um dos ingredientes mais poderosos para aumentar a qualidade e a expectativa de vida. Um novo estudo da Universidade Americana de Harvard traz uma pista importante. Os pesquisadores concluíram que pessoas que praticam entre 90 e 120 minutos de musculação

0: perda de massa.
1: Conforme o que eu treino, né? Conforme o que eu faço de treinamento, eu vou criar adaptações diferentes no meu organismo. Então, quanto maior a gama de estímulos, a variedade de estímulos que eu der para o meu organismo, maiores serão as adaptações que eu vou fazer e, com isso, melhorar a minha qualidade de vida e, provavelmente, a minha longevidade também.
0: Neuza, de 71 anos, sabe muito bem disso. E ela tem uma disciplina impressionante. Todos os dias faz um pouco de musculação e atividades aeróbicas. Isso há 14 anos. Para ela, os exercícios são um remédio que precisa ser tomado na hora certa.
2: Cada treino é uma poupança que nós estamos adquirindo. Sem músculo, nós não somos nada.
0: E o que Harvard concluiu agora já faz parte da sabedoria popular. Não dá para parar, porque o corpo pede para a gente se mexer.
3: É você ter qualidade muscular e resgatar o que o teu corpo te oferece.
4: Eu faço musculação e o crossfit.
0: Nossa, você faz tudo?
4: Faço.
0: Por isso está bem assim?
4: Por isso que eu estou bem.
0: Essa é a saída para a vida?
4: Com certeza.
0: Quer viver até quando?
4: 100. O Jornal da Noite termina aqui.
5: Uma excelente terça-feira, bons exercícios para você.
4: Obrigada pela companhia. Tchau.

0: Los Angeles, na Califórnia, é uma das cidades mais visitadas dos Estados Unidos. E um dos passeios obrigatórios para todos os turistas é caminhar pela Calçada da Fama. São mais de 2 quilômetros de estrelas no chão com nomes de personalidades mundiais.
1: Dentre os mais de 2.500 nomes que estão aqui na Calçada da Fama, apenas um não está no chão. O do lutador de boxe Muhammad Ali, que não queria que o nome do profeta Muhammad fosse pisado. Então, ele está ali, na parede do Teatro do Oscar.
0: A Calçada da Fama fica no badalado distrito de Hollywood. É lá onde ficam algumas atrações de Los Angeles, como o famoso Teatro Chinês e o Teatro Dolby, que desde 2002 é o palco da cerimônia do Oscar.

0: Olá, que alegria te encontrar aqui, né? Para começarmos juntos a nossa semana no nosso Jornal Terra Viva. É sempre bom revê-las, revê-los, para juntos acompanharmos os principais destaques do agronegócio do Brasil e de todo mundo.
1: União Europeia oficializa veto a importações de produtos de origem animal do Brasil. Entidades do setor criticam a medida. Governo federal tenta negociar tarifas de 25% dos Estados Unidos sobre produtos brasileiros. Mercado financeiro eleva a expectativa dos juros deste ano para 11,5%. Bahia Farm Show, cidade de Luiz Eduardo Magalhães, recebe feira de tecnologia agrícola e negócios.
0: Você vai ver também o Festival de Queijo Artesanal de Minas, que exibe sabores e histórias de 16 regiões produtoras. Essas e outras notícias a partir de agora.

0: no Jornal Terra Viva. Começamos o nosso JTV e começamos a semana repercutindo o que o mercado financeiro está dizendo para a gente. O mercado financeiro voltou a elevar as projeções para a inflação e os juros do fim deste ano no Boletim Focus. A expectativa para o PIB também não deu trégua, registrando terceira alta consecutiva.
1: As estimativas para a taxa Selic de 2026 e 2027 subiram 0,25% frente ao Boletim Focus divulgado na semana passada. Para o fim deste ano, o Banco Central prevê que os juros alcancem 13,50% e para o ano que vem, 11,50%. Já a expectativa da inflação para este ano saiu de 5,9% para 5,11%, registrando a terceira alta consecutiva. Seguindo no mesmo ritmo, os analistas elevaram ligeiramente as expectativas para o crescimento da economia brasileira neste ano, agora estimada em 1,91%, uma alta de 0,01 ponto percentual. Na contramão, a projeção para o dólar ao final de 2026 recuou para R$ 5,15, registrando a terceira queda consecutiva, informou o Banco Central.
0: Silmar César Miller conosco aqui do PIB, né, Silmar? 0,1% de aumento, isso é bom para o PIB, mas é praticamente estável a projeção, né? Agora, o que preocupa muito é inflação, é taxa de juros. Como é que você analisa isso para a gente, de acordo com o que o mercado financeiro aponta nesse boletim semanal? Silmar, boa noite.
2: Muito boa noite, meu caro Márcio. Boa noite aos amigos do canal Terra Viva. Márcio, o mercado está ficando um pouco mais pessimista cada semana que passa com os rumos da economia brasileira. A expectativa para a inflação é de terminar o ano em 5,11%, era 5,09% até uma semana atrás. É a 13ª alta consecutiva desse indicador. Está muito acima do teto da meta fixada pelo Banco Central, que é 4,50%. Então, 5,11% está muito longe, já muito acima dessa meta. Tanto isso preocupa e é reflexo de uma situação internacional e também de situação interna aqui no Brasil. Situação internacional é o impacto da guerra, das duas guerras, na verdade, envolvendo Israel e o Líbano, e os Estados Unidos, especialmente os Estados Unidos e o Irã, né, que fez com que os preços do petróleo explodissem no mercado internacional, saindo lá daquela casa dos $70 o barril, até abaixo disso, para mais de 100, chegou a 120 em um determinado momento, agora está em torno de 94, 95 dólares o barril. Então, o petróleo inflacionou a economia mundial, né? Aqui no Brasil o impacto não foi diferente. Além disso, nós temos aqui os impactos por fatores internos, né? É ano de eleição, é muitas bondades aqui por parte do governo, tudo isso acaba sendo inflacionário também, embora ajude a empurrar um pouquinho para cima a economia, que é o lado bom, mas com o lado inflacionário como consequência. Então, está aí o resultado, o mercado cada vez mais pessimista com relação à inflação. E aí vem o segundo dado importante aqui, que é a consequência disso. O pessoal elevando aqui a expectativa da taxa de juros para o final desse ano. O ano começou otimista, aí veio a guerra envolvendo o Irã, o mercado mudou de rumo, houve dois cortes da taxa de juros pelo Banco Central, 0,25 cada um, a taxa está em 14,50 agora, é uma taxa elevadíssima ainda, da nossa taxa de juros básica, Selic, e o mercado agora começa a elevar a expectativa da taxa de juros a cada semana que passa. Hoje a expectativa ficou em 13,5%, era 13,25% até uma semana atrás, ou seja, a tradução disso, Márcio, é que o mercado não está mais acreditando em novos cortes, pelo menos cortes importantes na taxa básica de juros. Na próxima reunião do Copom, a expectativa é de estabilização e talvez até alguma alta, assim como está acontecendo nos Estados Unidos também. Lá a inflação também está comendo solta aqui a economia americana, por conta dessa guerra lá que é decretada aí pelo presidente Donald Trump. Então isso é inflacionário, acaba fazendo com que o Banco Central reverta a sua decisão de reduzir a taxa de juros e pode voltar até a aumentá-la, caso a situação continue se deteriorando com a continuidade da alta, especialmente os preços do petróleo, que é altamente inflacionário, já impactou diretamente aqui nos preços dos combustíveis. Alta dos combustíveis significa preço mais alto para todos os bens que circulam na nossa economia. Então está aí mais um boletim Foco do Banco Central que não ajuda muito a nossa expectativa de otimismo para esse ano, Márcio.
0: E que impacto o petróleo e o dólar tiveram hoje nas bolsas, nos mercados? Já teve algum reflexo ou não?
2: Sim, o petróleo subiu hoje novamente, tinha caído um pouco no final da semana passada, expectativa de um acordo de paz no Oriente Médio. Esse acordo não surgiu ainda, houve novas repregas no final de semana, hoje inclusive ameaças de parte a parte. Há uma expectativa de uma nova trégua aqui, até que americanos e iranianos cheguem a algum tipo de acordo que favoreça aqui alguma queda, por exemplo, nos preços do petróleo. Só que o petróleo já voltou a subir hoje, exatamente por conta dessa situação de instabilidade. O petróleo fechou o dia com alta de 1,1%, cotado a US$ 94,14 o barril, contrato de agosto aqui do tipo Brent, que é referência para o mercado internacional. Chegou a subir mais do que isso nesse dia, mais de 2%, mas acabou tendo um impacto um pouco menor no final por conta dessa trégua. Mercado financeiro com o dólar em alta, 0,5%, exatamente a preocupação com a economia brasileira, o dólar subindo. 0,5% fechou o dia cotado a R$ 5,18. E pela mesma razão, o mercado de ações caindo. O índice Bovespa na B3 perdeu 0,2% no dia de hoje, fechando o dia a 168 mil pontos. O Brasil já teve aqui o nosso índice aqui na casa dos acima até de 200 mil pontos, agora estamos aí em 168, ou seja, recuo forte desde o início do ano no nosso índice Bovespa na B3. No mercado de commodities agrícolas, Márcio, soja caiu um pouco hoje, 0,4% na Bolsa de Chicago, fracas vendas de soja americana na semana influenciaram esse comportamento, além do avanço do plantio da safra nova, já chega perto de 90%. Safra nova dos Estados Unidos está indo bem até agora, é fator de baixa para preço. O milho subiu um pouquinho, 0,1%, trigo também, 0,3%. Na Bolsa de Nova York, açúcar subiu 0,1%, café arábica caiu, se referindo até a evolução da colheita brasileira, que está já em pleno andamento, 0,2% de queda, o arábica. O café robusto em Londres, na contramão, fechou com leve alta, 0,5%. Algodão fechou com queda, em torno de 0,2% dos primeiros vencimentos. Boi gordo no mercado futuro na B3 caiu um pouco também, 0,2%. E esse, portanto, é o resumo do mercado das principais commodities nesta segunda-feira, início de semana, meu caro Márcio.
0: Muito bem, Silmar, obrigado, viu? Até amanhã. Bom descanso aí.
2: Uma boa noite para você e toda a equipe aí, os nossos telespectadores, e até amanhã.
0: Valeu, boa noite. Olha, gente, a União Europeia confirmou a suspensão das importações de carne, mel, aves e peixes produzidos no Brasil. Segundo a Comissão Europeia, a decisão está relacionada às exigências sanitárias adotadas pelo bloco, que cobra garantias de que toda a cadeia produtiva animal esteja livre do uso de determinados medicamentos antimicrobianos. Apesar do governo brasileiro já ter restringido parte dessas substâncias, a União Europeia avalia que ainda são necessárias comprovações adicionais sobre o cumprimento das regras. A Federação de Agricultura e Pecuária de São Paulo manifestou preocupação com a decisão e avaliou que as novas regras alteram parâmetros que vinham sendo debatidos durante décadas nas negociações entre Mercosul e o Bloco Europeu. A ABIEC, a Associação Brasileira das Indústrias Exportadoras de Carnes, afirmou que o Brasil possui sistemas robustos de controle sanitário e que a carne bovina brasileira atende às exigências de mais de 170 países. Já a Associação Brasileira de Proteína Animal diz que o governo brasileiro vai demonstrar a eficiência dos sistemas de controle sanitário, rastreabilidade e segurança alimentar. As duas entidades trabalham em conjunto com o Ministério da Agricultura para adequar os protocolos às novas exigências do mercado europeu. E o prazo de 30 dias do grupo de trabalho criado após a reunião entre os presidentes Lula e Donald Trump terminou neste domingo. O governo brasileiro, porém, quer estender as conversas até o dia 15 de julho. Essa é a data prevista para os Estados Unidos decidirem se vão aplicar tarifas de 25% sobre produtos brasileiros. A estratégia do Planalto é manter o diálogo e tentar evitar a adoção da medida. Os Estados Unidos também propuseram uma sobretaxa de 12,5% ao Brasil e outros países após uma investigação sobre supostas falhas no combate ao trabalho forçado. Se aplicadas de forma cumulativa, as tarifas podem chegar a 37,5%. A seguir, você vai ver que começou a 20ª edição da Bahia Farm Show. Feira de Tecnologia Agrícola e Negócios da região Norte e Nordeste do Brasil. E você vai ver também um festival espetacular, o Festival de Queijo Artesanal de Minas, que exibe sabores e histórias de 16 regiões produtoras. Que delícia que a gente vê depois do intervalo. Até já.
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0: A cidade de Luiz Eduardo Magalhães recebe a 20ª edição da Bahia Farm Show. É uma feira de tecnologia agrícola e negócios da região norte e nordeste brasileira. O evento começou nessa segunda e vai até sábado, dia 13 de junho. O meu colega, o repórter Felipe Barcelos, está por lá e vai contar para a gente agora os principais destaques desse primeiro dia, né, Felipe?
6: A 20ª edição da Bahia Farm Show promete fazer história e já deu para ver um pouquinho disso aqui hoje. Esse ano a estrutura está 35% maior do que a montada no ano passado. Ao todo são 35 hectares de área com mais de 500 expositores e 1.400 marcas apresentadas ao público. A feira já é considerada a maior do ramo de inovação e tecnologia em toda a região norte e nordeste do país e está sediada no coração do Mato Piba. A abertura oficial contou com a participação de autoridades locais, do governador do estado, da Bahia e do vice-presidente da República, Geraldo Alckmin. Ministros do governo também estiveram presentes e houve até um anúncio importante. O ministro de Minas e Energia, Alexandre Silveira, assinou uma portaria que garante mais flexibilidade e eficiência no uso de energia elétrica no campo, com novas regras para a concessão dos descontos destinados às atividades de irrigação e aquicultura. Agora, os produtores rurais passam a ter mais liberdade para definir os horários de uso de energia com desconto, adequando, então, a irrigação às necessidades das culturas agrícolas e às características de cada propriedade. Houve ainda a inauguração do novo Centro de Análise de Fibras da Associação Baiana dos Produtores de Algodão, uma estrutura importante para otimizar o processo de análises nessa que é uma das principais regiões produtoras de algodão do país. Hoje foi apenas o primeiro dia de evento, que vai até sábado e promete movimentar bilhões de reais em negócios. Luiz Eduardo Magalhães respira a Bahia Farm Show e a gente está inserido em toda essa movimentação para trazer as principais novidades ao longo da programação.
0: Valeu, Felipe. Obrigado durante toda essa semana conosco aqui no canal Terra Viva, no JTV, no Grupo Bandeirantes, no Agro Mais, trazendo tudinho que acontece na Bahia Farm Show. Obrigado. Vamos agora para Minas? Pois é, porque BH, a capital da minha amada Minas Gerais, recebeu a 8ª edição do Festival do Queijo Artesanal de Minas. Mais de 60 produtores e produtoras e milhares de visitantes, ó, passaram por esse parque aqui, né, o Parque de Exposições da Gameleira. O festival virou um ponto de encontro de cultura, harmonizações e muita história.
7: Ao longo de 3 dias, produtores de norte a sul de Minas Gerais trouxeram para Belo Horizonte o que o estado tem de mais tradicional.
8: Queijo, pão de queijo, leite.
9: Queijo, queijo é muito bom.
10: Queijo, a culinária, a gastronomia, tudo muito, muito, muito bom.
11: Qual queijo que você preferiu aqui?
10: Eu gostei muito desse aqui, maturado com vinho. Uma delícia, parece que já tá tomando um vinhozinho junto.
7: Tem o tipo parmesão, o temperado, o defumado e até biscoito de queijo.
12: E cada estande aqui é uma região produtora de queijo artesanal. O público pode experimentar de perto o sabor de cada pedacinho de Minas Gerais. E eu não poderia ficar de fora, né?
7: Ao todo, 16 regiões estiveram presentes. Duas delas são estreantes, os vales do Suaçuí e do Mucuri. recém-reconhecidos pelo estado.
10: A nossa região, que ficava meio escondida ali, dentre outras regiões, foi reconhecida. E foi tudo de última hora para a gente conseguir trazer Dona Neuza, que tem o nosso requeijão moreno, que é o ouro da nossa região.
8: A gente frita o creme do leite, deixa fazer uma massinha dourar. A massinha dourar vai juntar a massinha e gordura. Então aí é o requeijão moreno. Tem um sabor diferenciado, né?
7: E a diferença é o charme num mercado que está cada vez mais interessado em origem e tradição. O Sebrae Minas trabalha para comunicar a identidade desses produtos fora da porteira.
8: E cada vez mais o consumidor quer consumir produtos de diferentes lugares, né? Ele quer saber onde que é produzido, como é produzido e por que é produzido. E o produtor faz isso com muita naturalidade. Ele conta a história dele e encanta com a história dele.
7: E história é o que não falta. Da canastra ao cerro, a profissionalização das queijarias passa pelo trabalho de capacitação do sistema FAENG-SENAR. O resultado? Uma diversidade ainda mais forte.
13: São diferentes terroirs, diferentes... O leite é diferente, a pastagem é diferente, muitas vezes o grau de sangue das vacas que produzem é diferente, apesar do modo de fazer ser quase todo ele muito, muito parecido, vamos dizer assim. Então, venha conhecer Minas, venha conhecer os nossos queijos, venha conhecer as maravilhas dessa culinária mineira.
7: E por trás de cada peça, existe uma cultura que atravessa séculos e hoje é reconhecida mundialmente.
14: Esse modo de fazer o queijo, que é o leite cru de vaca, o coalho, o sal, o pingo, ele é o único alimento brasileiro a ter um reconhecimento mundial pela Unesco, que ele é patrimônio cultural e material da humanidade. Ele foi reconhecido em 4 de dezembro de 2024, aonde que eu tive o privilégio de ser escolhido para poder representar lá todos os produtores de Minas, o Brasil, para receber essa chancela que foi lá em Assunção, no Paraguai.
7: O queijo que agora influencia o mundo, antes era influenciado por fora.
15: A gente da Mantiqueira, que tem um queijo caracterizado, que é o Mantiqueira de Minas, é primo do parmesão, aquele queijo muito próximo do parmesão, trazido pelos imigrantes italianos, não podemos ficar de fora. É um prazer estar nessa feira, que só tem queijo bom.
0: Bom demais da conta, né? E é nosso patrimônio, é patrimônio do Brasil, da humanidade. Depois do intervalo, tem a previsão do tempo para todo o país. E você vai ver também, olha, um licor produzido na cidade de Cachoeira, na Bahia, está em processo para se tornar patrimônio cultural do estado. E como é importante a gente preservar isso, né? Já, depois do intervalo.

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0: E a gente já começa a semana aqui no canal Terra Viva com os arremates maravilhosos, né? Com os remates maravilhosos, porque daqui a pouquinho, às 8 da noite, temos o leilão virtual Aras Lagoa Dourada e convidados. E é sobre esse remate aí que eu converso agora com quem? Com o Newton Rezende. Só podia ser o Newton presente nesse grande leilão que vai acontecer daqui a pouquinho, né, Newton? Boa noite pra você. Que alegria começar a semana com você, segunda-feira, já nos lances aqui pras mulas de patrão, é
1: alegria
0: isso?
1: Alegria toda minha, meu amigo. Toda minha. Fico muito feliz de estar aqui.
0: Muito bom.
1: A gente fazer um leilãozaço com as bênçãos de Deus.
0: O que você está trazendo para nós aí?
1: Leilãozaço, igual eu te falei.
0: Tá, já tem aí uns lotes aí para
1: gente mostrar? Temos uns lotes
0: vamos
1: aí.
0: Então, Wellington, Isso, já
1: olha
0: coloca
1: só,
0: os lotes para correr, ó.
1: Ô, Márcio, com apenas 17 meses esse burro, ele está com 1,46 m de cernelha.
0: Olha,
1: com apenas 17 meses. Burro é lindo, lindo, lindo. Isso é um animal diferente, é daqueles que nasce de vez em quando.
0: Ó, é ele aí também?
1: Ele. Lindo burro, viu? Olha só. Olha que animal diferente. É muito bonito esse burro.
0: Ô Nilton, do que a gente já está mostrando aí desses lotes, né? Olha, esse é o mesmo, né?
1: Esse é o mesmo.
0: Esse
1: daí é o mesmo.
0: É tudo da linhagem ali de Lagoa Dourada?
1: Isso, do Tarcísio Rezende. Rezende, só para me fazer uma síntese para você.
0: Ó, já tem mais um aí na tela.
1: É. Olha que mula maravilhosa. Essa mula é fantástica. Tarcísio Rezende. Nós tivemos assim, nós perdemos o Tarcísio Rezende há pouco tempo e o Álvaro está continuando o legado do Tarcísio. O Tarcísio era um apaixonado pela raça pega e um grande assim, produtor de mulas de alto nível.
0: Álvaro conhecido, é o filho?
1: Álvaro é o filho, ele está aqui com a gente.
0: Filho do Tarcísio, certo.
1: Então, é uma tropa maravilhosa, conhecidíssima no Brasil inteiro. O Tarcísio era conhecido como o melhor produtor de mulas de patrão do Brasil.
0: Um abraço então nosso para toda a família do Tarcísio, para o Álvaro, né, o filho que está tocando o barco aí, né, tocando em frente, como diz a música. E olha que lote esse aí, hein, gente?
1: Maravilhosa a mula,
0: esse
1: viu, Márcio?
0: Esse aí é o quê? Uma mula?
1: Uma mula, lote número 1. É uma mula linda, chama Olinda da Lagoa.
0: Como é que chama isso aí? Não é uma pampa, é pampa isso?
1: Não, ela é uma moura.
0: Moura?
1: É, a mula moura.
0: Olha que
1: linda. É linda,
0: lindo,
1: e é uma pelagem que vai continuar, ela não desbota.
0: Parece
1: essa
0: o mapa
1: é única,
0: da
1: né?
0: América do Sul ali na perna. Ó, não parece o mapa
1: parece,
0: da América?
1: Parece sim.
0: Parece um
1: mula
0: mapa.
1: Linda.
0: Linda, vamos pro próximo
1: mula
0: então, Wellington. Ju, fazendo favor. E esse?
1: Esse aí é um jumento, o Márcio, que a gente fala o seguinte: é um jumento que veio para brilhantar o leilão. Esse jumento era o xodó do Tarcísio. Esse jumento não era assim, o Tarcísio tinha verdadeiro xodó, porque ele sintetiza todo o trabalho que o Tarcísio veio fazendo durante 40 anos. A síntese do trabalho do Tarcísio está nesse jumento. Então, um jumento muito diferente, com uma produção fantástica. Nós temos algumas mulas para mostrar, filhas dele aí, não está agora, mas durante o leilão nós vamos estar mostrando.
0: Sabe a idade dele?
1: O jumento está com, me parece, 13 para 14 anos.
0: Ah, está no auge ainda.
1: Está no auge.
0: Está
1: na
0: potência ainda.
1: O jumento é maravilhoso, maravilhoso, um jumento fantástico.
0: Deve ter dado muitas crias boas para ele.
1: Muitas, muitas crias boas. Tanto de jumentos quanto de moares.
0: De moares, sim, exatamente. Que lindo, hein?
1: Muito maravilhoso, viu, Márcio?
0: Olha que lote, gente. Espetacular isso aí. Daqui a pouquinho, então, né, o primeiro leilão virtual?
1: Primeiro leilão virtual do Aras Lagoa Dourada.
0: Do primeiro leilão virtual do Aras Lagoa Dourada.
1: Isso.
0: 8 da noite aqui no canal Terra Viva. Seja bem-vindo, então, para esse primeiro leilão virtual do Aras Lagoa Dourada. Nosso abraço carinhoso à família do Tarcísio. Ao Álvaro, bem-vindo e parabéns por tocar em frente aí esse trabalho do pai. Ô, Nilton, não consigo ficar sem te apertar a mão
1: obrigado,
0: aqui. Obrigado você
1: obrigado.
0: Mais uma vez.
1: Obrigado.
0: E sucesso no leilão daqui a pouquinho,
1: amém.
0: Tá bom?
1: Amém.
0: Valeu, então. Até
1: obrigado.
0: Mais, então. Obrigado ao Nilton e todo o pessoal. Gente, ligado aí, então, daqui a pouquinho, nesse primeiro leilão virtual do Aras Lagoa Dourada. Vamos para a previsão do tempo? O Vitor Takau está chegando aí. Olá, Vitor.
2: Olá, muito boa noite a todos. E o primeiro fim de semana de junho contou com frio em grande parte do centro-sul brasileiro, enquanto as áreas de instabilidade seguiram ganhando cada vez mais força nos dois extremos, norte e sul. Então, vamos ver como ficam as condições de tempo no país nesta terça-feira, dia 9 de junho. Terça-feira ainda com tempo bastante dividido entre diferentes regiões brasileiras. As áreas de instabilidade e as pancadas de chuva vão seguir concentradas apenas em algumas regiões. No norte, na costa norte e leste da região nordeste, em alguns pontos isolados também, de Mato Grosso do Sul e da região sul do país. Enquanto isso, grande parte do interior do Brasil segue sob condições de tempo firme. O sol aparece entre nuvens e em grande parte dessas áreas, o calor ganha força no decorrer das horas. Aqui no nosso mapa de risco para temporais, destaque para a chuva mais intensa que avança sobre áreas do Acre, além de seguir também caindo sobre o Amazonas, Roraima, pontos do noroeste do Pará e da região do Amapá. Na costa norte, leste e da região nordeste, as pancadas de chuva também ganham força no decorrer das horas e podem cair com forte intensidade, causando problemas pontuais. A chuva também pode cair com forte intensidade, embora de forma bastante isolada, em áreas de Santa Catarina, no sul do Paraná, oeste e sul de Mato Grosso do Sul. Já o cenário é completamente o oposto durante a tarde, quando o ar seco ganha força e estabelece um novo alerta para baixos índices de umidade relativa do ar em boa parte do interior da região centro-oeste e também áreas do interior paulista, no Triângulo Mineiro e pontos do interior nordestino. Ainda durante a tarde, as temperaturas não sobem tanto assim no sul, máxima de apenas 19 graus em Porto Alegre, 20 em Curitiba, 25 na capital paulista, 27 na cidade do Rio. Já no centro-oeste, esquenta até os 29 em Campo Grande, até os 33 em Cuiabá, assim como também Teresina, no Piauí. Para o decorrer desta semana, vamos observar um comportamento bastante atípico, que já vimos comentando, inclusive, no decorrer da última semana. Já a partir desta quarta-feira, as pancadas de chuva se espalham novamente por grande parte do centro-sul brasileiro. Os temporais podem vir volumosos e podem causar problemas pontuais, especialmente entre Mato Grosso do Sul, Paraná e o estado de São Paulo. Ainda assim, na região norte continua chovendo bastante, enquanto uma boa parcela do interior brasileiro deve contar com o decorrer da semana ainda de tempo bastante seco no decorrer do dia.
0: Olha que delícia, um licor produzido na cidade de Cachoeira, na Bahia, está em processo para se tornar patrimônio cultural do estado. A bebida, produzida há várias gerações, virou sensação para os apreciadores.
3: Nas ruas históricas da cidade, o aroma do licor misturado às frutas tropicais anuncia a chegada das festas juninas. É nesse período que a tradição ganha força e movimenta a economia local. Cachoeira produz cerca de 500 mil litros de licor entre maio e junho. A bebida que carrega sabor e memória está em processo para se tornar patrimônio cultural imaterial da Bahia. A tradição movimenta a economia e garante mais de 1000 empregos na cidade. Essa é uma das fábricas mais tradicionais e funciona há mais de 100 anos. Tudo começou com o avô de Rosival, passou pelo pai e agora segue para a terceira geração da família. Mesmo com a modernização de parte dos equipamentos, o processo de produção segue majoritariamente artesanal. Para Daniela e a família, é tradição fazer esse passeio pela fábrica.
4: Todo ano a gente reserva um domingo, um final de semana, para vir para Cachoeira experimentar, né? Os melhores licores, fazer a rota do licor.
5: Nesse período de junho, que é o que a gente mais vende, a gente ultrapassa os 100 mil litros, né? E a gente tenta, né, fazer com que a cidade ganhe um movimento, trazendo renda para as famílias.
3: Na zona rural de Cachoeira, a produção acontece em um ritmo diferente, mais caseiro, mais silencioso e também carregado de memória. Angelina, conhecida como Tia Nem, começou a produzir licor depois da aposentadoria. Hoje, aos 101 anos, ela fica feliz com o sucesso da bebida.
6: Agradecimento a Deus, né? Pelo meu trabalho, né? E todas as pessoas que me acompanham.
7: As pessoas saem dia de domingo, sábado e domingo, para fazer esse turismo, para vir conhecer as fábricas, as potências. O licor de Cachoeira leva o nome da cidade para fora do país, até para outros estados.
0: Tia Nen, 101 anos, parabéns, hein? Merecidamente esse projeto para preservar esse licor. Mais do que preservar a bebida, é preservar a tradição e a história. Muito obrigado por estarmos juntos aqui no JTV. Bom descanso e bom trabalho para quem segue na lida noturna. Meu convite, continue conosco aqui no Grupo Bandeirantes de Comunicação.

0: noite. O Canal Livre de hoje segue discutindo o atual cenário político brasileiro com olhos voltados para essa sucessão aí presidencial, essa eleição que a gente tem em um ano de 2026. Aliás, por falar no assunto, se puder, solta aquele sonzinho maravilhoso, aquela trilha que deixa o nosso Fernando Mitre aqui na bancada feliz da vida. E a gente tem um convidado que comanda um partido que já governou o país por 8 anos, né? 2 governos na presidência da República, foi pilar da estabilização econômica brasileira, também o principal ator da oposição naqueles primeiros governos do PT. Hoje, essa sigla, o maior desafio dessa sigla é sobreviver diante de uma polarização política e diante também de uma acentuada perda ali de protagonismo. Pode haver espaço para esse centro democrático, a tal da terceira via? Aliás, ele não gosta muito desse termo, falará sobre o assunto. Mas para responder essa e outras perguntas aqui na bancada, está o deputado federal, presidente nacional do PSDB, Aécio Neves, foi candidato à presidência da República também. Muito obrigado por aceitar nosso convite, Aécio. Boa noite.
1: Boa noite. Eu que agradeço essa oportunidade de participar de uma bancada tão qualificada como essa para falar do que interessa aos brasileiros.
0: Qualificada principalmente por causa desses companheiros aqui de bancada, Fernando Mitre, Sheila Magalhães e o nosso cientista político Fernando Schiller. Eu queria te perguntar, aliás, posso tratar de candidato à presidência da República? Já dá para cravar?
1: Não. Eu sou presidente de um partido, Rodolfo, que insiste em não aceitar passivamente o que está acontecendo no Brasil. É como se não houvesse vida inteligente entre os extremos, né? Eu presido o PSDB, como você colocou de início de forma absolutamente correta, que luta para furar essa polarização, que trabalha para apresentar ao Brasil um projeto transformador, como ocorreu nos anos em que Fernando Henrique governava o país. E uma candidatura, eu já disputei a presidência da República, eu sei o que é construir uma candidatura presidencial, né? Ela tem que ser consequência de muitas movimentações que precisam ainda ocorrer. Nós temos que despertar o centro brasileiro. Aqueles que hoje votam no Lula porque dizem não ao Bolsonaro, ou votam no Bolsonaro porque dizem não ao Lula. Mas nós temos que dar essas pessoas a oportunidade de votar sim. Sim, para um novo projeto de pacificação, de união nacional. E é essa a pregação que eu tenho feito pelo Brasil. Eu, alguns meses atrás, convidei o ex-governador Ciro Gomes para assumir essa candidatura, achava que ele teria o perfil para enfrentar essa polarização. Ele, legitimamente, optou por disputar o governo do Ceará, e espero que com êxito, né, para encerrar um ciclo já muito longo de governos do PT no Estado. E eu tenho sido um Estado, realmente, por lideranças nacionais do partido, de fora do partido, como Tasso Gereissati, o próprio Ciro Gomes, Roberto Freire, dentre outras, para assumir uma candidatura presidencial. Mas eu, conterrâneo aqui do Fernando Mitre, digo que isso só será possível se essa candidatura deixar de ser uma aventura e passar a ser um risco, né? Uma possibilidade concreta de furar essas duas bolhas que tão mal vem fazendo ao país.
2: Governador, vou chamar de governador, presidente do partido. Eu me lembro, né, no dia da apuração, 2014, a apuração começou, o candidato Aécio estava na frente.
0: Sim.
2: Se não me engano, às 7h30 da noite virou. Mas o fato é que foi ali uma corrida de iguais ali o tempo todo. Quer dizer, o senhor quase foi presidente da República. O senhor tinha um programa, tinha um projeto, foi apresentado ao país. O senhor tinha um grupo com o senhor, era um grupo de alto nível. A minha pergunta é, o que é que resta daquilo para agora? Você está trazendo para cá o que é daquilo? E o que é que mudou? Porque o país mudou, o mundo mudou, então alguma coisa tem que ter mudado.
1: Perfeito.
2: Também. Essa é a questão.
1: Em 14, eu digo, sem falsa modéstia nenhuma, eu acho que o Brasil pegou o caminho equivocado dentro de uma encruzilhada que nós, né, dentro de uma encruzilhada que nós estávamos vivendo. Eu me reunia naquela época com as cabeças mais talentosas, não apenas da área econômica, mas da área social, da saúde. Eu ia fazer o governo da meritocracia, o governo da transformação. Um dia, eu talvez não tenha dito isso ainda de público, essa ênfase, nós estávamos reunidos na Casa das Garças, lá na sua terra, lá no Rio de Janeiro, com todos os economistas do Plano Real. Além deles, o Pedro Malan, Dilma Baixa, né? O Armínio era o que coordenava aquela reunião. E eles disseram algo que ficou muito, Chile, assim, marcado para mim. Ó, nós vamos abrir mão dos nossos negócios, das nossas atividades empresariais e vamos todos para dentro do governo por 4 anos. Para arrumar o país. Você aguenta o tranco? Eu falei, é para isso que eu me preparei. Não só aguento o tranco, é o que eu quero. Nós vamos fazer um governo de uma transformação absoluta, um governo com uma política fiscal rígida, correta, que estimule o crescimento da economia, o investimento privado e, obviamente, com gente qualificada em todas as áreas sociais. Nós estamos construindo, Chile, portas de saída para esses programas sociais que são importantes hoje, fazem parte já, são programas de Estado, não são nem de governo mais, né, os programas de transferência de renda. Mas eu pensava, talvez aí eu tenha perdido a eleição, porque eu dizia com muita franqueza, nós precisamos dessas pessoas a oportunidade de não deixar como herança para os seus filhos só o cartão do Bolsa Família. Vamos qualificá-las, né, em parceria com o Sistema S, com o que seja, vamos criar uma dinâmica nova no país. E o Brasil escolheu esse caminho que nós assistimos, onde nós chegamos, e eu alertava em 2014, dizia, né, o dia inteiro, olha, vão quebrar o Brasil. O déficit chegou a 3,5% do PIB naquele momento, e nós tínhamos uma dívida bruta em torno de 64%. Nós estamos chegando a algo parecido agora. O Brasil parou. Nos dois anos seguintes ao governo da Dilma, e tudo isso eu dizia em 2014, e outros diziam também, nós tivemos um crescimento médio do PIB mundial de 6,2%. O brasileiro recuou 6,7% naquele período. Isso é responsabilidade de governo, aliás. O Banco Mundial disse de forma muito clara que a responsabilidade por aquele momento cruel, difícil da vida nacional, foi do governo. E eu vejo hoje, eu faço um paralelo com esse Lula 3, muito próximo do que foi o Dilma 1, do ponto de vista da gastança desenfreada. Um estudo recente da Federação das Indústrias de Minas Gerais, eu vi essa semana, aponta para mais de 230 bilhões o custo dessas bondades do crédito novo colocados no mercado, e que vai impactar só isso, só essas medidas, em cerca de 0,5% de inflação no ano que vem. Olha que loucura, nós estamos de novo repetindo aquele receituário da nova matriz econômica, da gastança desenfreada, que a curto prazo pode até atender um setor, uma parcela do eleitorado, pode até criar uma expectativa mais positiva em determinados setores, mas a médio prazo é fatal, definitivo. De novo, nós vamos ter as restrições que nós tivemos no pós-Dilma 1, agora no pós-Lula 3, independente de quem seja o presidente eleito.
3: Uma questão, deputado, que houve entre 2014 e 2018, houve uma espécie de grande revolução digamos assim, na política brasileira. E eu arrisco dizer aqui que não é só na política brasileira, na política global, né? Nesse período histórico, digamos, né? Porque o que a gente viu? A polarização brasileira, que até 2014 era fundamentalmente uma polarização entre PT e PSDB, né? Eu vou arriscar aqui dizer, entre uma social-democracia mais tradicional, talvez mais antiga, e uma social-democracia modernizada, né? Mais labor, vamos chamar assim, que é representada pelo PSDB. Mas, digamos assim, essa polarização foi substituída no campo da direita por um chamado novo conservadorismo, né? Uma nova direita, um novo perfil da direita, representado aqui no Brasil pelo Bolsonaro, né? No fundo, é como se tivesse saído da frente do carro da oposição, o PSDB, e entrado o Bolsonaro, né? E está até hoje, na verdade, né? Um outro perfil da direita, quer dizer, vamos lá, o PSDB, que fez praticamente quase ganhou as eleições em 2014, fez quanto por cento? 4, 5%. Com o Geraldo Alckmin depois de 2018. Por que isso, né? Tem muitas explicações para isso na teoria política, na ciência política, etc. Mas eu queria muito lhe ouvir sobre isso. O que aconteceu para que em 4 anos, né, pouco tempo, esta centro-direita, digamos assim, modernizante, que o PSDB sempre representou, perdesse o protagonismo de maneira tão rápida para um novo conservadorismo, muito diferente, na verdade.
1: Chile, não, sua observação é absolutamente pertinente. Talvez eu não tenha nenhuma resposta exata e definitiva sobre o que ocorreu, mas eu tenho uma científica, porque eu tive a curiosidade de, logo depois de 18, entender o que aconteceu com os votos do PSDB, que quase me levaram à vitória 4 anos antes, e o Geraldo teve 4% dos votos, se nem tanto. O que aconteceu? Nós conseguimos fazer um extrato do eleitorado tucano. O que é eleitorado tucano? Eleitorado de centro. É eleitorado que votou em 2006, 10 e 14 no PSDB. 3 candidatos diferentes, Geraldo Alckmin, Serra e eu. E nesse corte, o que esse eleitorado fez em 18? 78% dele foi para o Bolsonaro. Porque o Bolsonaro era o anti-PT E nós fomos criados, nascemos no combate conceitual ao PT, à visão de mundo, de gestão pública principalmente, né, que o PT representava. E depois de 22, nós fizemos essa mesma pesquisa com o mesmo instituto, com o mesmo universo, para tentar entender o que, que esse eleitorado tucano, de 6, de 10 e de 14, havia feito em 2022. Tinham ido 78 para o Bolsonaro, 58 continuaram com o Bolsonaro. Mas esses 20% que votaram em Lula após aquele desastre da administração da pandemia, enfim, do que foi o final do governo Bolsonaro, serviu para dar aquela margenzinha ali de 1, 2% que foi suficiente para o Lula ganhar eleição. É o eleitorado móvel. Nós talvez não tenhamos tido a capacidade de enraizar esse eleitorado. Você sabe, o Chile, as posturas radicais, aquelas, né, assumidas permanentemente pelos extremos, elas dão maior engajamento, elas dão mais likes, elas tomam conta do imaginário e das emoções. E talvez o fato de nós sermos um partido que não radicalizava, né, agora eu tenho dito que nós vamos radicalizar no centro, né, isso nos fez ir perdendo substância, e perdemos mesmo, por equívocos nossos também, tivemos problemas graves em 2022 ao não lançar uma candidatura à presidência da República, né, e perdemos força, essa é a constatação. O bolsonarismo ocupa esse espaço que era do PSDB, só que com uma agenda muito diferente daquela que era do PSDB, de valores, enfim, margeando ali a democracia, né, enfim, aceitando algumas atitudes absolutamente inaceitáveis do ponto de vista do PSDB. Mas eu nunca perdi, filho, a esperança de que o PSDB poderia ou poderá voltar a estar no centro das discussões nacionais. Nós fomos o único partido político, o único que não se curvou, nem ao bolsonarismo, nem ao lulopetismo.
4: Agora,
1: não participamos e não aceitamos participar desses governos. E, portanto, isso nos dá uma autoridade política e moral para apontar um novo caminho nessas eleições.
4: No processo de reconquistar, digamos assim, esse eleitor de centro, que talvez tenha se sentido abandonado, sem uma clara candidatura que representasse as suas ideias. O senhor entende que houve uma perda de sintonia com o sentimento desse eleitor? O PSDB parou de olhar para novas demandas, uma dinâmica social diferente, como o eleitor passou a enxergar de maneira diferente a própria política? E por outro lado, ainda falando desse eleitor de centro, porque ele está aí, talvez ele só não esteja sendo atendido, talvez ele esteja votando muito mais pela rejeição do que efetivamente por acreditar numa candidatura. O senhor já disse aqui que é preciso combater o PT, né? O senhor já deu entrevistas, acredita que é preciso derrotar o PT, mas que Lula não é o seu inimigo. Esse eleitor de centro entende essa distinção, por exemplo?
1: Esse é o nosso grande desafio, Sheila. Eu acho que ele está carente, ele está na expectativa de que surja alguma coisa viável. Mas eu sou muito realista, eu não serei candidato à presidência da República porque eu resolvi ser candidato à presidência da República porque eu presido um partido político. Eu só serei candidato à presidência da República se eu sentir que há a possibilidade de despertar esse eleitorado do centro, que hoje, de forma passiva, como eu disse, ele se acomoda num dos dois polos, numa das duas correntes, pela rejeição que tem a outra, né? Não é uma tarefa fácil. Eu, na verdade, estou preparando o PSDB para se fortalecer do ponto de vista congressual, essa é a grande verdade. Eu acho que nós ultrapassaremos 35 parlamentares federais eleitos pelo PSDB, aí sim para reconstruir um projeto para 2030. Só que as coisas se precipitaram, né? O Mitre, você falou algo aqui que talvez tenha me escapado. O que eu comecei a receber de novo, de manifestações dessas pessoas que em 2014 estiveram ao nosso lado, eu ouço isso o dia inteiro. Precisamos, vai, organize, o centro tem que acordar, mas é um despertar muito difícil. Eu, sinceramente, eu não sei se dá tempo para isso acontecer. Mas a pregação, ela não é inócua, a pregação, ela não é sem sentido. Pode ser que não ocorra agora, mas certamente vai ocorrer lá na frente.
2: Só lembrando que seu avô dizia que política é saber administrar o tempo.
1: É verdade.
2: E o tempo está curto, mas é preciso saber administrá-lo.
1: Tá? Essa é a magia da política. Eu tento fazer isso diariamente. Por isso que eu não estou me precipitando. Mas, ao mesmo tempo, Chile, eu não me furto a dizer aqui, disse outro dia, repito, se eu estou preparado para ser presidente da República, eu estou. Eu me preparei a minha vida inteira. Se eu tenho disposição de liderar o centro para retomar a racionalidade na política brasileira, um grande pacto nacional que passa passa pelos outros poderes, né? Como eu disse, com uma política fiscal austera, que sinaliza de forma objetiva para a retomada do crescimento do país, ok, eu tenho disposição para isso. Se eu tenho condições, essa é a grande questão, se eu tenho capacidade e se o momento permitirá uma candidatura viável, eu não sei. Eu acho que nesse momento, infelizmente, não é fácil.
3: Mas governador, aqui uma provocação. Quer dizer, a política ela demanda uma certa proatividade, uma tomada de risco, né? Eventualmente até um gesto, digamos assim, que parece um pouco razoável em certo momento, mas você coloca, né, você ocupa um espaço político. No fundo, não é exatamente essa ousadia que falta ao centro. É ousadia no sentido de colocar uma alternativa, de tomar o risco. Não é? Você vê o quadro político hoje no Brasil, você tem o Lula de um lado, na esquerda, praticamente o único candidato da esquerda, e todos os candidatos, quer dizer, especialmente não, o Zema, o Ronaldo Caiado, o Renan Santos, etc., são candidatos na centro-direita ou na direita, o Flávio, etc. Você não tem um candidato social-democrata, né, no sentido... talvez do que o PSDB representou historicamente. Não tem aí o espaço, não está óbvio, não está claro o espaço para uma candidatura. E não requer um pouquinho, assim, de, digamos, de ousadia para ocupar esse espaço, tomar esse risco, digamos?
1: Eu recebo isso como um estímulo, Gilles. Mas esse movimento tem que ser maior que o PSDB. Ele tem que ser mais amplo. Eu acho que nós temos, inclusive, uma elite, vou dizer isso aqui com muita franqueza, econômica no país, que se acomodou muito com esse quadro que aí está, que não concorda, eu ouço isso de lideranças importantes, empresariais do país, não, é muito ruim se for esse, ou é muito ruim se for aquele, mas não se posicionam, não estimulam um projeto como esse de centro. Eu não estou me negando a correr esses riscos, mas é preciso que haja consistência. Eu conversei, eu tenho conversado com muita gente. Essa semana eu tive
5: O Joaquim Barbosa tem uma foto do senhor. Aquilo ali é amizade ou vai dar namoro a conversa?
4: É chapa.
5: Ali?
4: Não é chapa, não?
1: Olha, eu fiquei muito feliz de ver o ex-ministro Joaquim Barbosa se habilitando para disputar a eleição. Foi para mim uma surpresa, inclusive, porque ele não estava filiado a partido algum. Se filiou, amigos comuns marcaram essa conversa, nós somos conterrâneos, né, tivemos uma boa relação lá atrás. Quem tem mais de 40 anos hoje se lembra do papel fundamental que ele teve na época do Mensalão. E é uma figura que soma muito, estimula. E pode até ser ele o candidato, eventualmente, se quem tiver viabilidade. Eu vou, Chilete, respondendo muito diretamente a sua pergunta, até o limite, falando o que eu estou falando, até o limite dos prazos para tentar construir uma candidatura que não precisa ser a minha, mas pode ser. Mas tem que ser de alguém que consiga despertar esse centro, senão nós estaremos não escolhendo só o que vai acontecer daqui a 4 anos, ou pelos próximos 4 anos após essa eleição, mas pela próxima década, um país dividido ao meio, rancoroso. Olha, eu vejo até às vezes assustado o tom do discurso do presidente Lula, que tinha todas as condições de fazer um compromisso com a história, com a sua própria biografia, e ele acirra o debate, ele radicaliza ainda mais, falando muito mais para o PT do que para o Brasil. E como presidente da República, ele teve oportunidades enormes durante esse mandato para fazer gestos de pacificação. Mas, na verdade, isso era só o discurso do PT. Eu temo para 4 anos ainda mais difíceis do que esse que nós estamos vivendo.
2: Governador, precisamos olhar também para o Congresso, né? Evidentemente, o senhor está prevendo aí uma bancada de 35 deputados. Ali mudou tudo. O senhor foi líder do governo, Fernando Henrique, era muito jovem ainda, né? Então experiência ali o senhor tem. Depois foi presidente da casa, então o senhor conhece aquilo. Só que aquilo que o senhor conhece não existe mais. O que tem no Congresso hoje é uma outra realidade completamente diferente. Essas benditas emendas aí mudaram a relação de poder entre o Executivo e o Legislativo. Como é que o senhor encara isso? Como é que é possível conviver com esse poder das emendas que interfere, inclusive, nas políticas públicas que tem que ser do governo que foi eleito para isso? Quer dizer, é uma loucura o que está acontecendo.
5: E como muda, né? E como consegue agora mudar isso? Né?
2: Exatamente. Esse é o problema, que nós temos que perguntar aos que se nutrem disso, como é que eles vão fazer para mudar. Então...
1: Vamos lá. Não, a abordagem é corretíssima. E por que o Congresso cresce? Por que o Congresso cresce no seu poder em relação ao Executivo? Porque o Executivo é frágil. O Bolsonaro frágil permitiu um avanço do Congresso sobre o orçamento. Lula frágil permitiu que esse avanço fosse ainda maior. Eu sou congressista, eu sou parlamentar, eu me criei no parlamento, como você colocou, como líder do governo Fernando Henrique, depois como presidente da Câmara dos Deputados. Mas há um exagero enorme no volume das emendas e um equívoco na sua aplicação, no seu direcionamento. Elas teriam que estar, todas elas, vinculadas a programas e projetos aprovados no orçamento pelo Poder Executivo. E tem uma reforma de base, pode ser até cansativa, né, essa ladainha de falarmos de novo nela, mas eu só vejo a inversão dessa lógica para um Congresso mais qualificado se nós tivermos o distrital misto. Implementação do voto distrital misto, onde metade das vagas são ocupadas por parlamentares que disputam nos seus respectivos distritos, portanto, passam a ter uma cobrança desse distrito em relação à sua atuação, e aqueles que não tiverem bases territoriais, né, geográficas delimitadas, iriam pelas listas partidárias, os pensamentos, os formadores de opinião, né?
5: Na Alemanha.
1: Esse é o modelo, porque, vou falar algo duro aqui, alguns colegas meus não vão gostar, mas o plenário do Congresso virou um local insalubre hoje, meu. É like pra cá, like pra lá, só os radicais que estão na tribuna. As pessoas
4: ficou desqualificado, né?
1: As pessoas combinam no cafezinho, um da direita, outro da extrema, não vou nominar aqui, uma trombada, um esbarrão, os assessores vão filmando e tal, fala pra... e depois voltam para continuar tomando um café.
3: Então, tem chance o voto distrital, o misto, deputado?
1: Um governo, o Brasil precisa, ele falando mais uma vez com a mais absoluta franqueza, de um governo com força, um governo com autoridade, comprometido com uma agenda de país que possa impor ao Congresso essa agenda, essa discussão, né, que mobilize a sociedade para pressionar o Congresso. O Congresso ouve, e ouve muito, o clamor das ruas, mais até do que os outros poderes, né, porque eles são mais vulneráveis, estão mais expostos. Mas eu não vejo um governo forte. Se nós caminharmos para esse resultado que está aí, com um dos dois candidatos que hoje lideram as pesquisas vencendo as eleições, nós teremos governos que falarão para os seus guetos, para os seus respectivos aliados, e sem interlocução no Congresso, sem capacidade de conversar com o outro lado. Como é que você aprova, Chile, e concluo, uma proposta dessa dimensão, que mexe com o status quo, porque vai ter sempre aquele discurso, eu fui eleito no sistema atual, não vamos mexer, se você não conversar com os dois lados, e um não conversa com o outro, ao contrário, a pauta é demonizar o outro, né? E aí eu fico aqui como um antigo político que completou esse ano 40 anos de mandatos consecutivos, não há no Brasil quem tenha uma trajetória com tantos anos de mandatos dos mais diversos, mas eu sou hoje um brasileiro angustiado, que olha para frente tentando enxergar o futuro, e eu não vejo futuro com essas duas candidaturas hoje que lideram as pesquisas vencendo as eleições.
4: Agora, presidente, Mitre pontuou bem a questão que envolve o Congresso, a força do Congresso, e aí o senhor acrescentou dizendo que é um executivo que perdeu a capacidade de articular também. E daí muitas tensões entre poderes. E aí eu vou acrescentar uma outra tensão permanente, nos parece que envolve o Supremo Tribunal Federal, para entrar aqui um pouco no Supremo. O senhor entende que o Supremo passou a ocupar espaços deixados pela política ou de fato avançou em áreas, em atribuições de outros poderes? Essa é uma discussão que vira e mexe surge mesmo, mas o senhor defende uma reforma do Judiciário, defende mudança nos mandatos de ministros do Supremo?
1: Olha, o próximo presidente da República deve ter uma missão primária, antes de todas as outras, que é propor uma reforma dos poderes, liderar esse diálogo nacional. E ela passa, fundamentalmente, para uma reforma do Poder Judiciário. E uma coisa que você colocou, Sheila, para mim é consequência da outra. O Congresso se fragiliza, o Congresso não avança, porque não há diálogo entre as forças mais expressivas hoje, né, numa pauta que seja do país. Você não consegue reunir nas comissões da Câmara dos Deputados pessoas para discutir projetos mais, porque isso não interessa, isso não dá adesões para essas figuras que hoje monopolizam...
5: Essas bolhas, né?
1: Que hoje monopolizam o debate político. E em relação ao Supremo, eu pensei muito, refleti, conversei com amigos meus do Supremo, todos eles são contra o que eu estou defendendo, e estou defendendo de público. Eu acho que nós devemos fazer como fizeram na Alemanha, mandato de 12 anos para ministros do Supremo Tribunal Federal. Eu acho que colocar essa discussão para o país? Pode mudar, aumenta um pouco, diminui um pouco, vai ter gente querendo incluir aí uma idade mínima, por exemplo, de 50 anos. Mas eu gostaria, se eu fosse candidato à presidência da República, eu colocaria nas minhas propostas uma reforma do Poder Judiciário.
5: Que código de conduta, como sugere Edson Fachin, presidente?
1: Precisamos entender o que é esse código, ele é muito bem-vindo. Se for algo para ser efetivamente cumprido também, com regras claras, né? De novo, né? A Alemanha tem um código de conduta muito, muito rígido. Eu não vejo no presidente do Supremo Tribunal Federal hoje, me desculpe, né, com todo o respeito que possa ter ele, a liderança para conduzir isso. Eu acho até que é muito mais hoje um paliativo para

0: Eu gosto de terceira via, como disse o Rodolfo, né? Porque eu não vejo nas duas vias que nos leve a lugar algum. Né? Eu acho que é uma nova via que o Brasil precise, mas é necessário que as pessoas comuns compreendam que tem um papel também a exercer. Senão nós vamos ficar no lamento permanente de mais uma oportunidade perdida, como nós perdemos em 2014.
1: O que é a nova via do ponto de vista programático?
0: Nova via, em primeiro lugar...
1: E o que há de diferença, inclusive, entre as candidaturas que estão aí, Zema e Caiado?
2: Posso acrescentar? Acho que esse ponto da Sheila é muito interessante. Queria aqui também acrescentar uma provocação, quer dizer, que a gente discutiu recentemente aqui no Canal Livre. Quer dizer, existe espaço no Brasil para uma agenda reformista do ponto de vista econômico, não é? Porque, vamos lá, o que aconteceu? Quando as reformas recentes que o Brasil fez... tanto no governo Temer como no governo Bolsonaro, foram feitos de maneira muito estranha, na verdade, porque o Temer não foi eleito, fez reformas, né? E era um presidente de 80% de rejeição. Bolsonaro fez reformas importantes, Paulo Guedes, etc., mas não foi eleito em função de reformas, foi eleito muito em função de uma pauta comportamental, cultural, enfim, por isso que houve... E a pauta do PSDB, a pauta reformista, né? Ela perdeu as eleições 4 vezes. Quatro vezes, inclusive, talvez o momento que ela tenha sido mais explicitada tenha sido em 2014 pelo PSDB. Eu me lembro, o Aécio expressou com muita força o programa do Fernando Henrique, a retomada de reforma, o programa de privatizações. Se você pegar a pauta reformista no Brasil hoje, vamos lá, retomada de privatizações, rigor fiscal, uma nova reforma da Previdência, reforma administrativa, desvinculações constitucionais, etc., todas são pautas, primeiro, complexas, difíceis, não necessariamente populares, né? Difíceis de explicar para a população, né? E que competem numa situação, eu diria, muito difícil com a pauta populista, distributivista. Então vai um candidato reformista e diz, não, precisamos fazer reforma da Previdência, precisamos fazer reforma administrativa, precisamos fazer um ajuste fiscal. Aí vai o candidato populista e diz assim, não, precisamos distribuir mais vantagens, impostos sobre grandes fortunas, mais gasto público. Bom, como é que equaciona isso?
0: É uma concorrência desleal, né? Entre a irresponsabilidade e a responsabilidade. Você tocou no ponto, filho. Eu acho até que eu não ganhei as eleições, primeiro porque me faltaram votos. Mas a razão disso tinha sido a clareza com que nós expressamos algumas dessas reformas. Em relação até aos programas sociais, que iniciam no governo Fernando Henrique, com Bolsa Alimentação, Bolsa Escola. O Lula teve a virtude de ampliá-los, né, junto a Vale Gás. Né? Só que eles são imexíveis, como diria o antigo ministro, né, do trabalho. E eu falava de portas de saída. Meu Deus, o Brasil tem tantas potencialidades, né? Vamos fazer parcerias com o setor privado, com o Sistema S, áreas, regiões de turismo, vamos qualificar essas pessoas para o turismo, regiões do agronegócio, vamos qualificá-las para o agro, da indústria, por aí vai, de serviços, né? E isso, nos trackings, que são aquelas avaliações diárias, me fez dar uma barrigada. Então, é algo muito, vamos dizer assim, é curioso, porque nem tudo que você vá fazer... A verdade é essa. Se vencer as eleições, você pode, de alguma forma, estar transformando em elementos de campanha ou em teses de campanha. Mas eu digo para você, de quem é a maior responsabilidade por essa taxa de juros hoje estratosférica no país? E eu temo que daqui a 2 semanas o Copom não mantenha a curva de declínio. É dessa política expansionista do Lula. O Lula aponta o dedo para o Banco Central, absurda essa taxa de juros, mas faz tudo para que ela ocorra. Por quê? Porque ele pressiona a inflação através do estímulo ao consumo e o Banco Central vem na política monetária, né, aumentando a taxa de juros para conter a inflação. Mas a nossa pauta, Chile, eu não quero fugir da tua pergunta, ela não mudou. Mas ela não é uma pauta que sensibilize as pessoas, que emocione, né, os brasileiros. Mas nós temos que ter uma política fiscal responsável, rígida, retomar o caminho das privatizações, discutimos uma nova reforma na Previdência Social e, principalmente, é preciso que haja um governo que dialogue. E a Sheila me fez uma primeira provocação, e que ela dizia o seguinte, temos aí a candidatura do Caiado e do Zema, tá? Como eu disse, respeito, acho até quem, nesse tempo de redes sociais, só de estar na política, se dispondo a botar a cara, já merece o meu reconhecimento. Mas ambos se colocam hoje muito mais como sucedâneos do bolsonarismo, talvez esperando uma fragilização eventual, maior da candidatura de Flávio Bolsonaro para ocupar esse espaço, você colocou isso bem, do que interessados em fazer uma migração para o centro. E eu apoiaria uma candidatura,

0: viesse para o centro, independente de qual fosse o partido. Não vejo neles condição hoje de ocuparem esse espaço. Por isso eu tenho ampliado essas conversas para outros setores da vida nacional e daqui a um mês nós vamos ter uma decisão sobre se o PSDB apresenta novamente uma candidatura. Eu defendi muito em 22 que o Eduardo Leite fosse o nosso candidato, né? Infelizmente a lógica do PSDB de São Paulo prevaleceu sobre o PSDB do Brasil, né? Nós fomos impedidos de ter uma candidatura presidencial por aqueles que dirigiam o partido naquele momento, né? Isso causou um dano enorme ao PSDB. Nós tínhamos 32 deputados federais, caímos para 13 deputados federais, Rodolfo, na última, na eleição seguinte, né? Vamos recuperar, estamos recuperando o tempo perdido, fomos o partido que mais cresceu na janela partidária, mas eu quero mais. O PSDB é maior do que o número de deputados, de governadores ou de prefeitos que possa ter. O PSDB é um projeto de país, é um projeto transformador de país. Enquanto eu tiver condições, eu vou estar nessa pregação, andando por aí e dizendo que, como eu disse, existe vida inteligente entre os extremos.
1: Já tem uma pergunta aqui engatilhada do Mitre, mas eu vou deixar para o próximo bloco. A gente tem que fazer uma pequena pausa e volta já já entrevistando o deputado federal e, quem sabe, candidato à presidência da República, Aécio Neves. Até já.
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1: Nós voltamos com o Canal Livre essa noite entrevistando o presidente nacional do PSDB, Aécio Neves. Mitre.
7: Governador, eu acho que o seu nome apareceu um pouco precocemente nas pesquisas aí. Uma delas, o senhor está com 3%. Mas o que surpreendeu foi aquela rejeição, muito alta. O que me faz pensar que isso seja resultado de uma fase difícil que o senhor viveu aí, sob acusações, etc. Depois teve a decisão da justiça. Mas foi uma coisa que corroeu muito sua imagem.
8: Extremamente violenta.
7: Verdade. Eu queria saber como é que o senhor está convivendo com isso, como é que o senhor vai conversar sobre isso durante a campanha.
1: Como desconstrói, né? Uma rejeição, segundo a pesquisa, de mais de 40%.
7: Exatamente.
1: Só depois de
7: é uma coisa
1: Lula
7: até que surpreende.
0: Né? Eu vi essa pesquisa, primeiro eu concordo com você, né? Eu talvez seja o único nome colocado que não é candidato à presidência da República. Que
7: é pouquinho apressado.
0: Que não tem agenda de candidato à presidência da República, né? Que não se coloca como candidato à presidência da República. Mas os institutos têm a liberdade, né, para colocar quem eles quiserem. Né? E a minha rejeição é alta. Ela, se você considerar a margem de erro, ela é igual a do Caiado, por exemplo, e do Zema, porque foi o foco foi muito na minha rejeição. E eu reconheço que ela tem uma razão de ser, que foi a infâmia, os ataques absurdos que eu recebi, né, em 2017, onde eu fui vítima de uma farsa terrível, arquitetada ou conduzida, né, pelos verdadeiros donos do Brasil hoje, né, que são os irmãos Batista, né, o senhor Joelle, que vem recebendo todos os benefícios desse governo. Em 2017, e eu me permito tocar nesse assunto, Mitre, existiam duas candidaturas colocadas à presidência da República em 18, no pior momento do PT. Lula sendo preso, Dilma impeachmentada, 13 milhões de desempregados, né, o Brasil decrescendo na sua economia. E um candidato era eu, que havia perdido por pouca margem as eleições em 14, e o presidente Temer, que estava no exercício do cargo. E nós dois fomos vítimas dessa armação desses sujeitos. E aí não sou eu que estou dizendo, a justiça é que diz, absolvendo nós dois de todas as imputações que foram feitas, mas a marca ficou. Mas mais do que isso, os benefícios, e esse é um assunto, me permitam dizer aqui, pouco explorado hoje no Brasil. onde Master e Vorkaro monopolizam as atenções de todos, inclusive da imprensa, e tem razões para isso, né? E todos que tiverem ali cometido com ele irregularidade têm que ser punidos exemplarmente. Mas, enquanto isso, o Brasil está sendo tomado por essas pessoas. Em 2024, o governo federal editou, o governo do PT, uma medida provisória para socializar, dividir entre todos os brasileiros o custo das termoelétricas da Amazônia. O que que acontece? Torna a Amazônia distribuidora viável. Quem adquire? Os irmãos Batista. Em 2025, uma medida provisória do governo faz a mesma coisa com os custos da energia nuclear, socializando esse custo extremamente alto que inviabilizava a eletronuclear com todos os brasileiros. O que acontece? Pouco tempo depois, os irmãos Batista assumem a participação da Eletrobras, portanto, são hoje os donos da eletronuclear. Agora, a Avibraz, que é a empresa de armas do Exército Brasileiro, está sendo entregue para eles também. Então, eles estão tomando conta do Estado. E eu acho, sim, que é uma recompensa pelo serviço sujo que eles fizeram ao tirar a mim e ao Temer do jogo político. Repito, eu não fui, não tive meus inquéritos contra mim trancados ou anulados, né, por uma filigrana jurídica, né? Eu fui absolvido em primeira, segunda e terceira instância por unanimidade, onde os juízes chegaram à conclusão de que foi feita uma grande armação, não houve dolo, não houve legalidade alguma, mas eu concordo com você, as pesquisas mostram, o dano político está aí. Uma pena para mim, certamente, para mim, para minha família, mas certamente para o Brasil, porque perdeu a oportunidade de ter, se não em 14, em 18, um governo transformador. E nós estamos hoje vivendo as consequências de tudo isso, das escolhas de 2014 e das infâmias de 2017.
1: O senhor acha que Banco Master define essa eleição esse ano? Eu digo, em cima dos escândalos, do que ainda vai sair, com delação sendo negociada aí com o Vorkaro e outros também negociando. O senhor acha que a definição, não só na presidência, eu digo até em estados, porque em alguns estados há acusações graves aí também envolvendo alguns dos
0: concorrentes. Rodolfo, eu vou responder com muita
1: franqueza. Senado.
0: Vou responder com muita franqueza. Olha, eu ainda acho que vai mexer muito. E ninguém vai ficar imune a isso. Me refiro principalmente aos dois polos. Esse não é um escândalo de consequências limitadas. Porque se ocorre o que nós estamos, eu tenho notícias como vocês têm, de imprensa, enfim, de que avança-se para a apresentação de uma nova, né, de uma nova proposta de acordo de delação. Se essa proposta é real, se essa proposta for aonde tem que ir, vai sobrar para todo mundo. E isso pode, sim, impactar no cenário político, não é? Quem sabe uma brecha aí para o centro dizer, olha, vamos deixar essas questões para a justiça resolver e vamos pensar no Brasil. Não tem ninguém hoje apresentando um projeto para o Brasil. As pessoas que estão hoje colocadas como candidato à presidência da República estão apresentando projetos para o seu grupo político, para o seu campo político, e não estão nem aí para o que vai acontecer com o futuro do Brasil.
1: O senhor tem zero de preocupação com relação à delação de Vorkaro, Master?
0: Eu torço para que ela venha com força, aonde tiver
1: o senhor não teve qualquer tipo de contato com ele? Nada
0: nenhum,
1: disso?
0: Nenhum.
7: Não conheço, apesar de ser mineiro, mas não se encontra.
0: Não, nossas trilhas eram... Olha que eu sou de trilhas também. Nossas trilhas eram muito diferentes. Só para concluir, para dizer o seguinte... Eu falava em 14, e isso me vem muito à mente novamente. O PT, historicamente, sempre que teve que optar entre o Brasil e o PT ficou com o PT. Você se lembra, Mito, você que acompanha a cena política, né, como poucos, né, talvez o que mais acompanha, dentre todos os jornalistas em atividade no Brasil, se lembra que na eleição de Tancredo, em 85, né, onde colocávamos fim a 21 anos de autoritarismo no Brasil, o PT não apenas não votou em Tancredo, quanto expulsou os deputados que ousaram, a Beth Mendes, o Ayrton Soares, o Zé Eudes, que ousaram votar em Tancredo. Depois vem a Constituição, eu era constituinte, eu estava ali, um jovem constituinte, sentado na primeira fila, e eu vi o líder do PT subir a tribuna para encaminhar o voto contra o texto da Constituição. Essa que o próprio PT hoje defende como a sustentação para todas essas crises que nós vivemos. E esse líder chamava Luiz Inácio Lula da Silva. O PT votou contra o texto final da Constituição. Veio o Plano Real, o PT votou contra o Plano Real, a maior transformação na vida dos brasileiros, que acabou com o imposto inflacionário, que penalizava quem? Os de mais baixa renda. Né? Lei de responsabilidade fiscal, a coisa mais relevante que ocorreu nas últimas duas décadas ou três décadas no Brasil, do ponto de vista da gestão, PT votou contra, porque não interessava a eles do ponto de vista eleitoral. E mais uma vez, o presidente Lula vai no discurso do nós contra eles, criado por ele em 2009 e mantido até hoje para vencer as eleições, sem se preocupar com o dia seguinte, sem se preocupar com o que vai acontecer em 2027.
7: Só lembrando que o PT, nos mandatos anteriores do presidente Lula, o PT se compôs com várias forças e tal, de uma maneira democrática e até eficiente. Aconteceu no primeiro mandato e no segundo.
0: Eu diria que existem forças políticas hoje que vão estar apoiando qualquer governo, ou quaisquer governos, não importa, de centro ou de direita, por isso, de esquerda ou de direita. Por isso que eu digo que o PSDB é uma ilha programática num oceano inundado de partidos pragmáticos, né, que estão em qualquer governo. O PSDB não, está em nenhum governo. Pode estar num social-democrata, num governo de centro.
7: Mas o senhor participou de um momento muito importante, recentemente. Quando o Paulinho da Força recebeu a incumbência de ser o relator do projeto, que se chamou depois o projeto da dosimetria, parece que era anistia antes, não sei se foi o senhor que sugeriu o nome, mas teve alguma coisa aí. Ele se encontrou com o senhor e com o Temer.
0: Olha, no dia que ele...
7: Tudo começou ali. E eu pergunto, que visão o senhor tem dessa dosimetria como solução dessa questão aí?
0: Olha, o presidente Lula perdeu mais uma grande oportunidade de fazer um gesto de conciliação, de pacificação nacional também nesse episódio. No dia que o Paulinho da Força foi indicado relator, ele me ligou, eu estava em São Paulo, perguntou se eu podia encontrá-lo na casa do presidente Temer. Éramos Temer e eu dois ex-presidentes da Câmara, e ele queria saber como trataria uma questão tão, enfim, polêmica naquele momento. E, na verdade, ele foi convidado para ser o relator, indicado para ser o relator do PL da anistia. Não existia dosimetria. Eu me lembro que eu sentei com ele e disse, olha, se formos falar de anistia, eu vou sair pela porta agora, porque eu acho um absurdo, é impensável, é inconstitucional, o Supremo já havia se manifestado, falar em anistia para quem atentou contra o Estado Democrático de Direito. Nós temos que falar, e foi a primeira vez que essa palavra foi dita dentro desse, vamos dizer assim, daqui, né, junto àqueles que estavam construindo essa proposta. Falei, vamos falar de dosimetria, porque da mesma forma que eu acho que quem atentou contra a democracia tem que ser punido, como foram, eu achava que existia, como acho ainda, um exagero grande em muitas daquelas penas, né, dadas a pessoas que tiveram uma participação, vamos chamar assim, lateral naquele processo, na bandalheira, reprováveis, mas 17 anos, 16 anos, 15 anos de cadeia, para quem não tinha nem antecedentes criminais, eu achava que ali era um ponto de convergência do país. O primeiro grupamento político que ficou contra essa proposta foi exatamente o PL. Não aceitamos. É anistia. Eu disse, Paulinho, fique calmo, porque eles vão ter que votar, porque é isso ou é nada. Fique nessa posição. Saímos conversando com senadores, saímos conversando com outros líderes partidários, e o Congresso, portanto, depois, a Câmara, por ampla maioria, e depois o Senado, aprovam o texto da dosimetria. Portanto, não se fala de anistia, quem foi condenado está condenado, mas vai ter um recálculo das penas, principalmente em algo que eu acho justificável, e até juristas expressivos aí, renomados, também achavam, que não se devia acumular o crime de atentado ao Estado Democrático de Direito com o crime de golpe de Estado, porque a consequência é a mesma, né? Se você dá um golpe de Estado, você atenta contra o Estado Democrático de Direito. A não cumulatividade dessas duas penas, por si só, já era uma resposta que se precisava dar. Ok, o Congresso aprova, por ampla maioria, o presidente Lula, sabendo que se vetasse, o Congresso ia derrubar o veto, como acabou ocorrendo, ele resolve falar para os seus, para manter esse tema da anistia vivo, e veta. Portanto, ali, ele perdeu mais uma oportunidade de construir a sua biografia e a sua história. Era o momento dele dizer, mesmo o contrário, ó, sou contra, não é a posição do meu partido, não é a minha posição, mas eu respeito a decisão da maioria do Congresso. E ele estaria falando, eu acho, para muitos brasileiros que também não concordavam com o exagero daquelas penas.
8: Falar um pouquinho sobre Minas Gerais, deputado. Vamos lá, Minas Gerais tem uma das três piores situações fiscais do Brasil e não é de hoje, não é de hoje. Não é? Então eu queria entender, quer dizer, eu acho que é importante ouvir o senhor sobre isso, quer dizer, o PSDB teve no comando de Minas Gerais durante 8 anos, não é? Quer dizer, essa situação fiscal, ela vem, primeiro, é uma situação histórica em Minas Gerais, o governo do PSDB tem uma dose de contribuição para a situação ou não, Ela é virtude, ela é fruto essencialmente do governo do PT, que veio depois do PSDB. Qual é a sua interpretação, o seu diagnóstico, né, E qual é a sua avaliação do governo Zema? Porque o governo Zema, né, aqui mesmo no Canal Livre, várias vezes, olha, eu recuperei Minas Gerais, eu retomei o crescimento de Minas Gerais, eu arrumei a casa, eu voltei a pagar o funcionalismo, etc. Quer dizer, fez uma espécie de governo de salvação de Minas Gerais, né? Qual é a sua interpretação?
0: Vamos lá, em primeiro lugar, voltando um pouco no tempo. Quando eu assumi o governo de Minas em 2003, nós tínhamos a pior equação fiscal dentre todos os estados brasileiros. Éramos nós e o Rio Grande do Sul. Eu implementei aquilo que ficou conhecido como choque de gestão. Era o seguinte, Tília, presidente do Legislativo, presidente do Judiciário, reunido comigo na primeira semana de governo, olha, vocês vão executar hoje um corte de 30% em relação ao que foi executado no ano anterior. No ano seguinte eu repeti, não do orçado, do executado. Não tinha gasto, passei 2 anos sem gastar nada, reorganizando o Estado, implementando políticas de avaliação de desempenho. Em Minas, quem alcançava a meta em todas as áreas do serviço público ganhava um 14º salário. Nós criamos uma ação proativa dentro dos servidores do Estado. Em 2 anos, nós anunciamos o déficit zero e Minas começou a colher políticas sociais. Levei Minas a ter a melhor educação, o Mita de Minas sabe disso, fundamental nas 9 séries. Imagina um estado como Minas Gerais, né, que é um pouco do Brasil, né, com uma região muito pobre no nosso Nordeste. Os maiores investimentos, os melhores resultados de segurança pública da história. Né, a melhor saúde da região Sudeste, segundo o próprio governo do Lula na época, governo do PT. E hoje há muita saudade em Minas, né, um governo de planejamento. Veio o governo do PT, que foi desastroso, não apenas pela figura do governador, né, com quem eu até me relaciono, né, bem, o governador Fernando Pimentel, mas foi um governo trágico, porque todas essas políticas públicas de avaliação, de meritocracia, foram substituídas pela companheirada, né, o representante dos sindicatos da UT tomando conta da educação, da saúde tomando conta da saúde, todos esses projetos ficaram no meio do caminho. No último mês, praticamente, do governo Pimentel, ele aprova uma liminar no Supremo Tribunal Federal, permitindo que ele deixasse de pagar o serviço da dívida. Eu governei 8 anos Minas e depois do Anastasia, meu sucessor, mais 4 anos. Foram 12 anos em que nós pagamos regiamente a dívida do Estado. Todos os dias, os meses, nós depositávamos lá. O Lula passou 8 anos sem pagar a dívida. E se você chegar em Minas Gerais hoje e perguntar qual é uma realização, qual é uma política pública do governo Zema, qual é um investimento de infraestrutura...
1: O Lula sem pagar, não, o senhor falou Lula, foi o Zema, no caso,
0: desculpa,
1: sem pagar a dívida.
0: Uhum. Não, me perdoe. O Zema passou 8 anos sem pagar a dívida. Curiosamente, né, a partir de uma liminar conseguida pelo PT. Foi um governo... O Zema é um homem de bem. Sabe, eu não tenho equipe, eu tenho essa lógica na minha vida, né? O meu adversário não é meu inimigo, né? Ele tem virtudes, né? Tanto que ele está aí se colocando como candidato a presidente da República, e eu reconheço aí a sua coragem e disposição de se colocar nessa disputa. Mas o governo é um governo sem realização alguma. E as pesquisas lá em Minas mostram isso. Estou fazendo uma qualitativa agora em 8 regiões do Estado, pedindo para as pessoas mostrarem uma realização importante do governo Zema que melhorou sua vida. Foi um silêncio nas 8 regiões do Estado. Não, ele terá muita dificuldade se essa eleição caminhar para a avaliação do seu governo em Minas Gerais. Por isso, ele busca nacionalizar o tema. Foi um governo, portanto, sem realizações, um governo distante da construção política que Minas tradicionalmente fazia, porque existem algumas funções, públicas, cuja responsabilidade vai muito além do que está escrito na Constituição. O governador de São Paulo, o governador de Minas Gerais, o prefeito de São Paulo são agentes políticos que têm que interferir, eu falo de forma positiva, contribuir para as grandes discussões dos grandes temas nacionais, reforma tributária, déficit da Previdência, segurança pública. Né? E o Zema foi um ausente nesses debates, sequer as pessoas no final já o convidavam. E eu acho que a cadeira de governador ficou talvez um tamanho a mais do que o próprio Zema tinha na sua história pessoal. Repito, é um homem de bem, mas a meu ver não estava à altura dos desafios de governar um estado como Minas Gerais.
9: Falando desses temas nacionais, o senhor rapidamente falou sobre uma espécie de leniência por parte do governo federal com os gastos públicos, não é? O Brasil, e aí falando dessa pauta econômica, mas também social, o Brasil passou muitos anos discutindo distribuição de renda, embora a gente continue com uma tremenda desigualdade social ainda. O senhor entende que o Brasil discutiu pouco geração de riqueza e muito os programas sociais, ainda que eles se mostrem necessários. Eu já vi o senhor fazendo a defesa de alguns deles, mas como alguns foram indevidamente encaminhados pelo atual governo, pelo governo PT, como equacionar essas duas frentes? A de geração de riqueza, mas ao mesmo tempo esses programas sociais já estabelecidos.
0: Vamos lá. O governo do PT, na minha opinião, Sheila, ele se aprofundou, se especializou, esse talvez seja um termo mais adequado, na administração da pobreza, não na sua superação. Porque ele teve oportunidades. Olha, o governo do PT governa, nos últimos 23, 24 anos, governou 17 anos o país. Tudo tem que mudar, as coisas, as políticas públicas têm que evoluir em razão das mudanças de mercado, das novas tecnologias, enfim. Só que o PT trabalha os programas sociais hoje quase que como um feudo eleitoral, né? Ele fidelizou uma parcela expressiva dos beneficiários desses programas. Essa foi a minha grande dificuldade em 14, porque eu não conseguia não dizer que nós precisamos construir portas de saída. O PT fazia um terrorismo enorme de que eu ia acabar com o Bolsa Família para essas pessoas. E eu defendia, ó, vamos ficar 3 anos depois que conseguir um emprego na carteira assinada, deixa mais 1 ano, deixa mais 2 anos, entendeu? Mas para a pessoa se sentir estimulada a produzir. Hoje o que, que nós temos, vamos dizer, se você me permitisse, de uma forma muito simplista, como eu resumiria os governos do PT? Programas sociais cada vez mais ampliados e uma política de aumento de impostos. Só que isso tem um limite. Quem é que vai financiar isso lá na frente, se nós estamos tendo cada vez menos gente no mercado de trabalho? Esse é o grande desafio do país. Só vamos mudar essa curva no momento em que nós tivermos uma política fiscal austera que sinalize lá na frente, né, para diminuição de taxa de juros e, a partir daí, retomando os investimentos privados. Crescimento por consumo, como propõe o governo do PT, com esse crédito farto, está levando o que nós estamos vendo hoje, 80%, Mito, isso é inimaginável. 80% das famílias de brasileiros estão hoje endividados.
8: Mas deixa
0: 30% deles com dívidas em atraso. E no cheque especial,
7: mas
0: e no cartão.
7: Desenrola,
0: e no
7: cartão desenrola, de crédito. Desenrola está atendendo esse público.
0: Eu vou te dar um dado do Desenrola que talvez te surpreenda, né? Ele foi lançado dia 4 de maio, tá? Para atender um universo de talvez 60 milhões de brasileiros. Nesses 30 dias, 2,3% desses 60 milhões foram atingidos. Então é hora do governo correr atrás, porque senão não vai dar tempo disso ter o ganho eleitoral que eles achavam que ia ter.
8: Deixa eu só pegar esse gancho, talvez, que a Sheila introduziu aqui, fazer uma pergunta difícil. Essa aqui é difícil porque trata de questões duras, na minha visão. Qual é o caminho do ajuste fiscal? Porque, vamos lá, que precisa fazer ajuste fiscal, a dívida pública brasileira está crescendo 10 pontos em 4 anos. 10 pontos do PIB. Então, alguém terá que fazer um ajuste fiscal. Agora, os economistas, inclusive boa parte dos que apoiaram a Aécio em 2014, têm receitas que são, com as quais você pode concordar ou não, etc., são duras. Por exemplo, desvincular o salário mínimo e os benefícios previdenciários. É uma proposta dura, talvez necessária, né? Temos desvinculações condicionais, saúde e educação, os 15%, 18%. Outra proposta, talvez necessária, mas dura, né? A reforma administrativa, todas as questões que envolvem a reforma administrativa, elas mexem com corporações, etc. Qual seria, Aécio Neves eleito, né, as prioridades para o ajuste fiscal? Um novo teto de gastos, por exemplo, como o Henrique Meirelles fez ou não? Por onde é que seria o caminho?
0: Olha, vamos lá. Algo maduro. Vamos no que é real, né, e no que é utópico, ou só uma expressão dos nossos desejos. Eu acho que existe hoje, com um presidente razoavelmente responsável eleito, né, possibilidade de nós termos a aprovação da reforma administrativa. Porque esse é um tema que há 10 anos está sendo discutido. O deputado Pedro Paulo está fazendo...
10: Está pronta a proposta
0: do Pedro Paulo. Está fazendo um trabalho belíssimo lá. Mexe com corporações? Mexe. Mas essa eu percebo, aí é o parlamentar falando que existe caldo, existe condições hoje de, dependendo do próximo presidente da República, aprovarmos a reforma administrativa. Você foi nos dois pontos nevrálgicos, que são necessários serem discutidos. Eu não vou dizer que alguém hoje possa falar da desvinculação, né, do salário mínimo e vença as eleições. São duas coisas, desvinculação do reajuste do salário mínimo. Duas coisas incompatíveis. Mas alguém que assuma a presidência da República com forte esforço de contenção de gastos públicos, que não se iniba ou que se disponha a ser impopular por um determinado período, vai ter condições de apresentar propostas como essa à discussão. Né? Não adianta o presidente querer também, né? Novo teto, por exemplo, mas é uma possibilidade. O que é preciso é que a sinalização do próximo governo, desde o primeiro momento, seja muito clara, em torno de um ajuste. Esses temas pontuais, e eu reconheço necessários, mais cedo ou mais tarde vão ter que ser discutidos. Isso vai ter que ser colocado na mesa. Se não fizermos isso, qual a consequência da explosão da dívida na vida das pessoas? Mas essa é uma agenda pós-eleição, sabe? Eu sei que você compreende isso. A minha sinalização aqui é muito clara. O Brasil precisa de um presidente da República que não se movimente em razão das pesquisas eleitorais. Hoje, nós não temos mais um presidente da República no exercício do cargo. Nós temos um candidato à presidência da República, nesse caso, à reeleição, no exercício do cargo de presidente, fazendo, como dizia a candidata Dilma lá atrás, né, o diabo para vencer as eleições. Aí nós vamos ficar cada vez mais distante dessas medidas necessárias e duras que o Brasil, num determinado momento, vai precisar tomar.
9: Chega. Boa parte aqui do programa a gente ficou falando sobre projeto, ou tentando falar sobre projeto de país e não projeto de governo. E queria inserir o tema da segurança pública como projeto de país. O que há até aqui de combate ao crime organizado claramente não funcionou nos últimos anos todos. E o resultado disso são comunidades, bairros inteiros tomados pelo crime organizado, PCC, Comando Vermelho. E aí tivemos recentemente, acrescentando esse aspecto político, a decisão americana de classificar o PCC e o Comando Vermelho como organizações terroristas, e essa decisão abriu uma enorme discussão em relação à soberania nacional, ao mesmo tempo em relação à necessidade do combate ao crime organizado, mas também uma discussão jurídica. Enfim, o senhor concorda com essa classificação e qual é o caminho que não se buscou até aqui no combate ao crime organizado, que me parece segurança pública é um tema também central nessa eleição?
0: Vamos lá, em primeiro lugar eu faço aqui uma afirmação. O governo do PT durante todos esses anos foi leniente no combate à criminalidade, na agenda de segurança pública. Em 14 eu já propunha um projeto que é específico para proteger as nossas fronteiras. O Ministério da Segurança, isso que se fala hoje, nós propusemos lá atrás para garantir a aplicação integral dos recursos do Fundo Penitenciário e do Fundo Nacional de Segurança. Para se ter uma ideia, os fundos geridos pelo governo federal, que em média nesse período Lula, não chegaram a 30% de execução. O governo foi leniente, a meu ver, e não teve a percepção que deveria ter tido, né, pela sua diplomacia, de que essa era uma questão que estava colocada pelo governo norte-americano. O governo do Lula não tomou a iniciativa de propor um pacto, de propor uma participação dos organismos de inteligência norte-americanos nesse combate. E o presidente Lula, eu me lembro bem, chegou recentemente de uma viagem aos Estados Unidos, onde esteve com o presidente Trump, se vangloriando de ter tirado um sorriso do presidente Trump. Né? Desconhecendo, e ele já tem tempo de estrada para saber disso, de que, meu amigo, nessas questões, os Estados Unidos vai tratar dos seus interesses. Não vai tratar de interesses nem de governo brasileiro e muito menos dos seus aliados aqui no Brasil. Então, nós tivemos, eu acho, uma manifestação, uma decisão do governo norte-americano, onde faltou uma ação proativa do governo federal. O governo, sabendo disso, que teria que ter tomado a iniciativa de buscar delimitar, ok, mas como é que vai funcionar isso? Não há possibilidade, por exemplo, de intervenção no território nacional? O governo não buscou essa interlocução, achou que estava tudo bem. E a questão das tarifas não foge a esse, vamos dizer, essa fragilidade da nossa diplomacia. E ali, o erro foi dos dois lados. Erra o governo federal não perceber com clareza que em diplomacia, em mercado, enfim, em comércio exterior, não existem interesses políticos, existem negócios. Os Estados Unidos vai sempre defender os seus negócios, né? E agora, nessas últimas medidas, elas são mais perigosas do que aquele tarifaço lá de trás, porque elas estão embasadas na legislação americana aprovada em 1974, que para casos específicos, né, pode haver essa taxação, onde há eventualmente, e é o que eles alegam, né, utilização de trabalho escravo, a leniência do governo em relação a isso. Então, erra o governo a não se antecipar também a essa agenda, né? Eu acho que demorou muito a se movimentar, e erra, a meu ver, também, talvez aí até por imaturidade, o candidato do PL, hoje à presidência da República, porque buscou transformar sua relação com Trump numa relação fraternal, desconhecendo que viriam medidas, não apenas contra o Brasil, mas em relação a vários outros países. Então, ele se preocupou muito mais em garantir ali uma foto que dava a ele uma, vamos dizer, uma vantagem ou algum benefício eleitoral, esquecendo que essa agenda estava mais do que colocada, que eles iam taxar novamente produtos brasileiros, sobretudo aqueles que concorrem com produtos, né, americanos, né, ou subsídios que nós damos aqui para determinadas atividades. Então, o que ocorreu? De um lado, o governo brasileiro, frágil ao impor uma agenda, ao buscar essa interlocução em alto nível, e do outro lado, o candidato Flávio querendo surfar nessa aproximação com o Trump, desconhecendo que eles vão tomar medidas. Ele pode até torcer para o Flávio, não sei, tem vinculações ideológicas ali, não sei como é que é exatamente essa relação, mas jamais o governo americano vai deixar de tomar uma medida que, né, na visão deles, atenda às pressões que ele recebe internamente, e ele recebe muitas pressões internas que redundaram nessas medidas que hoje foram anunciadas, que aí essa semana foram anunciadas.
1: Deputado e presidente nacional do PSDB, a gente tinha diversas outras questões aqui, todas anotadas para fazer pergunta.
8: Uma pequenininha.
1: Mas recebi aqui uma orientação que a gente realmente hoje não pode, de forma alguma, estourar o nosso programa aqui de tempo. Fizemos uma hora de programa aqui com o deputado presidente nacional do PSDB, Aécio Neves, que provavelmente nas próximas semanas definirá se vai ou não realmente para uma candidatura à presidência da República. E queria muito agradecer, não só no programa por falar disso, sobre outros assuntos relacionados ao Brasil e, obviamente, se confirmando a candidatura. A gente não só volta a conversar com o senhor em sabatinas, como também conta com a presença do senhor. O senhor já esteve aqui em debate na Band. Primeiro debate sempre, que será com os candidatos à presidência no dia 16 de agosto, um domingo, 8 horas da noite, aqui na Band. Mas obrigado mais uma vez pela sua presença e até uma próxima.
0: Eu que agradeço imensamente a oportunidade de conversar com essa bancada tão qualificada e, quem sabe, ajudar a despertar o centro que está hoje adormecido no Brasil.
1: Eu agradeço também ao Mitre, a Sheila, o Schiller, que está aqui do meu lado, e principalmente a você de casa pela audiência. Uma ótima semana para você, boa noite e até semana que vem. Tchau, tchau.

0: Governo interrompe preventivamente vacinação contra a dengue com imunizante do Butantan, depois de duas mortes suspeitas e vários casos de reações adversas graves. Eles estão em investigação.
1: Justiça suspende o leilão de energia que tem impacto bilionário na conta de luz. Suspeitas de irregularidades vêm sendo denunciadas há um mês pelo Jornal da Band.
0: Há 5 dias da estreia do Brasil na Copa, Ederson se apresenta depois do corte de Wesley. CBF diz que exame em Neymar aponta boa evolução, mas não projeta retorno do atacante, que mudou de visual.
1: Às vésperas de sediar o Mundial, o México enfrenta greve geral com milhares de professores e funcionários públicos acampados.
0: E você vai ver também no Jornal da Band. Oi! Olha lá,
2: mas... Forte terremoto derruba prédios e deixa dezenas de mortos nas Filipinas. Tremor causou pânico em escola.
1: Em Minas Gerais, mulher com dor no peito morre depois de denunciar falta de médicos em unidade de saúde.
3: Porque a UPA agora literalmente está com todas as salas vazias.
2: Em meio à pressão de Donald Trump, Israel e Irã suspendem ataques que violaram cessar-fogo, mas bombardeios no Líbano continuam.
1: Em discurso no parlamento espanhol, o Papa Leão XIV diz que o mundo está em profunda crise, pede fim das guerras que devastam o planeta e é aplaudido por 7 minutos.
4: Muchas gracias.
1: Boa noite.
0: Boa noite para você. A polícia fez buscas hoje por bandidos que deram 5 tiros em um PM de folga que tentou impedir um assalto em São Paulo.
5: Dois assaltos no mesmo local em 24 horas. Os casos aconteceram no bairro do Morumbi, zona sul de São Paulo, a cerca de 2 quilômetros do Palácio dos Bandeirantes, sede do governo paulista. Ontem, 2 ladrões em uma moto atacaram um casal na calçada, enquanto outra dupla de bandidos dava cobertura. Ao perceber o assalto, um policial de folga decide intervir. Os disparos duram quase 10 segundos. Ferido, o PM tenta se abrigar no estacionamento de uma academia, mas é perseguido pelo criminoso, que continua atirando. Depois, o assaltante ainda rouba a arma do policial. Uma das vítimas do assalto também foi atingida com um tiro na perna. O soldado Tiago Pereira da Silva foi baleado 5 vezes e segue internado em estado grave. Um dos suspeitos foi preso. A polícia ainda procura outros 3 envolvidos no crime. No sábado, na mesma avenida, um casal já tinha sido atacado por criminosos em uma moto. A dupla levou celulares e alianças das vítimas. Hoje, a polícia fez uma operação na comunidade de Paraisópolis para tentar localizar os criminosos envolvidos no ataque ao PM. Durante as buscas, houve uma grande apreensão de drogas numa casa. Os crimes dos últimos dias aumentam a preocupação e a sensação de insegurança de quem circula pelo bairro. A região possui diversas rotas de fuga, o que facilita a ação de bandidos que costumam cometer assaltos em motocicletas.
6: Tem que tomar algumas medidas, como por exemplo, agora estou esperando o Uber a 1,5 km. Mas vou ficar aqui porque tenho que ficar do lado de frente, que passa sempre cara de moto e a gente não sabe quem é.
7: Aí eu deixo o celular escondido. Não uso o celular no carro, de jeito nenhum. Tem que ficar muito atenta, em qualquer horário, de manhã, de tarde, de noite.
1: A polícia investiga se foi criminoso o incêndio que destruiu 27 ônibus numa garagem de Belo Horizonte.
8: Uma fileira de ônibus em chamas. A imensa coluna de fumaça pode ser vista a quilômetros de distância da garagem.
9: Eu vi aquela chama, aquele fogo subindo e de repente transformou tudo em fumaça.
10: O nosso medo era se viesse aqui pra frente, podia pegar poste, podia pegar a nossa casa.
8: Os bombeiros dizem que o incêndio na tarde deste domingo pode ter começado numa área de mata, ao lado do pátio da empresa.
11: Relatos dos funcionários da empresa, eles falaram essa situação. Como os ônibus são muito próximos aos outros, são estacionados um próximo ao outro, acaba propagando, passando fogo de um para o outro.
12: A suspeita de um incêndio criminoso é uma das linhas de investigação da Polícia Civil. A empresa responsável pelos ônibus já calculou o prejuízo, mais de 16 milhões de reais.
8: O Sindicato das Empresas de Transporte de BH disse que houve um remanejamento da frota e que as empresas colocaram ônibus reservas em todas as linhas para atender a população.
0: O Ministério da Saúde suspendeu temporariamente o uso da vacina do Butantan contra a dengue depois de 42 casos de reações severas e 2 mortes suspeitas que estão sendo investigadas.
4: A suspensão é uma medida preventiva e vale até a conclusão das investigações. Das 500 mil pessoas vacinadas, 42 apresentaram reações adversas mais severas. Entre os casos, 3 evoluíram para a forma grave e 2 pessoas morreram.
13: Até esse momento, nas investigações já feitas pelos sistemas municipais, de vigilância estadual, escutando os especialistas, não existe dados suficientes para estabelecer uma causalidade da vacina com a ocorrência desses 3 casos graves, mas é um sinal de alerta para o sistema de vigilância.
4: Os 3 pacientes graves eram profissionais de saúde e precisaram de UTI. Um homem de 39 anos se recuperou. Uma mulher de 48 anos e um homem de 58 morreram. A vacinação contra a dengue com a vacina do Butantan começou em janeiro. Foram vacinados mais de 400 mil profissionais de saúde e cerca de 100 mil pessoas de 4 cidades que fizeram parte de um programa de vacinação em massa. Quem tomou a vacina do Butantan contra a dengue nos últimos 21 dias deve procurar atendimento médico se tiver algum tipo de sintoma da doença. Entre eles, febre, vômito, dor abdominal, tontura ou sangramento. Agora, quem já tomou a vacina há mais de 21 dias, segundo o Ministério da Saúde, pode ficar tranquilo. Está protegido contra a doença e fora de risco para qualquer efeito da vacina. O Instituto divulgou uma nota dizendo que seguirá trabalhando com rigor para aprofundar as informações sobre a vacina.
14: O nosso compromisso é com o máximo rigor científico possível e a gente vai trabalhar nesse sentido com a esperança de que nós temos... vamos conseguir dados suficientes, evidências suficientes para mostrar que a vacina tem benefício para a saúde pública brasileira e pode ser retomada essa vacinação.
4: Esse especialista diz que todas as condições de saúde das pessoas vacinadas devem ser checadas.
15: Na verdade, nós temos que avaliar uma série de questões aí, como está sendo bem colocado. Nós precisamos entender quais eram as condições daqueles pacientes que receberam condições imunológicas, doenças de base, usos concomitantes de medicação, para entender se alguma interação possa ter acontecido.
4: As outras vacinas contra a dengue continuam disponíveis. Segundo o Ministério da Saúde, de janeiro a maio houve uma redução de 97% dos casos de morte da doença em comparação com o mesmo período do ano passado.
2: Ainda hoje, terremoto de magnitude 7,8 destrói prédios e deixa dezenas de mortos nas Filipinas. Vídeo mostra alunos tentando se proteger quando estrutura desabou em escola. País fica no anel de fogo do Pacífico, onde a incidência de terremotos é grande. Os detalhes daqui a pouco.
16: O Ministério Público do Acre abriu uma investigação sobre o desabamento de uma ponte no estado. A estrutura colapsou pouco mais de 2 anos depois da inauguração.
17: A ponte Padre Paulino Baldassare desabou na noite da última sexta-feira na cidade de Sena Madureira. A obra tinha sido inaugurada em dezembro de 2023 e foi interditada um dia antes de cair, depois que bombeiros identificaram o risco de colapso devido a rachaduras e movimentações do solo na região.
18: São vários fatores. Capacidade do solo, a estrutura e o fenômeno que estão falando aí de águas caídas que tem influenciado na fundação que levou aquele estado de colapso.
17: Hoje, 2 ações foram abertas pelo Ministério Público do Acre para apurar o desabamento.
19: Na área civil, nós queríamos saber a respeito da responsabilidade, das causas que motivou o desabamento. Eventualmente, já vai apurar ali o crime propriamente, né, do desabamento, relacionado também à questão das vítimas que foram atingidas, inclusive em estado grave, quanto também tem as implicações de crime ambiental, né?
17: A previsão é que as investigações sejam concluídas em 30 dias. 4 pessoas que atravessavam a ponte no momento da queda ficaram feridas. Entre elas, o juiz aposentado Edinaldo Muniz, que estava no viaduto interditado fazendo uma live para denunciar os problemas estruturais. A construção de outra ponte pela mesma empresa, aqui na capital, Rio Branco, também será alvo de investigação do Ministério Público. A obra deve custar 74 milhões de reais aos cofres do Estado. Depois do desabamento em Sena Madureira, o governo do Acre suspendeu o repasse de recursos para a construtora Cidade. O Departamento de Estradas e Infraestrutura do Estado alega que a empresa era a única responsável pelo projeto e execução da obra. Em nota, a construtora disse que está reunindo informações técnicas complementares e contando com especialistas independentes para aprofundar a análise dos fatos.
0: Três bandidos foram presos depois de uma troca de tiros com guardas municipais no interior de São Paulo. A viatura foi metralhada. Felizmente, nenhum agente ficou ferido. A quadrilha tinha três fuzis e uma submetralhadora, além de pistolas. Segundo a polícia, o objetivo era assaltar uma chácara.
16: A polícia do Rio investiga a morte do funcionário de uma empresa que faz limpeza de caminhão-tanque.
20: Esses vídeos mostram o resgate dramático de Isaac Alexandre Silva, de 22 anos, dentro de um caminhão-tanque. Ele fazia a limpeza e manutenção do veículo sem os equipamentos de proteção individual necessários. Isaac inalou gases tóxicos, passou mal e desmaiou no interior do compartimento. Amigos de trabalho que tentaram salvar a vítima também passaram mal.
21: Segundo o Corpo de Bombeiros, trabalhadores só podem ficar em espaços confinados, com risco de contaminação, como caminhões-tanque, cumprindo normas específicas de segurança e usando os equipamentos adequados, todos de acordo com o Ministério do Trabalho.
22: A investigação é que vai nos dizer se realmente as coisas foram feitas dentro das normas, em conformidade com a norma NR-33 do Ministério do Trabalho, ou se equipamentos falharam, ou se as normas não foram utilizadas, não havia treinamento.
23: A empresa nem uniforme eles forneciam. Ele tinha que ir trabalhar com a roupa que ele tinha em casa. Não tinha máscara, não tinha nada.
20: A empresa Brilha Tanque lamentou e disse que cumpre todas as exigências legais e regulamentares relativas à segurança do trabalho.
0: Equipes de resgate ainda buscam por desaparecidos depois do terremoto que atingiu as Filipinas, disparando alertas de tsunami para países próximos. 35 pessoas morreram.
24: A imagem que rodou o mundo. Dezenas de crianças agachadas, algumas abraçadas às professoras, enquanto a terra chacoalhava. A estrutura de madeira ao fundo não aguentou. Os alunos participavam de uma cerimônia de hasteamento da bandeira. O terremoto aconteceu no primeiro dia do ano letivo. Em outra cena de desespero, uma avó puxa o neto para fora do sofá e se agarra à cortina enquanto a casa toda balança com força. Na rua, uma loja de três andares desabou. Assim como a fachada de um shopping. O tremor de magnitude 8,2 foi registrado em Mindanao, a segunda maior ilha das Filipinas, a apenas 10 quilômetros de profundidade. Alertas de tsunami foram disparados para países próximos, como Indonésia, Taiwan, Papua Nova Guiné e Japão. As Filipinas fazem parte do chamado Círculo de Fogo do Pacífico, região de vulcões e fossas oceânicas com alta atividade sísmica. Terremotos no país são comuns. Este jornalista filipino estava na cidade onde os prédios desabaram.
25: Tudo pareceu muito real, foi a primeira vez. Eu já passei por muitos terremotos na minha vida, mas este foi muito surreal. Felizmente o prédio onde eu estava não desabou, mas algumas construções perto de nós desabaram completamente.
0: Depois do perdão judicial à mãe de Henri Borel, a defesa do padrasto Jairinho entrou com recurso alegando parcialidade da juíza no caso.
16: E hoje o pai de Henri entrou com o mesmo pedido do Ministério Público para anular o julgamento de Monique Medeiros.
26: Na semana passada, o Ministério Público já tinha entrado com recurso pedindo a anulação do julgamento de Monique Medeiros, alegando interferência da juíza Elizabeth Machado Louro, que alterou uma pergunta feita aos jurados e concedeu perdão à mãe de Henri.
1: Agora foi a vez da defesa de Jairinho questionar o resultado do julgamento. Os advogados do ex-vereador argumentam que a juíza não foi imparcial na condução do caso.
26: O padrasto foi condenado a mais de 43 anos de prisão por homicídio duplamente qualificado e tortura pelas agressões que levaram à morte de Henri, além de coação no curso do processo. Hoje, o pai de Henri fez o mesmo pedido da promotoria: anular apenas as decisões envolvendo a mãe do garoto.
3: O recurso contra a validade da quesitação que anularia o julgamento da Monique, ele não contamina ou não se estende ao Jairo. O Jairo pode ser ou pode voltar a ser julgado por outros motivos, não por esse.
26: Desde o fim do julgamento, o jornalismo da Band tenta uma entrevista com a juíza Elizabeth Machado Louro, mas o Tribunal de Justiça do Rio informou que os magistrados são proibidos de se manifestarem publicamente sobre os processos. Só que nesse vídeo, gravado em 2021, ela aparece defendendo Monique em uma entrevista para estudantes de direito.
5: É um ódio profundo a ela, que na minha opinião é inexplicável.
16: Quanto mais a gente vê, mais absurdo fica, né? E agora ela não estava falando nos autos, aí tudo bem, né? Que história. Bom, mudar de assunto. Viver mais tempo com mais qualidade de vida. Saiu um novo estudo internacional tratando desse assunto.
6: Não existe uma fórmula mágica para se viver mais. Mas movimentar o corpo regularmente é um dos ingredientes mais poderosos para aumentar a qualidade e a expectativa de vida. Um novo estudo da Universidade Americana Harvard traz uma pista importante. Os pesquisadores concluíram que pessoas que praticam entre 90 e 120 minutos de musculação por semana apresentam uma redução de 13% no risco de morte precoce. Exercícios aeróbicos, como caminhada, corrida ou bicicleta, pode reduzir esse risco em até 43%.
7: Mas o dado que mais chamou a atenção dos cientistas foi outro. Quando a musculação e os exercícios aeróbicos são combinados no dia a dia, a redução do risco de morte precoce chega a quase 60%.
6: O motivo está nos efeitos complementares dessas duas atividades. Enquanto os exercícios aeróbicos fortalecem o sistema cardiovascular, a musculação tem como função evitar a perda de massa.
9: Conforme o que eu treino, né? Conforme o que eu faço de treinamento, eu vou criar adaptações diferentes no meu organismo. Então, quanto maior a gama de estímulos, a variedade de estímulos que eu der para o meu organismo, maiores serão as adaptações que eu vou fazer e, com isso, melhorar a minha qualidade de vida e, provavelmente, a minha longevidade também.
6: Neuza, de 71 anos, sabe muito bem disso. E ela tem uma disciplina impressionante. Todos os dias faz um pouco de musculação e atividades aeróbicas. Isso há 14 anos. Para ela, os exercícios são um remédio que precisa ser tomado na hora certa.
10: Cada treino é uma poupança que nós estamos adquirindo. Sem músculo, nós não somos nada.
6: E o que Harvard concluiu agora já faz parte da sabedoria popular. Não dá para parar, porque o corpo pede pra gente se mexer.
27: É você ter qualidade muscular e resgatar o que o teu corpo te oferece.
28: Eu faço musculação e o crossfit.
27: Nossa, você faz tudo?
28: Faço.
27: Por isso tá bem assim?
28: Por isso que eu tô bem.
27: Essa é a saída pra vida?
28: Com certeza.
27: Quer viver até quanto?
28: 100.
0: Tô nesse time aí também, quero ir longe, hein? Hora de falar de Copa do Mundo, a seleção brasileira estreia no próximo sábado e neste momento faz mais um treino em Nova Jersey. Quem acompanha ao vivo pra gente é o Felipe Killing. Boa noite pra você, Killing. Não podemos deixar ninguém mais ficar lesionado aí, hein?
29: É verdade, viu, Adriana? Boa noite a você, o Eneg, a todos que nos acompanham. Quantas lesões nesse ciclo de Ancelotti, um ano à frente da seleção brasileira. Ele está tendo que construir e reconstruir o time. E os jogadores estão aqui no centro de treinamento em Nova Jersey. A imprensa está do lado de fora, a gente só teve acesso aos primeiros 15 minutos. E deu para ver muito pouco, viu? Os jogadores foram num campo bem longe dos jornalistas, mas é semana de estreia de Copa do Mundo. A seleção brasileira já viveu diversas emoções por aqui, a chegada, contato com a torcida, um treino inteiro aberto para a imprensa, chegada de jogadores da Europa, lesão, infelizmente, do Wesley, a chegada do Ederson, mas agora o foco total é justamente na estreia contra o Marrocos. Então, a seleção brasileira faz toda essa preparação aqui em Nova Jersey para a partida deste sábado. E os atletas já estão há mais de 2 horas e meia aqui no centro de treinamento, mas é claro que o Carlo Ancelotti está fazendo todas as preparações para o jogo que acontece neste sábado. E a gente preparou uma reportagem contando um pouquinho do dia de hoje, a chegada do Ederson após o corte do Wesley e também um exame que o Neymar realizou. Vamos assistir a reportagem. Enquanto o Brasil entra na reta final de preparação para a Copa, um novo personagem desembarcou nos Estados Unidos. Ederson chegou para reforçar o meio de campo. Ele foi chamado para o lugar do lateral direito Wesley, que se lesionou no amistoso contra o Egito no fim de semana. A recuperação dele deve levar pelo menos 2 meses.
2: Todos receberam a notícia com muita tristeza. Acho que para nós jogadores, estar numa Copa do Mundo é o ápice da nossa carreira, e você perder uma Copa do Mundo faltando apenas 5 dias é muito triste. Todos ficaram muito tristes com essa notícia e aproveitar também e desejar boa sorte para o Ederson aí, que possa somar junto com a gente.
29: Ao longo da carreira, Carlo Ancelotti sempre valorizou jogadores capazes de cumprir mais de uma função. Ederson se encaixa nesse perfil. Foi assim que ele se destacou na Atalanta da Itália.
2: Que ele venha, que nos ajude, se for necessário. É um grande jogador, tem vivido um momento também muito importante na carreira dele e desejar o melhor. E como eu falei, a gente não opta por convocação.
29: A escolha de Ancelotti por Ederson surpreendeu muita gente, incluindo o próprio jogador. Embora soubesse que fazia parte da pré-lista da Copa, o volante estava de férias no Brasil. Horas antes da convocação, foi a um casamento em Campo Grande, no Mato Grosso do Sul. Se para o Ederson a Copa do Mundo está começando agora, para o Neymar o momento é diferente. O camisa 10 realizou hoje mais um exame de imagem e, segundo a CBF, teve boa melhora. Mas ainda não há uma data definida de quando ele vai poder treinar com o grupo. Neymar se recupera de uma lesão na panturrilha direita. Entre uma sessão e outra de fisioterapia, mudou o visual para a Copa do Mundo.
16: E já já a gente vai conversar com o craque Neto. E a gente segue falando da seleção que usou formações diferentes em cada um dos 4 tempos dos amistosos preparatórios para a Copa. O torcedor ficou cheio de dúvidas. Agora o técnico, Carlo Ancelotti, garante que ele já tem os 11 titulares para a estreia, só que não falou quem são. Vamos ver na reportagem da Gabi Guimarães.
4: O técnico da seleção, Carlo Ancelotti, diz que já tem o time titular definido.
8: Bom, eu tenho a escalação inicial.

0: Grupo de jogadores que estão praticamente garantidos nesse time. Alisson no gol, a dupla de zaga com Marquinhos e Gabriel Magalhães. Os volantes Casemiro e Bruno Guimarães. E no ataque, Rafinha de um lado e Vini Júnior do outro. O sistema mudou recentemente. O Mister abriu mão do esquema com quatro atacantes para colocar Lucas Paquetá no meio-campo.
1: A nossa dinâmica, ter um jogador a mais no meio, principalmente para esse último jogo, foi muito interessante. Acho que a gente teve muito mais dinâmicas de 1-2, de tabela. Tivemos muita chance, principalmente no primeiro tempo, para marcar mais gols e acabamos pecando um pouco nas finalizações. Acho que eu tenho um entrosamento com o Paquetá também desde o Lyon, já se conhece muito bem, então ficou um pouco mais fácil ali para jogar.
0: Opa, mais uma pista! Será que Paquetá estará entre os 11? Com o corte do lateral direito Wesley, Ibanez e Danilo são as opções do treinador. Na esquerda disputam Alexandro e Douglas Santos. E quem vai ficar centralizado no ataque?
2: Matheus Cunha um pouco mais recuado, falso 9 ou 9 de ofício. Igor Thiago mais lento, desculpa. E o Endrick mais rápido, né? E com uma personalidade absurda e também com uma estrela gigantesca. Então, para mim, ele tem 9 titulares. É isso. 9 titulares.
3: Daqui a pouco, mexicanos protestam a poucos dias da bola rolar na Copa do Mundo. Israel e Irã acatam apelo de Trump, suspendem hostilidades, mas prometem reagir a novos ataques. É já já.
4: Veja agora como foi o dia dos pré-candidatos à presidência da República.
3: O senador Flávio Bolsonaro participou pela manhã de um encontro no Instituto Pacto contra a Fome em São Paulo. Depois almoçou com mulheres empresárias do Grupo Voto. Em discurso no evento, ele criticou a postura do presidente Lula, contrária à decisão do governo americano de classificar facções criminosas como organizações terroristas.
5: O Brasil não aguenta mais ter um poder paralelo. 25% da população brasileira mora em áreas que são dominadas por PCC, o Comando Vermelho, e o que eu fui fazer nos Estados Unidos, cara, nada mais foi do que qualquer país faria se estivesse preocupado em acabar com esse poder paralelo.
3: O presidente Lula passou o dia cumprindo a agenda oficial no Palácio do Planalto, onde recebeu diversos ministros de governo. Lula passou o fim de semana em Brasília e fez questão de postar imagens fazendo exercícios na academia do Palácio da Alvorada. Renan Santos, pré-candidato do Missão, esteve hoje no Grupo Bandeirantes, na capital paulista. O fundador do MBL foi entrevistado no jornal Gente, da Rádio Bandeirantes. Ele falou sobre a polarização na política brasileira e atacou o petismo e o adversário Flávio Bolsonaro.
6: O antipetismo é uma força política na sociedade brasileira que está cansada. E está cansado porque ele não se realizou através da família Bolsonaro. Eles chegaram no poder, não entregaram. Hoje tem um filho, que é o Flávio, que é um corrupto, desculpa falar nesses termos aqui. Os caras estão tendo que, eu apoio, sabe, tapar o nariz e apoiar. Então, pois bem, eu não tenho escândalo de corrupção, eu tenho um plano de governo e eu quero representar essas pessoas.
3: Também em São Paulo, Romeu Zema teve encontros com empresários da Associação Nacional de Atacadistas e Distribuidores. Depois de uma composição do Partido Novo com o PSD em Minas Gerais, Zema confirmou ter se reunido com Ronaldo Caiado, mas negou uma chapa conjunta na disputa pela presidência.
7: Nós só conversamos, tudo muito incipiente. Nada de concreto. E continuo respeitando o Caiado. E no segundo turno, certamente, estaremos todos juntos.
3: No fim de semana, o pré-candidato do PSD, Ronaldo Caiado, participou do encerramento da Festa Nacional do Milho, em Patos de Minas, acompanhado de lideranças locais. No início da noite, ele foi entrevistado em uma live promovida pela revista Veja.
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1: Marcando 5 horas, alô São Paulo, bom dia Brasil, Folhinha, virando a alvorada do outono desta terça-feira, 9 de junho de 2026, com 13 graus aqui no Morumbi, mais uma manhã gelada em São Paulo. Bom dia, Pedro Campos.
2: Bom dia, Silvânia Alves, bom dia para quem está acompanhando o Pulo do Gato aqui pela Bandeirantes em São Paulo. Estamos em nova frequência, hein? 107.3 FM. Para você que é do litoral, só mais alguns dias para a gente anunciar a nova frequência da Bandeirantes com o som mais limpo, chegando mais longe para alcançarmos mais ouvintes com mais qualidade, né? Sempre renovando aqui os nossos equipamentos, transmitindo direto do nosso novo estúdio aqui no segundo andar do edifício Radiantes, na região do Morumbi. Hoje com uma convidada especial que vai participar conosco aqui do programa, a Capitão Carol do Corpo de Bombeiros, que coordena a parte da comunicação social dos bombeiros de São Paulo, é uma parceira aqui da Bandeirantes, do Pulo do Gato, sempre nos passando as informações apuradas das ocorrências atendidas pelos bombeiros, e hoje ela veio conhecer a nossa nova casa, estamos convidando os parceiros para conhecer aqui a nossa nova estrutura. Capitão Carol, bom dia!
3: Bom dia, obrigada pelo convite, é sempre uma bom satisfação dia. Estar aqui com vocês, bom dia Silvânia. É, parabéns pela casa nova, tá muito bonito, gostei. Aí.
2: Tecnológica, tudo novinho, né? Tudo novinho, que nem casa nova, né? É depois aí. Da reforma, né, Silvânia?
1: É isso, ainda nos adaptando, né?
3: Não, mas vamos, continuamos trazendo informação na casa nova, né?
1: É isso
2: aí,
1: mesmo.
2: Isso não para nunca. Silvânia, você vai trazer aí os destaques do dia, mas só para dar o pontapé inicial na nossa conversa aqui, Capitão Carol, nós acompanhamos aí de sexta para sábado, no fim de semana, um grande incêndio na região de Guarulhos. O que aconteceu? Por que demorou tanto para apagar o fogo lá?
3: Na verdade, as grandes ocorrências, elas são... a gente nunca sabe quando vai acontecer, né? Mas especificamente aquela é a grande quantidade de material combustível, né? Então, um galpão muito grande com material combustível, ou seja, é difícil apagar, eram tubos de PVC, ou seja, o plástico derrete e aí ele faz uma capa protetora no material que está embaixo. Então, é difícil você acessar as camadas mais profundas desse incêndio nesse caso. Então, é um trabalho de apagar o que está em cima, conseguir terminar a chama, vir com um material para retirar, né, uma retroescavadeira ou na própria mão, um gadanho, enfim, no começo. Tira esse material para acessar a parte profunda que está queimando. Então, é pela quantidade e pelo material que estava queimando. Por isso que é bem complexo, porque demanda estratégia de combate a incêndio, né? Várias equipes lá e durou 23 horas e 10 minutos aquela ocorrência, mas graças a Deus não teve vítimas, isso é o mais importante.
1: Já sabe qual foi a causa?
3: As causas, elas serão apuradas pela perícia, né? A Polícia Civil foi acionada, a perícia vai para o local, eles fazem um trabalho de fotos e análise para ver como começou, por que que começou. Mas a gente não consegue, o Corpo de Bombeiros não consegue afirmar em si a causa do incêndio.
1: Muito bem. Nós vamos ficar com a Capitão Carol aqui durante todo o programa, mas antes a gente vai contando para vocês que hoje é aniversário dos municípios de Magé, no Rio de Janeiro, com mais de 228 mil habitantes. Também Pitangui, em Minas Gerais, 26.685. É também o dia do porteiro, o dia do tenista, o dia da imunização e o dia de Anchieta, porque lembramos, nesta data, em 1597, há 429 anos, a morte do padre José de Anchieta, apóstolo do Brasil, santificado pela Igreja, nascido em La Laguna, na ilha de Tenerife, no arquipélago das Canárias, na Espanha. O pai era um fidalgo espanhol, a mãe nativa da ilha, e em 1548, Anchieta foi para Coimbra estudar e se destacou por lá. Em 1551, ingressou na Companhia de Jesus e com a saúde abalada, foi aconselhada a mudar de clima, indo para Lisboa, de onde viajou para o Brasil, aportando inicialmente na Bahia. Aos 20 anos de idade, tomou parte com Manuel da Nóbrega e Manuel de Paiva, da Fundação de São Paulo. Na literatura, destacou-se por seus poemas religiosos, Poema Virgem, em latim, escrito enquanto era mantido refém pelos tamoios na aldeia de Peruíbe, em Ubatuba, pelas peças teatrais também que compôs para ajudar na catequese dos indígenas. É autor da primeira gramática da língua tupi. E nós lembramos também, em 1934, há 92 anos, um aniversário muito especial, o Pato Donald.
4: Você já foi à Bahia, Donald?
5: Não!
4: Não? Então vá! Quem vai à Bahia, meu nego, nunca mais quer voltar!
6: E muita sorte teve, muita sorte tem, e muita sorte terá!
4: Você já foi à Bahia, Donald?
5: Ah!
4: Então vá! Lá tem vatapá! Lá tem caruru! Lá tem munguzá!
5: Munguzá?
4: Você gosta de samba?
5: Gosto!
1: Na sacada do aí o Pato Donald completando 92 anos numa cena do desenho, da animação Você Já Foi à Bahia, onde ele conhece Zé Carioca e conhece o samba. Então essa é a data oficial do aniversário do Pato Donald. Surgiu pela primeira vez nessa data nas tiras do Jornal do Nation e também um desenho animado.
4: Nunca mais quer voltar! E muita sorte teve, muita sorte!
1: Curta-metragem de animação chamada A Galinha Esperta.
7: Oh, desculpe-me, Donald. Quero apresentá-lo ao pássaro mais esquisito das florestas brasileiras. O nome dele é Araquã. Ele nunca sossega.
1: A animação Você Já Foi à Bahia é um clássico da animação dos estúdios Disney. E o Pato Donald é um dos meus personagens favoritos, tanto nos desenhos, nas animações, quanto nos quadrinhos também, né, Pedro?
2: É isso aí. Silvânia sempre trazendo pra gente aí as efemérides do dia, as lembranças desta terça-feira, dia 9 de junho, hoje recebendo aqui a Capitão Carol do Corpo de Bombeiros do Estado de São Paulo. É o dia para você tirar sua dúvida, hein, sobre o trabalho dos bombeiros. Tem alguma pergunta a fazer? É só mandar aqui pro nosso WhatsApp, o ouvinte participa conosco por esse telefone aqui, ó.
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2: Capitão Carol, quais são as ocorrências do momento aí nos grupos de atendimento das ocorrências? Alguma coisa de destaque nessa manhã, na noite de ontem?
3: Ah, as campeãs, né? Infelizmente, ainda são os acidentes de trânsito, né? Todos os dias, dezenas de acidentes de trânsito, né? Só para você ter uma ideia, eu trouxe alguns números para vocês que são impressionantes. Até a gente que trabalha com a comunicação, a gente se espanta. Vocês têm ideia de quantas chamadas 193 a gente recebe?
2: Por dia?
3: Vamos falar no ano passado?
2: Ixi, mas aí tem que fazer uma conta aqui.
1: Milhões, vai, né? Ah, não tenho ideia.
2: Eu acredito, vai por dia.
3: O Vânia tá indo no caminho. É isso aí.
1: 2 milhões? Sei lá.
3: 2,5 milhões. Ano retrasado foram quase 3 milhões, né? 2.900. A gente teve... Anualmente, a gente tem quase 220 mil resgates por ano no estado. Então, assim, é muita coisa. 220 mil em 365 dias. Então, são as ocorrências campeãs. Infelizmente, são os acidentes de trânsito. E, infelizmente, muito acidente com moto, né? Principalmente nas grandes cidades. E a gente sempre pede, reforça a questão da prevenção para os motoqueiros. Eu sei que a vida é agitada. A gente sabe que todo mundo corre o tempo todo. Os motoristas aí de aplicativo de entrega, que querem cada vez mais fazer entregas rápidas, mas às vezes a gente esquece de se atentar em relação à segurança sendo vítima de um acidente.
2: O bombeiro atende ocorrência de trânsito também?
3: O resgate atende, né? Então, muitas vezes, um acidente... Ontem eu estava, inclusive, subindo, chegando no quartel e tinha um acidente, a famosa mãozinha, né? A gente parou na Imigrantes, uma moça estava presa, estava retida nas ferragens, né? Um acidente bobo, uma carreta fechou esse carro, jogou para o acostamento, ela rodou na pista, veio um ônibus de passageiro atrás, não conseguiu parar e acabou com a lateral. E tinha uma moça de 23 anos lá dentro com uma... com uma lesão. Então, a gente não é uma viatura de resgate, mas a gente parou para dar o primeiro atendimento para o resgate chegar. Então, o resgate em si, ele chega para dar esse atendimento para socorrer uma vítima, porque pode estar preso na ferragem. É, e aí a gente vai precisar do caminhão com aquelas... com aqueles equipamentos desencarceradores, né, para tirar, abrir a lataria do carro e retirar essa vítima. Mas acidentes de trânsito são todos os dias dezenas, infelizmente.
2: Verdade, né? E a gente noticia aqui também, com muita apreensão, muitos deles, às vezes é por conta da imprudência do motorista, às vezes é algo que realmente falta ali uma sinalização, são vários os fatores. Sim. Que levam esses acidentes. E em relação a combate a fogo, né, que é a primeira coisa que a gente associa à imagem do bombeiro. Aqui em São Paulo, nós estamos conseguindo evitar essas ocorrências? Elas têm acontecido de que forma, Capitão Carol?
3: A gente está entrando num momento mais crítico, né? A gente vive por fases, operações, né? Então a gente está entrando agora num momento de seca, né?
1: Passou e de balões, né?
3: Exato.
1: Balões,
3: então
1: festa junina.
3: Festa junina. Então a gente está entrando num momento seco. A gente tem as comemorações, né? Com os fogos agora, a Copa chegando. A gente entra num momento de seca que a gente se preocupa principalmente com o pessoal do interior, com a questão do fogo em mato, né? Que a gente entra nessa questão preventiva das defesas civis municipais auxiliando, treinando as equipes lá para esse fogo em mato, mas o fogo em si, a gente tem um decreto de legislação de segurança contra incêndio que ele abrange grande parte, na verdade toda a parte de reunião de público, mas tem uma parcela que são as residências unifamiliares que a gente não tem esse braço chegando. Então as pessoas precisam ter essa consciência de que pega fogo dentro de casa, né? Então frio chegando, o pessoal vai começar a colocar aquecedor dentro de casa, a gente vai começar a colocar um monte de coisa junto na mesa tomada, colocar foguinho, né? Ligar fogão, deixar o fogão ligado para aquecer a casa. Então são todas medidas que a gente tem que conversar muito com o pessoal e a pessoa tem que ter essa consciência de que ela está se colocando em risco e que não é chatice da nossa parte falar, não faz isso, não faz aquilo, porque pode acontecer e quando acontece é tarde demais e a gente fala, poxa, podia ter evitado, né? Porque são ações que podem ser evitadas e a gente precisa deixar levar essa consciência para as pessoas.
2: Muito nessa bem. Época de férias também que nós estamos nos aproximando, temos também pessoas que viajam para curtir momentos de lazer com a família. Quais são as recomendações para quem vai alugar casa, piscina, estiver próximo aí a represa, rio, ou para quem vai à praia também, porque às vezes a gente tem os veranicos aí no meio do caminho do inverno, né? O que a senhora passa de dica aí para quem vai viajar com a família para evitar aborrecimento, dor de cabeça, problema durante as férias?
3: Eu acho que em todos os casos, né, o bom senso ele tem que imperar. Então, tem criança, não larga a criança na piscina. A gente sabe que a criança ela tem uma energia enorme, né? Ela quer fazer, quer se divertir. E muitas vezes o pai, a mãe, o responsável não está com aquela vontade de ficar olhando, porque a gente sabe que realmente é cansativo. Mas a gente precisa ter cuidado com as crianças, principalmente. As piscinas em si, elas não tem como a gente largar os filhos lá e esquecer do mundo. Ah, vou colocar uma boinha e tá tudo certo, não vai ter mais problema. Muitas crianças, infelizmente, acabam se acidentando, acabam sofrendo afogamento com boia de braço, com boia com material, com equipamento que não é o ideal, né? Boinha de cintura, aquelas circulares, muitos casos de crianças que viram com a piscina cheia, ela acaba se afogando e a pessoa nem percebe, porque ela vira e não é o ideal. Então, assim, vai para a piscina, quer uma boia, né? Algo para prevenção, coloca um coletinho na criança, não descuida, o ideal é que a criança não fique em nenhum momento sem supervisão, cuidado com os ralos das piscinas, das casas. Como eu falei, a casa em si, os hotéis a gente consegue chegar, tem legislação que fala sobre um monte de coisa de prevenção. Mas a casa unifamiliar a gente não tem como chegar de forma impositiva, por isso que a gente precisa da responsabilidade das pessoas.
2: Capitão Carol está aqui hoje para conversar com a gente sobre assuntos relacionados ao trabalho do Corpo de Bombeiros do Estado de São Paulo. Veio aqui para participar ao vivo do Pulo do Gato. Ela, que comanda aí a comunicação social dos bombeiros, está sempre em contato com a imprensa, conosco especialmente aqui do Pulo do Gato, sempre que requisitados, os bombeiros nos passam as informações necessárias para abastecer a nossa audiência. 5:15, vai marcar o quinto sinal. Se você tiver pergunta, você pode mandar para cá, que nós vamos conversando com ela aí até o fim do programa. E, na sequência, nós vamos trazer já o giro de repórteres aqui do Pulo do Gato com notícias do dia para você que está acompanhando a nossa programação.
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16: Bom dia, Silvânia. Bom dia, Pedro. Bom dia, pessoal. Tudo bem? Wagner Ledoni saindo aqui de Aldeia. A voz embargada, porque está muito frio aqui, 10 graus. Enfim, indo para São Paulo, pela Castelo. É, Pedro, Silvânia, eu não entendi muito bem esse negócio do Super El Niño. Ele vai esquentar ou ele vai esfriar demais? Porque a gente está no inverno, ele está entrando agora, certo? É, tem alguma informação disso? Eu não consegui concatenar as coisas. Um abraço para vocês.
1: Obrigada pela mensagem. Vamos lá. Primeiro vamos chamar a Stephanie Toso para saber como é que fica o tempo hoje. Diga, Stephanie.
17: O estado de São Paulo vai passar por mais uma mudança no tempo nos próximos dias com a chegada de uma nova frente fria. Depois de uma sequência de tardes mais secas e de baixos índices de umidade relativa do ar, a chuva volta a ganhar força em diversas regiões paulistas. Há risco de temporais, rajadas de vento e queda acentuada de temperatura entre o interior, a Grande São Paulo e o litoral. A mudança ocorre entre amanhã e quinta-feira, com potencial alto para transtornos. Ainda segundo a Climatempo, o contraste de temperaturas no interior pode estimular a ocorrência de ventos mais fortes e queda de granizo. Além da chuva, os paulistas devem enfrentar madrugadas ainda mais frias até o final de semana, depois da passagem do sistema.
1: São 5h19. Sobre o El Niño, as mudanças climáticas proporcionadas pela ocorrência desse super El Niño neste ano estão preocupando os especialistas. Os modelos climáticos atuais indicam que 2026 pode ser a quinta intensificação do fenômeno em 150 anos. O El Niño ocorre quando as águas do Oceano Pacífico ficam mais quentes do que o normal, alterando o clima em todo o mundo. Essa mudança leva mais chuvas para algumas regiões e seca para outras. O meteorologista e professor da Universidade Federal Fluminense, Márcio Cataldi, explica a diferença entre um super El Niño e um normal.
18: Normalmente caracteriza-se um El Niño quando a gente tem um aquecimento com mais de 0,5 graus. Os El Niños aí mais fortes tiveram na faixa de 1,5, 2. E esse El Niño, que está sendo chamado de super El Niño, ele tem previsão de chegar até 3 graus acima da média. Então deve ser, sim, um dos El Niños mais fortes desde que a gente tem condições de fazer boas medições.
1: O super El Niño já tinha sido registrado em 1877, 1982, 1997 e 2016. Acho que é 1977 aqui. Dessa vez, estudos sugerem que a intensidade será ainda maior. As estimativas apontam que no Brasil, junho, julho e o início de agosto deverão ser mais chuvosos do que o normal. Também indicam que a época de seca começará mais tarde e irá até o início de dezembro, período com temperaturas altas acima da média e riscos de incêndios. Uma das maiores preocupações dos especialistas é quando o El Niño mudar de fase e começar a resfriar o Pacífico. Isso deverá ocorrer na segunda quinzena de dezembro, que poderá trazer chuvas fortes e prolongadas, como os temporais que antecedem a tragédia na região serrana do Rio de Janeiro no início de 2011. Mais de 900 pessoas morreram e centenas ficaram desaparecidas após as fortes chuvas que provocaram deslizamentos de terra naquela ocasião.
2: Capitão Carol, como é que os bombeiros recebem esse tipo de informação aí da meteorologia? Como é que é o trabalho de vocês? E tem preocupação com esse super El Niño? É o El Niñote, El Niñón. Como é que vai ser chamado esse super El Niño?
3: Toda incerteza gera uma preocupação, mas a gente trabalha isso se preparando, né? Então, de fato, a gente tem isso no nosso radar. Nós temos a operação agora em relação às secas, né? Essa parte mais seca em relação às queimadas. Então, a gente está se preparando, falando, olha, pode ser que dê e pode ser que não dê. Da mesma forma que divergem os especialistas falando que vai vir mais seca ou não, a gente se prepara para vir algo como foi ano retrasado. Não sei se vocês lembram, ano retrasado a gente teve uma pior tempo de queimada, né? O interior queimou absurdamente, né? Fogo em mato. E a gente está se preparando para vir algo agressivo. Espero que não venha, né? Porque o pessoal sofreu muito ano passado. Então a gente está se preparando com o material, com o treinamento. Pessoal no interior, principalmente em relação ao fogo em mato, como falou, né? Vai vir, é chuvoso, mas pode ser que não seja. Pode ser que o período de seca seja mais intenso. Então a gente está trabalhando conscientizando, um trabalho de conscientização e educação pública, principalmente o pessoal do interior, o pessoal que tem essa questão do fogo em vegetação, e esperar que o verão também não seja tão chuvoso por conta dos deslizamentos de terra, por conta dos alagamentos. Então a gente se prepara treinando e na questão da educação pública com as pessoas, levando a informação para as pessoas e torcendo para que elas nos ajudem a divulgar e tendo ações preventivas, né? Não colocar fogo em lixo, fazer acero em terreno, não se colocar em risco.
1: Qual é o efetivo hoje do Corpo de Bombeiros?
3: O efetivo total?
1: É, no estado.
3: No estado nós temos aproximadamente 8.500 homens e mulheres, né? Divididos em turnos, então depende de cada região, mas aproximadamente 8.500.
1: Tanto pessoal em campo quanto...
3: Exato, todo o Corpo de Bombeiros, exatamente.
2: Falando nisso, nós vamos para Minas Gerais agora, porque o governo de Minas está lançando um plano de prevenção para incêndios no estado. O Eliseu Júnior está com a gente aqui para trazer essa informação. Fala, Eliseu.
19: Minas Gerais lança plano estadual de enfrentamento aos incêndios florestais e que vai orientar as ações de prevenção e resposta ao fogo em áreas de vegetação pelos próximos 5 anos. A ideia do Executivo Estadual é fortalecer a atuação conjunta entre órgãos públicos, instituições ambientais, forças de segurança e a sociedade na redução dos impactos dos incêndios sobre a população e o meio ambiente. Para colocar as medidas em prática, o governo de Minas prevê investimento de cerca de 440 milhões de reais até 2031. Os recursos serão destinados à contratação de brigadistas, locação de aeronaves e veículos, aquisição de equipamentos especializados, ampliação dos sistemas de monitoramento e fortalecimento da infraestrutura de comunicação. A previsão é de que as equipes técnicas também acompanhem os possíveis reflexos de fenômenos climáticos globais, como o El Niño, que podem intensificar secas, ondas de calor e condições favoráveis à propagação do fogo em diversas regiões do estado.
1: 5h24, e enquanto isso, o Amazonas desperdiça água suficiente para encher 113 piscinas olímpicas. Quem explica é a Lívia Maciel.
20: O estudo de perdas de água 2026 do Instituto Trata Brasil aponta que o Amazonas desperdiça quase 376 mil litros d'água, o equivalente a 113 piscinas olímpicas. A quantidade poderia abastecer mais de 1 milhão de pessoas em um período de um ano. O desperdício do Amazonas é de 43% e se aproxima da média nacional de 37%. Manaus tem uma perda de 45% de água antes que ela chegue às torneiras da população. A meta é de que todas as capitais desperdicem 25% da água tratada. Apenas 4 capitais brasileiras cumprem o volume.
2: Agora ao vivo, direto da Bandeirantes Brasília, o Vitor Gomes com o destaque da capital federal. Bom dia, Vitor.
21: Muito bom dia, Pedro, Silvânia e a todos que nos acompanham. Investigação das mortes em um hospital de Taguatinga, região administrativa aqui do Distrito Federal, avança e réus são ouvidos pelo Tribunal do Júri. Depois de 4 dias de audiências, a Justiça concluiu nesta segunda a fase de apresentação de provas dos acusados sobre o caso da morte de 3 pacientes internados na UTI de um hospital em Taguatinga, cerca de 30 quilômetros da capital do país. Os técnicos de enfermagem Marcos Vinícius Silva Barbosa de Araújo, Amanda Rodrigues de Souza e Marcela Camille Alves da Silva são acusados de homicídio doloso e permanecem presos desde janeiro. Os 3 deram depoimento nesta segunda perante os próprios advogados, o Tribunal da Região e também o Ministério Público da capital do país. Ao longo das audiências, iniciadas em 27 de maio, foram ouvidas 27 pessoas, entre testemunhas e acusados. Com o material colhido, o juiz deverá decidir se existem provas suficientes para que o caso seja levado a julgamento pelo Tribunal do Júri. Volto com vocês.
2: Obrigado ao Vitor Gomes, direto de Brasília. Já já tem mais repórteres aqui na Bandeirantes, 5h26.
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0: Estamos vivendo junho de 2026, época de festas juninas pelo Brasil. São João muito presente, principalmente na região nordeste do Brasil, mas em todo o Brasil, claro que as festas juninas são celebradas, né? E a Capitão Carol, do Corpo de Bombeiros, hoje está participando aqui no estúdio do Pulo do Gato conosco, trazendo informações da prestação de serviço, veio aqui para conhecer a nossa nova estrutura e, claro, né, sempre que possível está conosco aqui para trazer orientações. E a gente falava há pouco sobre balão, fogos de artifício, os cuidados que as pessoas têm de ter. São muitas ocorrências dessa natureza atendidas pelos bombeiros, Capitão Carol?
1: A gente tem um acréscimo, né, um aumento no número de ocorrências envolvendo balão agora, nessa época do ano. E o problema, além de ser crime soltar balão, né, é o estrago que ele causa quando ele cai. Nós temos uma média de 25 ocorrências por ano, principalmente nessa época do ano, em relação a balões que caem em residências, caem em edificações, caem em região de mato, né, e o mato está seco e acabam iniciando o incêndio de difícil combate, muitas vezes distante. Então a gente precisa conscientizar as pessoas e pedir para que elas sejam responsáveis e não cometam crime ao soltar balões, porque elas podem colocar em risco não só a aviação, mas como as pessoas, né, que vivem naquela comunidade, naquela localidade. Então, sejam conscientes.
0: Quando o bombeiro é informado sobre um balão, qual que é o procedimento? Imagino que o balão é muito alto, fica difícil de você direcionar, um acompanhamento. O que, que pode ser feito quando o balão já está no céu, capitão?
1: O bombeiro, ele é acionado quando ele cai, né, por conta do risco da explosão ou risco do incêndio em si. Mas como o centro é integrado, né, quando o pessoal liga 190, 193, as equipes já são acionadas. Então, ou o pessoal da Polícia Ambiental, se vai para uma área de mata, ou o próprio pessoal da Polícia Militar, que vai para uma ocorrência com balão, porque o balão, ele é caro. Para quem solta o balão, eles chamam de cangalha, é caro, então os baloeiros, eles querem recuperar.
2: Correm atrás.
1: Então, a viatura, ela já é acionada e muitas vezes vai para tentar pegar, justamente para fazer as medidas legais cabíveis por conta do crime. Então, todo mundo é acionado junto. Bombeiro para apagar o fogo e o pessoal do policiamento para tentar identificar e pegar os autores.
2: Agora, não só os balões, mas também os fogos de artifício, né? Aumentam também o número de casos nessa época do ano, ainda mais em ano de Copa do Mundo, né?
1: Exatamente. A gente teve recentemente, alguns meses aí, não sei se vocês vão lembrar, aquela fábrica, né, de fogos de artifício na Zona Leste, São Paulo, que acabou com dezenas de casos. Então, era algo clandestino e vê o risco daquilo, né? Às vezes as pessoas não têm ideia do estrago que pode fazer.
0: Verdade. Capitão Carol está aqui com a gente. Daqui a pouquinho, a Capitão Carol vai dizer como é que você faz para ser bombeiro. É a pergunta aqui do Emerson Nogueira, nosso ouvinte da Vila Medeiros. Ele quer saber como é que faz para ser bombeiro. Ela vai responder já para a gente. Continua também aqui para responder a sua pergunta. Agora tem mais repórter chegando com notícia aqui no Pulo do Gato.
2: Vamos falar de Copa do Mundo primeiro, Pedro? Mencionei a Copa, vamos falar de Copa do Mundo. Tá chegando, quinta-feira, 2 dias.
3: Nossa,
2: pra Copa do Mundo, né, Diogo Braga? O Diogo tá que não se aguenta.
3: Tô ansioso.
2: Essa você vai acompanhar, acredito, com um sabor especial, porque aqui na rádio, né?
3: Isso, minha primeira Copa aqui, trabalhando na rádio.
2: Uma graça especial.
3: Bom dia, Silvânia. Bom dia, Pedro. Bom dia, Capitã Carol. Vamos falar então, começando com a seleção brasileira. A seleção informou ontem à CBF que o Neymar apresentou boa evolução depois que ele passou por uma ressonância magnética para diagnosticar a lesão muscular na panturrilha direita, mas ainda não tem nenhuma confirmação sobre se vai ou não a campo ou vai ficar no banco de reservas contra Marrocos no próximo sábado. De acordo com o nosso repórter da Bandeirantes, o Alexandre Pretzel, não há previsão de retorno nem aos treinamentos ainda para o atacante, mas fica aqui a nossa torcida para ele. Vocês sabiam que mudou o dia da estreia do Brasil?
0: Fiquei sabendo, né?
3: O Brasil não estreia mais no sábado.
0: O Brasil vai estrear no dia 11
3: agora. É, quinta-feira.
4: Não.
0: Não entendeu. Abertura da Copa.
2: Não, você não entendeu.
3: Calma, gente, calma. O jogo tá marcado ainda pro sábado.
0: Brasil, ele falou. Ele não falou a seleção.
3: Falei a seleção brasileira.
0: Falou o Brasil. Brasil estreia dia 11, na abertura da Copa do Mundo com...
3: Wilton Pereira Sampaio.
0: O árbitro do jogo.
3: O Newton Pereira Sampaio vai apitar a estreia entre México e África do Sul, junto com os auxiliares Bruno Pires e Bruno Bosquilha, estarão aí representando o Brasil nessa abertura de Copa do Mundo. Para terminar o assunto seleção, a gente trouxe aqui a informação no sábado do nosso xerife Brito, zagueiro de 70, que estava internado em estado grave, e a atualização de ontem é que ele teve uma melhora aí, ele segue internado, bom, mas teve uma melhora no quadro de saúde. Bom, falar dos jogos de ontem, tivemos mais amistosos, a Holanda venceu por 2-1 o Uzbequistão, o Memphis ainda não jogou, segundo o técnico da Holanda, ele está fora de ritmo de jogo por enquanto, a França venceu por 3-1 a Irlanda do Norte, e a Espanha com o mesmo resultado, 3-1, venceu o Peru também ontem. Hoje temos Arábia Saudita e Senegal, Argentina e Islândia, além de Brasil e Estados Unidos feminino. O Brasil hoje enfrenta às 9h30 da noite os Estados Unidos, um amistoso internacional pela seleção feminina. E para finalizar os destaques do esporte, ontem tivemos o terceiro jogo da NBA, o San Antonio Spurs levou a melhor, agora está 2-1 na série, 115 a 111, eles conseguiram vencer em Nova York, tem mais um jogo agora em Nova York, que acontece amanhã às 9h30 da noite.
0: E o Trump foi vaiado lá, né?
3: Trump foi, exatamente, hino, né? Foi vaiado.
0: Eu vi.
3: Até um jogador da NBA depois deu entrevista falando que achou inconveniente a presença dele no jogo.
0: Eu vi, foi uma repercussão negativa aí desse jogo. Mas o Diogo segue na nossa retaguarda.
2: Fala, a Série A está paralisada por causa da Copa do Mundo, mas a Série B continua. E ontem tivemos dois jogos, né? O Atlético de Goiás derrotou o América Mineiro por 2-1 e também o Vila Nova venceu o Botafogo de São Paulo por 1-0. Hoje tem Náutico e Fortaleza jogando às 19h. E também Ponte Preta e Cuiabá no mesmo horário.
0: Vamos fazer conexão com os Estados Unidos. A Bandeirantes está lá para cobrir a Copa do Mundo.
4: Estamos na Copa. Agora, informações que chegam dos Estados Unidos.
0: Aqui é Brasil! Bruno Migliozzi, direto de Dallas, falando aqui na Bandeirantes. Fala, Bruno, bom dia.
5: Fala, Pedro, tudo bem? Bom dia. Abraço para você, pro amigo ligado aqui no Pulo do Gato, chegando com o primeiro destaque desta terça-feira, porque em Dallas a cidade vive a expectativa pela chegada das seleções de Holanda e Japão, que marcam o primeiro jogo da cidade neste domingo. Partida que, inclusive, é do grupo F, que cruza com o grupo do Brasil. Isso pode definir, é claro, de acordo com a classificação do Brasil em seu grupo, o adversário na segunda fase. São duas equipes, inclusive, que vivem a expectativa de se classificar na primeira colocação deste grupo. Tem também Suécia, que treina, inclusive, em Dallas, na região do Texas, além da Tunísia, que também corre por fora nessa disputa. Uma notícia importante relativa à seleção da Holanda, que ontem teve um amistoso em Nova York, venceu o Uzbequistão por 2-1, num jogo bem complicado, viu? Gol nos últimos minutos para garantir a vitória da seleção holandesa, com Memphis Depay no banco de reservas. Jogador do Corinthians não entrou nessa partida. Durante todo o jogo, só no banco do técnico Ronald Koeman, que disse na entrevista coletiva que Memphis não está em condições ideais, pelo menos na parte física, até aqui. Algo que pode mudar até a estreia da competição neste domingo. Outra informação importante, lateral direito Timber do Arsenal foi cortado e não estará à disposição da seleção holandesa. O Gertruida, que joga no Sunderland, foi chamado pelo Koeman e já vai se apresentar ao longo dessa semana. Atualizações importantes porque a Copa do Mundo também começa para os possíveis adversários do Brasil a partir da fase mata-mata. Pedro?
0: Valeu, Bruno Migliozzi. Daqui a pouquinho, Ricardo Capriotti, Alexandre Pretzel, Leandro Quesada, João Paulo Capelanes. E daqui a pouquinho também, dentro de mais alguns dias, o Paulo do Vale. Esse é nosso time, nossa equipe, né? Que vai pro ar, fora a retaguarda, o Jean-Pierre, o Renato Peranton, o Marcos Mesquita. Tem gente da Bandeirantes para tudo quanto é canto lá nos Estados Unidos para trazer muita informação para você com essa qualidade técnica toda das nossas transmissões.
2: E vamos continuar girando a nossa reportagem às 5h37. Uma mulher morre esperando atendimento em UPA na Grande Belo Horizonte. Pedro Gelinek.
6: São apuradas as circunstâncias da morte de Brenda Larissa Maia, de 32 anos, que morreu após procurar atendimento médico na tarde do último sábado na UPA Justinópolis, em Ribeirão das Neves, região metropolitana de Belo Horizonte. De acordo com familiares, ela tinha histórico de fibromialgia e problemas cardíacos. Já na madrugada de domingo, a paciente gravou vídeos dentro da unidade. Nas imagens, ela aparece caminhando pelos corredores, abrindo portas de consultórios e afirmando que não havia médicos disponíveis para atendimento. Pouco tempo depois, os familiares foram informados de que Brenda havia passado mal dentro da unidade e não resistiu. Até aquele momento, a família ainda não tinha conhecimento dos vídeos. O resultado dos exames periciais deve ser divulgado em até 60 dias.
0: O menino morreu depois de comer uma fatia de bolo no Rio de Janeiro. Vamos entender essa história com Vinícius Calisto.
7: A Polícia Civil apura se o menino de 11 anos, que está internado em estado gravíssimo, comeu um bolo envenenado. Arthur de Melo da Silva passou mal e foi levado para o Hospital Estadual Ricardo Cruz, em Nova Iguaçu, na Baixada Fluminense, há uma semana. Segundo familiares, o menino voltou da casa da mãe com uma fatia de bolo. Depois que comeu, se queixou de dores na barriga, enjoo e tontura. Ele foi socorrido inicialmente para a unidade de pronto atendimento do Éden, em São João de Meriti. De lá, foi transferido para o Hospital Estadual. A médica da unidade confirmou que havia chumbinho no organismo do menino.
0: 5:39, que triste essa notícia, né? Imagina só a crueldade do ser humano, né? A gente não consegue deixar de ficar indignado, mesmo depois de tanta notícia triste já divulgada aqui, essa nos corta o coração ao saber a forma, né, como o ser humano age de vez em quando, envenenar um menino, um pedaço de bolo, né? Crueldade maior não há, Silvânia.
2: No ano passado foram uma série de ocorrências desse tipo, né? Mas o Luiz Felipe Nunes está aqui, trazendo também o seu destaque. Muito bom dia, Luiz.
8: Muito bom dia, Silvânia. Pedro, bom dia para você que nos acompanha no Pulo do Gato da Bandeirantes. Destaque sobre as eleições peruanas, porque elas estão extremamente acirradas, devem chegar ao fim hoje ou no mais tardar amanhã. São 95% das urnas apuradas e até aqui, Roberto Sanches, representando a esquerda ruralista do país, tem 50,08% dos votos computados. Keiko Fujimori, candidata da direita peruana, já está na quarta eleição, sempre chegou ao segundo turno, tem 49,91% dos votos. E agora existe uma indefinição, porque alguns votos que vão chegar são do exterior peruano, que devem ser computados em sua maioria para Keiko Fujimori, mas ainda tem os votos da região serrana do Peru, que por sua vez, possivelmente, devem ter maioria para Roberto Sanches. Então, os analistas peruanos revelam essa indefinição, as pesquisas de boca de urna colocaram um empate técnico com Roberto Sanches ganhando por pouco. Ele que é aliado de Pedro Castillo, que venceu as últimas eleições justamente contra Keiko Fujimori. Castillo foi preso anos depois, uma tentativa de golpe de Estado, e mesmo assim Roberto Sanches faz visitas de maneira frequente até Pedro Castillo, fez isso logo depois do fechamento das urnas, e agora existe essa incerteza no Peru, que está numa crise gigantesca na última década, uma média de um presidente por ano, uma crise que começou com uma relação muito forte com o Brasil, empreiteiras brasileiras e diversos escândalos de corrupção, assim como aqueles que aconteceram no Brasil, mesma situação no Peru. Corrupção, pagamento de propina, licitações fraudadas, tudo isso fez com que houvesse essa crise peruana que se estende até este momento.
0: Em algumas investigações são os mesmos atores, né?
8: Exatamente os mesmos.
0: Dois roteiros. Lá a eleição é na cédula de papel ainda, né?
8: E ela é extremamente confusa, Pedro. É uma cédula gigantesca.
0: Né? Eu vi uma imagem na internet.
8: O primeiro turno, inclusive, tem uma alta taxa de cédulas anuladas. Alguns jornais, inclusive, fazem testes com a população nas ruas, nas capitais das cidades,
0: das províncias. Para ensinar o povo a votar.
8: Para ensinar o povo. E aí eles mostram a quantidade de pessoas que sabe votar um dia antes da eleição. E é assustador que grande parte dos peruanos não faz a menor ideia de como se vota. Cada partido tem um logo, um símbolozinho que é desenhado, é bem feio mesmo, assim, é bem arcaico.
0: Eu tava vendo
8: o logo. E aí você tem que fazer um X no logo, e aí cada candidato tem um número, mas você não digita o número, você não escreve o número, você faz um X em cima. Só que existem muitas pessoas que se confundem, fazem um X no partido e não colocam o número, e aí o voto inteiro é anulado. A cédula é gigantesca, parece um cardápio de pastelaria.
0: Não, sabe?
8: Exatamente.
2: Imagina o que prejudica no final, no resultado final da eleição.
8: Exatamente.
2: Né?
8: E a contagem é muito lenta também, é possível que exista recontagem, porque com 50,083% dos votos, existe uma possibilidade de pedido de recontagem. A crise peruana é gigantesca. Possivelmente, o Roberto Sanches, caso seja eleito, vai pedir uma nova constituição para o país. Constituição que foi feita pelo pai da Keiko Fujimori, o Alberto Fujimori, que foi presidente, dissolveu o Congresso, cancelou eleições. Então é uma situação extremamente delicada no Peru, um dos países aqui mais importantes da nossa América Latina.
0: Muito bem, esse é o Luiz Felipe Nunes, que esteve no Peru, não para cobrir a eleição, passeando recentemente, né? Conheceu o Machu Picchu, conheceu o Lima.
8: Foi em março.
0: O que você mais gostou lá, assim, dos pontos turísticos?
8: Machu Picchu. Machu Picchu tem... É engraçado, porque eu sempre ouvi que Machu Picchu tinha uma altitude gigantesca, né? E 2.400 metros, de fato, causa um problema na respiração, subescada.
0: Não é muito normal, né?
8: Não é muito fácil. Mas aí eu descobri, um amigo meu me contou, que Campos do Jordão também não é tão distante assim. 1.600 metros. Quando você vai colocar no pensamento...
0: Mas você tomou esse chá de coca lá, essas coisas aí?
8: Tudo. Não? Eu tomei o chá de coca, a bala de coca, mastiguei a folha de coca. Eu já tava em outra dimensão, hein, Matheus?
2: Um barato.
8: Eu tava já... Eu, tava... os incas...
0: A 9 mil metros ele já tava.
2: Por aí. Legal, Luiz.
0: Brincadeira com o Luiz aqui, que é um cara sério, mas, né, teve que se precaver
2: lá.
0: Ah,
8: eu passei mal quando eu cheguei. Eu tive
0: passou
8: que...
0: mal mesmo?
8: Passei mal. Eu pisei...
0: Mas você passou em mal em Cusco, em Águas Calientes? Onde foi o
8: pior? Eu passei mal primeiro em Cusco, porque eu cheguei em Lima, que não tem altitude nenhuma, né? É no nível do mar. Depois a gente foi para Cusco, eu fui com a minha namorada, que aí já são 4 mil metros. Eu pisei em Cusco, já estava caindo já. Já comecei a sentir uma dor de cabeça muito forte. Eu subi um lance de escada, parecia que meu coração ia sair do peito. Ele começou a disparar, parecia que eu tinha corrido uma maratona. E aí a gente chegou no hotel, me ofereceram um chá de coca, eu falei, bom, dizem que funciona, tomei o chá. Aí depois, para fazer trilha, subi em tudo, comprei as balinhas de coca, que são tipo um chicletinho, você coloca na boca, e tem também a forma de você mastigar a folha de coca, parece que você fica comendo enquanto você come, enquanto você anda, então o efeito ele vai se estendendo.
0: Ruminando, assim.
8: Ruminando, todo mundo comendo, assim, mastigando lá em
0: Machu Picchu. Vaca, né?
1: Mas no primeiro dia não faz efeito, porque demora dias pro corpo se adaptar, né? Então é mais psicológico do que nesse primeiro dia, foi mais certamente, se você melhorou, foi mais psicológico do que...
8: Exatamente. Me deram um chá de camomila e eu levei de chá de coca, né?
0: Mas aí você melhorou depois.
8: Não, aí eu melhorei, mas mesmo assim era muito difícil. Porque em Machu Picchu eu peguei uma temperatura... Tava frio, uns 10 graus, bastante úmido, chovia, deu uma garoada. Então era extremamente difícil, porque apesar de eu parecer que eu tava correndo uma maratona, tava muito frio, então eu não conseguia tirar o casaco. Então eu colocava o casaco uma hora, tirava o casaco, colocava cachecol.
0: Mas a sensação é você puxar o ar e não vem o ar?
8: Também. Algumas pessoas me disseram que essa é a maior dificuldade, mas pra mim foi a dor de cabeça e o coração. Eu sentia que eu ia ter um infarto a cada minuto. Então essa foi a maior dificuldade. Eu conseguia respirar, o ar ele vinha, mas a minha cabeça tava com uma pressão muito grande. Então eu... Só ficava imaginando como é que um ser humano pratica um esporte. Imagina, naquele, né, local. Um pouco depois que eu fui para Cusco, o Flamengo jogou lá contra o time local, ganhou, e eu jamais consigo criticar um jogador de futebol que atua mal. Então,
1: mas você perguntou quando eles chegaram? Porque eles chegam 10 dias antes pro corpo se adaptar para chegar lá, não é na véspera. Se chegar,
8: nossa,
1: morre. Senhora.
8: Talvez seja isso. Se eu passar uns 10 dias, quem sabe eu consiga praticar um esporte, jogar futebol.
0: Uma eleição peruana, a gente manda o Luiz para lá, porque daí até apurarem todas as urnas dá tempo.
8: É verdade.
0: E entrar no ar no último dia.
8: Eu informação. Acho que eu não consigo entrar no ar lá. Eu dou bom dia, tenho que puxar o ar de novo.
2: Isso. E a tua namorada sentiu a mesma coisa?
8: Ela sentiu menos, mas o condicionamento físico dela não é dos melhores, então a gente tava equivalente, vai. A gente ia subir montanha e eu...
2: Mas acho que até faz pouca diferença, porque os jogadores também sentem muito, né? Eles chegam 2-3 dias antes do jogo.
8: Nossa, deve ser impossível fazer aquilo.
2: A gente ouve notícias, o pessoal com oxigênio, né?
8: E lá o que tem de montanha, Silvânia, e eu deixei tudo pra minha namorada definir. Ela queria, falou que era o sonho dela ir pro Peru, eu falei, não, então... Vamos lá, você vai escolher os passeios. Aí ela me botou pra subir umas montanhas, assim, trilha.
2: Que
8: falei,
2: legal,
8: mas minha senhora,
2: que
8: nem
2: legal.
8: No Brasil você faz isso, você vai fazer logo a 4 mil metros de altitude.
1: Eu tô achando que ela queria voltar sozinha de lá.
2: Sem a mínima condição física.
8: Fechei o melhor seguro viagem que existia.
0: Bacana.
8: Não, muito amiga.
0: Alcançado.
8: Falei, a próxima viagem sou eu que escolho, vai ser a nível do mar, a gente vai pra praia.
0: Aí você pode escolher o que você quiser.
8: Exatamente.
1: Mas você sabe que no Peru tem a direita mais longa, a esquerda mais longa do mundo, né? La Ola Mais Larga Del Mundo, que é lá em Chicama. Perdeu a oportunidade.
0: Aí, ó. Ah, perdi. Vezes, é. Perdi. Mas se eu fizesse mais um passeio lá, eu não voltava, capitão.
2: Valeu, Luiz. Ficar lá.
0: Felipe Nunes, daqui a pouquinho, tá coordenando primeira hora durante as férias do Pedro Gambassi, hein? Que tiver atualização da eleição aí no Peru, pode trazer aqui, tá bom?
8: Traremos sim. As urnas 95.662 agora apuradas. O resultado segue nas três casas decimais de diferença.
0: Muito bem, obrigado ao Luiz Felipe Nunes. Estamos aqui com a Capitão Carol, do Corpo de Bombeiros do Estado de São Paulo, trazendo e tirando dúvidas também para quem nos acompanha. A dúvida do nosso ouvinte aqui, como é que faz para ser bombeiro?
1: Na verdade, o bombeiro faz parte da Polícia Militar ainda, né? Então, a gente, hoje, para ser bombeiro, precisamos entrar pela Polícia Militar. Então, quando o concurso estiver aberto, ou pela Academia de Polícia Militar do Barro Branco, que... Depois de 4 anos de formação, o candidato sai formado, hoje com dupla graduação, então sai bacharel em segurança pública e sai formado bacharel em direito também. Então, ou pela Academia de Polícia Militar do Barro Branco, que depois vai para o bombeiro, ou como soldado que entra para a polícia e depois do curso básico de formação, ele escolhe ir para o Corpo de Bombeiros e aí tem um curso de especialização, e aí depois de 6 meses ele sai formado bombeiro, assim como depois de 6 meses o policial sai formado policial, né? Então, tem concurso para academia aberto, então quem quiser só procurar lá no site, a gente tem todas as notícias. É Vunesp, né? O pessoal Isso. entra, faz um concurso, um vestibular normal, e vem para a formação, e é maravilhoso para quem tem dúvida aí.
2: Capitão, o nosso ouvinte Alindo Souza, ele pergunta sobre os drones, se não é perigoso, que congestiona os céus, tem algum acidente já com drone? E aí eu acrescento a essa pergunta, se o Corpo de Bombeiros utiliza drones para... tem isso como equipamento, para salvamento, por exemplo?
1: Tem, para salvamento nós não temos, mas temos muitos drones que para mapear locais, né? Em 2024, por exemplo, a gente foi para operação lá no Rio Grande do Sul, nas enchentes, nós usamos bastante para mapear a área. Então, hoje, o CAVPM, que é o Comando de Aviação da Polícia Militar, é a unidade especializada nessa questão de drone, de especificação, de regulamentação, né? Porque não dá para o pessoal que não sabe, não dá para subir um drone em qualquer lugar, a qualquer tempo, sem autorização.
2: Tem que ter licença, né?
1: Tem que ter licença, tem que ter autorização. Locais permitidos e não permitidos para voos de

0: para o Estado investir, mas hoje o drone principalmente é usado para mapear locais, para facilitar, por exemplo, transpor um rio. Lá no Rio Grande do Sul, a gente usou muito nessa questão de mapeamento de área, porque tinha região muito alagada, que a gente não precisava colocar o homem, a gente não ia para, por exemplo, colocar barco dentro da água, colocava também, mas em algumas regiões não precisava, porque com o drone a gente conseguia suprir essa visão, né? Então, a gente tem utilizado bastante.
1: Localização para salvamento, né? Isso.
0: Exatamente, localização para salvamento.
1: Tem ascos, essas coisas.
0: Exato.
2: E o drone que joga água para apagar fogo, assim, já tem?
0: Tem, na verdade, a gente já existe, que leva a mangueira, mas a gente não tem no Corpo de Bombeiros ainda. O setor de inovação e qualidade está verificando, a gente faz estudos, né? Pra, como eu falei, para ver a viabilidade financeira e operacional, ver quanto que vale a pena.
1: E, senhora, aí pela pergunta do nosso ouvinte, tem registro de algum acidente com drone particular?
0: No Corpo de Bombeiros, a gente não é o Corpo de Bombeiros que faz a análise desse tipo de ocorrência. O CAV, o Comando de Aviação da Polícia, que faz esse registro, né? Se chegar alguma coisa, se for reportado para eles. Então, para a gente não recebeu nenhum...
2: O Elcio Carvalho, que é de Santos, ele tem uma dúvida sobre edificação vertical. E ele diz o seguinte: hidrantes e extintores da Brigada de Incêndio, qual é a obrigação, qual é a frequência de treinamento, qual é a orientação dos bombeiros?
0: Depende. Existe uma legislação estadual de segurança contra incêndio. O Elcio pode procurar no site do Corpo de Bombeiros, né? Tem uma parte lá de segurança contra incêndio e ele consegue achar o decreto que fala sobre isso. Então, depende da altura do prédio que ele mora, depende da ocupação, se é um prédio comercial, se é um prédio residencial, depende se é um shopping, então um local de reunião de público. Então, cada ocupação tem uma exigência que a lei traz e ele pode verificar lá no site do Corpo de Bombeiros, tem todas essas informações. Então, eu não tenho como falar, porque depende muito de cada ocupação, de cada tipo de edificação.
1: E qual que é o trabalho do Corpo de Bombeiros para as edificações conseguir o seu AVCB, né, a licença?
0: Só para vocês terem uma ideia, a gente tem prevenções, quer ver, de licenças emitidas, tá? Que são os AVCBs. 252.900 licenças emitidas ano passado. Então, são muitas licenças. A gente, obviamente, a gente quer que esse número aumente, porque quanto mais edificações, mais locais que atendem a legislação de segurança contra incêndio, maior é a segurança desses locais. Ou seja, significa que esse prédio está de acordo com a segurança contra incêndio. Significa que não vai ter ocorrência aqui, não. Significa que se tiver uma ocorrência, a chance de ter uma vítima, de ter dos danos, as chances são menores. Então, a gente trabalha bastante, é uma coisa que a gente fala muito pouco, mas as equipes do setor, da divisão, a gente está trabalhando demais, eles estão trabalhando muito para evitar que pessoas entrem com pedido de licença e demorem. Então, o trabalho ele é constante e são muitos, né? Mais de 250 mil emitidas só no passado, então o trabalho é constante e a gente pede essa conscientização das pessoas que busquem não só para regularização, não só pela formalidade, que obviamente é importante para o varaz e tudo mais, mas pela segurança, pela prevenção de incêndios em si.
1: A fiscalização é anual? Como é que funciona isso? Porque eu lembro que eu cheguei a participar de alguns grupos de treinamento com bombeiros que foram até o prédio, explicada algumas orientações a quem quisesse, né, entre os condôminos, e criar uma equipe para um atendimento num caso de emergência ali, né, com o próprio Corpo de Bombeiros.
0: Isso. A licença, ela não é para sempre, né? Vou dizer de uma forma que as pessoas consigam entender. Então, ela tem uma validade. Uhum. Cada edificação, dependendo do tipo, tem uma validade. Locais de reunião de público tendem a ter uma validade menor, porque a gente precisa de uma verificação dos equipamentos com mais frequência. Então, dependendo da validade, a pessoa, o proprietário, responsável pelo uso, ele precisa ter a consciência de que ele precisa entrar em contato com o Corpo de Bombeiros e pedir uma renovação dessa licença. As fiscalizações, elas acontecem mediante ou denúncia ou pedido do Ministério Público. Então, tem um site lá também para o pessoal fazer esse pedido, mas

0: receber em si a licença em si, ela precisa ser provocada pelo proprietário, e pelo responsável pelo uso.
1: Administradora do, exato, do prédio, do condomínio.
2: São 5 horas e 57 minutos. Nós estamos abrindo espaço mais uma vez para a nossa audiência. Hoje nós vamos ouvir aqui o depoimento da nossa ouvinte Ivone, que mandou para a gente uma mensagem. A gente estava falando ontem com o Capriotti, né, sobre momentos inesquecíveis nas Copas do Mundo, e ela me mandou um áudio bem interessante a respeito desse assunto. Vamos ouvir.
3: Meu pai é botafoguense doente. E no dia do jogo contra a Itália, o último jogo, o Jairzinho fez um gol, caiu de joelho no canto do campo. E meu pai caiu de joelho na sala no mesmo instante. Ele chorava, o Jairzinho chorava. Ou seja, eles tiveram essa ligação botafoguense, porque meu pai é um botafoguense doente e o Jairzinho a vida inteira jogou no Botafogo. Então, essa é a minha primeira lembrança de Copa do Mundo e uma das melhores e uma das que mais me emocionou na vida. Essa é a história.
2: E hoje no Centro Documentação e Memória da Rádio Bandeirantes vamos reviver então os gols do Brasil na final da Copa de 70 para nossa ouvinte Ivone, para todos vocês relembrarem os gols de Pelé, Gerson, Jairzinho, que marcou em todos os jogos daquela Copa, e o Carlos Alberto para finalizar.
4: Penha! Bola de Gerson virando para Everaldo. Bonita jogada para o Everaldo. Veio para marcar o jogador Boniceia. Entregou para Jair. Jair partiu para cima de Pacheta. Ajeitou para Gerson. Pinta um. Atirou para o goleiro!

Jair, marcado por Paquete, cobrada a volta por Everaldo, balão enviado para Gerson, Brasil, Brasil no estádio Azteca, levantada a bola para Pelé de cabeça para Jair, Jair, bateu a Paquete, rolou para Pelé, atenção Pelé para Carlos Alberto, livre, olha a bomba para o goleiro.

0: Versus. Cobrado o tiro de meta. O balão foi enviado para Piazza. Voltou para Vélez. Atenção, Brasil. Falta pouco, Brasil. Atenção, levanta o braço, juiz. Final da peleja. Brasil. Tricampeão do mundo.
1: Brasil. Seleção. 4-1 sobre a Itália no estádio Azteca, na Cidade do México. A seleção italiana marcou com um bom sininho, enquanto o Brasil venceu com o gol de Pelé, Gerson, Jairzinho, que marcou em todos os 6 jogos da Copa, e também Carlos Alberto. E com a conquista, o Brasil trouxe em definitivo a taça Jules Rimet, que representava a deusa grega Nice e era apelidada de deusa da vitória. Pelé foi escolhido bola de ouro da Copa e Gerson bola de prata. E a narração ficou a cargo de um pool de rádios paulistas, o Pedro Luiz pela Rádio Nacional, o Fiore Gillette pela Bandeirantes, também o Josival Peixoto pela Pan.
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0: Terça-feira, 9 de junho de 2026, o Ministério da Saúde anuncia a suspensão temporária da vacinação contra a dengue. A repórter Maju Arruda Leite tem informações sobre o imunizante desenvolvido pelo Butantan e as questões que foram constatadas com a aplicação dessa vacina. Bom dia para você, Maju.
1: Oi Pedro, Silvania, bom dia a vocês, bom dia a todo mundo ligado aqui no Pulo do Gato. A suspensão da vacina do Instituto Butantan é uma medida preventiva e vale até a conclusão das investigações. O Instituto Butantan vai dar andamento aos estudos sobre a vacina contra a dengue depois do Ministério da Saúde anunciar essa paralisação temporária da aplicação das doses. De 500 mil pessoas que foram vacinadas com a Butantan DV, 42 apresentaram reações adversas mais severas. Entre os casos, 3 evoluíram para forma grave e 2 pessoas morreram. Segundo o ministro da Saúde, Alexandre Padilha, a paralisação vai servir para avaliar se esses registros graves têm ligação com a vacina.
2: Até esse momento, nas investigações já feitas pelos sistemas municipais, de vigilância estadual, escutando os especialistas, não existe dados suficientes para estabelecer uma causalidade da vacina com a ocorrência desses 3 casos graves, mas é um sinal de alerta para o sistema de vigilância.
1: Os 3 pacientes graves eram profissionais de saúde, precisaram de UTI. Um homem de 39 anos recuperou, uma mulher de 48 anos e outro homem de 58 morreram. O infectologista Gorenstein explica que todas as condições de saúde dessas pessoas vacinadas vão precisar ser checadas.
3: Na verdade, nós temos que avaliar uma série de questões aí, como está sendo bem colocado. Nós precisamos entender quais eram as condições daqueles pacientes que receberam, condições imunológicas, doenças de base, usos concomitantes de medicação, para entender se alguma interação possa ter acontecido.
1: A vacinação contra a dengue com as doses do Instituto Butantan começou em janeiro. Desde então, mais de 400 mil profissionais de saúde foram imunizados. A vacinação ainda estava nesse público-alvo, profissionais da saúde, e também cerca de 100 mil moradores de Nova Lima, em Minas Gerais, Botucatu, aqui no interior de São Paulo, e também Aranguape, no Ceará, e Araguaína, em Goiás. E essas pessoas participaram de uma ação de vacinação em massa. Quem recebeu a vacina do Butantan contra a dengue nos últimos 21 dias precisa procurar atendimento médico se tiver algum tipo de sintoma da doença. Quais são esses sintomas? Febre, dor abdominal, vômito, tontura e sangramento. Quem tomou a dose há mais de 21 dias, segundo o Ministério da Saúde, não deve se preocupar, está protegido contra a doença e também fora de risco. Lembrando que o imunizante do Butantan é o primeiro do mundo aplicado em dose única e o primeiro imunizante totalmente brasileiro. Então, agora as investigações continuam para entender se os casos graves e especialmente as 2 mortes têm alguma relação com a vacina da dengue que foi aplicada. Volto com vocês.
4: Muito obrigada, Maju. Vou continuar acompanhando então essas investigações e que elas andem rápido, né? A Prefeitura de São Paulo intensifica a vacinação contra a gripe, sarampo e febre amarela aqui na cidade de São Paulo. A repórter Clara Viterbo.
5: Em comemoração ao Dia Nacional da Imunização, comemorado nesta terça-feira, a Prefeitura de São Paulo intensifica a vacinação em mais de 400 pontos da cidade. A ação segue até sexta-feira, dia 12, para a vacinação contra a gripe, sarampo e febre amarela. Além das unidades básicas de saúde, a estratégia é levar as vacinas a locais de grande circulação, como shoppings, supermercados e estações de metrô. Entre alguns dos espaços selecionados para a ação estão o Mercado Municipal, Museu do Ipiranga, Museu Catavento, o Centro Olímpico Tomás Mazzoni, a CEAGESP, o Shopping Metrô Tucuruvi, o Shopping Central Plaza e o Parque da Moca. A lista completa de locais e horários de funcionamento de cada ponto de atendimento podem ser conferidos através do site da Prefeitura de São Paulo.
0: Hoje estamos recebendo no Pulo do Gato a Capitã Carol, do Corpo de Bombeiros do Estado de São Paulo. Ela está participando conosco desde as 5 da manhã, já respondeu dúvidas de ouvintes, é uma grande parceira aqui do programa e traz para nós também agora as ocorrências dessa manhã. está recebendo aqui da equipe dos bombeiros. Quais são as principais ocorrências aí, Capitão Carol?
6: Olha, foi até que uma madrugada tranquila, a última ocorrência tinha sido 1h da manhã. E agora, como eu falei do acidente de trânsito, né? 2 acidentes de trânsito, 1 às 5h30, a queda de motocicleta e outro, uma queda de caminhão em buraco em Mogi das Cruzes. Curiosa essa ocorrência, porque a vítima, um homem de 58 anos, estava preso nas ferragens depois dessa queda no buraco. Então, ele foi retirado das ferragens pelas equipes do Corpo de Bombeiros, foi socorrido para o pronto-socorro, está bem consciente e orientado, mas uma ocorrência não tão comum, caminhão em buraco.
0: É diferente mesmo. Para a gente que acompanha todas as informações passadas pelos bombeiros de manhã, essa não é muito comum, não. Daqui a pouquinho a Capitão Carol vai falar mais sobre Serol, também em linha de pipa, nessa época de proximidade das férias escolares. E tem pergunta aqui também sobre carregador para carros dentro de condomínios. Quais são as regras dos bombeiros aí para esse assunto? Já já ela vai responder essas perguntas que estão chegando aqui da nossa audiência. Mas tem mais notícias desta manhã aqui para quem está acompanhando a Bandeirantes. A Comissão de Constituição e Justiça da Câmara deve analisar hoje o projeto de redução da maioridade penal para 16 anos. A CCJ pautou a votação da admissibilidade da PEC de relatoria do Coronel Assis, que já apresentou um parecer favorável. Se a PEC for aprovada, ela segue para uma comissão especial antes de ir para o plenário da Câmara Federal.
4: A Agência Nacional de Energia Elétrica afirma que aguarda a posição da AGU para avaliar medidas após a suspensão de leilão para negociar reservas de energia. Rafael Procópio.
7: A Justiça Federal suspendeu o mega leilão do governo que iria negociar reservas de energia de várias empresas, incluindo a Petrobras. No total, cerca de 515 bilhões de reais seriam negociados, mas a operação foi suspensa devido a uma decisão liminar assinada por um juiz que atua no estado do Ceará. O leilão foi questionado tanto na Justiça quanto no Tribunal de Contas da União devido às mudanças feitas na base de cálculo. Segundo o processo, em 3 dias, o custo total da energia contratada dobrou. Além disso, a operação prioriza o uso de usinas movidas a combustíveis fósseis, como carvão e gás, em vez de fontes renováveis. Procurado, o Ministério de Minas e Energia não se manifestou sobre o assunto. Também procurada, a Agência Nacional de Energia Elétrica, a ANEEL, afirmou que vai aguardar o posicionamento da Advocacia Geral da União para avaliar as ações a serem tomadas.
0: O plenário do Tribunal Superior Eleitoral vai analisar hoje a decisão do ministro Cássio Nunes Marques, que suspendeu uma pesquisa do Instituto Atlas Intel. O presidente do TSE determinou ontem a retirada do conteúdo e a suspensão da divulgação do levantamento. A pesquisa apontou em maio queda de 5 pontos na intenção de voto do pré-candidato do PL, Flávio Bolsonaro. Em nota, a Atlas Intel afirmou que a situação está esclarecida. A empresa explica que o áudio disponibilizado para os entrevistados foi mostrado apenas após o encerramento definitivo do questionário. É o áudio em que o Flávio Bolsonaro gravou para o Daniel Vorcaro, todos acompanharam, e segundo os integrantes da campanha, da pré-campanha do Flávio Bolsonaro, isso trouxe aí algum tipo de impacto negativo, né, para o candidato na hora do levantamento.
4: A Polícia Federal e a Procuradoria-Geral da República devem decidir nesta semana sobre a segunda proposta de delação de Daniel Vorcaro. Na primeira versão, os agentes apontaram que o banqueiro prometeu novos documentos que acabaram não sendo apresentados. Por isso, a PF já avisou os advogados que não vai aprovar a nova proposta de delação premiada se nada mais for apresentado.
0: Presidente Lula vai se reunir com representantes dos Estados Unidos em Paris para tratar de propostas sobre as novas taxas. O vice-presidente Geraldo Alckmin está tratando diretamente do assunto e falou sobre o veto da União Europeia à carne brasileira.
8: O governo vai se empenhar nesse trabalho. Houve uma retirada da lista do Brasil. Nós queremos que recoloque na lista para todas as carnes. Então, o trabalho será feito para retirar esse embargo, tanto do frango, quanto do porco, quanto dos bovinos.
4: A Latam Brasil reduz a oferta de voos em junho e repetirá a medida em julho, com um corte de cerca de 3% na operação planejada para o mês. Segundo a companhia, A decisão foi motivada pelo aumento dos custos com combustível, impulsionado pela guerra do Irã. Na semana passada, a Azul também já tinha anunciado cortes na oferta de voos devido à alta dos preços do combustível de aviação.
0: 6:11 da manhã. Essas aqui são só algumas das notícias do dia. Já já tem muito mais. E também a participação da Capitão Carol do Corpo de Bombeiros hoje ao vivo aqui no estúdio da Bandeirantes.
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2: Olá, bom dia. Hoje é terça-feira, dia 9 de junho. Confira os destaques desta manhã. Estão abertas as inscrições para quem deseja atuar como voluntário no Centro de Apoio ao Romeiro, em Trindade, durante a tradicional festa do Divino Pai Eterno. Ao todo, são 840 vagas destinadas a pessoas interessadas em colaborar no atendimento aos milhares de fiéis que participam da celebração religiosa. A ação é promovida pelo Goiás Social em parceria com a Organização das Voluntárias de Goiás. As inscrições são gratuitas e devem ser feitas exclusivamente pela internet no site da instituição. Os voluntários vão atuar entre os dias 26 de junho e 5 de julho, principalmente na distribuição de lanches aos romeiros. O Centro de Apoio ao Romeiro funciona 24 horas por dia no quilômetro 10 da rodovia GO-060 entre Goiânia e Trindade, oferecendo alimentação, descanso, atendimento em saúde, banheiros e apoio espiritual. No ano passado, mais de 548 mil pessoas passaram pelo local. E agora a gente fala de oportunidades. As escolas do futuro de Goiás estão com mais de 240 vagas abertas para cursos gratuitos de dança e música nos municípios de Catalão e de Trindade. Em Catalão, são oferecidas 93 vagas para os cursos de dança árabe oriental e dança urbana. Já em Trindade, são disponíveis 154 vagas para aulas de violão nos níveis iniciante, intermediário e avançado. As inscrições devem ser feitas pelo site da Escola do Futuro de Goiás. Em Catalão, o prazo segue até o dia 12 de junho. Já em Trindade, os interessados têm até o dia 20 para se inscrever. Os cursos são gratuitos e fazem parte de uma política pública voltada à qualificação profissional. Bom, a gente fica por aqui, mas continuem ligadinhos na Rádio Bandeirantes. Fechada com você, fechada com a verdade. Até mais.
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4: Guilherme Oliveira tem informação para nós também sobre o fim da greve da USP. O que que aconteceu, Guilherme?
5: Pois é, demorou, né, Pedro? Mas ontem, numa assembleia geral, a maioria dos alunos votou pelo encerramento da paralisação dessa greve depois de 54 dias. Apesar disso, a greve não acaba automaticamente na Universidade de São Paulo. A partir de agora, cada diretório de curso será o responsável por decretar essa suspensão. Mas, como a gente já vem dizendo, essa greve já tinha perdido força há muito tempo, até porque cursos importantes já retomaram as aulas, caso de medicina, engenharia e também de direito. Então, portanto, houve uma assembleia geral, a recomendação do fim dessa greve depois de 54 dias e agora cada diretório vai decretar essa paralisação. Ainda ontem, de acordo com relatos de próprios alunos, uma parcela pequena dos grevistas que ficou insatisfeita resolveu invadir mais uma instalação da USP. Essa invasão, que durou cerca de uma hora, ocorreu no prédio da administração central, que fica no campus do Butantã, na zona oeste da capital paulista. A polícia militar foi acionada e retirou os grevistas ali do local. Pelo menos 6 pessoas foram levadas a uma delegacia na Lapa, que fica na zona oeste da cidade também. Elas prestaram depoimento e foram liberadas, mas a gente aguarda ainda uma nota da Secretaria da Segurança Pública ou então da Polícia Militar. Amanhã está prevista uma manifestação na Praça da República, no centro de São Paulo, entre professores e alunos da USP, Unesp e Unicamp, até porque as outras universidades também têm cursos paralisados. Unesp e Unicamp são as 3 universidades, né, públicas do estado de São Paulo. E por que a Praça da República, essa manifestação? Porque é lá que acontece os encontros do CRUESP, que reúne as 3 reitorias das universidades, USP, Unesp e Unicamp, pessoal.
4: É, Guilherme Oliveira, sabe por que isso acontece? Porque não acontece nada com quem invade, quem para, né, as atividades. É fácil assim, né? Paga nada, a sociedade está pagando, o contribuinte está arcando com essa despesa toda. Qual é a consequência? Invadiram, quebraram, depredaram, picharam, fizeram barulho, né, cobriram o rosto para não mostrar a identidade. Isso não é protesto, isso não é forma de você reivindicar. É um debate ali no ambiente acadêmico, né? A reivindicação é super bem-vinda, há formas e formas de protestar. Agora, desse jeito criminoso e sem punição, é por isso que a gente continua vivendo todo o começo de ano. Pode escrever aí. Primeiro semestre do ano que vem vai ser perdido novamente para muitas faculdades da Universidade de São Paulo, até que um dia alguém vai, né, botar a legislação para funcionar. E aí a coisa pode mudar. Mas enquanto a gente fica assistindo com passividade isso tudo, a gente não vai mudar essa situação, não. 6h23 da manhã.
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14: Moto versus carro, uma vítima.
4: Mais uma.
14: São, em 10 minutos nós tivemos 3 aqui, né? Em Carapicuíba, em Guarulhos e essa que está em andamento perto do metrô Patriarca. Todas elas, carro e moto envolvendo. Foi o que a gente começou, comentou aqui no começo da conversa, dessa preocupação, né? E é isso aí, 3.
4: E o Corpo de Bombeiros, para atender esse tipo de ocorrência, o resgate, utiliza que tipo de viatura? São motos também? São aqueles veículos maiores, tipo o SAMU, aquela...
14: Isso. Geralmente, a gente vai com uma UR, né, que é uma unidade de resgate. Geralmente, como se fosse uma... Parece uma van, né, um utilitário. Isso. Grande, para caber uma maca dentro. Então, as motos, elas vão, principalmente em horário de pico. Agora, como ainda não tem trânsito, as viaturas maiores vão chegar tão rapidamente quanto a moto. Então, as motos vão mais no centro de São Paulo, num horário de pico.
4: Chegou ali, tem uma vítima. Bombeiro faz o quê?
14: Bombeiro verifica a situação da vítima, avisa a central de atendimento qual que é a situação, se é homem, se é mulher, para eles constarem no sistema. E aí um médico regulador, não sei se acho que muitas pessoas não sabem disso, mas lá no centro de operações tem um médico que fica 24 horas com as equipes para fazer a regulação, ou seja, essa vítima de moto aqui, essa vítima obrigatoriamente, ela vai para, a gente ainda não sabe, mas a que foi mais cedo, ela foi para um PS, por exemplo, Luzia Melo. Foi um médico do Cobom que fez a regulação para falar, olha, vai para esse local. Então ele faz...
4: Já avisa lá?
14: E já avisa. Então não é o motorista da UR que fala que vai para determinado hospital. É um médico, o motorista da equipe chega e fala assim, olha, tem uma vítima masculina que está com trauma em membros inferiores. Aí o médico faz contato... do Cobom, faz contato com o médico da área, da região da área, para ver se tem condição de atender aquela vítima. Por isso que às vezes vai o Águia e vai para outro local bem distante, porque é um hospital de referência. Então, a função do médico regulador é falar para onde essa viatura vai socorrer. Então, não é da cabeça do motorista que sai essa decisão.
15: Diogo Braga tem informações sobre o trânsito.
16: Bom dia, Silvânia, novamente. Bom dia, Pedro. Bom dia, capitão. Vamos completar as informações que a capitão trouxe. Começando com esse acidente na Radial Leste, no sentido centro. Tem muito trânsito lá causando na altura da Seção Patriarca. Tem problema também na Raposo Tavares, sentido Marginal Pinheiros, bem ali na chegada na Rua Sepetuba, no Butantã. Tem também problema na Ayrton Senna, quilômetro 23, ali na altura da Vila Jacuí, sentido Marginal Tietê. também tem problemas na marginal Tietê, na altura do Cebolão, sentido Interlagos, ali, bem na chegada da Castelo Branco, tem uma ocorrência. E para finalizar, na 23 de maio também, sentido Avenida Tiradentes, bem no viaduto da Beneficência Portuguesa, tem uma ocorrência causando trânsito.
4: Essa que acabou de pingar aqui também é carro e moto, que é aflitivo ficar vendo esse...
14: É o grupo.
4: Esse grupo aqui da Capitão Carol, viu? Que ela tá aqui do nosso lado hoje. Quantos acidentes com moto nós temos em São Paulo? É muita coisa mesmo. Ela já tinha ressaltado que hoje é uma preocupação do resgate, né?
14: Desde as 5h46 da manhã, foram 6 ocorrências de moto e carro até agora.
4: 6 ocorrências. É, os índices que são divulgados, né, no balanço dos acidentes, mostram isso. Hoje, as pessoas morrem mais no trânsito do que da própria violência, que a gente tem muito medo. As maiores vítimas estão no trânsito hoje.
14: Com certeza.
4: E acho que esse é um assunto que a gente precisava abordar de uma forma mais enfática com os candidatos, né, para a eleição agora. Tanto para os candidatos ao governo do Estado, quanto para os candidatos à presidência da República. Porque... esse é o principal gargalo de mortes no país. E aqui tem vários aspectos para a gente abordar, né? Tem a legislação, tem a imprudência, tem a qualidade
14: impunidade.
4: Da frota, a impunidade. O bombeiro pode ajudar muito nesse debate com dados e informações dessas ocorrências, viu?
14: Sem dúvida. A gente quer que cada vez menos pessoas sofram acidentes, e não tem só isso. Se você for parar pra pensar, desde a hora que a gente começou a falar que são 6 pessoas que provavelmente vão ficar incapacitadas para trabalhar. Então, a pessoa que emprega esses 6, ou seja, a própria renda, sei lá, um Uber da vida, um motorista de aplicativo, já vai ter um impacto financeiro. Em 15 minutos nós tivemos 6. O que vai acontecer durante o ano todo? Então, é uma coisa que mexe com a saúde financeira do país de uma forma geral. Sim. E as pessoas, a gente acaba não falando sobre isso. E é importante que a gente tenha essa consciência e trazer políticas públicas, né? É muito importante para que diminuam esses números, né?
15: É isso. 6h31, agora a gente vai falar sobre a previsão do tempo. A Jade Ramos, do Instituto Clima Tempo, já está na escuta. Muito bom dia, Jade.
17: Bom dia, Silvânia, Pedro, todos nossos ouvintes. Mais um dia com sensação de frio aqui em São Paulo, temperaturas até próximas dos 4 graus em Campos do Jordão, e aqui na capital paulista, mínima de 11 graus agora cedo, a máxima alcançando os 25 graus, e o tempo deve seguir mais ensolarado, principalmente aqui na Grande São Paulo e também no interior do estado. O ar também deve ficar mais seco ao longo do dia de hoje. O destaque é mais para o restante do país, principalmente para Santa Catarina, Paraná e também no Rio Grande do Sul, em que as pancadas de chuva continuam acontecendo hoje por conta do desenvolvimento de um ciclone extratropical no oceano associado a uma frente fria, que deve dar origem a essas instabilidades e pode até ter algumas pancadas mais fortes, principalmente no Paraná, no sul do Paraná e também na região mais do interior de Santa Catarina, na região próxima de Foz do Iguaçu, Cascavel, devem ter pancadas mais fortes hoje. Atenção também fica para o litoral do Nordeste, em que as pancadas de chuva também podem vir fortes, mas o destaque mesmo é para amanhã, na quarta-feira, em que essas pancadas também alcançam o estado de São Paulo, começando pelos municípios que fazem divisa com o Paraná já pela manhã, e também à tarde alcançando a capital paulista entre a tarde e a noite da quarta-feira. E essas chuvas podem seguir, o tempo deve ficar mais instável no sudeste, pelo menos até o domingo, Silvânia.
4: Muito bem, essa é a Jade Ramos, direto do Instituto Climatempo. Obrigado, Jade, pelas suas informações. Amanhã a gente volta a falar para trazer mais informação dessa chuvarada, tá bom?
17: Um beijo para vocês, ótimo dia.
15: Outro para você também.
4: Ocorrência com fogo em São Paulo, Capitão Carol.
14: Incêndio em caminhão, fogo na cabine de uma carreta, tem 3 reiterações, 3 chamados, né, para o Corpo de Bombeiros, tem viatura a caminho já, então esperamos que não tenha vítima e que esteja tudo bem com o motorista.
15: É na Avenida Papa João Paulo, né?
14: Exatamente.
15: Saída para a rodovia Presidente Dutra.
14: É isso aí.
15: Guarulhos.
4: E o Pellegrini quer saber o seguinte: qual é o aplicativo recomendado pelo Corpo de Bombeiros para quem faz trilhas?
14: Qualquer um, desde que você use algo que você não Que você saiba usar, que você, exatamente. Tivemos uma ocorrência de perdido em mato esse final de semana. É, o pessoal sai sem saber usar, sem avisar, sem ver previsão do tempo. Então a gente sempre reitera para as pessoas, sejam prudentes, verifiquem previsão do tempo, se vai ter uma viração de tempo, como a gente chama. Saiba usar, não adianta baixar o aplicativo e não saber usar, navegar num GPS. Avise familiares, vá preparado, não vá fazer trilhas que você não tenha condição física de executar, né, para numa lesão não conseguir ser carregado. Enfim, são coisas muito básicas que as pessoas precisam ter em mente para sair para fazer um esporte de aventura desse e não simplesmente sair porque é modinha.
15: É muito fácil se perder numa trilha, é muito fácil. A gente acha que tá guardando o caminho, né, capitão?
14: Exatamente. Sem sinalização. A gente se perde na rodovia, não vai se perder no meio do mato que não tem placa?
15: É isso mesmo. É tudo igual, né?
4: 6:34 da manhã pelo horário oficial de Brasília. Hora de falarmos de Copa do Mundo, conexão com os Estados Unidos. Brasil, Brasil, Brasil!
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4: Tá chegando a hora. Faltam 2 dias pro pontapé inicial da Copa do Mundo FIFA 2026. A Bandeirantes já está falando, direto dos Estados Unidos, com o Ricardo Capriotti, as informações do Mundial que se avizinha aí, tudo sobre o time Brasil, as outras seleções, repórteres espalhados nessa grande cobertura, mais uma da história da Bandeirantes. E o Capriotti ontem foi pegar a credencial dele e levou a credencial de 94. O que tem de diferente aí de 94 para agora aqui nesta edição da Copa do Mundo, hein, Capriotti? Bom dia para você.
19: Fala, Pedro, bom dia a você, a Silvânia, bom todo dia. Mundo que está conosco aqui em Nova Jersey. São 5:36, está amanhecendo um dia lindo aqui, viu? Mais frio. 12 graus a temperatura lá fora. Verão tá chegando, mas ainda temos dias de inverno por aqui. Dia lindo, vai fazer um dia ensolarado nesse pedaço dos Estados Unidos, que é uma preocupação. Você sabe que eu tenho monitorado, viu, Pedro, diariamente a questão da meteorologia do tempo aqui, principalmente para o sábado. Estou até abrindo aqui agora o aplicativo para ver se não mudou nada. E por enquanto segue a mesma situação. Sábado, previsão de temperatura de 20 mínima e 32 máxima, com 15% de chance de chuva. Que bom, porque é o seguinte, se chover você já sabe, né? A gente tem aquela questão toda ali de interrupção dos jogos, paralisação das partidas. Se tiver temporal, com raios, com trovões, o protocolo aqui nos Estados Unidos é interromper eventos esportivos, eventos ao ar livre, todo mundo tem que se recolher, enquanto a chuva não passa, o evento não pode recomeçar. Então eu estou dizendo tudo isso porque essa é uma diferença em relação a 1994. A gente não tinha isso aqui na Copa de 94, por exemplo. Podia ter jogo, ter partida de futebol debaixo de um temporal e a partida continuaria. E tivemos jogos naquela Copa com calor extremo, muito, muito calor em partidas do Mundial de 1994. Agora não vai ser diferente, o calor vai estar presente, porém, se tivermos tempestades, as partidas serão interrompidas. Vamos lá então falar um pouquinho de seleção brasileira, que hoje vai trabalhar mais uma vez, né? Trabalho à tarde sob o comando do técnico Carlo Ancelotti. A entrevista coletiva de daqui a pouco será do zagueiro barra lateral Ibanhes, que o Alexandre Pretzel irá acompanhar aqui na concentração da seleção brasileira, pertinho da nossa base, onde eu estou agora nesse momento. Estou falando por aqui, não é com vocês, da nossa base, do nosso estúdio aqui em Nova Jersey. E aqui do ladinho, a seleção vai conceder essa entrevista coletiva com o zagueiro barra lateral Ibanhes, que eu acredito, viu, Pedro, será titular, vai começar essa Copa do Mundo como titular na lateral da seleção brasileira.
4: Tem que botar o Hendrick lá também, lá na frente, viu, Capriotti?
19: Ah, sim. Eu,
4: o Hendrick tinha que começar
19: com
4: jogando já. Na ausência do Neymar, o cara que tá fazendo gol, o que, que o Ancelotti espera pra colocar o Hendrick? Fala pra mim.
19: Não, certamente é um pedido, um desejo. E acho que vai ser difícil o Ancelotti começar com o Hendrick. O Ancelotti é meio turrão também, né? Ele tem as convicções dele ali, ele não abre mão. Acho que o Igor Thiago tá à frente do Hendrick nesse momento. Eles brigam mais ou menos ali pela mesma posição, mas eu tô com você. Para mim, Hendrick e Rayan tinham que começar essa Copa do Mundo. Esses meninos têm uma energia, têm um gás, uma vitalidade impressionante. O Hendrick tá fazendo gol aí em todo jogo, tá pedindo passagem. Tem que jogar para mim também. Mas acho que o Ibanez vai ser o escolhido para começar pela lateral direita, já que o Wesley foi cortado, né? Não tá mais com a seleção brasileira. É, deve ser o Ibanez o escolhido e ele vai falar logo mais. Vocês se lembram que nós tivemos ontem polêmica com a arbitragem, né? Vocês se lembram daquele árbitro somali que foi impedido de entrar nos Estados Unidos porque os Estados Unidos acabaram ali deportando o árbitro que chegou em Miami e acabou sendo recusada a entrada dele. O Omar Artan, árbitro somali de 34 anos de idade, ele hoje se pronunciou. E muita gente achou que ele iria ficar irritado, iria ficar bravo, iria soltar os cachorros para cima de todo mundo, mas não. Ele deu uma declaração ali dizendo que estava muito feliz de ter tido essa chance de ser indicado como árbitro da Copa do Mundo e que aos 34 anos de idade vai direcionar as atenções dele para um próximo desafio. Aconteceu o seguinte, Pedro, agora a gente tem mais detalhes desse episódio, viu, Pedro, Silvânia? Ele chegou em Miami com um passaporte diplomático, porque o que aconteceu? Lá na Somália, a embaixada dos Estados Unidos não concedeu o visto para ele. Aí ele foi até o Quênia, foi até Nairobi e conseguiu um passaporte diplomático. Aí quando ele chegou em Miami, os caras, opa, mas isso aqui não serve. Você é um árbitro, vai trabalhar na Copa dos Estados Unidos, com esse passaporte não dá. Aí deportaram e a FIFA ontem também se pronunciou, dizendo que não tem interferência nas questões diplomáticas, nas questões políticas dos países sede. Ou seja, a FIFA deu uma bela lavada nas mãos nesse episódio e acabou, então, não abraçando o seu árbitro. Ele vai ficar para a Copa de 2030, muito provavelmente, para ser um dos árbitros. Ele que foi o melhor árbitro do continente africano em 2025. E por falar em árbitro, vamos ter brasileiro apitando a Copa do Mundo já logo na abertura. Jogo de estreia da Copa nessa quinta-feira, 16h, entre México e África do Sul, será apitado por Wilton Pereira Sampaio, com a arbitragem assistente do Bruno Pires e do Bruno Bosquilha. Você sabe, ô Pedro e Silvânia, que ontem, quando foi anunciado Wilton Pereira Sampaio, muitos torcedores brasileiros irritaram. Alguns palmeirenses, inclusive, mandaram mensagem dizendo: coitado do México, joga com camisa verde, vai ser um problema para eles. Olha só que ponto chega a loucura com a arbitragem no Brasil, né? Os palmeirenses não gostam muito do Wilton Pereira Sampaio, mas ele foi o escolhido pela FIFA para apitar essa partida de estreia da Copa, abertura da Copa do Mundo nesta quinta-feira, México e África do Sul, um jogo muito importante, muito relevante aí que vai marcar a abertura do Mundial. Você sabe que por falar em México, lá no México está a seleção do Irã fazendo a sua preparação para a Copa do Mundo. E o Irã é um problema, né? A gente sabe das questões todas que estão envolvendo o Irã nessa Copa. O Irã está fazendo a sua preparação porque os Estados Unidos não permitiram que a delegação estivesse aqui. O Irã terá um protocolo todo especial nessa Copa, nas partidas da primeira fase. E você sabe que o técnico dos times, na véspera do jogo, precisa falar. É um protocolo da FIFA. Então, o Irã foi liberado para chegar aos Estados Unidos na véspera das suas partidas e ir embora no dia seguinte. Vai para o México, volta para os Estados Unidos. Vai para o México, volta para os Estados Unidos. E ontem, a Federação Iraniana de Futebol... Ontem não, hoje já. Hoje já é terça-feira, né? Nessa terça-feira, já agora pela manhã, a seleção do Irã ficou sabendo que os seus torcedores do Irã não poderão estar presentes aqui, muitos deles, porque os ingressos foram confiscados, né? Não vão, os torcedores iranianos não vão poder receber os seus ingressos, inclusive aqueles que já haviam comprado pacotes para estar aqui nos Estados Unidos. Então veja que a situação diplomática entre os dois países, ela é bem complicada. Agora até os torcedores estão impedidos de vir para cá. Certamente, iranianos que moram aqui nos Estados Unidos poderão estar no estádio, já estão por aqui, mas torcedores que virão do Irã terão muitas dificuldades se não tiver ali uma situação muito bem definida, não tiver com o seu visto em ordem e tiver os ingressos. Muitos torcedores iranianos serão impedidos de acompanhar a Copa do Mundo, Pedro, Silvânia. É uma terça-feira de ainda muita expectativa em relação à Copa que começa em 2 dias por aqui.
4: Muito bem, esse é o Ricardo Capriotti que volta já já em primeira hora com mais notícias aqui na Bandeirantes. Valeu, Capri.
19: Até daqui a pouquinho. Valeu, Pedro. Até já, Silvânia.
15: Até mais.
4: Rápida informação da Capitão Carol a respeito da Copa do Mundo para quem vai acompanhar os jogos aí. Fogo de artifício, cuidados. O que as pessoas têm de fazer para evitar acidente nesse momento, Capitão?
14: Não deixar crianças utilizarem. Ler o manual de instrução, por incrível que pareça, desses artefatos. Adquirir esses artefatos em locais que sejam licenciados, que sejam autorizadas essas vendas. Então, ser muito responsável, não apontar para ninguém, não utilizar depois de tomar cervejinha, caipirinha, né? Estar totalmente sóbrio para evitar que, não vai acontecer comigo e tá tudo certo. Seja prudente e responsável.
4: Dicas da Capitão Carol do Corpo de Bombeiros, que hoje está participando aqui ao vivo do Pulo do Gato. O quinto sinal marca 6h45, é hora do repórter Bandeirantes.
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15: 6h45, a decisão da União Europeia de retirar o Brasil da lista de países autorizados a exportar carnes ao bloco pode ter um impacto de quase US$2 bilhões. Informações de Sofia Lutz.
22: Os documentos brasileiros que comprovam o cumprimento das regras sanitárias estabelecidas pela União Europeia devem ser entregues ao bloco até o dia 3 de setembro. Essa é a data limite para a reversão do veto de importação de carne brasileira imposto pela UE. A restrição aos produtos de origem animal do Brasil foi oficializada na última semana, quando a União Europeia retirou o país da lista de autorizados à exportação. Ainda em maio, o bloco anunciou novas diretrizes sanitárias a parceiros econômicos. A lista publicada, portanto, apenas reforça o anunciado em maio, atualizando o status dos países que já enviaram a documentação. Como ainda não comprovou que cumpre com as normas estabelecidas, o Brasil está temporariamente fora do grupo autorizado. O veto à importação de produtos animais do Brasil só passa a valer em setembro, caso não haja o envio da documentação necessária. Se confirmada a medida, o setor agropecuário pode ter um impacto de R$2 bilhões.
15: 6h46 sobe para 41 número de mortos nas Filipinas e 450 feridos após o forte tremor de 7,8 graus na escala Richter no último domingo. Às 8h37 da noite, no horário de Brasília. Pelo menos 12 pessoas continuam desaparecidas e outras centenas ficaram feridas. 6h47.
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1: Bom dia, Pedro Campos, Silvânia Alves. Um abraço para capitão aí do Corpo de Bombeiros. O Pedro, parece números que eu já vi, que os acidentes de moto em São Paulo tá na faixa etária de 18 a 23 anos. Que é a molecada nova sem experiência. Não teria como fazer alguma coisa para orientar esse pessoal quando tirar a habilitação? Porque parece que os acidentes maiores é nessa faixa etária. Grande abraço, Marcelo Garcia, Taxi Dog.
4: Grande Marcelo, nosso ouvinte aí de sempre, com a percepção de quem anda muito aí pela cidade, né? A gente tem realmente esse levantamento que os mais jovens estão entre as vítimas dos acidentes de trânsito, principalmente em motocicleta, né, Capitão Carol?
14: É isso aí, 18 a 30 anos. A gente precisa muito da conscientização das pessoas, né? O pessoal às vezes passa que nem doido e a gente fala, poxa, uma hora vai se matar e... A conscientização, ela é tudo, né? Mas... Não tem como a gente proibir, a partir de agora, a partir só 25 anos, ter moto seria uma opção, mas não dá para a gente fazer isso. Então a gente conta com a responsabilidade de cada um, a consciência de cada um, e tem que dirigir por si e pelo próximo, né? Então, nesse trânsito doido que a gente vive hoje em dia.
4: É uma disputa, né, por espaço, caminhão, carro, ônibus e os motociclistas no meio disso tudo. Essa faixa exclusiva para motocicleta, ela reduziu o número de acidentes em algumas avenidas, né? Mas impossível zerar pela cidade, impossível também colocar essa faixa azul em todas as ruas, em todas as avenidas grandes de São Paulo, pela falta de espaço mesmo, né?
14: É impossível, por isso que a gente bate tanto na questão da conscientização. O mês passado foi mês de conscientização no trânsito, né? O Maio Amarelo. A gente participou de várias campanhas educativas junto com o pessoal do Detran, da Secretaria de Transporte. E a ideia, o pessoal do trânsito, do policiamento de trânsito, justamente para tentar diminuir e conscientizar as pessoas dos riscos que é andar de forma... do jeito que o pessoal anda, né? Nas grandes cidades. Então, foi um mês de conscientização e a gente espera, de fato, que esses números reduzam. Torcemos para isso.
4: 6h51.
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1: Ana Paula Rodrigues, o livro Escolha Ter Saúde. O lançamento já aconteceu em Santos e amanhã, às 19h, esperamos vocês todos na Livraria Martins Fontes, na Avenida Paulista, número 509, para a gente conversar um pouquinho sobre saúde e também parabenizar o Dr. Evaldo e a Ana Paula por essa obra, né, que tem origem aqui no Pulo do Gato. O Dr. Evaldo está conosco para falar um pouco mais sobre o livro Escolha Ter Saúde. Bom dia, Dr. Evaldo!
2: Bom dia, Pedro. Bom dia, Silvânia. Bom dia a todos que nos acompanham. Prazer estar aqui ao vivo.
1: O senhor resumiu o que o senhor faz todas as manhãs aqui no rádio e também à tarde, né, na coluna que é veiculada no período da tarde na rádio, em um livro para trazer dicas, informações, orientações para as pessoas na área da saúde. Como é que foi esse trabalho?
2: Pedro, foi um trabalho muito intenso. Eu só quero fazer aqui a justa homenagem a você, que é o pai desta coluna e que nos permitiu essa perspectiva de ter o livro. Então, já são aí, nós estamos no quarto ano da coluna, e um determinado dia eu notei que nós tínhamos um volume grande de informações já coletadas, informações que você conhece, sabe que tem utilidade pública, que buscam ajudar as pessoas. E aí eu propus à Ana Paula, que tal se nós transformássemos nisso num livro? E a Ana Paula, excluindo o tema Covid, que foi muito dominante no começo da coluna, ela reuniu 8 grandes áreas da saúde, as melhores colunas dessas 8 grandes áreas, e fizemos então um material que foi submetido à editora, que gostou muito e virou o livro, que é um livro que a gente lê como se fosse antigas seleções, né? Você tem vários pequenos textos ali que em 1 minuto, 2 minutos você lê e cobre uma gama enorme de tópicos da saúde, que vai desde temas gerais de saúde até temas muito específicos, e eu tenho certeza que o leitor acabará se identificando, se não com um, com vários desses temas.
1: A Ana Paula Rodrigues já está aqui para apresentar o jornal Primeira Hora, e a Ana também pode contar para a gente o que mais te chamou a atenção ao reunir essa coletânea de informações preciosas, apuradas e trazidas aqui na nossa programação pelo Dr. Evaldo. Ana, bom dia.
3: Tudo bem, gente? Bom dia, doutor. Como a gente conseguiu reunir assuntos diversos, viu? Isso me impressionou bastante. E a qualidade do conteúdo também, né? Porque é muito comum, o Evaldo até destaca bastante isso, que a gente traga aqui nas colunas informações de pesquisas. E aí, semanas depois ou meses depois, a gente vê esse material repercutindo na internet, em outros jornais, na mídia, de modo geral, né? Mas o Evaldo tem acesso a esse material antes de todo mundo, porque ele é da área científica, da área de pesquisa também. E

0: E depois a gente vê essas pesquisas se transformarem em novos tratamentos, novos medicamentos. Então, quem for ler o livro vai perceber que tem muita coisa que está atualizada, Pedro, que está muito recente, apesar da gente estar falando de uma reunião de 3 anos de coluna, né?
1: Doutor Evaldo, vai ficar um tema para o senhor do programa de hoje. A gente recebeu aqui a Capitão Carol, do Corpo de Bombeiros, que falou muito sobre acidente. Então, o senhor pode preparar algo sobre trauma. Tem muito acidente de moto na cidade. Eu estava angustiado aqui acompanhando a Capitão recebendo as informações aí das equipes que estão nas ruas. É um acidente atrás do outro envolvendo carro e moto, então a gente pode colocar esse assunto em pauta também. Mas para finalizar, o assunto do dia, né? A vacina do Butantan aí, que teve a sua aplicação suspensa, queria também as suas considerações.
2: Acho que é uma prova de que o sistema funcionou. Primeiro lugar, farmacovigilância atuante. Segundo, não é para ninguém ficar assustado. A vacina, ela tem estudos de desenvolvimento muito robustos, muito bem feitos, que mostraram, primeiro, que ela é segura, segundo, que ela é eficaz. Então, o que precisa ser feito agora? É uma análise desses casos, que, se nós formos olhar do ponto de vista percentual, é muito pequeno, o risco é de 0,0004%, quando o risco de dengue grave é de 1% pela própria doença. Porém, dada a severidade dos dois casos fatais, evidentemente, fez bem o Ministério em fazer esse detalhamento, essa interrupção temporária, entender o que está acontecendo, e eu espero que muito em breve o programa esteja retomado, com os devidos alertas feitos, com o devido aprendizado feito. Isso faz parte da ciência. Nós estamos exatamente na fase 4 de desenvolvimento, que é a fase pós-comercialização. Não é a primeira vez que isso acontece, certamente não será a última, é um assunto corriqueiro, embora, claro, chame muito a atenção, dada o impacto, dada o tema dengue, que é sempre muito agudo, e vacina também. Mas estamos tranquilos que a farmacovigilância funcionou.
1: Amanhã, 7 da noite, encontro marcado lá na Martins Fontes da Paulista para a gente conversar com o doutor Evaldo, com a Ana, mais convidados conosco para celebrar essa obra que tem tudo a ver com o pulo do gato. Até amanhã, doutor Evaldo. Obrigado pela participação ao vivo hoje aqui.
2: Pedro, deixa eu falar uma coisa para você. Muito obrigado. Você realmente é essencial e a sua presença amanhã também vai ser muito, muito, muito bacana. Obrigado.
1: Obrigado. Agradeço também a Capitão Carol, que participou hoje conosco aqui do Pulo do Gato, trazendo informações e falando um pouquinho do trabalho dos bombeiros. Obrigado, Capitão.
3: Sempre um prazer. Um abraço a todos. Bom dia.
1: 7 horas, é hora de primeira hora, é agora.
4: Tchau, gente. Obrigada. Fiquem com Deus.
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6: Hora Oficial do Brasil, 7 horas.
0: Terça-feira, 9 de junho de 2026.
6: Instituto Butantan realiza novos estudos após Ministério da Saúde interromper temporariamente a aplicação da vacina contra a dengue da instituição.
0: Comissão de Constituição e Justiça da Câmara deve analisar hoje o projeto de redução da maioridade penal para 16 anos.
6: Líderes partidários e o presidente do Senado preparam um encontro para debater a PEC, que acaba com a escala 6-1 aprovada na Câmara dos Deputados.
0: Pressionados por Trump, Irã e Israel se comprometem a retomar cessar-fogo e Oriente Médio amanhece sem bombardeio.
6: Com a presença do meia Ederson, a seleção brasileira segue a agenda de treinos de olho na estreia na Copa do Mundo neste sábado contra Marrocos.
0: Além do Brasil, a reportagem da Bandeirantes acompanha de perto a preparação das principais seleções do Mundial, direto das sedes da competição.
6: E em Fortaleza, a seleção feminina de futebol encara mais uma vez os Estados Unidos, dias depois de baterem as americanas por 2-1. Tempo.
7: Nesta terça-feira, o destaque é para a cidade de Porto Alegre, em que a passagem de uma frente fria mantém o risco de pancadas de chuva, com moderada a forte intensidade no decorrer do dia. E a temperatura varia entre 14 e 19 graus. Enquanto na capital paulista, amanhã começa gelada e a temperatura segue agradável à tarde. A máxima alcança os 25 graus. E no centro-oeste, o destaque é para a sensação de frio pela manhã em Brasília, com mínima de 11 graus. E pela tarde, o tempo segue ensolarado e a máxima alcança os 26 graus.
0: 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O Instituto Butantan vai dar andamento aos estudos sobre a vacina contra a dengue após o Ministério da Saúde anunciar a paralisação temporária da aplicação das doses.
6: Maju Arruda Leite tem agora as informações. Maju, bom dia.
8: Oi, Nelson, Ana Paula, um bom dia a vocês, bom dia a todos. Importante a informação de que a suspensão da aplicação da vacina Butantan-DV no SUS é uma paralisação, uma medida preventiva e vale até a conclusão dos estudos pelo Instituto Butantan. De 500 mil pessoas que foram vacinadas com essa vacina contra a dengue do Instituto Butantan, 42 pessoas apresentaram reações adversas mais severas. Entre os casos, 3 evoluíram para forma grave e 2 pessoas morreram. Ontem, ao anunciar essa suspensão temporária da aplicação da vacina, o ministro da Saúde, Alexandre Padilha, explicou que agora o Instituto Butantan e o Ministério da Saúde vão investigar se esses casos graves, que evoluíram também para morte, têm relação com a aplicação da vacina.
9: Até esse momento, nas investigações já feitas pelos sistemas municipais, de vigilância estadual, escutando os especialistas, não existe dados suficientes para estabelecer uma causalidade da vacina com a ocorrência desses 3 casos graves, mas é um sinal de alerta para o sistema de vigilância.
8: Esses 3 pacientes graves eram profissionais da saúde, são profissionais da saúde e precisaram ser atendidos, precisaram de UTI. Entre eles, um homem de 39 anos que já se recuperou, uma mulher de 48 anos e outro homem de 58 anos, esses 2 morreram. O infectologista Gia Gorenstein explica que todas as condições de saúde dessas pessoas serão investigadas para entender se de fato há alguma relação com a vacina.
10: Na verdade, nós temos que avaliar uma série de questões aí, como está sendo bem colocado. Nós precisamos entender quais eram as condições daqueles pacientes que receberam, condições imunológicas, doenças de base, usos concomitantes de medicação, para entender se alguma interação possa ter acontecido.
8: Importante destacar que a vacina do Instituto Butantan, a Butantan-DV, ela começou a ser aplicada no SUS esse ano, em janeiro, e primeiro começou em diferentes cidades do país uma vacinação em massa justamente para realizar esse teste. Quais foram nessas cidades? Nova Lima, em Minas Gerais, Botucatu, aqui no interior de São Paulo, Maranguape, no Ceará e Araguaína, em Goiás. 100 mil pessoas foram vacinadas nessas cidades e nenhuma pessoa apresentou reação adversa. Até agora, depois, né, em março, começou também a vacinação no público-alvo dos profissionais da saúde. 400 mil profissionais da saúde, então, foram imunizados até agora com a Butantan-DV. Informação importante, quem recebeu a vacina do Butantan contra a dengue nos últimos 21 dias, precisa procurar atendimento médico caso tenha esses sintomas, como por exemplo, febre, dor abdominal, vômito, tontura e sangramento. Agora, quem tomou a dose há mais de 21 dias e não apresentou nenhum tipo de reação como essas as quais eu citei, não deve se preocupar, está protegido contra a doença e também fora de risco. O Instituto Butantan realizou, né, mais de 5 anos de estudos em relação a essa vacina. É a primeira vacina contra a dengue de dose única no mundo e o diretor do Instituto, Esper Kala, diz que os pesquisadores vão seguir trabalhando com rigor para aprofundar as informações sobre a vacina Butantan-DV.
11: Nosso compromisso é com o máximo rigor científico possível e a gente vai trabalhar nesse sentido com a esperança de que nós vamos conseguir dados suficientes, evidências suficientes para mostrar que a vacina tem benefício para a saúde pública brasileira e pode ser retomada essa vacinação.
8: Lembrando que essa decisão do Ministério da Saúde não atinge outra vacina contra a dengue, que é a Kedenga, uma vacina fabricada por uma farmacêutica japonesa. Ela está no SUS desde 2023 e está disponível apenas para adolescentes entre 10 a 14 anos. Então, essa vacina continua disponível no SUS, tendo ali a chance de vacinar essa faixa etária entre 10 a 14 anos de idade. Volto com vocês.
6: Obrigado, Maju. 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
2: Bandeirante 713, vamos aos Estados Unidos, Ricardo Capriotti, muito bom dia, Capri.
3: Oi, Nelson, bom dia a você, a Ana, todo mundo que está conosco aqui em Nova Jersey, amanhecendo a terça-feira, fria, hein? 11 graus é a temperatura, estamos no finalzinho aqui do outono, próximos do verão, e nós temos aí próximo finalzinho da primavera, início do verão, mas uma manhã fria, uma manhã que marca aí, ó, eu tava torcendo muito, viu, Nelson, para que ontem o Knicks vencesse o Spurs e a gente pudesse ter essa decisão da NBA já encaminhada para o seu final, mas não deu, não é? Ontem os Spurs venceram o Knicks no Madison Square Garden por 115 a 111 e a série agora está com a vitória do Knicks por 2-1. E por que é que eu estava torcendo? Para ver se termina logo a NBA e os americanos pegam no breu com Copa do Mundo, porque ainda o clima da Copa não está daquele jeito. Está todo mundo aqui pensando nas finais da NBA. Com isso, vamos ter o quarto jogo que vai acontecer nesta quarta-feira, mais uma vez, no Madison Square Garden. Lá estava o presidente Donald Trump acompanhando essa partida e ele não deu sorte para o time dele, não, no Knicks, que acabaram derrotados os Knicks pelo San Antonio Spurs, 115 a 111, com Embaiama brilhando 32 pontos. Mas temos que falar de seleção brasileira de Copa do Mundo, porque hoje a seleção volta a treinar aqui no campo do Red Bull. Treinamento a partir do meio-dia, horário de Brasília, 11 horas da manhã, horário de Nova Jersey. E depois, à tarde, às 15h30, será a vez de Ibanhas falar. E Ederson já estará hoje completamente incluído aí na delegação, no grupo, vai a campo, vai treinar. E o técnico Carlo Ancelotti terá mais alguns dias aí para observar como será a seleção brasileira na sua estreia, com Neymar muito provavelmente ainda fora da estreia contra o Marrocos. Ontem ele passou por uma atualização da sua lesão na panturrilha, realizou um exame de imagem por aqui. A evolução da lesão está indo dentro do prazo estipulado, mas para a estreia no próximo sábado, dificilmente Neymar terá condições de ganhar alguns minutos em campo com a seleção brasileira. Precisamos falar também de amistosos que estão finalizando essa fase de preparação das seleções antes da estreia na Copa do Mundo. Ontem a Holanda venceu o Uzbequistão por 2-1 e para os corintianos, atenção, o técnico Ronald Koeman admitiu que dificilmente Memphis Depay terá condições de jogar pela Holanda na estreia contra o Japão na Copa do Mundo, mesmo com a vitória sobre o Uzbequistão. Koeman não está muito satisfeito aí com o desempenho da evolução física de Memphis Depay. Ontem também a França venceu a Irlanda do Norte por 3-1 com 3 gols do Olise, e a Espanha derrotou o Peru por 3-1 sem muitas dificuldades, a Espanha que chega como uma das favoritas para esse Mundial de Futebol. E teremos hoje a Argentina enfrentando a Islândia, o último amistoso da Argentina antes da estreia na Copa do Mundo, e muito provavelmente com o Messi atuando alguns minutos dessa partida. Ontem o técnico Lionel Scaloni confirmou que o astro argentino, que não participou do último amistoso da Argentina, deverá ter alguns minutos em campo nesta terça-feira. Vamos ficar de olho, porque aos 38 anos de idade, Messi é considerado o jogador mais decisivo dessa Copa do Mundo. Eu não sei se vocês concordam, Nelson e Ana, mas pelo menos num levantamento feito aqui pela FIFA, o Messi foi apontado como o jogador mais decisivo desse Mundial. Daqui a pouquinho eu volto com mais informações da Copa do Mundo aqui de Nova Jersey. Até já.
2: Obrigado, Ricardo Capriotti, Bandeirante 717.
4: 717, vamos começar o quadro É da Sua Conta, nossa parceria diária com o PicPay, seu próximo banco. 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
5: Oi, bom dia, Pedro. Bom dia para a nossa audiência. Isso mesmo, né? No total, mais de 35 milhões de beneficiários receberam o adiantamento. E essa é uma ação do governo federal com o objetivo de injetar dinheiro na economia para movimentar o comércio e, além disso, também para garantir a segurança financeira dos nossos aposentados e dos nossos pensionistas. E aí, Pedro, quando um dinheiro extra cai na conta, geralmente as pessoas pensam: opa, agora eu posso quitar algumas dívidas. 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
4: Prudência manda pagar as dívidas primeiro e gastar depois, né, Renata?
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4: Renata trouxe dica hoje para aposentados e pensionistas do INSS que acabaram de receber a segunda parcela do 13º. Amanhã vamos falar novamente nesse horário. Até lá, Renata.
5: Ótimo dia, até amanhã.
4: 7:19.
6: 7:19, polícia nas ruas, operação do Ministério Público e da Polícia de São Paulo, que prendeu na manhã desta terça-feira no interior de São Paulo, 3 pessoas que estariam, segundo as investigações, envolvidas com um plano para matar um promotor do GAECO. Além disso, participariam de um esquema de extorsão de investigados. Entre os detidos estão um ex-policial civil, um ex-estagiário do Ministério Público e um chefe de investigadores da Polícia Civil, que são suspeitos de serem infiltrados do PCC. Investigação que hoje, né, operação que é desdobramento de outras 2 operações, a Pronta Resposta e Off-White, que foram realizadas nos últimos meses, que também investigaram a ação de infiltrados no Ministério Público e na Polícia de São Paulo. Além dos 3 mandados de prisão, 10 de busca e apreensão são cumpridos nas cidades de Campinas e de Cardoso, no interior de São Paulo. Daqui a pouco, o Ministério Público vai conceder uma entrevista coletiva para falar sobre os desdobramentos dessa operação.
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4: Tá quente aqui dentro, né? Você pode ligar o ar-condicionado do carro?
5: Ah, desculpa, moça. É que o ar-condicionado do meu carro não tá funcionando. 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
1: Vamos à capital federal. O repórter Vitor Gomes traz agora informações sobre o debate da escala 6x1 no Senado. Vitor, muito bom dia.
0: Bom dia.
2: Muito bom dia, Nelson, Ana Paula e a todos os nossos ouvintes. O presidente do Senado, Davi Alcolumbre, deve decidir nesta terça-feira como será a tramitação do fim da escala 6x1. Uma reunião de líderes está prevista para definir o calendário das discussões. A proposta aprovada pela Câmara está parada há mais de 10 dias no Senado. Alcolumbre já disse que a PEC não será votada diretamente no plenário e que deve passar pela análise de comissões no Senado. Ele tem defendido uma discussão sem pressa, mais ampla, e sinalizou que mudanças devem ser feitas no texto. A expectativa é que o relator da matéria seja indicado nesta semana. O governo se esforça para conseguir a aprovação até o início do mês que vem, para que as mudanças possam valer a partir de setembro. Volto com vocês.
0: Bom, Vitor, a gente segue com você em Brasília, porque hoje teremos uma definição importante, né? Previsão de discussão da maioridade, da redução, aliás, da maioridade penal.
2: Isso mesmo, viu, Ana Paula? A Comissão de Constituição e Justiça da Câmara deve analisar hoje o projeto de redução da maioridade penal para 16 anos. A CCJ pautou a votação da admissibilidade da PEC 32 de 2015, de relatoria do deputado Coronel Assis, que já apresentou parecer favorável. A análise nesta terça se limita à compatibilidade dos textos com as normas constitucionais. Em entrevista à Band News TV, o relator do projeto, Coronel Assis, explicou o que o texto prevê.
3: A proposta que nós fizemos através da nossa emenda saneadora lá prevê justamente a redução para crimes hediondos, para lesão corporal seguida de morte e homicídio doloso, né? Então são essas três características, né? Esses três tipos, tipificações penais que eles iriam responder como se adulto fosse. Eu acho que, na verdade, a proposta, ela é muito proporcional. Ela faz, né, essa mudança legislativa, entrega à sociedade um resultado que ela espera, mas também respeitando os tratados internacionais, respeitando essa proteção ao jovem que é garantido pela Constituição Federal.
2: O relator também propôs que a PEC trate exclusivamente da responsabilização penal, retirando do texto as mudanças sobre direitos civis e regras eleitorais. À Band News TV, o deputado federal Mendonça Filho ressaltou que há espaço para negociação sobre o tema.
4: Eu, inclusive, defendo a tese de que o cumprimento de pena por parte de jovens entre 16 e 17 anos se dê em prisões, o sistema prisional separado dos maiores de 18 anos e, evidentemente, também dos menores de 16 que estariam cumprindo regime socioeducativo. Então, há espaço para você construir propostas. Até defendo a tese de que, se porventura houver necessidades, se remeta para um referendo popular, ou seja, na eleição daqui a 2 anos, a população possa opinar se deve ou não reduzir a maioridade penal.
2: Mendonça Filho afirmou ainda que o Estado deve ter o controle do presídio, da governança e da administração. Se aprovada na CCJ, a PEC segue para uma comissão especial antes de ir ao plenário da Câmara. Volto com vocês.
0: Obrigada, Vitor, pelas informações.
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1: Hora oficial do Brasil, 7:30. 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
1: Muito bom dia, Goiânia, bom dia, Brasil, bom dia, mundo, bom dia, galáxias. Eu sou Rosenval Ferreira, jornalista brasileiro, como você, que paga a mais absurda, injusta e mal aplicada carga de impostos do planeta. Eu e minha equipe não temos rabo preso com ninguém e falamos as verdades que você, ouvinte, gostaria de falar e saber. Enquanto isso, claro, né? Só agora que alguém começou a acordar de vez para esse problema da criminalidade no Brasil, das facções criminosas, é que nós estamos querendo fazer alguma coisa. Algo que o Estado de Goiás, por mais que a gente diga isso é verdade, que não resolveu o problema, porque ninguém resolve para valer, o Estado de Goiás pelo menos deu um certo nível de segurança. Mas o que a tônica que eu quero dar a esse programa de hoje é sobre a violência do brasileiro contra o povo brasileiro e por que que o nosso país tem esse nível de violência e essa sensação de insegurança tão grande sob o ponto de vista da violência. Por que que somos um povo que teoricamente somos tidos como um povo alegre, receptivo, e isso é verdade, mas na carne, no cerne, nós somos uma nação violenta. E eu tenho alguma tese sobre isso, quero ver o que cada um tem. Mas vamos aqui falar com o sargento Norvandir, que está aqui. Ele é do Democrata, pré-candidato a deputado estadual. Está bem cotado, hein? A minha turma aqui está bem cotada. Vereador por Goiânia, sargento da Polícia Militar e presidente estadual do PRTB. É mole? Não, não é mole não. Ele é de um, mas é a vida, né? Você pode ser assim. Não tem problema nenhum, não. E o Igor Bezerra, especialista em gestão estratégica, qualidade em saúde, com atuação nos setores público, privado, terceiro setor. Ele tem um currículo maravilhoso, mas está agora à frente de um complexo hospitalar. Como é que chama, Igor?
2: Igope.
1: Puxa para
2: esperar.
1: O Igope, não é? O Igope. Que está fazendo um trabalho. Ontem estava falando com vocês, no domingo, sobre a necessidade que a gente tem de ter um lugar de referência para tratamento de crianças, porque nós não estamos tendo isso, né? Nós temos o Hospital da Criança ali, né? Mas pediatra não tem mais. A Unimed, você quer um pediatra, você entra na fila. Aliás, que a Unimed está deixando muito a desejar, muito. Eu pago, há muitos anos tem, mas a pior fase da Unimed, a meu ver, é essa agora. Mas vamos fazer o quê, né? Ainda é um dos melhores planos que existem por aí. E o nosso Fernando Márcio Soares, empresário, administrador e investidor, grande figura do meu conceito particular, meu amigo, pessoa que eu admiro muito nas suas teses, nas suas investidas empresariais. Eu vou começar aqui com o sargento Norvandir. Hoje ele está assim, você vê que o sargento Norvandir está sempre bonitão, né? Hoje deu aquele penteado para trás assim de cantor sertanejo, certo? Coisa bonita demais, né? É inveja, inveja de homem não tem cura não, viu?
3: Bom.
1: Vamos lá, sargento, o seu pitaco de hoje.
3: Bom dia, Rosenval, bom dia, Fernando, bom dia, Igor Bezerra, bom dia a todos os ouvintes da Rádio Bandeirantes, muito obrigado mais uma vez pelo convite de poder participar dessa rádio que tem uma audiência muito grande, viu, Rosenval? Sempre que eu saio daqui eu encontro pessoas na rua, ó, te acompanhei lá na Rádio Bandeirantes. Parabéns pela audiência que vocês estão alcançando. Hoje o meu pitáculo vai para falar a respeito de um evento que nós vamos fazer domingo próximo agora, que é a final da Copa Barradão. É o maior campeonato de várzea do estado de Goiás. Campeonato de futebol de terra, onde a gente reúne a família. Nós vamos iniciar a partir das 9 da manhã com a Rua da Alegria do vereador Sargento Norvandir, que já é tradição nesse evento de futebol. Vamos ter pula-pula, futebol de sabão, escorregador, a mini viatura da Polícia Militar, distribuição de pipoca, picolé, algodão doce. E também teremos logo depois a final da Copa Barradão, que termina domingo. E também teremos uma festa com DJs, com música sertaneja, com som automotivo, viu, Rosenval?
1: Uhum.
3: Som automotivo regulamentado, tudo certinho, organizado, com horário para começar, com horário para terminar, sem colocar o volume muito alto para não atrapalhar a vizinhança. Ou seja, uma festa para família com organização, com muito policiamento e com muita segurança. E o prefeito Sandro Mabel vai estar presente também nesse evento. Eu quero convidar a você e toda a sua família para participar. É, o que me deixa feliz, Rosenval, é ir a um campo de terra e você ver a família presente. Antigamente só ia para o campo de futebol só homem. Hoje o marido leva a esposa, leva a mãe, leva os filhos. Isso que é bacana. Nós conseguimos fazer esses campeonatos de várzea aqui na cidade de Goiânia, que eu apoio praticamente todos, transformar uma arena de futebol em um local da família passear e passar os domingos. Então, para mim é muito gratificante proporcionar essa festa e para isso eu quero convidar a todos vocês para participarem conosco.
1: Meus parabéns, com exceção do som automotivo.
3: Eu sabia que você não iria gostar, por isso que eu já te citei.
1: Sinceramente, eu, pra mim, o cara do som automotivo é um monte de brochas. Porque os caras põem aquele somzão, bum, bum, bum, bum. Você não vê mulher com eles, porque. Aí o que, que eles querem? Querem que você ouça o som deles. Pra mim, som automotivo, que aliás isso é proibido pelo Denatran, certo? Eu nunca vou me conformar com quem usa som automotivo. Não conformo. Se eles usassem o som automotivo para ficar dentro do carro, longe da gente e se arrebentando o ouvido, não, mas eles querem que você ouça a música deles. No caso, o Sargento Ovandi, que está com eles sobre. É você ter pitbull com focinheira,
3: com
1: né?
3: Coleira.
1: É, eu quero ver você segurar esse povo, porque lá em Santo Antônio, o prefeito deu na bobagem de fazer lá com a festa, deixar o pessoal do som automotivo chegar lá. O que aconteceu? Os comerciantes foram tudo embora, as visitas tudo não aguentaram, foram embora, ficaram os babaca lá fazendo som um pro outro, inclusive fazendo briga de som um pro outro. Eu não, se tiver uma coisa no Brasil, esse é um atraso. Som automotivo é um atraso que só existe em nações que não são civilizadas.
3: Rosenval, queria.
1: Procura um som automotivo em qualquer país civilizado, você não vai achar. Não vai achar nenhum. E quando acha, lá na França tinha um cara, um babaca lá, quando eu fui ver, era um brasileiro, você acredita? Um pernambucano. Então, ó, procura, viaja pro país civilizado, você não vai achar som automotivo. Não vai achar.
3: Hein, Rosenval, gostaria de te convidar. Eu sei que a sua agenda é muito apertada para você participar lá, para você ver a organização.
1: Não, eu tudo, não duvido,
3: tudo,
1: não.
3: Tudo é possível fazer sem baderna, sem bagunça. Então, não. O pessoal do som automotivo, eles são selecionados. E o DJ que toma conta da mesa não deixa o som aumentar aquele grave para derrubar a janela, para incomodar tanto. E eu posso te garantir que muitas das vezes uma festa sertaneja aqui em Goiânia com som mecânico incomoda 10 vezes mais que a festa que a gente faz. Tem que ter limite, tudo com limite dá pra controlar.
1: Com certeza, até puteiro, né? Tem puteiro organizado, é um monte de coisa. Tem putaria aqui que é uma organização tremenda, todo mundo é organizadinho. Mas tem uma coisa que ninguém me convence, mas o senhor, você tem razão. Vamos aqui admitir. Se a pessoa tem comedimento no som, né? Eu entendo aqui, é porque a minha birra com esse pessoal é terrível. Mas é histórica, inclusive, em Goiânia. Mas eu entendo que tudo é passível de ser organizado. Se eu tiver, que dia que é?
3: Domingo agora, dia 14. Rosenval, eu queria até te dizer o seguinte, a mesma forma de pensar eu também tenho a questão a respeito de som automotivo. Tem pessoas que ligam som automotivo numa residência ou na porta de um bar, de uma distribuidora e vira à noite e ninguém dorme. Uhum. Perturbação do sossego, isso já se torna crime. Então eu também sou contra com um evento de som automotivo bagunçado. Agora, quando a gente tem condição de organizar, é muito bacana para prestigiar as pessoas de bem também.
1: Com certeza. Sargento do Bandice. Podendo, vou lá te dar um abraço.
3: Ótimo.
1: Com certeza. Igor, seu pitaco. Dá tempo, né, Dezinho? O Dezinho hoje tá numa animação que eu olho pra ele e falo, cara, esse cara vai sair correndo.
0: É porque
1: ele
0: o Vila ganhou ontem.
1: O Vila ganhou ontem? Isso? O mundo tem solução ainda. Vamos lá, Igor, seu pitaco.
2: Bom dia a todos, bom dia aos nossos colegas de bancada, ouvinte e o jornalista Rosival. Eu venho falar sobre as inovações que têm surgido dentro do estado de Goiás, principalmente relacionado hoje à IA, inteligência artificial. Hoje Goiás tem está na vanguarda e no pioneirismo, no sentido de que hoje seus servidores, o estado de Goiás adquiriu para que seus servidores 20 mil licenças para utilização da inteligência artificial Gemini, produzida pela Google, na qual esses servidores irão utilizar para agilizar processo, fazer pareceres, análise de dados e informações. Então vai facilitar ainda mais o trabalho do servidor e consequentemente ele terá mais tempo para atender com qualidade, com maior humanização toda a população, porque os serviços burocráticos, administrativos e demais serão realizados de forma mais automatizada e mais rápida pela IA. Então, é um grande marco dentro do estado de Goiás, um grande diferencial, e é o primeiro estado de Goiás, o primeiro estado do país que está com essa implantação de IA, e, consequentemente, outros estados deverão copiar essa ideia, que é muito importante.
1: O Igor, o estado de Goiás é um estado que está dando exemplo para o país em muita coisa. Você sabe que a IA do Google, ela é da Universidade Federal de Goiás.
2: Sim.
1: É um acordo. Foi uma IA desenvolvida pela Universidade Federal de Goiás, pelo Departamento de Inteligência
2: Artificial.
1: Então, nós estamos um estado que podemos dar um exemplo para o país em muita coisa. Inclusive, sob o ponto de vista administrativo, tem muita coisa que foi implantada aqui que depois foi copiada pelo Brasil inteiro. E nós temos políticos no estado de Goiás, a despeito da gente criticar muitos políticos, que eles fazem jus a essa crítica. Bons políticos. Nós temos pessoas muito boas. Eu lamento que a Câmara Municipal aqui, ela ainda deixa muito a desejar. Tem poucas pessoas com sobriedade necessária na Câmara, mas está aumentando. Vamos para o repórter Bandeirantes, voltamos já já.
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4: Hora Oficial do Brasil, 7:45.
5: A tarde de hoje segue sem bombardeios entre Irã e Israel após a retomada do acordo de cessar fogo firmado no mês de abril.
4: Ontem, o presidente dos Estados Unidos, Donald Trump, deu uma dura resposta e afirmou que os países deveriam parar os ataques imediatamente.
5: Pelas redes sociais, ele criticou a ignorância ou estupidez que podem atrapalhar as negociações.
4: Após as postagens e um telefonema com Trump, o primeiro-ministro israelense Benjamin Netanyahu confirmou a pausa nas hostilidades iniciadas no fim de semana.
5: Mas prometeu responder com força caso os iranianos ataquem novamente.
4: Irã seguiu a mesma linha e confirmou a pausa, mas manteve as ameaças.
5: Os novos ataques entre os dois países foram os primeiros desde o início do cessar-fogo há 2 meses.
4: A justificativa do Irã foi uma operação militar israelense no sul de Beirute, lançada no domingo.
5: A ação foi caracterizada por um porta-voz do regime iraniano como uma tentativa de sabotar a diplomacia.
4: O ministro da Defesa de Israel prometeu que a ofensiva contra o Hezbollah vai continuar no sul do Líbano.
5: E em Beirute também, caso o grupo islâmico siga disparando contra as tropas israelenses.
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5: Mais destaques internacionais com o repórter Luiz Felipe Nunes. Bom dia.
6: Muito bom dia, Ana Paula, Nelson. Bom dia para você que nos acompanha na Bandeirantes. Estamos de olho nas eleições peruanas que foram realizadas neste domingo, mas há uma contagem lenta dos votos e também uma disputa extremamente acirrada. De acordo com o órgão eleitoral do Peru, 95,6% das urnas já foram averiguadas. Até aqui, Roberto Sánchez, que representa a esquerda peruana, tem 50,07% dos votos computados. Já a Keiko Fujimori, ligada à direita peruana, filha de Alberto Fujimori, ex-presidente do país, tem 49,92% dos votos. Existe a possibilidade de que essa contagem termine ainda hoje, mas mesmo assim, depois pode ser possível um pedido de recontagem destes votos no Peru. Ana Paula e Nelson.
4: Obrigado, Luiz. Bandeirantes 7:48.
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9: A desaceleração chegou ao mercado de trabalho. A geração de empregos formais surpreendeu positivamente em março. mas o resultado do trimestre reforça a leitura de desaceleração da economia. Favorecido pelo calendário, sem feriados, o saldo do mês de março ficou em 228 mil vagas, acima das expectativas do mercado. Quando se olha o acumulado do primeiro trimestre, no entanto, o quadro muda. O saldo de 613 mil postos formais representa queda de 9,1% em relação ao mesmo período de 2025 e 15,6% frente ao ano de 2024. Em resumo, o mercado de trabalho ainda segue gerando vagas, refletindo uma economia que continua crescendo, porém com menor fôlego. É isso, um abraço e até a próxima.
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13: Rosenfal Ferreira.
1: Casarão goiano de doce ou de sal, tudo lá é artesanal. Quem foi? Meus agradecimentos a muita gente, inclusive alguns do programa que foram no Casarão Goiano no feriado grande, falaram pra mim: cara, é tudo que você falou e mais alguma coisa. Aqui, meu, eu não faço propaganda enganosa. Inclusive, tem pessoas que querem fazer propaganda no programa. Se você tem uma empresa séria, quer fazer propaganda no programa, e você é sério ao ponto de eu passar a usar o seu serviço, eu vou fazer propaganda, vou divulgar. Do contrário, eu não divulgo. Se a empresa não é séria e qualificada, não é a melhor, eu fico com dificuldade de fazer isso. 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E o povo daqui não gosta. O que aconteceu? No início, a comunicação dele, por melhor que tinha das intenções, não foi

0: você tem que sua mulher gosta de carne, um ambiente Ixi, bom, é um ambiente que tem música, então vai, leva pro El Argentino, tá? 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Fernando, o seu pitaco de hoje.
1: Bom dia, Rosenval. Bom dia, Sargento Domandigo, Bezerra, Mel, Andrezinho. Você que acompanha a gente pelo YouTube, também pela rádio 98.7 FM. Bom, Rosenval, primeiro quero falar aqui sobre o que o Novandir trouxe, né? Sobre a questão do futebol de várzea e tal. Me trouxe uma lembrança muito boa. Acho muito bacana a gente ter essa volta disso. Não que em algum momento tenha acabado, né? Mas essa questão da família, porque eu tenho muita lembrança boa. Meu tio, inclusive, jogava muito em várzea. Eu me recordo de ali ao lado da Igreja Rainha da Paz, ali no setor União. E eu assistia ele jogando bola e tal, e achava super legal. Sempre quis ser jogador naquela época, né? Era o sonho de criança e tudo. Depois descobri que não ia ter futuro. E é muito bacana essa iniciativa, parabéns, tá? Acho que a gente tem que, não pode deixar de lado o futebol de várzea, porque traz um pouco da experiência do futebol, as pessoas até menos que tem menos acesso, né, ao futebol, não tem condição de pagar escolas particulares e tudo, e acaba que ali traz uma integração, isso é muito importante. Bom, bem rapidamente, meu pitaco é sobre o trânsito. Eu até comentei aqui em off anteriormente, ao início do programa, que o Sandro Mabel não foi meu candidato, mas eu sei reconhecer quando a pessoa tem um esforço muito grande e eu louvo muito isso. Eu acho muito bacana o que ele está fazendo, inclusive sobre a questão do acesso livre, a passagem à direita, né? A direita livre. Ah, é muito bom, direita livre. E, infelizmente, o que tem atrapalhado é justamente as pessoas que não têm a consciência do que é a direita livre. Porque ali é muito claro, não precisa de um curso para isso, pessoal. É, a preferência sempre vai ser do pedestre, tanto que ali sempre tem uma faixa, ou pelo menos deveria haver. Mas pessoas que não conseguem respeitar, entender a lógica do trânsito, né, a logística, vão ali, ficam à direita e param seus veículos ali, porque o sinal está vermelho, mas, porém, ele está vermelho quando há três faixas, por exemplo, a Rua 10 ali na Avenida Universitária, tem a faixa da esquerda, a faixa central e a da direita, que é a direita livre, que anteriormente era ocupada somente por ônibus, táxis, hoje Ubers podem passar, motociclistas, se eu não me engano, também teve essa nova condição. E vez ou outra eu tento acessar ali e eu sou travado por conta de alguém que não sabe esperar do lado esquerdo ou na faixa central e acaba atrapalhando o trânsito como um todo. Então, assim, fica aí a minha indignação nesse ponto, mas ao mesmo tempo valorizando essa iniciativa do Sandro Mabel, que, no meu entendimento, desde que as pessoas sigam a regra, é muito bacana e louvável.
0: Perfeitamente. Olha, o crime organizado, isso aí a gente sabe porque está na imprensa. Ah, que delícia! Como o tempo é maravilhoso! Décadas depois, provou-se o que eu sempre disse. Uma jornalista aqui de Goiás, sempre a favor dos grupos criminosos. Essa jornalista inventou um cemitério clandestino para poder aporrinhar a vida do pessoal da Rotan, que nunca se provou, sempre foi contra a polícia, editorialmente falando. E depois, o que se descobre agora? Ela era o braço direito de um sujeito preso, porque era ligado ao PCC e estava. Eu digo extorquindo, que era extorsão mesmo da sociedade, milhões. Mas aí fala assim: uai, Rosenval, por que você não fala o nome da dita cuja? Eu não falo, porque eu falando do jeito que tô dizendo, todo mundo sabe quem é. Mas se eu falar o nome mesmo da pessoa, aí os meus advogados falam: não, isso não, porque aí é o seguinte, ela vai dizer: não, eu estava décadas com um sujeito ligado ao PCC, era íntima dele, mas não sabia de nada, não, meu Deus do céu, eu fui traída, bobagem, sabia de tudo, mas não posso falar o nome. Mas como eu gostaria de falar o nome? Mas desse jeito aqui eu já estou correndo risco. Por que não? Está aí ainda. Mas vai cair. Vai cair porque uma certa coisa aí, uma certa empresa, vem gente de fora, que a coisa toda vai cair. Então, meu, eu acho uma delícia. Porque o tempo é a melhor prova que eu tinha razão. Eu tinha razão na Vestus Master, eu tinha razão no João de Deus, certo? Eu tinha razão no aquele negócio de das vans lá do Elias Vaz, como é que chama? Transporte alternativo. Então, nada como

0: tempo para me dar razão. Entendeu? Eu acho isso bom, porque senão eu fui massacrado quando eu falei mal da Virtus Master. Eu fui impedido de falar mal do João de Deus, de mostrar as mazelas do João de Deus. Certo? Ah, o Yuri Godinho levantou uma matéria, até se der, eu vou mostrar aí no ar, onde eu peitei a Câmara de Vereadores, fiz um artigo no Popular falando que eles estavam fatiando Goiânia, que eles estavam recebendo propina para estragar a Goiânia. Aí o presidente da época lá, como é que ele chamava? Eu vou pegar o nome dele, que foi até um vereador que jogou, como é que chama? Inseticida na boca, como é que ele chamava?
1: Baigon.
0: Vou achar o nome dele aqui. Me processou, me deu 48 horas para me provar o que eu estava dizendo. Falei, não, eu não vou, eu provo sim. Então, eu mas sozinho, meu, o que eu vou fazer? Agora é interessante, a imprensa de Goiás, a grande imprensa, a farra da nossa Câmara de Deputados aqui foi mostrada num artigo da Folha de São Paulo. Os jornais daqui que moram aqui, ninguém descobriu isso. E quem que não sabe o que está acontecendo na Câmara aqui dos Deputados? Quem não sabe a farra que aquilo ali se transformou? A Folha de São Paulo sabe. Mas os jornalistas daqui não sabiam. Ah, então, meu, sinceramente, o que nós estamos fazendo? Não é verdade? O que nós estamos fazendo? Nós estamos fazendo uma coisa que não precisava fazer. Porque, Igor, você viu a matéria da Folha?
2: Vi a matéria.
0: Então, você vê, aquilo tá acontecendo há quanto tempo?
2: Pois é, e circulou nacionalmente, então, né, Goiás ficou, teve essa imagem negativa perante aos leitores, mais até intelectualizados, né?
0: Não é? Então, eu digo pra você, aqui eu faço pro Fernando, isso aí é um tapa na imprensa local, dizendo, poxa, meu, isso aqui tá acontecendo às barbas da imprensa e a imprensa não sabia disso? Ou se sabe, passa a mão na cabeça, porque tem muito jornalista na folha de pagamento. E por que eu repeti várias vezes? Porque é muito mesmo. Os caras tudo aí, bam, bam, bam, alguns amigos meus vão ficar com raiva, porque é o seguinte, vai lá, não, te dou lá uma coisa, porque é bom demais, meu. E eu gostaria, os caras ganham lá o que eu não ganho trabalhando em muitos veículos. Então a imprensa fica calada. Eu acho isso chato? Claro que acho. Né, Fernando?
3: Sim, eu concordo, Osival. E eu acho que a imprensa tem um papel fundamental na sociedade. Só que, ao mesmo tempo, a imprensa também pode prestar um desserviço à sociedade. Por que eu digo isso? Porque existe o fator viés. Tanto é que a gente, no geral, né? A gente busca informação com base um pouco também no nosso ciclo, né? Por exemplo, eu sou uma pessoa de direita, então obrigatoriamente eu já vou mais naquela linha de editorial voltado pro viés de direita, né? Da política brasileira, por exemplo. Só que, por exemplo, a gente pega o PCC. O PCC foi formado quando? Foi quando teve, acho que em 93, aquele massacre do Carandiru e tudo, né? E ali uns criminosos se juntaram e tudo, montaram o primeiro comando da capital. E aí acabou que aquilo lá foi criando uma dimensão e tudo, foram se organizando, virou um estado paralelo, por assim dizer, e tomou proporções que hoje está fora do controle da polícia. Porque antigamente pensava-se o quê? Bom, o primeiro comando da capital, o PCC, que é a mesma coisa na verdade, desculpa, é um problema da polícia. Só que não é, chegou uma proporção hoje que, por exemplo, o governo dos Estados Unidos, né, Washington, está contra. Então, assim, e deve ser de fato entendido como terrorismo, porque a partir do. A ideia de terrorismo é o quê? A partir do momento que existe algo que pratica terror à sociedade civil e tudo, que é o que de fato acontece, né? Você vê lá fechando vias no Rio de Janeiro, por exemplo. Rio de Janeiro é terrível. É. A gente mora no paraíso, vou parar pra pensar hoje que é Goiás. E não é só por conta do Caiado. Lógico que o Caiado tem uma proporção, assim, pra mim absurda nisso, né? Você até comentou, o Sandomabel chegou como xerifão e tudo, e a gente não gosta. Bom, na verdade, a gente precisa de pessoas com essa iniciativa e essa postura, que é o que falta em outros estados, né? E a imprensa, muitas vezes, oculta essa informação, a necessidade disso, por quê? Por uma questão de viés. Então, acaba atrapalhando, sabe?
0: Não, a imprensa age o seguinte, se o sujeito é tido como de direita, pau nele. Se ele tá errado ou certo, pau nele. Qualquer indício, o sujeito vai lá. O sargento Novandir já foi vítima disso aqui. Entendeu? Os caras falam abertamente pra mim, cara. Encontra comigo e fala assim pra mim: você não escorrega não, cara, que a gente te pega. Eu falo: quem que é a gente? Não, cara, você fica contra nós. Não, eu não estou contra. A imprensa pra mim é minha vida. A minha vida eu fiz na imprensa. Eu sou jornalista profissional há mais de meio século. Eu sou publicitário e bom publicitário. Mas o prazer mesmo é meu, é de ser jornalista. Certo? Eu fico com raiva, por quê? Porque os caras estão conspurcando a profissão. Na medida que você pega uma pessoa que inventa uma coisa, que faz gente ir pra prisão federal. Cara, eu me lembro da esposa de um grande policial militar e os filhos chorarem na minha frente com o pai que nunca tinha feito nada. Certo? Um cara que ficou lá em Rio Verde, grande sargento, que não fez nada. O cara foi parar na prisão federal, ficou na solitária por 5 meses. Depois provou que o cara não tinha feito nada, zero. Como é que você põe um sujeito na solitária por 5 meses e depois diz: não, você me desculpa, você não fez nada?
3: Rosenval.
0: Pois não.
3: Essa pontuação que você acabou de dizer se trata da Operação Sexto Mandamento.
0: Sexto Mandamento.
3: Sexto Mandamento foi quando o estado de Goiás perdeu o controle, as rédeas da segurança pública.
0: Cedendo para a imprensa.
3: Cedendo, justamente. Quem começou tudo isso foi a jornalista que você acabou de citar, criticando ações policiais. E se tornou essa Operação Sexto Mandamento, que no final dela todos os policiais por unanimidade foram absolvidos, mas o povo goiano pagou um preço muito caro, e mais caro ainda o policial que teve a porta de sua casa arrombada.
0: Foi
3: a Polícia Federal levando os policiais presos, algemados na frente dos seus filhos, na frente dos seus familiares. Foi um desastre. E assim, Rosenval, se tem algo que me incomoda hoje, falando de imprensa, eu vi uma matéria de televisão falando sobre a Virgínia Fonseca. Rapaz, eu quase caí da cadeira. Quem assistiu aquela matéria ali, já tem a Virgínia hoje como uma das líderes do PCC. Líder de facções criminosas. A acusação é muito, mas é muito grave mesmo. E pelo que eu conheço a Virgínia Fonseca, jamais ela iria participar de um crime organizado, jamais ela precisaria ingressar com a facção criminosa. Então eu fiquei chocado e assustado, e aí a matéria de uma coisa pula para outra e a foto da Virgínia fica lá estampada na televisão. Quem acredita em tudo que assiste e vê, para as pessoas, Igor, ela já é um membro da facção criminosa PCC. Então assim, Rosenval, o jornalismo ele tem que ser feito de verdade, com muita responsabilidade. Por isso que eu tenho te parabenizado e te agradecido muito pelo trabalho que você faz. Tem que ter responsabilidade, porque isso, Igor, mancha a imagem de uma pessoa pelo resto da vida. E posso afirmar para vocês aqui, e vocês vão ver no decorrer do tempo, a Virgínia será absolvida e não tem zero a ver com facção criminosa nenhuma. Que lavagem de dinheiro, que ela está organizando o crime organizado. Meu Deus, que falta de responsabilidade. Que falta de compromisso com o jornalismo. E se tem algo que me incomoda muito mais ainda, Fernando, é você ver uma notícia no Instagram ou nas redes sociais. Ninguém acredita mais no Instagram. Todo mundo que vê uma matéria, você fala: opa, deixa eu ver a fonte aqui, ver se é verdade. Agora, a partir do momento que a imprensa começar a praticar isso, aí vai ficar muito difícil nós termos informações de verdade. Isso que me deixa chocado. Porque eu, quando assisto um jornal, eu quero ter credibilidade na notícia que está sendo repassada. E, infelizmente, está acabando também no jornalismo.
0: A despeito disso, evidentemente, quem tem que defender a imprensa, os bons jornais estão por aí também. Eu estou falando como um todo, porque você veja bem, o estado de São Paulo tem feito matérias maravilhosas, a Folha de São Paulo tem feito matérias maravilhosas, sabe? Muitos jornais estão agindo de forma competente, certo? Denunciando coisas que se não ficaria sem serem resolvidas. O caso do Banco Master, uma jornalista corajosa do Globo, que aliás sofreu muito com isso, falei com ela, certo? Era uma jornalista corajosa, falou: não, ela deu o tom, ela falou: não, eu vou fazer, começou a fazer, aí o resto da imprensa falou: opa, nós temos que fazer também. Só que isoladamente é muito difícil, gente. As pessoas às vezes me trazem coisas que eu falo: cara, eu não dou conta, eu não posso, eu sei que isso é verdade, mas eu não posso. Eu tenho o respaldo dessa emissora hoje, 100% fazer meu trabalho, Eu tinha, sempre tive o respaldo da emissora, certo? Mas às vezes falava, não, porque isso não, hoje aqui não tem isso e aquilo, não. O doutor Cid e a família deles, eles são pessoas que nem conversam comigo sobre a emissora, eles confiam no meu trabalho e sabem que eu sou um jornalista que, nas pouquíssimas vezes que eu fui processado, eu tenho inclusive orgulho de ter sido processado por quem me processou. Porque quem me processou diz tudo. O Paulo Maluf, o pessoal do Movimento Sem Terra, certo? Gente, só canalhas. E aqui em Goiás não tem um político, inclusive de oposição, que for do PT, que for, que vem dizer, Oswaldo, você falou uma mentira sobre mim. Mas eu gostaria que toda a imprensa tivesse essa capacidade de investigar as coisas que precisam ser investigadas, porque sozinho a gente não dá conta numa emissora de rádio sozinho, né?
3: Pois não. Você me permite só um ponto. Pois não. Já que a gente está falando sobre a imprensa, sobre a importância dela e tudo, e eu concordo, como eu disse anteriormente, viu, Igor? Só que o que acontece? A gente tem que avaliar que existe a questão do editorial, que é muito perigoso, Osinval.
0: Sim.
3: Você trabalha aqui com liberdade, certo?
0: Certo.
3: Você tem essa liberdade. Porque não é uma emissora que ela é enviesada. Não é.
0: Não é.
3: E por que que eu digo isso? Porque em 2022, foi 2022 que teve o... Não, 2023 teve o 8 de janeiro, né? Na verdade, né? Foi no ano seguinte, as eleições, isso. O Globo, né? O jornal O Globo foi lá e publicou que terroristas, né? Bolsonaristas invadiram o Congresso, papapá, papapá. Essa foi a linha editorial e tá aí na internet, você pode pesquisar, você vai encontrar isso aí. Agora, nós estamos aqui em 2026, né? Tá querendo a própria imprensa, o Grupo Globo, tá colocando o quê? Taxar PCC, o... Como é que é a outra organização lá?
0: Comando Vermelho.
3: Comando Vermelho, obrigado, Zeval. Não são organizações terroristas, esse é um exagero. Então, vamos lá. Então, aqui dentro do Brasil, o primeiro comando, o Comando Vermelho, não são terroristas, não. Isso é um exagero, segundo essa mesma imprensa. E as pessoas que estavam ali, algumas para fazer bagunça, quebradeira, outras que estavam somente lá fazendo parte, acampando, com Bíblia na mão, vendendo pipoca, vendendo algodão doce. Essas pessoas, segundo esse mesmo jornal, eram terroristas. Então, assim, cadê a dosimetria nisso aqui, gente? Me desculpa. Infelizmente, em algumas ocasiões, Osival, se você lê o jornal, você está mal informado. Se você não lê, você está desinformado.
0: É porque é o seguinte, no Brasil devia ter o crime de, assim, ó, o sujeito pega 20 anos para ser imbecil. Se o sujeito fez uma cretinice muito grande, então, 20 anos. Mas tem que pôr na Constituição, porque os que foram para lá, pediu o que foram pedir, são imbecis. Foram fazer uma imbecilidade. Mas como não tem crime para imbecilidade, aí chamaram os caras de terrorista, disso e aquilo. Mas foi uma imbecilidade, mas não tem isso na legislação brasileira. Esse negócio ainda vai entrar para a história como uma das maiores injustiças jurídicas que se perpetuou no Brasil. Vai entrar para a história, porque a história é implacável. A história vai me julgar, vai nos julgar. E aí vai julgar com isenção. Vocês vão ver como a história vai julgar isso aí. Porque a imprensa também não foi lá entrevistar pessoas, falar assim, a senhora o que fazia? Eu fazia crochê, meus netos. A senhora tá presa aqui? Tô, por quê? Porque eu fui lá acompanhar meu neto. Aí contar a história das pessoas que foram presas, contar a história delas, de cada um delas. Isso dá um livro de horrores. Porque a pessoa, tinha gente que realmente estava lá de gaiato no navio. Essas pessoas pegaram décadas de prisão. E aliás, que eu não foi o assunto que eu ia falar hoje aqui. Quem que fez eu falar esse assunto? O Igor. A culpa é minha, mas eu dou para quem eu quiser. Eu dou pro Igor. Vamos pro intervalo comercial, voltamos já já.
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6: É isso aí, a gente aqui não resolve nada, mas a gente desabafa por você, ouvinte. Porque talvez o ouvinte queira ouvir esse desabafo. Agora, é o seguinte, é claro que tem a linha editorial que você falou aí, pra gente passar pro assunto que eu falei que ia falar hoje, ô Fernando. E tem uma linha editorial que aqui tem uma determinada emissora de rádio, eu não gosto de falar de concorrente, né? Concorrente são colegas, mas que decidiu que a linha dela, ela é de esquerda e vai ser de esquerda, só tem pessoas de esquerda falando coisas que são inerentes à esquerda raivosa, festiva, uhum, e radical. E eu digo para você que então tem audiência e tudo mais, estamos conversados. Então eu aqui não adianta querer que eu seja, siga no meu, que não é a minha linha. Então o meu ouvinte sabe que é apito que eu toco. Tem aí, Andrezinho? Participação? Ouvintes? Tá bom. Hã? Ah, você está mandando lá. Quem manda aqui é a Mel. A Mel manda em tudo. Mas, Fernando, entrando aqui, ó. 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Mas enfim, pintar uma casa é uma coisa muito de gringo, né? Os gringos pintam a casa.
7: É a cultura, tá?
6: É a cultura deles. Nós não temos, mas é muito bacana. E pintura não é difícil. 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E você faz sempre o melhor negócio. Mas, Fernando, voltando ao que eu quero falar, a violência. Estava aqui no de frente, aqui no nosso menino no Pastel, no Orlando. Orlando Pastel. Ele pôs o nome no outro nome do negócio dele, mas ele é sempre Orlando Pastel, né? Começou a falar, fui hoje pedir um amigo que entrou numa briga de faca no bar. Aí o chefe foi lá, arrancou a faca, matou, morreu. Eu digo o seguinte, o que está acontecendo? Além das facções criminosas que já são muito violentas, é uma violência inominável, a própria população brasileira está ficando violenta, porque se você notar bem, os nossos mandatários, lá de cima, quando você vê um discurso, por exemplo, do Lula, quando você vê um discurso do Bolsonaro, vamos acabar com os vermelhos, o Lula ele só faz discurso com raiva, meu, parece que tem ódio no coração. Então, nós somos brasileiros que falam que nós somos pacatos, mas é um dos poucos países, isso são estudiosos que dizem, que o sujeito entra numa casa para roubar, e ele, depois que roubou, já roubou, ele vai violentar, vai torturar as pessoas, vai. Depois que roubou, já vai embora, não, vai bater nas pessoas com violência. Então, nós somos uma sociedade que estamos ficando intrinsecamente violentos, inclusive com violência verbal, uns contra os outros. Isso é péssimo, porque a qualidade de vida cai, né, Fernando?
8: Sim. E sobre esse caso que você trouxe, é Maria Clara o nome da lanchonete lá do Orlando.
6: Maria Clara.
8: Maria Clara. Eu não sabia desse fato, né, de que ele perdeu um amigo, né?
6: Não, uma pessoa que estava lá.
8: Ah, estava contando a história.
6: Esqueci o nome, um grande amigo meu, estava lá.
8: Certo.
6: Não sei se ele me autoriza a dizer o nome, mas
8: não,
6: é um bagudão lá, bacana demais. Eu não sei se ele me autoriza a dizer o nome dele, não é que ele é muito sistemático. Mas ele estava contando isso hoje, né?
8: Sim, e assim, existem muitos relatos, né? Muitos relatos, perdão. Só que o que acontece, Zeval? Eu penso o seguinte, eu sou bem favorável à questão do armamento da população, desde que houvesse uma série de critérios que a própria Polícia Federal, se eu não me engano, ela que traz, que as pessoas tivessem preparo para, inclusive psicológico, para poder manusear e ter uma arma. Por quê? Existem casos, Azeval, que de fato poderia haver uma chance, inclusive das mulheres, de sobreviver a algum ataque, desde que alguém próximo a elas ou elas mesmas, por exemplo, estivessem armadas e tivesse preparo, condicionamento para isso, entendeu? Então, assim, a partir do momento que você vai lá e desarma, a pessoa não pode ter arma. Quem não pode? A pessoa de bem. Por quê? Uma faca, uma caneta na mão de uma pessoa mal intencionada, ela é uma arma. Pronto. E aí você vai impedir a pessoa de comprar uma faca? Você vai impedir a pessoa de ter uma caneta? Mas você impede a pessoa de ter uma arma de fogo porque você julga que a arma de fogo mata. Não, arma de fogo não mata ninguém. Quem mata é a atitude de uma pessoa com uma arma, seja de fogo ou não.
6: É, eu tenho uma pessoa que conversou comigo, inclusive, essa semana, falando que ele era lá do interior da Bahia, falou, cara, depois que houve desarmamento, desarmaram, entrou, entraram as quadrilhas lá, porque antes o pai de família, o cara tinha medo de entrar na casa do cidadão, hoje não tem mais. Vamos lá, Andrezinho.
7: Bom dia, Rádio Bandeirante, Roserval, bom dia.
9: Aí conta a história.
7: É, vou falar uma coisa pra vocês, viu?
9: A história dentro de casa.
7: Brasileiro é bicho frouxo mesmo. Tá aí, ó, as facções tomando conta aí de terreno, territórios, Goiânia, Aparecida de Goiânia. Ontem eu fiquei sabendo aí que o PCC mandou fechar mercadinhos, né? Porque não quer pagar dinheiro pra eles. Pensa só como é que tá aí na situação. E aí é o seguinte, pessoas que estão trabalhando contra a lei, estão sendo afastadas dos cargos. Só isso.
10: Bom dia a todos da bancada de hoje. Sobre o comentário do seu convidado sobre a direita livre. Uma dúvida que persiste no motorista do dia a dia. A direita livre, você pode ou deve virar? Né? É diferente, poder e dever virar é diferente. Porque tem lugares aí que a direita é livre que não tem espaço de trânsito para direita livre, mas colocaram. E é muito mal sinalizado. Então, às vezes, o motorista chega lá, é que ele enxerga a direita livre, mas ele não quer virar, ele quer seguir. E aí eu pergunto, ele pode ou deve? Val, bom dia a todos da bancada de hoje. Sobre o comentário do seu convidado dele sobre a direita livre. Uma dúvida que persiste no motorista do dia a dia.
6: Olha, direita livre. É, parece que deu um problema nesse último aí, Dezinha, é isso? Ele repetiu. Então, veja bem. Você pode virar à direita, você não será multado. Mas é com parcimônia. Você analisa, o motorista vai pelo bom senso, fala, bom, tá, eu tenho liberdade para virar à direita? Você não vai virar à direita, não. Não, tem carro vindo lá, não, a direita é minha. Não, é com parcimônia. Então, isso é no mundo inteiro. O sujeito observa e vai. Porque o trânsito não são só as leis, tem a lei do bom senso. Quando um sinaleiro está estragado, o que se faz? Em todo país, está na cabeça do motorista. A cada dois carros, um para. Eu deixo dois daqui e dois de lá. E o motorista vai percebendo isso, porque o carro da frente ele vê. Aqui não, aqui o sujeito para no meio. Quantas vezes eu vi o sujeito travando o trânsito, porque eu tava verde para mim? Então eu entrei, entrou, parou no meio. Não tinha espaço para ele. Então é uma questão de educação de trânsito. Trânsito é educação. Não é multa, não é só isso. Pois não,
11: professor. É, mas eu entendi a pergunta do ouvinte aí, ele diz no seguinte sentido, o semáforo estando verde, quem está na faixa da direita é obrigado a virar à direita ou pode seguir reto? Pode seguir reto. Não tem proibição em seguir reto em nenhuma das faixas o semáforo estando verde.
6: Agora, foi um absurdo essa pesquisa com o Flávio Bolsonaro, falando uma pesquisa que eu mostro aqui, ó. Olha o Fernando, o que ele fez aqui, o que você acha da eleição? Rapaz, isso aí foi um negócio, foi uma jogada boa, mas foi jogada, hein? Pesquisa não pode ser assim, encomendada, não. Mas, eu vejo um negócio, quando eu fui para São Paulo, eu fiz a Casper Libro, que é uma das mais proeminentes escolas de jornalismo ainda, respeitadíssima. Por que eu não fiz a Universidade de São Paulo, a qual eu passei também? Porque eu conversava com meus colegas, embora lá fosse pago, eu falei, cara, você vai demorar para formar na USP. Por quê? Os caras fazem greve lá, não querem nem saber. Uns cursos que você pode formar em 5 anos, o sujeito leva 7 porque faz greve. Aí você não vai para frente. Então, é engraçado que alunos da Universidade de São Paulo são os que mais fazem greve, que mais acham direito de depredar, de entrar e aterrorizar. Qual o direito que o aluno tem de ocupar a reitoria? Certo? Então é o seguinte, como esses alunos que ocupam a reitoria faz isso, são todos alunos pró-esquerda, todo mundo passa a mão na cabeça, entendeu? Mas é impressionante que toda a vida na minha escola os caras que era mais centrado, equilibrado, que não tinha dinheiro para ficar perdendo, sempre eram as pessoas que a gente tinha, via querer estudar. O restante não, isso tinha cara profissional. Até que na Casper Libre tinha menos. Mas na USP tinha cara que fica lá 25 anos. O sujeito tá lá 25 anos, quer dizer, estudante profissional, né?
12: Mas eu acho que as pessoas, inclusive lá em São Paulo, mais abastardas, elas estão desmistificando essa questão de ir para uma universidade federal, colocando mais os filhos e instigando os filhos a ir para escolas mais profissionalizantes, né? Uhum. Escola de negócios, na verdade. Uhum. Eu acho que o mundo hoje, essa metodologia de ensino superior, muito do que você vê no ensino superior, não pratica na vida real. Então eu acho que tem que ser uma escola de negócio, onde você aprende na prática mesmo a execução, sem essas teorias e essas questões aí que políticas que separam entre direita e esquerda, mas um viés mesmo de gestão, um viés mesmo de aprender o que você está se formando.
6: Olha, a maioridade penal está sendo discutida. Eu só digo o seguinte, eu sou a favor de fazer até como na Inglaterra. Eles analisam lá, eles já enfiaram na cadeia menino de 12, 13 anos, que era sociopata de criança, né? Mas isso tinha que ser com a cautela, que é o seguinte: não adianta pôr esses meninos na cadeia com 16 anos, que eles só vão formar na escola do crime mais cedo. Porque hoje as cadeias nossas são. Peraí, porque eu vi um negócio com lá no Peru. O candidato passou na frente da Fujimori lá, alguém tem essa informação? Não. Foi terminado? Acho que não. Mas enfim, eu não acho certo, é porque se fosse ir para uma coisa mais diferenciada, eu sou a favor de colocar esses meninos de 15, 16 anos na cadeia, mesmo, matou, sabe que puxou o gatilho, mata. Mas tinha que colocá-los numa prisão especial. E que fosse boa, qualificada, professor, mas não jogar pros leões, porque se jogar lá o PCC e o Comando Vermelho, as facções vão transformar aquele menino num monstro, quando ele sair
8: Faculdade do crime. Mas Eval, eu sou um pouco duro, não sei se até me desculpa bem rapidamente,
6: pois não.
8: Mas eu acho que o regime carcerário, ele não tem que ser um lugar para reeducar não, é para afastar você que cometeu um crime da sociedade. É uma punição. Uhum. Não é pra você chegar lá, agora é igual. Essas pessoas, muitas delas, que cometem crimes horríveis, vão pra lá, tem 3 refeições por dia, tem hora pra tomar sol, tem um monte de mordomia que um trabalhador aí que acorda todo dia, que estudou a vida inteira e não consegue mal sustentar a família dele, não tem essa condição, não tem 3 refeições, Lacival. Não tem horário pra dormir, não tem horário pra pegar sol. Não tem nutricionista, não tem.
6: Mas veja bem, só para arrematar aqui, porque o Andrezinho já tá bravo, todo dia não tô entregando no horário, mas é o seguinte: se você trata pessoas como bichos, bichos elas serão. Não adianta. Você tem que tratar a pessoa como ser humano, não importa, todo mundo. O que está errado não é o preso ter 3 refeições, ter nutrólogo, etc. O que está errado é o trabalhador não ter isso. Então não é porque o trabalhador não tem que o preso não pode ter. Eu sou a favor dos países que realmente transformam a prisão numa coisa de recuperar o sujeito. O sujeito sai de lá e está recuperado. Ele fez um negócio errado, ele fala, poxa vida, vou tocar minha vida diferente.
11: Quem está na prisão tem que produzir e pagar seu alimento e não dar prejuízo para o Estado.
6: Isso
11: nós temos
6: sim.
11: Que trabalhar, temos que produzir para comer, por que o presidiário, o detento não?
12: Todo mundo é passivo de evolução, eu acredito.
6: Eu concordo plenamente. Com qualificação, com humanismo, com um trabalho digno, aí você recupera o preso. Mas sem enfiar ele naquelas masmorras lá, para ele ser estuprado, para ele ser vilipediado pelas facções criminosas,
12: fica pior, né?
6: Eles vão virar, fica pior. Todos que eu conheço que foram jovens para lá se transformaram em grandes bandidos. Ninguém se recuperou.
12: Então, sem contar que tem presos aí que são inocentes, né?
6: Com certeza. Muito obrigado, Andrezinho, pela sua paciência, sua alegria, seu verbo que você acordou hoje, você me contagiou. Quando eu vi você sentado na cadeira assim, iluminado, eu falei, esse é o mundo, o Brasil tem solução. Até amanhã, se Deus quiser.
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2: 8:32.
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2: Muito bom dia! Começa agora mais uma edição do nosso Jornal Manhã Bandeirantes. Até às 10 horas tem muita informação. Tudo o que acontece de importante aqui em Goiás, você acompanha agora. Claro, sempre com a tua participação no 984761010 é o nosso WhatsApp. Você tá aí passando em algum local, quer fazer alguma reclamação do trânsito? Buraco, mato alto, lixo na rua, tá faltando médico na unidade de saúde da tua cidade, do teu bairro, tá faltando professor na escola do teu filho, onde quer que você esteja, qual o problema que você esteja enfrentando, manda a sua reclamação, a sua demanda pra cá, pro 984761010. Vamos tentar dar publicidade ao seu problema para que ele seja solucionado, resolvido. Essa é a nossa função cá na Bandeirantes. Combinado? Então manda pra gente já no nosso WhatsApp. Assista também ao programa no YouTube Rádio Bandeirantes Goiânia. Vai lá, compartilha a nossa live, inscreva-se no nosso canal. Repito, Rádio Bandeirantes Goiânia. Combinado? Então vamos lá com muita informação até às 10 horas. Daqui a pouquinho a gente fala do prefeito Sandro Mabel, que dobra multas para empresas de telefonia e internet e ameaça interditar operações por causa de fios soltos nas ruas de Goiânia. Esse é um problema. Entra prefeito, sai prefeito e não é resolvido. Fala-se muito. Ministério Público, prefeituras, Estado, participando, lideranças políticas, a imprensa, aí faz aquela coletiva, faz aquele discurso, aquele debate e nada é resolvido. Você olha para cima, os fios emporcalhando a cidade, por toda a cidade. Essas empresas precisam de um arrocho, de alguém com coragem. Mutar, suspender o trabalho delas até que isso seja resolvido. Pessoas já morreram, exagero, pessoas já morreram com os fios soltos nas ruas, acidentes já aconteceram aqui em Goiânia, em outras cidades do nosso estado, em decorrência desses fios soltos. É preciso ter coragem para enfrentar o problema. Ontem teve mais uma pauta do prefeito Sandro Mabel mostrando e afirmando que vai endurecer as regras, a multa contra essas empresas. No outro dia parece que nada aconteceu e elas não estão nem aí. Você pode passar em algum ponto agora e gravar um vídeo de algum fio, de algum emaranhado, fios soltos sujando a cidade e causando perigo de um idoso, um cadeirante passar, cair numa calçada com um fio solto. Pode passar agora e grava um vídeo e manda aqui pra gente. Tenho certeza que vai chover de vídeos, de reclamações da população enviando pra nossa equipe. Vídeos com mostrando os fios soltos, Goiânia e região metropolitana fora. Alguém precisa resolver, arrochar essas empresas de internet, de comunicação, que não estão nem aí. Vão colocando o fio, aí termina o contrato com o cliente, larga o fio para lá, não retira, vai juntando aquele, uma porrada de fios, causando esse transtorno, esse problema muito grave para a cidade. As cidades, não só Goiânia. Daqui a pouco a gente fala sobre esse assunto. PT de Goiás escolhe Luiz César Bueno como pré-candidato ao... Será que o PT vai ganhar a eleição em Goiás? Com Luiz César Bueno, foi deputado. É o nome graúdo da política em Goiás do PT. Será que agora Agora tem todos os candidatos, hein? E agora? Quem vai bater esta eleição? Daniel Vilela é a continuidade, a continuação do governo Caiado que você espera? Na segurança, na saúde, na educação, na infraestrutura, projetos. É isso que você quer para Goiás? A continuação de Ronaldo Caiado? E aí, com Daniel Vilela? Você quer Marconi Perillo de volta ao poder? Marconi Perillo, que ganhou 4-5 eleições, contando com o Alcides. Você quer o Marconi de volta? Você quer o bolsonarista Wilder Moraes, senador, assumindo o Palácio das Esmeraldas, o Wilder Moraes do PL? Você quer o PT com agora Luiz César Bueno governando o estado de Goiás? Quem bate essa eleição? Agora tem todos os candidatos. Agora o bicho pega. Eu quero ouvir a tua opinião também sobre esse assunto. E vamos bater um papo ainda falando de política com Cristiano Galindo, do Solidariedade, deputado estadual, vai falar com a gente sobre o cenário político aqui com você. Tem pergunta? Já envia pra gente o deputado, que é uma das lideranças políticas na região de Trindade e outros municípios também. Vai conversar com você daqui a pouquinho. 8h38, manhã Bandeirantes tem a produção do Bruno Goulart, os trabalhos técnicos do Lúcio Sardinha e do Andrezinho, reportagens de Maria Tereza, Gabriel Alves, Marcos Linhares, Vitória Farias e Luan Alves, direção de jornalismo Danilo Santos, direção geral João Batista, e o senhor da Bandeirantes é o doutor Cid de Oliveira Reis. A apresentação é com Tiago Humberto. Hoje é terça-feira, dia 9 de junho. O Manhã Bandeirantes está começando agora.
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2: A terça-feira será de tempo firme em Goiás. O sol predomina em praticamente todas as regiões do estado, com aumento de nebulosidade apenas em áreas do sudoeste goiano. O amanhecer continua com temperaturas mais baixas, especialmente no sul e sudeste. Em Goiânia, a mínima registrada foi de 13 graus. Já em cidades como Jataí e Cristalina, os termômetros chegaram perto dos 11 graus. Ao longo do dia, o calor ganha força e as máximas podem alcançar 30 graus na capital, 31 no leste e até 34 na região norte. A atenção segue voltada para a baixa umidade do ar. Durante a tarde, os índices podem cair para cerca de 28%. Situação considerada de alerta. Com o tempo seco e sem previsão de chuva, o risco de queimadas continua elevado em todo o estado. A orientação é reforçar a hidratação e evitar atividades físicas nos horários mais quentes do dia. No sul e sudoeste, as temperaturas variam entre 12 e 29 graus. Na região central, mínima de 14 e máxima de 30. No leste goiano, os termômetros ficam entre 11 e 31 graus. No norte e oeste, mínima de 16 e a máxima podendo chegar aos 33. A expectativa é de mudança no tempo a partir de quinta-feira, quando uma frente fria pode favorecer pancadas isoladas de chuva, principalmente no centro-sul do estado. Todas essas informações são do Centro de Informações Meteorológicas e Hidrológicas de Goiás, o CIMEGO. 8h41, prefeito de Goiânia, Sandro Mabel, decidiu endurecer a fiscalização contra empresas de telefonia e internet por causa dos fios soltos espalhados pela cidade. Segunda-feira ontem, ele assinou um decreto que dobra o valor das multas para quem descumprir as regras de manutenção da fiação. A penalidade, que antes chegava a R$ 20 mil, agora pode alcançar R$ 40 mil. Além disso, empresas que insistirem nas irregularidades poderão ter as atividades interditadas por até 10 dias. Segundo Mabel, os fios soltos estão caindo mais rápido do que as operadoras conseguem retirar. Por isso, a prefeitura avalia que as punições aplicadas até agora não foram suficientes para resolver o problema. O prefeito afirmou que é preciso fazer as empresas sentirem um impacto financeiro para acelerar a limpeza da rede. Ele também destacou os riscos causados pelos cabos soltos para motociclistas, ciclistas, motoristas e pedestres. A gente tem uma fala do prefeito que você ouve a partir de agora.
3: Os fios estão caindo mais rápido do que as empresas estão tirando. Elas diminuíram muito o ritmo. Então, não tem como. A empresa tem que sentir no bolso essa diminuição de risco. Você vê aí, ó, criança, motociclista, um monte de gente passa apertado, o trânsito. Outro dia lá na 136 com a 148, caiu um fio inteiro. Então, isso daí tem que acabar. A pessoa ganha dinheiro pondo esses fios aí pregados. A hora que ele desocupa o fio, ela tem que tirar esse fio. Então, o instrumento que nós temos para hoje é fazer uma multa. Fazer uma notificação, fazer uma multa, o que eles não estão dando bola. Então, nós chamamos todo mundo outra vez e dissemos o seguinte: olha, nós vamos salgar bem mais as multas e, fora isso daí, nós vamos, se for reincidente, nós vamos interditar o estabelecimento da pessoa de 3 a 10 dias. Se ele continuar na reincidência, então aí nós podemos, inclusive, fechar aquele determinada instaladora, empresa.
2: Tá aí, portanto, a fala do prefeito e, segundo ainda o Sandro Mabel, a medida reforça a Operação Cidade Segura, realizada em parceria com o Ministério Público e empresas do setor. Desde outubro do ano passado, a Força Tarefa já retirou quase 82 toneladas de fios e regularizou mais de 2.500 postes aqui na capital. Portanto, esse assunto é muito importante para que a gente não espere acontecer outra tragédia, outra morte, acidentes, para tomar uma decisão mais dura contra essas empresas. Eles prestam serviço e eles precisam também resolver os problemas que ocorrem em decorrência dessa prestação de serviço, e não simplesmente jogar o fio lá. Quando não serve mais, deixa aquele fio de telefonia ou de internet simplesmente abandonado no poste e pronto, e fica por isso mesmo. Ora, assim é fácil, né? Assim é fácil ganhar dinheiro. Então, tomara que agora, dobrando essa multa, as empresas possam trabalhar de maneira mais eficiente. 8h45, e a gente conversa agora com o Gabriel Alves para falar dos cartões postais de Goiânia que são revitalizados. Que história é essa, hein, Gabriel? Muito bom dia para você.
4: Bom dia para você, Tiago Humberto. Bom dia para quem acompanha ao vivo o Manhã Bandeirantes. Exatamente, né? Os pontos, os dois marcos e os três marcos, né? Localizados ali na Avenida 85, né, no cruzamento com a T63 e o outro na Avenida ali na D, eles foram revitalizados. A gente relembra que algumas semanas atrás a Rádio Bandeirantes esteve presente no anúncio do prefeito Sandro Mabel que seria feita essa revitalização desses dois monumentos. Portanto, foram entregues nesta segunda-feira a revitalização desses dois monumentos, esses marcos que a gente tem aqui na cidade de Goiânia. O investimento total nos dois monumentos foi de R$817.750. E foram realizados serviços de lixamento da estrutura, aplicação de neutralizador de ferrugem, pintura final com esmalte sintético, limpeza geral e acabamento. Em torno do monumento dos três marcos, recebeu recuperação do piso em pedra portuguesa, requalificação do paisagismo, plantio de flores ornamentais, instalação de novas lixeiras e limpeza. Vamos conferir o que disse o prefeito Sandro Mabel sobre a revitalização desses dois monumentos.
3: Tirar aquele monte de ferrugem que estava, mas aquelas ferrugens, como a vereadora Rose disse, ela criava um perigo para as pessoas que paravam de carro. Tinha placas caindo, tinha vigas de metal caindo, então precisava esse reparo, e mesmo os pés dela também enferrujados. Então isso tudo poderia tirar a estabilidade desse monumento bonito. Então foi feita essa reforma nas duas e hoje já está revitalizada, e a garantia dela é por 10 anos. Nós vamos ter ela pintada.
4: É isso, de acordo com o prefeito Sandro Mabel ainda, o desejo dele é tornar Goiânia uma cidade cada vez mais bonita, e essa recuperação desses dois monumentos, onde passa muita gente, são avenidas muito movimentadas, faz parte desse projeto, né? Ainda existe o plano de revitalizar outros pontos da cidade, tornar esse urbanismo da cidade, o paisagismo da cidade um pouco mais atrativo, tanto para quem mora aqui, quanto também para quem visita a cidade.
2: Exatamente, vamos valorizar os nossos pontos turísticos aqui da nossa região. Olha que beleza aí esse monumento, ali na praça, eminente Praça do Ratinho. A praça cívica nossa, que coisa linda, poucas cidades têm a beleza da praça cívica. A Avenida Anhanguera ficou abandonada por muito tempo, aquelas grades lá, guarda-reis, não é guarda-rei, né? A grade lá que divide a pista para o eixo Anhanguera passar. Uma avenida maravilhosa. Nova York, Paris, nem se compara com a beleza da Avenida Anhanguera. Terminal Padre, os terminais acabam sendo pontos turísticos também. Então, vamos valorizar. Falta em Goiânia um Cristo Redentor. Ninguém pensou em fazer isso. Tem Senador Canedo, que é muito mais lindo que o do Rio de Janeiro. Em várias cidades tem.
4: O Cristalina também tem, minha Cristalina cidade tem.
2: É
4: pequenininho, mas tem.
2: É, várias cidades. Por que não tem um Cristo Redentor em Goiânia? Agora fiquei inculcado com isso. Vamos fazer um Cristo Redentor em Goiânia também. Por que não? Talvez tenha e eu não sei. Conheço. Conhece, Andrezinho? Sei que roda muito, eu não conheço. Desde que eu moro em Goiânia, deveria ter um Cristo Redentor. Cidade é bonita, cresce muito, recebendo muitos turistas para a área da saúde, para a região polo da 44. Isso aqui é um espetáculo. Agora com a MotoGP também. São 5 anos de contrato com a MotoGP, já foi um. Então tá trazendo turistas, os turistas que vieram agora este ano voltarão nos próximos e vão disseminar as belezas da nossa cidade de Goiânia. E Senador Canedo, é claro que é mais linda que Cristalina, né, Gabriel? Por favor.
4: Com certeza.
2: Respeite Senador Canedo. Valeu, Gabriel, obrigado e até mais.
4: Até mais, Thiago.
2: 8h49, bora pro intervalo. Tem ouvinte, dá tempo de colocar ou depois do intervalo? Então bora pro intervalo, agora o digital da Bandeirantes marca 8h50.
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7: A seleção da Holanda encerrou sua preparação para a Copa do Mundo com um resultado que chamou a atenção. Em amistoso disputado nos últimos dias, a equipe acabou derrotada pela Argélia por 1-0 em uma partida que serviu como último teste antes da estreia no torneio. O técnico aproveitou o confronto para realizar experiências, testar diferentes formações e observar alternativas no elenco. Apesar disso, o desempenho da equipe gerou questionamentos da imprensa e dos torcedores, principalmente principalmente pela dificuldade de criação ofensiva apresentada durante a partida. Mesmo com o tropeço, o clima dentro da seleção segue de confiança. A comissão técnica acredita que os ajustes feitos durante a preparação serão suficientes para que a equipe apresente um futebol mais consistente quando a bola rolar na Copa. Tradicional força do futebol europeu, os Países Baixos chegam ao Mundial com o objetivo de brigar pelas primeiras posições e voltar a ser protagonista em uma competição internacional. A expectativa agora é pela estreia e pela resposta que a equipe dará dentro de campo.
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0: reclamações. Pode falar de fio solto, manda vídeo, gente. Manda vídeo, tem reclamação, ó, coloca o celular deitado, horizontal, deitadinho, liga a sua câmera e mostra o problema pra gente trazer esse problema à baila e buscar a solução. Tá pensando o quê? Prefeito ganha bom salário, vereador ganha salário, secretário, superintendente disso, daquilo, diretor não sei de quê. Bons salários esses caras recebem. E não vão prestar, a gente paga imposto a vida toda. O ano inteiro é imposto para isso, compra uma balinha, tem imposto, compra um pacote de arroz, tem imposto. Vai abastecer o carro, tem imposto para sustentar essa turma. E os caras não fazem o básico. Cidade suja, cheia de fios, lixo pra tudo que é lado, buraco. É possível? A gente vai ficar a vida inteira reclamando de buraco, aí vem um prefeito, faz um tapa-buraco, no outro ano tá o buraco lá de novo, às vezes na outra semana tá lá o buraco de novo, ninguém resolve. Então filma tudo, manda pra gente, a gente coloca no ar e vai reclamar até resolver o problema. Não vou calar a boca enquanto não resolver o problema. A gente vai ficar aqui enchendo o saco, aproveitar que é ano eleitoral, para ver se esses caras tomam vergonha na cara e passam a respeitar o contribuinte, o cidadão goiano, a cidadã goiânia. 8:55 agora.
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0: Professor Wesley Souza, como vai? Tem Tigrão, hein? Segue o líder, Vila Nova, professor Wesley.
2: Bom dia, meus amigos do Manhã Bandeirantes. Um ótimo dia para você também, Thiago Berto. Olha, 12ª rodada da Série B do Brasileiro. Vila e Atlético venceram. O Vila venceu no estádio Onésio Brasileiro Alvarenga por 1-0. Boa partida do time do Tigrão. O Vila teve boas condições de vencer até por 2 ou 3 gols de diferença, mas fez o dever de casa. Mais uma sequência de vitória do time do Tigrão. O gol veio dos pés, né, de Janderson na esquerda para André Luiz, jogador que vem entrando e resolvendo a parada para o Tigrão na ausência dos seus principais atacantes. André Luiz voltando a dar a vitória para o Vila e mudando a fase. Vila, primeiro colocado, 1, Botafogo de Ribeirão, 0. Na Arena Independência, nós tivemos o time do Atlético vencendo de virada por 2-1 o time do América Mineiro. Jogo onde que tivemos a figura do goleiro do Atlético como destaque do jogo. Os gols do Atlético foram marcados por Gustavo Coutinho e Marrone. Primeiro Marrone, depois Gustavo Coutinho. Gol de Felipe Amaral para o América. Final, Atlético 2-1 em cima do América Mineiro.
0: Valeu, professor Wesley, obrigado. E o Vila Nova tá lá na ponta, hein? Pra respeitar o Tigrão. 25 pontos, liderando o campeonato. O Sport está com jogo a menos, se ganhar vai a 25 também, mas também vai ficar com 7 vitórias. Deixa eu ver o saldo, tem que esperar o resultado, né? Mas talvez o Sport pode passar o Vila Nova, pode assumir a liderança, mas o importante é isso. Parabéns pro Atlético também, venceu, e vamos torcer pro Goiás. Se ganhar, vai a 20 pontos, encosta ali no G4. Vamos lá, vamos subir. Olha o Tigrão, é coisa boa, né? Ver o Vila Nova lá na ponta. Que maravilha. 8:58. Bora pro intervalo, mas antes tem vídeo reclamação. Tá no ponto, Luther? Vídeo do ouvinte de Goiânia enviou aqui pro 98. Tem áudio? Solta o áudio.
3: Na avenida aqui, ó. Olha o fio solto aqui, ó. Olha a bagunça lá. Olha esse fio aqui solto no chão aqui, ó. Olha aí. Aqui é o Cláudio Lopes, motorista de aplicativo. E assim ele vai descendo aqui também, ó. Olha aqui, ó. Olha os fios aqui, ó. Olha o tamanho desse fio solto aqui. E é assim que vive Goiânia. Vocês pediram pra mim gravar.

0: colocar o vídeo. Aqui é o Cláudio Lopes, motorista de aplicativo, e tá aí o filtro solto no chão. Um perigo danado. E assim é vários. Se você vir nesse setor aqui onde eu tô, Santa Hilária, mais ou menos, não sei aqui onde eu tô, motorista de aplicativo, e é isso, tá aí.
1: Olha só que absurdo, hein, Cláudio Lopes? Valeu, obrigado, viu, ter parado seu carro aí um pouquinho e enviado pra gente. Olha que absurdo, fio solto. Olha só, no meio da calçada, passa ali uma idosa à noite, tá energizado, né? Tomara que não. Mas você passa ali, tropeça, cai, olha o problema. Eu tinha que pegar isso aí, que o Cláudio Lopes tá mostrando pra gente, enviando, já deveria valer como prova pra multar essa empresa. Foi pra 40 mil, né, o valor da multa. Já multar a empresa responsável, identificar. Olha que absurdo. E tem um carrão ali pra vender, hein? Se é um Chevetão antigo, esse carro eu vou comprar. Nem que eu pare de pagar lá a conta de energia, de tudo. Cadê, Luther? Pega a placa desse carro. É um Chevette, Luther? Esse carro amarelo aí? Dos antigos? É o Opalão? Oito cilindro? Ô, Lopes, você que gravou esse vídeo aí, acabou pegando... É um Opala, rapaz. Há tempo que eu não vi um Opala, hein? Amarelão. Que bairro que é esse? Pega o telefone também, Luther. Vê se consegue aproximar a imagem. Bora pegar esse telefone aí e ver quanto que tá esse Opala. Aí eu vou dar uns cavalos de pau naquele autódromo lá, ué. Tá liberado mesmo? Ó, será que é o oito cilindro? Rapaz, ó o Opalão aí, tá vendo? O Lopes, nosso ouvinte, enviou para o Cláudio Lopes, enviou o vídeo para reclamar do fio. Tá feio mesmo e acabou identificando. Um Opalão ali, tá para vender, amarelo. Ô, Cláudio Lopes, carro não é seu não, né, Cláudio Lopes? Vamos fazer negócio nesse carro aí, nesse Opala, Cláudio Lopes, se for seu. Valeu. Bora pro intervalo. Coloca mais ouvinte aí pra gente pro intervalo. Alô? Olha aí, ó. O Luta já pegou o telefone. 9147-7775? Final? Liga aí, Luta. Já pergunta aí, Luta. Quanto que vale esse Opala aí? Interessei na hora. Amarelo, zerado, deve estar tudo ok, documento. Acho que é isso, 914. Não é, né? 47. 42, 9142. Bora ligar aí ao vivo depois e perguntar quanto que é seu Opala aí. 91 ouvinte no ar. Alô, bom dia.
2: Bom dia, olha nós de novo aí. Eita, essas enquetes são boas demais. Não dá como não responder, não. Tem que responder esses trem, ué. Bom, PT no Goiás, tomara que não se crie, né? Tomara que não se crie. Mas vamos lá. Eu acho que a gestão do Caiado não foi ruim. Entendeu? Não foi ruim. Tivemos aí uma segurança sim. Tá? Não vamos dizer que foi um negócio 100%. Mas talvez eu continuaria aí no mandato Caiado. Ou então PL. Né? Então assim, agora, escolher candidato que fez tanta merda lá atrás, né? E votar nele de novo, eu vou falar pra vocês. E votar no PT é procurar buraco pra vida.
3: Bom dia, Thiago. Bom dia a todos da rádio e a todos os ouvintes. Que tá falando da Joia do Parque Ateneu. Thiago, você já foi jogador, você sabe. Time que acreditado é certo. Time que tá ganhando não se mexe. Agora, se quando eles passarem a ser governador, porque agora até então ele é o vice, né? Tá sendo só dando continuidade, mas ele pegou o bonde andando. Se ele for um governador e tal e fizer merda, aí se lamentar, né? Porque é mais merda que esse Lula, esse nove dedos aí, larápio faz, só lamento. Fazer o quê, né? Política. Tchau, falei.
4: Bom dia, Tiagão. Rapaz do céu, agora você tocou no assunto aí que precisava, viu? Eu moro em Goianira, só que a minha chácara é Trindade. Por isso que eu falo, Juscelino Rodrigues Trindade, mas eu fico mais em Goianira. E eu saí de madrugada um dia de moto e tinha um fio de telefone de pendurado. Rapaz do céu, aquele fio quase que me derruba de moto. Queimou a minha mão. entende? Aquele rápido raciocínio, eu pensei assim, nossa, alguém jogou alguma coisa em mim pra me parar. Depois eu fui ver o fio de pendurado no meio do asfalto. Rapaz, esse pessoal tem que criar vergonha na cara, viu? Tem que ter lei nesse país, viu? Repetindo aí, Juscelino Rodrigues Trindade.
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1: 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De volta com o nosso Manhã Bandeirantes. Aí participando você também, o meu xará tá falando aqui, ó. Se o Sport ganhar, ele acaba passando o Vila. Saldo melhor que o do Tigrão. Então vamos torcer, todo mundo cruzando os dedos para o Sport não vencer e o Vila continuar liderando. Agora 9:07, o governador Daniel Vilela sancionou ontem 2 projetos de lei que farão o estado avançar na área de inovação. Trata-se da criação da Goiás Tecnologia Goltec e do PequiBank. Os detalhes você acompanha agora na reportagem de Gabriel Alves.
10: O governador Daniel Vilela sancionou 2 projetos de lei que farão o estado avançar nas áreas de tecnologia e inovação. O primeiro deles é a criação da Goiás Tecnologia. Resultado da incorporação direta da Goiás Telecom pela Planalto Solar Park, que assume uma nova identidade. A companhia terá a missão de apoiar a modernização dos serviços públicos e fomentar o uso de tecnologias inovadoras.
11: É uma empresa que nasce enxuta, com o objetivo de ser independente financeiramente, mas com o principal objetivo de facilitar a vida do cidadão, oferecendo soluções tecnológicas para a gestão pública do estado e para a gestão pública dos municípios, mas estabelecendo parcerias estratégicas, e fazendo com que a gente possa avançar em soluções tecnológicas que, como eu disse, possam facilitar a vida do cidadão, a vida do empreendedor, somando também aí com outras iniciativas que nós estaremos lançando ao longo dos próximos dias, como por exemplo o PicBank, que vai oferecer crédito social subsidiado para os pequenos e médios empreendedores, para os jovens. Teremos também aí o lançamento dos serviços através do WhatsApp, para que as pessoas possam de forma mais fácil, ágil, poder serem atendidas com as suas necessidades através do WhatsApp. Enfim, uma série de ações que a gente pretende fazer com que o Estado de Goiás, o governo de Goiás, possa estar cada vez mais tecnológico, acessível e fácil para o cidadão goiano.
10: João Grego, presidente da Goiás Tecnologia, destaca o avanço do Estado, que se tornou referência em inovação e tecnologia no país.
12: Goiás é o estado mais digitalizado do Brasil. De 2019, onde Goiás era o patinho feio, até chegarmos aqui, durante o governo Caiado, Goiás se transformou no principal estado do Brasil em termos de digitalização dos serviços. O foco agora é transformar esses serviços que já são digitalizados, dar mais agilidade ainda esse serviço. Então, já existe uma plataforma, a ideia é a gente aproveitar essa estrutura e tornar essa interação com a plataforma, o Expresso, por exemplo, tornar essa interação mais fácil. O foco, no caso aqui, é gerar uma economia para o cidadão, para o empresário. Todas as vezes que o cidadão, ele perde tempo da vida interagindo com o Estado, uma atividade que podia ser ágil, rápida, ele está deixando de fazer aquilo que é a sua atividade fim, está deixando de gerar receita ou está deixando de dar uma atenção dentro de casa, alguma coisa assim. A mesma coisa com o empresariado. Todas as vezes que a gente conseguir facilitar a interação do empresário com o Estado, tem certeza que a gente está gerando riqueza.
10: Já o PicBank é um banco digital com potencial de movimentar cerca de 16 bilhões por ano no Estado. É uma plataforma de serviços financeiros criada para dar mais eficiência à gestão de programas sociais e oferta de crédito para servidores e microempreendedores goianos.
11: Bom, o PicBank ele sustentado ali através da Goiás Fomento, com uma parceria estratégica onde nós teremos a oportunidade de oferecer vários serviços financeiros para os micro e pequenos empreendedores. Ele também vai ter a importância de poder sustentar todos os programas sociais do nosso governo, inclusive créditos sociais, através dessa parceria, para que o Estado também possa ter receita no oferecimento desse serviço e, ao mesmo tempo, poder oferecer ao cidadão serviços financeiros mais baratos. Esse é o nosso objetivo com o PicBank, que vai aí ter um importante papel social para o nosso estado.
10: Daniel Vilela destacou também que outros serviços devem ser facilitados à população por meio do WhatsApp, como emissão de CNH, carteira de identidade e serviços de saúde. Em breve, será lançado também o Distrito de Inovação de Goiás, com potencial para geração de empregos, investimentos e a formação de mão de obra qualificada para o setor. Gabriel Alves, para a Rádio Bandeirantes.
1: 9:11, a executiva estadual do PT em Goiás definiu o ex-deputado Luiz César Bueno como pré-candidato do partido ao governo do estado nas eleições deste ano. A decisão foi tomada ontem em votação interna, com 8 votos favoráveis ao nome de Luiz e 4 para o advogado Valério Luiz Filho. Apesar da escolha da direção estadual, a indicação ainda precisa ser avaliada e homologada pela direção nacional da legenda. A definição encerra, ao menos por enquanto, meses de debate interno sobre quem representaria o partido na disputa pelo Palácio das Esmeraldas. Nos bastidores também eram cogitados os nomes da deputada federal Adriana Cossi e do ex-reitor da UFG, Edivar Madureira. Após a reunião, Adriana Cossi afirmou que a expectativa é de unidade dentro do partido em torno da decisão tomada pela executiva. O deputado estadual Mauro Rubem avaliou que a escolha representa um avanço após um longo período de indefinição. Segundo ele, o PT agora passa a concentrar esforços na construção da pré-campanha e na articulação política para 2026. Além da aprovação da direção nacional, a pré-candidatura também será discutida com os partidos que integram a base de apoio ao presidente Lula aqui em Goiás. Portanto, mistério acabou. Luiz César Bueno escolhido para representar o PT nessa disputa ao Palácio das Esmeraldas. Muitos queriam, inclusive Pessoas próximas ao presidente Lula afirmam que o Lula queria Adriana Cossi numa articulação para que o Delúbio Soares, ex-tesoureiro do PT, e vocês lembram, fosse eleito deputado federal, por uma questão de honra do partido e do Lula, que ele fosse eleito deputado federal, e assim, sem Adriana no caminho, abriria espaço para o Delúbio. Só que Adriana Cossi, que não é nem um pouquinho boba, não ia arriscar a sua reeleição garantida para disputar o governo de Goiás sem chances. Isso aqui não é opinião, é um fato. PT não tem chance nenhuma de vitória para o governo de Goiás. Então, essa seria estratagema do PT do Lula, tirando Adriana Cossi, porque dificilmente o PT faz três candidatos na Câmara dos Deputados. Então, a vaga seria do Rubens Ottoni, já está aí 5 mandatos, e a outra vaga seria do Delúbio, se a Adriana aceitasse disputar o governo de Goiás. Mas ela declinou, escolheram agora o Luiz César Bueno. Precisa ter essa formalidade, passar pela direção, mas isso vai ser só uma formalidade, ele vai ser o nome mesmo do partido para as eleições deste ano. 9h14, bora pro intervalo, mas antes tem ouvinte participando. Depois do intervalo, Cristiano Galindo, deputado estadual, com você participando aqui ao vivo. Tem pergunta para deputado, pergunta sobre Alego, pergunta sobre o que é de responsabilidade dos deputados estaduais por Goiás. Já envia pra gente, que é o nosso entrevistado, o Cristiano Galindo. Já manda aí pro 98476110. Tem reclamação, tem vídeo, manda vídeo pro nosso WhatsApp pra gente colocar no ar e reclamar. Quer reclamar do que exatamente na sua cidade, no seu bairro? Grava um vídeo com o celular deitado na horizontal e manda pra nossa equipe, a gente coloca no ar e vai atrás deste problema, resolver esse problema. 9h15, alô, bom dia.
13: Bom dia, Tiago Humberto. Aqui é o Ademilo do Santos Dumont. Bom, tem que continuar com o governo do Caiado. Vou dar para aqui, se está dando certo. Marconi, nunca mais. PT, tem que tirar aquele velho de lá e nunca mais também. É Daniel Vilela, viu? Na cabeça. É o Ademilo aqui do Santos Dumont. Um abraço.
14: Bom dia, amigos da Rádio Bandeirante. Quem está falando aqui é o Marcelo Amaral. Tiago, queria deixar um recado muito importante para todos os nossos amigos. Você que está ouvindo aí, ó, chega mais perto do seu rádio. Chega mais pertinho do seu rádio aí, do seu carro. 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Vila!
15: Bom dia. Tem que dar continuidade no trabalho do Caiado com Daniel Vilela, porque tá cheio de raposa aí querendo entrar para saquear o estado. O povo goiano tem que ficar em alerta. Alerta, voltar, dar continuidade que tá dando certo, né? Ficar aí, voltar nessas raposas que entrar só para saquear os cofres.
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1: 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De volta com o nosso Manhã Bandeirantes, nesta terça-feira, dia 9 de junho, agradecendo muito a tua audiência, o teu carinho, muito obrigado pela companhia. O ouvinte agora pô, gritou Vila, é Vila mesmo. Está liderando o campeonato e vamos para a Série A, porque é o sonho de todo torcedor. Acho que até os torcedores do Goiás e do Atlético sonham também em ver o Vila Nova na Série A, porque realmente o time merece, a torcida merece. Para a gente agora bater um papo sobre política, estamos recebendo o deputado estadual Cristiano Galindo, vai bater um papo com você a partir de agora. Se tiver alguma pergunta, manda pra gente pro 98476110. Deputado, como vai? Bom dia, bem-vindo à Rádio Bandeirantes.
18: Bom dia, Tiago, bom dia.
1: Mais perto do microfone, por favor.
18: Bom dia, Tiago, bom dia a todos os ouvintes. Primeiro é um prazer estar aqui nessa rádio que é tão querida do povo goiano e graças a Deus a gente tá aqui como deputado estadual hoje, mas fazendo um trabalho no nosso estado de Goiás, a gente tem certeza que está fazendo bem e vamos continuar dessa maneira.
1: Tá certo. Eu estava conversando aqui com o deputado, ele contando nos bastidores que é fisioterapeuta e que atuou já no Goiás, né?
18: O
1: coração é Vila Nova, né, deputado?
18: Não, o coração de jeito nenhum é Vila Nova. Mas o coração é esmeraldino e tava, a primeira oportunidade que eu tive foi no Goiás, fiz meus primeiros estágios, depois fiquei ali na equipe de base, trabalhando um período. Então, foi um momento muito feliz da minha vida, atuar como fisioterapeuta no clube que a gente ama. E a gente espera que o Goiás aí suba para a Série A também, que seja feliz, e vamos torcer para isso.
1: É, o time merece. Tem a estrutura que tem o Goiás, a torcida que tem, merece tá sempre na elite do futebol brasileiro. Deputado, o senhor é atuante em vários pontos, até em um outro veículo que a gente atua, na região norte, já entrevistei em vários momentos. O deputado, porque ele faz um trabalho muito bacana também na região norte, em Uruaçu, Campinorte, Nova Iguaçu, então Porangatu, toda aquela região. Então o senhor tem uma base muito forte aqui na região de Trindade, região metropolitana, mas atua também em outros estados. É o que eu sempre falo e que acho que todos os deputados deveriam fazer, sem essa de ficar dividindo base para cá e para lá, que é deputado dos 246 municípios, né, deputado? Então não pode ficar apenas em uma região, privilegiando apenas moradores de uma região, né? O importante é viajar aos quatro cantos do estado, né?
18: Com certeza, o estado é um estado grande, é um estado aí, uma configuração de um país, né? Você vê esses países da Europa aí, o Goiás já contempla um espaço maior do que eles. E a gente ter 246 municípios, a gente precisa ter uma dinâmica muito, muito boa, muito importante. Mas hoje também eu vejo que a Assembleia dá essa condição da gente andar nos municípios, fazer o nosso trabalho e desenvolver. A gente tem que estar preocupado com as pessoas que tem que ser o nosso foco. A nossa intenção sempre é melhorar a vida das pessoas. Então, nesse sentido, é importante a gente andar, caminhar. E é o que você falou, fazer base nos quatro cantos do estado, levar aí instrumentos para que as pessoas tenham uma vida melhor.
1: Muito bem, abraço aqui pro Márcio, tá aqui mandando pergunta, daqui a pouco a gente coloca no ar, o Sérgio também tá enviando pergunta, várias perguntas já chegando pro deputado, no nosso WhatsApp, se você tiver a sua também, manda aí pro 9847-6110. O senhor tá no Solidariedade hoje com a federação com o PRD, e o presidente, o Gustavo Mendanha, que lançou a candidatura dele. Deputado, não sei se eu já estava esperando, se vocês foram comunicados do grupo, mas qual a avaliação que o senhor faz? Ele estava na base, ou continua na base, e mais um nome. Agora são 5 candidatos para o Senado.
18: Na política é a arte conversar, né? Então tenho certeza também que vai encontrar o melhor caminho dentro da sua vontade, mas respeitando também toda a particularidade dos grupos políticos. Então, o Gustavo é uma boa pessoa, tá aí tentando consolidar essa candidatura, que tenha sorte, apesar de ter sempre sido do Solidariedade, ter uma proximidade maior com o Denis Pereira, que é o presidente da Solidariedade, mas junto com essa federação aí veio o PRD, então a gente tá ali para somar também, e tenho certeza que o melhor caminho vai ser tomado uma decisão que não é fácil, né? Na candidatura a gente sabe o quanto que é complicado fazer essas composições, mas para a nossa base aliada ter os candidatos apropriados aí para que a gente consiga essas duas vagas do Senado, e eu tenho certeza que vai caminhar para isso também.
1: Deputado, o Denis continua na presidência do Solidariedade. Do PRD ao Gustavo e da Federação também, isso. Né? Da Federação. É para... De uma maneira bem, bem fácil para a gente entender, quem manda é o... Claro que a gente está usando aqui uma fala mais para todo mundo compreender, mas quem manda é o presidente da federação. Ele acaba tomando a decisão com qual grupo político pode caminhar. Seria mais ou menos isso, né? Quando a federação entre...
18: Na verdade, uma das grandes vantagens que eu vi no Solidariedade foi sempre ter essa abertura, onde que, na maioria do tempo, principalmente nas decisões políticas... nunca houve interferência, então tenho certeza que vai seguir esse caminho. Foi um pedido que eu fiz, independente do que aconteça. Por exemplo, eu sou base Daniel Vilela, Ronaldo Caiado, de uma base que eu tenho muita gratidão, de uma formação de grupo que começou lá atrás. Então, e outros deputados também têm essa postura, cada um com sua particularidade. Então, claro que tem uma composição partidária que a gente precisa, tem ali presidente da federação, mas respeitando cada... individualidade dos candidatos ali, e eu não tenho dúvida que também vai andar com a base do Daniel Vilela o nosso Gustavo Mendanha.
1: E se caso não andar, o que pode acontecer? O senhor deixa o partido? Vamos pensar, porque política,
18: sim, as coisas o momento acontece, de janela, né? Partidária já se encerrou, né? O meu candidato a governo é o Daniel Vilela.
1: Independente do que aconteça,
18: o meu candidato aí a governo é o melhor projeto para o nosso estado de Goiás. Tenho certeza que ele merece essa construção e merece essa vaga. Até por tudo que aconteceu nesses últimos anos. Eu estava ali na inauguração da reforma do Pato Pelágio. E lembrando que no tempo que eu vinha de ônibus para Goiânia todo dia, eu tinha que ter dois celulares. Um para o caso ladrão chegar e outro para você ter o seu uso pessoal. Então, a gente não quer voltar um tempo desse na nossa vida. A gente quer tranquilidade, paz. E essa construção de governo mostrou isso. Então, o Daniel Vilela merece essa oportunidade, até porque acompanhou e se alinhou com o nosso ex-governador Ronaldo Caiado. Então, tenho certeza que esse é o melhor caminho para o estado de Goiás.
1: Tá certo. 9h26, deixa eu mandar um abraço aqui pro Gleidson, que é torcedor também, assim como o deputado do Goiás. E ele está junto com o, segundo ele, o melhor eletricista de Goiás. E o mais barato é o Chiquinho, amigo do doutor Almir. O doutor Almir é médico, um dos brilhantes médicos do nosso estado, estão dando carona pra gente nessa manhã. Grande abraço pra vocês. Gleidson, Chiquinho, eletricista, e o doutor Almiro. Um abraço pra vocês. E ontem foi lançado, enfim, o nome do PT pra disputar a eleição pro executivo aqui no estado, deputado. Com esse nome, muita gente tá falando, olha, a eleição é impossível não ter segundo turno aqui em Goiás este ano. Mas tem também os mais otimistas que acreditam, pelo governador Ronaldo Caiado, o mais bem avaliado do Brasil, e não é o Thiago que está falando, isso é pesquisa, e isso pode resultar numa situação favorável ao Daniel, até mesmo de bater a eleição no primeiro. Dá para pensar também nisso, dentro desses nomes que estão aí, Marconi, o Hilder, que parece que não colocou o time em campo, ninguém sabe qual a estratégia do senador, mas pouco se fala no Hilder Moraes, aí tem o Marconi Perillo, e agora o Luiz César Bueno. Com esses nomes, o senhor acredita em uma eleição? É uma possibilidade no primeiro turno?
18: Sempre acreditei nessa possibilidade, principalmente pelo motivo que você já disse aí. Ronaldo Caiado foi o governo mais bem avaliado do país, e o estado de Goiás vive em pleno crescimento, então a continuidade, a progressão, a melhoria desse governo acontece com a sucessão bem programada, e o Daniel Vilela é esse nome. As pessoas tendo esse entendimento, e não por a pesquisa em si é o número, mas a sensação do goiano, né? Hoje a gente vive uma ilha isolada da educação, da saúde, da segurança, então as pessoas vão conseguir identificar isso. Um momento de campanha é outro, que vai poder mostrar as propostas, mostrar tudo que foi feito, e à medida que as pessoas enxergarem isso, tem certeza que vai dar no primeiro turno Daniel Vilela.
1: Tá certo. 9h28, até lembrei agora há pouco, lembrando do deputado que é da região de Trindade, que é da região metropolitana, em Goiânia não tem Cristo Redentor, deputado. Eu até brinquei há pouco com o ouvinte, não sei por qual razão, né? Dr. Pedro Ludovico criou a capital e não tem Cristo. Se tiver em algum bairro, eu desconheço, não sei se tem. Mas de repente o senhor poderia ter um projeto desse. De não, criar um Cristo aqui.
18: Vamos convidar. Não tem o Cristo, mas tem o maior sino do planeta Terra aqui de Badalo, que é na cidade de Trindade. Então, é uma referência aí para o pessoal da cultura católica, mas é, acima de tudo, uma obra de arte. Então,
1: tá funcionando o sino lá, tá que veio da Suíça, né?
18: Da
1: Itália.
18: Polônia.
1: Já tá funcionando lá.
18: Tá funcionando. Eu estive em São Paulo no dia do desembarque dele, toda uma estrutura montada. Na verdade, nunca vi tanta organização para conseguir fazer um movimento de um sino, de uma benfeitoria. Veio de São Paulo, Polícia Estadual de vários estados, Polícia Federal, todo o desembaço aduaneiro, tudo acontecendo da melhor forma. Tem que até, inclusive, parabenizar o padre Marco Aurélio, que conseguiu trazer esse sino, deixar badalando na cidade de Trindade, hoje numa estrutura provisória, porque o sino vai ficar, vai ser uma das últimas composições que vão fazer lá na construção, mas ele já badala em um local provisório, as pessoas já podem assistir, escutar e apreciar o sino. Então, não tem Cristo Redentor, mas a gente tem lá na cidade de Trindade o maior sino do planeta.
1: Tá certo, badala. Então, tem aí, ó, não tem um Cristo, mas tem um sino. Aliás, deputado, a paróquia não, como é que fala lá?
18: Basílica,
1: já tá nos finalmente, né?
18: Lá é por etapas, né? Então, essa primeira etapa já é possível realizar algumas missas campais, mas a construção ainda demora um pouco de tempo, é vasta, é uma construção muito grande, afinal de contas também vai ser a segunda maior basílica do mundo, vai perder só para a de São Pedro, então que tem. Essa não pode ser maior que a do Vaticano, mas tirando essa exceção, a cidade de Trindade vai compor a maior basílica do mundo. Então, tirando São Pedro, vai para Trindade que vai ser uma referência mundial também.
1: E é uma, realmente, todos os políticos, independente de partido, prefeito que tiveram poder, deputados, parlamentares que representam a cidade de Trindade, realmente tem que valorizar muito isso. A cidade vem crescendo, recebendo milhões de turistas a cada ano, e já está se aproximando, né, a festa deste ano, de 2026, e tem que dar orgulho mesmo, e a gente tem que ter orgulho, a gente que vive aqui em Goiás, porque é uma festa, um evento gigantesco e muito querido por turistas de outros estados e até de outros países também. Então, isso é muito bom, né, deputado?
18: Goiás é uma grande referência no turismo, ainda precisa ser despertado esse olhar. A gente vê vários municípios goianos que têm belezas naturais incríveis, tem a cidade de Trindade que compõe um turismo religioso muito forte, não só no período da Romaria, mas todo ano hoje a gente vê uma movimentação muito grande na cidade e uma organização também muito grande. A gente viu uma Romaria do ano passado sendo executada com maestria pelo prefeito Marlin, e eu tenho certeza que esse ano não vai ser diferente. A Romaria vai ser um momento acolhedor, onde que as pessoas vão ali exercer sua fé, mas mais do que tudo com segurança, com tranquilidade, com organização. Então, a Romaria de Trindade é uma grande referência no país. E já hoje a gente vê que esse turismo movimenta a economia, desde de uma simples ferragista aos hotéis, a tudo que acontece. Então é importante a gente sempre fomentar o turismo goiano e a gente saber que vai acolher essas pessoas de fora bem, ter uma estrutura boa, positiva, porque saia com a imagem positiva do estado de Goiás também.
1: Sem dúvida. 9:31, preciso fazer um intervalo, daqui a pouco a gente volta conversando com o deputado Cristiano Galindo, deputado estadual do Solidariedade. Manda pergunta para o 98476110. Coloca o ouvinte aí, Andrezinho, também participando com a gente. Ouvinte é prioridade aqui no nosso Manhã Bandeirantes. Alô, bom dia.
19: Bom dia, Tiago Humberto. Aqui é o Ademiro do Santos Dumont. Bom, tem que continuar com o governo do Caiado. Vou dar para aqui, se tá dando certo. Marconi, nunca mais. PT, tem que tirar aquele velho de lá e nunca mais também. É Daniel Vilela, viu? Na cabeça. É o Ademiro aqui do Santos Dumont. Um abraço.
20: Aqui é o Jotinha, quero dar bom dia para todos da mesa e dar os parabéns pro deputado estadual Cristiano Galindo por tudo aquilo que ele vem fazendo pelo nosso estado. E também agradecer ele por estar sempre comigo aí, me ajudando, né, nas minhas transmissões aí do futebol amador. Obrigado, deputado. Que Deus continue te abençoando e que o senhor continue sendo essa pessoa boa para todo mundo.
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3: A seleção brasileira encerrou sua preparação para a Copa do Mundo com uma vitória por 2-1 sobre o Egito e deixou boas impressões para a comissão técnica comandada por Carlo Ancelotti. Mais do que o resultado, a partida serviu para que o treinador observasse novas opções e ampliasse o leque de alternativas para a disputa do Mundial. Entre os jogadores que ganharam oportunidade entre os titulares estiveram Lucas Paquetá, o atacante Igor Thiago e o zagueiro Ibanez. A ideia da comissão técnica foi testar diferentes formações e avaliar o desempenho da equipe em situações que podem surgir ao longo da competição. Ancelotti destacou a importância de chegar à Copa com um grupo preparado e competitivo. O desempenho diante dos egípcios foi considerado positivo e ajudou a reforçar a confiança do elenco. Agora, o foco da seleção brasileira está totalmente voltado para a estreia do Mundial. Pentacampeão do mundo, o Brasil chega mais uma vez entre os favoritos ao título e com a expectativa de iniciar a caminhada rumo ao tão sonhado hexacampeonato.
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5: 9:37 de volta com o nosso Manhã Bandeirantes nesta terça-feira fria aqui na região metropolitana, um dos dias mais frios, se não o mais frio. Foi essa madrugada. O Andrezinho que tava aí trabalhando na madrugada, ele chegou congelando aqui nessa manhã de terça-feira. Hoje estamos com o deputado Cristiano Galindo, deputado estadual do Solidariedade. Tem uma chapa braba, hein? Anteontem, o vereador Coronel Zeda estava aqui do PL e disse que a chapa dele é a chapa da morte do PL. Mas essa eleição vai ser muito disputada, deputado.
6: É verdade, aconteceu uma redução, né, na quantidade de candidatos. Essa redução dos candidatos acabou afunilando já desde o começo, mas a disputa ela é salutar, a gente está realmente cada um envolvido com o seu partido, mas num trabalho que é da democracia. Então, é verdade que está mais difícil para todo mundo, mas a gente tem que batalhar para, lá na época, poder pedir os votos, na época mostrar os trabalhos que foram realizados e mostrar principalmente a perspectiva para as próximas eleições, mostrar os seus, suas intenções para a população entender os objetivos, e com certeza isso vai credenciar 41 deputados a serem eleitos, 17 aí deputados federais, também senadores, governador e o nosso presidente.
5: Deputado, em havendo eleição, claro que eleição é uma de cada vez e a gente não pode querer, e não é também nenhuma petulância, não é nenhuma arrogância, é discutir o futuro, né? O futuro está aí para ser discutido. Em havendo vitória, o senhor, primeira eleição que disputa, consegue ser eleito, mais de 17 mil votos, né? Se eu não estiver aqui equivocado, mais de 17 mil votos, não é fácil. Pode aí, quem atua na política ou quem trabalha na política como eu sabe disso, você conseguir mais de 17 mil votos para uma eleição para Alego, não é fácil, e o senhor teve êxito e vem se fortalecendo aqui na região metropolitana, em outros municípios também, como eu havia dito no início, e certamente é um nome muito, muito graúdo, muito forte para ser reeleito neste ano. Em havendo vitória, e o senhor quanto a equipe acreditam muito nisso, o senhor pensa em presidência da casa e tem algum nome que o senhor aprovaria? Não é, repito, não é arrogância nenhuma a gente pensar no futuro em havendo vitória, reeleição de Cristiano Galindo?
6: Olha, eu sou fruto de um grupo. Sou fisioterapeuta de formação, ali cuidava do meu avô e da minha avó na época, e teve a pandemia, o prefeito Marder me convidou para estar junto com ele ali à frente do combate ao Covid-19. A época, primeira vez que eu tive no poder público, então a gente desenvolveu um trabalho muito ali na regional, e naquele momento foi o grupo que me consolidou a esses 17 mil votos que você citou. Então, quando você me pergunta de futuras eleições, eu penso mais o que o grupo ali dos deputados vão achar que é o melhor caminho, aliado com o governo. Então, tudo isso tem que ser pensado em conjunto. É difícil fazer uma conjuntura agora, porque o sino político, ele é muito difícil. Não existe eleição ganha, não existe nada que aconteça antes da eleição ser findada. A gente tem que construir esse trabalho. O relacionamento é importante. Então, dentro da construção de grupo, o que for melhor lá para a Assembleia Legislativa, que tiver ali melhor posicionado, vai ser o nome indicado, e a gente vai acompanhar, a gente vai estar ali junto. Ganhando os nossos espaços, é claro, mas com muito respeito a todos os parlamentares.
5: Tá certo, o deputado é humilde e pé no chão, isso é bom, é uma característica boa de um líder político. E quando eu particularmente, quando estou fazendo alguma matéria em Trindade e nessa região, a gente ouve muito: em 2028, Cristiano Galindo será o prefeito de Trindade, porque ele ama essa cidade, atua, ajuda muito, tem uma relação muito boa com vários grupos políticos. E Trindade tem vários grupos. É uma cidade que tem uma característica. O povo se mata, é a capital da fé, mas tem vários grupos lá. E o senhor é muito cotado, deputado. De novo, não é arrogância pensar no futuro. O senhor está pensando na eleição agora, daqui 4 meses. Tem essa disputa aí na Lego, mas eu acho que o senhor tem um sonho, e já conversei com pessoas próximas, que o senhor tem um sonho de administrar Trindade. Está no teus planos para agora, para depois, mas é um sonho mesmo? E sonhar, no que nem diz o outro, não paga imposto e não tem nenhum problema a gente ter sonho. Eu tenho um sonho, por exemplo, um dia comprar essa emissora aqui, mandar o Dr. Cid embora e comprar essa emissora. Por que eu não posso ter um sonho? Tô brincando, quero atuar aqui como colaborador. Tô brincando, Dr. Cid. Mas sonhar não tem problema, né, o deputado?
6: Só deixar claro, Dr. Cid, não falei nada disso pra ele não, viu? Dr. Cid tá nos escutando aí, e um grande parceiro, inclusive, estava conversando com ele, a Núcleo é uma das únicas unidades que é de 24 horas. Então é importante o trabalho que o senhor faz também, então é isso que o Thiago falou aí, não tem nada a ver comigo, viu, Dr. Cid? Dr. Cid, pode ficar tranquilo. E uma coisa que você falou muito importante aí, que eu amo a cidade de Trindade. Isso daí, acredito que é inegável e transparente a todos. E como eu disse anterior também, eu sou fruto de um grupo político. Então, a gente tem que pensar a eleição é uma de cada vez, é entender quais são os cenários. Eu tô me preparando para hoje essa pré-candidatura, estou me preparando para a candidatura de deputado estadual. E esse é o nosso intuito principal. E com certeza isso vai nos dar oportunidade, estando lá na Assembleia, de ajudar a cidade de Trindade, que é o que a gente mais quer, é fazer o nosso povo feliz. Eu moro em Trindade, eu vivo em Trindade, então a gente tem essa relação muito próxima. Seja com o dono da padaria, do açougue, a gente está ali no dia a dia e quer trazer benfeitorias para a cidade de Trindade. E hoje o melhor caminho que eu vejo é estando na Assembleia Legislativa, por isso que a gente vai lutar para conseguir essa vaga novamente. O futuro a Deus pertence, que o grupo for definido, e o nosso grupo político é um grupo que tá em construção, mas é um grupo muito fortalecido na cidade de Trindade. Então, eu não tenho dúvida que a gente vai ter os melhores caminhos para nossa cidade.
5: Tá certo. Aí o senhor pode virar prefeito, o Marden pode virar deputado, e, enfim, né, na outra eleição, em 30, por que não? Tudo é conversado e sempre com o propósito de ajudar a cidade. 9h44, dá tempo para mais nada, somos escravos do tempo, deputado. Só agradecer a tua participação aqui e volta mais vezes, hein? Tem tempo que o senhor não vem aqui.
6: Oh, eu que agradeço o espaço, a oportunidade. Agradecer mais uma vez ao doutor Cid também, a você, Thiago, toda a equipe que está aqui, ao Frank, também ao Tales que está aqui nos acompanhando. E a todos os ouvintes que nos acompanharam aí nessa manhã prazerosa. E pode ter certeza que eu vou voltar, sim. É sempre um prazer estar aqui nessa emissora, que é uma grande referência para o nosso estado de Goiás, e principalmente com esse programa, que é de falar de política, falar de coisa boa e trazer benefícios para a nossa população. Um forte abraço e convidar aí a todos os ouvintes também a estar presente na Festa de Trindade, esse grande momento que tem no nosso estado de Goiás, para vocês presenciarem uma grande festa, uma grande organização, juntamente com o nosso prefeito Marden lá, atender e receber todos vocês.
5: Maravilha. Um abraço para os meus colegas aqui, o Frank e o Thales, né, que estão aqui também da assessoria do deputado. Uma assessoria muito educada, muito profissional, e resultou nessa entrevista aqui. O Digital da Bandeirantes marca agora 9h45.
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7: 9h45, hora oficial do Brasil. Repórter Bandeirantes para toda a rede. Vamos acionar a nossa reportagem na capital federal. O Rodrigo Vilela está acompanhando os desdobramentos e os próximos passos do assunto da redução de jornada de trabalho, a famosa escala 6x1. Que acontece hoje em Brasília sobre isso, Vilela? Bom dia.
8: Bom dia, Pedro. Bom dia a todos. O presidente do Senado, Davi Alcolumbre, deve decidir nesta terça-feira como será a tramitação do fim da escala 6x1. Uma reunião de líderes está prevista para definir o calendário das discussões. A proposta aprovada pela Câmara está parada há mais de 10 dias no Senado. Alcolumbre já disse que a PEC não será votada diretamente no plenário e que deve passar pela análise de comissões no Senado. Ele tem defendido uma discussão sem pressa, mais ampla, e sinalizou que mudanças devem ser feitas no texto. A expectativa é que o relator da matéria seja indicado nesta semana. O governo se esforça para conseguir a aprovação até o início do mês que vem, para que as mudanças possam valer a partir de setembro. Pedro.
7: Obrigado, Rodrigo Vilela. E olha, o resultado da eleição segue indefinido lá no Peru, hein? Com Sánchez e Keiko Fujimori disputando voto a voto. Deputado de esquerda está ligeiramente à frente da candidata de direita. E nós temos a apuração em reta final, mas ainda numa velocidade muito lenta, por conta do sistema de votação peruano. São cadernos, apostilas, né, em que a contagem ela é manual. No momento, nós temos 95% das urnas apuradas. Roberto Sánchez tem 50,1%. Keiko Fujimori tem 49,9%. Então vai ser apuração voto a voto. Autoridades eleitorais analisam cerca de 400 a 450 mil votos registrados nas atas, que precisam aí passar por verificação antes da totalização. Seguimos acompanhando, com informação das agências internacionais, essa disputa acirrada pela presidência do Peru, país que nos últimos tempos tem registrado uma alternância muito grande de poder, presidentes que não ficam nem um ano à frente do comando do executivo do país. 9h48, hora oficial do Brasil no Repórter Bandeirantes.
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3: 9h50, daqui a pouco, a qualquer momento, a gente pode trazer a atualização da eleição no Peru. Eleição disputadíssima. Assim como deve ser a eleição no Brasil, entre Lula e Flávio Bolsonaro. Esta eleição vai, quem tá com o coração fraco, quem tá com o coração fraco, sugiro não acompanhar o resultado da eleição. Domingo, do dia 4, 5 da tarde, ao fechamento das urnas, das sessões, quando começa a apuração, se você tem coração problemático, não é preconizado você acompanhar essa apuração, porque vai ser muito disputado. 9h51, o Ministério da Saúde decidiu suspender de forma temporária a aplicação da vacina contra a dengue, desenvolvida pelo Instituto Butantan. A medida foi anunciada após o registro de 42 casos de reações severas entre as cerca de 500 mil pessoas vacinadas em todo o país. Entre os sintomas relatados estão dor abdominal intensa, vômitos persistentes e episódios de sangramento. 3 casos foram classificados como graves, incluindo 2 mortes que ainda estão sendo investigadas pelas autoridades de saúde. Segundo o governo federal, os eventos representam apenas 0,008% das doses aplicadas e, até o momento, não há comprovação de que os óbitos tenham sido causados pela vacina. O Ministério da Saúde também informou que as 2 mortes não ocorreram nas cidades onde a vacinação havia sido ampliada para a população, como Botucatu, em São Paulo, Maranguape, no Ceará, Nova Lima, em Minas e na região de Araguaína, aqui no Tocantins. O ministro da Saúde, Alexandre Padilha, afirmou que a suspensão é uma medida de precaução para permitir uma investigação mais aprofundada dos casos. Quem já recebeu o imunizante continua protegido contra os 4 sorotipos da dengue, segundo o Ministério da Saúde. A orientação é que os vacinados observem possíveis sintomas nos 21 dias após a aplicação e procure atendimento médico em caso de sinais de alerta. Enquanto a investigação continua, as doses já distribuídas permanecerão armazenadas e a vacina que dengue segue sendo aplicada normalmente pelo SUS em crianças e adolescentes de 10 a 14 anos. A Rádio Bandeirantes procurou a Secretaria de Estado

0: a vacina, essa vacina que estamos tratando, que foi descontinuada a aplicação dela pelo Ministério da Saúde. Então, só resumindo, nós entramos em contato agora há pouco, Bruno Goulart conversou agora com as pastas da saúde de Goiânia e a do estado, e fomos informados, o Bruno trouxe a informação de que não foi aplicada em ninguém na população aqui do nosso estado, apenas para os profissionais que atuam na saúde. 9h54, a gente vai conversar agora com a Vitória Farias, recepção de Gustavo Lima. É aquele caso do Graé, que baixou na casa lá do Gustavo Lima, a polícia? O Graé baixou lá, Vitória? Bom dia pra você.
1: Bom dia, Thiago Humberto. Bom dia a você, ouvinte do Manhã Bandeirantes. O grupo de rádio patrulha aérea Graé, da Polícia Militar de Goiás, pousou um dos helicópteros usados no patrulhamento urbano no aeroporto particular do cantor Gustavo Lima, na fazenda do artista em Bela Vista de Goiás, na região metropolitana de Goiânia, na última terça-feira. A equipe, no entanto, foi surpreendida ao ver o sertanejo se aproximar em um trator modelo 50X, popularmente conhecido como Cinquentinha. O motivo do encontro foi para convidar o sertanejo para ser padrinho da atual turma de formandos do curso de operações aéreas. Formalmente, o título oferecido ao cantor é o de paraninfo, uma espécie de padrinho ou conselheiro homenageado pela turma. Gustavo aceitou o convite e fez questão de agradecer o trabalho da corporação na região. Além de apadrinhar os formandos, Gustavo Lima também deve ajudar na divulgação da segunda edição do Portões Abertos do GRAE. O evento beneficente apresenta à sociedade o trabalho do grupamento, com exposição de equipamentos e armamentos, e tem data prevista para os próximos meses. Vitória Farias, eu volto com você, Thiago Humberto.
0: Valeu, Vitória. Ufa, achei que o Graé tava indo buscar o embaixador. Aí não, né, o embaixador, aí não. Me falaram aqui, ó, a Vitória tá chegando agora. O Graé desceu lá na fazenda do Gustavo Lima. Eu falei, que ele tá envolvido, hein? O cara só canta lá, parece que é um cara direito e tudo. 9h56. Confira agora os destaques, não do Lucas, não. O Luan, motorista, sobrevive 3 dias. Isso é um milagre, viu? Aconteceu aqui, lá naquele acidente da GO 118. E o Luan tá chegando agora trazendo os destaques. Fala, Luan, bom dia.
2: Um ótimo dia para você, Thiago Humberto, e para a audiência sintonizada no Manhã Bandeirantes. Um motorista sobreviveu durante 3 dias, ingerindo apenas água após um grave acidente na GO 118, na zona rural de Teresina de Goiás. O caso veio à tona neste domingo, quando equipes do Corpo de Bombeiros localizaram um Fiat Uno em uma ribanceira às margens da rodovia. Dentro do veículo estavam 3 pessoas da mesma família. Apenas o condutor, de 48 anos, foi encontrado com vida. Segundo os bombeiros, o homem permaneceu preso às ferragens desde a última quinta-feira, dia 4 de junho, quando o carro saiu da pista, bateu em uma árvore e caiu em uma área ali de difícil acesso. Durante todo esse período, ele conseguiu sobreviver consumindo apenas água, enquanto aguardava socorro. No veículo também estavam o pai do motorista, de 77 anos, e a companheira dele, de 42. O idoso morreu ainda no momento do acidente, já a mulher chegou a sobreviver à queda, mas não resistiu aos ferimentos e morreu no dia seguinte. Após o resgate, o sobrevivente foi encaminhado ao Hospital Municipal de Alto Paraíso de Goiás, com fraturas no tornozelo e no antebraço direito. De acordo com o relato do motorista aos bombeiros, uma falha mecânica no sistema de direção pode ter provocado a perda de controle do veículo. A Polícia Civil investiga as circunstâncias do acidente. A família retornava de uma visita a parentes no Tocantins quando desapareceu. O veículo só foi localizado cerca de 72 horas depois, encerrando uma busca que mobilizou familiares e equipes de resgate. Luan Alves, para o Manhã Bandeirantes.
0: Valeu, Luan, obrigado. Isso é milagre, para quem não acredita, isso é milagre. 3 dias, o cara sobreviveu. O Marcos Linhares está chegando agora também com o destaque dele. Fala, Marcos, bom dia para você.
3: Bom dia para você, Thiago Humberto, e para o ouvinte do Manhã Bandeirantes. Uma cena inusitada envolvendo policiais militares aqui em Goiás está sendo

investigada pela Corregedoria da Polícia Militar. Um vídeo que viralizou nas redes sociais mostra dois PMs cantando parabéns para você para um homem preso dentro do camburão da Polícia Penal, justamente no dia do aniversário dele. O caso aconteceu no último sábado e rapidamente gerou repercussão. Vamos ver o vídeo.

0: Nas imagens, os policiais aparecem ao redor da viatura, enquanto o suspeito, já detido, recebe a homenagem improvisada. A gravação dividiu opiniões nas redes sociais e levou a Polícia Militar de Goiás a abrir uma apuração para avaliar a conduta dos agentes envolvidos. Até o momento, não foram divulgados detalhes sobre a identidade do preso, o motivo da prisão ou a cidade onde o caso aconteceu. Em nota, a corporação classificou o episódio como incomum e informou que a corregedoria vai analisar as circunstâncias do ocorrido, além da atuação da equipe policial. A PM também reafirmou o compromisso com a legalidade, o profissionalismo e o respeito aos direitos individuais. Marcos Linhares, eu volto com você, Thiago Humberto, no Manhã Bandeirantes.
1: Valeu, Marcos, obrigado pela tua participação. E assim a gente finaliza mais uma edição do nosso Manhã Bandeirantes. Peru tá, o bicho tá pegando, hein? O Roberto Sanches está liderando com mais de 50% dos votos contra a Fujimori, filha do ex-presidente Fujimori, está lá com 49. 10 horas, final do programa. Corregedoria, investigar isso? Brincadeira, né? Ah, isso foi um momento lúdico e tal. O que, que tem a ver investigar os policiais por causa disso? Ora, pelo amor de Deus, vamos embora. Na sequência tem um Danilo Santos falando muito do Tigrão, hein? Segue o líder, Vila Nova rumo à Série A. Até amanhã.
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0: É hora de ser feliz. 10h05. Bom dia!
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0: É um prazer poder te chamar de amigo. Seja muito bem-vindo, bem-vinda. Estamos começando pela Bandeirantes Goiânia, mais um Nossa Área. Edição dessa terça-feira, dia 9 de junho de 2026. A partir de agora, o que é notícia no seu time do coração, você acompanha aqui com a opinião, a análise e os comentários de Cláudio Rabelo de Castro Cacau, o maior craque da opinião. A reportagem de Divino Lucena no Goiás, Tandara Reis no Vila e o Igor Adorno te conta tudo no Atlético. O nosso área que tem na mesa de áudio o Andrezinho Villanova. Na central de vídeo ele, o Lúcio Sardinha. 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Você, amigo ouvinte, participando através do YouTube, no YouTube da Rádio Bandeirantes. O endereço arroba Rádio Bandeirantes Goiânia, você acessa, deixa o seu like, o seu joinha, o seu gostei, é claro, o seu comentário, a sua opinião, a sua pergunta. Cadê a torcida colorada que tá feliz da vida? Quero agora ver aí a torcida colorada deixando o like, o joinha, o gostei, a torcida do Dragão do Brasil, que fez bonito ontem no Independência, jogou com raça de virada, bateu o América por 2-1, gols de Marrone e também do Gustavo Coutinho. Torcida rubro-negra deixando o like, o joinha e o gostei. E a torcida esmeraldina, Verdão entra em campo amanhã, joga em casa na Serrinha, às 20h contra o Novo Horizontino. No YouTube da Rádio Bandeirantes Goiânia, você já vê aí, ó, imagens do treino lá no Verdão. Daqui a pouco o Divino Lucena vai te contar tudo. O Divino Lucena não te esconde nada. Então, nação, você, torcedor Bandeirantes, no YouTube, deixe o seu like, o seu joinha, o seu gostei. Quando o relógio da Bandeirantes marca 10h08, tá na hora de sabermos o que é destaque no seu time do coração.
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0: Nações Coloradas. O Tigrão que entrou em campo ontem e chacoalhou o Botafogo de Ribeirão Preto. Aqui na Bandeirantes, a emoção da vitória do Tigrão foi na voz dele, do maior talento da narração esportiva do Brasil.
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2: Vai sacar o time do Vila, Dudu, entrando na grande área, abriu o Janderson, pé direito, rabiscou, ensaiou a finta, chamou pra dançar o Gabriel Inácio, lindo, a finta ali no fundo, cruzou, foi baixo,

0: Vila, Tigrão,
1: e foi assim que Ronair Mendes, o maior talento da narração esportiva do Brasil, chacoalhou na vitória do Tigrão com quase todas as cores da seleção brasileira. Chegando com as informações coloradas, Tandara Reis, quais são as primeiras do Vila? Bom dia!
2: Bom dia, Danilo. Grande abraço para você, para os companheiros de trabalho aqui no estúdio. E, é claro, um abraço especial também para todos que nos acompanham aqui na Bandeirantes Goiânia. O Vila Nova bateu o Botafogo de Ribeirão Preto por 1-0 e assumiu, pelo menos temporariamente, a liderança da Série B. A equipe colorada tem 25 pontos somados em 12 jogos e agora vai ter que secar o Sport, que só entra em campo amanhã, jogo em casa, diante do Atlético. O Tigrão só volta a campo no próximo domingo, diante do Cuiabá, mas pode ter muitos problemas para essa partida. Daqui a pouco a gente traz atualizações da situação de saúde do William Formiga e do Elton Leite. Os dois jogadores tiveram um grave choque de cabeça no segundo tempo da partida de ontem. E vamos ouvir também o técnico Guto Ferreira, que fez elogios, principalmente ao elenco colorado, por mais uma vitória. É a quarta vitória consecutiva do Vila Nova na Série B do Campeonato Brasileiro.
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1: Copa do Brasil que fez bonito fora de casa. No Independência, venceu a América por 2-1. E o gol da vitória rubro-negra. Na Bandeirantes, você ouviu assim.

quem entende, do maestro, o Bruno José desceu pela direita, tomou a frente do marcador do Luigi, que não viu ele passar, chegou na linha de fundo, bateu rasteiro pra marca da Cal, quem tava chegando era o artilheiro do

0: invade a torcida atleticana. É fogo de dragão. Ah, dragão, você e essa mania. Essa mania de dar alegria pro meu coração. Gustavo Coutinho mandou a bola lá. No endereço da felicidade é lá que ela mora. Faz a alegria de toda uma nação rubro-negra. Quando o relógio marcava 28 minutos jogados no segundo tempo, é o dragão que bate as asas, é o dragão que voa alto fora de casa. Agora o dragão tem dois, o América tem um. Gustavo Coutinho faz o seu.
1: Tá aí, gol de Gustavo Coutinho, gol da vitória do Dragão do Brasil. 10 horas 14 minutos, chegando com mais informações, com as primeiras informações do Dragão do Brasil aqui no nossa área. Ele, Igor Adorno, o torcedor atleticano, quer te ouvir. Bom dia!
2: Bom dia, Danilo Santos, um ótimo dia para você, aos companheiros aqui do estúdio da Bandeirantes e a você, torcedor atleticano ligado no nossa área. O Dragão reencontrou o caminho das vitórias na noite de ontem na cidade de BH, 2-1 contra o América Mineiro, de virada fora de casa, e o Atlético agora retorna para Goiânia. O Dragão, que com essa vitória agora salta na tabela e só foca agora no próximo compromisso já nessa semana, hein, na sexta-feira contra o CRB. Vamos repercutir muito sobre esse jogo, falar dos melhores momentos e ainda mais ouvir o treinador Eduardo Souza, que conversou conosco e valorizou essa vitória fora de casa. Isso e muito mais, tudo sobre o Atlético a partir de agora, ao vivo aqui no nossa área.
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1: Primeira página, primeiro destaque, Esmeraldino, com as notícias do Verdão, vem chegando ele, Divino Lucena, quais são as primeiras do Goiás? Bom dia!
4: Bom dia, fala grande Danilo, um abraço para você, um abraço especial para o amigo ligado sempre aqui no nossa área desta terça, quarta-feira, é terça-feira, né, rapaz? Tô adiantado no tempo aí. Terça-feira, dia de última atividade no CT para a definição do técnico Daniel Paulista em relação ao 11 que começa jogando, e ele tem aí várias alterações. Meia e atacante já descartado pelo próprio técnico Daniel Paulista na coletiva de ontem lá no CT, e a expectativa ainda de ver se Lourenço vai ou não para o jogo. Tem treino hoje à tarde novamente no CT. Se ele for para o campo, ele pode sim ser pelo menos relacionado para o confronto de amanhã contra a equipe do Novo Horizontino. E tem novidade na área, hein? Tem garoto, atacante que estava no Palmeiras, retornando para o Verdão e já está incorporado ao elenco e reforça o Verdão na sequência do Brasileiro da Série B. Daqui a pouquinho também, técnico Daniel Paulista falando do sistema defensivo esmeraldino aqui no nossa área.
1: 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Hoje teremos jogos pelo Campeonato Brasileiro da Série B, sequência da 12ª rodada, 19h, no Moisés Lucarelli, jogam Ponte Preta e Cuiabá no mesmo horário. Lá nos Aflitos teremos Náutico e Fortaleza. Amistosos pré-Copa do Mundo, às 22h. Argentina entra em campo contra a Islândia. 10h18. Tá na hora. Tá na hora de ouvir quem entende do assunto. Tá na hora de opinião. Tá na hora dele, do maior craque da opinião. do Cacau. Bom dia, tudo bem? Cacau, sabe qual foi a primeira coisa que eu entrei no estúdio que o Andrezinho me falou?
5: Sim.
1: Segue o líder.
5: Segue o líder. Grande Andrezinho Vila Nova, feliz, claro, com a grande vitória do Vila. Vitória suada, vitória difícil, né? Mas conquistada, realmente fazendo um primeiro tempo brilhante, empurrado por uma torcida entusiasmada, né? O Vila assume a liderança, ainda que temporária, porque é possível ainda perder essa liderança para a equipe do Sport, mas a verdade é que vem fazendo um grande campeonato até aqui, merece o apoio da torcida, que foi em grande número. André Luiz balançou as redes, cerca de 21 minutos do primeiro tempo, e no segundo tempo bastou, então, segurar o resultado. É, lamentamos aí o episódio, aliás, uma fatalidade, acidente de trabalho, poderia ter sido evitado, claro. Dois jogadores experientes foram numa mesma jogada e, para mim, o Igor Leite baixou demais a cabeça em direção ali a cabeça do Formiga. E foi um lance realmente muito difícil, né? Da gente olhando, a gente fica até com medo de ter sido algo mais grave. É, vamos ver os exames, vamos ver como é que vai ser a recuperação. Esperamos que não tenha sido nada realmente grave, mas o lance é muito forte e depois a gente pode até observar melhor aí no transcorrer do programa. Mas antes, abraçando a você, abraço a todos os amigos da Bandeirantes e a todos os nossos amigos de todos os dias, que eu faço questão sempre de nominar, ao Lucena, ao Igor, a Tandara, ao Andrezinho Vila Nova, ao Luta Sardinha, enfim, a todos os homens e mulheres de bem. Eu desejo muita luz e muito sucesso, né? Uma grande vitória do Atlético também fora de casa contra o desesperado América, que saiu na frente, tomou a virada, mas com o gol do Marrone e o outro do Gustavo Coutinho, virou a partida, como poderia ter feito um terceiro gol também, dada a fragilidade que tomou conta do time do América depois da virada. Então, grande partida do Guilherme Max, né? Eu já havia manifestado aqui meu apreço, a minha simpatia pelo futebol desse garoto, que joga muita bola ainda, e ontem um dos grandes responsáveis pela vitória do Atlético. Aliás, o Atlético tem um meio campo hoje, né? Com o Cristiano e com o Marrone, que tá dando o que falar, hein? Esse time pode engrenar e pode dar aí melhores resultados pro time do Atlético, já que vem numa boa sequência, ainda mais agora com essa grande vitória contra a equipe do América. Olha, boa notícia também na seleção brasileira, hein? Tava lendo aqui há pouco, e é bom a gente reforçar, Neymar é aprovado em exames e fica perto de reforçar a seleção brasileira. Que notícia boa, né? Ah, vamos devagar que o santo é de barro, não é, o Danilo?
1: Vamos devagar com Andor, porque o santo é de barro.
5: Vamos devagar com Andor, que o santo é de barro. O Andor é aquilo que leva o santo em cima, né?
1: Exatamente.
5: Que o pessoal vai levando ali nas costas e tal. E vai devagar com Andor, que o santo é de barro. Mas uma boa notícia, é bom pra gente festejar. Outra notícia importante e boa também pro futebol brasileiro é na estreia da Copa do Mundo, o escolhido para arbitragem foi o nosso Wilton Pereira Sampaio. Muitas vezes criticado e muitas das vezes, muito mais vezes, aplaudido pelas suas arbitragens. Então, ele que já apitou uma Copa do Mundo, vai apitar agora então a estreia de México contra África do Sul, a primeira partida da Copa, junto do Bruno Pires e do Bruno Bosquila. Quer dizer, esperamos uma grande arbitragem, uma bela estreia, então, da participação brasileira, por que não dizer participação brasileira na Copa do Mundo, hein, Danilo?
1: Perfeito, querido Cacau, já é quinta-feira, hein, gente? Quinta-feira, faltando menos de 2 dias para começar a Copa do Mundo 2026. 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Tá na hora de deixar o like, o joinha, o gostei no YouTube da Rádio Bandeirantes Goiânia. O Valfredo, o Ednei, Luiz Paulo, o Juvelino, Francisco, lá em Anicuns, a Letícia Pinheiro, toda essa galera no YouTube da Rádio Bandeirantes Goiânia, Vitor Souza, Guilherme Cruz, ele que é torcedor do Vila, Geraldo Souza, também tá chegando por aqui, o Elson Nunes, já deixa o seu like, o seu joinha, o seu gostei, você que já likeou hoje, nosso muito obrigado, nossa gratidão a você, amigo, amiga internauta, você que ainda não likeou, vamos lá, essa força, esse engajamento na nossa live no YouTube, menos de um segundo, basta você clicar aí, ó, onde tá o joinha, pra você deixar o seu like, o seu gostei. Na Bandeirantes, você não perde a hora agora, 10h24.
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1: A seleção de Portugal chega à Copa do Mundo embalada após vencer o Chile por 2-1 no último amistoso antes da estreia. O resultado serviu como um importante teste final para a equipe portuguesa, que mostrou organização tática, equilíbrio entre defesa e ataque e reforçou a confiança do elenco para o Mundial. A comissão técnica destacou a evolução da equipe ao longo da preparação e a importância de entrar na competição com ritmo de jogo e confiança em alta. Portugal aposta na experiência de seus principais jogadores e também na força de uma nova geração que vem ganhando espaço no futebol europeu. Nos bastidores, o discurso é de cautela, mas a expectativa é grande. A seleção portuguesa aparece entre as equipes apontadas como candidatas a avançar às fases decisivas da Copa do Mundo. Agora, a atenção está voltada para a estreia, quando Portugal inicia a caminhada em busca de uma campanha histórica e do sonho de conquistar o título mundial.
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3: A hora certa, você confere na Bandeirantes, 10 horas 27 minutos. Você está no Nossa Área. Obrigado pelo carinho, pela sua companhia. Desejamos a você que está aí do outro lado do rádio, você que é o melhor ouvinte do mundo. Obrigado por esse carinho maravilhoso. Você no YouTube, também pelo Rádios Net, os aplicativos da Rádio Bandeirantes. Valeu pela essa conexão. Que Deus abençoe a sua terça-feira. Que seja uma terça-feira bastante produtiva e bastante abençoada por Deus. 10h28, Igor Adorno chega com informações da seleção brasileira.
4: Beleza, Danilo Santos, a seleção brasileira que retorna seus trabalhos já hoje, terça-feira, 9 de junho, no período da manhã, focado, claro, na estreia que já é no sábado, hein? Copa do Mundo começando depois da manhã na quinta e no sábado o Brasil joga às 7 horas da noite. E o Ederson, Danilo, que foi o escolhido pelo Carlo Ancelotti no lugar do nosso querido Wesley, que infelizmente foi cortado, chegou ontem à seleção brasileira, inclusive já temos imagens do Ederson, até mandei pra você, Luther, as imagens do Ederson cumprimentando os companheiros, ele que comemorou bastante essa convocação. É claro que não era esperado, mas o Ederson, que é um jogador há muito tempo já sendo observado, não só pelo Carlo Ancelotti, mas também por demais companheiros, inclusive o Casemiro foi um dos jogadores aí importantes nessa escolha desse jogador, do Ederson, que tem 26 anos, atua pela Atalanta ali no futebol italiano, é um jogador visto como com grande capacidade defensiva, que também apoia no ataque, e em até mesmo em alguns momentos, Danilo, podendo até atuar na lateral direita. É claro que não é o ofício dele, mas a própria comissão técnica da Atalanta informou que ele tem essas características. E aí a gente vê o Ederson abraçando o Matheus Cunha, abraçando também o Luiz Henrique, o Gabriel Magalhães, sendo recebido por toda a comissão da seleção, seus companheiros, o Bruno Guimarães também é mais um a cumprimentar, o Ibanhas. A gente vê aí realmente na feição do Ederson, né? Muita alegria, claro, não tinha como ser diferente ser escolhido para defender a amarelinha na Copa do Mundo. O volante de 26 anos. Alguns números dele, Danilo, nessa temporada, tem 41 jogos ali na Atalanta, marcando 3 gols e 3 assistências. Na temporada passada foram 49 jogos com 5 gols e 1 assistência. E pra quem não se lembra muito bem do Ederson no futebol brasileiro, Danilo, ele despontou em 2021 no Fortaleza, quando estava ali sendo comandado pelo treinador Rogério Ceni, marcando 3 gols e 3 assistências. Dali ele foi pro Salernitana da Itália e se transferiu para a Atalanta na temporada 22 e continua lá até hoje, Danilo.
3: Valeu, valeu, Igor Adorno, com as primeiras informações da seleção canarinho. Pontualmente 10h30. E atenção, sim, Cacau.
5: Mas ele está sendo negociado.
3: É o Manchester está de olho.
5: 40 nele. Milhões de euros. Só isso. 40 milhões de euros. Está muito valorizado. É um ótimo jogador. E uma coisa boa, ele chega bem descontraído, né? E ele estava relaxando lá, fazendo churrasco com a família dele. E aí, quando ele pegaram ele de surpresa, né, com a convocação, e ele teve que fazer uma logística muito rápida, aliás, para a seleção brasileira, para a FIFA, para a CBF, isso aí é estalar de dedo, eles arrumam tudo, fretam um avião, levam um jatinho, né? Então ele estava lá no Mato Grosso fazendo churrasco, e aí saiu às pressas, teve que ir para o Rio de Janeiro, pegar o passaporte dele, e aí sim, fazer todos os trâmites para a chegada nos Estados Unidos, em tempo ainda de fazer o primeiro treinamento já, com a seleção brasileira. Então, boa sorte para ele, que ele realmente repita suas grandes atuações.
3: 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Bom dia, ótima terça-feira para você.
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3: Valeu, não dá pra perder, liga lá, 0800-016-1111, VitaVigor. 10h36, Cacau, qual que é o caminho mais lógico e natural pra esta lateral direita da seleção brasileira?
5: Não, eu acho que vai iniciar com o Danilo mesmo.
3: O Danilo?
5: Ele não vai mudar muita coisa agora em cima da hora, ele contava, né, com o Wesley, e já tinha praticamente a seleção definida. E eu acho que a base realmente pode ter uma surpresa ou outra daquele time que começou o último amistoso. É, a Rafinha e Vinícius Júnior, não tem muito segredo nessas duas posições. Eu acho que ele vai mesmo apostar ainda no Rafinha. Que em seleção brasileira, olha, acho que o rendimento dele para a seleção ainda precisa melhorar, né? É, ali na frente ele tem essa possibilidade de começar com o Igor, né? Ainda não se sabe, mas a grande expectativa de substituição é mesmo a do Wesley. Eu acho que ele confia muito no Danilo e deve ser ele, então, o escolhido para iniciar esse primeiro jogo. Contra Marrocos, né?
3: Contra o Marrocos, sábado às 7 da noite. Muda a característica de jogo, porque o Wesley até na Roma, ele tava jogando até alguns jogos até como ponta, ou seja, ele
5: é como ala, né?
3: É
5: um ala bem avançado, né?
3: Um ala e até mesmo como ponta, ou seja, ele é bem ofensivo, apoia muito. O Danilo tem essa mesma característica ou o Danilo é mais um pouco defensivo?
5: Não, ele é mais defensivo hoje, né? E não podemos esquecer que ele não é mais um garoto. Ele já é um jogador muito experiente, então ele não vai dar aquela movimentação de ir e voltar. Ele não vai na linha de fundo e vai voltar o tempo todo. Já o Wesley, com 24 anos, tinha essa capacidade, né? Ele tinha que fazer essa movimentação. Então agora o Rafinha vai ter que ficar um pouco mais, né? Ele não vai ter aquela passagem, né, toda hora do lateral com ele ali. Ele vai ficar um pouco com a responsabilidade um pouco mais à frente. E vamos ver como é que vai ser se comportar o Danilo. Eu imagino que ele é aquele homem de segurança pelo lado direito, vai ficar mais ali na marcação, proteção e saindo de vez em quando, passando um pouco mais da linha do meio de campo, mas não aquele jogador agudo, né, de ir para a linha de fundo.
3: Exatamente. A 7 hora no relógio da Bandeirantes, 10:38.
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4: A Bandeirantes, você não perde a hora, faltam 19 minutos para as 11 da manhã. Pessoal que tá no YouTube da Rádio Bandeirantes Goiânia, tá aí deixando o comentário. O Bruno Guimarães está dizendo: olha, uma boa opção para lateral será o Ibanez. O Luiz Leite também participando junto com a gente. Leone Borges. O Ailton Marques, Danilo e Cacau, bom dia, Valfredo, o Vitor Souza, toda essa galera participando junto com a gente, o Iago Rodrigues dizendo que o Dragão vai bater o CRB agora em casa e voltar de vez para a parte de cima da tabela. Com o resultado de ontem, trazendo aqui os resultados momentaneamente, a posição, o Atlético ocupa a 12ª colocação com 16 pontos e o Vila momentaneamente é o líder com 25 pontos. Lembrando que ainda restam para completar essa 12ª rodada. Ponte Preta e Cuiabá que jogam hoje às 19h, mesmo horário de Náutico e Fortaleza. Amanhã, às 20h, teremos Ceará e Avaí, Goiás e Novo Horizontino e amanhã às 21h fecha a rodada com Sport e Atlético. 10h42, tá na hora do nosso momento BYD Vitória Motors, começando com o Tigrão, começando com o Tigrão, com o Vila, momento BYD Vitória Motors Colorado, com ela, Tandara Reis, de volta.
5: Bom, Danilo, nós vamos falar hoje, né, no momento BYD Vitória Motors de hoje, da situação clínica, né, do William Formiga e do Elton Leite. Os dois jogadores do Vila Nova sofreram um grave choque de cabeça no segundo tempo da partida de ontem no estádio Onésio Brasileiro Alvarenga. Quem nos acompanha na live no YouTube vai ver agora algumas imagens desse choque de cabeça, imagens cedidas pela TV Sucesso Band. Foi realmente um choque de cabeça muito grave. O William Formiga já cai sangrando muito e os dois jogadores foram hospitalizados, né? O William Formiga sofreu um traumatismo crânioencefálico grave. Ele foi atendido ainda lá no estádio Onésio Brasileiro Alvarenga e logo depois já encaminhado para o Hospital Neurológico de Goiânia, onde ele passou por uma sutura nos ferimentos e exames de imagem. A tomografia diagnosticou uma fratura nasal e outra fratura no assoalho orbitário esquerdo. O que que é o assoalho orbitário esquerdo? É uma fina parede óssea na base da cavidade ocular, ou seja, na base ali dos olhos do Formiga. Ele acabou sofrendo aí essas duas fraturas, vai permanecer internado em observação e será avaliado hoje pela equipe de cirurgia bucomaxilofacial para é um nome um pouquinho difícil, mas enfim, ele vai ser avaliado por essa equipe de cirurgia para ver se existe a necessidade de fato de passar aí por uma cirurgia. O Elton Leite foi atendido também na ambulância lá do Oba e depois também acabou sendo encaminhado para o hospital, passou por uma tomografia onde também ele sofreu um traumatismo crânioencefálico grave e na tomografia foi constatada uma fratura nasal e outra fratura no maxilar esquerdo. Assim como o William Formiga, ele também vai ficar internado em observação para ser avaliado pela equipe de cirurgia. E aí os dois jogadores estão internados em observação, vale ressaltar que eles estão conscientes e orientados, mas esperando aí, né, tem todo um protocolo depois que acontece esse choque de cabeça, eles precisam ficar em observação, sem exercício físico e também sem estímulos visuais, né, eles não podem ter muito contato com tela, TV, celular, computador, por isso estão internados em observação, até para verificar se vai precisar aí algum tipo de procedimento cirúrgico por conta dessas fraturas que eles sofreram. Foi uma fatalidade, né? Dois jogadores do mesmo time. o Elton Leite foi cabecear a bola e acabou cabeceando o companheiro e os dois tiveram que ser substituídos na partida de ontem.
4: E é uma imagem muito forte, né? Tandara, sei que as informações ainda estão chegando e não sei se já teve essa informação por parte do departamento médico do Vila, mas é muito provável que eles estejam fora do próximo jogo, né? Do Vila.
5: Exatamente, né? Eles vão ficar em observação e provavelmente vão demorar um pouco para conseguir serem liberados para, por exemplo, os treinos. Então, como o Vila já entra em campo no domingo, é um jogo fora de casa, a viagem deve ser ali na sexta ou no sábado, a tendência é que eles realmente fiquem fora da partida. Na lateral esquerda, o Igor Luiz permanece como titular e aí no gol a gente teria uma substituição. O Dalberson seria o goleiro titular nessa partida contra o Cuiabá.
4: 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Momento BYD Vitória Motors, no Dragão do Brasil, chegando com as informações, Igor Adorno.
6: Beleza então, Danilo, de volta aqui ao Nossa Área, trazendo mais do Atlético, repercutindo a grande vitória do Dragão ontem em BH, vitória de virada. O América Mineiro que segue sem vencer ninguém, situação complicada do Coelho, no momento em que nós temos imagens dos melhores momentos no YouTube da Bandeirantes Goiânia. O Atlético começou bem o primeiro tempo, viu, Danilo? Teve algumas oportunidades, esse chute aí do Gustavo Coutinho de perna esquerda no início da partida, a bola acabou saindo. O Atlético foi melhor no primeiro tempo, criou mais, mas teve aquela dificuldade, né, na execução, na finalização, que a gente vem falando há alguns dias. O América, por sua vez, foi oportunista. Na primeira chegada, guardou a bola dentro das redes, mas aí o Dragão teve força de reação e conseguiu virar a partida com gols de Marrone e também Gustavo Coutinho, ele que após a partida também acabou falando, né, de certa forma aí, tirando um peso das costas, já que ele era um dos jogadores, que estavam sendo bastante cobrados, né, principalmente em questão de conversão em gols, o Gustavo Coutinho, que foi artilheiro do Dragão em 2023, mas até o momento em 2026 não estava conseguindo repetir a dose, tendo feito até o momento 3 gols de pênalti, e ontem ele balança as redes, inclusive com um gol que consolidou a vitória do Atlético. O Dragão que sobe para a 12ª colocação e agora já retorna a Goiânia, porque tem uma semana cheia de compromissos, né? Já tem o CRB na próxima sexta-feira, jogando em casa, dia 12 de junho. O Dragão que agora espera, Danilo, quem sabe, construir uma sequência, já que o Atlético não teve ainda uma sequência de vitórias no campeonato, quem sabe a começar de ontem contra o América Mineiro. Danilo Santos.
4: 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Momento BYD Vitória Motors e Esmeraldino. Com as informações do Verdão, vem chegando ele, Divino Lucena. E o Divino, torcedor esmeraldino quer saber como anda a situação do capitão Tadeu e também do Lourenço. Lourenço está em condição de jogo no treino, que o senhor esteve lá. O que deu para perceber sobre o Lourenço? Está treinando normalmente, junto com os outros, ou é aquele treino mais separado? Como é que está a situação do Lourenço? O torcedor esmeraldino quer te ouvir.
7: Primeiro, Danilo, em relação ao goleiro Tadeu, continua se recuperando da cirurgia, ainda não tem uma definição efetiva em relação ao seu retorno, mas a informação que temos é que ele vem se recuperando muito bem e existe uma expectativa até de ele voltar antes daquele prazo inicial estipulado aí em cerca de 4 meses. Já em relação ao meia Lourenço, para o amigo que está no YouTube neste momento, eu fiz essas imagens aí ontem, minutos antes do início do efetivo treinamento dos jogadores. E o Lourenço nem sequer ontem ficou batendo ali aquela bola com os companheiros, já passou direto, ficou sentado ali no banco de reservas e em seguida ele seguiu para um cantinho lá para fazer uma movimentação que a gente mostrou aqui também na semana passada. Situação em que vem se repetindo ao longo aí das 2 últimas semanas do meia Lourenço. E aí a gente não tem uma definição efetiva do que foi, não passada pelo departamento médico esmeraldino, mas ontem na coletiva o técnico Daniel Paulista falou que ele teve um início ali de uma contratura muscular. E isso vem o incomodando nas últimas rodadas do Campeonato Brasileiro da Série B, impossibilitando ele, inclusive, de ser titular. Foi utilizado só no segundo tempo no jogo contra a equipe do Atlético e ele vem tendo essa dificuldade. E ainda na coletiva, o técnico Daniel Paulista, daqui a pouco a gente ouve ele também, ele cita essa situação de que se ele treinasse ontem e também participasse do treinamento de hoje, poderia existir uma possibilidade dele ser, no mínimo, relacionado para o jogo de amanhã contra a equipe do Novo Horizontino, Danilo.
4: Muito bem, tá aí o Divino Lucena trazendo informações no momento BYD Vitória Motos. Tem mais informações esmeraldinas aqui no nosso momento BYD Vitória Motos.
7: Então, Danilo, separamos uma fala do técnico Daniel Paulista, onde ele foi questionado em relação a esse tempo, a esse intervalo de 10 dias para trabalhar junto ao grupo de jogadores. Ele falou da importância desses 10 dias e também cita a situação do zagueiro Ramon Menezes, que foi bastante criticado nas redes sociais em relação à falha que originou o gol do Atlético na cobrança de penalidade ali para do Guilherme Marques. E ele fala em relação a essa situação, vamos ouvi-lo.
8: Claro que as nossas decisões, elas nunca serão pautadas em função do externo, tá? Nós estaremos fazendo sempre alterações, se vamos fazer ou não, mediante aquilo que a gente enxerga dos jogos, dos treinamentos. Vejo que o Ramon, infelizmente, acaba sendo pegado, vamos dizer assim, usar a expressão, pegado para Cristo, pelos fatos que acabaram acontecendo com ele. Um lance que a bola bateu na mão dele, poderia bater na mão de qualquer um outro atleta. Isso foi um fato totalmente involuntário. Uma expulsão que aconteceu contra o jogo Vila Nova, que qualquer atleta poderia ser expulso, como já aconteceu com alguns atletas serem expulsos e a vida seguiu, entendeu? Mas claro que foi muito potencializada pelo erro do Atlético, e a gente sabe que foi um erro que não poderia acontecer. Ele é um atleta experiente, tem prestígio não só com a comissão técnica, mas como para um próprio grupo. Então o Goiás tem excelentes zagueiros para a sua realidade, zagueiros que são de nível de Série B alta, né? E acho que estamos muito bem servidos. A equipe vem muito bem, nos últimos 4 jogos foram um gol somente tomado, um gol de pênalti, né? Que a gente tem que lembrar isso. E dentro desses 4 jogos, o Ramon jogou 3, né? Então, assim, é importante destacar isso, sabe? A gente não pode simplesmente ficar acontecer um erro, a gente descartar esse atleta e pegar ele para aqui, isso, independente de quem seja. Aqui dentro a gente não faz e nunca fez, mas claro que as nossas escalações, elas vão ser sempre tomadas mediante o que vai ser melhor para a equipe. E aí são situações que nós estamos avaliando para ter um sistema defensivo, continuar com ele forte, que é um ponto importante que fez a equipe reencontrar novamente o caminho das vitórias.
7: Ele citou ainda nessa coletiva a situação de nos últimos 4 jogos com a titularidade do Ramon Menezes, o Goiás tomou apenas um gol nesses últimos 4 jogos, Danilo.
4: 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Cacau, tá aí o nosso momento BYD Vitória Motors. Ouvimos sobre a vitória colorada ontem, vitória rubro-negra e também as informações esmeraldinas. Começando de trás para frente, Cacau, te perguntando sobre a questão lá no Goiás. O senhor que dentro de campo conviveu com lesões, que é natural de todo atleta, todo jogador. Mas essa lesão do Lourenço, tá demorando demais essa recuperação, não, Cacau? Ou é isso mesmo?
9: Não, tá demorando muito e o seguinte, a gente chega a uma conclusão, já que a informação ela não é precisa, né? O departamento médico não coloca exatamente a verdade. A gente fica especulando. Tá colocando o Lourenço com lesionado dentro de campo, é isso? O Lourenço tem sido utilizado com problema no músculo. Ele teve uma contratura ou teve início de estiramento? Qual o grau dessa lesão? Ele tá sendo utilizado, lesionado, é isso? Que a gente tá entendendo ou não? Essa é a pergunta. Tem que falar exatamente isso. Olha, o Goiás precisa do jogador? Sim, precisa do Lourenço, claro. É um ótimo jogador. Mas tem que ser 100%. Ele tem que estar bem condicionado. Ele tem que estar em condições de disputar uma partida inteira. Não dá para ficar contando com o Lourenço meia boca ou expondo ele, talvez, aí uma lesão muito mais séria. Se é que ele tá lesionado ou não.

0: lá no Vila, essa é uma contusão muito séria. Esse choque de cabeça, e é uma coisa que eu defendo já há muito tempo, isso tem que ser revisto. Né? Não dá para jogar futebol sem você botar os braços para se proteger. Além do mais, é o seguinte, você vê que no choque, o Formiga, ele não tem a visão, porque ele tá olhando exclusivamente a bola. E ele não vê a chegada do companheiro. Então ali eu acho que o Igor, que estava de frente, é que se precipitou, se lançou, né? Na jogada e colocou a cabeça. Ele colocou a cabeça, olha lá, em direção ao rosto do Formiga. E se não lesionou gravemente, poderia ter inclusive matado. Essa é a realidade. Tem muita gente que acha que nessas lutas marciais, nessas de expor muito o corpo a esse tipo de choque, um soco pode matar. Você imagina uma cabeçada. Olha lá como é que ele vem. Ele vem numa velocidade impressionante. E sem frear nada, ele acerta a cabeça do Formiga. Né? Eu não sei se quebrou, deve ter fraturado o nariz, quebrou o nariz dos dois, né? E se não tiver, tido uma lesão óssea ali que pode levar o Formiga a ficar muito tempo fora aí dos campos de futebol. Que vai precisar sanar. Esse é o tipo de machucado e de contusão, ô Danilo, que pode levar o sujeito a ter consequências pro resto da vida. É uma pancada na cabeça. E aí tem que tomar todo cuidado para um sangramento, né? Para algum tipo de lesão que possa levar a consequências maiores. Por isso, eles vão ficar em observação. Mas foi um lance muito violento e tem que ser tomado todo o cuidado necessário para que eles voltem 100%. Esse é o tipo da lesão que não dá para voltar 90%. Não dá. Esse é o tipo da lesão que, se ela for recorrente, se ele tiver uma nova lesão em cima destas lesões, pode trazer uma consequência pro resto da vida. Então, é todo cuidado é pouco. Acho que tanto o Igor Leite quanto o Formiga vão levar um bom tempo para voltar aos campos de futebol.
1: E quando volta, tem aquela questão da confiança, né, Cacau? Principalmente igual o Formiga, que é defensor, subir aquela bola, você vai colocar a cabeça na bola. Tem isso também, não tem, ô Cacau?
0: Ah, tem demais, é claro. E não é só a confiança, né? É o cuidado com a própria vida, que vai estar em risco. Todo mundo acha que é brincadeira essa coisa de futebol profissional. Não é, não. Não é, não. É uma coisa muito séria. Uma lesão de perna, seja ela de tornozelo, de joelho, a gente está acostumado a ver. E agora essa coisa do jogador não poder abrir os braços para se proteger, para afastar o adversário com os braços, é justamente para evitar esse tipo de lance, evitar esse tipo de choque. Se bem que eu atribuo muito mais a falha do Igor Leite neste lance, porque ele sai da grande área, ele vem com a jogada que tem três jogadores vindo em direção à bola e ele vai e coloca a cabeça. Ele não põe nem os braços para evitar qualquer tipo de choque. Aliás, se ele tivesse colocado os braços, talvez ele e o Formiga estivessem agora tranquilos, tivesse terminado o jogo, estavam ali prontos para fazer o treinamento para a próxima partida. Então foi uma falha individual para mim, né? De falta de noção de tempo e espaço e de falta de colocar o braço também para evitar um choque maior.
1: Perfeito, Cacau. Tandara, você já até trouxe a informação, né? O Formiga teve ali fratura. O Elton Leite teve também alguma fratura no goleiro Elton Leite ou foi algo mais superficial, um corte?
2: Não, ele também teve duas fraturas, né? A tomografia revelou uma fratura nasal, ou seja, no nariz, e outra no maxilar esquerdo. Foi um pouco menos grave do que o Formiga, tanto que ele acabou sendo atendido lá mesmo no UBA. Mas depois ele também foi encaminhado para o hospital neurológico para fazer essa tomografia e segue em observação, assim como o William Formiga. Então os dois acabaram sofrendo aí fraturas por conta desse choque de cabeça.
0: É, porque não é simplesmente só uma quebra de nariz. Ele teve uma conclusão, uma pancada, que isso mexe com o cérebro lá dentro da cabeça. E às vezes alguns tecidos, e pode provocar algum tipo de sangramento que, assim, na primeira vista, no primeiro exame, às vezes pode não ser detectado, mas um coágulozinho pode aparecer ali.
1: Com certeza.
0: Entende? Então é muito, olha, foi muito forte a pancada, e ele vai passar pelo menos 72 horas aí em observação.
1: Fica aí os nossos votos de pronta recuperação, tanto ao goleiro Elton Leite, quanto também para o William Formiga. 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
0: Olha a hora, 11:03. Estamos de volta com Nossa Área aqui na Bandeirantes. 98.7 FM no seu rádio, YouTube, Rádio Bandeirantes Goiânia, no Instagram e no TikTok também. @Rádio Bandeirantes Goiânia, no X, @RB Goiânia. Agradecendo você, amigo ouvinte, pelo carinho da audiência, pela essa companhia maravilhosa de todos os dias.
15: Ô, Danilo.
0: Sim, querido Cacau.
15: Esse mês nós tivemos aqui os aniversariantes, João Batista, Joãozão e o Motorzinho, nosso Wesley Souza. E hoje nós temos o nosso Igor Pandeirista, rapaz, fazendo aniversário. Tá um mês de belos aniversariantes. Parabéns a todos três e hoje em especial ao nosso pandeirista, nosso Igor, que faz a cobertura do Atlético. Parabéns, Igor.
16: Valeu.
0: Parabéns, Adorno.
16: Tamo junto, valeu, Cacau. Obrigado demais a todos aí. E também o Danilo, né, Cacau? Danilo também foi.
15: Ô, Danilo, foi você passada. Também, meu querido.
16: É, oi.
15: Podia esquecer de você, você também. Parabéns.
0: Valeu, valeu. Parabéns pra todos nós e obrigado pelo carinho. Parabéns, Igor. Felicidades. Vai ganhar um presentão hoje, né?
16: Ô, coisa boa. Sempre. Tamo junto, Danilo. Obrigado demais. Valeu.
0: 11:04. Tá na hora de girar no microfone da Rádio Bandeirantes com o melhor time de repórteres do rádio esportivo do Brasil. Vem aí o nosso Giro dos Clubes.
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19: Formiga e do Elton Leite, que devem ficar fora do próximo jogo contra o Cuiabá, o Vila Nova tem mais duas dúvidas, né? O André Luiz, que sentiu ontem, ainda no primeiro tempo da partida, voltou do intervalo, mas acabou tendo que ser substituído no segundo tempo, e o Marquinhos Gabriel, que não enfrentou o Botafogo de Ribeirão Preto por conta de uma fratura na panturrilha. Esses dois atletas também são dúvidas da partida diante do Cuiabá.
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16: E com a vitória de ontem sobre o América Mineiro, de virada, 2-1, fora de casa, na Arena Independência, o Dragão saltou na tabela e agora é o 12º colocado. 16 pontos somados. A campanha do Dragão, que agora em 12 jogos, conta com 4 vitórias, 4 empates e 4 derrotas, sendo 12 gols marcados, 12 gols sofridos e 0 de saldo. O Dragão, que nos últimos 5 jogos venceu 2, empatou 2 e perdeu 1. Agora o Dragão busca essa sequência de vitórias a começar já na sexta-feira, próximo confronto do Atlético, em casa no Antônio Scioli, contra a equipe do CRB.
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21: Técnico Daniel Paulista citou na coletiva de ontem a situação dos jogadores que nesse momento estão merecendo uma atenção do departamento médico esmeraldino. Descartou efetivamente a possibilidade do GG, inclusive para o jogo contra o Atlético, além de desfalcar amanhã contra o Novo Horizontino. Uma pequena possibilidade do atacante Cadu também ser relacionado ainda para o jogo de amanhã, ele acha difícil, e uma esperança ainda de uma movimentação do volante Lourenço no treinamento de hoje à tarde, o último, visando o confronto de amanhã contra o Novo Horizontino. Ele disse que se ele treinar hoje, existe a possibilidade dele ser pelo menos relacionado para o jogo de amanhã.
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19: Vila Nova entrou em campo ontem com a sua camisa alusiva à seleção brasileira, né? Por conta da Copa do Mundo de 2026. Os jogadores de linha entraram em campo com a camisa amarela e os goleiros com a camisa azul. Essas camisas já foram comercializadas aí numa pré-venda, né? Inclusive a Volt Sports, distribuidora de material esportivo do Vila Nova, esclareceu que essas camisas não foram entregues ainda por conta do processo produtivo, né? Ajustes finais no processo produtivo. A entrega estava marcada para o dia 8 de junho, mas agora foi remarcada para o dia do dia 12 ao dia 15 de junho. Então, o torcedor colorado que adquiriu essa camisa pode ficar tranquilo que ela começará a ser entregue a partir do dia 12 de junho. Ela que está sendo comercializada no valor de R$ 269,90.
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15: Antes do Atlético, só para te perguntar o seguinte: é caro ou é barato?
0: Depende.
15: Depende. Exatamente. Depende do seu amor, depende do seu bolso, é ou não é?
0: Com certeza.
15: O seu, por exemplo, eu sei que tá cheio, R$ 269, você vai e paga tranquilo, é ou não é?
0: Amém, Cacau.
15: É, e dependendo da paixão também fica barato. E você deixa de fazer uma série de coisas para prestigiar o seu time do coração. Então, R$ 269, inclusive o seguinte, você ainda pode parcelar, né? Você pode parcelar, que aí fica mais fácil ainda de você botar a camisa do seu clube. Eu fico imaginando que esse preço aí é fichinha pro meu amigo Dantas, lá do Clube de Regatas Jaó, ele que coordena nosso grupo lá dos Paneleiros 2, e ele tá em todos os jogos do Vila, inclusive mandou lá, ele festejando a grande vitória do Vila contra a equipe do Botafogo.
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16: E o treinador Eduardo Souza, ontem após o confronto diante do América, atingiu a marca de 19 jogos nessa nova passagem pelo Atlético, dos quais ele obteve 7 vitórias, 7 empates e 5 derrotas, totalizando em 49,1% de aproveitamento. De 57 pontos possíveis, ele alcançou 28. O Eduardo Souza, que agora tem a missão de treinar os seus atletas para o próximo confronto do Dragão, que será na sexta-feira contra o CRB no estádio Antônio Ascioli.
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21: Com a possibilidade de chegarem até 4 ausências para o confronto de amanhã contra o Novo Horizontino, GG e Lucas Rodrigues já são certas, e Lourenço e Cadu ainda uma pequena possibilidade, garotos da base que com frequência vem treinando junto ao elenco profissional nesse início de temporada, podem ganhar oportunidades e serem relacionados, alguns até pela primeira vez no time profissional e esmeraldino. O volante Assis, que vem fazendo um bom papel no sub-20, além do garoto também, o meia Igor, que inclusive já foi relacionado junto ao profissional nesta temporada, e também o atacante Willy, jogadores que vem representando bem a categoria sub-20 nesta temporada, além é claro da chegada agora do Alejandro, que passa a ser uma ótima opção também para o técnico Daniel Paulista.
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19: Diante do Botafogo de Ribeirão Preto, Vila Nova chegou à sua 7ª vitória na Série B do Campeonato Brasileiro, a 4ª consecutiva. O Vila tem 25 pontos em 12 jogos, 7 vitórias, 4 empates e uma derrota, 69% de aproveitamento, e pode permanecer na liderança em caso de um tropeço do Sport diante do Atletic. Lembrando que as duas equipes se enfrentam amanhã às 9 da noite.
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16: O atacante Marrone ontem alcançou a marca de 3 gols desde que chegou ao Dragão. Com isso, ele se tornou o 4º artilheiro da temporada 2026 com a camisa do Atlético. Quem também balançou as redes foi o Gustavo Coutinho. Esse alcançou o seu 4º gol na temporada 26 no Atlético e é o 3º artilheiro. Quem lidera a lista com mais gols segue sendo o Guilherme Marques, 7 gols marcados nesse ano de 2026, seguido do Léo Jacó com 6. Esses são os artilheiros de 2026 no Dragão. Guilherme Marques, que ontem também assinalou mais uma assistência no seu retorno à equipe titular.
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21: Mesmo com as dificuldades momentâneas que o técnico Daniel Paulista está tendo com jogadores entregues ao departamento médico, amanhã, independente do esquema que ele venha a adotar no 4-4-2 ou no 4-3-3, 2 jogadores já são certos de terem as suas titularidades garantidas: o atacante Anselmo Ramon e também o retorno do garoto que não atuou como titular e nem sequer entrou no jogo, o garoto Jean Carlos, que agora deve voltar à titularidade com a camisa esmeraldina amanhã contra o Novo Horizontino.
0: 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Eu tô falando de JHS Compressores, referência em Goiás. 11:19, a gente continua girando o microfone da maior rede de rádios do Brasil. Agora com ele, o maior craque da opinião, Cacau, o Brasil quer te ouvir.
15: É, uma expectativa agora de ver quem é que vai realmente vestir a camisa de titular. Se vai o Giancarlo ao lado do Anselmo Ramon, eu já me expressei a respeito do Giancarlo. É um jogador muito leve, vai ficar correndo e marcando lá atrás. Se quiser algo dentro da profissão, dentro do futebol, tem que manter as suas melhores jogadas no campo de ataque, dando opção de velocidade, dando opção para ser lançado em velocidade, que é o mais importante, para escoar contra-ataque, para dar realmente uma folga para o time sair de trás. Então essa é a obrigação do Giancarlo. Se eu ver ele numa partida e eu devo fazer o jogo correndo para trás e ficar marcando lá atrás o tempo inteiro, vai sair do time novamente e vai ser uma figura apagada do jogo. Então por isso eu quero vê-lo lá na frente e provocando dificuldades para os adversários no drible, na finalização, e que ele, pelo menos o seguinte, que o Daniel Paulista dê a ele liberdade para flutuar lá no campo de ataque. Que se ele ficar só do lado direito, e todo mundo sabe que a única jogada quando ele tá ali é cortar para dentro e tentar fazer o arco para botar a bola dentro do gol, que raramente ele vai acertar com precisão, que é uma jogada bonita, é uma jogada interessante, que ele dá conta de fazer, mas não pode ficar só nela. Não pode ficar somente ali do lado direito. Ele tem que fazer uma flutuação ali para enganar também a marcação do adversário. Eu estou concentrando o comentário em cima porque eu tenho expectativa positiva com a volta dele no ataque esmeraldino.
0: Olha a hora no relógio da Bandeirantes, 11:20.
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3: A seleção brasileira teve duas atualizações importantes nessa segunda-feira. A principal delas envolve Neymar. O camisa 10 passou por uma nova ressonância magnética para avaliar a recuperação da lesão de grau 2 na panturrilha direita. Em nota oficial, a CBF informou que o exame apontou uma boa evolução no tratamento, dentro do que era esperado pelos médicos. Apesar do avanço, a entidade não confirmou uma data para o retorno do atacante aos treinamentos com bola e ele ainda é dúvida para a estreia do Brasil na Copa do Mundo, neste sábado contra o Marrocos. Já em relação ao elenco, o lateral direito Wesley está oficialmente fora do Mundial. O jogador sofreu uma lesão no músculo adutor da coxa esquerda durante o amistoso contra o Egito e foi cortado pela comissão técnica. Para a vaga, Carlo Ancelotti convocou o volante Ederson, da Atalanta da Itália, e se apresenta ao grupo nesta segunda-feira. A baixa aumenta a preocupação com o setor de laterais, que já vinha sendo apontado como uma das principais incertezas da seleção para a Copa. A expectativa agora é pela evolução de Neymar ao longo da semana e pela definição sobre sua participação na estreia brasileira no Mundial.
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6: Danilo Santos.
7: Orgulho de ser goiano. Prazer e alegria estar junto com você aqui na Rádio Bandeirantes. Junto com esse time que é campeão de audiência. Junto com você que é o melhor ouvinte, o melhor internauta do mundo. Obrigado pelo carinho de todos os dias. 11 horas 26 minutos. Tá na hora de sabermos mais sobre a seleção brasileira, que já se prepara para a estreia no sábado às 7 da noite. Igor Adorno, conte-me tudo, não me esconda nada.
8: Beleza, Danilo Santos, falando da seleção canarinho que estreia essa semana na Copa do Mundo contra o Marrocos, e a grande notícia do dia, né, de ontem foi o exame do Neymar. A CBF divulgou que o Neymar teve uma recuperação ou está tendo uma recuperação de acordo com o esperado dentro do planejado pelo departamento médico, mas que o Neymar ainda não volta a treinar, pelo menos não ontem. Hoje a seleção brasileira treina a partir de meio-dia, daqui em torno de 30 minutos, e aí fica a expectativa do Neymar, mas a situação dele nesse momento é de não treinar com o elenco, mas claro, o processo de transição já começa, e aí até o final da semana podemos sim ter o Neymar já em campo nos treinamentos. Mas ainda falando de seleção e trazendo outros convidados, você se lembra daquela fala do Michael Olise da França, né, o Danilo?
7: Qual delas?
8: Que ele disse que, quando perguntado quem era o craque da seleção brasileira, ele disse que não sabia ou não conhecia, certo? E aí o Bruno Guimarães, em entrevista coletiva, acabou respondendo, de certa forma, o Olise. Vamos conferir.
9: Olha, acho que muita gente faz coisa para aparecer, né? Eu acho que o Brasil, em qualquer competição que vai, é um dos favoritos. Ninguém tem 5 estrelas no peito, a gente sabe que isso não entra em campo, mas a gente está aqui para jogar o nosso melhor, nosso futebol. A gente tem grandes jogadores brilhando nos maiores clubes do mundo, no caso do Vini, do Rafinha. Então a gente tem que dar o devido respeito à nossa seleção, aos nossos jogadores. Acredito que muita gente, principalmente na Inglaterra, com todas as pessoas que eu falo no meu time, respeitam muito o Brasil, a gente se sente respeitado. Mas como eu falei, dentro de campo tudo pode acontecer, né? Eu acredito que o Brasil vai ser sempre um dos favoritos, e não significa que o favorito vai ganhar, mas acredito que a gente está no bolo ali para desempenhar o nosso melhor futebol e, se tudo der certo, ser campeão. Mas a gente pensa jogo a jogo.
8: Tá aí então, o Bruno Guimarães foi claro na sua resposta, né, Danilo? Ninguém, além do Brasil, tem 5 estrelas no peito, respondendo aí o Olise, que gosta de falar, né, Danilo? Mas também joga bem, hein? Ontem, no amistoso da França, meteu 3 gols o Olise contra a Irlanda do Norte, mas aí vem aí provocando, de certa forma, o Brasil. Bruno Guimarães acabou respondendo o francês, viu, Danilo?
7: Francês que tá sendo sondado pelo Real Madrid, que pode ser a maior contratação da história do time galáctico. 11:28, cuidar da visão é cuidar da sua qualidade de vida. 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Cacau, francês está de brincadeira, hein, Cacau? Falar que não sabe quem é o craque da seleção brasileira?
10: Quem é o craque?
7: Ó, nós temos o Neymar, nós temos o Vinícius Júnior, temos o Rafinha.
10: E o Bruno Guimarães?
7: O Bruno Guimarães tá um pouquinho abaixo da prateleira de craque.
10: Mas joga muito, hein?
7: Joga muito, mas ainda...
10: Joga muito, eu acho que ele tá carregando aquele nosso Casimiro nas costas.
7: Concordo.
10: Eu acho que o Casimiro ali, ele tem que manter mais a posição, jogar um pouco mais simples para poder ter 90 minutos dentro de campo com a melhor produtividade. Né? Quando ele sai muito da posição, ele prejudica ali a movimentação do Bruno Guimarães, que tem condição de sair um pouco mais, de ir e voltar, e dar uma movimentação maior. Então, essa é o que eu penso a respeito dessa dupla aí de volantes da seleção brasileira. Mas esse Bruno Guimarães tá jogando demais. O cara tá, realmente, ele tá fazendo a diferença, viu, Danilo?
7: Pontualmente 11:30 no relógio da Bandeirantes no YouTube. Você deixa o seu like, o seu joinha, o seu gostei, YouTube Rádio Bandeirantes Goiânia. Faltam poucos likes, hein, pra gente abater 100 likes no YouTube da Rádio Bandeirantes Goiânia, mais de 100 telas conectadas simultâneas agora. Vamos lá, deixando o like, o joinha ou o gostei. E atenção, atenção você, meu amigo homem. Você sabia que a partir dos 35 anos, os níveis de testosterona caem demais? Meu amigo, tem homens que a queda é tão intensa, tão preocupante, que além da perda da potência sexual, gera sintomas ruins parecidos com os sintomas da depressão. Marcelo Gama, você como especialista em produtos naturais masculinos, por que que isso acontece? Tem como tratar esses sintomas, Gama? Bem-vindo de volta.
11: Obrigado, meu amigo Danilo Santos. Bom dia para você, bom dia aos ouvintes da nossa área. Olha, por que isso acontece, né, Danilo? Eu tava ouvindo você falar a questão dos 35 anos, né? Eu tenho 60 anos e aos 45 eu tive esse problema. E isso acontece por quê, Danilo? Quando nós chegamos aos 35 anos, principalmente aos 40 anos, o corpo, ele tem uma queda muito grande na produção do hormônio do homem, que é a testosterona. E isso leva a um abatimento muito grande, né? Às vezes as pessoas ligam, Danilo e amigos ouvintes, querendo saber, tá, mas quais são os motivos que fazem com que eu perca a minha disposição física, a minha disposição mental e a minha energia sexual? Gente, os motivos são os mais diversos, tá? Mas o que fica bem evidenciado é que essa perda de tanto de energia quanto da libido é uma mistura de frustração, né? De tristeza, de medo, porque quando nós percebemos, eu passei por isso, eu sei que estou falando, né, gente? Quando nós percebemos que o corpo não está respondendo naquela hora tão importante, né? Porque o sexo é importante, gente. Não importa a idade, eu tô com 60 anos e para mim o sexo continua sendo importante. E quando você que está me ouvindo agora percebe que o corpo demora para reagir diante de um estímulo da sua esposa, Puxa vida, isso é muito ruim, né? Porque a primeira dúvida que vem, Danilo, amigos ouvintes, eu tô falando que eu já passei por isso. 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
7: Valeu, Marcelo Gama, 0800-016-1111. 11:35, Igor Adorno e as notícias do Dragão do Brasil.
8: Beleza, Danilo, o Atlético que saiu vencedor ontem de BH, 2-1 de virada contra o América Mineiro, e após a partida o Eduardo Souza conversou conosco e acabou valorizando essa vitória importante que, de certa forma, traz um novo fôlego para o Dragão na sequência da Série B. Vamos ouvir o comandante atleticano.
12: Várias situações, depois acabamos tomando gol e ali acho que foi o divisor de águas. Eu acredito que se passasse mais um pouco o América ganharia confiança e talvez nós perderíamos, mas logo em seguida nós conseguimos fazer uma grande jogada de pé em pé, trocando corredor, chegando no fundo e empatamos o jogo. Então fomos pro intervalo com um aspecto mental melhor, mas tivemos uma cobrança, né? Não só do treinador perante os atletas, mas uma cobrança entre os atletas no intervalo, que eu acho que ali foi a mudança de chave. Né? Claro que o América teve chance, como eu falei, normal, um time que está numa situação precisa vencer em casa, troca de treinador, motivação, mas aí depois que nós assentamos ali, depois dos 10 minutos, as melhores chances foram nossas. Eles tiveram um domínio de cruzamento, mas com pouco poder de finalização. Então é isso. E o Bruno é um jogador, nós temos trabalhado várias situações. O Bruno, há 3 rodadas atrás, foi muito importante contra o Ceará, entrou, foi titular, acabou sendo expulso, aí perdeu um pouco a sequência. Né? Como ele, como o Guilherme vinha entrando, hoje foi titular, então a gente está trabalhando jogo a jogo, né? Jogo a jogo, dentro das características. Nós sabíamos que o América no segundo tempo, se não tivesse o controle do placar, ele ia se expor e ia abrir as transições como aconteceu, né? Então o Bruno entrou bem, está trabalhando e a gente espera que ele continue assim quando entrar para nos ajudar ainda mais.
13: Agora vamos às perguntas do pessoal que está em Goiânia, enviou aqui pelo nosso grupo de WhatsApp com a imprensa, começando pelo Igor Adorno, da Rádio Bandeirantes. Boa noite, Eduardo. Na sua opinião, qual foi o principal mérito do Atlético nessa vitória de hoje?
12: O principal mérito foi entender o jogo, né? Nós cobramos bastante que na semana que nós não poderíamos olhar para para a pontuação do América, e sim pela camisa, pela individualidade, pela troca de treinador. Começamos bem o jogo, mas infelizmente ainda estamos pecando no poder de definição. Às vezes a gente, o jogo ele vai se transformando em criando situações que às vezes a gente nem acredita que estamos tendo tantas situações, né? E acaba pecando. E depois a perseverança de logo em seguida fazer o gol e entender o jogo, mas mais do que isso, acho que hoje o que foi o diferencial foi a cobrança entre eles no vestiário, né? Porque nós temos uma boa equipe e nós estamos pecando em pontos por detalhes. Então hoje essa cobrança foi forte no intervalo, que fez com que a gente crescesse, e as trocas, né? Eu acho que o Bruno entrou muito bem, os volantes ali conseguiram fechar bem os espaços, e no final a gente aumentou a estatura, porque o América jogava por cruzamentos, e a gente foi feliz, e bem como o Paulo, né? Que fez uma grande partida, e a gente sai feliz pelo esse desempenho deles.
8: Então tá aí, Eduardo Souza falando no microfone da Bandeirantes, após Dragão 2, América 1, vitória de virada e vitória importante também para a sequência do Atlético na temporada, que já retorna para Goiânia, retoma os trabalhos no CT Dragão do Brasil, porque ainda essa semana, na sexta-feira, curto período de tempo aí para o Atlético se preparar para enfrentar o CRB no Antônio Scioli. Danilo.
7: Valeu, Igor Adorno. Cacau, daí ouvimos Eduardo Souza, técnico do Dragão do Brasil.
10: Muito satisfeito, confiante no crescimento do Atlético, né? Sabia o que esperar, isso foi providencial para a vitória, explorou os pontos fracos da equipe do América, o América que teve bons ataques, parou no Paulo Vitor, né? Uma vitória fora de casa que recupera o Atlético bem na tabela. O Atlético era o 14º, hoje é o 12º, né? É o 12º. Então, agora precisa de uma melhor sequência em relação àquilo que precisa se recuperar. O Atlético tá ali, ó. Cadê? Aí. O Atlético é o 12º com 16 pontos. É isso aí. Então tá subindo na tabela. Importante essa vitória contra a equipe do América.
7: Acerte a hora no relógio da Bandeirantes, 11:39.
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3: Olha a hora, 11:41. No YouTube da Rádio Bandeirantes Goiânia tem a participação do Renato Meirelli. Está dizendo que o Guto sabe do jogo. O Vila tá pegando confiança. Importante com o elenco que tem hoje. O Wesley Vieira, o Luiz Carlos também participando junto com a gente. O Idermi Flávio. Galera no YouTube, o Emerson também participando junto com a gente. O Vilmar Santos. O Carlos, que é torcedor do Vila Nova. O Irkson Marçal, esse já é torcedor do Goiás, torcedor esmeraldino. Fábio Bento, essa Copa vai ser do Hendrick. Roberto Bezerra, o Luiz Carlos, toda essa galera no YouTube da Rádio Bandeirantes Goiânia. Luiz Carlos está dizendo que amanhã o Goiás vai perder para o Novo Horizontino. Que isso, Luiz Carlos, tá secando o Verdão. Ele é torcedor do Vila. Ah, ele deixou aqui que ele é torcedor do Vila. O Mário Jorge também participando junto com a gente. Bom dia para você. Tá dizendo que ele é Tigrão. Tá feliz da vida com o Vila na liderança da Série B, tá dizendo que tá rumo ao acesso. Pedindo um abraço pra Deuslândia, Goiás, aquele abraço pra todos aí da linda e querida cidade de Deuslândia. O Cícero Augusto, o Cici, tá por aqui, ó, participando junto com a gente. Então, toda essa galera que tá aí, ó, deixa o like, deixa o joinha, deixa o seu gostei, mais de 300 telas simultâneas agora no YouTube da Rádio Bandeirantes Goiânia, faltando apenas 7 likes. Então, agora, ó, agora, deixa o seu like, o seu joinha, o seu gostei, pra batermos 100 likes no YouTube da Rádio Bandeirantes Goiânia. Você tá aí acompanhando pelo rádio convencional, em casa, no carro, no trabalho, aonde quer que você esteja, obrigado pela sua companhia. 11:42, tá na hora de Tandara Reis trazer mais informações do Vila.
4: Bom, e agora aqui na nossa área, nós vamos ouvir o técnico Guto Ferreira. Ele concedeu entrevista coletiva após a vitória do Vila Nova diante do Botafogo de Ribeirão Preto. Vila Nova que venceu por 1-0 com o gol do André Luiz, e ele exaltou a atuação da equipe colorada e também mandou um recado para a torcida que apoiou muito no time, principalmente nos minutos finais da partida, né? O Vila vinha vencendo por 1-0, mas sofreu uma grande pressão ali nos últimos minutos e a torcida do Vila Nova realmente apoiou a equipe. Vamos ouvir então o técnico Guto Ferreira.
3: Então a gente volta com o Guto Ferreira falando sobre essa vitória importante do Vila Nova ontem em casa, venceu por 1-0, gol do André Luiz, gol e vitória que colocam o Vila na liderança do Campeonato Brasileiro da Série B. O Vila que em 12 jogos tem 7 vitórias, 4 empates, apenas uma derrota, marcou 18 gols, tem um dos melhores ataques da competição, atrás apenas do CRB e do São Bernardo. Na verdade, São Bernardo e CRB. São Bernardo tem 20, CRB 19 e o Vila 18 gols marcados, sofreu apenas 11, saldo de gol de 7, 69% de aproveitamento, Tandara.
4: Isso mesmo, agora sim vamos ouvir o Guto Ferreira falando um pouco sobre a atuação colorada diante do Botafogo de Ribeirão Preto. Daqui a pouco, então, a gente ouve a entrevista coletiva do técnico Guto Ferreira, a equipe colorada que engatou em uma série de 4 vitórias consecutivas e, nesse momento, lidera a Série B de maneira provisória, já que o Sport ainda não entrou em campo. A equipe de Pernambuco enfrenta o Atlético amanhã na Ilha do Retiro, jogo às 9 da noite, e a torcida colorada, com certeza, vai secar o Sport para que o Sport tropece e o Vila siga na liderança da Série B.
5: É, o Guto que ressaltou muito, né, a presença do torcedor vilanovense. Ele ficou muito satisfeito com a presença e com o comportamento da torcida, que entendeu o momento do time, o processo que está sendo realizado. Já é a 4ª vitória consecutiva, então o torcedor vilanovense se comprometeu junto, né? O jogo não foi fácil, né? A equipe do Botafogo cresceu muito no segundo tempo e o Vila teve que se segurar. A verdade é que correu riscos também, mas saiu com uma grande vitória, o que deixou ele muito preocupado foi a contusão dos dois jogadores, que possivelmente vão desfalcar o time durante vários jogos. Principalmente o seu goleiro, o Igor Leite. Que veio, como é que é o nome? O Leite. É Elton Igor Leite.
3: Elton Leite.
5: Elton Leite. E o Elton, que vem se constituindo uma das peças principais do time do Vila. Pega muito. Nessa falhou. Perdeu o tempo da bola. Foi irresponsavelmente ou calculou muito mal a sua saída e provocando então essa situação aí preocupante, não só para ele, para o Formiga, mas também para a sequência de jogos do time do Vila, porque são dois jogadores importantes, principalmente o Elton Leite.
3: Não me recordo, né, quando foi a última vez que o Vila teve aí quatro vitórias consecutivas, né, na Série B, e isso, e após a derrota pro Clássico, né, depois de perder pro Goiás, que normalmente abaixa a moral, enfim, o Guto conseguiu recuperar, virar a chave, e aí trouxe quatro vitórias consecutivas lá na equipe colorada.
5: O Vila que ganhou do Avaí por 2-0, logo depois, né, jogando aí no Onésio Brasileiro Alvarenga, depois ganhou do América Mineiro por 2-1 lá em Minas Gerais, ganhou do Londrina, que foi também um jogo importante nessa sequência, importante porque o Vila manteve aí esse 100% de aproveitamento na terceira partida e agora na quarta vitória consecutiva, principalmente jogando dentro de casa, uma vitória magra, vitória por 1-0, né, com o gol do André Luiz, que não se sabe ainda se vai ter condições ainda de jogar o próximo jogo, mas a verdade é que o Vila vem nessa sequência extraordinária e assume a liderança do campeonato. Até o jogo do Sport acontecer amanhã, nós vamos ter a expectativa, né, de mais uma vez o Vila dormir na liderança para a próxima rodada. Então vem muito bem o Guto Ferreira. A gratidão dele para a presença da torcida foi legal também, porque a torcida participou muito bem. E esperar que os jogadores possam voltar mais rapidamente para não quebrar tanto o ritmo da equipe, que já não tem o De La Torre, já não tem o Rafa Silva, né? E agora sem também poder contar com o seu goleiro principal, o Elton Leite.
3: E sem mencionar que o Marquinhos Gabriel sentiu ontem, né, Cacau? Marquinhos que nem foi pro jogo.
5: E teve esse detalhe que estava me fugindo também, né? E o Marquinhos Gabriel, que também é o cérebro do time, um jogador também muito importante. Vamos ver como é que o Vila vai se comportar com tantas ausências, se elas se confirmarem para os próximos jogos.
3: Divino Lucena, trazendo mais informações do Goiás.
6: Beleza, Danilo. E também para trazer o nosso convidado aqui, o técnico Daniel Paulista, que teve aí pelo menos 8 dias de tempo para estar trabalhando junto ao grupo de jogadores tentando sanar alguns problemas, não só no departamento médico, como também de posicionamento do grupo dentro dos jogos. Ele foi questionado em relação a isso e a gente escuta aí ele falando aqui no Nossa Área. Vamos ouvi-lo.
7: Claro que é um tempo importante, porque você consegue trabalhar situações que numa sequência de jogos você não consegue, né, pela minutagem, pelo desgaste de um jogo para outro. Claro que também nós aproveitamos para que os próprios, não vamos fazer um paralelo, os próprios atletas que vinham jogando, eles precisavam também de uma recuperação, porque o desgaste também ele se fazia presente. Então isso, nós tivemos essa condição de dar uma zerada e começar de novo a preparação e aí colocar algumas coisas, porque nós teremos aí numa sequência jogos importantes e com pouco espaço de tempo pela frente. Então, acho que isso foi muito bom, né? Com relação aos atletas que estão no departamento médico, infelizmente ainda nós temos muitas dificuldades com relação a isso, tá? O GG foi um questionamento que você fez. É um atleta que não vai estar presente, isso aí já é certo. É um atleta que está em recuperação ainda, mas não é um atleta que nesse momento apresenta condições de retorno nem para esse jogo, e acredito ser muito difícil para o jogo do Atlético, tá? Pela proximidade que nós teremos aí. Com relação ao próprio Cadu, também é outro atleta que também está num momento de gere alguns cuidados. Então, assim, não tenho ainda a certeza se para esse jogo ou se para o outro jogo ele poderá estar à disposição. Com relação ao Lourenço, o Lourenço tem uma situação que ele vem trabalhando, ele tem um desconforto muscular, foi feito um exame com ele logo após o jogo do Atlético. Esse exame aponta uma pequena contratura, alguma coisa ali que precisa de um cuidado. Ele tem feito tratamento durante esse período quase que de uma maneira integral. É um atleta que pode ser que esteja à disposição para o jogo de domingo, tá? Mas ainda não tem a sua definição confirmada. Vai depender muito do que ele apresentar ainda no treinamento de hoje, no treinamento de amanhã, para que a gente possa tomar essa decisão, se ele vai estar à disposição de início, se ele vai estar à disposição para uma segunda parte da partida, mediante que ele não teve as condições de trabalho durante esses dias devido a esse problema muscular que ele está convivendo. Mas é um atleta que nós estamos confiantes que ele possa o mais rápido possível estar, encontrar a sua melhor forma para que possa nos ajudar aí ao longo da competição.
6: Técnico Daniel Paulista, e até depois dessa coletiva dele, ele, em relação ao Lourenço, ele se equivocou falando que não estaria disponível para amanhã. Pode ser que não esteja mesmo, mas que ele iria aguardar o treinamento de ontem, que a gente não viu efetivamente se ele foi ou não para o campo de jogo. Ficou à parte fazendo aquela movimentação que eu mostrei aqui na semana passada, e também do atacante Cadu. Não seria para o jogo contra o Atlético, e sim para o jogo de amanhã contra a equipe do Novo Horizontino. Então, a expectativa de se Lourenço vai ou não ficar à disposição para o confronto de amanhã, além também do atacante Cadu, que na semana passada, inclusive, havia falado para mim pessoalmente que estava à disposição, já estava 100% recuperado e nos treinamentos. Aí não tivemos a informação se ele chegou a sentir novamente a contusão ali na coxa esquerda e por isso ele não fica à disposição, Danilo.
3: Cacau, jogo de 6 pontos, Goiás é o 8º com 17, Novo Horizontino é o 9º também, 17 pontos, e o Goiás com 4 desfalques importantes, hein? O Cadu Mineiro, o GG, o Lucas, e aí fica a dúvida sobre o Lourenço. O Lucas Rodrigues não é contusão, gente. Lucas Rodrigues, porque ele tá na seleção, sub-20. E aí a dúvida sobre o Lourenço. 4 peças importantes para o elenco do Daniel Paulista, Cacau.
5: Essa palavra do Daniel Paulista não foi de hoje.
3: De ontem.
7: Foi ontem.
5: Foi de ontem.
3: Exatamente.
5: É porque ele falou: não, eu sei que você tá pronto para domingo.
6: Inclusive, Cacau, até depois da coletiva, ele não, vocês corrigem aí, eu me equivoquei, eu falei em relação a domingo, mas o Lourenço amanhã, eu vou aguardar o treinamento de hoje e o de amanhã. Eu falei, não, deixa que a gente corrija.
5: Pra quarta-feira. Isso. Beleza. Então tá corrigido. Mas a verdade é que ele confirmou ali que o Lourenço tem um problema muscular, pô. E que ele tá utilizando o Lourenço meia boca. Pra não dizer outra coisa, né? Ele está expondo o jogador a uma situação que ele não tem condição de cumprir. Como é que ele vai ter explosão, velocidade? Hã? Ele vai ficar trotando dentro de campo? Ele vai ficar dosando porque ele não está 100%? Eu estou totalmente desacordo com colocar o Lourenço se ele não tiver 100%. Ele é um ótimo jogador, é necessário, é importante, mas ficar colocando ele. Ah, porque ele está convivendo com um probleminha. Ele está convivendo com uma contratura? Há quanto tempo isso está se estendendo? Hein? Desde a torção do joelho? Ou foi logo depois da contusão do joelho, aí veio essa contratura? Não dá para entender essa palavra de um homem tão experiente como o Daniel Paulista. Ele sabe que o jogador está lesionado, e mesmo que não seja grave, mas tem que estar 100%. Essa é a minha visão, a minha opinião. Aliás, a opinião é o seguinte: tem muita gente que estuda na prancheta, aí vai lá nos livros, nas manchetes, nas opiniões e tece ali a sua análise, né? Tem outros que vão para cursar uma faculdade e de repente até passaram por experiência física também, né? Dentro dos campos. E aí tem outro perfil de análise, de comentário. E tem outros que vão pelo achismo, porque de repente tiveram alguma vivência na vida. Porque, olha, eu particularmente, eu não fiz a faculdade de medicina, mas eu passei por um período de mais de 20 anos convivendo com isso. Conversando com médicos,

0: a cobrança vai ser em cima do futebol que o Lourenço poderia apresentar. E não no futebol que ele está jogando, que está baixo. E de repente, se piorar, pode perdê-lo, inclusive, para muito mais jogos do que apenas para este contra a equipe do Novo Horizontino.
1: Exatamente, viu, Cacau? 11:56, agora sim, vamos ouvir então a fala do Guto Ferreira, vai dar certo? Vamos lá, Luther, coloca pra gente então aí a fala do Guto Ferreira, professor técnico do Vila Nova.
2: Antes de qualquer coisa, né, eu quero falar duas coisas. A primeira, agradecer a torcida do Vila. Atendeu, veio em massa, empurrou, chegou junto. E em cima de todas as dificuldades, está podendo saborear essa vitória. E a segunda, mais importante até, é rezar para o restabelecimento o quanto antes do Formiga, do Elton e até do próprio André, que saiu queixando, né? Porque a gente está deixando alguns guerreiros de lado em algumas batalhas, outros estão entrando, suprindo. E nós fizemos um primeiro tempo fantástico, né? Para ele ser acima de 10, faltou aí fazer mais um golzinho, pelo menos. Mas foi muito bom, foi intenso, foi impositivo, foi um futebol vistoso. Só difícil, porque a hora que a gente baixou um pouquinho a pegada, a marcação, vocês viram o time deles, o quanto cresceu. O time deles é bom, é experiente, é rodado. Mas no segundo tempo tivemos a força, né, de sustentar, de criar também oportunidades, mas sustentar a nossa vitória. Uma vitória importantíssima. Competição ainda muito longa. Ainda 26 partidas. Nós não chegamos nem a cumprir um terço, né? Nós estamos próximo do terço da competição. E aí entra a frase, né? Difícil pra caramba, né? Mas tá sendo gostoso. Tá sendo gostoso não só pela vitória, né? Mas poder vivenciar, jogar junto com a qualidade do jogo que eles a cada dia melhoram, a intensidade que eles colocam e quanto eles entregam dentro de campo. Muitos deles foram próximo do limite e nós sustentamos a vitória e estamos aí na frente. O campeonato vai ser assim o campeonato todo. E o que nós temos que fazer é ir recuperando, jogando de novo, recuperando, jogando de novo. E quando a gente pode contar com essa torcida como 12º jogador, faz toda a diferença. Porque fortaleceu o mental da equipe para sustentar essa vitória hoje.
1: Cacau, tá aí, ouvimos Guto Ferreira. Tá difícil, mas tá gostoso, segundo o treinador vilanovense.
0: Ah, não podia ser diferente, não é? O cara trabalha aí o tempo todo vendo os resultados acontecendo, ele tem que estar animado. Preocupado com as ausências, mas seguindo em frente aí, buscando chegar no seu objetivo final. Agora, você sabe qual é a cor dos olhos do Guto Ferreira, não?
1: Não sei, Cacau.
0: É a mesma coisa de você olhar e conversar com uma pessoa de óculos escuros. Já falei e eu vou repetir. Coloca uma iluminação pra gente poder ver os olhos do Guto Ferreira. É com o boné lá, fica escuro, não dá pra gente ver. Eu, particularmente, gosto de olhar e conversar com a pessoa olhando nos olhos dela. Você já conversou com alguém de óculos escuros?
1: É ruim.
0: Você não vê as reações, parece que ele tá de trás de uma cortina, né? Então é chato pra caramba esse Cacau também, né? Puta. Mas, pô, põe um pouquinho de luz ali, ó, de baixo pra cima, pra gente poder ver melhor o rosto do Guto Ferreira, né? É só isso aí. Grande abraço, valeu.
1: Tchau, imenso,
0: tchau,
1: Cacau.
0: Tchau.
1: Abraço pro Felipe. Felipe e toda a equipe lá na CSA, lá no Goiânia 2. Galera tá aí sintonizados na Bandeirantes. Fique com Deus, o mesmo Deus que cuida de mim, ele cuida de você também. Um forte abraço e até a próxima, Deus assim nos permitindo.
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0: Meio-dia e 5 minutos. Hoje é dia 9 de junho de 2026, terça-feira. Está no ar mais uma edição do Esporte em Debate.
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0: Prazer comunicar com você, melhor ouvinte do Brasil. Uma ótima tarde, boa tarde de terça-feira. Hoje é dia 9 de junho de 2026, 12:06. Está começando mais uma edição do Esporte em Debate aqui na Bandeirantes, na Rádio Grande do Centro-Oeste do Brasil. Meu muito boa tarde a você, obrigado pelo seu carinho, pela sua audiência, você que está conosco na nossa live no YouTube, a você nas mais diversas plataformas digitais da Bandeirantes, no Radiosnet, no aplicativo Bandeirantes Goiânia e, é claro, você que nos dá uma carona pelas ruas de Goiânia no dial 98,7 FM. Um grande abraço, vamos juntos até as 14h com muita opinião de qualidade aqui no Esporte em Debate. Então vem chegando, vamos comigo que eu vou contigo, vamos juntos aqui no nosso chat do YouTube, participe conosco, hein? Mande a sua mensagem, sua participação, interaja com a gente e, é claro, você já sabe, se inscreva no canal da Rádio Bandeirantes Goiânia, que olha, é o canal que mais cresce no estado de Goiás. 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Olha, o Guilherme Cruz já está conosco, o Luiz Pereira, o João Vitor Feitosa está conosco aqui também no Esporte em Debate. Vamos juntos, vamos chegando, tem muita opinião. Olha, ontem tivemos Campeonato Brasileiro da Série B, o Tigrão, hein? Quem para o Vila Nova de Guto Ferreira? Mais uma vitória na conta para o Vila Nova. Ontem, jogando em casa, diante de mais de 7 mil torcedores, o Vila Nova venceu e é o líder do campeonato, hein? E quem também venceu foi o Dragão, fez bonito fora de casa, foi visitar o América Mineiro na Arena Independência e, de virada, garantiu os 3 pontos, respirando na Série B. Já o Goiás entra em campo amanhã. Vamos falar disso e muito mais. Tem muito futebol goiano aqui no Esporte em Debate. 12:08. 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Vou começar a rodar a mesa mais farta de opinião do Rádio Goiano. Começando com ele, Wesley Motorzinho. Boa tarde, Wesley. Tá tudo bem?
3: Tudo bem, Igor Adorno. Um abraço a você, ao nosso João Batista. Newton César, mão na mesa. E Macedo, esse homem aqui tá demais. A você, Luta, e a todo ouvinte da Rádio Bandeirantes. Primeiramente, parabenizá-lo, Igor Adorno, pelo seu aniversário. Hoje é um dia especial. A rádio está em festa, a Rádio Bandeirantes está em festa pelo seu aniversário.
0: Muito obrigado.
3: Aproveite bem seu dia. Deus te traga muita saúde, muita paz e prosperidade.
0: Amém.
3: Tá? Essas são as minhas dedicatórias para você. Tudo de bom na sua vida.
0: Valeu demais.
3: Dito isso, o Atlético venceu ontem. Tá começando a mudar a vida lá, a chave. O Atlético vence fora de casa mais uma vez, né? Venceu o time do Ceará e venceu agora o time do América. É lógico que contra o último colocado, se não estivesse vencido, estariam falando, né? Contra o último não conseguiu vencer, então o Dragão fez a sua parte. E começando a mudar a chave lá do Dragão.
0: 12:10. 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Continuando a girar a mesa mais farta de opinião do Rádio Goiano, eu vou com ele, que é liderança no seu rádio. Tá tudo bem? Fala comigo, Nilton César. Boa tarde, Nilton.
4: Boa tarde, grande Igor Adorno. Um abraço ao Wesley, ao Joãozão, Macedão, Luther, ouvinte do Esporte em Debate. Recebo os meus cumprimentos. Feliz aniversário, saúde, paz, que Deus continue te iluminando ricamente em todas as áreas da sua vida, Igor.
0: Muito obrigado.
4: É, o meu destaque vai para a equipe do Vila. Que fase, cara. Tudo está colaborando e dando certo para a equipe do Vila, sem contar com peças importantes. O Vila vai vencendo. E ontem poderia, inclusive, ter vencido por um placar maior do que propriamente 1-0. Mas dois jogadores se contundiram. Marquinhos Gabriel já não jogou. Delator está no departamento médico. Rafa Silva, enfim, cara. Mas o vento, ele está soprando positivamente. Não é que o Tigrão está no topo de novo. É o líder do Campeonato Brasileiro após 12 rodadas. E o Guto tem feito a diferença no comando técnico.
0: É isso, o Tigrão tá com tudo na Série B e é o líder do campeonato, hein? 12:11. 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Destaque dele, o primeiro, boa tarde. Ele que enxerga muito, mas muito além do lance, João Batista. Joãozão, boa tarde, tá tudo bem, João?
5: Boa tarde, grande Igor Adorno, um abraço a você, um abraço Wesley Macedo, nosso Nilton César, Luther, a todos os ouvintes, obrigado pelo carinho, pela audiência. Nossos times venceram, né? O Vila já era esperado, uma vitória jogando no Anésio Brasileiro Alvarenga, foi até sofrido, mas foi o Vila, é o Vila, né? É, tem que aprender assim a definir, pelo menos ganhar com mais facilidade, no finalzinho até que levou um sufoco, mas jogou o suficiente para vencer, líder do campeonato, o que importa são os 3 pontos. O que importa é você olhar para cima e não ver ninguém. O que importa neste momento é você, né, conquistar a 4ª vitória consecutiva, como o Vila Nova acabou fazendo. Essa questão, né, do Vila Nova, né, já ter 25 pontos somados dá uma expectativa muito grande, porque o ano passado, o líder do campeonato, nem sei quem era nesta rodada, mas ele tinha 26 pontos, né, conquistados. O Vila, então, está muito próximo disso aí, tá? Apenas 1 ponto de diferença. Mostra que o caminho realmente das pedras, ele está desenhado para o Vila Nova. O Guto, ele simplesmente faz um trabalho espetacular. Aquilo que não era bom nas mãos do Humberto Louser, nas mãos do Guto Ferreira, simplesmente virou ouro. Já o Atlético, né, fez aquilo que esperávamos, né? É, apagou a tempestade, venceu por 2-1, começou perdendo, passando um susto, mas venceu por 2-1, e no futebol o que importa, assim como pro Vila, assim para o Atlético e para todos os clubes, o que importam são os 3 pontos.
0: E eles
5: vieram.
0: Feliz
5: aniversário para você, meu. Que Deus continue te abençoando, que Deus te ajude, tá tudo, né? Que dê muita luz, muito sucesso, muitas coisas boas para você, que você é um menino do bem, um menino que merece realmente todo o nosso carinho, todo o nosso respeito, né? Vai agora constituir família, então em breve, né? Vai casar, então assim, um menino de ouro realmente, é um achado do rádio, né? Poucos repórteres, né? Tão jovens como você, tem tanta responsabilidade como você, gosta tanto do trabalho, né? Luta para trabalhar mais a cada dia, todo dia pedindo, né? Mais uma pauta, mais uma cobertura para você ter um pouquinho mais de grana para realizar esse sonho que é construir uma família. O mundo é assim, um homem e uma mulher se casam para construir uma família, para ter filhos, né? Para prosperar, mesmo porque eu penso que você tem tudo para ter uma família fantástica. Se seus filhos puxarem um pouquinho que você é, com certeza você terá uma família simplesmente espetacular. Parabéns, viu, Igor?
0: Muito obrigado mesmo do fundo do meu coração, João, Wesley, Nilton, a todos aqui no chat. Eu me sinto muito abençoado, muito agraciado por ter pessoas tão maravilhosas na minha família e também no meu trabalho. Eu me sinto extremamente honrado de trabalhar com pessoas tão grandiosas e tão gentis pra comigo. Eu fico, assim, lisonjeado. Obrigado, João, e a todos pelas felicitações. Muito obrigado. Meio-dia e 15 minutos. 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Bom, já que o assunto é Vila Nova, o Tigrão que se deu muito bem ontem, venceu por 1-0. E que partida recheada de acontecimentos, né? A vitória do Vila Nova foi com muitas emoções, com fortes emoções. Tivemos a baixa aí do Elton Leite, também do William Formiga, que realmente a imagem ela é chocante, né? É preocupante. O Vila Nova atualizou pela manhã o estado de saúde desses dois atletas. A gente espera que fique tudo bem, que eles recuperem o mais rápido possível. E eu acompanhando ontem seus comentários, Newton, na nossa jornada esportiva Bandeirantes, vi que você ficou bastante satisfeito com o desempenho defensivo, né, da equipe do Vila Nova. É. Elogiou bastante o desempenho do Pagno Sá e do Anderson Jesus. Parece que depois de muito tempo, essa zaga do Vila parece estar querendo encaixar, né, Newton?
4: Não, eu, pra mim, assim, encaixou. É, pelo menos em relação ao jogo de ontem, perfeito. Partida perfeita do Thiago Pagno Sá e do Anderson Jesus, que eu inclusive votei nele, como poderia ter votado no Pagno Sá.
0: Craque do jogo, né?
4: É. O André Luiz também ontem jogou muito, gostei muito do Dodô. Enfim, o Vila assim, cara, ele perde peças importantes, mas quem entra, tá entrando com sangue nos olhos, com faca no dente. Quem assim não esteve bem ontem foi o Elton Leite. Pela primeira vez, cara, ele teve dois lances bizonhos, dos quais um acabou ele assim cabeceando a
0: fogo
4: cara
0: amigo,
4: do é claro, não teve intenção,
0: não
4: teria necessidade da forma como ele saiu. Mas enfim, aconteceu. Vila poderia ter matado o jogo no primeiro tempo, construiu boas oportunidades, não fez. E o Vila precisa de saber fazer isso, que às vezes o Vila acaba passando sufoco. E ontem, no final do jogo, não foi diferente, porque o Botafogo foi para cima. O tal de Jefferson nem entrou lá.
0: Correria,
4: ele é,
0: né?
4: Muito cara que corre, é dribla. Exatamente. Mas sim, o Vila conseguiu. E também o apoio do torcedor. O torcedor ontem incentivou. Assim foi o 12º, tanto que quando terminou, todo o elenco do Vila foi dançar junto lá com os torcedores para poder agradecer da forma como a torcida do Vila se fez presente ontem lá no estádio Onésio Brasileiro Alvarenga. Agora eu não tô dentro, para mim o Vila ele assim não, o Botafogo teve o domínio, mas assim defesa mesmo do Elton e do Dalberson não teve, né? E o Vila construiu realmente grandes oportunidades. Conseguiu marcar o gol com o André Luiz. Aí eu vou render aqui a esse Moreno.
0: Eu? Tá aqui, esse aqui, por quê?
5: Por quê?
4: Que ele tem pedido lá o André.
0: Ah,
4: e eu sempre batendo na tecla
0: que não.
4: Do Gustavo Puskas. Eu sou o seguinte, cara, eu critico, mas sei elogiar.
0: Sabe reconhecer,
4: Wesley,
0: né, Newton?
4: Tinha razão. O André, ele realmente tá jogando pra caramba.
0: Tá.
4: Ontem ele poderia,
0: né,
4: ter marcado 3 gols. O problema é que ele machucou, teve uma pancada forte, tentou seguir no jogo de segundo tempo, não aguentou e saiu. Mas sim, cara, tempos que eu não vejo o André jogar com vontade do jeito que ele jogou. É diferente. O garoto Puskas ontem teve a oportunidade, eu tô sentindo ele um pouco tímido ainda. Mas assim, no todo, o Vila fez o que deveria ter feito, que era vencer o jogo, ganhou e agora vai poder respirar um pouco mais daqui para frente. Claro que é um jogo atrás do outro, mas os jogos que ele pegou na sequência de times que estavam na parte de baixo, ele fez o dever, que foi vencer.
0: Motor, o André Luiz, 2 jogos seguidos vencendo o cara da partida, porque ele faz o gol da vitória contra a equipe do Londrina e ontem o gol da vitória contra o Botafogo.
3: Olha o tamanho do peso de um técnico na vida de um jogador. Técnico bom, né?
0: Uhum.
3: Técnico que suga o melhor do jogador, que dá uma condição para ele desempenhar o seu melhor. Agora, aquele técnico que só coloca por colocar, o cara não vai desempenhar. Jogadores que já jogaram em outros momentos e deixam de jogar, olha, pode olhar, ou é particular ou é comando técnico, cara. Ele entra numa crise que às vezes ele não consegue sair. O André Luiz já mostrou isso aqui, já mostrou que dá conta. Só que precisava de um treinador e de um elenco para poder ajudá-lo. É diferente você colocar o jogador num time já encaixado, como é o time do Vila. São 6 desfalques, Nilton.
4: Vila?
3: É, 5 jogadores fora. Tem os 2 atacantes, o Elias foi embora, o Romano saiu. Então, quem? O Maranhão fora. O
4: Gabriel não jogou, né?
3: Marquinhos Gabriel, ó, com 6 jogadores fora.
0: 6 fora, exatamente.
3: E o Vila manteve aquele mesmo padrão, né, de entrega, de busca até ganhar o jogo. Então, é o técnico, cara. E ele ainda tem a humildade. O técnico, quando ele tem um elenco na mão e vice-versa, pode falar, né?
4: Não, ontem, o cara também que ele tá aproveitando a oportunidade é o Natan.
3: Natan Camargo.
4: É, ontem ele tirou um gol, assim, que a bola já tinha passado pelo goleiro em cima da risca,
0: cara. Foi providencial,
4: né? Um lance errado lá, do Vila, por pouco. Ele é um cara assim que encarna a camisa vilanovense.
3: Não, ele foi bem, na função que ele foi colocado, ele foi muito bem. Agora, o técnico, quando ele dá uma função pro jogador, exemplo do Natan, não deixa ele engessado. O Natan não ficou só ali fazendo linha de 4. Em determinado momento ele chegava para auxiliar, chegava ali junto com o Rian, né? O Rian fez uma jogada, uma jogadaça.
4: Defesa grande do goleiro.
3: Defesa do goleiro, foi aquela defesa elástica. Então, o Vila hoje, cara, agora fica bom para colocar o Pusca, Nilton. Agora o Pusca, ele precisa também entender que o time tá dando uma liga e dando condições para ele. Então já criou mais uma competitividade ali dentro. Porque daqui a pouco, ó, De La Torre volta, o Rafa Silva volta e aí ele vai perdendo espaço. Então ele precisa, neste momento, o garoto começar a brigar mais pelo espaço dele.
0: Ô Wesley, e já que você falou, o Nilton também citou o Natan Camargo, no SofaScore ele teve a melhor nota da partida, 7.7. Foi eleito o melhor jogador pelo SofaScore. João, no seu destaque inicial você ressaltou a vitória do Vila, mas também disse, né, que foi sofrido, vem sendo sofrido assim, no sentido bom da palavra, né, não tirando mérito de maneira alguma da vitória do Vila, mas o Vila Nova sempre vem galgando assim com fortes emoções essas vitórias, né, João?
5: O que eu queria falar igual o Guto. Foi sofrido, mas foi gostoso.
0: Assim, é. Você assim. Só usou outras palavras, né, João?
5: Não, foi sofrido, mas foi gostoso. O que importa são os 3 pontos. Olha, 3 pontos que o Vila poderia ter vencido ontem com uma facilidade muito grande. Eu, sinceramente, assisti um grande jogo no primeiro tempo do Vila Nova. Talvez tenha sido a melhor apresentação do Vila Nova no primeiro tempo de todos os jogos do Campeonato Brasileiro até agora. O Vila jogou barbaridade. Se ele transforma o volume de jogo, né, as chances criadas em gols, o Vila Nova poderia, no primeiro tempo, ter feito 4, 5 gols, assim, ó, com muita facilidade. O Botafogo não passou do meio campo, né? Aí um erro de passe, uma precipitação, um chute, o goleiro defende, mas o Vila foi acumulando chances desperdiçadas, né? Mas inúmeras oportunidades, inclusive de fazer ali o arremate pro gol. Por exemplo, teve um contra-ataque do Janderson, que aí ele toca nas costas do jogador do André Luiz. Aí depois o André Luiz pega a bola pela esquerda, toca nas costas do Rian. Então, assim, foram vários contra-ataques, porque o time do Botafogo veio de peito aberto. Como que é o treinador lá? O Tenkat?
0: Tenkat, Cláudio Tenkat.
5: Ele joga de peito aberto, sim, né? Você lembra dele aqui no Atlético? Ele joga, né, tentando jogar de igual para igual, e deu espaço pro Vila Nova. Então, nos espaços, o Vila Nova poderia ter feito 1, 2, como fez 1, né? Poderia ter feito 2, 3, 4 gols ainda no primeiro tempo. Segundo tempo, é natural, o time que tá perdendo por 1-0 sair um pouquinho mais, mas mesmo assim o Vila teve muito mais oportunidades. No final do jogo, é aquela questão da bola aérea, né? Toda bola, vamos estar dentro da área para ver o que acontece. A zaga do Vila é impecável, eu não vou citar aqui um ou outro jogador. A zaga do Vila ontem, impecável, meio campo, cara, eu vou só falar de um que eu gosto demais, que é o João Vieira. Esse baixinho joga barbaridade, né? Joga muito. Um que vinha sendo reserva aqui ontem, até o treinador falou sobre ele, que é o Dodô, acabou jogando bem. Então, assim, o time do Vila num todo, ontem agradou muito, até o improvisado Natan jogou barbaridade. O caminho tá trilhado pro Vila Nova. Claro que ainda muita água para passar por debaixo da ponte, sempre falamos aqui, é aproveitar o momento e somar sempre 3 pontos na tabela de classificação. É jogar sempre pensando que o próximo jogo será o mais importante. Campeonato de pontos corridos não são 38 jogos, são 38 decisões. Então o Vila está incorporando esse sentimento de cada jogo fazer com que ele seja decisivo. E é desta forma que o Vila vai conquistar o seu objetivo. O Guto está fazendo um trabalho simplesmente espetacular até agora. São 10 jogos, 1 derrota. Então, o trabalho do Guto com o mesmo time que tinha o Loser é uma diferença brutal. Aliás, para não ser injusto com o Loser, apenas uma contratação, que foi exatamente o goleiro Elton Leite, que no meu modo de ver é um grande goleiro, teve aquele lance lá com o Formiga, mas é um grande goleiro, né? Joga barbaridade, foi um grande achado, né? Do Alarcón. Então o Vila Nova tá no caminho certo, mas faço uma ressalva, o caminho é este, mas na abertura da janela o Vila precisa se reforçar, porque todos os seus adversários irão fazê-lo.
0: 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Deixa eu dar uma passada nessa galera do chat.
4: Só
0: sim,
4: um adendo.
0: Pode falar.
4: A série B é como a série A, assim, o jogador, acho que ele pode jogar só 13 jogos.
0: Aumentou o limite recentemente da série A. Eu não sei te confirmar da série B. Posso ver essa informação pra você.
4: Porque
0: a série A aumentou, né? Pra 13.
5: Vai mudar da B pra B?
4: Não, não, o que eu faço assim, jogador da B, porque de repente você pode buscar.
5: Da B pra B, buscar da B pra B?
6: Não, é o mesmo. Tem limite, não, né?
0: Vou buscar essa informação aqui pra vocês.
6: Olha aí, a mesma divisão ainda pode, Nilton.
4: Não, na Série A não pode.
5: Eu acho que é o mesmo, 12 ou 13. É busca direitinho, porque eu acho que é o mesmo critério. Porque tem alguém saindo ou chegando
4: não,
5: aí?
4: Não, é porque eu tô citando assim, porque de repente você pode estar buscando, né? Jogador aí da Série B também. É porque se tiver esse limite, vai ter jogador que não pode mais jogar pelo seu time. É porque se completar depois não tem como sair, porque na Série A tem.
6: Dentro do mesmo torneio, dentro da mesma competição, são 12 jogos.
5: É, então assim, 12 eram 7, se eu não me engano, não era isso? Eram 7.
0: Exatamente, aqui tá a informação. A CBF aumenta limite de partidas para jogadores mudarem de clube na Série B, sem perder o direito de transferência. Então sim, teve esse aumento agora.
6: E após a mudança, ele não pode ir para uma terceira equipe.
5: Aí ele pode ou ir para a Série A ou para a Série C.
4: Jogou 12.
5: Acabou.
6: 12 já.
4: Se jogar
6: a 13ª. 12, até 12 ele ainda pode.
5: Não pode a 13ª.
6: 13ª, jogou 13,
4: acabou. Eu preciso para ficar de olho em alguns aí para ver se não vão aparecer.
6: Você acha
4: justamente
6: que
4: por causa disso que eu acho.
6: Pode perder jogador?
4: Do quê? Não, eu tô citando que agora você quem jogar não vai poder se transferir para.
5: Quantos jogos já foram?
4: 12. Abriu.
6: Vai
4: concluir. Então, daqui para frente, ninguém
6: mas
4: vai
6: você
4: poder.
6: Mas pegar e nem todo mundo jogou 12 no Vila.
5: Nem todo mundo jogou 12.
6: Muito difícil.
5: Talvez o Elton Leite.
6: Mas chegou depois também, né?
5: Chegou depois, Nilton. Essa questão dos 12 jogos, assim, a maioria dos jogadores terão após a 16ª, 18ª rodada, que é muita gente machuca. O Marquinhos Gabriel tá machucado, né? Você pega o Della Torre, o Rafa Silva machucados, né? Assim, no Atlético da mesma forma, o Goiás também, então você pega quem mais? O Ceará, esse troca-troca aí. Falar em troca-troca, houve um troca-troca lá que nós falamos aqui ontem entre o Ceará e o Mirassol. O Mugni voltou pro Mirassol e voltou pro Ceará. E o Fernandinho voltou para o Mirassol. Lucas Mugni é bom, hein?
0: Bom jogador.
5: Faz, é uma aquisição, assim, de responsabilidade. Continua sem treinador, mas contrata um baita meio-campista.
0: Olha, o Vitor Souza trouxe uma informação aqui. Com a vitória de ontem, o Vila tem a melhor campanha da história do Vila na Série B em 12 rodadas, superando 2023, que na 12ª rodada o Vila tinha 24 pontos. Interessante essa informação, né?
5: Exatamente.
0: Ou seja, ele quer dizer que já é o melhor início de Série B da história do Vila Nova.
5: Ele quer dizer, não, os números falam por si. Então, esse é o melhor início do Vila Nova de todos os tempos na disputa da Série B.
0: Exatamente. Em 12 rodadas, o Vila nunca havia antes somado tantos pontos. 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
0: 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Dando uma passada no chat. Ó, o Divino Miguel tá falando que aqui em Nerópolis só dá vila. É isso, hein, Divino? Tem um super chat aqui, eita, ó. Super chat. Mandaram R$20 pra gente, hein?
6: Vamos ver se vale a pena.
0: 20 conto, que isso, hein? Luan Silva. Luan Silva mandou R$20 pra galera. Ele falou o seguinte: Boa tarde a todos. Nilton, deve ser difícil pro motorzinho ver o Vila na parte de cima da tabela e achando que ia levar menos torcedores que o Atlético. Perdoa o Vila, motorzinho. Tira essa mágoa do coração.
4: É verdade.
5: Luan. Sim, João. Ah, só um detalhe aqui.
0: Diga,
5: o
0: João.
5: O Elton Leite é titular desde a primeira rodada. Então, o Elton Leite completou 12 jogos ontem.
0: De fato, verdade.
5: Exatamente. Mas esse não vai sair.
0: Não. Chegou pra ficar.
5: Aliás, se eu sou o presidente do Vila, sou o Jorge Bravo, que é diretor de futebol e financeiro do Vila Nova, eu renovaria o contrato do Elton Leite. Eu não sei nem, o Guga tá aqui nos ouvindo, poderia até nos falar aqui até quando vai o contrato dele, se não me engano até dezembro agora, se for, o Vila poderia renovar com esse cara.
0: Providenciar.
5: Cara, pelo menos 3 anos de contrato, ele tem uma idade, mas goleiro 3 anos, cara, eu renovaria com esse Elton Leite. O Elton é um grande goleiro. Ele é um baita goleiro, foi uma baita aquisição. Ó, duas contratações que o Vila Nova fez assim, mas que encaixaram assim como uma luva no Vila. Guto Ferreira
0: e Elton
5: Leite.
0: O diferencial do Campeonato Goiano, né? Na verdade, o único, né? O único diferencial do Campeonato Goiano em relação ao Vila que disputou o Goiano é o técnico e o goleiro. Fora isso, é o mesmo time, né?
4: Exatamente. Eu acho também, tem um cara que assim, ele chegou e eu não acreditava... E ele caiu na graça do torcedor, que é o Dalberson.
0: Dalberson.
4: Então, ontem ele entrou, é assim, é claro, ele é reserva, mas eu penso que o Vila está bem servido de goleiros. É que o torcedor colorado, eu andei hoje bem, falando, Nilton, fala pro motorzinho pedir perdão lá pra nação.
0: Ei, colorada. Torcedor do Vila, para com isso.
4: O motorzinho falou que não dava 5. Deu 7 mil, acho que 7.500.
6: É pouco, não?
4: Pagantes. Não, eu penso que jogo desse tamanho tinha que dar 10.
0: Você tinha cravado 10, né, Nilton? 7 é
4: pouco.
0: Agora
4: eu vi algo lá o seguinte, torcedor chega na hora.
0: Vai em cima da hora.
4: Ontem já deveria ter uns 15 minutos, 20 minutos, tinha gente chegando. Uma fila gigantesca lá de fora, o povo deixa para adquirir ingresso na hora e aí as filas lá são enormes. Mas assim, eu gostei ontem, torcedor do Vila não atingiu a meta que eu esperava, mas foi um torcedor participativo.
6: Não, é claro que a gente vê o empenho da torcida colorada, cada situação, eu penso assim, o Vila vem fazendo um campeonato espetacular, cara. Então a torcida ela precisa caminhar junto, por isso que tem hora que a gente fica falando aqui, estádio vazio, estádio isso, estádio aquilo. Mas vale o esforço que a torcida fez ontem, pô. Jogo segunda-feira. Eu sei que é difícil jogo segunda-feira, mas foi lá mais de 7 mil pagantes lá. Então é parabenizar, não tem essa. Eu, quando eu erro, eu venho aqui a público e parabenizo o torcedor vilanovense, né? Mas não tem que ficar só nesse 7 mil, não. Próximo jogo é contra quem aí? Olha aí, próximo jogo em casa. Tem que vir.
0: Náutico.
5: Cuiabá e Náutico.
0: Cuiabá fora, e Náutico em casa. E o jogo contra o Náutico é pra lotar também, né?
6: Então, amigo, são 10 mil, mas não dá pra lotar porque tem que dar os 10% da torcida rival. Cara, infelizmente, mas faz pelo menos a sua parte, 9.500, que eu penso que vira um caldeirão e é difícil bater o Vila lá dentro.
0: O Luciano Mendes falou.
5: O Dudu chegou também.
0: Sim, verdade.
5: Napolina, né?
0: Verdade, o Dudu é mais uma chegada pra Série B. Exatamente, então são 3 chegadas. Guto Ferreira, Elton Leite e Dudu. Exatamente. O Luciano Mendes, tava muito cheio, não era nem... Não é possível somente esse número, dava nem pra sair do local. 7.500 no Oba já fica completamente cheio, mas dá um aspecto bem cheio.
4: Mas assim, o que o torcedor falou, agora o que foi divulgado foi esse número.
0: É a informação oficial
4: realmente
0: do Vila.
4: Realmente ontem lá eu presenciei e vi isso aí. Tava até aquele lado onde fica as cabines, a gente
6: olha. Mas o sócio ele soma?
5: Soma.
0: Não, claro. A catraca rodou. A catraca rodou.
4: Mas é que ontem.
0: O público pagando, é presente.
4: Cheio
6: eu
4: pra
6: vi,
4: caramba,
6: então, tava entupido.
4: Não, do lado de cá, assim, tava até complicado o pessoal locomover.
0: O Vitor tá falando, pra dar 10 mil, só se a torcida visitante lotar o espaço, porque são 900 lugares só destinados pra torcida visitante. Tem esse adendo também.
5: Cara, mas
0: né?
5: Dá 9 mil. Olha, tá 7 mil. É o que eu falo sempre. Nós precisamos ter estádio grande.
0: De fato.
5: Né, porque isso atrai público grande, renda grande, jogo grande. O momento que está vivendo Vila Nova, e se tivesse o Serra Dourada, era 20 mil para lá todo jogo.
0: Concordo.
5: 20 mil para mais todo jogo. Né? O próprio Goiás, o momento que está vivendo, passou uma crise agora também, era 20 mil para mais. Isso já ficou provado por A mais B ao longo da história, gente. Agora, se você tem o Serra Dourada para 40. Nós estamos falando de 20 até 30, não é? Sobram 10 mil lugares. Agora nós estamos falando da capacidade do Anésio Brasileiro de 9. a de 10, né? Nós tivemos 7.500, então o Vila, ele lotou quase 80% da capacidade do estádio.
0: 75%.
5: 75%, mas tem ali a parte de visitante,
0: sim,
5: né?
0: Sim, sim.
5: Então, assim, a torcida do Vila lotou 80%.
0: Sim.
5: Cara, então, assim, foi um baita público. O problema é que o estádio não comporta. Nós precisamos, aquilo que eu bati na tecla ontem, precisamos ter estádios com capacidade maior. Senão, nós sempre vamos ficar aqui, parabéns. E parabéns mesmo para os 7.500 que foram. Só que não cabe, cara, é desconfortável.
0: Fica bem
5: nós
0: apertado.
5: Nós estamos falando de 7.500, Hilton. E ali parecia que tinham 10 mil torcedores.
0: É verdade.
5: Onde você vai colocar mais 1.500 torcedores ali dentro? Não ou torcedores ali dentro? Né? O mesmo acontece aqui no estádio da Serrinha. 10 mil pessoas aqui na Serrinha.
0: Já fica
5: é um
0: difícil.
5: Desconforto danado. 12 mil, meu Deus do céu. É lá fora pra estacionar, é pra entrar, é pra ir no banheiro, é pra
0: bar.
5: Pegar. Você tá louco. Então, assim, a capacidade, ela é pra isso mesmo. Infelizmente, nós precisamos aqui bater palmas pros torcedores que foram. Felizmente, né?
6: Mas teve bateria, bandeirão? Eu não vi.
0: Me parece que não teve, né? O Vila teve uma punição.
4: Não, teve um negócio lá dos celulares, quando o desligou as luzes.
0: É, mas a gente quer dizer assim, artefatos da torcida,
5: não,
0: né?
5: Tá punido.
4: Agora, cara, eu vou fazer uma crítica construtiva.
0: Pode falar.
4: O Ronair teve que pedir, cara, o som lá dentro do estádio do Vila, cara, que altura, mas bota no último volume, ontem só tava tocando rock pesado.
0: Pauleiro.
4: Misericórdia, teve uma hora lá que o Ronaldo falou, Nilton, não aguento não, bicho. Foi lá e pediu, aí o pessoal deu uma diminuída, porque quem trabalha a gente tá com fone. Cara, mas muito alto som e ainda tocando rock pauleira.
5: Se fosse
4: lá
5: um sertanejo,
4: no estádio.
5: Pelo menos, né?
4: Pois é, ué. Cara, ontem tava complicado, do fundo do coração, cara. Assim, tem que manter as informações, tudo, mas poderia olhar pra gente que trabalha, porque é complicado lá mesmo, às vezes com fone, a altura, tem hora, eu achei que ontem era show de roqueiro lá no...
6: Isso, aparecendo o Guns N' Roses.
4: Metaleiro.
0: Tem que ter um equilíbrio, né, Nilton? Porque é claro que a gente entende, né, que a música ali faz parte do ambiente, né, pro torcedor, mas realmente em determinada posição ali fica inviável pra imprensa trabalhar.
5: Cara, mas
0: também.
5: Mas fala um negócio pra você, nas grandes arenas aí, o pau quebra sempre.
0: É, né?
5: Então, assim, é trabalhar com fone mesmo, é acostumar com fone, infelizmente, porque você coloca, antigamente você tinha as cabines, igual a Nones Brasileiro do Alvarenga, são cabines,
0: cabine.
5: Porém elas não têm um vidro, né? Então
0: são abertas, né?
5: São abertas, e quando você vai, por exemplo, o estádio Mané Garrincha, né, você fica lá, não tem cabine.
0: É tribuna,
5: lá,
0: posição.
5: Fica, posição. Então, o som que tá rolando aí embaixo ainda é pior, então... É o tal da modernidade do futebol. Quem tinha cabine, igual nós tínhamos uma cabine fantástica lá no estádio Serra Dourada, quem viu, viu. Quem trabalhou, trabalhou.
0: E ali era totalmente isolado.
5: De
0: né?
5: agora em diante, meu irmão, você não vai ter mais isso. Infelizmente, viu, Nilton? Pode acostumar, porque de agora em diante, os tempos são outros.
4: O Anderson aqui, ele é Vila Novense, ele esteve lá ontem, ele falou que tirando aquela parte do visitante lá ontem não cabia. Por isso que porque o jogo é contra o Atlético. Deu 8.500 e tantos pagantes. E ontem, cara, pelo menos. Aí, ele tava lá dentro. Realmente, eu achei que ontem tava.
6: Mais, né?
4: Tava, pela quantidade. Só que o que foi divulgado foi 7.000 e poucos pagantes. E ele tá citando que ele tava lá ontem, não cabia mais ninguém.
0: O Taylon Alves tá falando, muito desconfortável, banheiro e bares, difícil deslocamento. Se precisar saída de emergência, vai dar ruim.
5: É o que eu falo. Então, assim, cara, é isso mesmo. Sim, infelizmente, os nossos estádios, eles são assim.
0: Maurício Marques está falando, estádio grande sim, com recursos do estado ou prefeitura, não. Opinião dele. É, cabe 10 mil de boa, 90 minutos. Não tão de boa assim, né? Na verdade, só esses 8 mil torcedores que carregam o piano na torcida do Vila. O resto fica atrás das mídias sociais só enchendo o saco. Essa opinião aqui é do Antônio Carlos Albuquerque.
4: É, o Roger tá aqui, ele teve lá também 7.572 pagantes.
0: 572, tá aí. São...
4: Deu a diferença pro jogo do Atlético de mil torcedores a menos.
0: Mil a menos do que o Atlético.
4: Atlético e Vila.
0: Certo.
4: Deu 8.500 e poucos pagantes.
0: Certo. Né? Olha, o Antônio Carlos, tem notícias nos bastidores que o Igor Henrique tá doidinho pra voltar pro Vila. Eu não tenho essa informação ainda, Antônio Carlos. Não posso confirmar isso pra você. Mas fato é que o Igor Henrique não foi relacionado.
5: O Igor Henrique pode ir pro Chapecoense, pro pupilo dele pra lá agora.
0: Você acha que o Pepe Lacerda pediu ele lá? Será?
5: Newton tem essa informação. Tem, não,
0: eu não tenho. Olha, eu não tenho.
5: Você que é amigo do Pepe Lacerda?
0: Não. Antônio, não temos essa informação ainda de que o Igor Henrique esteja indo pro Vila, nem ao menos saindo do Atlético, tá?
6: Nós vamos esperar a abertura da janela.
0: Vamos
6: vai
0: esperar
6: resolver
0: e a gente vê o Igor Henrique, né?
4: Pro Lacerda foi um ótimo negócio, né?
6: Caiu pra
4: foi,
6: cima.
0: E o Lacerda, inclusive,
4: você viu
0: foi...
4: que quase ganhou o título.
0: Foi, ele buscou o resultado, né?
4: Cima do Avaí.
0: É, o Chapecoense tinha perdido o primeiro jogo por 3-0, né? Uhum. Na ressacada, e aí em casa consegue devolver os 3-0, mas acabou perdendo nos pênaltis a decisão da
4: até
0: Copa.
4: Até penso que ele não vai conseguir manter a Chapecoense, mas certamente ele deve ficar pro ano que vem. Demorou aqui um pouco, mas apareceu um negócio bom para ele.
0: É isso. Ó, o Rony Santos, cara que reclama da estrutura, não foi nos anos 90. O povo tem que parar de reclamar, fazer sócio. O estádio do Vila é raiz. Eu vou e me sinto satisfeito. Aí, a opinião do Rony. Tá valendo,
5: nos anos 90 nós tínhamos o Serra Dourada.
0: Exatamente.
5: Tá louco.
6: Jogava pouco.
0: Inclusive, pra época.
5: Você pode falar assim,
0: pra época era um estádio.
5: É, nós tínhamos
0: muito...
5: a geral. A geral era bom demais, sei lá, na geral. Você pagava o ingresso da geral, pulava pro arquibancada, que coisa linda, era maravilhoso.
0: O Serra Dourada...
5: Você podia até ter o dinheiro, mas a emoção era na geral, né, Nilton?
4: Verdade.
5: Você fazia isso, Nilton?
4: Ah, eu fui muitas vezes.
0: Você ficou lá, Nilton?
5: Você pulou na geral pro arquibancada? Mas você não pode, Nilton.
4: Às vezes
5: olha o exemplo que você tá dando.
4: Quando você subia, tinha guarda.
5: Aí você... Desce. Mas que exemplo.
4: E outro detalhe, copo... que antes era permitido o cara colocar cerveja, refrigerante, tinha uns copão grande, de vez em quando você recebia, de vez em quando não, constante,
5: na maioria
4: de urina. O cara fazia xixi no copo e jogava nos caras que estavam lá embaixo.
0: E aí o esquema era o seguinte, quem tava embaixo contava com um parceiro lá em cima pra estender a mão, né? pra puxar você, hein, Nilton? Quem não sabe dessas histórias de arquibancada, hein, Nilton? O Serra Dourada foi inaugurado em 1975, e a época era um dos principais estádios do Brasil, tanto em modernidade
6: no mínimo,
0: quanto
6: no mínimo,
0: em...
6: no mínimo, fala a verdade pra você, nós tínhamos que ter estádio com capacidade pra 20 mil.
0: No mínimo, né? Eu também penso assim.
6: No mínimo, sério também mesmo, penso pelo, assim. Pela grandeza do nosso futebol, dessas três equipes da capital, tinha que ter pelo menos 20.
0: O Ângelo tá concordando com você, motor. Falou, boa tarde, o estádio do meu Criciúma cabe quase 20 mil pessoas. Os estádios dos times de Goiânia deveria ser o mesmo. Claro, mesmo porque, com todo respeito ao Criciúma, que é uma equipe grande e tem uma torcida grande, as nossas torcidas aqui não são menores que a do Criciúma, de
4: cara,
0: forma alguma.
4: Eu penso assim, ó, para um futuro, aquela parte de baixo lá, o Vila deveria aproveitá-la.
0: Você fala ali atrás?
4: Onde ficou uns camarotes, tem um puxadinho.
0: Ah, tá. Sei.
4: Eu não sei de que forma, mas hoje com
0: atrás
4: engenharia... você teria condições.
6: O Tiringa
4: ali
6: tá te perguntando que nos anos 90 você tava de que lado?
0: Do vermelho ou do verde?
4: Rapaz, naquela época eu já sonhava em estar aqui. Na geral, que eu ficava olhando, vendo a turma fazer ali. Oh. Cara, um dia eu vou estar lá naquelas cabines.
6: Então.
4: Sempre. Eu determinava isso aí, viu, Tiringa?
0: Olha o Lucimar, quem não era emoção da geral, quem não dava conta levava borracha. E Lucimar? Lucimar também é da turma do Nilton, das antigas aí, ó. Meio-dia e 42. 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Meio-dia e 48, mandando um abraço aqui pro Elton Pereira, que está na nossa live. O Cássio falando, ó, pulava da geral pra arquibancada e depois puxava quem tava embaixo. Ê, Cássio. Luiz Dias, o Vila vende um pajé. Ainda não temos essa informação. Agora a informação que nós temos é do Alisson, né? O Alisson foi comprado pelo Mirassol. O Mirassol vai pagar 4 milhões de reais por 80% dos direitos do Alisson, que pertencem ao Torpedo Moscou. E a princípio o Vila permanece com 20% desse jogador. é interessante pro Vila Nova essa movimentação, né, Wesley? Porque por mais que não recebe nenhum dinheiro agora, o Alisson está numa ascensão lá no Mirassol.
6: Exatamente. Então é um ativo no mercado que, sim, o Vila tem, né? O Alisson se adaptou demais no Mirassol, tanto é que estão exercendo o direito de compra. E futuramente pode esperar aí mais uma transação, porque o clube ele vai investir no jogador também, tendo o pensamento de negociá-lo lá na frente. Essas campanhas que o Mirassol vem fazendo, né, em campeonatos internacionais, até no Campeonato Brasileiro, precisa melhorar um pouco, vai valorizar demais esses jogadores.
0: O que você pensa sobre o Alisson, Nilton? É um jogador que pode render bons frutos ainda pro Vila Nova, financeiramente falando?
4: Cara, eu achei que ele não iria dar conta
0: do Mirassol,
4: mas tá deu, dando, né? Ele consegue marcar gols. Você sabe assim, esse fator de 20% de negociação, poderia pagar logo a parte do Vila. Eu não sei quantos anos ele já tá.
0: Acho que 27, deixa eu conferir aqui.
4: Que
0: deixa
4: aí
0: eu conferir
4: vai time. Pagar a parte lá do time e aí é torcer para o Mirassol negociá-lo, né?
0: É, o Alisson tem 27 anos, ele é de 99.
4: Pois é, porque senão vai ficando, depois você dança.
0: Mas assim, vamos a depender do que o Mirassol pode ainda fazer nessa Libertadores, lembrando que o Mirassol pega a LDU, o Alisson pode ainda, quem sabe, ter uma prospecção ainda maior.
4: Não, né, sim, claro, aí vai ter que esperar para que isso ocorra, para poder pegar os 20% numa negociação futura, né?
0: Exatamente.
5: O Bento Saída está nos ouvindo. Ele mandou um áudio aqui, Beto, não dá pra ouvir, mas ele tá num congestionamento ali, próximo à loja dele, da Macro Service, né? E ele falou o sincronismo, né? Dos semáforos, né? Que, semáforos que o prefeito Sandro Mabel fala que tem, mas que não existe, né? Que ninguém consegue acompanhar. Fecha um, aí você vai agora, lá no próximo, já abre um, quando você vai no próximo já fechou, então não tem tá um sincronismo que vendem essa ideia. Então o Bentão tá aqui no trânsito, aqui um trânsito muito congestionado, né? O Bento não dá para ouvir aqui agora, mas um trânsito muito congestionado e ele faz esse alerta aí que realmente essa questão do sincronismo aí dos semáforos, né? Eles poderiam realmente existir para tentar minimizar aí os danos causados para o trânsito e o condutor de veículos aqui na nossa capital.
0: Muito pertinente essa questão, porque realmente afeta a vida de todos nós, né? Esse trânsito de Goiânia que parece estar cada dia pior. 12:51. 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
6: Deixa eu abraçar aqui a audiência do Rodriguinho. O João e o Nilton lembram dele. Ó. O Rodriguinho jogou no Vila, lembra,
4: sim,
6: do Rodriguinho?
4: Lembro.
6: Aí, fica ligado o dia inteiro na Bandeirantes.
4: Pessoa boníssima, gente.
6: Exatamente.
4: Já tive o prazer de encontrar com ele.
6: Grande Rodriguinho, obrigado aí pela essa audiência espetacular. Além de um companheiro de profissão, é uma pessoa do bem. Um abraço.
0: Valeu, o Rodriguinho. Marco Aurélio tá falando no nosso chat. Sou o Dragão. E na década de 90, eu ainda tinha carteirinha da FGF e entrava de graça nos jogos do Goiás no Brasileirão. Muitas vezes, eu era puxado pra arquibancada sem querer. Aí tá aí histórias interessantes. Ó, o Donizete Marques, de Garapava, São Paulo. Ele tá falando, aqui em Garapava mora a família do Rian, na cidade. A torcida do Vila ganhou uns 500 torcedores. Olha que interessante, ó. Lá de Garapava, São Paulo, a família do Rian.
4: Isso aí, esse jogador vai dar muito dinheiro pro Vila.
6: Ele tá bem, né, Nilton? Confiança, cara. Ele começa a comer da direita pra esquerda e ninguém pega.
0: É o melhor atacante do Vila, Nilton?
4: Cara, assim, você sabe que...
6: O Jandeco tá jogando muito, velho.
4: O Janderson é o seguinte, ontem foi o cruzamento, assistência dele.
0: Sim.
4: Tem uma diferença. Pra mim, o Rian é um jogador inteligente.
0: Certo.
4: O que falta muitas vezes pro o Janderson, ele tem correria, drible, e tem hora que ele faz jogadas de qualidade e na sequência ele faz errado. Aí cabe o treinador, se é que consegue pautar. Mas assim, que ele cresceu com o Guto, aliás, todos, né? O Guto, ele conseguiu realmente transformar a equipe do Vila Nova durante...
6: O Janderson seria aquele jogador, Nilton, que prepara para alguém finalizar. Já o Rian, não. O Rian agora, prepara e finaliza.
4: Que ele dá canseira no lateral marcador dele, dá.
6: É, exatamente.
4: Você pode, assim, ele ontem.
6: Ele lá, um pra um no da gol, jogada do gol.
4: É, você viu lá, né?
6: Que ele vai pra dentro, traz pra de novo, leva, balança, chega no fundo com facilidade. Aí, se você tem jogadores com capacidade de finalização, como tiveram o Vila ontem, esse tipo de jogador deita de fazer gol.
8: E já que estamos falando do Vila Nova, ontem o Vila ganhou, é líder do campeonato, vem muito bem na Série B, mas nem tudo são flores, né? Ontem o Tigrão teve duas baixas importantíssimas no lance aí, lamentável, do Elton Leite com o William Formiga. Claro, um acidente ali, ninguém deseja que isso aconteça. E a informação que o Vila Nova nos divulga, né, nessa manhã, é que os atletas seguem internados ali no hospital neurológico. Não tem previsão de alta no momento, estão sob observação, mas estão conscientes. E aí já são desfalques, né, claro, para a próxima partida. E aí eu pergunto a vocês, o quanto que o Vila perde sem o Elton Leite e sem o William Formiga para esses próximos confrontos?
6: Primeiramente é tranquilizar a família, né, que com certeza já deve estar com os contatos com o jogador, protocolo desse tipo de situação.
8: No mínimo 5 dias, né?
6: 24 horas com acompanhamento, né? Para ter todo o cuidado e, no mínimo, voltar às atividades 5 dias, no mínimo. Então, isso aí é uma coisa, já é protocolada. E eu, cara, te falar de desfalque, o Vila não tá sentindo os desfalques, cara. Onde eu pensei que o Vila ia sentir seria no ataque.
8: De La Torre e o Rafa.
6: E os caras, né, estão fazendo gols e não são jogadores de finalizar a jogada, como o Rian, como o Janderson, como o próprio André Luiz, os volantes que chegam, o Marquinhos Gabriel. Então o Vila, ele tá se reinventando a cada rodada. Na situação de ficar sem um jogador da posição, aquele que tá entrando tá aproveitando. Eu vi uma entrevista do Alarcón e é interessante. Olha a entrevista do diretor de futebol quando ele blinda o seu elenco. Falam-se que o Vila tem que contratar, não é isso? O Vila tem que melhorar em tal setor, mas a preocupação dessa diretoria para trazer a peça que não gere nenhum desconforto, que aqueles que estão fazendo o trabalho até hoje se sintam valorizados, ela é muito grande lá no Vila. Então todo cuidado nesse momento ele é pouco. É lógico que vai ficar sem centroavante, vai ficar sem o goleiro, então tem que ter cuidado na hora da recomposição da peça, porque esses jogadores, pelo que eles vêm jogando, pelo que eles vêm galgando dentro do campeonato, tem que ser valorizado.
8: 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Que audiência sensacional, hein? Muito obrigado a você que está conosco e não deixou o like ainda. Cara, somos mais de 800 pessoas, hein? 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E se você não é inscrito, é

0: Ele tentou tirar de cabeça. Antecipa.
1: Olha lá o lance, ó. Temos o lance no nosso YouTube.
0: Olha lá, tá vendo?
1: A gente, enquanto o Nilton vai descorrendo, a gente mostra pra você as imagens.
0: Não, só tinha jogador do Vila. Pode, ó, que voltar ali, o Luther, dá pra você ver. E o sangue lá.
1: E o interessante que me chama a atenção, Nilton, é que após o choque, o árbitro não hesita.
2: Volta mais um
1: pouquinho. Volta um pouquinho, Luther. O árbitro, ele não hesita nem um segundo. Ele é direto em ver a gravidade da situação, né? Inclusive, até parabenizar o árbitro pela sensibilidade. Ele é direto em chamar o atendimento médico. Veja só, a bola chega, alçada na área, a disputa, o Elton Leite sai.
0: Ela seria do Formiga.
1: É, o Formiga tava mais inteiro na bola, né, Nilton?
0: Olha lá, você viu ele no que caiu, o sangue esguinchou. A pancada lá.
1: Ô, João, as imagens são chocantes, de certa forma, né? Até preocupante. A forma como o Formiga cai é muito feia, né?
3: É, foi muito ruim. Ontem o Elton Leite teve, assim, essa aí poderia, era uma bola pra zaga, ele não precisava ter saído. E depois ele tem um outro lance também que ele sai, né, meio atabalhoado, que o zagueiro do Vila Nova tira em cima da linha. Foi o Natan que tirou em cima da linha?
0: Natan,
3: né? Tira em cima da linha. Foi o lance mais perigoso do time do Botafogo. Mas isso é acidente de trabalho, não é, acontece. Poderia ter sido evitado, como a maioria dos acidentes, né? Mas é a ânsia, né, de cortar a bola, de interceptar, de tirar ali,
1: né,
3: a possibilidade do atacante ganhar na velocidade, que era o Arthur Kaique. Então, o excesso de vontade, às vezes, pode acontecer ali, esse acidente, que foi um acidente de trabalho, né? Melhoras para o Formiga, que é um reserva hoje, mas vem sempre entrando. E o Vila perde ali o Elton Leite, provavelmente para o próximo jogo contra o Cuiabá, mas tem lá o
0: Paredalberson.
3: Dalberson, né? Que é um jogador que goza de um certo prestígio dentro do Vila Nova.
1: Sim, claro. O Paredalberson, inclusive, é muito aclamado pela torcida do Tigrão, hein?
2: Aí você vê ali, ó. O lance ali, você já identifica uma irregularidade. O Arthur Kaique, ele faz a carga.
1: Certo.
2: Olha, ele faz a carga.
1: Seria
2: no Formiga,
1: falta.
2: Desloca o Formiga. E aí tem o contato. Então é uma. Assim, o árbitro, ele estava muito em cima do lance e também foi preciso na marcação.
1: Meio-dia e 59. 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
1: 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Cuidando do seu sono. 1:03, 1:03. Abraçando o Emerson aqui no nosso chat. Lindomar Alves Silas Letreiro tá aqui conosco. A Maria Helena de Almeida. João Buiú, conectado aqui no Esporte em Debate. O Samuel tá aí. Isso aí, muita gente ligada aqui na Bandeirantes Goiânia. Ontem tivemos também o Dragão do Brasil em campo, hein? E Dragão conquistou a vitória após 3 jogos sem vencer na Série B, fora de casa, contra o América Mineiro. Muito se falava ali de uma falta de qualidade do América, mas o Dragão foi lá e fez o dever de casa, né, Wesley?
0: O Coutinho não foi de pênalti, né, agora?
1: Não, bola rolando.
3: A jogada do glorioso Bruno José foi no fundo, meteu pra trás, o centroavante bem posicionado fez o gol de perna esquerda, Gustavo Coutinho, mas começo do jogo, o Atlético já era pra ter feito uns 2. É como eu falei, olha, a escalação ninguém vai lembrar. O jogo ruim ninguém vai lembrar. Vai lembrar como é que ficou. Ficou com 2-1 pro Atlético de virada. Ganhou, pode ter certeza que a confiança está voltando, né? E essa confiança ela tem que concretizar no jogo em casa. Lembrando que foram 2 jogos em casa onde o Atlético deixou desperdiçar, perdeu aí 6 pontos, desses 6 só conseguiu 1. Tá começando a remar novamente, já está a 3 pontos depois dessa vitória contra o América Mineiro. O último colocado, também ninguém quer saber disso, quer saber se ganhou. E ganhou com propriedade dentro do Independência.
1: Ô, Nilton, essa história de ganhar do último, ganhar do primeiro, eu acho que a Série B, ela anula um pouco disso, né? Porque a Série B a gente vê de tudo acontecer, é terra de ninguém, né?
0: É, o que eu entendo é assim, o América é um time que está dando pontos para muitos times. E os nossos aqui estão aproveitando bem. É, todos venceram, né? Que o América, acho que o Goiás jogou na Serrinha com o América. Não
1: foi
0: jogou?
1: O primeiro jogo do Goiás.
0: Ganhou, né?
1: Ganhou. Foi aquele jogo do pênalti esquisito lá.
0: Pois é, o Vila foi lá. Até ouvi o Eduardo Souza na coletiva falando que o América ele começa na frente e depois o adversário vira. O Atlético fez o que tinha que fazer, Igor. Não poderia perder pontos. Agora sim, ele consegue amenizar um pouco da pressão. E é bater o CRB agora na sexta-feira, na abertura da rodada, que aí o Atlético retoma novamente. É claro que tem torcedor do Atlético que não ficou satisfeito com o desempenho do time, mas eu entendo que tem momentos que é importante o resultado. Não adianta, nesse momento, o Atlético jogar demais e não conseguir vencer. E ontem foi uma partida que o Atlético precisava de vencer. O Paulo Vitor jogou pra caramba, hein, bicho?
1: Nossa.
0: O Atlético arrumou.
3: Defesa lá,
0: que depois daquela saída dele, ele parou daquela falha, né, Wesley?
3: Tá mexeu com ele.
0: Mantendo a meta agora, regular, mente boa.
3: Passando confiança.
1: Paulo Vitor fez uma defesa ontem que eu vou te falar, é digna de defesa do campeonato, viu? O motor vai lembrar, aquela defesa ali foi...
3: Ele salvou, foi a queima-roupa aqui lá, cara.
1: Foi.
3: Ele garantiu a vitória.
1: Foi.
3: A verdade foi essa, ele garantiu a vitória.
1: E o tanto que ele vibra com a defesa depois?
3: Não, e depois, o que a gente tanto cobra é uma reposição do banco. Às vezes os caras do banco estavam entrando e não estavam dando essa continuidade no nível técnico. Já foi diferente. O Bruno José entra, faz 2 jogadas, ele até faz um gol, só que ele estava um pouquinho na frente, muito ajustado o impedimento. Ele faz um gol, mas antes disso ele tinha feito a jogada do gol do Gustavo Coutinho. Guilherme Marques jogou bem pra caramba. Entrou bem, fez a jogada do primeiro gol do time do Atlético, onde o Guilherme vai no fundo, só bate pra trás, né? E o Marrone faz o gol. E depois o Guilherme participa do jogo, do gol do Coutinho, tabelando com jogadas combinadas pelo lado. O Bruno José vai muito bem no fundo. Tá voltando a ser aquele Bruno José de Novo Horizontino, né, de onde teve boas passagens por alguns clubes, está voltando, só que precisa dessa constância. Se tiver oportunidade de novo, não vai cometer o mesmo erro, excesso de vontade, como foi expulso contra o Ceará.
1: 1:07, 1:07, ó, vamos fazer a primeira parada aqui no Esporte em Debate, mas na volta tem mais do Dragão, hein? Tem mais Atlético e o Goiás. O Goiás entra em campo, é amanhã, Goiás e Novo Horizontino, ó, no estádio Ailê Pinheiro. Não sai daí, tem muita informação do seu time do coração aqui no Esporte em Debate, 1:07.
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1: A atual campeã mundial, a seleção da Argentina, chega à Copa do Mundo cercada de expectativa e com a responsabilidade de defender o título conquistado na última edição do torneio. Na reta final de preparação, os argentinos venceram Honduras por 2-0 em amistoso disputado nos Estados Unidos. Resultado que serviu para reforçar a confiança do elenco antes da estreia. Além do placar positivo, a partida foi importante para que a comissão técnica realizasse os últimos ajustes táticos e observasse o comportamento da equipe em diferentes situações de jogo. A avaliação interna foi positiva, principalmente pela consistência apresentada ao longo dos 90 minutos. A Argentina aposta na manutenção da base campeã mundial, aliada à chegada de novos talentos, para tentar repetir o sucesso recente. Considerada uma das favoritas ao título, a equipe inicia a competição com a missão de confirmar o favoritismo e mostrar que continua entre as principais potências do futebol mundial. Agora, toda a atenção está voltada para a estreia e para o início da caminhada em busca do bicampeonato consecutivo.
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4: Oi, 14, estamos de volta aqui no Esporte em Debate na Bandeirantes. Muito obrigado pelo seu carinho, pela sua audiência. Você que está ligado conosco aqui na nossa live no YouTube, Rádio Bandeirantes Goiânia. Muita gente ligada aqui na nossa live, uma espetacular audiência. Claro, você também ligado nas plataformas digitais. A você no Dial 98,7. Um grande abraço. Estaremos juntos até as 14h com muita informação aqui no Esporte em Debate. Mandando um abraço pro Ricardo Martins, o Emerson, também Vitor Souza, Maurício Francisco, o João Buiú, toda essa audiência fenomenal ligado aqui na Bandeirantes Goiânia, Rádio Grande do Centro-Oeste do Brasil, 1h14. 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Ah. Ontem tivemos uma boa partida do Guilherme Marques, hein? Ele que voltou à equipe titular, ficou um tempinho de fora aí. Me parece que o Eduardo Souza já tá se convencendo aí que o Marrone é atacante, não 10. Você tem a mesma impressão, Wesley? E
5: quando você fala do atleta, você tem que falar do Deusdete. Tá sempre ali no seu carro, dando audiência pra nós. Ó, grande Deusdete, atleticano, gosta de ouvir a Bandeirantes. Um abraço pra você.
4: Valeu,
5: e sua
4: Deusdete.
5: Família. Olha, é o melhor finalizador que o Atlético tem, chama-se Guilherme Marques. É um jogador que ele tem capacidade de finalizar melhor do que os outros atacantes, então precisa utilizar. E ontem ele fez uma partida para mim, se não tivesse saído, né? Eu teria escolhido como melhor da partida, porque participou dos dois gols. E o Paulo Vitor fez uma partida espetacular. Então, esse jogador ele precisa ter mais oportunidades. Né? Agora jogos de semana... A semana, né? Não tem jogo meio de semana, jogou segunda, vai jogar sexta. Então você tem aí mais dias para recuperar, que é um jogador que precisa desse tempo para recuperar, ter o controle de carga com ele para não estourá-lo. Mas eu vejo outra virtude também, né, no time do Atlético de ontem, cara. Ontem, O Barreto, cara, o Barreto, ele tomou conta da posição juntamente com o Tito. E vai ser difícil, cara. Vai ser difícil pro melhor zagueiro do futebol goiano, Adriano Martins, recuperar a sua posição de titular.
4: 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Joãozão, você também pensa como Wesley, o Guilherme Marques tem que ser titular desse time?
6: Cara, o Guilherme foi contratado para ser titular. O Guilherme teve um início, talvez, assim, mal por conta da sua condição física. Olha, isso era absolutamente natural quando da chegada do preparador físico, Robson Gomes, que alguns jogadores que não estavam jogando iriam começar a jogar, né? Porque o preparo físico iria melhorar. E aí a dinâmica de jogo, né, naturalmente ela acaba melhorando. Então o trabalho do Robson Gomes já começa a aparecer. É claro que o Atlético está tendo algumas dificuldades técnicas, vamos dizer assim, mas nada disso importa. O que importa foi que o Atlético venceu, cara. Ah, mas é o último colocado, fez o dever de casa, aquilo que eu falei aqui ontem. Se perde o jogo, aí cai treinador, cai presidente, cai o time, porque perdeu para um bêbado, né? O último colocado, um time que muito provavelmente estará na Série B na próxima temporada. Venceu, traz tranquilidade, né? Já traz a harmonia, vai consertar aquilo que está errado, mas com vitória, porque o próximo jogo passou a ser o mais importante para o Atlético, para ter uma sequência. O Atlético precisa agora, diante dessa vitória, buscar não apenas os 3 pontos, o Igor, mas uma sequência dentro da temporada.
4: Não teve
6: ainda.
4: Não
6: falo nem dentro do Campeonato Brasileiro. Verdade. A temporada do Atlético, ele ainda não teve uma sequência. Por que o Vila está tão bem? De 10 jogos, ele não perde a 9. São 4 vitórias consecutivas. O único time que venceu mais que o Vila até agora no Campeonato Brasileiro, em sequência, foi o São Bernardo, que também está lá em cima. Por que o Atlético está no meio da tabela? Porque às vezes você pensa, agora vai, aí ele tropeça.
4: Verdade.
6: Agora precisa ganhar, ele ganha. Quando você pensa que vai engrenar, não engrena. Então, o Atlético, do técnico
4: Eduardo Souza,
6: ele precisa ter agora uma sequência. Próximo jogo no estádio Antônio Scioli. É fazer de tudo para manter a fase vencendo, para afastar definitivamente a desconfiança e voltar ali a trilhar o caminho da parte de cima da tabela. Esse é o ponto que o torcedor do Atlético quer ver o Atlético. Torcedor esse que tá desacreditado com o time, porque desde o ano passado é assim. O Atlético não teve sequência o ano passado. Teve talvez no segundo turno ali do Campeonato Brasileiro.
4: O Lacerda teve um pouco, né?
6: 29 pontos, mas assim, não é aquela sequência. Você vê, o Atlético teve 29 pontos no ano passado no segundo turno, o Atlético Paranaense 40.
5: Foi.
6: Né? Então, assim, mesmo. O problema é que o primeiro turno foi muito ruim. Então precisa ter, cara. É trabalhar agora em busca dessa sequência. Se o Guilherme Marques, né, jogou bem, se está bem fisicamente, é o único meia que tem o Atlético. Não tem essa de colocar o Marrone. O Marrone ou ele briga na ponta ou ele briga como centroavante. Né? Então, se não deu na ponta, não deu centralizado, casinha. É. Mas precisa jogar os melhores. Como ele teve coragem de deixar aqui o Igor Henrique, por um motivo que nós não sabemos, imaginamos que seja um motivo técnico, né? Que ele também tenha coragem para colocar aqueles jogadores que estiverem numa fase melhor, tanto técnica quanto física, porque definitivamente agora será cobrado no Atlético essa sequência, porque o torcedor quer ver o Atlético na primeira página da tabela.
4: 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Newton, o João no comentário dele falou sobre sequência que o Atlético não conseguiu ter. Por que o Dragão há tanto tempo não consegue ter essa tão famigerada sequência que é o que garantiria uma posição mais confortável para o Atlético,
7: cara,
4: Newton?
7: Eu gostaria de saber e falar para você isso. É, assim, realmente É, o Atlético era para poder estar numa posição melhor.
4: Tem elenco para isso, não tem?
7: Tem. Não, eu falo assim, o Atlético tem time.
4: Certo.
7: Ele ainda não tem um elenco competitivo, e aí certamente o Adson vai dar essa condição, como ele já falou, que o Atlético vai buscar reforços. Eu vejo qualidade, apesar de ter muito torcedor do Atlético que está realmente insatisfeito com o Eduardo Souza, com o Adson e com o desempenho da equipe do Atlético. Eu, para mim, assim, o Atlético vacilou nesses dois jogos aqui e teve uma derrota pro Náutico.
4: Sim, foi no começo do campeonato.
7: Antônio Ascioli.
4: De virada.
7: Perdeu
4: pro Náutico
7: ele,
4: de virada.
7: Ele estreou perdendo pro Operário, mas o Operário teve uma sequência boa, depois caiu, agora tá retomando. Então, assim, para mim, o ponto fora da curva em termos de Atlético foi justamente esses jogos. Para mim, contra aquela derrota que ele estava vencendo contra o Náutico, derrota pro São
4: Bernardo,
7: que aí são 6 pontos.
4: E o Botafogo?
7: E o Botafogo, não, fora lá, eu até acredito que foi um,
4: cê acha,
7: foi um empate, não foi ruim,
4: ali,
7: não.
4: Poderia ruim.
7: Vencer, mas não perdeu.
4: Entendi.
7: Então, se você busca aí mais 6 pontos, que o Atlético perdeu pro Náutico em casa, perdeu pro São Bernardo.
4: Uhum.
7: O Atlético chegou a 16.
4: 16 pontos agora.
7: O Atlético estaria com 22 pontos. Estaria numa
4: Vila,
7: posição.
4: Né?
7: Vila tá com 25, 3 pontos
4: perto,
7: a mais.
4: Perto ali.
7: Então, para mim, é isso aí. No mais, tá dentro da normalidade. Penso que o Atlético ele vai melhorar dentro do campeonato. Eu não tenho dúvida em
4: relação a isso. A campanha do Atlético, Newton, em 12 jogos, ele tem 4 vitórias, 4 empates e 4 derrotas. Marcou 12 gols e sofreu 12, saldo 0. Então é uma campanha, assim, com números muito iguais, né? Mas a gente sabe que pensando em acesso, motor, você que já subiu várias vezes e sabe de cor e salteado esse caminho aí dessa tabela, já fez esses 38 jogos várias vezes, né, Wesley? Você sabe muito bem que esses números aí não são condizentes. Tem que ter mais vitória, mais empate do que derrota.
5: Você sabe onde o atleta tá tropeçando, que não pode tropeçar? Em casa.
4: Uhum.
5: Em casa não pode. Em casa você tem ou não pode desperdiçar ponto em casa. Então, o Atlético, por isso que ele está invertendo a ordem dos fatores. Ele venceu 2 em casa, perdeu 2 em casa.
4: Sim.
5: Ele perde pro Náutico e perde pro
4: São Bernardo.
5: Então tem que recuperar mais algumas situações fora. Então, esse eu penso que é o caminho mais difícil. Você ter que recuperar ponto fora de casa, sendo que a sua casa tem que ser seu aliado no resultado para você chegar numa Série B. O que a gente sempre ouvia do técnico, ó. Em casa, amigo, eu não negocio nada, não negocio nem resultado. Então tem que buscar melhorar o retrospecto do Atlético em casa.
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7: Não, é para você ver um exemplo. O Vila não perdeu nenhum jogo em casa.
4: Não.
5: A diferença.
7: E aí faz toda a diferença.
6: Ganhou 4 e empatou. Como é que é?
7: Não, Vila ganhou 7 jogos.
5: Não. 7 jogos no total.
6: Em casa?
5: Não. A campanha dele.
6: Em casa o Vila ganhou 4. É 3? Não, 4 ontem, não.
7: Não, Vila.
6: Empatou duas. 4 em casa, ganhou 4 e empatou 2. Ele empatou com o Atlético e empatou com o CRB. E ganhou 4. Em casa.
7: Pois é.
6: Em casa.
4: Uhum.
6: São 6 jogos em casa.
4: E não perdeu nenhum.
6: Não perdeu nenhum.
4: É um ótimo aproveitamento, né?
5: 12 jogos, 7 vitórias, 4 empates e 1 derrota.
6: Isso aí. Então, são 4 vitórias dentro de casa, 2 empates, né? E a única derrota até agora pro Goiás no clássico aqui no estádio Aile Pinheiro. Então, assim, a diferença está absoluta. É essa aí, é sequência, né? E fazer de casa, claro que o Vila não vai conseguir, talvez, tomara que consiga, né, terminar o campeonato invicto em casa. Mas é muito difícil.
4: Muito difícil na
6: Série
4: B.
6: Mas só que também não pode ter um aproveitamento como o Atlético. Pô, empata demais, perde alguns jogos, assim. Que é o tal do inexplicável futebol clube. Quando você pensa, agora o time tá organizado, tá formatado, você entusiasma com o Giovani, o outro jogo o Giovani já vai lá embaixo. Agora é o Guilherme. Motorzinho, ontem eu assisti o jogo do Vila, motorzinho trabalhando, entusiasmado com o Guilherme. Precisa manter, pô. Precisa se manter, precisa dar sequência do bom futebol. Não pode um jogo, o Guilherme joga bem, o Marrone vai mal. Aí no outro jogo o Giovani vai bem, o Guilherme vai mal.
4: Bruno José aí, começou a reagir, caiu de novo.
6: Aí o Marrone vai bem, o Coutinho vai mal. Então não pode, para você ter assim uma sequência, pelo menos 80% do time precisa estar bem,
5: equilibrado,
6: jogando bem. Claro que você não vai manter 100% dos jogos. Ontem, por exemplo, o Vila no primeiro tempo todos estiveram bem. Falamos aqui, segundo tempo, um pode ter destoado um pouquinho, um detalhe aqui, isso é normal, mas uma parte do jogo o atleta não consegue manter o mesmo ritmo, cara, né? Então precisa isso aí, é resgatar o bom futebol. Cristiano, quantas vezes o Cristiano, ele foi elogiado por nós aqui? Várias vezes, baita jogador, não pode render mais?
5: Pode.
6: Né? O próprio Igor Henrique hoje nem foi relacionado. Precisava, poderia render mais. Quantos elogios nós fizemos pro Igor?
4: Nossa,
6: no Campeonato Goiano?
4: Meu Deus.
6: Ué, então, tá acontecendo alguma coisa? Ah, foi só a saída do Lacerda? Então, o Atlético precisa ter sequência, mas para ter a sequência, os próprios jogadores também precisam trabalhar mais, se doar mais, se dedicar mais, saber e buscar corrigir aqueles problemas, né? Que atingem o jogador no dia a dia, né? Na parte técnica, física, quando tiver a oportunidade, caprichar mais na hora de fazer o gol, ter mais atenção defensiva. O Motorzinho levantou uma bola de um jogador que eu também estou gostando muito, não assisti o jogo ontem, falta repetir, mas esse é paraguaio?
5: Paraguai.
4: Júnior Barreto.
6: É bom pra caramba mesmo. Bom. Esse foi um achado do Watson, foi o Watson que contratou?
4: Foi o Watson.
6: É, mas quando é bom é o Watson, né?
4: Mas não, mas é ruim, esse aí foi ele. Não, mas esse aí foi ele.
6: Mas era só essa pegadinha. Era só essa pegadinha.
4: Eu entendi, eu entendi. Era, mas esse foi ele.
6: Demais. Era só essa pegadinha. Então assim, mas não interessa, foi o Atlético que trouxe. Olha, cara, vocês sabem o quanto eu gosto do Adriano. Pra mim, o Adriano, ele ainda continua sendo um dos melhores zagueiros do futebol goiano. Jogaria fácil hoje em qualquer time da capital, o Adriano. Né? Talvez hoje no Vila Nova você vê o Pagno Sá tá jogando muito aqui.
4: Quem diria,
6: o Anderson. Anderson, meu Jesus Deus do céu.
4: Sá.
6: Mas assim, o Adriano é um baita jogador. Vai tirar hoje.
5: Não tem como.
6: Tira o título, como tirou lá o Paraguai. Não tem como.
4: Não tem como.
6: É agora o Eduardo. A bola tá no Eduardo, tá nas mãos do Eduardo. É fazer o time jogar pra ter sequência.
7: Igor.
4: Sim, Nilton.
7: Uma dica.
4: Sim.
7: Não dê espaço.
4: Não respira.
7: O Adriano deu, você viu como é que é a vida.
5: É. Meu brecha não volta mais.
4: É sempre na brecha que o inimigo age, né, Nilton? Uma hora e 28 minutos. 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Wesley.
5: Cara, o futebol, ele existe, ele tem uma palavra que, se ela não existir dentro do vestiário, eu penso que time nenhum vai pra frente. Cobrança. Eu olhar no olho do Nilton e cobrar ele, porque é o seguinte: eu preciso mais de você. E aquilo que você fez não tá servindo. Você dá conta de fazer mais. Você fez uma jogada, você faz 3, você faz 4, você ajuda. E o Eduardo, ele abriu uma situação em termos de vestiário que é interessante. O time do Atlético vai pro segundo tempo e essa cobrança entre os jogadores, Nilton, João, Igor, ela aconteceram dentro do vestiário. Um cobrando o outro, no olho do olho no olho. Tem que ser assim, amigo. Eu não quero ninguém pra levar pra minha casa. Quando acaba, ganha, sai todo mundo abraçado. Então essa cobrança no vestiário que o Eduardo relatou pode ter sido um dos fatores que fez com que os caras reagissem. Aquele que estava no banco e entrou bem, reagiu como o Bruno José. Então, se não existir essa cobrança, Nilton, os caras ficam time de amigo, e time de amigo não vai para lugar nenhum.
6: Não, então, time de amigo é bom só para fazer churrasco.
5: Faz a resenha e pronto, acabou. Então, aquela cobrança que eu penso que foi um pouco mais forte, mas os caras voltaram pro segundo tempo diferente. Ó, temos que virar o jogo, estamos perdendo pro último colocado. Então, teve uma cobrança benéfica. Essa cobrança, ela tem que existir mais, e os jogadores precisam aceitar, porque quando aceita, entra dentro de campo, vai lá e vira o jogo.
4: 1h30. Ó, mais uma parada aqui no Esporte em Debate. Na volta tem o Goiás, hein? O Verdão entra em campo amanhã contra o Novo Horizontino, também olhando pra parte de cima da tabela, hein? Não saia daí. 1h31.
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3: Estamos de volta, 1:36, você está no Esporte em Debate aqui na Bandeirantes, sempre agradecendo o seu carinho, a sua audiência, você conosco, ligados aqui na mesa mais farta de opiniões do rádio do Brasil. 1:37, o Goiás entra em campo, amanhã tem Verdão e Novo Horizontino, mais um jogo da 12ª rodada. O Goiás, que está muito bem na tabela ainda, em caso de vitória, não deixa as equipes de cima abrirem vantagem. E é importante para o Goiás também estar ali sempre mirando o pelotão da frente. Para esse jogo, o Goiás ainda tem a dúvida do Lourenço, né? A gente ficou nesse questionamento, o Lourenço pode jogar, não pode jogar. Caso não tenhamos, Newton, o Lourenço, quanto o Goiás perde sem a presença desse jogador?
4: Líder, eu penso o seguinte, o Lourenço, ele precisa de definir essa situação, ele não pode ficar meia boca. O Lourenço, bem, ele é titular absoluto. Aí o Goiás não tem um substituto à altura para ele. Tem outros jogadores que podem entrar. Agora, assim, ele faz falta? Faz. Mas, assim, parece que já tem um tempinho que ele vem meia boca. Aí joga, fica fora de outro problema. Deixa o cara fora, cara, para recuperar definitivamente. O Goiás tem outras opções aí. Eu até ontem, o Guga que estava aqui, o Goiás, se for no esquema 4-2... Ele vai mandar a campo aí o Felipe Machado, deve ser o Baldória.
3: Certo.
4: E aí ele pega o Lucas Lima, eu colocaria o Brian também. E o Jean e o Anselmo Ramon.
3: Brian e Lucas Lima juntos?
4: É.
3: Na sua formação?
4: É, dois meias e dois volantes.
3: Certo.
4: Perfeito? E, ou então eu colocaria, faria o meio de campo aí com o Felipe Machado, com o Juninho. E com o Brian.
3: Certo.
4: Eu deixaria o Lucas Lima de fora. E colocaria o ataque com o Jean, com o Anselmo Ramos e com o Esli Garcia. Ele tem opções aí. Não vai poder contar com o Lucas Rodrigues, que está na seleção. Aí eu não colocaria o Lourenço. Se tiver bem, está pronto, não tem nenhum problema, então vai para o jogo. Caso contrário, é porque eu acho que uma hora aí ele vai agravar essa contusão, desde quando ele teve aqui o problema, acho que foi no joelho.
3: É.
4: Você pode observar que ele não tem uma sequência.
3: Tá sempre tendo alguma coisinha.
4: Exatamente.
3: Ali,
4: exatamente,
3: né?
4: E não tá produzindo o que ele produzia antes.
3: 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João, o que você pensa desse meio campo do Goiás? É mais ou menos por aí como o Newton posicionou ou pode haver mais mudanças?
5: Cara, eu torço para que o Lourenço venha jogar. Tomara que ele esteja em campo, porque se não estiver, cara, Brian já teve muitas oportunidades, Baldória, Juninho. Penso que o Goiás jogando em casa contra... Olha, jogo duríssimo pro Goiás contra o Novo Horizontino, hein? Duríssimo mesmo, né? O Goiás vai ter que jogar muita bola para vencer aí, superar o time do Novo Horizontino. E esse meio campo do Goiás, que é o carro-chefe, que é onde o time tem mais equilíbrio, nas últimas partidas vem sofrendo muito com as contusões. O Lourenço, essa questão do meio barro, meio tijolo, tá convocado, mas não joga, sempre sendo poupado, tem que resolver essa questão... Né, definitivamente o departamento médico do Goiás em relação ao Lourenço, porque ele é o motorzinho do time do Goiás, né? Você lembra daquele jogo contra o Atlético, por exemplo, sem o Lourenço no primeiro tempo foi um, com o Lourenço no segundo tempo o Goiás foi outro. Então precisa o Lourenço estar em campo, precisa o Lourenço jogar. Agora, se não tiver condições, aí é o treinador, é olhar nos olhos dos jogadores e escolher aquele que estiver mais preparado. mas que o Goiás terá que correr muito para vencer esse Novo Horizontino, terá.
3: 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Wesley, nesse momento o Goiás não conta com Lucas Rodrigues, está servindo a seleção brasileira sub-20 muito bem, diga-se de passagem, e possivelmente não terá o Lourenço. Hoje, qual desses dois jogadores deixa uma maior lacuna nesse meio campo do Goiás?
1: Cara, o Lucas, né? O Luquinhas. O Luquinhas, pra mim, hoje, ele é uma revelação aqui do futebol goiano que tem tempo que a gente não vê. Tanto é que tá servindo a seleção do nosso país, que é lógico, é sub-20, mas já com projeção, quem sabe, buscar um cenário internacional. Substituto dele, eu penso que o Goiás não tem. Não tem.
3: Com as mesmas características, não tem.
1: Não tem, esquece. Mas primeiramente o Goiás tem que voltar, né, naquela linha de quatro zagueiros lá atrás. Seria Diego Caíto, Lucas Ribeiro, Ramon e Nicolas. Faz aquela linha e aí você muda um pouco a maneira de jogar. Jogando em casa, cabe muito bem um 4-2-3-1. Você pega ali a linha de quatro, você pega dois volantes, você tem já o Machado, não tem?
3: Sim.
1: Acha um para jogar com ele com qualidade. Ah, pode ser um meia? Pode, não tem problema. Mas desde que você tenha a função de fechar a linha. Você joga ali o Jean de um lado, o Wesley do outro, né? O Lucas Lima como meia e espeta o centroavante, o Anselmo Ramon. Você pode voltar um 4-2-3-1 ofensivo e também defensivo na hora quando está sem a bola. Eu voltaria essa maneira de jogar. Não entraria com esse quadrado no meio campo, não.
3: 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João, dos nossos três times goianos, que tiveram um bom tempo aí de trabalho, né, entre um jogo e outro, Goiás foi o que mais teve tempo, né? Porque o Vila jogou na segunda, o Atlético também.
5: Sim. Dois dias.
3: Os três times tiveram um bom tempo, né?
5: Tem uma coisa que ninguém pode reclamar nessa temporada até agora
3: de tempo
5: pra trabalhar.
3: Não, e a minha pergunta era exatamente em cima disso, assim, porque as três equipes tiveram bons tempos, né?
5: Assim, por isso que não pode ter essa questão da lesão do Lourenço. Né? Precisa recuperar o jogador quanto antes possível. Se for preciso, guarde ele no departamento médico, só saia de lá quando estiver 100%, porque é um jogador. É muito útil ao time do Goiás. Então não pode estar meio barro, meio tijolo. Precisa jogar somente quando estiver realmente 100% clinicamente, fisicamente. Porque aí sim ele vai ajudar substancialmente o Goiás. Essa questão, eu penso que a defesa ali ela já está bem elaborada. Fica essa dúvida no meu campo. O ataque ali, eu daria uma oportunidade nesse jogo pro Wesley. Entraria com o Wesley, com o Ramon e com o Jean. Né, colocaria três atacantes e você vê ali no meio campo, né, quem está mais preparado. Nessa circunstância, diante de tantos desfalques, é quem estiver mais preparado que você coloca para jogar.
3: Júnior Ferreira, boa tarde, concordo com o Joãozão, o Brian já teve várias oportunidades, mas nunca na posição dele, por que não dá uma chance para ele na dele? É o Júnior, lá de Vigo, na Espanha, João.
5: Cara, a oportunidade tá aí, se não teve oportunidade, por que não teve oportunidade? Talvez não esteja treinando bem. No desempenho, você joga quando treina bem. Então, esse é o detalhe. E agora, com esse tanto de desfalques, se ele estiver com sangue nos olhos treinando bem, certamente o treinador vai olhar para ele com outros olhos. É a hora do jogador, né, dar aquele cadiquinho a mais para que o treinador veja o trabalho dele. Agora, entrando em campo, precisa também corresponder à expectativa.
3: É isso, 1:45, Tintas e Mangueiras Aliança, fabricação de mangueiras de polietileno para construção civil e irrigação, tintas para textura, piso, grafiato, fosca, semibrilho, acrílico, massa, PVA e outras, 62-3558-4965, você fabricante de esquadrias, arquiteto e construtor, sabe a importância de ter sistemas homologados em suas esquadrias de alumínio? 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O Washington Lopes está falando para tirar print da tabela. João Vitor, o jogo é amanhã. Para de passar informação errada, mas a gente falou que o jogo é amanhã, João Vitor. Fica em paz, é amanhã mesmo, tá tranquilo, tá bom? Júnior Ferreira conosco, o William Contes, Vitor Souza, uma galera ligada aqui no chat da Bandeirantes. 1h46 e agora eu tenho um recado pra você, homem, hein, que tem mais de 35, mais de 45 anos. Esse recado é pra você. 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
3: 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É, o Brasil está treinando, ou estava treinando, já aí cada vez mais perto da estreia, e como mexe, né, na Copa do Mundo com o sentimento do torcedor brasileiro, vamos falar também de seleção brasileira. 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Eu mesmo vou falar por mim, eu tô super ansioso pro Brasil na Copa, Nilton.
4: Brasil vai ganhar.
3: Tomara.
4: Vai começar com o pé direito.
3: E eu tô vendo muita gente torcendo contra, você acredita, Nilton?
4: É mesmo?
3: Tem muitos aí.
4: Mas a vida faz parte.
3: Tem sempre os contras, né? Exatamente. Ô, João, o que você acha de brasileiro que torce pra Argentina, pra Espanha, pra Alemanha?
7: É, escolha, né?
3: É, mas cada um tem a sua, né?
7: É, escolha.
3: Você escolhe isso, Wesley?
1: Eu torço pra seleção brasileira, eu sou brasileiro.
3: Tá.
1: Sou argentino, hein?
3: É isso que eu esperava ouvir. E o Brasil, agora que contou com a baixa do Wesley, já tem o Ederson integrado no elenco. Chegou ontem à tarde. O Ederson, que é um jogador versátil também, né, Wesley?
1: É, o Ederson eu conheço ele desde criança.
3: É mesmo?
1: Falei isso ontem. O Ederson é filho de um ex-jogador de futebol.
3: Sério?
1: É, filho do Jefferson Silva, volante, jogou comigo no Gama.
3: Não sabia.
1: É, então, pra mim é uma boa, grata surpresa ver o atleta jogando uma Copa do Mundo.
3: 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Nilton, ontem tivemos a divulgação do resultado, não de forma, né, explícita, mas uma nota da CBF do Neymar, e diz que a melhora evolui bem, o Neymar evolui bem dentro do esperado da equipe médica da seleção, e muito provavelmente teremos o Neymar aí já pro segundo jogo, Nilton.
4: E penso que ele vai ficar como opção.
3: No banco?
4: É. Mas assim, eu não vejo essa possibilidade de ele se tornar titular. Vai entrando aos poucos e aí vai depender dos resultados, né? Um ou outro jogo aí, certamente ele vai jogar.
3: É isso. 1:54, já conhece a JHS Compressores? 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João, Neymar podendo estar aí a partir da segunda partida.
5: Ele mais 10.
3: É? Contra o Haiti, contra a Escócia?
5: Contra o Haiti, Escócia, Venezuela.
3: França.
5: Ele, um que sabe jogar bola lá, ele.
3: É. O João é dos meus, rapaz. É isso aí. 1:55.
5: Deixar o Neymar fora pro Vini Júnior jogar?
3: É.
5: Rafinha jogar? Pelo amor de Deus.
4: Eu penso que são dois jogadores que serão titulares.
3: Quem?
4: O Vini e o Rafinha.
5: Por isso que nós estamos correndo risco de ficar fora da primeira fase.
4: Não, eu penso que não corre, não.
5: Já. É, não corre, vai
3: nessa. Tomara que não.
4: O Brasil não vai perder nenhum jogo.
5: Porque quando esse Vinícius Júnior, na seleção brasileira, ele não joga nada.
3: Ele esquece,
5: Rafinha,
3: né?
5: Rafinha também não joga nada. São bons lá na Espanha. Nós estamos falando de seleção, Copa do Mundo. Coloca o Neymar pra jogar, o Endrick pra jogar. Luiz Henrique pra jogar, aquele menino do Vasco, Rian.
3: Rayan,
5: aquele outro lá do Forte, lá o centroavante. É expo, não.
3: Igor Thiago.
5: Igor Thiago, pronto. Agora Rafinha, Nininha, Martinelli.
3: E o Luiz Henrique?
5: Luiz Henrique é bom. Pois é, Luiz Henrique, Endrick, o Igor Thiago.
3: Rayan.
5: Os quatro e o Neymar, são os cinco bons. Agora, Rafinha, Martinelli, Alano.
3: Vinícius.
5: Pelo Alan. Amor, eu não ganho nem da Venezuela. Pô, esse povo tá envergonhando a seleção brasileira. Rafinha, Vinícius Júnior. Esse povo aí, sinceramente, tem que mudar. Muda. Ah, outro, Paquetá. Coloca o Danilo do Botafogo. Bem. Né? O cara tá pedindo passagem. Pronto, vamos pra cima.
3: 1:56. Não temos tempo para mais nada. Vai chegando ao fim de mais um Esporte em Debate. Wesley, muito obrigado.
1: Valeu, Igor. Um abraço e até mais tarde.
3: Tamo junto. Nilton, valeu demais.
4: Um abraço, convidando a galera. Hoje tem uma pizza esportiva.
3: Hoje tem.
4: Depois do Boleiragem, estarei por aqui das 9 às 11 da noite.
3: É isso. João, muito obrigado.
5: Um abraço, até daqui a pouco no Bandeirantes Esporte Clube.
3: E um boa tarde especial a você. Estamos indo, mas você não saia daí. A programação da Bandeirantes continua. Tem o Bandeirantes Esporte Clube hoje à tarde. Muito futebol até o fim da noite. 1:57 por aqui. Deu. Tchau.
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3: A seleção da Holanda encerrou sua preparação para a Copa do Mundo com um resultado que chamou a atenção. Em amistoso disputado nos últimos dias, a equipe acabou derrotada pela Argélia por 1-0 em uma partida que serviu como último teste antes da estreia no torneio. O técnico aproveitou o confronto para realizar experiências, testar diferentes formações e observar alternativas no elenco. Apesar disso, o desempenho da equipe gerou questionamentos da imprensa e dos torcedores, principalmente pela dificuldade de criação ofensiva apresentada durante a partida. Mesmo com o tropeço, o clima dentro da seleção segue de confiança. A comissão técnica acredita que os ajustes feitos durante a preparação serão suficientes para que a equipe apresente um futebol mais consistente quando a bola rolar na Copa. Tradicional força do futebol europeu, os Países Baixos chegam ao Mundial com o objetivo de brigar pelas primeiras posições e voltar a ser protagonista em uma competição internacional. A expectativa agora é pela estreia e pela resposta que a equipe dará dentro de campo.
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6: Duas e um, uma ótima tarde para você na sintonia aqui da Bandeirantes. Hoje, terça-feira, 2:01 da tarde, começando mais uma hora do Bora Brasil. Obrigada a você que está com a gente desde o comecinho do programa, você que está chegando agora também, seja muito bem-vindo. Estamos por aqui para te fazer companhia, te atualizar das principais notícias do Brasil e do mundo também. Hoje comigo, Ana Paula Rodrigues, que estou por aqui durante esse período de afastamento, de recuperação do Joel da Atena, que está cada vez melhor e daqui a uns dias estará de volta aqui com a gente também. Não tenha dúvidas disso, tá bom? Vamos lá para os principais destaques do programa de hoje.

0: deputados votam agora à tarde projeto que reduz a maioridade penal de 18 para 16 anos na Comissão de Constituição e Justiça. O relator deu parecer favorável à mudança. No Senado, o ritmo da votação da proposta, que acaba com a escala 6-1, também deve ser definido nesta semana. Israel volta a atacar o Líbano no dia seguinte ao apelo de Donald Trump para que o cessar-fogo na região fosse respeitado. O alvo desta vez foi a cidade histórica de Tiro, no sul do país. A chegada da Copa do Mundo anima os comerciantes e 7 em cada 10 esperam aumento do faturamento com jogos. Boa oportunidade também para quem busca trabalho, já que a expectativa é de que os funcionários aumentem 15% com a contratação de temporários. O ministro dos Transportes afirma que o governo quer implementar a compra e a venda de carros usados direto pelo aplicativo CNH do Brasil. A ideia é padronizar em todo o país a negociação com vistoria dos veículos e transferência online. A FUVEST abre as inscrições para o segundo simulado do vestibular 2027. O prazo vai até 3 de julho, com uma taxa de R$ 150. A Sabesp inicia a instalação em Ilhabela da primeira usina capaz de transformar água do mar em potável do estado de São Paulo. A obra deve ser entregue em até 3 anos. A desalinização deve atender até 60 mil moradores. A seleção brasileira treina há poucos dias da estreia na Copa do Mundo. Apesar da evolução do tratamento, Neymar ainda é dúvida na estreia no próximo sábado contra Marrocos. As mudanças climáticas proporcionadas pela ocorrência de um super El Niño neste ano preocupam os especialistas. As estimativas apontam que no Brasil, junho, julho e o início de agosto devem ser mais chuvosos do que o normal. E já tem chuva vindo por aí, tem uma frente fria chegando hoje ao sul do país e derrubando as temperaturas. A partir de amanhã, essa mudança do tempo vai trazer chuva para a região sudeste. O norte do país segue com alerta para temporais. Por enquanto, o tempo está aberto em São Paulo, né? Ainda tem sol aparecendo. Falamos agora há pouco da temperatura na cidade de São Paulo, na casa de 24 graus. Está bem confortável em termos de temperatura, mas o ar está muito seco. A umidade está bem baixinha. Vamos falar da previsão para todo o país?
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2: Na tarde desta terça-feira, o destaque continua para a região sul do país, em que há risco de pancadas de chuva isoladas, principalmente no Paraná e em Santa Catarina. Enquanto no Rio Grande do Sul, as chuvas começam a reduzir no estado. Já no sudeste, o tempo segue ensolarado na maior parte da região. A temperatura máxima alcança os 25 graus na cidade de São Paulo e 29 graus na capital fluminense. Já no centro-oeste, o tempo continua quente e seco, principalmente em Brasília e Goiânia. Em Cuiabá, a temperatura máxima alcança os 33 graus. Já no nordeste, a chuva ganha força entre o Rio Grande do Norte e Alagoas, com possibilidade de temporais em alguns pontos do litoral, enquanto no interior da região o tempo segue mais ensolarado à tarde. E no norte do país, o calor e a alta umidade favorece pancadas de chuva no final do dia em Amazonas, Pará, Roraima e no Amapá. Já de Ramos, da Climatempo.
0: 2:06. Vamos começar por Brasília hoje, né? Porque daqui a pouquinho tem a expectativa de que a Comissão de Constituição e Justiça da Câmara retome a discussão sobre o projeto de lei que reduz a maioridade penal de 18 para 16 anos. O parecer já foi apresentado pelo relator da pauta, parecer positivo para o andamento dessa discussão. Agora está na mão da CCJ, está na mão da comissão levar o assunto adiante, até que ele vá parar em plenário para seguir em análise. Felipe Campbell é quem está por lá e vai trazer as informações ao vivo para a gente aqui no Bora Brasil. Tudo bem, Campbell? Boa tarde.
3: Muito boa tarde, Ana. Exatamente. Em breve vai começar essa sessão da Comissão de Constituição e Justiça, que deve votar a admissibilidade ou não, a constitucionalidade ou não dessa proposta de emenda à Constituição que busca reduzir a maioridade penal de 18 para 16 anos. O parecer do relator, Coronel Assis, é positivo pela constitucionalidade da questão. A base do governo está tentando obstruir os trabalhos, vem tentando impedir que essa matéria avance. Nas últimas duas sessões pediram questões de ordem para retirar de pauta também essa proposta, mas acabaram derrotados, inclusive com votos de alguns partidos aliados, né, que tem ministérios aqui na esplanada, como o MDB votou para seguir com essa matéria, seguir com essa proposta de emenda à Constituição sendo analisada pela CCJ. Eles não conseguiram essa retirada de pauta e hoje deve ter a votação. Se for aprovada, se ela avançar, ela deve ir para uma comissão especial e só depois seria apreciada no plenário, né? Então, como falei, daqui a pouquinho essa sessão começa, a gente vai acompanhar de tudo que acontecer lá na sessão e podemos votar a qualquer momento com vocês.
0: Valeu, obrigada. Vamos ver como é que vai começar essa sessão, se de fato o assunto deve ser mantido na pauta mesmo. Obrigada, viu, Campo? É muito bom ter você ao vivo aqui com a gente também. Geralmente você está mais cedo com a gente no Primeira Hora, né? Hoje te deram um descansinho para você dormir um pouquinho mais e acompanhar essa sessão hoje na hora do almoço, né?
3: Exatamente. Normalmente a gente começa o dia já bem cedinho com as principais informações do dia, mas aí, por causa desse horário, dessa comissão, a gente combinou para eu vir nesse período da tarde para poder acompanhar tudo aí e passar as informações para vocês.
0: Fechado. Daqui a pouquinho, então, o Felipe Campbell volta ao vivo com a gente aqui, direto lá do Congresso Nacional. 2:09, vamos seguir com a nossa reportagem, porque hoje estava acontecendo em São Paulo uma grande operação do Ministério Público, da Polícia de São Paulo, contra supostos infiltrados no Poder Público de São Paulo, na própria Polícia e no MP também. Operação Infiltrados ganhou esse nome exatamente por esse motivo. Três pessoas foram presas, né? Um policial da Ativa, que era chefe dos investigadores, um policial que já havia sido afastado há algum tempo das funções e um ex-estagiário do Ministério Público. O que a investigação mostrou é que esse grupo fazia parte de uma quadrilha que fazia extorsão contra investigados e havia também um plano para matar um promotor do Ministério Público, que trabalhava justamente nisso, na investigação do crime organizado em como o PCC estava se infiltrando no poder público. Operação importantíssima com foco no interior de São Paulo, na região de Campinas, e é para lá que a gente vai agora. A Lucimeire Ramalho acompanhou agora há pouco uma entrevista coletiva que foi dada pelos investigadores do MP sobre essa operação e ela tem as informações aqui para a gente. Tudo bem, Lucimeire? Boa tarde.
4: Oi, Ana. A Operação Infiltrados, uma operação do GAECO, do Ministério Público de Campinas, cumpriu hoje 10 mandados de busca e apreensão e outros 3 mandados de prisão temporária. Esses mandados foram cumpridos na cidade de Cardoso, no interior de São Paulo, e outros 2 mandados aqui na cidade de Campinas. Trata-se de um ex-policial civil que foi preso na cidade de Cardoso. Esse ex-policial civil é o Itamar Gomes da Silva. Ele foi expulso da corporação em 2008, depois de práticas de extorsão. Aqui na cidade de Campinas foi preso um ex-estagiário do Ministério Público, de uma promotoria de justiça do Ministério Público, é o Gabriel Lira de Jesus. Esse ex-estagiário fazia, né, o estágio nesta promotoria e ele se valia de várias informações que ele conseguia de investigações da Polícia Civil e a partir daí ele passou a fazer contatos com várias pessoas que estavam sendo investigadas, pessoas que tinham ali um alto poder econômico e em um dos casos ele chegou a pedir cerca de R$500 mil para não mandar o processo para frente e fazer o processo chegar até o GAECO para barrar então esse processo. E o outro preso aqui na cidade de Campinas é um ex-chefe de investigação, né, dos investigadores da DISE, da Delegacia de Investigações sobre Entorpecentes aqui de Campinas, o Maurício Aparecido de Oliveira. O Maurício, ele foi flagrado em um vídeo conversando com um homem que foi preso em agosto do ano passado. Esse homem, além de praticar a lavagem de dinheiro, ele também é ligado aí a um esquema que armava a morte de um promotor do GAECO aqui da cidade de Campinas, doutor Amauri Ferreira filho. E esse homem que foi preso, né, aqui na cidade de Campinas, né, é o José Ricardo, ele tem ligação com esse outro homem que o estagiário fez contato também para extorquir, para pedir dinheiro, né? Esse homem que estava sendo extorquido, ele era investigado por lavagem de dinheiro. E o José Ricardo, que se encontrou com esse ex-chefe de investigadores aqui de Campinas, ele também fazia aí a prática de lavagem de dinheiro para esse outro. Todos eles ligados aí ao PCC, ao primeiro comando da capital. Os três foram presos, segundo os promotores, eles têm ligação entre si. Esse ex-policial civil, por exemplo, ele fazia uma ponte. Ele fez uma ponte entre o estagiário e esse outro homem aí para se praticar a extorsão e fez a ligação também entre esse ex-chefe de investigação de Campinas com esse homem que praticava a lavagem de dinheiro e que tinha aí ligação com o grupo que tentou matar o promotor aqui na cidade de Campinas, né? Um esquema que envolve aí vazamentos, né, de informações, extorsão de investigados e também aí a ligação com o PCC, né? Todo essa operação que foi feita hoje, ela parte de duas investigações que foram realizadas aqui em Campinas no ano passado, em 2025, que é a investigação Pronta Resposta, uma investigação aí que investigou justamente esse grupo que tentava matar o promotor, e a investigação Off-White, que foi realizada em outubro para desmantelar um esquema de lavagem de dinheiro aí envolvendo altos nomes do primeiro comando da capital do PCC. Os três foram presos, são prisões temporárias, e a partir de agora, com todo o material que foi apreendido, né, celulares, documentos e também aí as informações que vão ser passadas, né, por esses presos hoje, os promotores esperam continuar nessa investigação. Um dos pontos principais é saber qual foi a conversa entre esse ex-investigador, né, esse ex-chefe dos investigadores aqui da cidade de Campinas, com esse homem que tem ligação com o grupo que tentou matar o promotor. Então, eles vão querer saber exatamente esse ponto. O que eles conversaram? Qual foi a conversa? O ex-investigador levou alguma informação privilegiada? Recebeu algum dinheiro por isso? Esse é um ponto chave aí a ser verificado, e a investigação continua para chegar a mais nomes aí ligados ao crime organizado, ao PCC, nomes, né, de pessoas que agem aqui na região da cidade de Campinas. Eu volto aí com você, Ana.
0: Valeu, obrigada, viu, Lucimeire, pelas informações. Lucimeire Ramalho falando com a gente direto de Campinas sobre essa investigação. Agora 2:14.
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0: Andrés Ruiz, tudo bem? Boa tarde.
5: Tudo ótimo por aqui, Ana. Muito boa tarde. Como vai você?
0: Tudo bem, tudo tranquilo. Eu sei que vocês estão acompanhando aí a questão da negociação, né, do governo brasileiro com a União Europeia. A gente tem até setembro para tentar reverter a decisão de suspenderem a compra dos nossos produtos, da carne brasileira, que é mandada lá para o bloco europeu. A gente tem avanços em relação a isso, né?
5: Exato, Ana. Até setembro, acredito que muita coisa ainda pode acontecer, né? O governo brasileiro ainda estuda quais cartas na manga, até lá ele pode tentar usar para reverter a decisão, para convencer os europeus. Agora há pouco, aqui em Brasília, a Frente Parlamentar da Agropecuária se reuniu na sede deles, no Lago Sul, e o tema acabou vindo à tona, né? O deputado Alceu Moreira disse que a Frente se reuniu com o ministro da Agricultura, André de Paula, que pediu a união do setor nesse momento, basicamente. É fato que o Brasil tem, sim, condições de cumprir a sanidade exigida, como a gente falou aqui ontem, isso foi dito até mesmo pelo próprio porta-voz de comércio da Comissão Europeia, Olaf Schill, ou seja, o Brasil tem a capacidade industrial e o conhecimento, falta conseguir provar aos moldes dos europeus, né? E agora a gente pensa, quais os caminhos para isso, já que a proposta inicial de transição gradual foi negada? Bom, parece que é elaborar mais um dossiê técnico complementar como saída. Esse papel é justamente do Ministério da Agricultura, e na abertura da Bahia Farm Show, o vice-presidente Geraldo Alckmin disse que o governo já está trabalhando nisso, já está solucionando esse impasse junto ao MAPA. Então, a princípio, a ideia vai ser seguir exatamente nessa linha. É um documento que seria entregue em uma missão técnica brasileira em Bruxelas, que ainda não sabemos como e nem quando vai ocorrer. A grande questão, ao meu ver, é justamente a fiscalização, é mostrar quais as penalidades estão em vigor, mostrar a não existência de resíduos desses medicamentos em diferentes laboratórios, porque o Brasil é um país com dimensões continentais, né, com modelos de produção, embora num sistema robusto e eficiente, que variam de norte a sul, leste a oeste do país, e isso pode causar desconfiança, né? Então, se for o caso, até pedir uma auditoria ou uma missão sanitária europeia aqui no nosso território. Agora, a entrada em vigor do acordo entre os blocos, que veio no dia 1º de maio, e a lista que foi publicada no dia 12, né, tudo no mês passado, elas fizeram acelerar os embarques das proteínas animais para o bloco. A FASUL, Federação de Agricultura do Rio Grande do Sul, publicou hoje um relatório mostrando a aceleração nos embarques de frango, peru e mel para o bloco europeu, justamente produtos que estarão embargados a partir de setembro. E é claro que tem o acordo, como eu falei, mas como a lista foi publicada no dia 12, é possível que muitos exportadores já estejam trabalhando, né, nessa possível perda para poder acelerar as vendas. Daí, como resultado, os embarques de frango já cresceram 25% em relação à média do primeiro quadrimestre desse ano e os de mel 126%, um valor significativo. Ontem mesmo, as ações de frigoríficos, como a MBRF, a JBS e a Minerva Foods, saíram na casa dos 4%. Também é uma queda significativa para um dia, apesar de eles terem fechado com uma queda um pouco menor, mas que ainda preocupa, né? Porque, assim, apesar de a União Europeia não figurar entre os principais destinos das nossas carnes, é um mercado que paga bem, que tem um valor, né, em relação aos nossos produtos, e o setor está entre a cruz e a espada, porque se de um lado a gente tem a China aplicando as cotas que devem ser atingidas agora em julho, né, e elevar as tarifas de 12% para 55%, do outro a gente tem justamente a Europa com esse embargo que deve se iniciar em setembro, os Estados Unidos ameaçando tarifar, mesmo que deixem as carnes de fora, também é uma preocupação para o setor. E quando a gente pensa no Oriente Médio, que é um possível viável destino, opa, tem a guerra em curso atrapalhando a logística, ou seja, esse xadrez geopolítico está bem complicado no momento e é isso que não está favorecendo o setor, mas é justamente o que eu falei no início. Tanto a União, né, por meio do governo federal, como o setor privado e os parlamentares do agro estão tentando mostrar um pouco de união nesse momento para ver se a gente consegue avançar tecnicamente e agradar os europeus nesse contexto, né, Ana?
0: Isso, exatamente, agradar os europeus e resolver de vez essa questão, que o Brasil já poderia ter resolvido antes também, diga-se de passagem, né? Obrigada, viu, Andrés? Qualquer novidade a gente está por aqui.
5: É isso, estamos por aqui, Ana. Muito boa tarde.
0: Valeu, obrigada. 2:19. E olha, a gente tem informações aqui, novidades em relação a CNH, aplicativo CNH do Brasil, que você já deve usar aí no seu aplicativo, né, no seu celular, é onde a gente vê nosso documento do carro, onde a gente tem acesso às multas, né, de trânsito que porventura a gente tomar. O ministro dos Transportes disse que o governo está trabalhando para uma nova funcionalidade desse aplicativo, que é implementar a compra e a venda de carros usados direto pelo aplicativo CNH do Brasil. Ele deu uma entrevista hoje mais cedo ao programa Bom Dia Ministro, da EBC, e explicou que a proposta será colocada em consulta pública após ajustes técnicos serem finalizados, o que não tem prazo para acontecer ainda. De acordo com o Jorge Santoro, a proposta prevê a digitalização integral das etapas de transferência de propriedade de veículos usados, concentrando esses procedimentos no aplicativo CNH do Brasil, interligado com a Secretaria Nacional de Trânsito e os DETRANs estaduais. A ideia é que o cidadão consiga, pelo celular, iniciar a negociação, confirmar dados do veículo, registrar a intenção de venda e concluir a transferência de forma padronizada em qualquer estado. Com isso, de acordo com Santoro, seria eliminada a necessidade de ir a cartórios para finalizar esse processo.
6: A gente está com um programa que a gente vai colocar em consulta pública, vai ter debate público. A nossa intenção é poder fazer a compra e venda de veículos usados diretamente no aplicativo, sem precisar ir a cartório, sem precisar levar carro para vistoria, fazer todas as vistorias, todos os controles técnicos de forma digital, simplificando a vida do cidadão.
0: Pois é, a vistoria de veículos, que é uma etapa obrigatória, né, nesse processo, seria feita pelo próprio dono do carro, por meio do envio de imagens para o sistema federal. A transferência da documentação só seria liberada após a conferência desses registros. A mudança no processo de compra e venda de veículos chegou a ser discutida, né, pelo Congresso no ano passado e agora está começando a sair do papel, de acordo com esse projeto aí do governo federal, do Ministério dos Transportes. Olha, a gente tem o chamado da nossa equipe para falar sobre novidades em relação ao conflito no Oriente Médio. Ontem, Donald Trump deu uma bronca, tanto no Irã quanto em Israel, para que eles parassem os combates. Hoje, Israel voltou a atacar o sul do Líbano. E agora há pouco, Donald Trump começou a acusar o Irã de ter derrubado um helicóptero dos Estados Unidos no Estreito de Hormuz. Situação ficando tensa mais uma vez, Beatriz Ferretti. Boa tarde para você.
7: Boa tarde, Ana. Esse vai e vem no conflito do Oriente Médio que não termina nunca, né? Agora há pouco, Donald Trump fez uma publicação na rede social dizendo que foi informado por forças armadas, né, pelas forças armadas americanas, de que ontem à noite o regime iraniano derrubou um helicóptero Apache, que é o principal utilizado pela Força Aérea Americana, enquanto fazia uma patrulha no Estreito de Hormuz. Trump disse que dois pilotos estavam a bordo, mas que os dois estão seguros e sem ferimentos. Mesmo assim, Trump disse que os Estados Unidos devem necessariamente responder a este ataque. Portanto, faz aí uma ameaça de que vai retaliar e vai voltar a atacar o Irã em resposta ao abatimento desse helicóptero na região de Hormuz. E tudo isso acontece depois, como você disse, de ontem o Trump ter dado um puxão de orelha, né, ter dado uma bronca em Israel e no Irã, depois dos ataques diretos entre os dois países que violaram o cessar-fogo anunciado em abril. Ataques que aconteceram no fim de semana, né? Então, o Irã atacando Israel em resposta, segundo o Irã, a uma ofensiva israelense que aconteceu também no fim de semana em Beirute, a capital do Líbano, e Israel respondendo, lançando ataques em pelo menos 5 regiões do território iraniano. Aquela escalada ameaçou mais uma vez essas negociações que tentam chegar a um acordo de paz no conflito e que seguem emperradas por vários motivos. E agora uma nova ameaça. E você disse bem também, Ana, nessa madrugada, Israel voltou a atacar o Líbano. Foi o primeiro ataque direto contra o país vizinho desde a escalada com o Irã no fim de semana. Pelo menos 8 pessoas morreram na cidade de Tiro, que é uma lindíssima cidade na região litorânea do Líbano, a quarta maior do país. Israel chegou a emitir uma ordem para que moradores fugissem de casa, deixassem a região, indicando que novos bombardeios aconteceriam por lá, e de fato aconteceram. Segundo o exército israelense, a ação mirou combatentes e também instalações do grupo islâmico Hezbollah, mas houve então essa confirmação, segundo autoridades locais, de que 8 pessoas morreram, e o que acaba complicando ainda mais as negociações que eu citei, porque o Irã afirma que qualquer tipo de acordo com os Estados Unidos deve incluir um cessar-fogo no Líbano. E é exatamente o contrário que está acontecendo. Então, o primeiro-ministro israelense, Benjamin Netanyahu, mais uma vez, ignora o teoricamente cessar-fogo que está em vigor com o Hezbollah no Líbano, volta a atacar o país e também, mais uma vez, ignora os apelos de Donald Trump, realizando de novo essa ofensiva. Ou seja, Ana, mais uma vez, tudo instável, tudo incerto e o clima muito tenso naquela região do Oriente Médio.
0: Muito tenso, às vésperas da Copa do Mundo, que envolve, inclusive, os Estados Unidos também. Vamos ficar de olho nessa situação. Beatriz Ferretti, editora de internacional da TV Band, aqui do Jornal da Band. Obrigada, viu? Bom trabalho para você.
7: Bom trabalho também, um beijo.
0: Valeu, outro. Vamos seguir com a reportagem, hein? 12h26, o Vitor Lupato está com a gente aqui no estúdio agora para falar mais sobre um projeto que está causando polêmica em São Paulo. Porque São Paulo está passando por um processo de privatização de várias áreas públicas. Uma delas é o Parque Ibirapuera, que já há algum tempo está concedido. E a população vem reclamando bastante. Vem elogiando melhorias, isso a gente tem que dizer também. O parque está mais bem cuidado, mas a que custo, né? Virou um parque mais elitizado, com serviços mais caros, e uma área que é pública, ao fundo ali do parque, né, perto de uma das saídas do parque, vai ser toda reformada, em parte, para receber uma academia. E o pessoal está preocupado com isso, porque é mais uma área que estava sendo usada de maneira gratuita para a prática de esportes, e não deve permanecer assim. Ô, Vitor Lupato, explica pra gente direitinho. Boa tarde pra você.
8: Tudo bem, Ana. Boa tarde pra você, pra todos os ouvintes. Esse espaço é a Serraria. Fica pertinho ali do Portão 5, que é um espaço muito conhecido ali no Parque Ibirapuera, é o que restou de uma construção industrial, está lá desde

0: A década de 1930, depois, nos anos 90, passou por uma repaginação feita pelo paisagista Burle Marques, né, com a praça ali nos arredores desse espaço, e uma revitalização também da estrutura da serraria. E agora, como você disse, todas as liberações foram dadas. Na segunda-feira, ontem, o CONDEFAT, na verdade, o Conselho de Preservação do Patrimônio Histórico aqui da capital paulista, era o último que faltava para liberar qualquer tipo de reforma naquela estrutura. Porque o CONDEFAT, que é estadual, e o IFAM, que é federal, já tinham aprovado. Agora tivemos também essa autorização por parte do Compresp. E aí a Urbia Parques, que é a concessionária responsável pelo Parque Ibirapuera, vai começar essa obra muito em breve. Agora, você falou em academia. A gente conversou mais cedo aqui na Bandeirantes com o diretor da Urbia, o Samuel Lloyd, e ele disse que a concessionária ainda não definiu exatamente o que vai acontecer ali dentro depois da reforma. Garantiu que será um espaço para práticas esportivas e que sim, o objetivo é a exploração comercial. Mas ainda não se sabe exatamente como isso vai acontecer. Se vai ser uma academia, se vai ser um crossfit, se vai ser uma aula de spinning ou de corrida. Ainda não se sabe exatamente o que vai ser, porque essa parceria comercial não foi fechada ainda. Estavam aguardando essas liberações. Vamos ouvir aqui um trechinho do que disse o Samuel Lloyd sobre essa ideia de exploração comercial do espaço.
1: Nessa nova área construída, vai ser um serviço pago, né, de qualidade de vida e suporte ao bem-estar e práticas esportivas. O que o Compresp aprovou e os órgãos do momento aprovaram foi uma intervenção arquitetônica. Não existe nenhum tombamento sobre o uso dessa área. Então, hoje, nós entendemos que a vocação daquela área são as práticas que já ocorrem lá. Mas ainda nós não temos um projeto definido. Estávamos aguardando a aprovação do projeto arquitetônico para então agora buscarmos uma possibilidade de uso para essa área.
0: Para quem não conhece a serraria, é um galpão, mas sem paredes e comprido, né? Extenso, longo. Agora, com esse projeto, o que vai acontecer? A construção de um mezanino, ou seja, a serraria vai passar a ter dois andares, o térreo, como é hoje, com o pé direito bem alto, e depois um segundo andar também. E praticamente metade da estrutura da serraria terá um vidro fechando aquele espaço, transformando ali em um galpão mesmo. O diretor da Urbia, Samuel Lloyd, explica como será a distribuição do espaço depois dessa intervenção, o que fica para essa parceria comercial e o que fica para o público geral.
1: Bom, a serraria agora ela vai poder comportar novas atividades esportivas, ela vai conter um mezanino, cerca de 50% do piso térreo vai ser também utilizado para essa área, para as práticas esportivas, e a toda aquela parte ali do espelho d'água, da fonte, elas continuam funcionando com livre acesso ao público. Então a gente traz uma nova qualificação desses usos, mantendo os usos atuais, e a gente traz aí a possibilidade de potencializar as práticas esportivas de bem-estar naquela região.
2: Uma coisa que eu não tô conseguindo entender, quando ele fala mantendo o uso atual, é o quê? Se a área vai ser cercada e vai ter exploração comercial, o uso de hoje não vai ser mantido.
0: O que ele diz é o seguinte: metade do andar de baixo vai estar fechado com vidro. Então a outra metade dessa parte coberta vai continuar aberta ao público, ou seja, 50% do piso térreo. O mezanino e a outra metade que estará cercada, fechada, aí sim será explorado por esse futuro parceiro comercial. Quando ele diz, serão mantidos os usos atuais. Hoje, muita coisa acontece, principalmente aos fins de semana, na região, no local ali onde fica tanto a praça feita pelo Burle Marques quanto na serraria. São grupos de treinos funcionais, pessoas que vão ali para aulas menores de luta. E isso vai continuar acontecendo no Espelho d'Água, na praça e nessa metade da serraria. O restante será explorado. Esse era um pedido antigo já feito pela Urbe.

0: Praticamente desde que assumiu a administração do Parque Ibirapuera, em 2020, eles entraram com o pedido para reforma, para intervenção arquitetônica da serraria. Agora conseguiram, como eu disse, o órgão responsável pela preservação do patrimônio histórico federal já tinha aprovado, estadual também, e agora o Compresp, que é o órgão municipal, também dando essa autorização, reforma que começa em breve.
1: É isso, mas aí a gente tem que ver se de fato vai ser mantida aí a possibilidade do uso gratuito do local. Porque isso que é ruim quando a gente fala de um espaço público, né? Quando você constrói alguma coisa e aí paga quem quer para usar, tudo bem. Agora, São Paulo já tem poucos lugares para esse tipo de atividade. Tanto que onde tem, geralmente fica abarrotado, fica lotado. Então, é muito complicado a gente ver os lugares sendo cada vez mais cerceados e retirados da população. Isso que é muito complicado. E a gente está falando do parque mais movimentado da cidade. É acompanhar para ver se, de fato, essa promessa vai ser cumprida.
0: Em contrapartida, o que a Urbia diz é o seguinte. Também está criando oportunidades e situações gratuitas dentro do parque. Inauguraram recentemente uma academia ao ar livre, que conta com acompanhamento de professores de sala. É gratuita, fica atrás ali das quadras de basquete do Parque Ibirapuera.
1: Tá bom. Valeu, Lupato. Obrigada, viu?
0: Obrigado.
1: 2h33, vamos para mais um intervalo. Daqui a pouquinho, o Bora Brasil tá de volta.
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1: Bora, Brasil!
2: 2:37 de volta, Ricardo Capriotti. Pois não?
1: Vamos lá, Aninha, 1:37 aqui em Nova Jersey. Vamos seguir falando de Copa do Mundo a praticamente 48 horas da abertura do evento, do jogo entre México e África do Sul. João Paulo Capellani segue se movimentando aqui pela costa leste dos Estados Unidos, aqui na região de Nova Jersey, Nova York, e tem mais informações pra gente nessas horas aí que antecedem a abertura do Mundial. Onde é que você está agora, hein, Capellanis? Boa tarde!
3: Fala, Capri, boa tarde, abração pra você, pra todo mundo no estúdio, pros ouvintes, internautas, galera que tá nos ouvindo, nos assistindo. Eu tô aqui na região das Torres Gêmeas agora, Capri. Eu tava lá em Wall Street, dei aquela alisada, você sabe onde, lá no Boi, pra ver se esse ano a situação vira aqui, porque não tá fácil pra ninguém.
1: Aí. E agora não, pulei. Não diminui, oi? Não diminui, não é um boi, é um touro. Não rebaixe o rabo. É um touro, não é um boi.
3: Tem razão, é o touro, é verdade. É o burro, é o touro, isso. Boi, touro. A gente come carne, tá, chifre, vai tudo pra dentro, mas não, tudo bem. Agora é o seguinte, você gosta, né, Capri? Mas agora é o seguinte, aí eu vim aqui pra região das Torres Gêmeas, porque lá embaixo tem o memorial, que é sempre uma energia um pouco mais pesada, carregada até pela história que infelizmente passou por aqui em 2001, mas muitos brasileiros estão por aqui, e inclusive a gente está aqui para trazer um ambiente, e temos aqui um casal brasileiro, pode vir para cá, aê, Brasil neles, ó, aê, ó, e vocês são pés quentes, até porque eu quero falar sobre o jogo que vocês foram acompanhar do Cleveland, mas quero que vocês falem nome de vocês, de onde vocês vieram e se vocês estão aqui para a Copa do Mundo. Porque todo brasileiro que eu converso, não, estou aqui a passeio. Copa do Mundo está muito caro, não me programei para isso. Tudo bem, gente? Boa tarde.
4: Tudo bom? Meu nome é William. Nós somos lá do interior de São Paulo, cidade de Bálsamo, pertinho de Mirassol, que está mais conhecido agora no meio esportivo.
3: Calor lá, hein?
4: Bastante. Bastante calor. E nós estamos a negócio de passeio aqui também. Nós não viemos para a Copa, não nos programamos para isso, mas fomos ver o jogo do Brasil. Incrível, fomos torcer, vimos o Hendrick fazer um golaço e decidir para nós lá.
3: Você deu essa ênfase porque você deve ser palmeirense, Hendrick, né?
4: Com certeza. Olha que o Everton baliza 0, entrou no gol. E o Hendrick foi pra frente, Brasil 2-1, ficou mais fácil.
3: Toma cuidado, quero saber o seu nome, porque se a polícia do clubismo passa aqui, prende teu marido perpétuo, viu? É o clubista mesmo, vai, tá certo. Tem que apoiar o Palmeiras mesmo, mas agora tá todo mundo junto e misturado, seleção brasileira. Seu nome, boa tarde.
5: Boa tarde. Miriam, de São José do Rio Preto, ali, região. E eu torço pro Corinthians.
3: Eita, os opostos se atraem, né?
4: Exatamente. Os opostos se atraem. Deu certo.
3: Isso.
4: 25 anos.
3: Isso.
4: Dois filhos, três netos.
3: Coisa boa, tá, hein? E muita história pra contar. Por falar em história, vocês estavam em Cleveland, foram acompanhar um amistoso Brasil que nós transmitimos aqui na Bandeirantes. Aqui tá tudo muito caro, já cansamos de falar, mas a gente vai insistir nisso porque, infelizmente, acaba afastando o povo brasileiro que, se for pra converter dólar e real, tamo morto. Como é que funcionou lá em Cleveland? Acesso, estava acessível o preço do ingresso, quanto que vocês pagaram? Conta um pouquinho pra gente dessa experiência.
5: Tá, um preço muito bom, inclusive o ingresso estava...
4: $112.
3: Cabeça.
4: Por cabeça.
3: Não tá ruim não, né? Promissor.
4: Isso ali bem pertinho do campo, uma área muito boa.
3: Aí, tranquila. Ó.
4: Estacionamento $35, 1,5 km do estádio. E tinha hotéis, desde o mais caro até os mais em conta também, tranquilo. Mais barato que assistir jogo em São Paulo.
3: Tem toda a razão, mais ou menos por aí, né? Lá na Arena do Corinthians, por exemplo, o estacionamento é R$70, se você for pensar. O cara que ganha dólar, paga 35, tá no preço, né?
5: Sim, vale a pena.
3: Bom, então vocês vão agora só turistar, só na manhã do gato. Só gastar os dólar.
4: Ela já foi pra Quinta Avenida já, né? Agora nós vamos ver um pouquinho de história que fica mais barato.
3: Exatamente.
5: Conhecer, né?
3: Então, bom passeio. Vai, Brasil vai ganhar o Ex ou não?
4: Ex é Brasil, vai, confiança vai, total.
3: Só uma pergunta rápida. Vocês trocariam o Palmeiras, por exemplo, você? Palmeiras não vai ganhar nada até o final do ano. Mas o Brasil ganha o Hexa, tá fechado? E o Corinthians ganha a Libertadores.
4: É que o Palmeiras não ganhar nada esse ano não tem jeito, porque nós já ganhamos.
3: Mas... Policia!
4: Agora, se for pra valer o Hexa, vale a pena, vale a pena.
5: Brasil, vai Brasil, vai Brasil!
3: Obrigado, gente, isso é uma simpatia. Bom passeio pra vocês aí. Capri, então é mais ou menos isso. Eu juro por tudo que é mais sagrado, eu tô caçando Sim. gente aqui, tô caçando o brasileiro pra que eles possam falar. Eu vim pra Copa. Por enquanto é só turismo, só passeio. Vamos aguardar se chegar mais gente por aqui, Caprizão.
1: Maravilha, já você volta então na nossa programação, porque saímos de Nova York, vamos até Dallas, onde está o Bruno Migliozzi, também trazendo repercussões aí do nosso adversário deste sábado da seleção marroquina. Fala aí, Migliozzi!
6: Fala, Capri, tudo bem? Abraço pra você, pro amigo ligado aqui no Bora Brasil. Pois é, Capri, a gente tá de olho também nos adversários, ficando cada vez mais próximos dessa estreia da seleção brasileira e de uma fala importante do Ouab, né, que recentemente deu uma entrevista coletiva, o técnico da seleção marroquina, que falou um pouquinho sobre a seleção brasileira e admitiu, é claro, né, diferente do discurso de alguns marroquinos que estão muito confiantes de que tem uma seleção muito forte e que atualmente tá a par da seleção brasileira, o Ouab foi um pouquinho mais modesto e disse que a seleção brasileira assume sim um papel importante de favoritismo até nesse grupo C da Copa do Mundo. Só que abri um detalhe, eu estou aqui nesse momento no centro de imprensa, vou aproveitar rapidamente pra gente dar uma espiadinha, ó, porque aqui onde a gente está tendo imagens do nosso YouTube, ficará a cabine do VAR. É, não exatamente nessa sala, que é o Centro de Operações e Auxílio da Arbitragem de Vídeo, mas numa sala interna neste Centro de Inovação da FIFA, temos o VAR. Então, vai dar para ficar de olho aqui das polêmicas, os lances importantes. A Rádio Bandeirantes vai estar pertinho. O nosso ouvinte já pode conferir onde os árbitros de vídeo vão fazer o seu trabalho durante a Copa do Mundo, realmente. Espero que não tenha muitas polêmicas não, viu, Capri? Para que a gente fique de olho nessa salinha e tudo corra bem em relação à arbitragem durante o Mundial.
1: Boa, Migliozzi, mas se tiver polêmica, você vai aí e vai em cima dos árbitros. Vamos ver o que eles vão falar.
6: Vou bater no vidro aqui.
1: Local... É, bate no vidro aí, fica batendo aí no vidro, mas é um local importante porque daí sairão decisões importantes desta Copa do Mundo com a ajuda do impedimento semiautomático que estará presente na Copa do Mundo, uma ferramenta que ajuda muito árbitros de vídeo e quem está no campo também apitando as partidas. Bom, Ana, é isso então, olha, por enquanto a gente está aqui, segue monitorando todas as questões desta Copa do Mundo, tudo que está acontecendo aqui nos Estados Unidos, a gente vai voltar daqui a pouquinho ao longo da programação, atualizando todas as informações, os detalhes desta Copa do Mundo, porque Copa do Mundo, você sabe, é com a Bandeirantes. Até já, Ana.
2: Até, e quinta-feira tem a abertura da Copa, você vai acompanhar tudo aqui com a gente, sábado Brasil em campo também, e é claro que a programação da Bandeirantes estará toda voltada para isso, com a nossa grande equipe de esportes, que vai acompanhar a seleção brasileira, e as principais seleções também, como é que elas vão se desempenhar, como é que vão ser os jogos a partir da estreia do Mundial, tá quase lá, tá chegando já a hora. 2h44, relógio virando para 45. Bora lá pro repórter Bandeirantes.
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8: O relógio marca 2h45, agora você acompanha o repórter Bandeirantes. Será apresentado amanhã no Congresso Nacional o relatório final sobre o combate à misoginia com o grupo de trabalho que analisa o tema. Os detalhes com o nosso repórter da Rádio Bandeirantes em Brasília, Rodrigo Vilela.
9: Olá, olá a todos. O relatório final do grupo de trabalho sobre o projeto de lei da misoginia será apresentado amanhã na Câmara dos Deputados. A informação foi confirmada pela coordenadora do colegiado, a deputada Tabata Amaral, do PSB, após o fim das audiências públicas. O colegiado analisa o texto de autoria da senadora Ana Paula Lobato, do PSB, que equipara a misoginia ao crime de racismo. A proposta prevê penas de 2 a 5 anos de reclusão para combater tanto os discursos de ódio quanto discriminação baseada na crença da supremacia masculina. O texto também dobra a pena prevista no Código Penal para crimes como injúria, difamação e calúnia cometidos contra mulheres no contexto de violência doméstica. A proposta já foi aprovada no Senado, mas ainda pode receber sugestões na Câmara antes da votação. Se for aprovada sem alterações, a matéria poderá seguir diretamente para a sanção presidencial.
8: A Polícia Civil do Rio de Janeiro cumpre mandados de busca e apreensão na quarta fase da Operação Monjaro contra uma quadrilha envolvida na venda clandestina de canetas emagrecedoras em academias. Os agentes estão em endereços nas zonas oeste e sudoeste do Rio de Janeiro e também na cidade de São Paulo. A investigação começou após o monitoramento de redes sociais. Os policiais identificaram um homem apontado como um dos responsáveis pelo fornecimento ilegal de medicamentos nas academias. Os produtos eram oferecidos sem qualquer garantia de procedência ou controle sanitário adequado. Agora 2 horas e 47 minutos. Obrigada por acompanhar o repórter Bandeirantes.
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21: Copa do Mundo chegando. E aí, vai apostar em quem? 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De Bruyne é sinônimo de visão de jogo. Fez história no Manchester City, atualmente joga e joga muito no Napoli. Cria oportunidades com passes quase impossíveis. Em 2026, pode estar em reta final de carreira, mas ainda com muita qualidade. A pergunta é, será que suficiente para decidir partidas importantes e a seleção belga conquistar pela primeira vez uma Copa do Mundo? 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
2: Hoje vamos falar com o Dr. Evaldo sobre novidades no tratamento de insuficiência cardíaca.
23: Sabe aquela história de colocar células novas que regenerariam um órgão doente? Pois é, você já deve ter ouvido falar disso, visto reportagens sobre o assunto, o ouvido daquele seu amigo médico. Mas as coisas não são tão simples assim. São inúmeros os obstáculos e, por isso, sempre que necessário e possível, é o transplante de órgãos a que recorremos em uma situação extrema. Mas temos boas novas e sérias chegando para o coração. A insuficiência cardíaca acomete milhões de pessoas no mundo todo, principalmente as que tiveram um infarto do miocárdio e, embora seja controlada, inevitavelmente leva à perda da função que exige um transplante ou custa a vida do paciente em até metade dos casos a cada ano, dos com quadros muito avançados, ou 50% em 5 anos, nos com doença mais branda. Algo deve ser feito. E foi. No New England Journal of Medicine, acaba de ser publicado um artigo com os resultados preliminares de um estudo em que células-tronco, aquelas com capacidade de se transformar em outras células do nosso corpo, são despejadas sobre o pericárdio, a membrana que reveste o coração, exatamente sobre a área de perda de motilidade e função de pacientes com insuficiência cardíaca. Houve um ganho de músculo cardíaco real e de função no bombeamento do sangue pelo coração. Resultados ainda modestos, de um estudo pequeno, mas que tem um mérito gigante. Mostrou que é possível e que a resposta observada deu-se pelas células administradas. O tipo de estudo necessário traz esperança e é muito sério e bem realizado. Fique bem e até a próxima.
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24: O maior jogador da história da seleção senegalesa é o responsável por carregar as esperanças da nação africana neste Mundial. Sadio Mané, aos 34 anos, hoje atua no Al-Nassr da Arábia Saudita, mas tem uma longa trajetória de destaque no futebol inglês, vencendo a Liga dos Campeões e a Premier League com a camisa do Liverpool. Mané também é o maior artilheiro da história de Senegal, com 54 gols marcados por sua seleção. Além disso, tem títulos importantes da Copa Africana de Nações e uma idolatria construída em cima de uma trajetória muito vitoriosa. Rápido, goleador e letal. De Mané, não tem nada o camisa 10 da seleção senegalesa.
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2: 2h56, a gente vai encerrar o Bora Brasil de hoje com uma dica para você que está nos acompanhando aí do litoral, da Baixada Santista, Festival do Camarão. Que delícia, Magê. Conta pra gente.
8: Muito bom, Ana. Dica para quem está em Santos entre hoje e domingo e gosta de um camarãozinho. Após o fim do período de defeso do camarão, então a época em que a pesca é proibida para permitir a reprodução, acontece na Baixada Santista o Festival do Camarão. Até domingo, os boxes do Mercado de Peixes, onde é realizado o evento, oferecem

0: e a gente conseguisse fazer essa promoção, esse desconto que está muito atrativo, que com certeza até o dia 14 muitas pessoas vão passar pelo mercado, vão estar aproveitando essas promoções.
1: Vale ressaltar que diversos festivais ainda serão elaborados pelos permissionários, com apoio da prefeitura, onde outros peixes também, após o fim do defeso, né, nós vamos buscar uma conversa com os fornecedores para buscar uma promoção.
2: Iana, quem consumir em qualquer box do mercado, sábado ou domingo, ganha uma degustação de camarão na barquinha.
3: Aí sim.
2: Aquele que é servido em coquetel, geralmente, em frente ao mercado, isso estará sendo servido. E também uma cervejaria artesanal estará vendendo chope bem gelado no sábado e no domingo também. O festival começou hoje, às 10 horas da manhã, e vai até o domingo, às 3 horas da tarde. Mas a cervejaria fica por lá até às 6 horas da tarde, então o movimento vai até o pôr do sol. O endereço do Mercado de Peixes é Avenida Mário Covas Júnior, número 3050, na Ponta da Praia.
3: Legal que sempre tem alguma coisa diferente para fazer, né? Então, mesmo que não seja um fim de semana de muita praia, porque vai estar um pouco mais frio, né? Tem o Festival do Camarão, então para quem quer fazer um bate-volta, para quem está no litoral, aproveita para fazer umas comprinhas, tem o passeio no mercado que é legal, já faz uma degustação, coisa boa demais para você que está no litoral de São Paulo. Obrigada, Magê, e obrigada a todo mundo pela companhia. O Bora Brasil fica por aqui, a gente volta amanhã a partir da 1 da tarde. Tchau!
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3: 3:02.
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3: Olá, boa tarde. Obrigada pela sua sintonia aqui na Rádio Bandeirantes Goiânia, 98,7 FM. Bandeirantes Acontece no ar nesta terça-feira, dia 9 de junho. E eu, Maria Tereza Lemes, vou com vocês até às 5 horas da tarde neste nosso programa de muita informação, bate-papo, enquete, a sua participação. Vamos começar.

0: mais um Bandeirantes acontece. Você pode acompanhar a gente no seu rádio, né? Pelo 98,7 FM. Você também pode acompanhar a gente pelo YouTube. Aliás, nós estamos ao vivo no YouTube. A programação da Rádio Bandeirantes Goiânia é passada lá todinha. E você pode acompanhar a gente não só ouvindo, mas assistindo também a gente aqui nos nossos estúdios, as imagens que a gente coloca no ar junto com as matérias. É só você digitar Rádio Bandeirantes Goiás no YouTube, que você vai encontrar a gente por lá. Dá uma curtida na nossa página, acompanha a gente também no Facebook, a nossa enquete, no Facebook não, no YouTube, a nossa enquete está lá, é só você também responder, eu tô ligadinha aqui no, na participação dos ouvintes. Bom, e o nosso Instagram é o @ Rádio Bandeirantes Goiânia. Segue a gente e fique por dentro da programação da Rádio Bandeirantes Goiânia. Bom, então vamos aos destaques do programa de hoje. Dois dos principais cartões postais de Goiânia estão de cara nova. Você vai saber quais são aqui no Bandeirantes Acontece. E linhas de ônibus terão mudanças na T10 e na T55 a partir de sábado, dia 13 de junho, por conta da alteração do trânsito. E ainda hoje, no quadro Saúde em Foco, vamos conversar com Flúvia Amorim, subsecretária de Vigilância em Saúde da Secretaria de Estado, para falar sobre a suspensão temporária da vacina contra a dengue do Instituto Butantan. Tá dando o que falar, né, gente? A gente vai acompanhar todos os detalhes, saber o que realmente aconteceu, se você tem que se preocupar. Então fique ligadinho aqui na Rádio Bandeirantes. Bom, e temos também a tradicional enquete do dia. A gente que planeja essa enquete em várias mãos, né? Bom, hoje a gente quer saber a seguinte opinião de você, ouvinte. A redução da maioridade penal voltou a ser o centro do debate político brasileiro. Uma proposta de emenda à Constituição, uma PEC, quer reduzir a idade de responsabilização criminal, passando de 18 para 16 anos, e ela deve tramitar no Congresso Nacional. Bom, este tema já é pauta para os pré-candidatos à presidência da República. Tem uns que defendem a redução da maioridade penal e outros que são contra. Bom, e a gente quer saber de você. O que você pensa sobre esse assunto? Você é a favor ou contra a redução da maioridade penal? Mande pra gente a sua opinião explicando os motivos do seu sim ou do seu não pro 998476110. Mande aqui pra gente e você também pode mandar uma sugestão de pauta, pode mandar também uma denúncia, um vídeo de algum problema que tá aí perto de você ou que você tem enfrentado diariamente. Mande aqui pra gente, a gente põe no ar e tenta buscar respostas junto com você aqui no Bandeirantes Acontece. Bom, Bandeirantes Acontece tem a produção de Ediana Pimenta, reportagens de Gabriel Alves, Maria Tereza Lemes, Marcos Linhares, Vitória Farias, Luan Alves e Thiago Humberto. Os trabalhos técnicos são de Antônio Macedo e Vitória Farias. Direção de jornalismo é de Danilo Santos. A direção geral é de João Batista. E o CEO da Rádio Bandeirantes Goiânia é o Dr. Cid de Oliveira Reis. Bom, Bandeirantes Acontece tem a apresentação minha, Maria Tereza Lemes, que vou com vocês até às 5 horas da tarde. Olha, eu conto com a sua audiência, com a sua companhia, viu? Vamos então começar o Bandeirantes Acontece desta terça-feira, dia 9 de junho.
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0: 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Então vamos às principais informações desta tarde. Dois dos principais cartões postais aqui da capital estão de cara nova. O prefeito Sandro Mabel entregou a revitalização dos monumentos dos Três Marcos e dos Dois Marcos, que ficam na Avenida 85. Eu preparei uma reportagem com todos os detalhes, vamos ouvir.
2: Ao todo, foram investidos mais de R$817 mil na recuperação das estruturas metálicas dos monumentos, que apresentavam sinais de desgaste após quase duas décadas de existência. Os serviços incluíram lixamento, tratamento contra ferrugem, pintura completa e acabamento. No entorno do Monumento dos Três Marcos, também foram realizadas melhorias na praça, como explica o prefeito Sandro Mabel.
3: Fizemos aí todo o paisagismo aqui da praça, essas pedrinhas portuguesas foram todas elas arrumadas, o concreto foi pintado, os gradios também. Então nós revitalizamos geral essa praça. Estamos aí plantando umas flores nela. Então vamos entregar e cuidar para o TC, adotar essa praça e cuidar para nós, que está aqui, é vizinha dele.
2: Além da valorização estética, a intervenção era necessária por questões de segurança, já que algumas peças metálicas apresentavam risco de desprendimento.
3: Mas é uma obra que não é só o investimento de você tirar aquele monte de ferrugem que estava. Ela criava um perigo para as pessoas que paravam de carro, tinha placas caindo. Então foi feita essa reforma nas duas e hoje já está revitalizada e a garantia dela é por 10 anos nós vamos ter ela pintada. Ela tem aí as cores, a possibilidade de nós trocarmos as cores. Então, em todas as comemorações da questão do câncer de mama, de próstata, autista, em todas as comemorações nós vamos trocando a iluminação, colocando na cor característica. Então não é apenas um monumento, mas ele serve como utilidade pública também para todas as pessoas. E ele é um orgulho para o goianiense, que todos os lados que ele vem desses marcos e lá da T63, ele já vista de longe. Um monumento bonito, bem iluminado, e nós vamos aí, vai dar sorte, nós vamos ganhar a Copa com ele.
2: As equipes da Secretaria Municipal de Infraestrutura priorizaram os trabalhos durante a noite para reduzir os impactos no trânsito da Avenida 85, uma das mais movimentadas da capital. O prefeito Sandro Mabel afirmou ainda que a revitalização integra um conjunto de ações voltadas para tornar a cidade mais bonita, organizada e segura, reforçando o cuidado com os espaços públicos e a valorização do patrimônio urbano. Maria Tereza Lemes para a Rádio Bandeirantes.
0: Aí já foi entregue a revitalização desses dois monumentos. Bom, e durante esta coletiva de imprensa, o prefeito Sandro Mabel comentou ainda sobre novidades na área da saúde. Vamos ouvir.
3: Estamos lançando aí agora, a partir do mês de julho, vamos lançar 8 UPAs. Cada mês lançar uma, vamos fazer 8 UPAs novas, de nível 3, uma UPA especial. Algumas delas já estão, vão começar agora, já entrar em licitação a partir do dia 23 de julho, elas devem começar a ser licitadas. Nós esperemos iniciar essa obra aí até outubro, novembro, dezembro no máximo. Começar então, eu ia fazer 4, depois mais 4, vou fazer as 8 de uma vez. Conforme elas vão saindo, nós iremos licitando. Eu quero dar uma arrumada muito boa na saúde.
0: Pois é, a área da saúde, que tem sido aí um calcanhar de Aquiles para o prefeito Sandro Mabel. Muita gente reclama da área de saúde, mesmo o prefeito dizendo que tem se desdobrado para resolver os problemas, mas realmente a área de saúde merece uma atenção especial. 3:12, olha, as obras de revitalização da GO 060 no trecho entre Goiânia e Trindade serão temporariamente suspensas a partir do dia 20 de junho, em razão da realização da festa do Divino Pai Eterno. De acordo com a Agência Goiana de Infraestrutura e Transportes, a Goinfra, durante o período da celebração, a rodovia vai permanecer totalmente liberada para a circulação dos veículos e dos pedestres nos dois sentidos. A presidente da autarquia, Eliane Simonini, destacou que os serviços já estarão em estágio avançado quando isso acontecer. Bom, a Goinfra informou ainda que nos próximos dias, dois segmentos da pista de rolagem poderão ser finalizados. No sentido Goiânia-Trindade, as equipes trabalham entre a Avenida Inhumas e o viaduto da Avenida Castelo Branco. Já no sentido Trindade-Goiânia, os serviços se concentram em um trecho restante de 1,5 km que fica no viaduto do Portal da Fé e a região Fricó. Também estão em andamento os trabalhos de sinalização da pista destinada aos romeiros. Durante a festa, os condutores poderão utilizar rotas alternativas ou seguir pelos desvios implantados para pistas no sentido oposto. Todo o percurso vai contar com sinalização adequada. Bom, depois do encerramento da festa do Divino Pai Eterno, que é no começo de julho, a Goinfra vai retomar as intervenções para concluir a obra e realizar a entrega definitiva da rodovia ainda este ano. 3:14, a gente vai para um rápido intervalo, mas antes tem a participação dos nossos ouvintes respondendo à enquete do dia. A maioridade penal, a redução da maioridade penal de 18 para 16 anos está no foco das discussões lá no Congresso Nacional. Muitos pré-candidatos estão usando essa redução como campanha eleitoral já adiantada, né? Como pré-campanha. E a gente quer saber a sua opinião. O que que você acha dessa redução de 18 para 16 anos da maioridade penal? Ela é importante? Ela é necessária? Por quê? Mande pra gente a sua opinião em 998476110.
4: Boa tarde, Maria Tereza. Boa tarde a todos. Eu vou falar a verdade, respondendo a pergunta aí com poucas palavras. Já passou da hora. Você tá entendendo? De resolver isso aí, 16 anos, será 15 anos. 15 anos ninguém já sabe o que, que tem, quem que faz. Você entendeu?
5: Boa tarde a todos aí da Bandeirantes, no Bandeirantes Acontece. Aqui é o Laércio Pereira, taxista pelas ruas de Goiânia, aqui ligado aqui na 98.7. Pai, eu sou a favor. Se o jovem de 16 anos tem a capacidade de definir o rumo de uma nação, votando para presidente ou para deputado, para tudo, por que que ele não pode ser responsável pelos seus atos criminais? Se não aprovar, se tira, então, o direito dele votar, então. E se ele pode exercer o direito de eleger um presidente, eleger um senador, ele tem que ter o direito também de ser responsável criminalmente. Um abraço a todos aí, boa tarde.
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0: 3:19, Bandeirantes acontece de volta nesta terça-feira, dia 9 de junho. E ó, o tempo deve mudar aqui em Goiás nos próximos dias. Depois de semanas de calor e estiagem, a chegada de uma frente fria aumenta as chances de chuva em várias regiões do estado. Nossa, será que vem chuva e mais frio pela frente? Hoje de manhã estava gelado, gente. Bom, os detalhes você confere agora na reportagem de Ediana Pimenta.
10: Após semanas de calor intenso, tempo seco e ausência de chuvas, o estado pode registrar mudanças nas condições climáticas nos próximos dias. Uma frente fria prevista para avançar pelo país entre os dias 11 e 13 de junho está sendo monitorada por meteorologistas e pode favorecer o retorno das chuvas em algumas regiões goianas. A meteorologista do Instituto Nacional de Meteorologia em Goiás, Elizabeth Alves, explica como fica a previsão do tempo para esta semana.
11: Começa aí com essa condição de tempo ensolarado, manhãs frias e tarde mais quente, umidade baixa, chegando aí a 25% em algumas localidades, principalmente na região aí centro-sul do estado, a umidade em torno aí de 25% a 30%, né, com aviso amarelo, mas tende a mudar principalmente a partir de quinta-feira, chegando uma frente fria na região sul e que vem trazer instabilidade para cá, melhorando também a condição de umidade e com possibilidade de chuva, tanto aqui na região de Goiânia, tem uma pequena possibilidade de algum chuvisco, alguma chuva isolada, principalmente na sexta-feira, como também na região sul, sudoeste do estado, com uma possibilidade até mesmo de pancada isolada naquela região, na região ali de Jataí, Rio Verde, podendo ter uma pancada rápida.
10: De acordo com a meteorologista, apesar das temperaturas mais baixas registradas nas primeiras horas do dia, os termômetros devem subir ao longo da semana. Já no período da tarde, as temperaturas tendem a ficar mais amenas devido ao aumento da nebulosidade.
11: Com condições aí favoráveis para melhora na umidade e também a questão também da temperatura no período da tarde. Então, deve baixar um pouco mais a temperatura no período da tarde por conta de estar mais nublado, aí a temperatura sai aí dos 30 graus, vai aí para 27 graus na região sudoeste. Aqui Goiânia também declina um pouco, sai aí dos 30 graus, 31 graus e vai aí para 29 graus. No momento que tiver aí mais nublado, essa condição favorece para um declínio de temperatura, principalmente no período da tarde. As manhãs tendem a elevar mais a temperatura, né? Então, começo agora da semana com temperaturas baixas, mas para quinta-feira, sexta-feira, aumenta mais essa temperatura, vai aí para 15 graus, porque amanheceu na segunda-feira com 11 graus, menor temperatura deste ano até o momento. Então, são essas as condições do tempo para a região de Goiânia e estado de Goiás.
10: A partir de quinta-feira, com o avanço de uma nova frente fria, o bloqueio atmosférico que atua sobre a região pode perder força, aumentando as condições para a ocorrência de chuvas irregulares, principalmente no centro-sul de Goiás. Ediana Pimenta para a Rádio Bandeirantes.
0: Obrigada, Didi, pelas suas informações. Então é bom se preparar, hein, gente? Mais frio e chuva pela frente. 3:23. Agora a gente vai falar de mudanças no trânsito e também no transporte coletivo aqui de Goiânia. Os usuários do transporte coletivo precisam ficar atentos a essas mudanças que serão implantadas em 9 linhas de ônibus que circulam pela Avenida T10, no setor Bueno. As alterações fazem parte da implantação do sistema binário entre as avenidas T10 e T55, prevista para entrar em funcionamento no próximo sábado, dia 13 de junho. Aquele negócio, né? A T10 só vai subir, a T55 só vai descer. Bom, a linha 011, que segue pela avenida T2, vai passar a fazer conversão à direita na avenida T55, deixando de acessar a T10 neste trecho. Já as linhas 017, 019, 026, 277, 302, 603, 919, 950 vão continuar pela Avenida 85 até o cruzamento com a T55. Depois, em seguida, os veículos vão seguir até a Avenida T3 e retornarão à T10 no sentido Jardim América, nas proximidades do Parque Vaca Brava. Segundo a Companhia Metropolitana de Transportes Coletivos, dois pontos de embarque e desembarque localizados na Avenida T10 no sentido Parque Vaca Brava serão desativados. Um deles fica em frente ao restaurante Madeiro e outro próximo à Faculdade Araguaia. Para atender os passageiros, um novo ponto será instalado no início da Avenida T55. Com a implantação do novo sistema viário, as avenidas T10 e T55 também vão receber adequações na sinalização horizontal e vertical. E os agentes de trânsito vão estar posicionados em diversos cruzamentos para orientar os motoristas e também garantir a segurança durante este período de adaptação. É um movimento grande que a prefeitura está fazendo, né? Tornar essas duas avenidas grandes, com grande fluxo de carro, mão única, uma só descendo e a outra só subindo. Então, a partir de sábado, tem que ter atenção, tem que respeitar o que a sinalização e o que os agentes estarão fazendo. E toda mudança, claro, no começo gera problemas, né? É gente que vai reclamar, são pessoas que vão discordar, mas depois tudo vai se encaixar. O importante é fazer com que esse trânsito aqui da capital tenha um fluxo melhor, né? E essa, pelo menos, é a intenção da prefeitura aqui de Goiânia. 3:26. Agora a gente vai com o repórter Marcos Linhares. Ele fala sobre torcer pelo Brasil. Veja os cuidados importantes com o consumo de energia durante os jogos da seleção. Boa tarde, Marcos.
12: Boa tarde, Maria Tereza Lemes. Em tempo de Copa do Mundo, é tradição reunir os amigos e a família para assistir os jogos da seleção brasileira. A A estreia do Brasil contra o Marrocos no próximo sábado promete movimentar as residências e, com aumento simultâneo do uso de televisores, caixas de som e principalmente churrasqueiras elétricas ou air fryers nas confraternizações, pode haver uma sobrecarga da fiação interna e até gerar acidentes no momento da comemoração. A executiva de segurança do trabalho da Equatorial Goiás, Suzana Caires, traz o alerta e dá dicas de como evitar esses acidentes com eletricidade.
13: Quando você estiver na comemoração lá na sua casa, se você conectar muitos equipamentos numa mesma tomada, utilizando o Benjamin, que é o famoso T, essa tomada ela pode sobreaquecer, ocorrer um curto-circuito, ocasionar um incêndio na sua residência, ou se alguém estiver próximo ou, de fato, tocar naquela tomada, pode ter um choque elétrico. Tem alguns indícios, como o local próximo da tomada ele pode ficar aquecido, escurecido, ou seja, com sinais de fumaça. Os disjuntores, eles podem desarmar e quando você liga algum equipamento naquela tomada, uma luz piscar, por exemplo, há sérios indícios de que a sua instalação elétrica, tanto da sua residência ou do seu comércio, esteja comprometida. Equipamentos de alta potência, como air fry, churrasqueira elétrica, enfim, eles acabam consumindo mais energia e ele tem uma potência maior para funcionar. Então, eu tenho que utilizar em tomadas exclusivas. Nada de utilizar Benjamin, né, o famoso T, ou filtro de linha. Eu tenho que utilizar aquele equipamento único e exclusivamente na tomada. Se você for fazer iluminação para a copa, iluminação externa, é recomendável que você utilize iluminações apropriadas para uso externo, que elas tenham proteção IP65, por exemplo, que são resistências à chuva e à poeira, e que essas conexões estejam devidamente isoladas, para que evite ficar exposto, né, tanto exposto ao risco para crianças, animais, quanto também em caso de presença de chuva.
12: É importante seguir todos esses passos para torcer tranquilo. Em caso de falta de energia, os clientes podem acessar os canais de atendimento da Equatorial Goiás, disponíveis 24 horas por dia. Marcos Linhares, eu volto com você, Maria Tereza Lemes, no Bandeirantes Acontece. 20.
0: Obrigada, Marcos. 3 horas e 29 minutos. Eu conversando aqui com Macedo sobre os ouvintes que estão participando da enquete do dia. A gente ouve agora a opinião deles. Vamos para um rápido intervalo e daqui a pouquinho a gente volta com mais Bandeirantes Acontece.
14: Boa tarde. Boa tarde, Maria Tereza, Lemes. Boa tarde a todos os ouvintes. Quem que tá falando é o Jailson do Parque Ateneu. Ah, rapaz, vocês quase perderam o ouvinte, viu? Ontem quem tava era o Gabriel e ele não falou nada. O que aconteceu com a Maria Tereza? E tem hora que eu escutei, não ouvi falar nada. E eu não ia escutar mais, não. Mas enfim, tá de volta, é o que importa. Em relação à enquete aí, Maria? Rapaz, vou falar a verdade pra você. Se fosse assim, se falasse assim, você quer que seja com quantos anos? Eu, 14. 14 tá bom demais da conta. Com 14 ele já sabe fazer besteira, merda. Então tinha que ser a 14. Já é o Parque Ateneu, falei.
0: Oi, Jailson, obrigada, viu, pela sua audiência, por ter sentido a minha falta. Ontem eu não vim, eu tinha médico, aí pedi pro Gabriel participar aqui do Bandeirantes Acontece, apresentar, mas ó, tô de volta, continue ligadinho aqui na rádio no Bandeirantes Acontece, obrigada pela sua companhia aqui, viu? Bom, então vamos pro comercial e daqui a pouquinho a gente volta.
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0: 3:33.
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0: No quadro Saúde em Foco de hoje, a gente conversa com a Flúvia Amorim, subsecretária de Vigilância em Saúde, aqui da Secretaria de Estado da Saúde, vai falar um pouquinho pra gente sobre a suspensão temporária da vacina contra a dengue do Instituto Butantan. Boa tarde, Flúvia, obrigada pela sua participação aqui no Bandeirantes Acontece. Flúvia, eu gostaria que você começasse explicando para a gente qual foi o motivo, o que aconteceu para levar a suspensão temporária da vacina contra a dengue em todo o país.
17: Bom, primeiro eu deixo claro para todas as pessoas que todos os instrumentos utilizados no Brasil são utilizados pela
0: Anvisa. Flúvia, só um minutinho, você está na Viva Voz? Que o áudio está com dando um delayzinho. A gente pode refazer a ligação? Vamos refazer a ligação? E aí, enquanto isso, a gente vai conversando aqui com vocês. A Flúvia vai explicar um pouquinho mais sobre essa suspensão temporária da vacina contra a dengue do Instituto Butantan, que aconteceu a partir de ontem, né? Essa vacina que desde janeiro começou a ser aplicada primeiro em profissionais da saúde, da atenção primária, depois foi ampliada a população de 15 a 49 anos, de 3 cidades. Bom, Flúvia, tá ouvindo a gente?
18: Estou, sim.
0: Ah, melhorou demais. Obrigada, viu? Flúvia, então gostaria que você explicasse pra gente por que aconteceu essa suspensão temporária da vacina contra a dengue do Instituto Butantan.
18: Bom, primeiro deixar claro para todas as pessoas. Faz parte do serviço de farmacovigilância, né? Que é a vigilância de todos os medicamentos que são autorizados pela Anvisa. Então, o que nós fazemos? Quando esse medicamento ele entra para o mercado, ele é liberado para utilização ampla, nós continuamos a monitorar e vigiar para ver se os eventos adversos, né, que são apresentados em bula, eles se permanecem ou aparecem outros tipos de eventos adversos. Então, foi o que aconteceu com a vacina. Alguns eventos adversos que surgiram foram eventos adversos inesperados, que não constavam em bula, e com a frequência fora do que também estava previsto em bula. E por isso, por uma questão de precaução, qual que é a determinação? Para utilização, cessa a utilização temporária, termina a investigação dos casos que apresentaram esses eventos mais graves, para verificar se realmente tem associação entre a vacina e o evento em si, que no caso foi um adoecimento com sinais e sintomas, né, e formas mais graves também.
0: Agora, Flúvia, quais foram os sintomas que as pessoas apresentaram?
18: Bom, esses 42 casos, né? Primeiro, foram 501 mil doses aplicadas no Brasil. E nós tivemos 0,008% que apresentaram sinais e sintomas graves. Por que eu estou falando os mais graves? Porque todo medicamento, ele causa evento adverso, efeito colateral. Se a gente pegar a bula de um remédio dipirona para febre, que a gente dá muito para criança, vocês vão observar que lá sempre tem eventos adversos raros, eventos adversos comuns, leves, moderados e graves. Então, todo medicamento tem. Então, como a vacina, da mesma forma, só que foram observados quais eventos? As pessoas apresentaram, além de febre, às vezes dor no corpo, algumas tiveram sangramento, algumas tiveram diminuição da pressão arterial de forma severa. Então, isso fez com que o Ministério, apesar de serem casos raros, parasse a utilização para terminar a investigação, para saber se há realmente uma associação entre esses sinais e sintomas apresentados por essas pessoas e a vacina.
0: Isso que eu fico pensando aqui, né, Flúvia? Como que eles chegaram a essa conclusão que pode ter sido a vacina, né? Como você disse, foram mais de 500 mil doses aplicadas. O público, as pessoas que apresentaram sintomas foram poucas, 42 perto do universo de vacinas aplicadas. Mas como que eles fazem essa relação? Foi a vacina. Ainda não é uma certeza, é?
18: Não, não é certeza. A gente chama esses de eventos vacinais supostamente atribuíveis à imunização. Então, é supostamente, porque a gente só vai ter essa certeza na hora que terminar a investigação. E eles ficam sabendo por causa da, a gente fala de um vínculo temporal. Existe uma possível associação entre o dia que a pessoa tomou a vacina e o dia que ela começou os sintomas. Então, por enquanto, só existe uma suspeição, né, de temporalidade. O prazo em que ela tomou e que ela apresentou sintomas. Agora, saber se realmente esses sintomas, tudo isso que foi apresentado, está associado à vacina de forma direta, só após a investigação para nós sabermos.
0: Bom, aqui em Goiás a gente teve alguns casos, né, Flúvia? Eu queria que você falasse um pouquinho como é que está a situação aqui no estado.
18: Bom, no estado de Goiás nós já aplicamos mais de 10 mil doses. Lembrando que essa vacina O laboratório Butantan, ela estava preconizada apenas para profissionais de saúde que atuam na atenção primária de saúde. Então, ela estava sendo utilizada só para esse grupo. Utilizamos mais de 10 mil doses e nós temos apenas um caso, né, suspeito, vamos dizer assim, de um evento, um exávio, né, um evento supostamente atribuível à vacina, que felizmente está bem, ele já está em casa, sem sintomas, mas que continuamos a investigar se existe essa associação ou não.
0: Teve uma morte também, né, aqui no Brasil, que pode ser que esteja relacionada. É importante falar isso também, né, Flúvia?
18: Isso, de todos os casos, houveram dois óbitos, né, que eles estão em investigação. Porque, assim, por que a investigação é demorada? Porque a gente precisa saber toda a vida dessa pessoa. Se ela já teve dengue antes, que outras doenças que ela teve, que outros medicamentos que ela tomava, se ela tinha alguma outra doença associada. Então, é minucioso, a investigação é muito minuciosa e detalhista. Então, a gente precisa ter esses dados, por isso que ela demora um pouco. Mas, assim, o que eu quero deixar muito claro, tudo isso que aconteceu mostra o quanto os serviços de vigilância e monitoramento de medicamentos e vacinas no Brasil funciona e funciona bem. Diante de uma suposta associação, mesmo que rara, a gente para de usar e investiga até ter a segurança, né, para que a gente possa realmente utilizar essa vacina novamente.
0: Esse aqui é o grande lance. Isso mostrou que vocês estão, digamos assim, antenados, né? Mas, ao mesmo tempo, causa uma certa insegurança, principalmente neste momento que a gente cansa de falar que vacina não tem problema, mas tem pessoas que insistem em falar isso. Eu queria saber, assim, quem tomou a vacina Butantan? Precisa se preocupar?
18: Não precisa. O que precisa é ficar atento. Sim, quem tomou a vacina nos últimos 21 dias, ela precisa ficar atenta a alguns sintomas, porque se aparecerem sintomas, a orientação é procurar a unidade de saúde, informar que tomou a vacina, para a gente proceder ao processo de investigação. Essa que é a orientação. Mas não é motivo nenhum para pânico, tá? Como eu falei, foram eventos raros. E, mais uma vez, todo medicamento tem evento adverso. Tá tendo essa repercussão toda, primeiro que é uma vacina utilizada no serviço público, mas, assim, recentemente, nós tivemos medicamentos que foram tirados do mercado por apresentarem problemas também, Recentemente teve até um antitussígeno, um remédio com xarope para tosse, que era muito usado e foi tirado, porque por esse monitoramento nós observamos, né, foi observado um risco à saúde, e isso acontece como rotina. Então, esse monitoramento é rotineiro e para vacina não é diferente. Nos preocupa, sim, a utilização de tudo isso que está acontecendo de forma negativa e podendo, inclusive, falar de outras vacinas, o que pode acarretar um problema grave de saúde pública. Porque, na verdade, o que nós estamos dizendo é que só a vacina contra a dengue do laboratório Butantan, nesse momento, está em investigação e, por enquanto, suspensa. Mas a outra vacina contra a dengue, que é a Qdenga, ela está disponível, as pessoas podem continuar usando com segurança.
0: É importante falar isso, olha, a gente dá aqui notícias o tempo inteiro sobre o uso de canetas emagrecedoras. Há risco de pancreatite, as pessoas estão deixando de usar? Não, pelo contrário, a gente vê cada vez mais procura. Então, são os remédios, se você pegar a bula do remédio, eu leio a bula do remédio e leio, inclusive, essa parte dos possíveis sintomas. Todo medicamento tem. E como a Flúvia disse, o importante é que foi detectado, mostra que o SUS, que a vigilância está atenta a isso. Então, não é motivo para desvalorizar a vacinação, tanto da dengue quanto de outras doenças, né, Flúvia? Agora, quais serão os próximos passos, então, sobre essa vacina do Butantan contra a dengue?
18: Bom, primeiro os municípios, né, as salas de vacina que têm essa vacina, a orientação é guardar, né, segregar, separar, colocar numa caixinha, identificar que ela não pode ser utilizada até a finalização do processo de investigação. Então, onde tem essa vacina, vai guardar, não vai jogar fora, não precisa mandar para outro lugar, fica lá mesmo, na sala guardadinha, até a gente poder utilizar, ter essa certeza, né, do final da investigação. Esse é o primeiro passo. O segundo é continuar vacinando as crianças e adolescentes de 10 a 14 anos com a outra vacina, que é a vacina Qdenga, que é do laboratório Takeda. Essa precisa e deve ser continuada a sua utilização.
0: Flúvia, eu queria aproveitar a sua participação aqui e falar assim, eu até comprei essa briga da vacinação contra a gripe, né? E ainda não tomei a minha porque eu gripei, então estou esperando passar esse período. Mas como é que está a vacinação, principalmente dos grupos prioritários, com essa ampliação para todo mundo? Deu também uma ampliada na meta que a gente precisa atingir desses grupos prioritários da vacina contra a gripe?
18: Melhorou sim. O que a gente observou que em alguns casos, às vezes o pai estava esperando um momento certo para levar o filho, às vezes até o pai dele também, né, o idoso, e agora todo mundo da família podendo se vacinar, vai todo mundo junto. Então nós tivemos sim um acréscimo, né, para nossa cobertura. Agora recentemente a gente estava avaliando, gestante mesmo está chegando a 47%. Né, dos três grupos prioritários, que é gestante, idoso e criança, o de gestante está chegando a 47%, idoso 41%, ainda está abaixo de crianças, que está em cerca de 32%.
0: Já aumentou bastante perto do que estava, né? Mas continuamos com essa campanha, né, Flúvia? Vacinar contra a gripe, principalmente agora. Eu até fiz uma matéria com a Flúvia falando, tempo seco, o frio. Começa grandes eventos, Copa do Mundo, Festa Junina, tem a Romaria de Trindade, tudo isso favorece aos vírus. Então, é hora de se vacinar, porque depois não adianta, né, Flúvia?
18: Exatamente. E nada melhor do que você poder aproveitar todas essas festividades com saúde. Participar, chegar em casa, voltar e ainda voltar bem. Então, é isso que a gente quer para todo mundo.
0: Tá certo, Flúvia. Muito obrigada pelos seus esclarecimentos e uma boa tarde.
18: Boa tarde.
0: Tá vendo só, gente? Não precisa de alarme, não precisa de desespero. Foi alguns casos que ainda estão sob investigação. O importante é que temos outras vacinas contra a dengue. Essa, por enquanto, da Butantan está suspensa, mas tem que se vacinar. Vacina, quanto tempo faz que existe vacina? Quantas pessoas já se vacinaram? Se a gente colocar ali no papel, muito mais pessoas se salvaram do que adoeceram. 3:46, a gente vai para um rápido intervalo, mas antes, claro, ouvindo a opinião de quem participou aqui da enquete sobre a redução da maioridade penal.
19: Boa tarde, ouvintes da Bandeirantes, é Valdir Rosa Pena. A respeito da enquete de hoje, sou totalmente favorável. Olha, se uma pessoa com 16 anos, ele tem direito a votar, a escolher até o primeiro mandatário do país, por que não responsabilizar pelos seus atos? Concordo plenamente. Aliás, em determinados países, a redução penal é até menor do que 16 anos. Com 16 anos, a pessoa já está apta a tudo, a se assinar e tudo, sabe tudo com seus atos. Um abraço.
20: É o Ademilo aqui do Santos Dumont. Claro que sim, concordo plenamente, achei uma boa. Porque com 16 anos pode votar, pode fazer FII, pode assaltar, pode matar, pode beber, pode dirigir. E por que não assumir as suas responsabilidades, né? Então eu acho que sim. Seria bom demais da conta. Vai aumentar muito bandido lá na cadeia. Mas infelizmente, né, é o país que nós vivemos, a situação que está. Então eu concordo plenamente, tá? É ótimo.
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1: De volta com Bandeirantes Acontece, 3:49. A Polícia Federal, em uma ação conjunta com a Corregedoria da Polícia Rodoviária Federal e a Receita Federal, deflagrou hoje as operações Sicários 1 e Sicários 2. O objetivo foi desarticular uma organização criminosa transnacional investigada por contrabando de cigarros, importação ilegal de agrotóxicos, falsificação de documentos e placas de veículos, além de lavagem de dinheiro e corrupção de servidores públicos em 7 estados. As ações aconteceram em dezenas de municípios nos estados do Paraná, Santa Catarina, Rio Grande do Sul, São Paulo, Mato Grosso do Sul, Pará e aqui em Goiás. Bom, ao todo, a Justiça Federal autorizou 44 mandados de prisão preventiva, 14 de prisão temporária, 62 buscas e apreensão, além do bloqueio de contas bancárias, cancelamento de CPFs e CNPJs e outras medidas fiscais. Segundo a Polícia Federal, o grupo atuava de forma estruturada, com empresas de fachada e interpostas por pessoas para ocultar o dinheiro obtido ilegalmente. As investigações apontam ainda a participação de um doleiro que teria movimentado mais de 375 milhões de reais entre os anos de 2019 e 2024. Apenas em contas pessoais, ele teria movimentado mais de 100 milhões de reais, segundo a Receita Federal. A operação também prevê a cooperação internacional para identificar bens e integrantes do grupo no exterior. 3:51. O deputado estadual Cristiano Galindo falou com a gente aqui da Rádio Bandeirantes sobre a busca pela reeleição na Alego e também da candidatura de Gustavo Medanha ao Senado. Tiago Humberto tem os detalhes, vamos ouvir.
2: Em sua primeira disputa eleitoral, o deputado estadual Cristiano Galindo, do Solidariedade, desponta como uma das importantes lideranças políticas de Trindade, na região metropolitana de Goiânia. Eleito com mais de 17 mil votos em 2022, Galindo explica a Bandeirantes que um parlamentar deve viajar o estado inteiro e não ficar apenas em uma base isolada.
3: Com certeza, o estado é um estado grande, é um estado aí, uma configuração de um país, né? Você vê esses países da Europa aí, o Goiás já contempla um espaço maior do que eles. E a gente tem 246 municípios, a gente precisa ter uma dinâmica muito, muito boa, muito importante. Mas hoje também eu vejo que a Assembleia dá essa condição da gente andar nos municípios, fazer o nosso trabalho e desenvolver. A gente tem que estar preocupado com as pessoas que tem que ser o nosso foco, a nossa intenção sempre é melhorar a vida das pessoas. Então, nesse sentido, é importante a gente andar, caminhar, e é o que você falou, fazer base nos quatro cantos do estado, levar aí instrumentos para que as pessoas tenham uma vida melhor.
2: Cristiano Galindo está na Federação Solidariedade e PRD. Federação esta presidida pelo ex-prefeito de Aparecida, Gustavo Medanha, que lançou na semana passada seu nome para disputar o Senado Federal. Segundo Galindo, não há problema nisso, mas ele continuará na base de Ronaldo Caiado e Daniel Vilela.
3: É arte conversar, né? Então tenho certeza também que vai encontrar o melhor caminho dentro da sua vontade, mas respeitando também toda a particularidade dos grupos políticos. Então, o Gustavo é uma boa pessoa, tá aí tentando consolidar essa candidatura, que tenha sorte, apesar de ter sempre sido do Solidariedade, ter uma proximidade maior com o Denis Pereira, que é o presidente da Solidariedade, mas junto com essa federação aí veio o PRD, então a gente tá ali para somar também, e tenho certeza que o melhor caminho vai ser tomado. Uma decisão que não é fácil, né? Na candidatura a gente sabe o quanto que é complicado fazer essas composições, mas para a nossa base aliada ter os candidatos apropriados aí para que a gente consiga.
2: Cristiano Galindo não descarta um dia disputar a prefeitura de Trindade, mas confirmou a Bandeirantes que o foco agora é buscar sua reeleição na Assembleia Legislativa de Goiás. Tiago Humberto para a Rádio Bandeirantes.
1: Obrigada, Thiago, por suas informações. Agora são 4 horas e 54 minutos. O Instituto Federal de Goiás, do campus de Aparecida de Goiânia, está com inscrições abertas para o preenchimento de 2 vagas para professor substituto, sendo uma para graduados em letra, português, e uma para graduados em ciências sociais ou sociologia. As inscrições podem ser feitas até o dia 13 de junho. A remuneração varia de R$ 4.478 a R$ 8.340, dependendo da titulação do profissional. A carga horária exigida é de 40 horas semanais. Bom, depois do preenchimento do formulário de inscrição, o candidato deve emitir o boleto bancário e efetuar o pagamento de R$ 40 em qualquer agência bancária. O candidato que estiver inscrito e ativo no Cadastro Único para Programas Sociais poderá solicitar isenção da taxa. O processo seletivo vai contar com 2 etapas, análise de títulos e prova de desempenho didático, com arguição presencial. O candidato ou candidata aprovado terá contrato com validade de 6 meses a 2 anos, conforme o interesse da administração. Bom, e agora, antes da gente ir para o intervalo, eu vou trazer uma notícia aqui que tem um goiano muito feliz nessa semana. Aliás, felicíssimo, viu, Macedo? A Caixa Econômica Federal realizou o concurso 3.705 da Lotofácil ontem à noite. E 4 apostas, incluindo uma aqui de Goiás, acertaram os 15 números. Cada uma delas, Macedo, levou para casa R$ 1.178.158. Olha só, um goiano acordou hoje milionário, mais de R$ 1 milhão na conta. A aposta de Goiás, que ganhou o prêmio milionário, foi feito na lotérica Boa Sorte, em Rio Verde. O jogo, do tipo simples, acertou os 15 números sorteados, que foram 1, 3, 4, 6, 8, 10, 14, 15, 16, 18, 20, 21, 22, 24 e 25. Aliás, desses números todos, eu acho que uns 6 eu acertaria, que eu sempre jogo um desses. Bom, além dele, outros 3 jogadores fizeram o feito. Um da Bahia, outro de Imperatriz no Maranhão e um de Niterói no Rio de Janeiro. E cada um deles também embolsaram mais de R$ 1 milhão. Meu Deus do céu, imagina dormir e acordar com R$ 1 milhão na conta. Eu já tenho R$ 1 milhão de planos também para fazer com esse dinheiro.

0: Rones, da Jardim. Queria fazer uma reclamação sobre minha rua, porque o pessoal da Equatorial trocou um poste de frente à minha casa e acontece que eles trocaram o poste, mas as lâmpadas ficaram todas desligadas, então lá está muito escuro. Fica na Rua do Algodão, do lado da Faculdade Padrão. Fica entre a Castelo Branco e a Rua Anhanguera. Já tem 2 semanas e está tudo à escura lá. Por gentileza, se a rádio puder nos ajudar aí com essa solicitação, eu agradeço. Rony.
1: Boa tarde, amigos da Rádio Bandeirante. Quem está falando aqui é o Marcelo Amaral. Eu sou a favor da redução de pena, sim. E a nossa lei precisa mudar urgentemente. Será que qualquer presidente que vai entrar para assumir o Brasil vai dar conta? Será que ou isso é mais uma jogada de Messi para tentar ganhar os eleitores logo agora no final, nas vésperas das eleições?
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1: 4:02, de volta com Bandeirantes Acontece, aqui na sua 98,7 FM. E hoje a gente vai falar de um tema que acho que poucas pessoas já ouviram falar: risoterapia. O nome é bem sugestivo, né? Mas quem tá aqui comigo são várias pessoas que vai poder falar um pouquinho mais sobre a risoterapia, quais são os benefícios dela. Gabi Roncati, boa tarde, obrigada pela sua participação.
2: Olá, obrigada a você, a gente fica muito feliz de estar aqui.
1: Jaqueline também aqui com a gente, Marcelo Lujan, Ed Stefani, todo mundo aqui vai falar um pouco sobre risoterapia. Bom, vocês têm um projeto, né, rumo ao

0: riso.
1: Exato.
0: Primeiro, eu queria saber, para quem não conhece, o que seria a risoterapia?
1: Tá. A risoterapia é uma técnica psicoterapêutica que trabalha com o riso nas pessoas. A gente ensina as pessoas a darem risada e mostra que o nosso cérebro, ele não sabe identificar, né? Quando você tá dando uma risada genuína ou se você tá fazendo, forçando o riso, que você tem os mesmos benefícios. Então, a risoterapia faz você aprender a rir de novo.
0: Mas esse riso que vocês fazem aprender, mesmo que seja forçado,
1: exatamente,
0: ele traz benefícios também,
1: seria também, aí? Exatamente. A gente fala que é que nem uma musculação. Quanto mais você treina, mais musculoso você fica. Uhum. O riso é igual.
0: E aí vocês têm esse projeto, Rumo ao Riso, né? Como que é... Primeiro, como que é trabalhado a risoterapia? Por exemplo, eu quero fazer risoterapia. Funciona como? Eu procuro um risoterapeuta?
1: Isso. No Brasil, tem pouquíssimos risoterapeutas, né? Eu acho que os risoterapeutas que a gente tem no Brasil hoje estão sentados nessa mesa. É seríssimo.
0: Essa técnica veio de onde?
1: A gente se formou na Argentina.
0: Uhum.
1: Aí, no Brasil, somos os únicos risoterapeutas profissionalizados, somos nós. Então, se você quer fazer risoterapia, só entra em contato com a gente.
0: E como é que funciona? Quem tá ouvindo a gente, né, tem essa curiosidade. Ah, me achei interessante. Como é que funciona?
1: Pode seguir as nossas redes sociais, a gente tem @rumoalriso, lá tem bastante coisa, mas pode chamar a gente inbox também. A gente tem o Marcelo Lujan, que é senhor SR Marcelo _ Lujan, né? Você também vai saber muito de risoterapia. Para quem quiser também fazer o curso de risoterapia, a gente também informa tudo lá. E nos nossos outros perfis também, né? É de EDDY _ Stefani e... Já que conheça.
0: Mas exatamente. Como que funciona? Tipo assim, a gente sabe, uma terapia normal, convencional. Senta você, o fisioterapeuta, e aí... o terapeuta e fala, conversa, troca, às vezes leva a reflexão. E vocês?
1: Tá.
0: Como funciona?
2: Olha, uma sessão de risoterapia não é somente rir, né? A Gabi acabou de compartilhar com você o fato científico de que nosso cérebro não reconhece o riso verdadeiro do falso. Mas uma sessão de risoterapia não significa que você somente vai rir. Você pode utilizar outras linguagens artísticas, principalmente artísticas, para aplicar e levar a pessoa através de um jogo, a abrir o campo lúdico. E nesse momento que a pessoa vai se entregar para um riso verdadeiro, né? Você pode fazer um a um, a gente faz sessões um a um, em família, em grupos, em empresas, em escolas, em hospitais. Então, é quase que... Não tem limite como você gera uma sessão. Mas, por exemplo, se você está curiosa, alguém que está ouvindo hoje o rádio está curioso, como que seria a sessão de risoterapia? Você chega, a sessão, no geral, ela dura 45 minutos, vai. Uhum. Mas você também pode pesquisar sobre o yoga do riso para entender melhor o que seria uma sessão de riso, né? Porque lembra, a gente utiliza o riso como um exercício físico. Então é a mesma coisa que você vai na academia, como a Gabi falou, mientras mais você treina, você vai ganhar mais essa inteligência lúdica, né? Uhum. Você vai na academia para treinar o músculo vai aumentar porque você treina. Hoje a gente descobre através da ciência da felicidade que você pode co-criar felicidade. Então a risoterapia é um dos mecanismos para quê? Para você hackear a tua mente no teu dia a dia, quando você está estressado, quando tem muito cortisol, o riso, o que ele faz? Ele não te deixa pensar e abaixa o cortisol. Por quê? Porque gera dopamina, serotonina, oxitocina.
0: Então, são vários benefícios que o riso traz, né?
1: Vários benefícios. E como o Marcelo estava falando, tipo, numa sessão de risoterapia, ela é muito única, ela é muito individual, né? Porque a gente precisa... Eu preciso saber o que te faz rir. Eu preciso conhecer sobre você, sobre a sua vida. Porque, às vezes, o que te faz rir não é o que me faz rir. Então, a gente trabalha tudo isso junto. E a risoterapia, ela aumenta a imunidade, controla a pressão, regula os hormônios... como o Marcelo falou, né? Você não pensa enquanto você tá rindo, então ela tira os pensamentos negativos, dá uma acalmada na ansiedade, mexe mais de 500 músculos corporais, entre tantas outras coisas a risoterapia traz. E no hospital a gente fala que com um bom tratamento, junto com a risoterapia, você tem um caminho mais leve, né?
0: Isso seria o rumo ao riso? Como que qual é o objetivo deste projeto?
1: Tá, o Rumo ao Riso, a gente trabalha com palhaçaria terapêutica. E a palhaçaria terapêutica a gente leva risoterapia, escutativa, presença ativa, que são os benefícios que a gente tem na hora, que são momentâneos. Como a gente visita muitos hospitais, a gente não consegue fazer um tratamento contínuo.
0: Uhum.
1: Né? Você faz ali o que acontece. Então a gente faz a visita para cada paciente, você tem um tratamento diferente. Uhum. Porque a gente atende desde criança até... até velhinho, e desde o paciente até o profissional de saúde. Então, para cada pessoa, você tem um tato diferente. A criança, você entra com a ludicidade, com a brincadeira, com o paliativo, é uma presença ativa, com o profissional do administrativo do hospital. Aí a gente entra com uma risoterapia, exercício de risoterapia mais... mais palpável mesmo. Então, muito depende da pessoa que a gente encontra na hora.
0: E aqui em Goiás, vocês vão trabalhar dentro do hospital com esse projeto?
1: Vamos. A gente foi hoje no ECAD. Amanhã a gente vai no CRER. Uhum. E depois de amanhã a gente vai no...
0: Araújo Jorge.
1: Araújo Jorge. Isso.
0: E aí vocês visitam os pacientes. Eu vou contar uma experiência que eu tive. Meu pai ele é bem sisudo, assim, né? Mais sisudo. E ele passou por um problema de saúde, teve que fazer um transplante de fígado e no hospital apareceram os palhaços e tal. Eu falei, vixe, meu pai vai... Ele não fala, ele não xinga, ele não fala nada, ele só vai ficar com a cara fechada. E eu falei, não, vou chamar o povo pra vir aqui. E aí não foi que ele... Meu pai cantando, eu fiz até vídeo e mandei pra família. Eu falei, olha que ele tá cantando. Então, assim, legal, né? Tava ali no hospital há mais de um mês, né? E aí, cantando, eu falei, meu Deus!
2: Aí, nesse caso dele, te ouvindo esse relato, claro, tá vendo? A risoterapia, você também utiliza a música. Exato. E a música terapia, a música tem um poder de realmente nos surpreender, né?
0: Então, seria assim, quando a gente pensa, não seria só o riso, mas... são várias iniciativas são que te levam a rir, né?
3: Trazem o bem-estar na mente. Então, são, a gente usa estratégias para chegar no envio da serotonina, da endorfina para o cérebro. Então, muitas vezes, não é só você chegar lá e fazer uma graça para a pessoa rir. Você tem que encontrar, no caso do seu pai, por exemplo, foi a música. Uhum. Tem que encontrar a ferramenta que faz...
0: E isso é difícil, né? Porque são várias pessoas de diferentes formas, lugares, jeitos, né?
3: A gente tem que estar com um monte de carta na manga ali para conseguir.
0: Por isso que tem que estudar, né?
1: Exato, estudar muito para a gente entender. Fora que, além dos estudos, eu acho que a gente trabalha muito com a nossa intuição também, né? Com a intuição, com o bom senso de você entrar e ver uma pessoa como seu pai, por exemplo, que teria todo o direito de não querer a gente também. Uhum. Mas você trabalhando devagarzinho, você entrando no coração dele, que é o que o palhaço faz, mostrando que tá tudo bem você ser imperfeito, você, como o ser humano é mesmo, uhum, né? Aí a gente consegue devagarzinho pegar ou a música, ou uma arte, ou um jogo, para entrar no coração
0: mesmo. E vocês viajam o Brasil todo levando a risoterapia.
1: Isso, essa segunda temporada a gente vai visitar vários estados do Brasil. A gente tem duas equipes aqui, a de São Paulo, ia falar daqui, a de São Paulo, que é que a gente tá aqui hoje. Temos a equipe da Bahia também, que é coordenada pela Amanda Branquinho. E a gente viaja o Brasil todo fazendo isso aí, as duas equipes.
0: E eu queria, assim, que vocês pudessem contar experiências práticas que vocês tiveram, que marcaram vocês, né? Porque eu acho que nada como a prática para as pessoas entenderem melhor esse trabalho de vocês.
1: Com certeza. Bora, uma?
4: Não, hoje a gente teve com o Isaac, né? Que foi maravilhosa.
1: Exato.
4: Né? Tem pessoa que fala, mas é um bebê, né? Um bebê de 2 meses.
1: Olha que legal.
4: E a gente entrou e perguntou pra mãe como é o nome. E ela falou Isaac. Aí Gabi sabia que o significado do nome.
1: Que Isaac é aquele que faz rir. Uhum. Né? E a gente começou a conversar com ela. Conta, que foi muito legal.
4: Isso, conversar com ela, brincar. E o bebê dormindinho, quietinho, pequenininho. Uhum. E ele abre um sorriso, gente. Mas um sorriso genuíno.
1: Cara, mesmo. Com 2 meses, né?
4: E a gente começou a falar isso. E ele riu e depois voltou a dormir. No outro, e falou, não é possível que isso já fique arrepiado aqui.
1: Uhum. Exato.
4: Que seja uma coincidência. Mas com outras relações, como você falou do seu pai, assim, olha, fazia muito tempo que meu filho não ria, às vezes a criança tá lá internada por muito tempo, há dias que ele não ria, depois que vocês vieram, ele abriu um sorriso. Às vezes o paciente tá sedado, e o acompanhante recebe, né, esse cuidado, é muito legal.
0: Porque é difícil também para acompanhante.
1: Sim. Eu acho que para o acompanhante, depende dos casos, é o pior. Porque ele tá ali sem saber o que vai acontecer, sem saber o que esperar.
4: Uma
1: muitas
4: mãe
1: vezes
4: né?
3: Querendo ajudar e sem saber como, né?
1: E fora do seu controle, né? Principalmente para uma mãe. Então a gente dá toda essa atenção pro esperante também. A gente fala que a gente é uma equipe que atende o hospital inteiro. A gente vai de todo mundo.
0: Mas a gente tá falando aqui de hospital, mas tem outros lugares que vocês também costumam ir para aplicar essa prática?
2: Sim, você pode aplicar em lar de idosos. Uhum. De longa permanência, escolas, presídios. na rua, nos parques.
0: Vocês já foram em presídios?
2: Sim. E o riso, ele não tem limite, então todo mundo fala o riso. Sabe que o primeiro que a nossa primeira expressão é o sorriso? Aos 4 meses a gente consegue ver dentro da barriga da nossa mãe o bebê sorrindo.
0: Ah, não sabia.
1: É inacreditável.
0: É, a gente, nos 4 meses já.
1: É. E a linguagem universal, né? Uhum. Qualquer lugar do mundo que você for, que você der um sorriso, a outra pessoa sabe que tá tudo bem, que ela pode avançar um pouquinho.
0: Agora, tem muitas pessoas que também têm vergonha de sorrir, né?
1: Mas sabe por quê, eu acho? Eu acho que a gente tá numa sociedade que a gente foi criado aprendendo que rir é feio, rir é ser bobo. Se a mulher ri, ela é dada. Então a gente tem que reaprender isso. Rir faz bem pra saúde, rir nos deixa mais alegre, rir abre portas. E as pessoas têm vergonha de rir justamente por isso. Sabe aquela coisa, você tá rindo, alguém fala pra você, ri baixo, que vergonha.
0: Nossa senhora, eu tenho uma raiva
1: disso. Eu também. Se solta, galera, vamos gargalhar, não tem essa.
0: Eu tô achando engraçado, né? Me deixa.
1: Exato, rir com o outro. Não rir de alguém, né? Uhum. Rir com outro.
2: E isso sobre a gestão do humor, né?
1: É.
2: Que é o humor, da onde que vem a palavra humor? Da medicina antiga, né? Da teoria de Hipócrates. Você tem os 4 humores. A medicina antiga trabalhava com isso. Não tinha tecnologia e através dos humores o médico sabia o que você estava acontecendo. Por isso que a gente fala de bom humor, de mau humor. Então, quando você tem uma boa gestão do humor, começa a entender melhor esse seu riso a seu favor, né?
0: E vocês falaram também dessa escutativa, que ela faz parte do trabalho de vocês. Como que seria essa escutativa?
1: A escutativa, acho que ela entra mais pro esperante, né?
3: Em qualquer situação, a escutativa não é só você ouvir o que a pessoa está falando. É no ambiente todo, você perceber o que é aquele momento, o que é aquela pessoa está precisando receber ali. Tá? Como você vai conseguir acessar aquela pessoa? Então, às vezes, num gesto, num olhar, em alguma coisa que está ali dentro do lugar que a gente está, às vezes você percebe um objeto ali e fala, olha, esse objeto vai conseguir acessar essa pessoa. Então, isso que é a escutativa, é uma escuta ampla, que não é apenas ouvir com o ouvido, é ouvir com a presença.
4: Isso é fundamental em qualquer relação, né,
0: Maria? É, a escuta, né?
1: Você está presente, né?
4: Isso, verdade. Nas empresas, entre os colaboradores, paciente, médico... quem está visitando, acompanhando, nos casamentos, enfim, se você para ouvir sinceramente, para olhar sinceramente, isso já facilita muito a aproximação. E o que a gente tem que falar, se é que tem que falar, às vezes é só um sorriso mesmo.
3: E ouvir, né? Ouvir de verdade. Exato. Porque muitas vezes as pessoas falam com você e você fala, ah, tá, beleza. Só que você nem escutou o que a pessoa falou.
0: Ou tá contando um problema, é aquele negócio complicado.
1: Uh-huh. É.
0: Nossa.
4: Boa imagem.
1: Lógico que é, eu tô te contando.
0: É um problema, ele é complicado mesmo, né?
1: Exatamente.
0: Não, eu acho que só essa questão de você se dispor aí, fazer o bem, fazer a pessoa, dar uma atenção para aquela pessoa que, por exemplo, no hospital está passando por essa situação, já é um avancinho. Mas tem pessoas que não querem vocês?
3: Tem.
1: Acho que tem. E a gente sempre fala que acho que é uma das leis do palhaço, né? O paciente, ele tá ali dizendo sim pra tudo, né? Ele tem que dizer sim pra tudo, porque ele vai receber injeção, medicamento, fisioterapia, exames, enfim. E quando a gente chega lá pra conversar, pra brincar, pra fazer risoterapia, ele pode dizer não, ele pode não querer. E é legal. Porque quando ele diz não, ele volta a ter a autonomia dele, ele volta a responder por ele. Então, já é um avanço, já é uma forma de tratamento. Eu não quero. Ele teve o poder sobre a opinião dele. Então, isso é muito legal também.
0: Todas as formas, né?
1: Exato.
0: E outras histórias marcantes, que hoje vocês contaram aqui do Isaac, que foi em Goiás. Mas qual história assim, marcante mesmo, se falar, vale a pena fazer a risoterapia?
3: Tem a história de um menino em um hospital lá em São Paulo. Ele fazia dias que ele não comia direito, que ele não levantava da cama. E nós chegamos lá, ele estava sozinho na unidade ali. Era uma UTI ali, né?
1: Era uma unidade intensiva.
3: Ele estava sozinho ali. E aí a gente entrou na sala. Começamos a tentar acessar ele, né? Entender como que a gente poderia chegar nele. E aí o Marcelo entrou com a bexiga e nós começamos... E aí ele começou a brincar com a bexiga. Depois a gente recebeu o feedback que depois daquele dia ele comeu. E na nossa visita ele foi com a gente, ele brincou com todas as crianças
0: Saiu
1: da cama.
3: Saiu da cama.
1: Brincou até de pega-pega, né?
3: Brincou de pega-pega. A gente fez um pega-pega em câmera lenta. Exato. Com ele, porque ele estava bem, bem debilitado. E funcionou. E depois disso ele melhorou.
1: Exato, isso é muito legal.
0: Criança é mais fácil de acessar?
1: Cara, depende muito. Eu acho que a criança, para o nosso trabalho, ela é mais difícil, porque ver a criança na situação hospitalar, obviamente, não é legal. É, a criança ela é muito mais lúdica, uhum. né? Então, para você brincar, sim. Aí a risoterapia entra de uma forma diferente, porque ela entra na parte lúdica. Você não vai explicar para a criança isso que eu tô te explicando.
3: A criança
1: os
3: é mais
1: benefícios,
3: né?
1: Ela é muito mais brincante.
0: Agora vamos falar da profissão risoterapeuta. Vocês estudaram para isso. Como é que é essa formação? O que é que vocês estudam, né? Como que é o curso e tudo mais?
1: Bom, você aprende sobre os benefícios do riso, você estuda neurociência, você estuda com médicos, com uma neurologista, você faz a parte lúdica de brincadeira, você aprende a história do riso, você estuda sobre um pouco de psicologia, terapia. Cara, é muita coisa, ela é bem ampla. A risoterapia é justamente para você conseguir acessar o psicológico, o riso, os benefícios.
2: A parte científica dele, né? Porque
1: sim.
2: A biologia do riso, tem muitas investigações em fato científico que a gente estuda sobre isso, né? É, não é só a parte lúdica, tem a parte científica que acontece dentro do seu
1: total.
2: Corpo, né?
3: Tem muitas pessoas que não conseguem, até falam, olha, faz muitos anos que eu não consigo dar risada. Uhum. E através das estratégias que a gente aprende no curso, a pessoa, ela não vai dar risada por alguma graça ou por alguma coisa que a gente fez. A gente faz mecanicamente mesmo. A pessoa exato. Faz o ha-ha-ha e dá a risada, usa o yoga do riso junto.
1: Para reaprender.
3: E a pessoa
1: né?
3: reaprende a rir. E aí depois isso se torna um riso natural. E aí a pessoa consegue.
0: É uma técnica que vocês aplicam, digamos
3: destravar.
0: Assim, na pessoa para que ela desenvolva esse riso natural.
4: Exato. E a gente tem até liderança, como trabalhar as equipes, como desenvolver uma sessão com
3: sim.
4: o começo, o aquecimento. A parte mais alta, depois também o encerramento, volta para calma, porque envolve a respiração também, porque se você começa a rir muito sequencial, você tem que respirar, voltar à base para a coisa estar sempre dentro, sendo de uma maneira prazerosa, né?
3: O curso ensina metodologicamente bom. Como você aplica em várias áreas da sociedade a risoterapia. Então, nós aprendemos a aplicar com crianças e adolescentes, aprendemos a aplicar com idosos, aprendemos a aplicar com adultos, em vários setores, em empresas. Então, são
0: e vocês dão esse curso? Esse curso também o grupo de vocês oferece. Quem tiver interesse, vai lá no Instagram e pega os detalhes.
1: Isso, para o curso de risoterapia, vai no Instagram do Marcelo Lujan, SR Marcelo _ Lujan, que lá tem todas as informações do curso de risoterapia.
0: Bom, então vocês vão estar amanhã no Hospital de Câncer Araújo Jorge, aqui de Goiânia.
1: Amanhã no CRE.
0: No CRE. E depois...
3: Na quinta
0: no Araújo Jorge. É a primeira vez que vocês vêm a Goiânia?
1: A primeira vez, com o Rumo ao Riso, a primeira vez.
0: E aí, o que vocês acharam dele?
1: Então, a gente não teve tempo de conhecer ainda a cidade. Agora, quando a gente sair da rádio, a gente vai dar uma voltinha, vai conhecer um pouco. Vai, indica pra gente um lugar legal.
0: Ixi, eu sou nova aqui também em Goiânia. Tenho um ano e meio só que eu moro aqui. Mas depois, no intervalo, eu falo.
4: Mas estamos sendo muito bem recebidos.
1: Estamos, com certeza.
0: Pessoal, uma coisa eu posso falar. Tudo que tem de comer aqui é bom.
1: Não, então, eu fui num restaurante ontem. Eu cheguei de noite e fui comer. Cara, que delícia de comida. Então, eu percebi que a culinária é bem forte.
0: Tudo
1: aqui.
0: De comer aqui em Goiânia. Pô, falo, de comer, pode ir que...
1: Aí, a gente gosta também.
3: A única interação que nós tivemos até agora foi no hospital. E o pessoal, a equipe do hospital foi sensacional.
2: Muito
3: foram muito acolhedores.
1: Foi, verdade.
3: Bem divertido, bem gostoso. Eles foram atenciosos, cuidaram bem da gente lá. A gente
0: que bom. Sejam bem-vindos, viu? E eu queria saber a mensagem que vocês deixam para os nossos ouvintes, né, que acabaram de conhecer um pouco mais da risoterapia, da importância dela e da importância do riso também.
1: Acho que cada um pode falar um pouquinho.
0: Uhum.
1: Eu vou dizer que a vida, para todo mundo tem um monte de problema, né? Todo mundo tem. Mas se a gente sorrir, ela pode ficar mais leve. E a felicidade é uma escolha. Escolha ser feliz. Bora.
2: Olha, eu vou falar assim, o bom humor contagia. O mau humor contamina. Então, bora rir, né?
1: Com certeza.
4: Se você não tá feliz a ponto de querer rir, então ria. Crie esse riso que a felicidade vem atrás.
1: Com certeza.
3: o riso traz a felicidade, né?
0: Tá aí, gente, não percam tempo. Começa com uma risadinha, né? Meio disfarçada, e depois
3: um
0: ela flui naturalmente, exato, né?
1: Faz se olhando no espelho, é legal, você acha engraçado você tentando rir. Respira, em vez de soltar o ar, solta, vai soltando uma risada, vai soltando, que ela vai contagiando.
0: Você vai ver até a sua cara no espelho, aí você vai rir de qualquer jeito.
1: Com certeza, fala o que eu tô fazendo, vai começar a rir mais aí.
4: Aliás, os ouvintes e espectadores da Bandeirantes, é só olhar pra Maria Tereza, que ela tá com esse sorrisão aqui. Desde
0: eu
4: que a gente
0: sou
4: chegou.
0: Uma pessoa que ri o tempo todo mesmo, aí, gente.
4: Por isso que
0: não
4: as pessoas
0: tem.
4: Gostam da sua companhia, né?
0: Gente, muito obrigada pela participação de vocês, pelos esclarecimentos e boa sorte aí na jornada de vocês.
1: A gente que agradece vocês, muito obrigada pelo espaço para a gente poder falar do nosso projeto e conseguir cada vez mais espalhar risos por aí, que essa é a nossa intenção.
0: Vamos só repetir o Instagram, gente?
1: Vamos, ó, a gente tem arroba rumo ao riso, arroba srmarcelo_Lujan.
3: Lujan, né, com J.
1: Lujan com J, é.
3: Arroba Jaque Conessa, Q-U-E.
1: Dois S.
3: C-O-N-E-S-S-A.
4: Arroba EDDY Stephanie, Ed Stephanie.
0: Tá aí, gente, os arrobas de todos os terapeutas do riso, para vocês conhecer mais sobre essa técnica e, claro, sempre que possível, dar um sorriso que vale a pena.
1: Com certeza.
0: Boa tarde para todo mundo e obrigada, viu?
1: Obrigada a vocês.
0: Agora são 4 horas e 24 minutos, a gente vai para um rápido intervalo e daqui a pouquinho a gente volta.
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0: 4 horas e 27 minutos. A gente tava aqui, ó, todo mundo rindo, rindo. Até o Macedo caiu no riso, gente, ó. Hoje estamos todos leves aqui no Bandeirantes Acontece. Bom, vamos agora com o repórter Luan Alves para falar dos cursos de catalão e trindade da Escola do Futuro de Goiás. Boa tarde, Luan. A gente vai voltar com o Luan, que deu um probleminha aqui no áudio, a gente tá voltando agora. Oi, Luan, boa tarde.
9: Oi, Gabriel Alves. E aí, Gabriel Alves, forte abraço para você e para nossa audiência ligada aqui no Bandeirantes Acontece. O governo de Goiás está com mais de 240 vagas abertas para cursos gratuitos de formação artísticas nas cidades de Catalão e Trindade. As oportunidades são oferecidas pelas Escolas do Futuro de Goiás e contemplam as áreas de dança e música. Em Catalão, são 93 vagas para os cursos de dança árabe oriental e danças urbanas, com aulas no períodos da manhã, tarde e noite. As inscrições seguem até o dia 12 de junho. Já em Trindade, estão disponíveis 154 vagas para os cursos de violão nos níveis iniciante, intermediário e avançado. As aulas serão realizadas nos turnos matutino e vespertino, e as inscrições podem ser feitas até o dia 20 deste mês. Os cursos fazem parte do projeto Núcleos de Promoção e Desenvolvimento Artístico de Goiás, que busca ampliar o acesso à cultura, incentivar a formação de talentos e promover a inclusão social. Para participar da seleção em Catalão, é preciso ter pelo menos 14 anos. Em Trindade, a idade mínima é de 8 anos. Nos cursos de violão intermediário e avançado, será necessário comprovar experiência ou aprovação nas etapas anteriores. A seleção será feita por ordem de inscrição, até o preenchimento das vagas. 60% das oportunidades são destinadas, preferencialmente, a estudantes da rede pública e pessoas em situação de vulnerabilidade social. As inscrições devem ser realizadas pelo site das Escolas do Futuro de Goiás. Os editais completos, com requisitos e cronograma, também estão disponíveis na plataforma.
0: Obrigada, Luan. Hoje sou eu que estou aqui, viu, Luan? Gabriel foi ontem, hoje já estou de volta, ocupando aqui a cadeira do Bandeirantes Acontece junto com vocês. Agora são 4h30. Vamos com os ouvintes aqui respondendo a enquete sobre a redução da maioridade penal. Você é a favor ou é contra essa redução? Vamos ouvir.
10: Maria Tereza, boa tarde. Aqui é Valdeci, de Aparecida de Goiânia. Quero participar da enquete para manifestar que sou totalmente a favor da diminuição da penalidade para menor de 18 anos, até 16. A 16 acima, sou totalmente a favor.
11: Aqui é Romo, de Aparecida de Goiânia. Essa enquete de hoje, ela é uma enquete muito válida, mas tem um objetivo nisso aí, é só político, porque se realmente fizessem algo pela juventude, dessa escola, dessa formação profissional, certo? Dessa condição para as pessoas serem dignas e ter dignidade, era o caminho correto. Baixar a maioridade penal vai resolver em quê isso aí? Porque o cara que já nasce para ser criminoso, ele vai ser criminoso desde os 10, 12 anos, 13 anos, já começa já. Certo? Mas se tiver escola, se tiver ensino, se tiver formação profissional, a pessoa tem mais chance de não cair no crime. Certo?
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14: A seleção brasileira encerrou sua preparação para a Copa do Mundo com uma vitória por 2-1 sobre o Egito, que deixou boas impressões para a comissão técnica comandada por Carlo Ancelotti. Mais do que o resultado, a partida serviu para que o treinador observasse novas opções e ampliasse o leque de alternativas para a disputa do Mundial. Entre os jogadores que ganharam oportunidade entre os titulares estiveram Lucas Paquetá, o atacante Igor Thiago e o zagueiro Ibanez. A ideia da comissão técnica foi testar diferentes importantes formações e avaliar o desempenho da equipe em situações que podem surgir ao longo da competição. Ancelotti destacou a importância de chegar à Copa com um grupo preparado e competitivo. O desempenho diante dos egípcios foi considerado positivo e ajudou a reforçar a confiança do elenco. Agora, o foco da seleção brasileira está totalmente voltado para a estreia do Mundial. Pentacampeão do mundo, o Brasil chega mais uma vez entre os favoritos ao título e com a expectativa de iniciar a caminhada rumo ao tão sonhado hexacampeonato.
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0: 4 horas e 35 minutos, de volta com Bandeirantes Acontece nesta terça-feira, 9 de junho. Bom, a gente vai agora com a repórter Vitória Farias, que vai trazer os detalhes da programação do FICA 2026. Boa tarde, Vitória.
16: Boa tarde, Maria Tereza Lemes. Boa tarde, você ouvinte do Bandeirantes Acontece. O governo de Goiás divulga a programação completa da 27ª edição do Festival Internacional de Cinema e Vídeo Ambiental, FICA 2026, que será realizada de 16 a 21 de junho na cidade de Goiás. Reconhecido nacional e internacionalmente por promover o diálogo entre cultura, audiovisual e sustentabilidade, o evento contará com uma ampla agenda de exibições cinematográficas, debates, oficinas, encontro com realizadores e atrações culturais gratuitas. A programação completa das amostras de cinema, atividades formativas, debates e atrações artísticas está disponível no site oficial do festival, fica.gov.br. Ao longo de 6 dias, o público terá acesso a uma intensa agenda de atividades distribuídas por diferentes espaços da cidade, consolidando o FICA como um dos principais festivais de cinema ambiental da América Latina. A abertura oficial será no dia 16 de junho, às 7 horas, no Cine Teatro São Joaquim. Na sequência, o festival dará início às tradicionais mostras competitivas. E, além disso, o público poderá conferir uma série de mostras paralelas e sessões especiais. Entre os convidados dessa edição está Bela Gil, chefe de cozinha, apresentadora e ativista socioambiental. Ela participa no sábado, dia 20, às 4h30 da tarde, no Parque da Carioca, da roda de conversa Redes do Cerrado, ao lado da cientista Márcia Cristina Bernardes Barbosa. O encerramento do festival será realizado no dia 21 de junho, com a cerimônia de premiação das produções vencedoras e a reapresentação dos filmes premiados. Vitória Farias, eu volto com você, Maria Tereza.
0: Obrigada, Vitória. Tá aí o FICA 2026 com muita, uma programação bem legal, vale a pena participar. 4:38, ó, quinta-feira, dia 11 de junho, vai ser a abertura oficial da Copa do Mundo. Aliás, é até bom a gente falar nisso, porque na quinta-feira, o Bandeirantes Acontece, vai começar um pouco mais cedo, às 14:00, porque a Rádio Bandeirantes, claro, marca a presença na Copa do Mundo e vai transmitir a abertura a partir das 15:30. Então, para que a gente não deixe de se encontrar, que vocês não fiquem por fora das notícias locais, né? Antes de se divertir com a abertura da Copa do Mundo, a gente começa, o Bandeirantes Acontece às 14:00, vamos até umas 15:25 por aí, e depois a gente passa a bola pro pessoal que está lá nos Estados Unidos com a abertura oficial da Copa do Mundo. Bom, e quem também vai estar na abertura oficial da Copa do Mundo são árbitros goianos. Isso mesmo, Goiás terá representação de destaque na abertura da Copa do Mundo. A Federação Internacional de Futebol escalou o árbitro goiano Wilton Pereira Sampaio e o assistente Bruno Pires para trabalhar na partida inaugural do torneio entre México e África do Sul, que vai ser na quinta-feira, dia 11, a partir das 16:00. A convocação dos dois profissionais goianos reforça o protagonismo da arbitragem aqui do estado no cenário internacional. O Wilton Pereira Sampaio é considerado um dos principais árbitros brasileiros da atualidade e acumula participações em competições de alto nível organizadas pela FIFA e pela Conmebol. Ao seu lado, Bruno Pires também é goiano, integrante do quadro de assistentes da entidade máxima do futebol mundial. A escolha foi comemorada pelo vice-governador, Daniel Vilela, que destacou o orgulho do estado em ter representantes na principal competição do futebol mundial. Olha só, dois goianos que vão estar presentes no primeiro jogo da Copa do Mundo de 2026. E a gente, brasileiro, gosta dessas coisas, né? Tipo, de ligar uma coisa no outro. Então, vamos lá. Vai ter um árbitro goiano no primeiro dia de Copa. Goiano está no Brasil. Está no Brasil. Brasil vai estar na Copa do Mundo e Brasil vai ser hexa. Pronto, tá vendo? A gente já fez aí toda a analogia, toda a ligação. É um indício. Se tem árbitro brasileiro no começo da Copa, no primeiro jogo, é porque vamos ter pé quente nesta Copa do Mundo de 2026. Bom, a gente vai agora com Gabriel Alves, que está a falar sobre a Raízen, uma das maiores empresas de energia e combustíveis do país, que negocia com credores para evitar a recuperação judicial. A dívida dela é bilionária. Vamos aos detalhes.
17: Dívida bilionária e efeito de cascata. A Raízen, uma das maiores empresas de energia e combustíveis do país, negocia com credores para evitar a recuperação judicial. De acordo com informações divulgadas, o passivo chega a 66 bilhões de reais. A saída buscada pela companhia é uma recuperação extrajudicial. O modelo é mais simples, menos burocrático e tem menor intervenção da justiça. Uma das propostas na mesa é transformar parte da dívida em participação acionária. A empresa também planeja vender ativos na Argentina, como refinarias e postos, para levantar mais de US$1 bilhão. Sobre os desdobramentos de um possível impasse, fala o advogado Hanna Mitanius, especialista em direito civil.
18: Bom, se as negociações não avançarem, as consequências podem ser muitas. Setor de combustível, uma crise numa gigante do setor, pode desencadear um efeito dominó e levar alguma outra menor a uma situação de crise também.
17: A preocupação é com o tamanho da companhia. A Raízen está ligada ao agronegócio, à produção de etanol, açúcar e à distribuição de combustíveis. Uma suspensão de pagamentos pode travar contratos com fornecedores e prestadores de serviço. Enquanto não há pedido formal de recuperação judicial, a empresa pode vender bens livremente.
18: Toda a cadeia produtiva que a Raízen faz parte, que use produtos da Raízen, combustíveis, fertilizantes, de uma maneira geral, vão ser afetados, né? Naturalmente, o efeito dominó, o efeito cascata da da renegociação de uma possível recuperação judicial, né? Porque a recuperação judicial joga para frente, com deságio, as contas a pagar da Raizen. Naturalmente, as pessoas que vão receber vão ser afetadas, ou que têm que receber, né? Que deveriam receber, serão afetadas por essa medida. E o que pode desencadear um efeito dominó e elas passarem para frente também essa conta, né? Do abatimento, do deságio, do parcelamento, do alongamento da dívida. E dessa forma, todos podem ser afetados, né? Todos que de alguma forma negociem com a Raizen.
17: A Raizen ainda não entrou com pedido de recuperação judicial. Mesmo sem acordo até o prazo, a empresa continua responsável pelas dívidas e pode enfrentar ações de execução e pedidos de falência. O caso é acompanhado de perto pelo mercado, por ser uma das maiores reestruturações corporativas já registradas no Brasil. Gabriel Alves, para a Rádio Bandeirantes.
0: Obrigada, Gabriel, por sua participação. 4:44, a gente vai para São Paulo agora com o repórter Bandeirantes, mas antes eu quero falar do sorteio. 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Vamos então a São Paulo com o repórter Bandeirantes.
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20: O relógio marca 4:45 e você acompanha o repórter Bandeirantes. Durante audiência à Comissão de Assuntos Econômicos do Senado, o presidente do Banco de Brasília falou sobre as operações entre o BRB e o Banco Master. Os detalhes com o repórter Afonso Marangoni.
21: O presidente do Banco de Brasília, Nelson Antônio de Souza, disse que o BRB vai colaborar com a responsabilização de quem cometeu irregularidades ligadas ao Banco Master. A declaração foi feita durante participação na Comissão de Assuntos Econômicos do Senado.
22: Reconhecemos o desafio enfrentado pelo Banco BRB e não minimizamos a importância dos fatos que estão sendo apurados. Mas também é importante reconhecer que hoje existe um caminho institucional, jurídico e tecnicamente estruturado para assegurar a continuidade e o fortalecimento do BRB.
21: A audiência segue acontecendo no Senado.
20: Uma frente fria associada a um ciclone extratropical mantém chuva na região sul do país. Enquanto isso, o norte e o nordeste têm alerta para temporais durante o dia de hoje. Mais detalhes com o repórter Rafael Campos.
23: Amazonas, Acre, Amapá, Pará, Rondônia e Roraima são os estados da região norte em alerta laranja de chuvas intensas com risco de alagamentos nesta terça-feira. O aviso é do INMET, o Instituto Nacional de Meteorologia, e prevê até 100 milímetros de chuva. No Amazonas, todas as 62 cidades do estado estão em alerta, incluindo a capital Manaus. A Defesa Civil Estadual monitora os municípios que já enfrentam dificuldades devido a inundações e alagamentos. Em todo o Amazonas, 31 cidades estão em situação de emergência por causa dos prejuízos causados por eventos climáticos, incluindo Manaus.
20: O relógio agora marca 4:47 e obrigada por acompanhar o repórter Bandeirantes.
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3: 4:54, goianos poderão acessar serviços públicos estaduais diferentes pelo WhatsApp. O anúncio foi feito pelo governador Daniel Vilela durante a sanção dos projetos que criam a Goiás Tecnologia, Goltec, e o PequiBank. A iniciativa integra o pacote de transformação digital do governo e deve começar a operar ainda na segunda quinzena de junho. Na primeira etapa, os cidadãos poderão solicitar a renovação da Carteira Nacional de Habilitação, emitir a Carteira de Identidade Nacional e acessar serviços ligados à área ambiental sem a necessidade de entrar em diferentes plataformas do governo. Hoje, segundo informações, a proposta é simplificar a relação entre a população e o Estado utilizando uma só ferramenta que já está presente no cotidiano, que é o WhatsApp. Bom, todas as informações ainda serão divulgadas de como fazer este procedimento. De acordo com o governo, além dos três serviços que serão lançados de forma inicial, o cidadão também terá acesso ao catálogo digital de mais de 700 serviços que estão disponíveis no Portal Expresso. 4:55, aqui comigo o Luan Alves. Luan Alves, que me chamou de Gabriel hoje, mas tudo bem, a gente entende que você não tinha um retorno hoje, mas eu estou na bancada do Bandeirantes Acontece. E logo mais, às 5:00 PM, vai ter o Bandeirantes Esporte Clube. Eu queria que Luan, que é o produtor do Bandeirantes Esporte Clube, vai trazer pra gente os destaques. Oi, Luan, boa tarde.
4: Boa tarde pra você, Maria Tereza. Agora acertei o seu nome. Forte abraço pra você e pra nossa audiência. Hoje um Bandeirantes Esporte Clube recheado. A começar, Maria Tereza, faltam somente 4 dias aí pra estreia do Brasil na Copa do Mundo. A seleção brasileira tá ali na reta final de preparação. No próximo sábado, enfrenta a equipe do Marrocos na primeira rodada da Copa do Mundo. Carlo Ancelotti tá ali fazendo os últimos ajustes. Ele disse em entrevista coletiva que já tem o time titular. Só que aí, ao ser questionado qual seria, assim, os 11 titulares, ele deu aquela desconversada.
3: Fez mistério, como sempre faz.
4: Que tem o time titular, mas ainda não garantiu quem são.
3: Mascou o chiclete de um lado, mascou o chiclete do outro.
4: E aí, os jornalistas estão tentando descobrir ontem, em coletiva dada aí pelo Bruno Guimarães, volante da seleção, tentaram perguntar pra ele, mas o clima é de mistério a respeito da escalação titular. O Brasil, que nesse ciclo, Maria Tereza, de 2 amistosos, teve muitas mudanças, né? Muitos jogadores que entraram e corresponderam, o próprio Endrick, o Igor Thiago, que recebeu oportunidade, então fica aí o mistério. Outro assunto que tá aí rolando no futebol goiano são as vitórias do Vila Nova e também do Atlético Goianiense ontem. O Vila Nova que venceu o Botafogo de Ribeirão Preto e assumiu, Maria Tereza, a ponta da Série B.
3: Em outras palavras,
4: o torcedor gosta de falar, seguir o líder, né? Tá todo mundo seguindo o líder, Vila Nova é o líder da Série B do Campeonato Brasileiro. Só que tem uma preocupação importante, Maria. Dois jogadores do Vila Nova tiveram um choque de cabeça na reta final do jogo.
3: Ah, eu vi o vídeo. Exatamente. Foi bem chocante.
4: Os dois
3: mesmo,
4: assim,
3: né?
4: Estão hospitalizados neste momento, Elton Leite e William Formiga, que um goleiro e o outro lateral esquerdo. E fica aí essa dúvida pro duelo do próximo fim de semana, que o Vila Nova volta a campo para defender a liderança e pode não contar com esses jogadores.
3: Já saiu algum boletim médico sobre a situação dos dois?
4: Sim, ambos tiveram um trauma no crânio, né? E aí estão avaliando a situação para ver se tem condições de treinar ainda essa semana e retornar a campo no duelo de domingo.

0: Tabela, e o Vila Nova parece que dessa vez vai brigar pelo acesso de verdade. E o Atlético Goianiense, que também venceu. Pegou o América, que tá mal, ainda não venceu na Série B, sofreu o primeiro gol, mas conseguiu a virada na reta final do jogo, e com isso mais um goiano que venceu. Quarta-feira tem Goiás, vai vencer também, a gente vai ter aí os três goianos ganhando
1: na rodada. Ah, eu ia perguntar do Goiás. Goiás então joga amanhã.
0: Joga amanhã lá no estádio Ailê Pinheiro, aqui em Goiânia, diante da equipe do Novo Horizontino, Grêmio Novo Horizontino, que também é um dos candidatos ao acesso. Se o Goiás vencer, ganha uma moral também gigante aí na tabela de classificação da Série B.
1: Uma pergunta, tá animado pra Copa?
0: Ah, tô animado, com certeza. A Copa do Mundo é o maior evento esportivo que a gente tem, e a gente fica muito feliz. A época da Copa do Mundo é a melhor época que tem
1: do
0: ano.
1: É a melhor época que tem. Nossa, eu lembro quando teve a Copa do Mundo, acho que na Coreia, que os jogos
0: 2002.
1: Eram de madrugada. Meu
0: Isso.
1: Deus, era desde manhã festa. 6 horas da manhã, todo mundo já em pé, fazendo festa.
0: Ah, o que me marca muito é a do Brasil, assim, por ser no nosso país, né? Apesar do 7-1, me marcou bastante.
1: 7-1, né? A gente não gosta nem de falar desse assunto. 5 horas em ponto, Luan, obrigada. Daqui a pouquinho você e o pessoal do Bandeirantes Futebol Clube entra no ar.
0: Exatamente, valeu, Maria, e acompanha o Bandeirantes Esporte Clube daqui a pouco.
1: 5 horas em ponto, a gente vai agora com ouvintes respondendo a nossa enquete. Hoje a gente perguntou sobre a redução da maioridade penal. Esse assunto voltou ao centro do debate na política brasileira para reduzir a idade da responsabilização criminal de 18 para 16 anos. Inclusive, este tema ele está sendo utilizado pelos pré-candidatos ao governo do estado. O governo do Brasil, né? A presidência da República, desculpa. E a gente quer saber, perguntou para os nossos ouvintes o que eles acham deste assunto, dessa redução da maioridade penal. Vamos ouvir.
2: Boa tarde, Maria Tereza. Boa tarde a todos da Rádio Bandeirante. Respondendo essa enquete aí, Tereza, a minha opinião, tinha que baixar para 14 anos, minha irmã. Você tá entendendo? 14 anos o cabra aí já mata, já rouba, já estupra, faz o escambau aí, você tá sabendo disso, né? Então é a minha opinião, minha irmã. Tem que baixar pra 14 anos, negócio de 16 não. Você tá entendendo? E outra coisa, negócio de ficar apreendido por 3 anos não. Tem que pegar pena igual os adultos mesmo. Porque eles têm a opção de escolha, né? Fazer o certo ou fazer o errado. Então, não é isso? Um abraço pra vocês aí, uma ótima tarde.
1: Obrigada a todos que participaram aqui do Bandeirantes Acontece hoje, mandaram o seu recadinho, a sua opinião. Obrigada mesmo. Bom, 5 horas e 1, pessoal do Bandeirantes Esporte Clube já na área para falar de esportes. Eu vou embora, mas amanhã tô de volta com mais Bandeirantes Acontece a partir das 3 horas da tarde aqui na sua 98,7 FM. Um abraço para todo mundo, obrigada pela companhia, pela sintonia e até mais.
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0: em Goiânia, 5:06.
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0: 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Hoje é terça-feira, 7 de junho de 2026. Mesa de áudio Antônio Macedo. Na live Bandeirantes Vitória Farias. Produção Luan Alves, área técnica Joaquim Quirino, coordenação João Batista, diretoria comercial Thaís de Paula, direção geral Dr. Cid de Oliveira Reis. Agora 5:07. Vamos juntos até às 7:30, destacando todas as informações do esporte no seu final de tarde, início de noite. A Bandeirantes deixando você na cara do gol. 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Agora são 5:07. Vem aí os destaques do Bandeirantes Esporte Clube. São exatamente 5:08, 5:08 no seu final de tarde. Vila Nova bate o Botafogo de Ribeirão Preto por 1-0 e assume a ponta da tabela do Brasileirão da Série B. Segue o líder. Agora são 5:08. 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Atlético Goianiense vira para cima do América, afunda o coelho e sobe na tabela de classificação da segunda divisão. Agora são 5:09. Você conferindo os principais destaques do Bandeirantes Esporte Clube. 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Agora são 5:10. 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Faltam 4 dias para a estreia do Brasil na Copa do Mundo. Ancelotti faz últimos ajustes pensando na seleção marroquina. Sábado tem Brasil e seleção de Marrocos. Agora 5:11. 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Goianos conhecem seus adversários na próxima fase da Série D. E o Alô Torcedor, a partir de agora, você participando conosco na live do YouTube da Bandeirantes, você participa também, é no nosso WhatsApp 62998476110. Você pode participar conosco. Atenção para nossa enquete. qual é o melhor jogador na atualidade do futebol goiano? Participe conosco, mande a sua mensagem no Fala Doente. A galera tem vez e voz conosco, vem aí as principais opiniões. Ele enxerga além do lance. Boa tarde, João.
1: Boa tarde, grande Nilton César, um abraço Ivana, um abraço ao nosso Macedo, a nossa Vitória, a todos os ouvintes, obrigado pelo carinho, pela audiência e mais um Bandeirantes Esporte Clube. Hoje com o time praticamente todo ele reserva, nosso Gustavo teve um probleminha, a nossa Mariana tá enferma, né? Tá com influenza mesmo, né? É, e tomar boa recuperação para ela e o Guga, né? Mais tarde estará aqui conosco. Ô Nilton, posto isso, que pergunta difícil, hein? Vou ter que pensar aqui, qual o melhor jogador do futebol goiano na atualidade? É, eu vou pensar um pouquinho aqui, mas uma boa pergunta, né? Pra não cometer nenhum tipo de injustiça, se fosse um treinador seria fácil, né? Seria o Guto. Mas jogador, eu vou esperar aqui, me dá pode dois minutinhos, tem. Me dá dois, não, tem, só não quero cometer injustiça, mas que tem, tem. Mas daqui a pouco eu falo pra você qual o melhor jogador do momento do futebol goiano.
0: Beleza, então mande a sua mensagem de texto, participe conosco, qual é o melhor jogador do futebol goiano na atualidade? 629-9847-6110. Ela também está conosco diariamente aqui no Bandeirantes Esporte Clube, a mais charmosa, a mais talentosa,
2: Ivana Mamede.
0: Boa tarde, boa noite.
3: Uma ótima noite para você, Nilton César, mão na mesa, para o Joãozão, Vitória Farias e também para o Macedo. E foi assim, né, uma segunda-feira brilhante aí para os nossos times, né? Tanto Vila Nova quanto o Atlético conquistaram vitórias importantíssimas, né? Vila Nova em casa, mais uma vez, né? Vila Nova vem fazendo um ótimo, né, campeonato dentro de casa e o Atlético venceu fora. É, tá, pegou um time que não vem bem, até agora não venceu ninguém, mas deu trabalho, né? O time do América deu trabalho. Agora, você quer saber, na minha opinião, quem é o melhor jogador?
0: Quem é, na atualidade, que olha, cara assim que chama a bola de meu amor.
3: Olha, você vê, tinha o Elton Leite que estava fazendo um sensacional trabalho assim ali no gol do Vila Nova, mas infelizmente ontem ele deixou a desejar, né, João? O Nilton, ontem ele saiu mal nas bolas e também teve aquele momento lá com o Formiga que foi assim, né, lamentável. Né, a gente poderia falar Lucas Rodrigues que está, né, na seleção, né, vem fazendo toda a diferença, mas também tem o Júnior Barreto. Júnior Barreto, na zaga do Atlético, vem fazendo um trabalho, assim, sensacional. Então, é difícil escolher de tantos jogadores que vêm fazendo um trabalho. Tem o Rian, né, que também vem aí no Vila Nova, o Marquinhos Gabriel. Pra mim, o Marquinhos Gabriel é um maestro ali no time do Vila Nova. Vou ficar com o Marquinhos Gabriel, Nilton.
0: É?
3: Vou.
0: Sem enrolação, sem informação.
3: Marquinhos
0: Gabriel.
3: Tô achando
0: que você ficou procurando quem?
3: Não,
0: quem,
3: mas eu quis fazer uma menção, é, né? Porque realmente o Júnior Barreto tá fazendo um campeonato assim extraordinário. E quanto que melhorou também esse Pagnussá, né? Melhorou demais. Mas por todo o trabalho ali, a gente tem que destacar o momento que tá vivendo o Vila Nova e muito desse momento vem aí do Marquinhos Gabriel.
0: Valeu, então, para Ivana Mamede, Marquinhos Gabriel é o melhor jogador do futebol goiano na atualidade. Para você, hein? Mande a sua mensagem, participe conosco. Você tem vez e voz, 629-9847-6110. É o WhatsApp aqui do Bandeirantes Esporte Clube. Tenho certeza, Joãozão, que você já chegou a decisão aí de quem é o jogador. Para Ivana Mamede, Marquinhos Gabriel, melhor jogador na atualidade do futebol goiano. E para você, João?
1: João Vieira.
0: João Vieira. Então, Vila tá mandando. Isso significa que o Vila é o melhor time é do futebol goiano?
3: Uai, tá na primeira colocação, né? E você vê, né, Nilton, se a gente pegar esse time do Vila Nova, é o mesmo time, né, que fez algumas peças só que entraram, só o Dudu, o Elton Leite no campeonato, né, brasileiro, mas esse time, né, quase todo ele teve aí no campeonato goiano e não fez um bom campeonato. E muitos desses jogadores também, né, fizeram também o campeonato brasileiro e não vinham bem. Pagnussá, não estava bem, né? Você vê, muitos desses jogadores fizeram campeonato brasileiro do ano passado. Bruno Xavier, você vê o próprio ontem, né? Que se destacou demais, o André Luiz. Um grande destaque, vem se destacando, fez gols, né? Já é o segundo jogo consecutivo que ele faz gols. Então, assim, é uma peça importantíssima hoje no Vila Nova. E não estava jogando nas mãos do Loser. Bastou chegar o Guto chegar e organizar esse time, né, do Vila Nova, dar confiança para esses jogadores. Quantos jogadores ele resgatou aqui, Nilton, se a gente colocar? Pagnussá é um deles. Você vê muitos jogadores, você vê o que está jogando esse menino também, o Natan Camargo, na lateral direita do time do Vila Nova, você vê, e ele tá improvisado e vem resolver, ontem salvou o Vila Nova de levar o gol de empate.
0: É verdade, o Natan Camargo ontem numa falha do Elton Leite. Agora são 5:17, a galera vai participando, deixando o seu like. Vamos lá, galera, participe conosco, vamos juntos até às 19h. Hoje às 19h tem um boleiragem, às 9h o apito esportivo, Bandeirantes FM 98,7 para Flu, o líquido de radiador número 1 entre os mecânicos do Brasil. Ô João, o Vila mais uma vez faz um grande primeiro turno. Você lembra que na época do Claudinei Oliveira, o Vila também fez um baita de um primeiro turno. O ponto de interrogação, todo mundo fica falando da parte dos torcedores adversários, que o Vila, ele começa bem, mas não consegue fechar bem. O Vila tá muito bem, obrigado. Agora, será que o segundo turno o Vila vai conseguir manter um desempenho, ou é impossível você conseguir fazer um brasileiro com o mesmo nível do primeiro e do segundo turno, João?
1: Claro, não é impossível, mas assim, o que o torcedor fala, porque nessa época do Claudinei, o Vila, ele havia acumulado uma gordura muito grande, chegou na última rodada precisando apenas de suas próprias forças para vencer o ABC e acabou fraquejando, perdeu para um time rebaixado que havia feito um desmonte, né? Durante a semana, o Vila era um grande favorito a estar na primeira divisão, acabou fraquejando e o Atlético foi em seu lugar, então o torcedor acaba ficando com o pé atrás. Outro exemplo, o ano passado o Goiás também começou numa arrancada sensacional, primeiro turno fechou com 35 pontos, né? Praticamente uma contagem regressiva para ir para a Série A e acabou ficando pelo caminho apenas por um ponto, perdendo o jogo final para o Remo, terminando na quinta colocação, e o Remo acabou ganhando a vaga do Goiás. O Goiás não perdeu a vaga especificamente para o Remo, perdeu em jogos incríveis que acabou levando derrotas, né, dentro de casa para times até certos pontos, né, inexpressíveis, né, que estavam brigando lá embaixo. O que precisa ser feito e o cuidado necessário, o que faltou para o Goiás no ano passado, né, faltou para o Vila também em 2023, não foi isso?
0: É.
1: Aquele jogo contra o ABC, faltou reforços, né, faltou, né, para o Vila. Quando manda o Claudinei embora, eu penso que foi uma precipitação por parte da diretoria do Vila Nova, porque aí perdeu tempo, né, com o Lisca doido, teve um outro treinador também antes do Lisca, até a chegada do Igor, né, para o Igor Magalhães, para dar ali aquela arrancada, aquele sprint final. O Goiás, o ano passado, faltou peças, né, de jogadores, faltou jogadores. Esse ano, o Vila tem um grande goleiro, tem um grande treinador e tem um time de operários. Um time que foi resgatado a sua identidade, um time que não está sendo brilhante, porém muito eficiente, um time que joga, né, com muita alma, muito coração, muita dedicação, assim como a competição pede. Então o Vila Nova, neste momento, ele está aproveitando muito bem a sua fase, que é uma fase espetacular, tanto que, né, nesta campanha atual do Vila Nova é a melhor campanha de todos os tempos, né, com 12 rodadas de campeonato brasileiro da Série B. O Vila Nova nunca somou tantos pontos quanto acabou somando até agora com o Guto Oliveira. Isso vai perdurar para sempre? Então, eu penso que o Vila precisa, ele vai oscilar, mas precisa contratar, sabe, Nilton? Você perde aí um lateral direito. O Natan tá jogando bem? Tá, mas se perder o Natan, não tem outro lateral. Né? Fica desfalcado. O Rainer ontem entrou mais uma vez, entrou até pedir atacante. Não foi bem. Então, assim, mas também ontem, quando entrou, era apenas para para se defender. Mas precisa qualificar o elenco. Não vou citar posições, mas precisa se qualificar. Não vamos nos entusiasmar. Ah, o momento é maravilhoso, tá fantástico, magnífico. Porém, o segundo turno é muito mais difícil. Né? Só teve um time até hoje que teve uma arrancada, pelo menos que eu me lembre, né? Os torcedores que estão nos ouvindo, eles podem até nos ajudar. É uma arrancada, assim, para um primeiro turno muito ruim e um segundo turno tão bom que terminou na vice-colocação nos últimos anos. Principalmente, sim, de 2020 para cá, que foi o Atlético Paranaense. O Atlético somou 40 pontos no segundo turno do ano passado, então. 40 pontos. O Vila certamente não precisará somar 40, mas terá que fazer um segundo turno muito bom. E por que que o Atlético Paranaense somou 40 pontos? Porque foi lá e pegou simplesmente o artilheiro da Libertadores da América naquela ocasião, que era do Atlético Nacional da Colômbia. Pegou um zagueiro colombiano sensacional, né? Trouxe bons jogadores e fez praticamente um time de Série A para o segundo turno na Série B. E o Vila não vai fazer isso. Então precisa o Vila dar ao técnico Guto alguns jogadores para que ele passe a ter também, não apenas um 11 bom, mas um elenco. Aí as pessoas podem falar: ah, mas ontem o Marquinhos Gabriel não jogou, o Dodô jogou bem. Mas aguenta uma sequência? Aguenta uma sequência? Né? O Vila precisa de ter mais volantes, precisa de ter mais um meio-campista, precisa de ter melhores atacantes liberados. Então, assim, o segundo turno é diferente, viu, Nilton? Mas o Vila está no caminho certo, cara. O Vila está no caminho certo. O Vila, ele vai conseguir terminar esse primeiro turno com 35 pontos. E se ele terminar de 35 a 38, vou falar um negócio pra você: com pouquíssimas peças, o Vila estará o ano que vem jogando a Série A. Ou pelo menos é um grande favorito. Porque hoje, Nilton, você não pode mirar G4. Ano passado era G4. Hoje você mira G2. Porque do terceiro ao sexto é mata-mata. Aí se você faz uma campanha brilhante, muito boa, termina a terceira colocação, você pode ser eliminado pelo sexto. Você termina na quarta colocação, você pode ser eliminado pelo quinto colocado. Então, hoje a missão não é apenas chegar, é chegar ou em primeiro sendo campeão ou em segundo. Ah, não deu para chegar em primeiro e em segundo? Aí você vai disputar um mata-mata. E mata-mata, dois jogos, nem sempre o melhor vence.
0: Beleza, então, opinião do João Batista, o Joãozão, que enxerga além do lance. E aí, qual a sua opinião? Participe conosco, deixe o seu like. O Marques de Oliveira, Nilton, ontem a galera do Vila Nova te desceu a lenha que você tá velho, não suporta um barulhinho. Se falar que aquilo lá no Vila foi um barulhinho rock da pesada, misericórdia. Bicho, quando a gente chega numa certa idade, não dá pra ficar aguentando essas gritarias. E realmente ontem lá tava acima da média. Eu penso que dá pra todo mundo trabalhar de boa, mas ontem o som, eu achei que era um show de rock and roll da pesada lá no Anésio Brasileiro Alvarenga.
3: Então, se você sofreu ontem, imagina aquele pessoal que fica ali na parte de baixo, porque várias vezes já fiz, né, transmissão ali.
0: Tem
3: na
0: caixa
3: parte
0: de som lá,
3: e
0: né?
3: O som, a caixa de som fica bem do lado, assim, do pessoal que fica na
0: e
3: parte
0: mesmo
3: baixo.
0: Colocando o fone,
3: você colocando o fone,
0: que é complicado.
3: É complicado.
0: Tanto que ontem o Ronaldo foi lá e pediu.
1: Só coloca
0: baixar
1: o fone, coloca o fone, tá tudo.
0: Mas o maior talento.
1: Deixa o pessoal fazer festa, gente. Festa, é oba, é Série A, vamos fazer festa. Isso é enjoo de radialista. Concordo com o Vila. Certo.
0: Então, tá
1: pô, velho. Pô, velho. Pô, velho que reclama de som alto. Né?
3: Mas
1: é tão
3: agressivo que mesmo, eu tô falando que mesmo eu com fone, eu já sofri. Era difícil você entender, assim.
1: Em Wembley, as caixas de som são hiperpotentes, né? E você não tem cabines, lá você tem posição. Estádio do Maracanã atual, você não tem cabines, você fica numa posição. E também lá rola rock and roll. Às vezes uma bossa nova, às vezes o Belo cantando. Perfeito. Mas estádios de futebol nas arenas modernas hoje, né? Rock and roll, é certo. Acho que o Vila poderia até mudar para um sertanejo, né? O Fernando Lima lá, o tchê seria melhor, né?
0: É.
1: Mas quem gosta de rock, gostou.
0: Verdade.
1: Você achou alto, então?
0: Nossa senhora.
1: Então o torcedor tá certo, você reclamou à toa.
0: Ah, complicado.
1: Você ficou com aquele bzzz no ouvido?
0: Não, muito
1: não ficou,
0: alto.
1: Não, você senhor, ficou?
0: Tá difícil comunicar.
1: Não, depois ficou.
0: Não.
1: Então não tava alto. Então não tava. Se não deu zumbido, não tava alto.
0: Não, mas porque meu ouvido, eu escuto bem, viu, João? Agora são 5h26. A galera continua participando do Bandeirantes Esporte Clube. O Elter Santos de Souza, o Marquinhos Gabriel melhor. O Marques de Oliveira, o Tadeu é melhor. Rapaz, não tem como, bicho. Hoje o melhor goleiro, aliás, ele tava entre os três. Ontem ele não foi bem, mas eu tava vendo os goleiros em termos de campeonato brasileiro. O Elton Leite no Vila, ele tá entre os dois melhores goleiros da Série B, bicho. Esse, ele é muito bom.
1: O Tadeu, ele não volta nem como titular, o Thiago é melhor que ele.
0: Não, mas é mesmo. O Thiago como tá existe? Jogando pra caramba.
3: Plenamente.
1: O Thiago, outra Tadeu coisa, o Thiago agarra as bolas, sai do gol, não é espalhafatoso. Cara, o Thiago, se ele continuar aí nesse ritmo, se o Tadeu não é.
0: Você saca, você sacaria ele do gol?
1: Na hora.
0: Não, eu tô falando assim,
1: na hora.
0: Tadeu tá pronto.
1: Tá, hoje o Thiago é titular.
0: Eu também concordo.
1: O Thiago é titular, não tem amor pro jogador, não. Futebol é momento. Eu sempre tive uma crítica contundente em relação ao Tadeu. Ele solta a bola todo instante, a bola vem, rebate. Aí eu tava observando, será que é a bola, cara? Aí não, é a característica do goleiro, do treinamento. O Thiago, você pode ver que ele encaixa a bola. Ele sai, ele pega a bola.
0: Claro
1: que tem algumas que você vai rebater. Então, isso é característica. Hoje, pra mim, o Thiago é mais goleiro que o Tadeu.
0: Beleza, então, a galera vai participando. Eu vou contigo aí, Luísa. Eu sei que você gosta do Tadeu. Por você, o Tadeu tinha que ser o goleiro titular da seleção brasileira.
3: Não, deixa eu dar uma moral aqui.
0: O Cláudio Martins está falando que é o Tadeu. Zé Rubens Rodrigues. Gente, o Vila Nova não sobe nunca. Time fraco. O Sérgio Braz da Silva. A culpa do Vila não ter subido não era do Claudinei, foi do Nilton com a história da terra prometida. Lindomar Alves Pereira, esse Nilton é chato demais. Quando a gente vai na casa dos outros, a gente não dá palpite. Se não gostou, vai embora. Eu dou palpite. Se eu for em alguma casa e eu não gostar, eu falo mesmo. O Luiz Paulo Ferreira Pimentel, boa tarde a todos. Nilton, o que o Wesley falou sobre a torcida? O Wesley, ele não falou nada, porque ele estava errado. Ele, aliás, o Wesley tem que pedir perdão à massa colorada. Amanhã eu vou cobrar dele. O Cláudio Cordeiro tá aqui, kkkkk. Vamos lá, galera. Ivana, vai defender o goleiro Tadeu?
3: Não,
0: você acha que o Tadeu hoje está entre os dois melhores do brasileiro?
3: O Tadeu hoje é um dos melhores goleiros da Série B. Para mim, ele é melhor do que o Elton Leite.
0: Mas é bem melhor.
3: Se eu falar uma coisa para você, o Tadeu,
0: você naquele jogo...
3: Não, pelo amor de Deus, o Elton Leite vai ter que remar demais para chegar na altura do Tadeu. O que o Tadeu fez naquele jogo contra o Cruzeiro...
0: O Elton jogou na Europa, Ivan.
3: Mas eu tô falando do Tadeu.
0: Pode fechar, Ivana.
3: Não, já encerrei. Pra mim é o Tadeu.
0: Tá bom, então.
1: A Ivana, se o Tadeu tiver, mesmo contundido, ele é bom. Ele tá jogando.
3: Ah, bom, então. Ah, eu só não votei nele como melhor do campeonato porque ele tá machucado.
1: Ah, entendi.
0: Ah, bom, então. E aí, pra você, participe conosco, deixe a sua opinião ao vivo, o Bandeirantes Esporte Clube, são 5h30.
1: Aliás, o Nilton.
0: Oi.
1: O goleiro do Atlético também tá pegando bem demais, hein?
0: Paulo Vitor, depois daquela saída dele, que foi sacado.
1: Tô achando que tá difícil pro Tadeu voltar.
0: Tá.
1: Em Goiás ele é o quarto hoje, viu, Nilton?
3: Mas é nunca.
0: Tá mesmo? Aliás, parabéns, vamos falar do Atlético, rapaz, tá pegando demais, futebol goiano tá vivendo um grande momento.
1: Ainda tem o Paredão, Paredalberson.
0: Pode jogar.
1: Vai jogar. Contra o Cuiabá é titular.
0: Exatamente.
1: Será titular contra o Cuiabá. Deu os dois jogadores, o Formiga e o Elton Leite, com um traumatismo craniano. Estarão fora do jogo. Então, o Paredalberson receberá a oportunidade novamente como titular no time do Vila Nova. O Igor já é titular na lateral esquerda. O Formiga será uma ausência no banco de reservas. Mas mesmo assim, uma ausência sentida, né, Nilton? Porque o Formigão, todo jogo ele entra, né? Ele entra no segundo tempo, então é mais uma ausência sentida. Agora o Elton Leite, esse fará muita falta, hein?
3: Só falando um negócio aqui, Nilton, ontem eu estava vendo o jogo pela televisão e eu reconheci, né, o médico que estava pela Unimed, que é o Dr. Marden, inclusive está na audiência nesse momento, ele acompanha tudo aqui na Bandeirantes, apaixonado, quem gostava demais, mandava sempre abraço para ele, era o Juliano Moreira. E ele, conversei muito com ele sobre esse respeito, e ele que fez, que cuidou tanto do Elton Leite quanto do Formiga. E ele trouxe até um alívio, disse que nenhum dos dois, né, está passando por um momento, não é nada grave, mas que vai precisar de um tempo para poder se recuperar. Mas que não tem gravidade, nenhum dos dois.
0: Perfeito, então tá aí a mais charmosa, mais talentosa, Ivana Mamede. Já eu vou com Luan Alves. Vem aí os principais destaques do Bandeirantes Esporte Clube. Principal manchete no Vila Nova, repórter Tandara Reis.
4: Boa tarde, Mariana. Grande abraço para você, para os companheiros de trabalho aí no estúdio. E é claro, um abraço especial também para todos que nos acompanham aqui na Bandeirantes Goiânia. E o Vila Nova venceu o Botafogo de Ribeirão Preto por 1-0 com gol do atacante André Luiz. Com a vitória, a equipe colorada assumiu provisoriamente a liderança da Série B, já que o Sport ainda não entrou em campo nesta rodada. O Vila chegou a 4 vitórias consecutivas e agora tem 25 pontos somados em 12 partidas. Daqui a pouco, aqui no Bandeirantes Esporte Clube, a gente vai trazer os detalhes da repercussão da vitória do Vila Nova. Vamos ouvir o técnico Guto Ferreira e vamos atualizar também o estado de saúde de William Formiga e Elton Leite. Os dois atletas sofreram um grave choque de cabeça durante a partida e precisaram ser internados no Hospital Neurológico de Goiânia.
0: Então, obrigado, valeu então, obrigado, Tandara Reis, trazendo aí o principal destaque na equipe do Vila Nova no Bandeirantes Esporte Clube. Participe conosco através do nosso WhatsApp, quem é o melhor jogador do futebol goiano na atualidade? 629-9847-6110. O João já falou o melhor dele, a Ivana já falou, daqui a pouco eu vou falar pra mim o melhor, mas assim, acima da média, ele joga pouco, mas faz um auê, decide jogos, dá pontos pro seu time. 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Vem aí o principal destaque no seu final de tarde, início de noite no Bandeirantes Esporte Clube, no Atlético. Repórter Igor Adorno.
5: Gustavo Ramos, um grande abraço para você, uma ótima tarde a todos ligados no Bandeirantes Esporte Clube. O Dragão entrou em campo ontem pelo Campeonato Brasileiro da Série B, fora de casa, contra o América Mineiro em BH, na Arena Independência, e conquistou uma grande vitória de virada, 2-1, com gols de Marrone e Gustavo Coutinho. O Atlético assinala mais 3 pontos e traz na bagagem para a Goiânia. Vamos ouvir aqui no Bandeirantes Esporte Clube o treinador Eduardo Souza, que valorizou o resultado e, claro, já projeta também o próximo compromisso do Atlético. Isso e muito mais, todos os detalhes sobre o rubro-negro você confere a partir de agora aqui no Bandeirantes Esporte Clube.
0: Valeu, então, tá aí o destaque inicial no Atlético com Igor Adorno. 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Estamos com mais de 100 simultaneamente. Cadê o seu like? O joinha? Quem é o melhor jogador do futebol goiano? 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A informação não para. Principal destaque no Goiás, repórter Divino Lucena.
6: Um abraço para você, Mariana. Outro grande abraço para o Gustavo Ramos e a Ivana Mamede, principalmente para o amigo ligado aqui no Bandeirantes Esporte Clube desta terça-feira. Técnico Daniel Paulista finalizou na tarde desta terça lá no CT o último trabalho visando o compromisso de amanhã contra a equipe do Novo Horizontino às 8 da noite, pela 12ª rodada do Brasileiro da Série B. E joga pressão para os jogadores vencerem amanhã, para que o Verdão não se distancie dos demais times que estão à frente na tabela de classificação. Rodada interessante para o time esmeraldino vencer e continuar pontuando neste momento no campeonato. Temos a fala do técnico Daniel Paulista, que fala inclusive em relação às ausências que ele terá na escalação para o jogo de amanhã. Daqui a pouquinho mais informações do Verdão aqui no Bandeirantes Esporte Clube.
0: Valeu então, obrigado Divino Lucena, trazendo o principal destaque na equipe do Goiás. 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Na sequência, o nosso pit stop rapidamente. É muita gente participando aqui. O Moacir Pereira já foi embora. O Afonso Costa, boa tarde, nação esmeraldina. Tadeu, melhor disparado. O Thiago é um bom goleiro, apenas isso. Tadeu é fora de série. O Irã Soares, Tadeu, melhor disparado, o melhor jogador, está entre os melhores do Brasil e o melhor, e é melhor que o Thiago Rodrigues. O Mister Olavo, misericórdia, Ivana Mamede, o Tadeu hoje é o quarto goleiro do estado. Primeiro Paulo Vitor, segundo Elton Leite, terceiro Thiago e o quarto Tadeu. O Moacir Pereira, você viu a seleção do Tigrão? Ivana Mamede, galera do Vila tá perguntando se você viu a seleção que é o Tigrão. O Moacir, pra mim o Elton Leite e Marquinhos Gabriel são os melhores. O Ednilson Santos, Nilton, o melhor jogador do futebol goiano hoje é o Guto Ferreira, o Guardiola, o Eujácio Rian é o melhor. Participe, dê o seu like. Participe conosco no Bandeirantes Esporte Clube, agora 5:38.
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0: Eu tô na área. Se derrubar é pênalti, ao vivo no Bandeirantes Esporte Clube. A galera vai participando. 5h40 chegou aqui o professor José do Norte, movimentando na mesa de áudio. A galera vai participando, o internauta tem vez e voz, o Milton Lino, alô pastora, paz, esse é Vila Novense, Newton César, eu me assento ao lado daquele barulho gostoso daquele lugar, o barulho é insuportável, eu gosto de ouvir a rádio no celular. Quanto ao melhor jogador, é o João Vieira. Um abraço, galera. Vote, participe conosco. Seja bem-vindo. Ô, João, o Atlético Ivana Mamede ganhou de 2-1 e tem torcedor do Atlético que não está satisfeito, que o Atlético não correspondeu ontem, loira.
3: Não, pra mim correspondeu. O Atlético fez o que tinha que fazer. O que foi melhor foi o Coutinho, né? Gustavo Coutinho desencantar e fazer o seu gol com bola rolando, né? Já tinha feito, mas de pênalti. Então, assim, levou um gol, reagiu logo em seguida. Então, assim, eu venho cobrando aqui, Nilton, há muito tempo, a entrada do Guilherme Marques como titular e adiantar o Marrone. E foi que, assim que foi feito ontem, e assim aconteceu. Como jogou bem tanto o Guilherme Marques, como jogou bem também o Júnior Barreto, até eu destaquei para ser um dos melhores aqui, e também, né, a entrada do Bruno José, Nilton. Quem diria, Bruno José ontem entrou, deu dois passos errados, mas depois na direita ali, ganhou na velocidade do zagueiro e tocou para trás para o Coutinho vir fazer o segundo gol do time do Atlético. Então, um jogo importantíssimo, uma vitória muito importante. Agora precisa ter sequência. O que o Atlético agora precisa é vencer o CRB dentro de casa e depois ter e também vencer fora de casa. Depois do CRB, se não me engano, ele pega o Sport fora. Jogo duro. Jogo duro, mas precisa ter essa sequência de vitória. O Vila, o Atlético, ele só foi ter uma sequência de vitória, Nilton, na 26ª rodada, quando era o Lacerda. Ali ele teve 3 vitórias consecutivas, 26 na rodada 26, 27, 28. Até então, não tinha nenhuma sequência de 2 vitórias. Ele precisa agora de uma sequência para sair da onde ele está. Só vai sair se vencer.
0: O Atlético vai brigar por acesso, Ivana? Você não pipoca, não, loira?
3: Com esse técnico, hein, briga não.
0: Ah, mas o problema do
3: Atlético pra mim, com o Eduardo Souza aí, ele não vai, não.
0: Ah, é?
3: E vai ter que fazer contratações
0: o Atlético não foi também. Com o Moser, o Atlético não foi com o técnico do Mirassol lá.
3: E pois aí? É, mas pra mim o Atlético ele vai precisar de muito mais pra poder conquistar.
0: Com o que tem, então?
3: Principalmente Eduardo Souza.
0: Qual time nosso aqui hoje que brigaria, então?
3: Uai, se fizer boas contratações, o Vila Nova tá provando aqui. Ah. O Vila Nova ele tá conseguindo tirar dos jogadores que não rendiam, né? Tá rendendo agora. O Goiás também pode brigar se contratar ali na frente atacantes, o Nilton. Agora, né, o Atlético não adianta só contratar, não.
0: Ô,
3: precisa,
0: João,
3: trocar pra mim outro técnico.
0: A Ivana entende que o problema no Atlético é o treinador. Você tem acompanhado, tem visto aí os resultados. De fato, problema no Atlético é o Eduardo Souza?
13: É, já há muito tempo que o Atlético não tem uma sequência, né, de vitórias. Já por lá já passaram vários treinadores. Então não é só o treinador. O Eduardo Souza eu não o traria, né, já disse que reiteradas vezes. Agora também não demitiria, né? Eu penso que o Atlético precisa se reforçar, o Adson Batista precisa dar a ele, né, os jogadores com mais qualidade, e ele também precisa buscar no seu elenco, né, alternativas para que o Atlético venha a ter uma sequência. Olha, eu não descarto ninguém nessa possibilidade. Eu penso que o campeonato ele tá difícil pro Vila, tá difícil pro Goiás, e mais difícil um pouquinho pro Atlético, que é o time que tá um pouco atrás. Só que dos três, o que mais tem dinheiro para investir agora na abertura da janela é o Atlético. Então o campeonato ele pode mudar muito. E geralmente ele acaba mudando muito. Então, por isso eu não descarto ninguém, não coloco ninguém lá já com esse, né, com oba-oba, mas também não descarto, né, quem está hoje atrás, que é o Atlético, em relação à possibilidade. O campeonato, Nilton, ele só tem uma verdade. Muita água ainda, viu, senhor Nilton César? Para passar por debaixo da ponte. Experiência. Nesse negócio de Série B, nós já temos de sobra.
0: Ó, o Sérgio Aquino tem uma pergunta para você. Boa tarde, Nilton. O Josão ainda continua com a opinião do ano passado, que caso os times goianos subam para a Série A, deverão ceder as vagas?
13: Mesmo jeito.
0: É.
13: Vamos chegar lá na Série A. Menos o Vila, porque o Vila tem que desfrutar, né? O Vila tem que saborear a Série A. Mas vai subir, será rebaixado. O Goiás vai subir, será rebaixado. O Atlético, idem. Então, assim, Então, aí pra ficar aquele discurso, ah, difícil, é tudo muito caro, não sei o quê. É melhor nem disputar agora, né? Se buscar investidor, se buscar fazer uma receita, né, Nilton? Ah. Chegar pelo menos pra brigar com dignidade. Os nossos dirigentes, eles acham, né, que disputar Sul-Americana dá prejuízo. Então, assim, então eu não entendo. Então, isso não é o meu pensamento. O pensamento dos nossos dirigentes. Eles lutam para chegar à Série A. Quando chegam, nossa, tá tudo muito difícil, tudo muito caro. Então, o Flamboyant é caro. Por isso que lá só vão as pessoas, né? Pobre que vai falar, pô, mas que loja cara. Não é cara. É você que está no lugar errado. Sendo que você está no lugar, então não lute para ir lá. Não é verdade, Nilton?
14: É.
13: Né? É. Você vai disputar a Libertadores? É caro. Só que você vai ganhar dinheiro. A vitrine é mais cara, vai ganhar dinheiro. Então, a vitrine hoje dos nossos clubes, pensa que é Série B mesmo, tá de bom tamanho.
14: Perfeito.
13: Você pode ver que na Série B, olha pra você ver, nós estamos na metade do campeonato quase, um terço
14: competindo,
13: do campeonato.
14: Tá competindo.
13: Né? Tá todo mundo lutando.
14: É.
13: Se tiver, na 13ª rodada no Campeonato Brasileiro da Série A, de repente nós já teremos até um rebaixado. Pode ser o Goiás. E esse não é o Vila, não. Pode ser Goiás, pode ser Atlético. Quantas vezes o Atlético já foi rebaixado também em primeiro turno? A última vez do Atlético, que ele estava na Série A, foi rebaixado no primeiro turno. Não foi verdade?
14: Exatamente.
13: No primeiro turno, o Atlético jogou a toalha. Não vamos disputar. Tipo assim, vamos jogar. Mas não vamos disputar mais, que não vamos alcançar a permanência. Então, cara, a Série A é muito difícil hoje. Eu ia falar Geninho. Nilton César, desculpe, me perdoe, Nilton. Comparar você.
14: Pra mim é um prazer, cara.
13: Chamá-lo de Geninho. Me perdoe.
14: Pedro Henrique Geninho.
13: Mas porque eu fiquei sabendo uma do Geninho hoje à tarde, cara.
14: Tá voltando?
13: Voltando pra onde?
14: Pra cá? Não, volta não.
13: Você
14: ficou sabendo,
13: Não, mas sabendo do que...
14: Parece que o Geninho quer voltar.
13: Cara, não, quer não, ele tá bem demais lá, deixa ele quietinho lá, tá?
14: Você sabe que eu sonhei essa semana aí com o Geninho pedindo pra voltar e o Juliano Moreira, falou, Joãozão,
13: meu Deus do céu.
14: Quero trabalhar novamente com
13: o Juliano só anda de jato, hoje, ele tem um hangar, o hangar inclusive se chama Juju. Pode lá no aeroporto de Santa Genoveva, Hangar Juju. Só anda de jato. Avenida Paulista de Goiânia, lá no Campo de Marte, São Paulo.
14: Perfeito.
13: Né, pra Avenida Paulista.
14: Então aqui em Goiânia não encontra mais ele?
13: Você tem que marcar horário.
14: Eu achei que eu ia lá no Parque Ateneu.
13: Não, Parque Ateneu. O escritório dele agora é que próximo ao Flamboyant. Ah, o metro quadrado mais caro da capital. Senhora. Pedro Henrique Geninho saiu pra uma jazida de ouro. Então, são assim, cartas fora do baralho. Hoje seria contratar o Messi e o Cristiano Ronaldo. Nós, infelizmente, nós não temos essa condição ainda, viu, Nilton?
14: Ah, bom, então, tá aí o João Batista, o João, rapaz, gente demais aqui, vamos lá então, o José Costa Magalhães, minha ídola, a melhor analista esportiva do Rádio Goiano, uma das principais peças da seleção brasileira do Rádio Goiano, Bandeirantes, a Ivana Mamede, o Edilson Vieira, Nilton, o mão na mesa aqui é o Edilson Galizé, no assentamento Canudos, em Pocelândia. Manda um alô aí pra nós aqui, meu amigo, o meu pai é seu fã, manda um alô pra ele, Catarino Vieira dos Santos, alô Catarino Vieira dos Santos, lá em Pocelândia, terra do Leonardo. O José Geraldo, boa tarde, amigos da Bandeirantes, o melhor jogador pra mim é o Lucas Rodrigues, grande revelação do Goiás. O José Costa Magalhães, o melhor jogador dos goianos, sem dúvida, é o selecionável Lucas Rodrigues. Quem tá aqui? A Mariana Rabelo. Olha, a Mariana tá no estaleiro. A Mariana tá no departamento médico. Ivana, a musa, é a mais estudiosa do futebol. Um abraço, Mari. Boa recuperação.
3: Sentindo essa falta, Mariana.
14: Ela vai voltar. O Sérgio Aquino, boa tarde. Fala pro Joãozão que o Goiás já realizou grandes campanhas na Série A. Tá falando que você tá com a amnésia.
13: Eu estava lá.
14: É.
13: O problema é que agora os tempos são outros. Quem viu, viu. Quem não viu, somente os arquivos da TV, do YouTube, né? Porque o retrato tá aí. A última vez que o Goiás subiu, o que aconteceu, Nilton? Foi rebaixado.
14: É.
13: Então, assim, infelizmente, tá no DNA dos nossos dirigentes, da reclamação tá no DNA deles. DNA. Vamos ver o Vila. O Vila nunca subiu. Vamos ver se subir, o que o Hugo vai nos reservar. Agora, se o Goiás subir, amigo, é um campeonato difícil, nós estamos sem dinheiro e não sei o quê. O Atlético da mesma forma. O DNA do Atlético também é da mesma forma em Série A.
1: ah, vamos guardar para o ano que vem na Série B, para a gente não podemos enfiar o pé pelas mãos, os pés, né, pelas mãos. O único que nós não conhecemos ainda na Série A é o rubro-negro de Campinas.
14: Ah, beleza. Ah,
1: me perdoe. Da, é o opa. Vila Nova, né? Da Vila Famosa.
14: Vila Famosa. Beleza, então, galera, vai participando. Ivana, rapidamente, você votou no melhor jogador para quem tá chegando agora?
3: Marquinhos Gabriel.
14: Tô indo com o Luan. João, você votou em quem? O melhor jogador do
1: no futebol Lucas Rodrigues. Goiano.
14: Gente, eu posso votar, Joãozão? Você me permita, Ivana e João? Cara,
1: é
14: pra mim...
1: É que o povo quer ouvir a seleção brasileira, Nilton. Você quer ser barulheira sua?
14: Eu posso.
1: Tá, o menino coordenador do programa tá aqui, ó.
14: Eu vou votar, mas não quero questionamento.
1: Então vai, vota logo.
14: Eu vou, mas eu vou primeiro com o Luan. Luan, grande Luan, chegando aqui, o Luan Alves, trazendo aí informações do esporte. Na sequência eu vou trazer... Olha, joga demais. É o jogador que decide. Tem sido injustiçado. Mas pra mim é o melhor jogador do futebol goiano. É você, Luan Alves.
15: Um abraço pra você, liderança, toda a bancada. Hoje é uma bancada cheia, pintou informação, pintou Unitintas. Daqui a pouco a gente vai falar mais sobre a preparação da seleção brasileira pra Copa do Mundo de 2026. Mas quem tá se movimentando nos bastidores é a CBF enquanto o CNPJ, Confederação Brasileira de Futebol, que decidiu aí pela demissão do Rodrigo Sintra. Ele que é o atual presidente da comissão de arbitragem e já anunciou o seu substituto. Trata-se do árbitro mineiro aí, Sandro Meira Hit, ele que se aposentou em 2018, apitou a Copa lá da Rússia, apitou também a Copa no Brasil, depois da Copa 2018 se aposentou e agora é o novo presidente da comissão de arbitragem. Foi decisão do Samir Chaldi mesmo, a CBF já avaliava. Exatamente. E lembrando...
1: Mas foi daquele negócio que você falou aí que o jogo do Vila com Goiás.
14: Exatamente. Ele falou assim, eu vou escalar e quero ver.
1: Vai.
14: Rapaz, eu tinha
1: ele vai escalar agora lá no Vila União.
14: Miséria. Mas o que o homem tava prestigiado, Joãozão? Antes, eu fiquei fã dele aqui ficou, em Goiânia. Né?
1: Você,
14: cara, povão, você que é o conversava culpado. Conosco.
1: Você que foi o culpado. Falei pra você.
14: Foi destituído. Aí eu falei, cara, não, Wilton, eu vou escalar no próximo clássico, quer ver o que vai dar. O homem caiu então, Luan?
15: Caiu, Nilton, e já é o quinto nos últimos 10 anos. Tivemos aí 5 presidentes da comissão de arbitragem, tivemos Coronel Marinho, que começou em 2016, depois veio o Leonardo Gaciba, o Wilson Seneme, o Rodrigo Sintra e agora o Sandro Meira Hit, e ele faz parte desse processo de mudança aí da Confederação Brasileira de Futebol, desde que assumiu lá o Samir Chaldi, que é o novo presidente, e ele vai realizando algumas mudanças e uma delas é a comissão de arbitragem.
14: É, e o Goiano que tá lá, o Vilarinho, será que vai cair também?
15: Até o momento, por enquanto, é só o Rodrigo Sintra. Tanto que o Bassols, que hoje é o gerente de VAR, ele continua, mas o Samir Chaldi deve mexer mais algumas coisas lá na CBF, pensando na melhoria.
14: E o outro
15: da...
14: lá de Amapá, lá o. Como é que é o nome dele? Netinho lá, que era o. Que fazia parte também da comissão de arbitragem, segue também. Não,
15: por a princípio, só o Rodrigo Sintra. Exatamente.
1: Só que Sandro Meira ministrou Hitch, o curso pra vocês aí, Nilton.
14: É, rapaz.
1: Só.
14: Gostei dele, cara.
1: Gostou?
14: Humilde, gente.
1: Mas
14: fina,
1: você
14: pô.
1: Contribuiu.
14: Eu até elogiei lá pro Ronê, falei, rapaz, mas rapaziada aqui.
3: Aí foi o problema.
14: Frescura,
1: isso foi o problema.
14: Tá meio...
1: Você elogiar. O Carlos José tá perguntando, por que você tá tão feliz assim hoje?
14: Não, eu sou feliz, velho.
1: Mas cedo você não tava tão feliz assim?
14: Não, tava tranquilo. Peraí,
1: e a matéria, e a seleção brasileira, não entra no seu roteiro, não?
14: Ah, o Brasil entra.
1: Entra, você vai falar do Brasil?
14: Vamos.
1: Você tá feliz mesmo hoje.
14: Aliás, o Brasil vai, não vou falar golear, mas o Brasil vai ganhar. É na estreia aí.
1: Contra quem o Brasil joga?
14: Brasil e Marrocos.
1: Marrocos.
14: Pra mim, o Brasil, dia 19 de julho, decide a Copa do Mundo, Joãozão. Vai calar muita gente decide que torce contra.
1: Coitado, né? Do Brasil.
14: Outro detalhe. Um alerta aqui pro Hugo Jorge Bravo. Arrumar uma sessão de descarrego que eu olho. O povo já começou agora. O Tigrão nessa campanha aí. Você sabe, tem olho gordo, tem invejoso. Tem pessoas que torcem pro insucesso. Ou você é um cristão.
1: No ano passado teve muito olho gordo contra o Goiás. Teve muito olho gordo contra o Atlético. Isso é normal na vida, Nilton. Olho gordo não ganha. Não vem, quer dizer, olho gordo não tira título de ninguém, não.
14: Vou dar uma sugestão pro Hugo Jorge fazer vigília lá no estádio Onésio Brasileiro Alvarenga, Jorge.
1: Se fosse assim, lá na Bahia, só terminaria 0-0. Porque lá o povo tudo é do candomblé lá. Então assim, é um faz o negócio, a magia no vestiário, o outro também. E aí tudo terminaria 0-0. Então, Nilton, joga a bola. Joga bola.
14: Ô, Ivana, ajuda nós. E aí, arbitragem? Uai, Sintra caiu, ele tava aqui diria, com ele, né? Esses dias.
3: Participei,
14: Ivana,
3: também do curso, oh, né? Foi sensacional. Cara, um cara você bacana. Tava lá.
14: Rasgou elogios a você. Foi. Aquela explanação.
3: É, pediu, enfim, que eu fizesse análise lá de um lance lá. Se era
14: eu acho que eu não pensava nisso. Tão curto tempo ele ser demitido.
3: É, mas assim, pelo o pouco que eu li, ele é mais assim, técnico, ele é mais da organização, da coordenação. E o que está entrando é mais da formação de árbitros. Então, assim, o que estão pensando é que futuramente, né, qualificar melhor a arbitragem. Essa é a desculpa.
1: Está saindo
3: assim,
1: que a arbitragem brasileira está horrorosa. Tá horrorosa. Então saiu, ó, parabéns ao Samir Chaldi.
14: Você vive metendo horrorosa. Pau na arbitragem. O Wilton vai abrir a Copa do Mundo, cara.
1: Meu filho, você não tá assistindo o Campeonato Brasileiro, não?
14: Não, mas não, acontece, João. João, o Wilton está abrindo a Copa do Mundo. João, ele vai abrir o maior espetáculo. Você sabe de uma coisa? Eu não queria falar aqui, não. Se o Brasil não chegar, e eu penso que chega,
3: ele vai pra
14: ele
3: final.
14: Pode apitar, é a final da Copa do Mundo, cara.
1: O que que tem isso? Ué, mas, eu fico com pena do México e da África do Sul. Né? Então, mas vamos aguardar. Ô, Nilton, isso não muda nada. Os erros que ele cometeu aqui no estado de Goiás. O Wilton já disse e volta a repetir. Para apitar lá no Rio de Janeiro, Libertadores, às vezes não é tão bom assim. Uma Copa do Mundo. Ele segue agora. O Campeonato Goiano, infelizmente, ele abusa do direito de errar. E a nossa arbitragem, o caso que não é o Wilton, a arbitragem brasileira, ela está de mal a pior. É cada erro grotesco que os árbitros marcam, às vezes deixam de marcar, né? Uma bola na mão que num jogo é pênalti, no outro não é, né? Então, assim, um pisão que eles expulsam, no outro já não expulsam. Cara, o que nós vivemos aí nesse curto período desse cidadão comandando a arbitragem, foi assim, um show de horrores. Então, o Samir Chaldi, que é um cara fera, cara bom, do bem, veio para moralizar, pelo menos tentar moralizar o futebol brasileiro. Não dá para ficar alisando, não. Não dá para ficar passando a mão na cabeça de nego incompetente, não. Deu a oportunidade, não deu conta do serviço. Ha, ré, ri, ró, rua. Esse que vai entrar agora, como que é o nome dele? É o Sintra, o Sintra que saiu. Não, o que vai entrar agora. Se não der conta também, meu irmão, dá licença até encontrar um bom de serviço. O que precisa é a arbitragem melhorar, porque os caras ganham bem, trabalham pouco, né? E erram pra caramba. E tem que começar a colocar árbitro também na geladeira, né? Suspender árbitro, porque o que os caras estão fazendo com o futebol brasileiro é pura sacanagem.
3: É Sandro Meira Hitch.
1: Boa sorte pra ele.
14: Foi aluno do Evandro Presente.
1: E se não der conta, ô Hitch, que também não foi bom árbitro, não. Espero que pelo menos pra administrar seja bom. Seja bom. Né? Pega os erros dele, mas tomara que pelo menos pra administrar seja bom. Porque não dá pra ficar alisando tantos erros cometidos. Assim, ó, erros crassos, né? De A e O U, né? Que os árbitros cometem em Série A, em Série B. Isso é um absurdo. Parabéns mais uma vez ao presidente da CBF.
14: Não, mas tá difícil te agradar, cara. Não tem ninguém bom em arbitragem no futebol brasileiro.
1: O Wilton, por exemplo, é um bom árbitro.
14: Ah,
1: o Wilton, eu sempre falei que ele é um bom árbitro. Ele só não serve pra apitar Goiás Vila. Ele só não serve pra apitar aqui em Goiás. Mas ele é um baita árbitro. Ele é muito bom. Uma final, Atlético e Vila, ótima pedida. Agora, né, contra o Goiás, ele erra pra caramba. Então, assim, não sou eu que estou falando. São os fatos que foram construídos por ele. Né? Então, assim, eu analiso os fatos. E contra fato não tem argumento. Ou você quer ter argumento contra os fatos?
14: Não,
1: o que
14: tem
1: eu estou
14: bons
1: falando aqui. Não.
14: Aliás, eu não sei se Vossa Excelência sabe, mas o país que mais está mandando arbitragem para a Copa do Mundo é o Brasil.
1: Então o resto tá ruim demais.
14: É, ué, pra você
1: eu vou
14: ver,
1: falar,
14: ué,
1: a verdade para você. Se o Brasil. Realmente, o Brasil é o que mais está mandando. Então eu fico com pena do resto. Então, o mundo nós precisamos de reinventar, porque esse negócio. O futebol, porque se a arbitragem brasileira, ela serve de modelo pro mundo, realmente, torcida brasileira, nós precisamos fazer uma reflexão, porque nós não servimos de base pra ninguém em relação à arbitragem.
14: E aí, o João tem razão, pipoca não, Ivana, você tá frente a frente com o Joãozão aqui, você tem que dar na canela dele.
3: Mas como é que eu vou dar na canela dele se eu concordo com ele, velho?
14: Só, eu vou contra o João aqui, ué.
3: Eu concordo plenamente com o João, a arbitragem aqui no Brasil, ela é lamentável. Ele falou uma coisa aqui que é certíssima, um lance, bola na mão é pênalti, o outro mesmo lance, igual não é, um pisão, o cara é expulso, no outro dá

0: E a Copa é,
1: olha, é brasileira, e a gente não vê tantos erros assim no campeonato como esse. A gente não viu no campeonato que teve no ano passado, né? Aquela Copa que teve, né? Que foram o Palmeiras, foi o Fluminense,
0: o Mundial de Clubes.
1: A gente viu algum erro crasso, assim, de arbitragem? Nós não vimos.
0: Eu tenho memória.
1: Eu vi muitos jogos, nós não vimos. Nós assistimos vários jogos da Copa do Mundo ano passado, juntos lá na casa da minha mãe. Até eu lembro, o último jogo, só tava lá com a Irene, né? Foi assim, até nós conversamos sobre isso. Você ainda falou, olha só, num campeonato como esse, numa Copa do Mundo, a gente não vê a erro de arbitragem. Não vê. Mas aqui, no campeonato, aqui é tanto Série A, Série B, Série C, tudo é erros assim lamentáveis.
0: Nossa, eu quero abordar isso, Joãozão e Ivana, porque o Wilton falou, Nilton, quando eu chegar da Copa, o primeiro que eu quero falar, eu quero conceder para você uma entrevista, quero abordar.
1: Mas eu ouvi o senhor falando que ele falou para você que queria vir no apito, seu
0: não,
1: apito
0: mas
1: esportivo.
0: Mas ele vai participar.
1: Falou pra, eu vi vocês dois lá tirando foto.
0: E aí eu vou indagar.
1: Né?
0: Sucesso lá pro Wilton.
1: Eu também desejo todo sucesso do mundo pra ele.
0: O Natan Magalhães, este Nilton é doente, esse cara chupou chiclete louco. Rapaz, eu chupei mesmo, ontem minha mulher me deu uns 3 chicletes e eu chupei. O Fernando Vinícius, boa tarde a todos, o Vila Nova tem que ter cuidado com essa janela, agora não pode contratar jogadores velhos, jogadores pra estragar o elenco que já está. É ótimo, o José Divino, o Joãozão pode chorar, Monchezão, o José Divino aqui, participando, o Jean Lopes, olha o Jean Lopes aqui, ô Ivano, o Joãozão, ô Nilton, tomou remédio estragado hoje, uai, só pode, tá doido aí o Joãozão, o doutor Márcio Medeiros, Nilton, oba, oba, né, Joãozão? O Bernardo Jesus, Nilton, se o Tigrão somar 30 pontos até a rodada 15, a massa colorada pode comemorar o acesso. Abraços pra Ivana. Bernardo, calma. O Lucas Machado, boa tarde. Estão colocando mais árbitros brasileiros porque sabem que o Brasil não chega na final. O Antônio Carlos Albuquerque, o Nilton, que choradeira foi aquela ontem, você chorar por causa do rock lá do Vila Nova, moço, quer ficar em silêncio, vai pro teatro, eu vou reclamar mais, se eu for trabalhar lá e tiver um som como aquele que tava lá ontem. O Lucas Machado, boa tarde, estão colocando mais árbitros brasileiros porque sabem que o Brasil não chega na final. Ô Lucas, o Brasil vai decidir a Copa do Mundo. Galera, participe conosco. Na sequência eu vou votar e eu quero a sua opinião. Na sequência vamos trazer você, o ouvinte que está participando aqui do Bandeirantes Esporte Clube através do nosso WhatsApp 629-9847-6110. Quem é o melhor jogador na atualidade do futebol goiano? Eu vou falar o meu. Na sequência, joga pra caramba. É um jogador diferenciado, merecia viver esse momento ímpar. Participe conosco, Bandeirantes Esporte Clube 6 e 4.
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2: A seleção de Portugal chega à Copa do Mundo embalada após vencer o Chile por 2-1 no último amistoso antes da estreia. O resultado serviu como um importante teste final para a equipe portuguesa, que mostrou organização tática, equilíbrio entre defesa e ataque e reforçou a confiança do elenco para o Mundial. A comissão técnica destacou a evolução da equipe ao longo da preparação e a importância de entrar na competição com ritmo de jogo e confiança em alta. Portugal aposta na experiência de seus principais jogadores e também na força de uma nova geração que vem ganhando espaço no futebol europeu. Nos bastidores, o discurso é de cautela, mas a expectativa é grande. A seleção portuguesa aparece entre as equipes apontadas como candidatas a avançar às fases decisivas da Copa do Mundo. Agora, a atenção está voltada para a estreia, quando Portugal inicia a caminhada em busca de uma campanha histórica e do sonho de conquistar o título mundial.
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5: Opa, ao vivo no Bandeirantes Esporte Clube, agora 6:10. Vamos falar da seleção brasileira. Antes, rapidamente, é gente que não acaba mais aqui. O Edineiro Rodrigues. Nilton, sabe por que tá faltando dinheiro pro Goiás? Porque eles mandaram tudo para o ABC. O Danilo, cuidado. Nilton, Wesley está trabalhando muito. Fala pro Joãozão diminuir a carga horária dele. Fernando Brito. É, no Mundial, teve erro de arbitragem, sim. O jogador do Flamengo quase quebrou a perna do jogador do Palmeiras e o árbitro não fez nada. Era para expulsão. O Joaquim Sebastião, Joãozão, cadê a Mariana e o Guga? A Mari tá no estaleiro, o Guga resolvendo problemas particulares. Daqui a pouco estará aqui apresentando o Boleiragem. A Luciana Imaculada, eu prefiro o Daronco como árbitro. A Luciana tá falando, me desculpe, Nilton, eu odeio o Sampaio. É, o Lucas Machado, boa tarde, estão colocando mais árbitros brasileiros. Ah, esse aqui eu já li, já falei aqui no Bandeirantes Esporte Clube. Vamos com o Luan Alves, trazendo as informações da seleção brasileira. Brasil já tá no clima da Copa, viu, Luan?
6: Já tá no clima da Copa, Nilton César. Inclusive, faltam somente 4 dias para a grande estreia da seleção, no próximo sábado, às 7h, diante da seleção marroquina. E o Brasil que tem que ser se preparado todos os dias, treinado com muita intensidade lá em Nova Jersey, nos Estados Unidos. E o Brasil que ainda realiza treinamento sem o Neymar, não conta com a presença do craque. Ele que teve uma melhora significativa aí no tratamento da lesão na panturrilha de grau 2, mas ainda não está à disposição para treinamentos. Mas quem está à disposição para os treinamentos, inclusive marcou no último amistoso da seleção brasileira, foi o Bruno Guimarães. E aí, na coletiva cedida por ele ontem, lá em Nova Jersey, nos Estados Unidos, ele foi questionado se o Brasil pode jogar com linha baixa, Nilton. Se o Brasil pode jogar no contra-ataque, a gente está acostumado com um Brasil mais ofensivo. E ele respondeu isso daí. E depois também ele deu ali, falou sobre o momento dele na seleção brasileira. Vamos ouvir o Bruno Guimarães.
7: Sim, acho que é muito importante, acho que aquela Champions, principalmente que ele ganhou com o Real Madrid, a segunda no caso, eles jogaram com linha baixa em contra-ataque muitas vezes. A gente sabe que a gente tem jogador muito rápido na frente, acho que é algo que a gente já vem trabalhando, já vem pensando também, mas fica a questão do Mister decidir como que a gente vai jogar, mas eu vejo isso com muito bons olhos e é muito interessante ter esse jeito de jogar e essa variação de às vezes esperar um pouco mais sair no contra-ataque.
8: Raíssa. Bruno, Raíssa Simplício aqui da Placar. Antes da chegada do Ancelotti, a gente via muito um Bruno que ainda não era consolidado na seleção brasileira. Jogava muito bem pelo clube, né, lá no Newcastle. Chegava na seleção brasileira, o torcedor achava que faltava algo a mais do Bruno, que faltava um encaixe melhor do Bruno na seleção. Hoje você é praticamente indiscutível, se debate quais serão os 11 que vão a campo e nunca se discute se o Bruno vai ou não vai. Você está lá sempre. Eu queria saber de você a importância do Ancelotti nesse teu processo de consolidação na seleção brasileira. O que ele fez de diferente, por exemplo, que você conseguiu se consolidar como você está consolidado agora?
7: Não, acho que ele, juntamente com o Diniz, foi o cara que mais me deu confiança para jogar aqui. Foi o cara que uma das primeiras convocações me chamou, perguntou onde eu queria jogar, onde eu me sentia mais seguro para jogar. Então foi um cara que me deu essa abertura, me deu essa confiança para desempenhar o meu melhor futebol que eu jogo no clube, me tirou todo o peso. Então hoje eu posso ser O Bruno que eu sou no meu clube aqui, então me sinto muito bem com a confiança do Mister, me colocou como também um dos líderes do grupo, que foi muito importante para mim. E agora eu só preciso desempenhar meu futebol, esquecer com toda a parte de fora e focar no meu jogo.
6: Guimarães, volante da seleção brasileira, ele que é titular dessa equipe, muito provavelmente estará na formação no duelo diante do Marrocos, e para ele sim, o Brasil pode jogar no contra-ataque, pode esperar o adversário atacar e agir no contra-golpe, pelo menos na opinião do Bruno Guimarães.
5: 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Agora 6:14. Luan, tem mais ou menos uma noção aí qual o 11 que o Ancelotti vai colocar em campo na sexta-feira? Já deu pista?
6: Na verdade, o Ancelotti já tem o time definido. Na coletiva, ele não quis dizer. Foi questionado também ao Bruno Guimarães, hoje ao Ibanhas, ninguém quer falar. Mas um provável Brasil, assim, diante do que o Ancelotti trabalhou, tem Alisson no gol. Na lateral direita, muito provavelmente, titular vai ser o Ibanhas, improvisado. Aí Marquinhos e Gabriel Magalhães, que é a dupla titular dele. Na esquerda, muito provavelmente, deve ser o Alexandro ou o Douglas Santos. Aí talvez a grande dúvida, mas o Douglas Santos, eu vejo ele um pouco na frente. Casemiro, Bruno Guimarães e provavelmente o Paquetá, e lá na frente Vinícius Júnior, Rafinha, e aí a grande dúvida, se ele vai com o Matheus Cunha, se ele vai com o Igor Thiago ou vai com o Hendrick, que marcou o gol no último amistoso, mas a base é mais ou menos essa, deve ser esse a base do time que vai enfrentar a equipe do Marrocos.
5: Ô João, e aí, essa seleção aí?
9: Vem de ninguém.
5: É mesmo?
9: Com Rafinha que... e Vinícius Júnior no ataque.
5: E o Paquetá no meio?
9: Pelo amor de Deus, tá tudo errado, esse Ancelotti tá de brincadeira. Coloca o Danilo no meio campo, né? Tira esse Rafinha, coloca o Luiz Henrique, tira esse Vinícius Júnior aí, esse Alano que não joga nada, e coloca o tanque lá do futebol inglês, o Igor Jesus,
6: Igor
9: ou
6: Thiago.
9: O Igor Thiago ou o Ryan, que ele quer do Vasco da Gama, e coloca o Hendrick, né? Com Rafinha, Vini Júnior, Paquetá, nós não vamos ganhar nem do Tatá. Vai por mim. Aí você viu a personalidade do nosso jogador falando agora, então? Nós vamos jogar recuado. Vamos jogar no contra-ataque contra a poderosa Marrocos. Você viu? Você tá falando com o Brasil.
5: O Brasil tem um Rafinha, tem um Vini.
9: O que esses caras jogam na seleção, Nilton?
5: Rapaz.
9: Esses caras não jogam nada na seleção. Esse Vinícius Júnior não joga nada na seleção. Ele pode jogar no Real Madrid, jogou no Flamengo, pode jogar aonde que ele quiser. Na seleção o cara não joga. O cara não consegue jogar. Você coloca esse Rafinha, joga pra caramba lá no Barcelona, na seleção não dá conta. E ainda é pipoqueiro. Foi lá falar pro Romário, não, Argentina, nós vamos soltar o braço. Foi lá, apanhou, pediu, correu pra debaixo da saia da mamãe. É um jogadorzinho pipoqueiro ainda. Cara, coloca o Luiz Henrique. Você sabia, Nilton, que o Luiz Henrique jogou 10 vezes, ele tem mais gols do que o Vini Júnior na seleção? Como que o Luiz Henrique fica fora? Luiz Henrique, todo jogo que ele entra, ele vai bem. Por meritocracia, ele deveria ser o titular. Não tô discutindo o Luiz Henrique no clube, tô falando seleção. Na seleção, o Luiz Henrique é mais jogador que o Vini Júnior, do que o Alano, e é mais jogador do que o Rafinha. Ou eu estou mentindo? O Hendrick, ó, esse moleque aí é o único, né, que nós temos, tirando o Neymar, com possibilidade de sair grande da Copa do Mundo, sair assim maior do que ele está entrando. É o melhor atacante que nós temos hoje. Longe do segundo colocado, esse Hendrick. Esse moleque é bom pra caramba, personalidade, né, chega bem, é forte, é um injustiçado, pelo menos, em relação aos companheiros, foi injustiçado no Real Madrid, foi lá pro Lyon, deu a volta por cima e hoje na Copa do Mundo é ele mais 10. Quando tiver o Neymar, Neymar, Hendrick mais 9. Deu pra compreender, Nilton?
5: Perfeito.
9: Agora com Alano, Rafinha, Nilton, a gente ficar esperando, Rafinha, Alano, Paquetá, aí vê esse homem Bruno Guimarães falando, não, nós vamos jogar no contra-ataque contra a toda poderosa Marrocos. Ah, Nilton, aí eu falo um negócio pra você. Se sábado estiver fazendo muito frio, sabe o que eu vou fazer?
5: Quê?
9: Vou dormir.
5: Não, faz isso não, João. Brasil para sábado. Para,
9: 7 horas da noite, todo mundo tá parado.
5: Nossa,
9: mesmo.
5: Nossa, eu nunca vi um povo tão entusiasmado.
9: Eu vou assistir 10 minutos. Mas essa escalação já me desanima. A escalação não, já, tem, já
5: pode,
9: desanima.
5: Ele pode fazer alteração e mudar o
9: programa. Tomara, porque é o seguinte, cara. Quantos jogos o Vini Júnior, o famoso Alano, jogou bem na seleção? Você lembra de um? Fala um aí.
5: Esteve aqui em Goiânia.
9: Fala um aí.
5: Recentemente.
9: Fala um aí.
5: Não, eu acho que ele...
9: Você acha que esse Rafinha, não tem, cara. Então você vai ficar apostando, é Copa do Mundo. Nós temos que, olha, tem, antigamente tinha jogador de clube e jogador de seleção. Você lembra disso, Nilton? É da nossa época. Gente que não jogava nada nos clubes, mas chegava na seleção e jogava pra caramba. Agora, os caras jogam bem nos clubes, só que na seleção eles não jogam. Então tem que colocar quem dá conta de jogar na seleção. O Igor, por exemplo. Eu boto muito mais fé no Igor. É um jogador forte, né, que tem representatividade, do que no Alano. O Luiz Henrique, muito mais fé no Luiz Henrique do que no Rafinha. O Rayan, muito mais fé nele que o Rafinha. Agora, não estou questionando o trabalho deles nos clubes, no Real e no Barcelona. Só que na seleção os caras não dão conta. Esse Paquetá, ele tá jogando na seleção já tem 300 anos e nunca deu conta. O que faz o treinador pensar que ele dará conta agora? Não dá. O Danilo entra bem demais. Só porque o Danilo joga no Botafogo? Será por isso? Porque quem joga melhor hoje na seleção, Danilo ou Paquetá? Aliás, o Danilo joga melhor que o Paquetá, joga melhor que esse que deu entrevista aí também, o Guimarães, o Bruno Guimarães. Então, só não joga, talvez seja por grife. Mas tomara que o italiano aí, o Ancelotti, né, possa nos surpreender. Porque com esse time aí, essa base aí falada agora pelo nosso Luan, eu tenho lá as minhas dúvidas se vamos conseguir vencer Marrocos.
5: Beleza, então, opinião do João Batista. Joãozão, qual é a sua opinião? Agora são 6:20, Zé do Norte. 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Agora são 6:20. Depois dessa explanação aí do João Batista, você ainda quer comentar sobre a seleção, Ivan?
10: Não, eu acho o seguinte, o João tem toda a razão, você pega o time que entrou, que é essa base aí que o Luan trouxe, que foi, jogou contra o Panamá. Olha o futebol que eles apresentaram quando entrou todos os reservas, que foi o Danilo, que foi o Igor, que foi o Endrick, que foi outro futebol. O Rayan, foi outro futebol.
9: O Igor, então, o Igor, né?
10: Pois é, o Igor entrou também, então assim, foi outro futebol. O João tem toda a razão quando fala, a gente jogar contra Marrocos, onde já se viu uma seleção brasileira, gente.
5: O Brasil
10: falar que vai jogar recuado contra a seleção de Marrocos.
5: Não, mas isso aí é o Bruno Newton, Guimarães.
10: Pelo amor de Deus.
5: Você acha que,
10: mas,
5: o cara que a bola rolar
10: ele tem
5: é
10: a
5: outra
10: confiança
5: coisa
10: do técnico. Ele ainda falou, eu tenho a confiança do técnico, eu sou um dos líderes. Ele me colocou como um dos líderes da seleção. Então, assim, é igual o Joãozão falou, você começar a ver um jogo da seleção brasileira recuada, esperando o adversário, que é o Marrocos, não.
9: Só falta ele pegar e falar assim, próxima coletiva dele contra o Haiti. Então, nós vamos jogar esperando o Haiti. Só falta isso, né? Porque Marrocos foi semifinalista da última Copa do Mundo. Foi a sensação da última Copa.
5: 4 anos atrás.
9: Tem Hakimi, que foi campeão agora da Champions League, é o grande astro lá. Tem alguns outros bons jogadores, mas nada demais. Eu assisti Marrocos e Noruega, nada demais, nada de que impressione, entendeu? Mas se o Ancelotti escalar bem a seleção brasileira com esses três jogadores, eu não colocaria reserva, reserva mesmo, Rafinha, Paquetá e Vinícius Júnior. No meu time eles não jogam. Podem me criticar à vontade. Eu tô falando esse negócio do Vinícius Júnior há muito tempo. A imprensa nacional até agora tá começando a falar no Vinícius Júnior, né? Eu vi o Vampeta falando. Eu já em São Paulo, o povo já tá cornetando mais ele.
5: Dois gols no início, aí abafa tudo.
9: Pode marcar 5, não fez mais que a obrigação dele. Tem 50 jogos e não marca nada. Aí marcou contra o Panamá. Que golaço! Vini Júnior. Com aquela bocona dele correndo. Contra o Panamá. Quero ver marcar agora. Se marcar agora contra o Marrocos, estarei aqui pra elogiar. Marcar lá contra o Haiti, até
5: cê
9: eu marco.
5: Você sabe que a Virgínia tá lá.
9: O Virgínia não quer saber de Vinícius Júnior, não.
5: É?
9: Virgínia já tá em outra vibe.
5: Ela vai trabalhar agora
9: com a Globo. O pessoal da Globo, beleza.
5: Pois é, mas vai estar lá, entrevistando, fazendo reportagem.
9: Quer Virgínia também se lasque, Vinícius Júnior. Ela precisa de Brasil pra ganhar, o Newton. Beleza. Não quer saber de Copa do Mundo pra não ganhar. Quer saber de Virgínia, não. Eu gosto é do filho do Leonardo, Ele que é goiano. Zé Felipe. Do Leonardo. Nós gostamos é desse povo. Virgínia é.
5: A Virgínia mora aqui.
9: Forasteira. Não gosta dela, não. Não gosta dela, não. Gosta do Zé Felipe, do Leonardo e do Tchê. São goianos. O Tchê não é goiano, ele é.
5: Não, é.
9: Ele é mineiro, mas
5: hoje
9: assim.
5: Ele é mais.
9: Mas tá no sangue goiano.
5: Que
9: então pronto, eu gosto desse povo.
6: Ô, Nilton,
5: bom, então, sim.
6: Rapidinho, só assim, não querendo ser naquela expressão advogado do diabo, mas o Bruno Guimarães, ele falou de uma forma geral. Ele não falou especificamente do jogo contra o Marrocos. Mas segundo ele, o Brasil pode sim jogar de forma recuada, mas não estava se referindo ao jogo contra o Marrocos, mas sim eventuais adversários lá na frente que vão complicar a vida do Brasil.
5: O Brasil tem muitos jogadores talentosos. Cara, eu fiquei animado depois que eu vi o jogo.
9: Contra o Panamá?
5: Contra o Panamá e contra o Egito.
6: Sim.
5: Aí ele mexeu, botou no segundo tempo. Eu achei a seleção do segundo tempo melhor do que a da primeira.
9: Mas exatamente. Quando ele tira o sangue, sugas, né? Rafinha, Vinícius Júnior, coloca o Hendrick, coloca o Igor, coloca o Rayan, o Luiz Henrique, o povo pra jogar, realmente melhora, Nilton.
5: Quantas alterações?
9: É isso que eu tô falando.
5: Na Copa?
9: Olha aqui, ó. Você pega ali.
6: São cinco.
9: Você pega
6: cinco.
9: Aqui, ó. Você pega um meio ali, ó. Com o Casemiro, também olha pra você ver, nós vamos pra Copa do Mundo com o Casemiro.
6: De novo.
9: Sendo um dos principais jogadores, meu Deus do céu. Onde nós vamos parar com Casemiro e Bruno Guimarães e Danilo? Danilo é o melhor. Danilo é o único bom ali do meu campo, é o Danilo. Aí você coloca o Luiz Henrique, o Hendrick e o Tanque, o Igor, pra brigar com os zagueiros, entendeu? Pronto, esse é o time. Esse é o time. Aí o Neymar tá pronto, aí você tira o Bruno Guimarães, recua ali o Danilo e vai Neymar, Luiz Henrique, o Tanque e o Hendrick. Pronto.
5: Esse é o time. Ataque.
9: Esse é o ataque. O Tanque vai pra cima, pega. Os caras querem jogar. Você vê o Hendrick, ele quer jogar. Você vê o Luiz Henrique, ele quer jogar. O Igor quer jogar e o Neymar vai estar com sangue nos olhos. Agora você vai mexer com o Paquetá, o Vinícius Júnior, você fica lá, coçando a cabeça, perde o Rafinha achando que tá desfilando, que tá em Paris. É Copa do Mundo, Nilton. Copa do Mundo é disputa. São 30 dias da vida de cada um. O que você jogou no clube não interessa. O que você precisa, o que interessa é o que você joga na seleção. Na seleção é o que interessa. E o Vinícius Júnior, infelizmente, não joga na seleção. Rafinha não joga na seleção. E esse Paquetá não deveria nem estar lá.
5: Ó.
9: Quanto mais jogando na seleção.
5: O Vitor Souza aqui pediu pra falar pra você, João, que a Virgínia tá montando uma academia maior do país em Goiânia, que vai movimentar o PIB. Vai gerar muitos empregos, Joãozão.
9: Continua sendo uma forasteira.
5: Ah, bom, então.
9: Ô, Vitor, eu dei o recado. Sim, Luan.
6: Rapidinho, João, se me permite, você acha que então o problema da seleção é a barriga cheia, que o Watson gosta de dizer? O jogador chega assim de barriga cheia e não desempenha, e aí um jogador que não tem tanta moral lá no seu clube chega aqui e realmente veste a camisa?
9: É ruindade mesmo. Só barriga cheia. Não, o Rafinha joga nada, o Vinícius Júnior joga nada. Mas se tivessem pelo menos vontade, poderiam render alguma coisa. Mas assim, além de não jogar nada, eles se acham muito, né? E comigo não jogam. O Mico joga aquele que quer jogar, aquele que é bom tanto quanto, né? E que quer jogar. O Hendrick não quer jogar, Nilton?
5: Quer.
9: Você vê a fisionomia daquele moleque, que é moleque que tá com sede de gol. Ele tá com gana, ele tá com vontade. Aquele Igor, eles podem não conquistar, mas sim, eles vão dar o sangue, a alma pelo Brasil. Agora o Vinícius Júnior, a camisa dele que ele jogar, você pode dobrar, colocar no guarda-roupa pra ele jogar no próximo jogo. A do Rafinha da mesma forma, Paquetá do mesmo jeito. Então, meu irmão, Copa do Mundo é pra quem tem aquilo roxo. Com esses mimadinhos aí, nós não vamos ganhar nem do Haiti.
5: Valeu então, Fernando Brito. Eu concordo com o João. Fora Vinícius Júnior, Paquetá, Rafinha, são fracos. Vamos perder com esse time. Só pode ser panelinha na seleção. A galera vai participando, deixando o seu like, quase 200 simultaneamente. A Luciana Imaculada, Nilton, grande abraço para você. Quando o meu ídolo, Capitão Tadeu, voltar. Tá bom, então. Um abraço para você, Luciana Imaculada. Vamos lá com o ouvinte participando conosco.
9: José do Norte
5: aqui.
9: Acordar ali, né?
5: Vamos lá, professor José do Norte.
9: Não, parece que tá,
5: você
9: vai
5: sabe que o Zé é o cara mais antigo aqui.
9: Zé, né, do João? Norte tá igual o Vinícius Júnior, tá com barriga
5: de O Zé é da época do Onde a Lua Clareia, com o saudoso Adolfinho
9: das Velhas.
5: Era das Velhas.
9: Das Velhas, não é o Adolfo Campos, não. É o outro, mais velho que o Adolfo Campos.
5: Exatamente.
9: Ele também foi só na plaça de Adolfo Campos.
5: Na época de Luiz Celso. Teixeira,
9: na época de Márcio Martins,
5: Márcio Martins, tinha o Claudino Martins.
9: Quanta falta faz o Márcio Martins pro rádio, né, Nilton? Esse tanto de bagunça que você aprontou aqui hoje, queria ver você aprontar com
5: tava
9: o Márcio Martins.
5: Ah. Vamos lá, galera, participando conosco, o internauta tem vez e voz, o Fala Doente, aqui no Bandeirantes Esporte Clube.
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12: Alô, torcedor.
13: Fala, amigos da Bandeirantes, um grande abraço aí pro Milton César, pro Joãozão, pra Ivana Mamed.
9: Boa tarde.
13: Sobre a enquete, não tem como não escolher o jogador do Vila, né? Porque o Vila é o melhor time do futebol goiano hoje, então tem que ser um jogador do Vila Nova, né? Eu acho que o Rian tem jogado muita bola.
9: Jogando.
13: O Elton Leite tem jogado muito bem. O próprio Pagano Sá voltou muito bem agora. O João Vieira é um craque de bola. Mas, sem dúvida alguma, hoje o melhor jogador do futebol goiano é o Marquinhos Gabriel. Então a gente torce para que ele volte a estar apto a jogar o mais rápido possível, porque com certeza é um cara que agrega muito valor e tem muita qualidade.
5: Vamos lá com Fala Doente, a galera tem vez e voz do Bandeirantes Esporte Clube.
14: Joãozão, Nilton, Ivana Mamédio, boa tarde. Boa noite, né? Vai passar o meu áudio de quando já for boa noite. Rapaz, então, o Paulo, é Paulo Vitor? Paulo Vitor, né? O goleiro do Atlético? Nossa, deu um branco agora. Ele tá podre. E pra mim, se não fosse ele, o Atlético já tava rebaixado já umas três rodadas pra trás. Quem tá salvando o Atlético é ele, na verdade, né? Jailson Parque Ateneu. Pra mim, é o goleiro do Atlético.
5: Ah, o Paulo Vitor aí.
9: Boa escolha.
5: É boa. Tá vivendo um grande momento.
9: Posso chamar o Fala Doente?
5: Pode, fique
9: à vontade. Fala Doente.
15: Boa tarde, meus amigos. Rapaz, aí não tem que questionar muito, não, viu? É o Tadeu, o melhor jogador do Centro-Oeste, viu? José Rodrigues, região Noroeste de Goiânia.
9: Fala, José.
10: Um abraço,
5: grande, José Rodrigues. Vamos lá.
9: Gosta do Tadeu, né, Nilton?
5: Gosta, loira.
9: O povo gosta tanto do Tadeu quanto você gosta do Wilton, né?
5: Exata. Não, mas eu acho que a Ivana gosta mais.
10: Eu gosto mais
9: do Tadeu. O amor é bem parecido. Fala, Doente.
16: Boa tarde, Nilton, mão na mesa. Ivana Mamede, Joãozão, Mochezão. Aqui é o Leandro, deficiente visual, torcedor do Tigrão, o maior do Centro-Oeste, líder da Série B.
5: Opa!
16: Ê, Nilton, ontem tava lotado o Oba, hein? Parecia que tinha mais de 7.800 pessoas lá, igual falaram, não sei qual foi o público, mas tava bem cheio. Mal dava pra ir tomar no banheiro, comprar uma cervejinha, Nilton, tava bem cheio lá. Agora, Nilton, com a... esse André Luiz aí fazendo os gols, será que ele vai ser titular agora no próximo jogo contra o Cuiabá, em lugar do Puskás? E fala pra mim quanto tempo aí vai demorar o De La Torres e o Rafa Silva pra voltar lá do departamento médico aí. E outra coisa, viu? Hoje vai rebentar essa audiência com o Nilton na mesa aí. Abraço, Ivana. Abraço, Joãozão, Mauché. É o Leandro. Manda um abraço pra minha esposa Aline Mariana e pro meu filho Leonardo Henrique. Abraço. Ligadinha 98.7 Goiânia.
9: Um abraço. Você acertou tudo, menos na audiência.
5: Aline
9: tá?
5: Mariana.
9: Aline Mariana é a
5: e Leonardo Henrique.
9: Um abraço pro filho dele, o Leonardo.
10: Aline Mariana.
9: Você acertou em tudo, menos na audiência. Que tá ruim a audiência.
5: Tá ruim, João?
9: Tá ruim.
5: Rapaz,
9: tá
5: eu achei que tava boa.
9: Aliás, aqui. Esse programa tem que dar mais audiência, Nilton.
5: Então vamos
9: Nós
5: lá.
9: Nós precisamos te cobrar pra esse programa dar mais audiência.
5: Vamos lá,
9: fala,
5: galera.
9: Doente.
5: Vamos lá.
17: A todos aí na bancada, Joãozão, mão na mesa, Ivana, o time hoje tá meio desfalcado, né? Aqui eu sabe tudo de Aparecida de Goiânia, Jardim Imperial. Essa pergunta de vocês aí, hein, mão na mesa, é difícil de responder, hein? Pra falar a verdade, você não tem ninguém não, viu? É tudo um bando de incompetentes. Todo mundo é perna de pau, não presta ninguém, pra falar a verdade pra você. A respeito de os times também que vai classificar da Série B, tem 9 concorrentes, todo mundo sabe disso, tem 9. 4 já tá garantido, que é Goiás, Fortaleza, Sport e Juventude. Os outros 5 brigam por 2 vagas. Vila Nova, Atlético, Criciúma, Ceará e Novo Horizontino. Mais chance pra Criciúma e Ceará. Por quê? Porque eles estão acostumados com Série A, né? O Vila é acabado Paraguai. O Vila todo ano é assim. Começa bem, no final termina. O Atlético não tem força. E o Novo Horizontino, todo mundo sabe, né? Cavado Paraguai. Obrigado a todos e boa tarde.
5: Valeu então, um abraço, tem que ser mais otimista, né, Ivana?
10: É, tem que acreditar nada mais, né?
5: Aqui,
10: tá doido, olha o futebol que o Vila Nova tá apresentando, onde tá o Vila Nova, né? O próprio Atlético, né?
9: Faltam 40 pontos, né?
10: Faltam. Até você falou quem estava com 26 pontos nessa rodada, o ano passado, era o Goiás.
9: Era o Goiás?
10: Goiás, né? Tinha 26 pontos.
9: E o Vila tem 25? 25 ou 26 também?
10: 25 pontos. É. O Goiás
9: Vila, a campanha do Vila, ela é melhor que a de 2023 em relação a um ponto. O Vila, nesta rodada, ele estava com 24. E esse ano 25.
10: E o 23
9: ou 24, eu acho. É. 23 ou 24.
5: Acho que tem um ponto a
9: menos. A mais. Essa é a melhor campanha da história do Vila na era pontos corridos da Série B.
10: E só pra vocês terem ideia.
9: É a melhor campanha até agora, com 12 rodadas jogadas.
5: Exatamente.
10: Você vê, o ano passado, né, nesse momento, na 12ª rodada, o Vila Nova tinha uma sequência de 4 derrotas consecutivas. Esse ano, né, 4 vitórias consecutivas. Olha a diferença, Nilton.
5: Que bom, tá aí o Tigrão, tomara que continue assim. Ivana, chama mais um Fala Doente aqui no Bandeirantes Esporte Clube, Ivana.
10: Fala Doente.
18: Frederico Senador Canedo, pelo amor de Deus, eu queria saber o que que o Nilton tem contra o Tadeu. O cara chegou no Vila hoje, o cara é melhor que o Tadeu. O Jorge Emi era melhor que o Tadeu. Aquele ruim que veio do Cuiabá lá, que foi pro Novo Horizonte, não sei pra onde ele foi lá, que tomava os peru no começo do ano do Vila aí. Todo mundo que tá no Vila é melhor que o Tadeu. O Tadeu tem 7 anos no gol do Goiás. 7 anos no gol do Goiás, fez chover contra o Cruzeiro.
9: É. Ah, bom. Você esqueceu de falar do House, que era melhor que o Tadeu também.
5: Exatamente.
9: O Balinha era melhor.
5: E o Sport tá na ponta.
9: Mas o Balinha é titular lá?
5: Brasileiro. Não,
9: enquanto o Balinha tava titular, o Sport tá quase sendo rebaixado.
5: Eu não sei como é que tá, porque eu não tô. Eu tô muito focado.
9: Mas quem é melhor, o House ou o Tadeu?
5: Cara, o House. Hoje o Elton Leite é melhor.
9: Então, vai lá, Nilton, grava um áudio e manda pra nós, porque fala, doente. Esse quadro serve pra você.
5: É?
9: Depois dessa, fala, doente.
5: Vamos lá.
19: Olá, boa tarde, sou Adão de Aparecido de Goiânia. Eu sou torcedor do Vila Nova, mas não tem nenhum jogador que destaca, são tudo meia boca.
10: Gente.
9: Para, o que você ia falar, o negócio?
5: Do que eu esqueci. Tô igual você, um dia desse aqui, você ia falar, algo entrou.
9: Minha mãe falava que quando você esquece, é mentira.
5: Pois é, Não era mentira, não, mas eu não sei o que que eu ia falar. É o Fala Doente.
9: Você não quer chamar o povo, não, das matérias, o negócio?
5: Pode ser.
9: O giro.
5: 6 e 35.
9: Você não tá olhando o roteiro? Não, o programa aqui, ele é organizado.
5: Aqui, ó, o roteiro aqui, ó.
9: O menino lá, como é que chama o nosso deficiente visual, o Alessandro? Como é que chama ele?
5: Eu tô empolgado aqui com a audiência.
9: Me fala, Alessandro, como é que o deficiente visual, torcedor do Vila? O Mochezão lá?
5: Não,
9: como é que é o nome dele? Não, moço, ele falou aí agora. Chamou de Moché, como é que é o nome dele? Aí vai saber quem é. Ele falou da audiência, né? Duas coisas que ele errou, né?
5: Não, o Frederico.
9: Não é Frederico, não. Leandro, me perdoe.
5: Vila Novense,
9: Vila Novense, sim, eu falei.
5: Nossa!
9: Ô, Leandro, você errou só na audiência que tá baixa e o Nilton, ele é um. Fala, doente.
5: Deixa eu chamar a nação colorada aqui, gente. Vamos aumentar aqui o número de participantes.
9: Se chegar em 350 aí a audiência fica boa.
5: Então vamos lá.
9: Só pros otimistas?
5: Só pros otimistas. Você que acredita no acesso do Vila Nova, você, torcedor esmeraldino, que acredita no acesso do Goiás, você, torcedor atleticano, vamos bater a meta aqui do Joãozão, nesse início de noite, você, atleticano, que acredita no acesso do Dragão. Agora são 6h38, vamos gerar informação. Vamos lá então, aqui no Bandeirantes Esporte Clube, vamos falar mais do Vila, do Atlético e também do Goiás, com Tandara Reis, Igor Adorno, Divino Lucena, no Giro da Informação.
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21: Lá
1: lateral esquerdo William Formiga teve um grave choque de cabeça com o goleiro Elton Leite no segundo tempo da partida contra o Botafogo de Ribeirão Preto. Ele acabou sofrendo um traumatismo crânioencefálico. Ele foi prontamente atendido ainda no gramado e depois encaminhado para o Hospital Neurológico de Goiânia, onde ele passou por sutura nos ferimentos e exames de imagem. A tomografia diagnosticou uma fratura nasal e também no assoalho orbitário esquerdo, que é nada mais nada menos do que uma fina parede óssea na base da cavidade ocular, ou seja, nos olhos. Ele está internado em observação e será reavaliado hoje pela equipe de cirurgia e a gente vai atualizando então o estado do William Formiga ao longo da nossa programação aqui na Bandeirantes.
21: Com a vitória de ontem diante do América Mineiro por 2-1 de virada em BH, o Atlético subiu para a 12ª colocação do Campeonato Brasileiro da Série B. Agora, em 12 jogos disputados, o Atlético soma 16 pontos. A campanha conta com 4 vitórias, 4 empates e 4 derrotas. O Dragão marcou 12 gols, mas também sofreu 12 e conta com um saldo de gols 0. E o próximo compromisso será em casa, na próxima sexta-feira, contra o CRB no estádio Antônio Ascioli.
22: Na coletiva de ontem no CT Edmo Pinheiro, antes do penúltimo trabalho visando o confronto de amanhã contra o Novo Horizontino, o próprio técnico Daniel Paulista falou em relação às ausências que ele terá amanhã para o confronto nesta 12ª rodada do Brasileiro da Série B. Ele já não conta com o GG, entrega o departamento médico, inclusive ele ressalta isso em relação a não contar com o jogador até para o jogo de domingo contra a equipe do Atlético, e também em relação ao atacante Cadu, pequenas chances dele ficar disponível para o confronto de amanhã contra o Novo Horizontino e também contra a equipe do Atlético. Achei estranho porque na semana passada o próprio Cadu falou para mim que estava 100% ok, que ficaria à disposição. Vamos aguardar. E a outra situação em relação ao meia Lourenço, que se não treinasse ontem e hoje também, ele não iria para o jogo. Ontem à tarde eu não percebi a movimentação dele junto aos demais jogadores, ficou treinando a parte ali. E hoje à tarde a gente não teve acesso também ao treinamento e por isso fica a expectativa de saber ou não efetivamente se o meia Lourenço vai ficar à disposição para o confronto contra o Novo Horizontino, repito, amanhã às 8 da noite no estádio Alê Pinheiro, na Serrinha.
1: O Elton Leite também foi encaminhado para o hospital após esse choque de cabeça com o William Formiga, né? Ele foi atendido ali mesmo no gramado, fez uma sutura imediata do ferimento na ambulância e depois foi encaminhado para o hospital para realizar exames de imagem. Ele também sofreu um traumatismo crânioencefálico grave e a tomografia revelou uma fratura nasal e outra fratura no maxilar esquerdo. Assim como o Formiga, ele também será reavaliado, está internado em observação e será reavaliado pela equipe de cirurgia.
21: Ontem o treinador Eduardo Souza atingiu a marca de 19 jogos à frente do Atlético nessa segunda passagem pelo Dragão. Nesses 19 jogos ele obteve 7 vitórias, 7 empates e 5 derrotas, resultando num aproveitamento total de 49,1%. O Eduardo Souza, que chegou ao Atlético ainda na final do Campeonato Goiano, no jogo de volta, após o Dragão perder a ida jogando no estádio Antônio Ascioli, e agora vai se consolidando aí como comandante do Atlético e tem como próximo objetivo preparar os seus atletas para o confronto diante do CRB na próxima sexta-feira.
22: Com dificuldades, pelo menos de momento, para uma definição do 11 oficial que começa contra o Novo Horizontino, essas ausências de jogadores entregues ao departamento médico, Luquinha servindo ainda à seleção brasileira, a garotos da base ganham oportunidades, mais uma vez, com o técnico Daniel Paulista, pelo menos em relação a quem pode estar compondo o banco de reservas. E alguns jogadores que vêm já treinando com o elenco profissional, garotos da base, Esmeraldina, que sempre vem ali para compor o treinamento do técnico Daniel Paulista, o garoto Assis, o meio campista, muito bom jogador, além do pequenininho também, o Igor, meio campista, ataca bastante, tem uma bela habilidade, e além do atacante Willio, centroavante também, já desde o ano passado, sendo destaque no time esmeraldino. Uma outra novidade agora é o garoto Alejandro, que foi emprestado ao Palmeiras sub-20 o ano passado, com possibilidades até de uma renovação de contrato com o Palmeiras para adquirir 50% dos direitos federativos do garoto. porém acabou não tendo essa renovação. Ele teve a infelicidade de se contundir ainda nesta temporada, ficou um tempo parado e o Palmeiras acabou optando por não renovar o contrato de empréstimos e ele foi, retornou ao time esmeraldino e passa a ser uma opção também para o técnico Daniel Paulista estar incorporando ele efetivamente junto ao elenco profissional na sequência do brasileiro da Série B.
1: Além do William Formiga e do Elton Leite, que estão hospitalizados, outros jogadores são dúvidas para o próximo jogo da Série B do Campeonato Brasileiro, que é contra o Cuiabá. O André Luiz, que sentiu ontem durante a partida e teve que ser substituído, e o Marquinhos Gabriel, que ficou fora desse jogo contra o Botafogo de Ribeirão Preto, mas também é dúvida para o próximo jogo, porque ele ainda está com uma fratura na panturrilha. Então, esses dois jogadores podem não enfrentar o Cuiabá no próximo domingo, assim como o William Formiga e o Elton Leite, que estão hospitalizados em observação.
21: O meia Guilherme Marques voltou a assumir a titularidade da camisa 10 do Atlético no jogo de ontem, inclusive com uma boa atuação, assinalando inclusive uma assistência para o gol de Marrone, que acabou sendo decisivo para a vitória por 2-1 de virada contra o América Mineiro. Outro destaque também foi a presença do Matheus Índio novamente na equipe titular, além do Júnior Barreto, que vem se consolidando aí na zaga atleticana. O Dragão já retorna para a cidade de Goiânia e começa a preparação para enfrentar o CRB na próxima sexta-feira.
22: Ao longo desses 10 dias que o Goiás ficou parado, onde o técnico Daniel Paulista teve a oportunidade de movimentar o elenco, mesmo com as dificuldades de momento que ele está tendo em relação a jogadores entregues ao departamento médico. Novamente, eu falo do Luquinha servindo a seleção brasileira, não joga amanhã contra o Novo Horizontino. O técnico Daniel Paulista vem trabalhando ali dentro do limite de possibilidades nesse momento para formatar um 11 para o confronto de amanhã contra o Novo Horizontino. E até para você, amigo ligado aqui no Bandeirantes Esporte Clube, vamos atualizar uma situação de um provável 11 esmeraldino para o jogo de amanhã, ainda colocando o Lourenço como titular nesse jogo, pelo menos à disposição. Ele poderia colocar então o Thiago Rodrigues no gol, na lateral direita Diego Caíto, Ramon Menezes e Lucas Ribeiro, além de Nicolas na lateral esquerda. Esta a alteração até aí nenhuma, jogadores que vinham atuando. No meio-campo aí está o problema do técnico Daniel Paulista. Felipe Machado, sim, garantido como o primeiro volante. E aí, ele vai colocar o Baldória, ou o próprio Juninho, ou os dois jogadores, caso o Lourenço não tenha condição de começar jogando? Esta é a verdadeira, o verdadeiro questionamento neste momento. Ele vai no esquema 4-4-2 ou no 4-3-3? É outro questionamento também. Então, vamos refazer o meio-campo. Felipe Machado, Baldória, Lourenço e Lucas Lima. E no ataque, Jean Carlos e Anselmo Ramon. Ou ele entraria, então, com quatro jogadores de marcação, três jogadores de marcação no setor de meio campo e também com três atacantes. É um questionamento que fica, vamos aguardar a oficialização do 11 amanhã esmeraldino para o confronto contra o Novo Horizontino. 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
5: 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Agora são 6:46, até as 7:30, vamos juntos aqui no Bandeirantes Esporte Clube. 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Ivana, qual assunto mais lhe chamou a atenção aí dos destaques dos nossos repórteres aqui no Bandeirantes Esporte Clube?
10: Olha, foi a questão do jogo de amanhã, né? Que a quantidade de desfalques que pode vir a ter o Goiás, que vai ter dois já é garantido, né? Que é o GG e o Lucas Rodrigues. E o Lourenço ainda é dúvida, quer dizer que o meio campo do Goiás, né? Já não vai ser mais o mesmo. E a gente sabe quando o Goiás, ele tem, né, deficiência no seu meio campo, o Goiás não foi bem. Então vamos ver como que vai ser escalado esse time do Goiás, se ele vai com Juninho, Baldória, ou se ele vai fazer o 4-4-2 ou no 4-3-3, se ele vai botar o Wesley Garcia, pode ser uma possibilidade do Wesley Garcia entrar como titular, mas ele fala que o Wesley Garcia entrando, né, na titularidade, ele não recompõe, né, defensivamente, é um jogador que, né, entrando no segundo tempo, ele pode produzir mais. Então vamos ver o que o Daniel Paulista vai fazer nesse time do Goiás para escalar. Tomara que ele não invente, né, Nilton? Igual ele inventou, né, no jogo contra o Atlético, porque ali ele inventou demais. Então, que ele possa ter aprendido a escalar direitinho o Goiás, que o time do Novo Horizontino, para mim, esse jogo vai ser equilibradíssimo, até porque pelas dificuldades, pelas faltas que tem o Goiás Esporte Clube.
5: 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João, e aí, dos destaques, algo que você acha interessante, João
9: Batista? Essa questão no meio campo do Goiás, realmente vai ser será um quebra-cabeça aí para o técnico Daniel Paulista. Ganha bem, teve uma semana, mais de uma semana de prazo para treinar bem o time. Aquilo que era bom no Goiás, infelizmente, com três jogadores fora, tá ficando complicado, né, para escalar esse meio campo. Tomara que o Lourenço possa reunir condições de jogo. Reunindo, penso que maior parte dos problemas estarão resolvidos, porque não, o GG você joga sem, o Lucas dá para quebrar um galho ali com o Felipe, mas sem o Lourenço não tem como você quebrar o galho. Então, penso que o Lourenço peça fundamental amanhã nesta partida contra o Novo Horizontino, e o Goiás amanhã terá que correr bastante. Mas independentemente das escolhas de quem estiver em campo, vai ter que ser um jogo de muita doação para vencer o Novo Horizontino.
5: Ah, bom, Ivana, eu vou fazer uma pergunta de vestibular aqui para você. O Vila ontem levou 7.500 e poucos torcedores pagantes. Amanhã o Goiás, a torcida esmeraldina vai ser maior do que a torcida colorada nesse jogo?
10: Vai.
5: É bom.
10: Vai.
5: É mesmo?
10: Vai ser um horário bom, 8 horas da noite.
5: Mesmo horário do, né, jogo do Vila.
10: Pois é, mesmo horário. Bom horário. Pra mim o Goiás amanhã tem mais. Vai bater a torcida do Vila. Vai. O Goiás também tá no bom momento, Nilton. Ah. O Goiás também vem bem no campeonato. O Goiás vem aí de 3 vitórias e também um empate. Então, o Goiás, ele vem muito bem no campeonato e o torcedor do Goiás sempre comparece. Eu acredito. Você não acredita não, Nilton? Que amanhã pro Goiás possa
5: não
10: bater?
5: Eu penso que
10: amanhã não,
5: não
10: dá menos de 8.000.
5: Do Vila de ontem,
10: não. Amanhã não dá menos de 8.000 torcedores. E falar nisso, você não falou ainda. Quem é o melhor jogador?
5: Vou falar aqui no Bandeirantes.
10: Não, pra mim amanhã tem mais de 8.000.
5: Correspondeu ontem o público do Vila ou te decepcionou?
10: Não, não, não me decepcionou. Até porque eu tava acompanhei todo o pré-jogo aqui pela Bandeirantes e vi que tava assim, o pessoal tava meio pesaroso pela quantidade de pessoas, só que eu falei, ó, o torcedor do Vila Nova, ele costuma chegar de última hora, né? E realmente é isso que acontece. A gente já fez muitos jogos lá, a gente vê de repente, né, aquela multidão enche, né, o Onésio Brasileiro Varenga. Mas eu imaginava que ia dar mais de 8.000 pessoas, mas pela TV que eu acompanhei, tava lotado o Onésio Brasileiro Varenga, Nilton.
5: É, eu estive lá também, eu vi isso. Ô, João, o Goiás, a torcida esmeraldina amanhã, na sua opinião, em termos de arrecadação, vai ser maior do que foi a do
9: deveria Vila ontem? Lotar o estádio da Serrinha, assim como o do Vila deveria ter lotado ontem. Agora, se vai lotar, aí são outros 500. Mas obrigação dessas caixinhas de fósforos que nós temos aqui em Goiás, aqui em Goiânia especificamente, não dá para ficar batendo palma para 7.000, para 8.000, tem que ser lotação máxima todo jogo. E tenho dito.
10: Até porque o Goiás dentro de casa tem se mostrado uma equipe muito forte, né, Nilton? O Goiás dentro de casa, ele tem 4 vitórias e só uma derrota, né? Que ele perdeu para o Cuiabá aqui, mas vem de 4 vitórias. Então, assim, tem jogado muito bem dentro de casa, né? Então, precisa do torcedor estar junto para apoiar, porque vai ser um jogo muito difícil esse jogo contra o Novo Horizontino.
5: O Vitor Souza está colocando aqui que Goiás e Botafogo pela Série B, jogo que o Goiás ganhou, deu 4.814.
10: Contra o Botafogo, foi em qual século? Quando foi esse jogo? Foi na nona rodada. É. Goiás ganhou pelo placar de 1-0. né? O Goiás vinha de uma sequência de 4 derrotas, aí o Goiás ganhou, né, quando o Vila Nova de 1-0 e depois, né, foi o Botafogo.
5: Isso. Então, para você amanhã,
10: torcida vai, pra mim, torcida vai comparecer.
5: A renda do Vila de ontem, em termos de público.
10: Também, né? Quebra.
5: Beleza, então, opinião da Ivana, opinião do Joãozão. A galera continua participando, deixando o seu like. 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Agora 6:54. Vamos juntos. Antes aqui o Raul Alcântara, ele tá pedindo, pergunta a Ivana, com o Vila na liderança, a torcida do Goiás enche o estádio?
10: Com o Vila na liderança?
5: É a pergunta dele.
10: Não, o Vila tá na liderança momentaneamente, mas tá, né? O Goiás, claro que vai encher o estádio. Amanhã, para mim, o Goiás vai superar a torcida do Vila Nova.
5: Ah, bom.
10: Isso aí independe, vai pelo momento que o Goiás está vivendo.
5: O Vitor Souza está pedindo, avisa a Ivana que o último jogo do Goiás em casa foi contra o próprio Botafogo e deu, e não deu 5.000 torcedores.
10: Mas agora vai dar, o Goiás vai jogar contra o Novo Horizontino, é um jogo importante em que, e convoco você, torcedor, que o Goiás precisa do seu torcedor, para ser um jogador a mais dentro de campo.
5: Valeu, então, 6:55, na sequência tem o Marcos Vinícius, trazendo informações, vamos juntos até às 7:30, 7:30 tem um boleiragem. Depois do boleiragem, às 9 da noite, estaremos por aqui ao vivo com o apito esportivo. Agora 6:55.
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1: A atual campeã mundial, a seleção da Argentina, chega à Copa do Mundo cercada de expectativa e com a responsabilidade de defender o título conquistado na última edição do torneio. Na reta final de preparação, os argentinos venceram Honduras por 2-0 em amistoso disputado nos Estados Unidos, resultado que serviu para reforçar a confiança do elenco antes da estreia. Além do placar positivo, a partida foi importante para que a comissão técnica realizasse os últimos ajustes táticos e observasse o comportamento da equipe em diferentes situações de jogo. A avaliação interna foi positiva, principalmente pela consistência apresentada ao longo dos 90 minutos. A Argentina aposta na manutenção da base campeã mundial, aliada à chegada de novos talentos, para tentar repetir o sucesso recente. Considerada uma das favoritas ao título, a equipe inicia a competição com a missão de confirmar o favoritismo e mostrar que continua entre as principais potências do futebol mundial. Agora, toda a atenção está voltada para a estreia e para o início da caminhada em busca do bicampeonato consecutivo.
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9: Agora são 6:59. 6:59 ao vivo, o Bandeirantes Esporte Clube. Galera, vai participando, já já tem Fala Doente participando conosco aqui na Bandeirantes, abraçando você que está aí. Rapidamente, que o Júnior, o senhor Assis e também o Newton, lá na Mundial Borracha, são torcedores do Vila Nova. Grande Júnior, estive com ele lá hoje à tarde. A Mundial Borracha estará de volta conosco aqui, anunciando na Bandeirantes. Eu sempre passo por lá, eu gosto de tomar um chá de erva cidreira. Um abraço aí, grande Júnior, gente finíssima. Um abraço para o senhor Assis.

0: O Marcos Niar, falei, nossa.
1: É. Vamos lá, Marcos.
2: Vamos lá, vamos falar de Série D. Uma boa noite pra você, Nilton, pra Ivana Mamed, pro Joãozão também aqui na mesa. É, no domingo, dia 7, esse domingo agora, tivemos 3 times goianos em campo. E aí, 2 deles se classificaram para a próxima fase da Série D. Começando com a Aparecidense, que foi até o Distrito Federal, visitou o Gama e ficou no empate em 2-2. Um resultado bom, a Aparecidense classifica em 4º lugar no grupo. E aí, na próxima fase, já tem adversário definido, vai ser o Capital do Distrito Federal. Como o Capital tem uma campanha melhor, vai decidir em casa. Então, a Aparecidense joga aqui em Aparecida e aí joga o jogo da volta no Distrito Federal. Quem também se classificou para a fase 32avos de final foi o Goiatuba. Bateu o Operário de Várzea Grande em casa por 1-0. E aí agora, no dia 20 ou 21 desse mês, joga a ida lá no Distrito Federal contra o Brasiliense e a volta em casa no Divino Garcia Rosa, ou no dia 27 ou no dia 28 de junho, aí contra o Jacaré do Distrito Federal. Quem não fez uma campanha boa como esses dois foi o Inhumas, né? Lá no Grupo J, e nesse último jogo no domingo, lá em Lucas do Rio Verde, foi derrotado para Luverdense, placar de 4-0. O Inhumas encerra sua participação na Série D com apenas 1 ponto somado. Em todos esses 10 jogos da primeira fase, só teve 1 empate e 9 derrotas. E aí, fechando os times goianos na Série D, no próximo domingo nós temos o fechamento do Grupo C. E aí, 2 jogos, né? Às 16h, Uberlândia e Abecate se enfrentam, isso lá em Minas Gerais. Uberlândia é o primeiro do grupo, Abecate é o 6º. As chances de classificação da Abecate são mínimas, né? Já é o 6º colocado. Até porque, eu digo que são mínimas, porque o Craque e o Ivinhema, que são o 3º e o 4º do grupo, respectivamente, jogam, né? O Craque joga em casa. E aí, para esses 2 times, basta 1 empate, né? Então, se o Craque e o Ivinhema empatarem ali em 0-0, 1-1, empate que for, os 2 estão classificados. Então, com aquele jogo de comadre, né? Que o pessoal gosta de falar. E aí, a classificação no momento tá assim. O Uberlândia é o líder desse grupo com 18. Em segundo, o Betim com 12. Em terceiro, o Craque com 12. Em quarto, o Ivinhema também com 12. Quinto é o Operário com 9. E em sexto, a Abecate com 9. Então, aí devem classificar, fechando o grupo em 3º e 4º, o Craque em Viema, porque tem um resultado aí, uma situação bem mais favorável, Nilton.
1: Valeu, então. Tá aí a informação do Marcos Vinícius, dos goianos na B. João, tudo dentro da normalidade aqui?
3: No caso, na D, né, Nilton?
1: Da D, né? D. B não, D. D. É a 4ª divisão, dado. Exatamente.
3: A decepção foi Inhumas,
1: né? Empatou com o Gama lá 2-2.
3: Aparecesse
1: para classificar.
3: Nos últimos jogos, ela deu uma reagida boa, né?
1: Reagiu bem. Andou patinando em casa, né?
3: Mas sim, mas deu uma, pra mim, acabou a presidência nem iria se classificar. Agora pegou, pega o capital. Dá pra
1: sonhar. 2 jogos, primeiro aqui,
3: dá pra sonhar. Goiatuba dá pra sonhar. Né, vamos ver aí a classificação do Craque, em qual...
1: Ah, mas vai classificar.
3: Não, vai classificar, mas em qual posição, né? Vai se classificar em segundo, se é em terceiro, se é em quarto.
0: E se ele empatar, né? Ele classifica em terceiro.
3: É, mas tem que jogar pra ganhar, pra ser pro segundo.
1: Se ser primeiro, segundo, você
3: tem decide em casa,
1: melhor.
3: E aí decide em casa.
1: Exatamente.
3: Então assim, mas dentro da normalidade, né? Agora que começa o campeonato pra valer, né, Nilton? Na fase mata-mata, né?
1: Exatamente. Daqui pra frente... enfim, tá aí os nossos times pegando os times, pelo menos a Aparecidense e o Goiatuba. Eu penso aqui que o Goiatuba pegou um adversário que ele vai passar, que é o Brasiliense. Agora a Aparecidense aqui pega um adversário encardido. Para mim, esse Capital é o segundo melhor time do Distrito Federal na atualidade. Agora 7:15, e aí, Ivana?
0: É a decepção, como o João trouxe aí, Inhumas, né? Você vê em 10 jogos, só 1 ponto. E também, para mim, a Abecate que vem fazendo um bom campeonato goiano, fez em 2025, fez esse ano também, e provavelmente, né, não tem a mínima chance. Então, sim, são 2 decepções, tanto Inhumas contra a Abecate, e como a Abecate.
1: Valeu, então. Gente, rapidamente aqui, o Anápolis tomou de 4 lá, perdeu a Copa Verde, depois de ter vencido por 3-1, e aí, Ivana?
0: Olha, a gente tem que falar que o Anápolis foi gigante, né? Mais uma vez, fez, né? Passou pelo Vila Nova, passou pelo Rio Branco e ganhou aqui pelo placar de 3-1. Achei interessante o técnico, né? O técnico, o Pisa lá, ele falando que trouxe a responsabilidade para ele, né,

0: Ele falou, olha, eu escalei errado e eu mexi errado nele. Então, assim, foi um erro. Se o Anápolis tivesse fechadinho, né, a casinha fechada ali e conseguisse levar ali pelo menos para as penalidades, tinha sido até melhor, né, Nilton? Mas da forma que foi, né, mas Paysandu, né, já é a sexta vez que ele é campeão, né? Sexta vez do campeão da Copa Verde.
1: 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Agora são 7:07, galera. Participe, deixe o like, se inscreva, seja bem-vindo. 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Vamos falar do Vila Nova aqui no Bandeirantes Esporte Clube com a Tandara Reis.
2: Beleza, de volta aqui no Bandeirantes Esporte Clube e agora a gente vai ouvir um convidado. O técnico Guto Ferreira falou com a imprensa após a vitória do Vila Nova diante do Botafogo de Ribeirão Preto e elogiou a atuação colorada em mais uma partida da Série B. Vamos ouvi-lo. Esse foi o técnico Guto Ferreira elogiando não só o time, mas também a torcida do Vila Nova, que compareceu em um número relativamente bom no estádio Onésio Brasileiro Varenga. Tivemos um pouco mais de 7.500 torcedores em um jogo que foi disputado numa segunda-feira às 8 horas da noite. O Vila Nova se reapresenta e já começa a se preparar para o próximo jogo da Série B do Campeonato Brasileiro, que é no domingo diante do Cuiabá, jogo fora de casa, às 4 horas da tarde.
3: Antes de qualquer coisa, né? Eu quero falar duas coisas. A primeira, agradecer a torcida do Vila. Atendeu, veio em massa, empurrou, chegou junto. E em cima de todas as dificuldades, está podendo saborear essa vitória. E a segunda, mais importante até, é rezar para o restabelecimento o quanto antes do Formiga, do Elton e até do próprio André, que saiu. Tivemos a força, né, de sustentar e criar também oportunidades, mas sustentar a nossa vitória, uma vitória importantíssima. Competição ainda muito longa, ainda 26 partidas. Nós não chegamos nem a cumprir um terço, né? Nós estamos próximo do terço da competição. E aí entra a frase, né? Difícil pra caramba, né? Mas tá sendo gostoso. Tá sendo gostoso não só pela vitória, né? Mas poder vivenciar, jogar junto com a qualidade do jogo que eles a cada dia melhoram, a intensidade que eles colocam e quanto eles entregam dentro de campo. Muitos deles foram próximo do limite. E nós sustentamos a vitória e estamos aí na frente. O campeonato vai ser assim o campeonato todo. E o que nós temos que fazer é ir recuperando, jogando de novo. E quando a gente pode contar com essa torcida como 12º jogador, faz toda a diferença. Porque fortaleceu o mental da equipe para sustentar essa vitória hoje.
2: Esse foi o técnico Guto Ferreira falando um pouco sobre a atuação do Vila Nova e elogiando também a torcida colorada, que compareceu em um número relativamente bom no estádio Onésio Brasileiro Alvarenga. Foram um pouco mais de 7.500 torcedores presentes para uma partida que foi disputada na segunda-feira às 8 horas da noite. O Vila Nova volta a campo no domingo diante do Cuiabá, jogo fora de casa às 4 horas da tarde, válido pela 13ª rodada da Série B do Campeonato Brasileiro.
1: Valeu então, obrigado Tandara Reis. 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João, e aí?
4: Cara, o Guto é o grande responsável pela ascensão do Vila Nova neste momento, é o grande ídolo do Vila Nova. Se o Guto fosse um jogador, talvez ele tivesse feito até uma estátua para ele, como tá em lua de mel com o torcedor, lua de mel com o resultado. São resultados expressivos, né? São 10 jogos, apenas uma derrota. O Vila Nova ontem completou sua quarta vitória jogando em casa. São 6 jogos, 4 vitórias, apenas 2 empates. Então o Vila vive uma fase realmente muito boa, que precisa ser comemorada e que precisa ser aproveitada, né? Enquanto durar essa fase. Vai jogar agora contra o Cuiabá, mesmo com o desfalque do goleiro, o Elton Leite. O Vila precisa ir para Cuiabá para tentar trazer os 3 pontos. Aí o Vila Nova ficaria grandão, hein, Nilton? Teve um torcedor que até falou conosco aqui. Ele falou que nas próximas 2 rodadas o Vila chegaria a 30. Como é que é? O Vila tem 25, 28 a 31 pontos, lembra disso?
1: É.
4: Ele falou, aí o Vila, cara, o Vila ficaria grandão. Claro, ficar fazendo projeção nesse momento, é um pouco entusiasmo, mas jogando contra o Cuiabá, o jogo difícil. Jogo duro. Cuiabá busca fazer um campeonato de recuperação. Porém, a fase do Vila, ela é muito boa. São 4 vitórias consecutivas. Nos 10 últimos jogos, o Vila só perdeu 1. Então, é aproveitar essa fase e continuar somando pontos.
1: 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E aí, Ivana?
0: O quanto ele agradeceu a torcida, né? O quanto ele falou, né? Que agradeceu porque compareceu em massa, motivou, incentivou os jogadores e assim, e a competição, como ele fala, né? É uma competição longa, né? Não chegamos nem a um terço da competição, está difícil, ele fala aquela frase, né? Mas está gostoso, né, Nilton? Não só pela vitória, mas também pela qualidade e o desempenho de cada jogador. Ele vê que a cada jogo os jogadores estão se empenhando mais. E olha, agora o Vila Nova tem problema, né? Você vê mais jogadores no DM.
1: É.
0: E é mais jogadores. Então agora pediu para orar, né? Pelo André Luiz, Formiga, Elton Leite, Adela Torre, também o Rafa Silva. Então, assim, muitos jogadores que estão no DM do Vila Nova. Mas cada jogo do Vila, mais jogadores vão, né? Parece que vão recuperando, vão se destacando nesse time do Vila Nova.
1: Valeu, então, Ivana Mamede, a mais charmosa, a mais talentosa, agora 7:14, é o Bandeirantes Esporte Clube, olha, Brasileirão, 7 minutos, Série B, Náutico 0, Fortaleza 0, jogo que interessa aqui a equipe do Vila e do Goiás e do Atlético, 7 minutos, Ponte Preta 0, Cuiabá também 0, esses 2 jogos em andamento, Náutico 0, Fortaleza 0, Ponte Preta 0, Cuiabá também 0. 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Agora 7:15, na sequência tem mais Bandeirantes Esporte Clube.
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6: A seleção brasileira teve 2 atualizações importantes nessa segunda-feira. A principal delas envolve Neymar. O camisa 10 passou por uma nova ressonância magnética para avaliar a recuperação da lesão de grau 2 na panturrilha direita. Em nota oficial, a CBF informou que o exame apontou uma boa evolução no tratamento, dentro do que era esperado pelos médicos. Apesar do avanço, a entidade não confirmou uma data para o retorno do atacante aos treinamentos com bola e ele ainda é dúvida para a estreia do Brasil na Copa do Mundo, neste sábado contra o Marrocos. Já em relação ao elenco, o lateral direito Wesley está oficialmente fora do Mundial. O jogador sofreu uma lesão no músculo adutor da coxa esquerda durante o amistoso contra o Egito e foi cortado pela comissão técnica. Para a vaga, Carlo Ancelotti convocou o volante Ederson, da Atalanta da Itália, que se apresenta ao grupo nesta segunda-feira. A baixa aumenta a preocupação com o setor de laterais, que já vinha sendo apontado como uma das principais incertezas da seleção para a Copa. A expectativa agora é pela evolução de Neymar ao longo da semana e pela definição sobre sua participação na estreia brasileira no Mundial.
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2: Agora são 7:18. Estamos ao vivo com Bandeirantes Esporte Clube. É isso aí, a galera vai participando conosco. Vamos chamar o Igor Adorno, trazendo as informações do Atlético. É você, Igor, o aniversariante do dia.
3: Beleza, de volta ao Bandeirantes Esporte Clube, trazendo mais o Dragão, que ontem entrou em campo e saiu vitorioso contra o América Mineiro, 2-1 na Arena Independência, de virada. Resultado importante para a reabilitação do Atlético no campeonato. E após a partida, conversamos com Eduardo Souza, diretamente de BH, e ele fez uma análise geral, um parâmetro do que foi essa vitória atleticana. Vamos ouvi-lo.
4: Antes de responder, eu pensei essa noite e ontem pensando, nós tivemos há 6 anos atrás aqui numa Série B e nós conseguimos uma vitória. E naquele momento ali nós tivemos uma perda dentro do clube e eu voltei aqui agora na Série B, né? Que foi, era um diretor nosso que estava sempre com a gente, o Sérgio. Eu pensei muito nele de ontem para hoje, sabe? E que a gente conseguisse essa vitória para a gente falar um pouco dele, né? Uma pessoa que estava sempre com a gente lá. E então essa vitória é para o Sérgio, que está lá em cima, e foi muito bom. É, o que eu falei para você, né? Nós vimos jogando bem, né? Fora de casa nós vimos aí de 4 jogos com 2 vitórias e 2 empates, jogos pesados, né? E dentro de casa a gente, nos últimos 3 jogos, deu uma. Perdemos um pouco o caminho da vitória, né? Então hoje era um jogo importante, né? Mas nós tínhamos que entender como seria o jogo. Começamos até bem, né? Tivemos chance de fazer aí 2 gols no início. Depois o América foi se assentando, acabamos tomando um gol de bola parada, que é uma coisa recorrente, que a gente vai ter que trabalhar mesmo com pouco tempo para o jogo do CRB. E logo em seguida conseguimos o gol, e aí o jogo se transformou em equilíbrio. E aí no segundo tempo, antes do gol, o Paulo fez 2 grandes defesas, né, que deram o ânimo, e depois a gente fez o gol e controlou, poderia ter feito um placar maior. Mas é uma vitória importante, que nos volta para o campeonato, né? E mais do que isso, mostra que nós temos potencial. Foi o que eu falei para eles no intervalo. A gente não pode passar mais um jogo falando que nós jogamos bem, que tivemos chances e vacilamos e não levamos 3 pontos. Então isso aí foi importante. Agora é descansar, voltar para Goiânia para sexta-feira fazer um grande jogo e tirar voltar o caminho da vitória dentro da nossa casa.
5: Professor, boa noite, parabéns pela vitória. Vitor Araújo, do Jornal Estado de Minas. Você disse, em relação à sequência, né, que vão sendo a sequência de jogos pesados para o Atlético Goianiense, teve clássico, alguns jogos sem vitória, e hoje uma virada fora de casa, né, como você bem disse, depois de 2 boas defesas do goleiro, o time voltou para o prumo ali na segunda etapa, conseguiu a virada. Gostaria de saber realmente em relação ao mental dos atletas, como essa vitória pode afetar positivamente o clube, né? Agora a 3 pontos do G6. E aproveitando uma segunda pergunta, em relação ao Bruno José, que é um jogador até conhecido aqui pelo torcedor mineiro, que entrou muito bem no segundo tempo, deu profundidade ali pelo lado direito, acabou fazendo a jogada do segundo gol, deu um bom passe ali para o Gustavo Coutinho. E gostaria de saber sobre as perspectivas dele, com possível titularidade, se ele tá no radar para ser cada vez mais utilizado. E novamente, parabéns pela vitória.
4: Obrigado. Era um jogo mental para as duas equipes, né? O América, quando a fase ela não é das melhores, acontece isso, né? O América veio de 3 jogos em casa onde ele saiu vencendo. E nós sabíamos que nós precisávamos fazer o gol primeiro para ir essa fase mental. Então acabamos não tendo a capacidade de fazer no início do jogo, onde nós tivemos várias situações. Depois acabamos tomando gol. E ali acho que foi o divisor de águas. Eu acredito que se passasse mais um pouco, o América ganharia confiança e talvez nós perderíamos. Mas logo em seguida nós conseguimos fazer uma grande jogada, de pé em pé, trocando corredor, chegando no fundo e empatamos o jogo. Então fomos para o intervalo com um aspecto mental melhor, mas tivemos uma cobrança, né? Não só do treinador perante os atletas, mas uma cobrança entre os atletas no intervalo, que eu acho que ali foi a mudança de chave, né? Claro que o América teve chance, como eu falei, normal, um time que está numa situação precisa vencer em casa, troca de treinador, motivação, mas aí depois que nós assentamos ali, depois dos 10 minutos, as melhores chances foram nossas. Eles tiveram um domínio de cruzamento, mas com pouco poder de finalização. Então é isso. E o Bruno é um jogador, nós temos trabalhado várias situações. O Bruno, há 3 rodadas atrás, foi muito importante contra o Ceará. Entrou, foi titular, acabou sendo expulso, aí perdeu um pouco a sequência, né? Como ele, como o Guilherme vinha entrando, hoje foi titular. Então a gente está trabalhando jogo a jogo, né? Jogo a jogo, dentro das características. Nós sabíamos que o América no segundo tempo, se não tivesse o controle do placar, ele ia se expor e ia abrir as transições, como aconteceu, né? Então o Bruno entrou bem, está trabalhando, e a gente espera que ele continue assim quando entrar, para nos ajudar ainda mais.
3: Pois bem, aí está o Eduardo Souza falando do que foi esse Atlético 2, América 1, Marrone e também Gustavo Coutinho foram os responsáveis por essa vitória atleticana. O Dragão, que agora retorna para Goiânia, realiza os trabalhos ainda no CT Dragão do Brasil. Uma semana reduzida, já que o Atlético tem compromissos na próxima sexta-feira, de novo pela Série B contra o CRB no estádio Antônio Ascioli.
2: Valeu, então, agora 7h23, Divino Senna tá me chamando com as informações do Goiás, do Bandeirantes Esporte Clube. É você, Lucena.
6: Beleza, então, voltando aqui no Bandeirantes Esporte Clube desta terça-feira, agora pra gente trazer o nosso convidado, como a gente faz todos os dias aqui na nossa programação. E mais uma vez agora o técnico Daniel Paulista, que concedeu entrevista coletiva ontem, onde ele foi perguntado em relação ao que ele fez durante esses 10 dias que ele teve livre aí para trabalhar o grupo de jogadores diante dessas dificuldades, e ele cita a situação específica dos 3 jogadores, tanto do GZ como do Cadu, o atacante do Atlético Mineiro e ainda do Lourenço. Vamos ouvir a fala do treinador.
7: Claro que é um tempo importante, porque você consegue trabalhar situações que numa sequência de jogos você não consegue, né? Pela minutagem, pelo desgaste de um jogo para outro. Claro que também nós aproveitamos para que os próprios, não vamos fazer um paralelo, os próprios atletas que vinham jogando, eles precisavam também de uma recuperação, porque o desgaste também, ele se fazia presente. Então isso, nós tivemos essa condição de dar uma zerada e começar de novo a preparação, e aí colocar algumas coisas, porque nós teremos aí numa sequência jogos importantes e com pouco espaço de tempo pela frente. Então acho que isso foi muito bom, né? Com relação aos atletas que estão no departamento médico, infelizmente ainda nós temos muitas dificuldades com relação a isso, tá? O GG foi um questionamento que você fez, é um atleta que não vai estar presente, isso aí já é certo, é um atleta que está em recuperação ainda, mas não é um atleta que nesse momento apresenta condições de retorno nem para esse jogo, e acredito ser muito difícil para o jogo do Atletic, tá? Pela proximidade que nós teremos aí. Com relação ao próprio Cadu, também é outro atleta que também está num momento de gere alguns cuidados, então assim, não tenho ainda a certeza se para esse jogo ou se para o outro jogo ele poderá estar à disposição. Com relação ao Lourenço, o Lourenço tem uma situação que ele vem trabalhando, ele tem um desconforto muscular, foi feito um exame com ele logo após o jogo do Atlético, esse exame aponta uma pequena contratura, alguma coisa ali que precisa de um cuidado. Ele tem feito tratamento durante esse período quase que de uma maneira integral. É um atleta que pode ser que esteja à disposição para o jogo de domingo, tá? Mas ainda não tem a sua definição confirmada. Vai depender muito do que ele apresentar ainda no treinamento de hoje, no treinamento de amanhã, para que a gente possa tomar essa decisão. Se ele vai estar à disposição de início, se ele vai estar à disposição para uma segunda parte da partida, mediante que ele não teve as condições de trabalho durante esses dias devido a esse problema muscular que ele está convivendo, mas é um atleta que nós estamos confiantes que ele possa o mais rápido possível estar, encontrar a sua melhor forma para que possa nos ajudar aí ao longo da competição.
6: O técnico Daniel Paulista falando aqui no microfone da Bandeirantes Goiânia. Uma última informação em relação ao garoto Luquinha. A seleção brasileira sub-20 faz o seu último amistoso hoje à noite contra a equipe, a seleção chilena, lá no Chile, em Santiago do Chile. E o garoto só retorna para Goiânia na próxima quinta-feira. talvez na tarde de amanhã ou na noite de amanhã ou na quinta-feira. E o garoto então não fica à disposição para esse confronto contra o Novo Horizontino, isso já é certo, e então ele já passa a ficar à disposição já para o confronto fora de casa em São João del Rei contra a equipe do Atlético. O próprio técnico Daniel Paulista falou essa situação ontem da impossibilidade do voo ser um pouco mais urgente, ele chegar pelo menos para ficar compondo o banco de reservas amanhã. Descartou essa possibilidade, o Luquinha então só volta a ficar à disposição para o jogo contra a equipe do Atlético.
2: Valeu então, grande Divino Lucena. Goiás vai jogar amanhã com o Novo Horizontino e domingo contra a equipe do Atlético lá em São João del Rei. Ô João, em relação aqui o Atlético, ele tem jogo contra a equipe do CRB que perdeu em casa pro São Bernardo. E o Dragão aí, se ele voltar a ganhar, ele fica grandão, hein?
8: Precisa voltar a ganhar, precisa ter uma sequência de vitórias. E é em busca dela que o Atlético estará em campo no final de semana. Aliás, na sexta-feira.
2: Sexta.
8: Precisa
2: sete
8: ganhar.
2: Sete da noite.
8: Sete do horário bom. Né? O torcedor precisa voltar a comparecer, acreditar, a dar o apoio. Para que o Atlético conquiste aí a sua segunda vitória consecutiva.
2: Atlético é favorito, Ivana?
9: Para mim é o Atlético favorito. Vai jogar em casa, diante da sua torcida. A torcida tem que comparecer. Vem de uma vitória. Essa vitória com certeza deu moral pro time. E ele escalou o time muito bem, né? Para jogar contra o América. Tomara que ele continue nessa mesma linha.
2: Goiás ganha amanhã?
9: Goiás ganha amanhã.
2: É favorito, João?
8: É. Valeu. Não sei se ganha, mas é favorito, né?
2: É o jogo que amanhã a Bandeirantes transmite 20h no estádio da Serrinha. Tô abraçando aqui o Antônio Carlos Varajão, acompanhando o Bandeirantes Esporte Clube. Ficamos por aqui, agradecendo você que participou. Na sequência tem um boleiragem na apresentação do Gustavo Ramos, com o Joãozão, com Wesley, com o Iago. Eu volto às 21h com a Pita Esportiva ao vivo, ao lado do Luiz Duarte, ao lado também do Richard e grande equipe. Um abraço, obrigado, fiquem todos com Deus, até mais.
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0: Em Goiânia, 7:31.
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0: Muito prazer, boa noite, bem-vindo, bem-vinda ao Boleragem, tá começando mais uma edição do seu melhor programa, do período noturno do seu rádio, é hora de bolerar, eu sou o Guga. Muito prazer, até 9 da noite, vamos trazendo aqui tudo sobre a rodada da Série B, vamos falar de Vila, Goiás, Atlético, a partir de agora, aqui no nosso YouTube Bandeirantes Goiânia, arroba Rádio Bandeirantes Goiânia, e também no FM 98,7. Seja bem-vindo aqui a maior do Centro-Oeste. Muito obrigado pela audiência. Muito obrigado pela sua tela conectada. Este é o Boleragem. Hoje é terça-feira, 9 de junho, ano 2026. E eu começo o programa pegando boa noite, pegando aqui os cumprimentos dele. Um motorzinho no seu rádio. Fala, motor. E aí, tudo bem? Boa noite.
1: Que é isso, Zé do Norte? Tamo junto, grande Zé do Norte. Esse aí eu gosto, esse eu gosto de graça. Meu parceiro Zé do Norte, um abraço a você. Grande Gustavo Ramos, Iago Vinícius. Iago Vinícius, você sabe que ele vai fazer. Ele vai ser agora. Vai praticar. Ele vai ser bodybuilder. É, aqueles caras.
0: Fisiculturista.
1: Forte, tirando fotinha.
0: Ele tá tirando fotinha,
1: tá
0: mostrando o músculo?
1: Sim, agora começou a aparecer o bíceps.
0: É.
1: Rapaz, a mulher, ele tá abusado. Grande Iago Vinícius.
0: Será que ele tá fazendo amor com suco?
1: Ah, tá. Será?
0: Acho que ele tá fazendo amor com suco.
1: Eu também acho. Ele tá puro suco.
0: Ele tá tomando injetável.
1: Ah, grande Iago Vinícius.
0: Intramuscular.
1: Oh, tá na texto pura. Um abraço a você. Grande Vitória. E a todos acompanhando o Boleragem. Você viu que hoje nós estamos de boa, né? Hoje o programa é tranquilo. Eu tô num frio, amigo. Um frio.
0: Você tá é doente, motorzinho.
1: Tá é doido. Esse frio de Goiânia tá acabando comigo. Eu saí 5:30. Tava 12 graus.
0: Da manhã, né? Que você tá falando,
1: da
0: né?
1: Manhã. Então eu já tô
0: preparado. E aí o dia continuou frio, né? Não fez calor, não.
1: Não, não fez, não.
0: Motorzinho, você tá doente.
1: Tô falando pra você. Mas tamo aí, ó. Os dois times venceram, né? O Vila venceu, o Atlético venceu. Amanhã será a vez do Goiás vencer também pra rodada do futebol goiano da Série B. Fechar com chave de ouro, Guga.
0: Tá certo então, motorzinho, trazendo o seu primeiro destaque aqui no Boleiragem para Link Telecom. 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Deixa, oh meu Deus do céu, hoje eu tô nervoso. Ele chegou, deixa eu chamar ele. Melhor, solta a vinheta dele aí, Zé.
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0: Que isso, Zé?
1: É isso, é bem... Isso é coruja?
0: Isso é uma coruja, moço.
3: Que isso, mano. Mas é nessa cedo. Rapaz, é uma rolinha isso aí, né não? Boa noite. Boa noite, Guga. Boa noite, Wesley.
0: Tudo a ver, então.
1: Tem, tudo a ver.
3: Ó o Zé, rapaz. O Zé hoje tá demais, hein? Boa noite a todos os ouvintes, a Vitória que tá na live ali fazendo sempre. É a Vitória hoje?
0: É a Vitória.
3: Então, boa noite a Vitória, a todos os ouvintes. Rapaz, hoje tem notícia, hoje tem muita informação, nós vamos debater aqui muito sobre o futebol goiano.
0: Vamos.
3: Né, o Guga, o Heleno te pegou também, Guga?
1: Bicho.
3: O Heleno.
1: Rapaz,
0: o Heleno. Se for o Heleno que fez isso, eu vou dar uma nele.
3: Cara, o Heleno,
1: mais uma vítima.
3: Mais uma vítima, o Heleno.
0: Levaram meu carro hoje, você acredita?
3: O Heleno falou assim, ó, eu vou perturbar a vida do Geni e quem substituir ele também.
0: Pois é, então, meu Deus.
3: Tá aí o Heleno fazendo bagunça, hoje nós vamos falar muito aí sobre essa rodada que foi interessante aí pros clubes goianos, falta mais um pra fechar a rodada, então nós vamos falar muito hoje sobre futebol goiano, seleção brasileira, hoje tem muitos assuntos aí, né, Guga?
0: Muitos assuntos a partir de agora aqui no Boleragem e eu, é claro, espero aqui a sua participação, você na audiência, no nosso Fala Doente, no 629-9847-6110 e aguardo também a sua mensagem aqui no chat Bandeirantes, já tem gente aqui participando, olha só que o Vitor Souza, segue o líder Caloteiros, já pagaram os atrasados, o Dodô destruiu o jogo e o Náutico tá amassando Fortaleza, o Náutico tá grande nessa Série B em 2026, quem participa aqui também é o Felipe Naves, motorzinho tá de vermelho, é em homenagem ao Vila, acho que tá perdoado.
1: Aí ó, Tigrão, tá vendo? Eu não tenho raiva do Tigrão, eu uso vermelho, eu já vesti essa camisa, então ó.
0: Eita, torcedor do Vila, eu acho.
1: Tá rugindo bonito.
0: Eu penso que vocês já precisam agora dar uma moral pro Wesley, perdoar o Wesley, porque tá ele já sabia de algo.
1: Lógico.
0: Porque ele defendeu esse André Luiz uns 5 programas atrás de Esporte em Debate. E eu ficava olhando pro motor e falei assim: motor, ele odeia
1: tá
0: o Vila.
1: Não.
0: Ele odeia o Vila. Ele tá querendo o André Luiz. Não é possível que ele quer o André Luiz. E o André Luiz já salvou o Vila em 2 jogos, hein, motor?
1: Eu não sou o Joãozão que enxerga além do lance, mas convivendo com ele, a gente começa a aprender. Começa a detectar alguma coisa. Você pega aí, técnico diferente. O jogador, em outros momentos, já foi bom. Ele pode voltar a jogar quando tiver um comandante que possa sugar dele. E as informações que eu tinha, que o time tá tendo agora Náutico e Fortaleza pela Série B do Brasileiro, né? Um jogão.
0: O Náutico tá ganhando.
1: Náutico tá ganhando já, então, o que eu vinha do André Luiz, cara, é que ele voltaria a jogar, pra ele ter o espaço, porque, olha, um jogão, hein? Os Aflitos tá vazio, hein?
0: Tá empatando 0-0.
1: Tá vazio, cara, 0-0 lá nos Aflitos.
3: O Iabá é que já fez um golzinho aqui, fora de casa, rodada tá prometendo, hein?
1: A torcida do Náutico tá decepcionando, hein? O jogo contra o... perdeu o clássico, né, cara? Perdeu o clássico e a torcida desanima. Mas é isso aí, o resultado que interessa aos times goianos, né, na Série B, Náutico e Fortaleza. Sobre o André Luiz, cara, eu esperava que ele desse a resposta. O que eu fiquei sabendo é que o Guto teve uma conversa com ele. Ele, cara, é um cara que ajuda em outros momentos, apesar que o Guto, quando esteve no Cuiabá, ele não foi tão eficiente assim. Eu penso que a participação dele com o Guto no Cuiabá, eles não tiveram muita... O André Luiz não foi muito bem, mas em outro time pode ir bem, como está sendo agora no Vila. Então não foi nada de achismo, joguei na loteria e ganhei sozinho, nada disso. Era uma situação que eu já previa esse tipo de momento do André Luiz.
0: João Vitor Feitosa, qual foi a última vez que os 3 times goianos ganharam na mesma rodada? Eu confesso que eu não sei, posso procurar aqui e te trago. João Vitor, abraço aqui também para o Gabriel Espechoto. Alô, doutor Gabriel, um abraço para você, boa noite, amigos do Boleiragem, saudações esmeraldinas. Heleno, boa noite, o Guga é gente boa. Então, solta meu carro lá, Heleno.
1: Ele?
0: Tira do pátio lá, por favor.
1: O que é? O Heleno já tá aí?
0: O Heleno tá aqui comigo.
1: Heleno, ajuda o Guga, Heleno.
0: E ele comenta, ó, o Nilton já está falando que o goleiro do Vila é melhor que o Tadeu. Pobres torcedores do Vila. Ontem só deu 7 mil torcedores. Saiu o Bolsa Família. Valeu, Heleno. Obrigado pela participação. Quem mais participa aqui é o Henrique Jesus. Só o Guto para administrar boleiro. Tem o André Luiz Tigrão aqui que tá comentando que amanhã o Goiás empata.
1: Quem foi esse cara aí que falou pra administrar boleiro? Qual que é o nome dele?
0: É o Henrique Jesus.
1: Ele falou uma frase certa.
0: É, o Guto então tem experiência pra administrar boleiro?
1: Você pode olhar o time do Guto que sobe, sempre tem jogadores experientes.
0: Uhum.
1: Jogadores que já vivenciaram certos momentos. O acesso dele com o Remo. Olha o tanto de jogador... Que tinha uma vivência no futebol. Pode buscar os outros acessos dele, também sempre teve jogadores medalhões e ele sabe conduzir. Eu penso que o Guto é aquele técnico que o jogador, ele corre por ele. Não é aquele técnico que fica expondo o jogador à imprensa, ao seu torcedor. Quando o negócio tá ruim, ele chama a responsabilidade para ele, é tudo que o jogador quer. Que aí o jogador tem tranquilidade para poder mudar a fase, e como a fase do Vila é tão boa, o Guto, ele não tá chamando para si essa fase. Ele divide com todo mundo, toda a parcela que é este momento bom do Vila.
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3: Não, hoje tem várias notícias, né? Principalmente aí do Goiás que entra em campo amanhã, muitas
0: sem
3: dúvidas
0: Lourenço
3: na escalação, provavelmente. Não, o Lourenço eu acho que vai pro jogo,
0: vai
3: cara.
0: Pro jogo?
3: Esconderam a semana inteira. Né, o Lourenço fazendo treinos específicos, recuperando, né, de uma possível contusão muscular, que eu não acredito, tá? O Lourenço até hoje ele sofre daquela lesão que ele teve no joelho, aquela torção que ele teve no joelho,
4: São Bernardo.
3: É, contra o São Bernardo ainda. Então, assim, é um tempo maior de recuperação e vai sentir muito durante a temporada ainda, porque foi uma lesãozinha chata que demora, não é caso cirúrgico, mas o jogador vai ter aí problemas durante a temporada, então acredito que deve jogar, né? Deve estar em campo sim amanhã, apesar de todo esse drama que o Goiás costuma fazer com essa questão de esconder, né, cara, escalação de jogador. Acho meio que desnecessário, isso não resolve, isso não ganha jogo, mas, né, válido todas as táticas aí. Se o Goiás acha que dá certo, ok, mas acredito que amanhã teremos ele em campo e poderemos ter também, Guga, mudança na escalação, tá? O Goiás que joga sempre com um esquema ali de 4 meias, provavelmente amanhã grandes possibilidades de passar a jogar com 3 atacantes.
4: E o torcedor já queria isso há muito tempo,
3: né? O torcedor já queria isso há muito tempo. Acho que quem não queria é o Daniel, né? Que vai na força do ódio mesmo por falta de opção. Se ele coloca 4 homens ali no segundo tempo, ele fica perdido a depender de opções no meio ali vindos do banco de reserva. Então amanhã poderemos ter aí novidades no meio, novidades também na frente ali no ataque. Espero que ele não invente, né, cara? Espero que ele não faça aquela dobradinha de lateral.
4: O Djalma de ponta esquerda.
3: Dobrar aquela lateral ali que talvez tenha sido das decisões do Daniel a que eu mais não concordei até aqui, mas que vem fazendo um bom trabalho. O Goiás vai aí tentar agora ser mais um Goiânia vencer na rodada, né? Ontem ficou apertado, o Vila venceu jogando bem pra caramba o primeiro tempo, acompanhei o Vila muito bem, né? O Atlético conseguiu um resultado importantíssimo fora de casa, mas também pegou um time que não sabe o que é vitória até agora, né? Pegou o América e fez valer a superioridade que o Atlético tem, principalmente, né, contra esses times aí que estão brigando para não cair. Essa já é a realidade hoje, tanto de Botafogo quanto de América, né? Então amanhã o Goiás enfrenta aí o Novo Horizontino com possibilidade de mudança na equipe titular.
1: Esse time aí, esse time que o Iago falou, a última formação do Goiás. O Goiás, ele entra com aquela linha de 3 zagueiros, né? Lucas Ribeiro, Ramon e Nicolas. E aí ele vem com aquela linha de 4 jogadores. O Djalma espetado como uma dobra de lateral pelo lado esquerdo. O Diego Caíto, um ala, né? Pelo lado direito. E no meio, o Machado, Felipe Machado, Luquinhas e Lucas Lima. Lá na frente, Cadu e Anselmo. Por que que eu tô te falando isso? Pra montar esse time do Goiás pro jogo contra amanhã. Pra amanhã contra o Novo Horizontino. Sai aí desse time aí o Luquinhas, porque tá servindo a seleção. Sai o Djalma. Não tem como.
4: Não justifica, né?
1: Aí ele volta pra aquela linha de 4 jogadores ali atrás, recua o Caíto e faz a linha de 4, sai o Cadu. Pra mim entra, né? Na minha opinião, com um time mais, vamos dizer assim, com condições de vencer esse Novo Horizontino. Pro lugar do Luquinha, o Juninho é uma situação que pode encaixar nisso aí, jogaria Felipe Machado, Luquinha, e aí você faz aquela mudança de sistema, um 4-2-3-1, que aí você tem Jean pelo lado direito, Lucas Lima como meia centralizado, e aí você coloca o Wesley, cara. É o cara que tá precisando de uma oportunidade e vem buscando oportunidade.
3: Falou
1: e deixa bem, ali o Anselmo Ramon, né, na frente como centroavante, chegando 3 jogadores, mais um lateral do lado. E aí eu penso que é a melhor formação na ausência do Luquinhas. Se ele estivesse aí, o Luquinhas entraria no lugar do Juninho, ou se quiser ser mais ofensivo, você ainda tem um GG para você fazer um triângulo invertido.
4: E pintou o gol, pintou Unitintas nos aflitos, é gol do Fortaleza. Oh. Rapaz, esse gol aí mataria o Watson do coração, porque é um gol de lateral.
1: Não foi contra, não, bicho.
4: O gol foi contra.
1: O
4: gol foi do zagueiro, hein? Do Náutico.
1: Zagueirão botou pra dentro.
4: Zagueirão pôs pra dentro, agora nos aflitos, primeiro tempo, 0 para o Náutico, 1 para o Fortaleza, o gol foi contra do zagueiro ali, o número 25.
3: E o Náutico, até onde eu chegar aqui na rádio, eu tava acompanhando o jogo, tava massa. Passando o Fortaleza.
4: Pois é.
3: Momento bom pra sair esse gol aí, né? Como é que é a Série B, né? Gol contra do Lucas Gasal.
1: E outra coisa. É
3: complicado.
1: Não, do Gasal não, pô.
4: Foi gol do Náutico.
1: Foi gol contra do Náutico. Gol
4: contra do Náutico.
1: Você vê, olha o futebol.
3: É porque o juiz deu o gol pro Lucas Gasal.
1: O clássico, até então, nos aflitos, tava lotado. Até o jogo antes contra o Sport. Aí o Náutico perde o jogo pro Sport. Aí chega nos aflitos, pouca gente, cara, desanima, né? Então a perca de um clássico te deixa numa condição muito ruim.
4: 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O Daniel terá que promover então mudanças no meio e no ataque. O Iago, você acredita que é essa a ideia do motorzinho mesmo? A entrada do Juninho e também do Sli?
3: Cara, eu tenho uma eu certa.
1: Tenho o G ainda nesse time.
3: Eu tenho uma certa dúvida quanto a isso aí, porque assim, acho que é um jogo realmente. Jogando em casa, o Goiás vai ter o apoio da torcida, volta a jogar em casa. Cara, eu não sei se eu entraria com o Juninho, não, sabe? Eu acho que o meio ali. Talvez Felipe Machado, Lourenço tiver condição de jogar e
1: não, eu tô Lima. Fazendo essa formação sem condições do Lourenço.
3: Lourenço, tendo condições,
1: ele joga com o Felipe Machado.
3: Eu acredito que o Lourenço inicia a partida, cara. Eu acho que ele deve iniciar. Porque assim, eu acho até bobeira, se o jogador tem condição de jogar 45 minutos, que seja, por que jogar no segundo tempo? Por que não fazer o primeiro tempo? Faz o primeiro tempo, depois você precisar organizar o time, você tem opções no banco de reserva. Então eu conto com a participação do Lourenço, né? Posso estar enganado, pode ser que essa lesão dele aí ainda perturbe ele aí e ele fique ou inicie no banco de reserva, mas eu acredito que o Lourenço entre jogando. Eu acho que é a melhor hora de voltar o Jean Carlos, né? Eu acho que o Jean Carlos é o único jogador ali que o Goiás tem de profundidade, jogador veloz, rápido, e assim, mesmo que não viva um bom momento, eu acho que ele precisa voltar à equipe, né? O Cadu é um jogador que não tem tanta mobilidade, então tá fazendo falta o Jean Carlos aí, independente da má fase que vive. Então eu acredito ainda que ele pode entrar jogando do lado ali do Anselmo Ramon. Eu queria ver esse Goiás com 3 atacantes, né? Quem sabe até o Esli ali fazendo uma trinca de atacantes ali, junto com o Esli, Anselmo Ramon, né? E Jean Carlos. Você teria velocidade, você teria ali um jogador que sabe conduzir a bola, um jogador importante porque domina a bola na entrada da área e ele sabe o que fazer. O baixinho ali, ele fecha o olho, meu amigo, e manda só na gaveta. Então, acho que seria interessante aproveitar essa oportunidade aí para poder utilizar o Esli também. Mas vamos ver o que passa na cabeça do Daniel, né? Hoje a gente tá falando aqui de 3 atacantes, às vezes ele entra com a dobra de laterais de novo ali, engana todo mundo.
1: Não, mas eu acho que não entra que... não, Iago.
3: Ah, cara, eu tem
1: não
3: hora
1: entra
3: que eu fico
1: não,
3: assim meio...
1: Não dá pra entrar não, sabe por quê? Primeiramente, ele fez aquilo lá espelhando o time do Atlético, que deu certo.
4: Inclusive, alguém revelou em entrevista que essa mudança foi feita de última hora.
1: Foi, quando ele olha a formação do Atlético, ele vê o Atlético com uma dobra, com o Everton e também o Natan, que é o zagueiro, ele deixa o Natan fazendo o lado direito e coloca o Everton. Ele fez, ele foi inteligente, ele fechou o corredor, senão os caras iam cair pra cima do Nicolas lá e ia dobrar o tempo inteiro. Empatou a Ponte Preta, a Ponte acaba de empatar, né? Pintou gol.
3: Pintou
1: no Tintas.
3: Gol contra também.
1: Também, vixe, tá bombando aí.
4: Se investigar direitinho.
1: Tanto é que você pode reparar que quando o Eduardo sai da formação, o técnico do Goiás, ele solta o time dele. Foi no intervalo que ele coloca dois jogadores que começam a mudar o jogo pra ele. E aí ele sai na frente, né, com o gol do Anselmo Ramon.
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3: Ô Guga, deixa eu te falar aqui, ó. Essa audiência nossa é fenômeno. Mandar um abraço pro pessoal do grupo aqui do Futebol Goiano.
1: Opa!
3: Né? Esse pessoal tinha um pai lá agora e o pai deles abandonou eles lá no grupo. Então, mandar um abraço pessoal lá pro João Vitor, pro Fabinho. Tem uma galera acompanhando o Everton, Jorge, lá da Belcar. Tá todo mundo na audiência aí, o papai deles abandonou eles no grupo lá, agora eu tô de padrasto lá. Ixi, me colocar eu que tô dominando tudo lá agora, né? Mais um abraço pro pessoal aí que tá na audiência aí do Boleiragem, acompanhando aí mais um programa nosso aí hoje.
4: 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Ô, Iago, como é que tá a situação da expectativa de presença de público amanhã, hein, Iago?
3: Cara, eu não acredito que vá ter ali uma... um grande apoio da torcida, não, cara.
4: É, tá fraco.
3: Ah, cara, tá fraco. Tá, eu vou até ver aqui durante o programa quantos ingressos já foram emitidos entre sócios e vendas de ingressos, mas eu acredito que nós deveremos ter menos do que tivemos ontem no Oba, cara. Eu acho que um público de 7 mil.
1: Tigrão,
3: eu não apostar...
1: vai bater o Tigrão?
3: Eu acho que o público do Vila foi ruim, você quer saber?
1: Você acha?
3: Horrível. Um time líder do campeonato.
1: Ali tinha mais de 7 mil, não tinha, não?
3: Uai, não sei. O que saiu oficial foi 7.500, né?
1: Tava entupido aquele negócio ali, ué.
3: É, eu acho que se querem aí realmente brigar pelo acesso, tem que começar primeiramente lotando o estádio. Eu acredito que amanhã nós não teremos 7 mil, não, cara. Posso estar sendo pessimista, mas é uma. Acompanhando a venda de ingresso, vamos até saber daqui a pouco quantos foram emitidos. Eu não acredito que vamos ter um grande público, não. Mas, quem sabe, né? A torcida tem tempo que não vê o Goiás jogando em casa, tá com saudade. Vamos ver como é que vai ser esse jogo amanhã aí. Mas com esse frio, meu amigo, em Goiânia. Meu amigo, 8 horas da noite. Rapaz.
4: Eu não sei onde vocês estão vendo esse frio todo.
3: Você não sente frio, não, Guga?
4: Não, eu sinto frio, mas não esse. Ó, o motorzinho que o GQ tá todo empacotado aqui dentro.
1: Tá um frio danado,
3: gente. É, o motor aí tá diferente. Eu não tô com esse frio também, não. Mas, assim, no estádio, 8 horas da noite. É que aquele campo molhado, soprando aquele vento na cara, é meio gelado, meu amigo.
4: Eu acho é bom demais, porque em setembro vem aquele calor dos infernos. Eu acho muito bom essa época do ano. 7h53, Autopeças Brasil, sua solução confiável para peças novas na região leste da Grande Goiânia, com as melhores marcas do mercado e peças originais. 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Deixa eu abraçar o pessoal aqui no nosso chat. Severiano Castro, boa noite, Guga. Já deixei o like. Segue o líder, segue o Vila. Honrou bem ontem a camisa amarela da seleção. Vila. Felipe Naves, eu estava no Oba e se lá tinha só 7.500, nunca teve 10 mil. Tava lotado, não cabia mais ninguém.
3: Deixa eu falar um negócio pra você. Eu acompanhei o jogo. Acompanhei o jogo, tinha muitos espaços lá, cara. Vou te falar um negócio. Eu já vi o Oba por diversas vezes mais cheio do que ontem.
1: Felipe, eu acho que você tá certo. Tinha mais 7 mil ali, bicho.
3: Ah, eu não conheço o Oba, nunca frequentei, mas olhando por foto assim.
1: Pelo que o Newton falou, eu confio no Newton. Disse que tava difícil de transitar ali no tobogã, ali na lateral ali, ó.
4: Eu penso que tinha um
1: pouco. Tava difícil.
3: Quantas pessoas cabem no setor visitante
1: mil,
3: do Oba?
1: Não,
3: no setor visitante.
4: Só 900. Tem. Só 900.
3: 900.
1: 10%.
3: Então, 10 mil já não tinha. Então você já tira mil aí. Vamos pôr pra arredondar. Então, 9. Eu não acredito que tinha 9 mil torcedores ali ontem, não.
4: Aqui o Raul Alcântara. Gustavo, pergunta ao Iago se a liderança do Vila não empolga a torcida do Goiás aí no jogo.
3: Deveria empolgar. Só que assim, nós estamos falando de um time que tá ali em sétimo, oitavo, a depender dessa rodada, e estamos falando de um time que tá líder, né? Time líder do campeonato, que tem esse anseio em jogar a Série A, né? O Vila tá vivendo um momento maravilhoso dentro da competição. E não faz, e faz por merecer isso. Tá jogando bem, né? Trouxe um treinador que nós falamos aqui, batemos na tecla, fomos criticados pra caramba, principalmente até pelos torcedores do Vila, que na época falou que treinador não resolve campeonato. Resolve, meu amigo, resolve sim, tá provando todos os dias. Como diz ele, tá difícil, mas tá gostoso. Ele tá fazendo acontecer. Ele conseguiu trazer jogadores que ninguém mais tinha esperança. A própria torcida do Vila não acreditava no André Luiz. Eu cansei de criticar o André Luiz.
4: E o Pagno Sá?
3: Não, o Pagno Sá foi praticamente escorraçado pelos torcedores.
1: Então eu tô sozinho nessa parada.
3: Tá sozinho, não. Tranquilo. Você foi um torcedor. Você foi
4: um torcedor.
3: Você foi um cara que acreditou no André Luiz. Eu não acreditava mais. Eu achei que até pelo bom convívio do grupo teria que liberá-lo. Né, e se mostrou um jogador importantíssimo na ausência dos dois atacantes que faziam ali a função e vinham jogando muito bem, né? Tanto o De La Torre como o Rafa vinha fazendo a parte deles, né? O De La Torre saiu, o Rafa manteve em alto nível fazendo gols, né? Foram aí se lesionaram, aí entra ali o André Luiz num momento que ninguém esperava que ele pudesse ajudar a equipe e ele vem se tornando importante, né? Não sei como ele saiu ontem de campo. Ontem o Vila teve praticamente 3 baixas no jogo, né? Uma pancada ali, né, entre o Elton e o Maranhão, assim.
4: Formiga,
3: cara,
4: hein,
3: velho? Formiga. Que assim, assustou, cara. Eu tava assistindo o jogo. Nossa senhora, que cena forte. Espero que fiquem bem aí, né? Mas foi uma pancada que provavelmente tira os dois da próxima partida.
4: Ah, com certeza.
3: Acredito que não tem. Então o Vila tem mais esses esfalques, né? E tem que acompanhar também o André Luiz, que saiu sentindo. Né? Um jogador que sentiu também. É um jogador que sofre muito com lesão aí, desde que chegou no Vila Nova. Mas o Guto vem fazendo um trabalho assim importantíssimo e tem, né? As outras torcidas têm que se inspirar em quem tá na frente, né? Tem que lotar o estádio, é sadio essa briga, até porque público por público, o Vila é que tá devendo. Acho que das médias aí do campeonato, da Série B, do Campeonato Brasileiro, os goianos, acho que o Vila tá em segundo. O Goiás, mesmo não estando ali na liderança do campeonato ainda, sim, tem uma média melhor. Então, acredito que deve, sim, movimentar o futebol goiano. Uma vitória do Goiás também coloca ele ali no pelotão de frente ali do campeonato. Então, vai acirrar muito. E é importante ver essa evolução do campeonato goiano. Não só o Goiás, mas o Vila, o Atlético, né, vencendo também suas partidas. Porque, meu amigo, os próximos clássicos, aí sim, nós vamos ver clássico empolgante, né? Porque a gente falou muito aqui sobre o clássico Goiás e Atlético, era um clássico morno, um clássico assim que parece que não estava empolgado, porque eram momentos ruins, né, das equipes. O Goiás se recuperando ainda ali daquela sequência de derrotas, o Atlético não estava vencendo ninguém, e agora a gente vê os três clubes goianos voltando aos caminhos das vitórias, ao caminho das vitórias aí. Então deve sim motivar o público aí nessas próximas rodadas.
1: Mas o Iago e Guga, cara, eu tenho que elogiar a torcida colorada. Bicho, a torcida, quando foi desafiada, ela chegou, cara. Segunda-feira eu deixei claro, eu falei, não dava 5 mil, mas a torcida veio, e veio em massa. E lógico, atendendo também o pedido do técnico, que foi a público, né, depois daquela partida do Vila, pedindo a presença do torcedor, porque seria uma sinergia muito forte. Tanto é que foi. O Vila venceu o jogo também pelo seu 12º jogador. Então, a torcida do Vila, ela tem assim, quando é desafiada, ela chega como chegou e provou ontem. Agora, a constância, ela é bacana. Já pensou todo jogo do Oba acima de 9 mil, ou 9 mil, sei lá, os outros 900 fica pro visitante, batendo 9 mil, pode se tornar o jogo dos mandantes. Se tornando isso, o Vila tem plenas condições, né, de no final do campeonato buscar uma vaga.
4: Adair Oliveira, Daniel Paulista não tem vergonha na cara, falar que pegamos o Ramon pra Cristo, todos os jogos dele ele foi muito mal, e é um jogador veterano.
3: Eu também concordo, não, viu? Tá certinho o torcedor. Pegar pra Cristo é quando você tá sendo injusto. Eu não vejo injustiça quando o torcedor ou quando os comentaristas criticam o Ramon. É um jogador que desde que estreou com a camisa do Goiás não fez uma partida digna de ser um bom jogador de futebol. Tá devendo. Se ele vai ter esse crescimento durante a competição, meu amigo, aí é uma ficha que o Daniel tá postando sozinho. A torcida já percebeu as deficiências técnicas dele, a falta de velocidade, né? Aquela cintura de trator, que pra virar, meu amigo, é hora, né? Então, precisa ele agora demonstrar, né, que vai aproveitar a confiança do treinador. Porque assim, a gente entende por que o Daniel tem confiança nele, até porque é o pedido do treinador. Jogaram juntos lá, né, no esporte.
4: CRB.
3: Não foi no esporte, não?
4: CRB. E no esporte.
3: Nos dois. Então, assim, então é um jogador que veio a pedido do Daniel. Então, a gente entende essa confiança, mas vai chegar um momento que não vai se sustentar. Porque o que o torcedor vê durante as partidas, o que a gente aqui, analisando o futebol, vê é isso. Falhas em cima de falhas. E assim, o pior de tudo, são falhas infantis para um jogador tão experiente, né? Aquela expulsão contra o Vila, cara, aquilo para mim, eu fiquei muito contrariado, porque eu tava de frente o lance. Ele é amarelado, ele dá a primeira pancada, o juiz olha para ele, não satisfeito, ele dá a segunda pancada e ele ia para dar a terceira. O juiz falou, não, vou acabar com sua farra aqui, deu o cartão amarelo, segundo amarelo, vermelho, tá expulso, né? Então, assim, vai chegar um momento que não vai sustentar essa conversinha do Daniel, não.
1: Agora isso que o técnico fez, cabe o que eu falei sobre o Guto. Técnico, assim, ele vai em defesa do jogador, ele vai, principalmente quando ele sabe, né, Zé, que ele apostou nesse jogador. Então, o cara vai ficar com ele, pode mudar, como mudou no André Luiz, como mudou lá no Rafa Silva, como mudou no Bruno José lá no Atlético. O jogador, ele tem sempre a outra oportunidade, que é o jogo seguinte, para poder mudar essas opiniões. Isso eu falo todo santo dia, isso os caras também sabem disso. Só que se continuar os mesmos erros capitais, o Iago falou e foi bem, fica insustentável a permanência do atleta, porque aí, quando ele pisa na serrinha, primeiro toque na bola dele é vaia. Então, pro jogador, às vezes, mudar isso, ele precisa também dar a resposta dentro de campo e deixar de ficar sendo sempre aquele jogador envolvido em lances capitais negativamente.
4: João Vitor Feitosa, motor, o que você achou do João Vieira ontem de primeiro volante?
1: Bem demais. Nossa, primeiro volante é aquilo ali. Conseguiu marcar, conseguiu ser

0: Acontece com o Brian, que o time tem vários desfalques e o nome dele não aparece. Não seria o momento de dar uma chance pra ele? É o Júnior de Vigo na Espanha.
1: Ah, cara, eu acho que o Daniel não gosta muito do estilo de jogo dele, não. Acho que desde que o Daniel chegou, acho que o Brian jogou, acho que uma vez, vindo do banco ainda. Não sei se foi contra o São Bernardo.
0: Botafogo, que ele inclusive participa do gol.
1: É, não sei. Né? Não sei
2: ele
1: se treina
2: chute,
1: mal.
2: Ele chuta fora da área.
0: É, e aí depois.
1: Ele cruza a bola.
0: Aí vai pro escanteio, aí tem o cruzamento. É, no cruzamento, sobra. Gol de cabeça do Goiás.
1: Então, não sei o que acontece, não, cara. Eu queria ver o Brian ter mais oportunidade, mas tem que fazer por merecer. Eu acho que isso aí é no dia a dia. Se o treinador não enxerga, né? Só que tem hora que o treinador enxerga que o Djalma é uma peça importante, aí depois a gente fica meio perdido, mas. Quem sabe, nesse jogo aí, eu acho que ele vai jogar, cara, deve ter oportunidade. É uma boa hora pra ele mostrar serviço aí a que veio, que desde que chegou aí do CSA, não tem conseguido emplacar não, essa titularidade, muito menos entrar nas partidas, né?
0: Ó o Vitor Souza aqui, ó. O Iago falar contra o Vila é bom, mas falar do time dele, que na mesma rodada ano passado levou 6.490 torcedores.
1: Não, não, cara, mas eu falo também, a torcida do Goiás tá devendo pra caramba. Tá devendo pra caramba, que não passa pano, porque, falar de Goiás não, amigo. A torcida do Goiás está devendo desde o ano passado, que foi líder durante várias rodadas e os públicos eram pífios. Né? Aqui nós não passa pano, não. Tá devendo sim. Só que você tá falando de um jogo contra o Atlético, né?
0: Que perdeu.
1: Pois é. Tinha um bom público, 6.000 e tantos torcedores. Não sei nem por que você tá reclamando do público. Nós estamos falando de um Vila Nova que é líder aí e vem desde o início do campeonato brigando na parte de cima da tabela. Mas não vamos passar pano, não. A torcida do Goiás também tem que dar resposta, tem que ir nos jogos. Né? Eu acho que aí sim. Nós vamos poder ver os estádios cheios, mas eu acho que, não sei o que acontece, cara. Ano a ano, os públicos nos estádios vêm diminuindo. Parece que o torcedor goiano vem abdicando muito do futebol.
0: Acho que tá perdendo o tesão.
1: É, cara, mas também, cara, você vê esses clubes goianos aí. O Vila Nova tenta um acesso à Série A aí desde que eu nasci, desde que eu me entendo por gente. O Goiás, quando sobe, fica um aninho lá, faz duas gracinhas e desce. O Atlético também vem vivendo esses momentos agora, que o Atlético era um dos clubes que conseguiam se manter por mais tempo lá. E agora também vem nessa gangorra. Então vai perdendo, né? Vai perdendo a emoção de ir pro estádio. Mas eu acho que agora tá na hora. Né? O torcedor pode ser aí um combustível a mais, né, dentro dessa Série B.
0: Pra finalizar essa primeira leva de ouvintes aqui, eu fecho com um comentário do Adair Oliveira que comenta: Daniel Paulista, o Luiz Felipe é menos ruim que o Ramon Menezes. Tá dando recado aqui pro Daniel Paulista.
1: eu não sei. O Goiás tem um problema com essa zaga. Tiraram o Lucas Ribeiro aí, que não é um excelente zagueiro, mas hoje é o melhor zagueiro do elenco do Goiás. Eu não sei, né? Se pegar esses todos aí, eu não sei quem é bom. O menos ruim eu sei que é o Lucas. Lucas Ribeiro é o menos ruim. Agora, o bom, eu não vejo no sistema defensivo do Goiás, não. Tanto é que o Lucas, desde 2024, que ele tá aí, né? Foi 2024 ele jogou, que ele chegou?
0: Foi, 2024.
1: 24, 25, ele oscilou várias vezes, nunca conseguiu ser titular a temporada inteira, aí chegou Tite, porque assim, cara, um cara que perde posição pro Tite, ele não é bom, ele é menos ruim do que os outros.
0: Mas aí não seria esquema de dirigente?
1: Não, que esquema, cara, não existe esquema,
0: porque
1: não.
0: Porque o cara é contratado, mas ele precisa ser titular.
1: Não.
0: Porque nada justificava o Tite titular na equipe.
1: Não, tanto não tem esquema que a torcida tirou ele, a torcida tirou ele, ué. Que treinador que vai ficar bancando, peitando ali 6, 7, 8 mil torcedores dentro do estádio? Peita não, meu amigo. É igual eu tô te falando do Ramon, né? Pelo amor ou pela dor? Um dos dois vai tirar ele do time. Se não for pela dor, ele errando, vai ser o torcedor batendo no Daniel, vai ser a imprensa batendo no Daniel. É porque se ele errar mais uma vez, cara, aí acabou as oportunidades. Aí não vai ter santo que mantenha ele como titular. E a defesa do Goiás, ela é uma defesa assim, difícil, não parece que não engrena. Não sei se jogando só com dois ali, talvez, quem sabe um dia o Goiás joga com três zagueiros ali pra tentar, né, ter um sistema defensivo sólido. Mas nos últimos jogos, desde o jogo do Vila ou depois do Fortaleza, o Goiás vem bem, né? Foi até um levantamento que o Daniel fez durante a coletiva dele, que ele fala: o Goiás tomou um gol, não sei o que e tal. E é verdade, melhorou. Mas o lance que fez o Goiás, por exemplo, empatar o jogo contra o Atlético partiu justamente quem? Do Ramon. Então é uma coisa aí que ele vai ter que ter muita conversa, muita paciência, e o Ramon vai precisar mostrar serviço amanhã.
2: É porque a situação do Ramon, cara, é o seguinte: quando o lance ele é coletivo, o erro coletivo, beleza, você ainda passa despercebido. Por exemplo, vamos lá, uma bola parada, cada um tá no seu, mas o jogador tem a qualidade, vai lá, coloca a bola, faz o gol. Agora, quando ele é individual, jogo contra o Atlético, a bola nos pés do Ramon, ali era simples, joga pra lateral, ou dá uma bica lá na frente, foi sair jogando. Por que que ele foi sair jogando? Porque ele é instruído a fazer isso.
0: Orientação.
2: Orientação.

0: Não, do técnico. Então o Daniel também precisa entender esse tipo de situação quando ele vai em defesa do jogador. Só que ele tá indo em defesa de uma situação que ele mesmo cria, que o Daniel cria. Eu quero que o jogador saia jogando, por dentro, por fora, mas aí cabe a experiência. O Ramon não é nenhum menino. O Ramon é um cara experiente. Cara, tá difícil, tá apertado, pra que... Uma você sai por dentro, joga lá longe e tira a defesa pra ir pra ajustando. Na segunda você sai por dentro, sai na segurança. Sai naquela bola quando a marcação não tá encaixada. Qualquer beabá do zagueiro.
1: Cara, naquela jogada mesmo que ele acaba entregando ali pro... Praticamente nos pés ali do atacante do Atlético. Foi loucura. Cara, só tinha ele. Ele podia dar um chutão lá pro Anselmo Ramon
0: brigar pela bola. Sozinho no vídeo.
1: Sozinho, não tinha ninguém. Né? Teve todo o tempo do mundo pra pensar o que ia fazer. E fez justamente o mais errado. Retornar a bola na fogueira pro goleiro que acabou tendo que fazer o pênalti.
0: E teve esse lance, fora esse, teve outros, né? Teve outros que ele também participa. Só que aquela história, bicho, vai por mim. Treinador, quando ele abraça o cara...
1: Morre com ele,
0: mano? Morre com ele.
1: Esse é o problema.
0: Morre com ele. E assim, apesar que eu já vi o próprio o Daniel Paulista tirar jogador do time. Ele tira o Anselmo Ramon do time, né? E o Lourenço tá saindo porque tá com lesão. Ele muda a defesa dele. Ele muda o meio campo, tirou o Jean Carlos do time. Então, pelo que eu vejo assim, pode ser até uma situação que pode até mudar. Daqui a pouco ele chega, ô Ramon, recupera, melhora aí fisicamente, descansa. Em outra oportunidade, eu prefiro utilizar, sei lá, o Luiz Felipe. Eu prefiro utilizar o, como é que é o nome do menino da base lá, que é o Murilo?
2: Murilo Câmara.
0: Eu prefiro utilizar o Murilo, vou colocar o Murilo Câmara lá e tal. Respira um pouquinho, sai de evidência um pouquinho, daqui a pouco volta de novo. Esse é o técnico que também sabe controlar, porque o próprio jogador sabe, pô. O jogador sabe que ele tá, com perdão da palavra, que ele tá caguetando, que tá entregando.
1: E o grande problema é que chegou pra resolver, né, motor?
0: Ele chegou pra sanar aquela sangria de gol na defesa.
1: Foi um investimento alto na contratação dele,
0: outra coisa que pesa, porque aí o que acontece? O que o técnico vai falar? Pô, nós pedimos o cara. Então, o cara é caro, nós temos que bancar, ué. E ele também tem que dar seu jeito, ou seja, o Daniel tem que tecer cobrança em cima dele, individualmente. Errar coletivamente, tudo bem. O mérito é do time que tá lá fazendo o jogo, buscando, acertando, encaixando uma bola onde não tem um espaço, né, pra você fazer a diagonal. Isso aí é, você tá jogando contra um time que tem qualidade. Então, tem que ter essa cobrança em cima do Ramon pra que ele também possa, né, mudar, dar aquele estalo e parar de errar tão defensivamente.
1: Ô Guga, você tinha perguntado aqui quantos ingressos foram emitidos até agora, né?
2: Uhum.
1: 3.041.
0: Tá a mesma coisa do Goiás, do Vila?
2: Só que a diferença é que o Vila o pessoal compra lá na hora, né? E no Goiás não tem venda.
1: Mas durante todo o dia o torcedor pode fazer o check-in, né?
2: Não,
1: pode comprar o ingresso também.
2: Pelo meio online, né?
1: Online é mais fácil que a venda
2: física. Lá no Oba, lá o povo gosta de bilheteria, gosta de pegar fazer fila.
0: Chega faltando 15 minutos, baranda!
1: Você acha que lá no Goiás o pessoal não pede pra que volte aos bilhetes físicos?
2: Eu penso que sim.
1: Ah, rapaz, tem torcedor que tem dificuldade com esse negócio de tecnologia, aí coloca uma foto do rosto lá, e aí a foto não registra, e tem que tirar outra foto, parece banco. Quando você vai pedir empréstimo, põe, tira, cara crachá, e não vira nunca. Tem torcedor que não acostuma com isso não, mas a praticidade é muito boa para quem já tem costume.
2: 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Alô, Zé do Norte, faço rápida parada e na volta eu quero ouvir os doentes aqui no Boleiragem.
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2: Estamos de volta, este é o Boleiragem. Hora de boleirar aqui na Bandeirantes, 8 horas mais 13 minutos. Tá ao lado do Iago Vinícius e também do Wesley Souza, o motorzinho. E ao lado também, é claro, da nossa audiência aqui. O pessoal não tá mandando áudio.
0: Não, chama aí, chama o povo aí. Manda o áudio. Cadê doente?
2: Acho barato aqui ouvir vocês aqui com o Igor Adorno aqui. Aí hoje, porque eu tô aqui, vocês não estão mandando áudio.
0: Não, porque você não chamou. Você tem que chamar, convocar o povo. Fala, doente, manda o áudio aí que nós vamos. Eles mandam até vídeo.
2: É.
0: Vamos reproduzir aqui. E outra coisa, aquilo que tá ganhando, eles gostam de tirar onda, não gostam?
2: Gosta.
0: Hoje eu fui ali no atacadão ali perto do Jardim Goiás ali. Fui ali comprar um negócio lá pra casa e tal. Aí, do nada, passa um torcedor por mim assim, ó. Passa um torcedor, não. Passa uma pessoa por mim e fala assim, ó, me segue. Aí eu falei, ué, que negócio de me segue? Ele segue o líder. Bicho, eu dei. Eu falei, velho. Tá certo, tem que tirar onda, né? Tá certo, torcedor do Vila. Só que eu não perguntei o nome dele na época, lá no momento, lá não perguntei o nome dele, mas tá aí. Eu acho que ele tá na audiência, porque ele escuta e vê a gente, né? Então tá aí, aquele que fez aquela brincadeirinha comigo, pra eu seguir ele, beleza, tô seguindo e torço pelo sucesso do Tigrão.
1: Pessoal, tá pedindo pra você mandar o número aí do telefone.
0: Qual que é?
1: Não tá mandando áudio.
2: 629-98-47-6110.
0: Fala de novo aí pra nós.
2: 629-98-47-6110. Nesse momento lá no Aflitos, em Recife, revisão de cartão.
0: Vai expulsar.
2: O jogador do Fortaleza havia recebido apenas o amarelo, agora ele vai no monitor, mostra o amarelo, suspende o amarelo e vai tomar uma cartolina vermelha.
0: Exatamente.
2: É cartão vermelho.
0: Tem hora que o jogador parece que eles não têm assim, massa cefálica dele, falta oxigênio, cara.
2: Muita vontade.
0: Bicho,
2: né?
0: a bola sem brincadeira, a bola tava na altura da barriga do jogador. O que que ele quer entrar com o pé alto, com a sola do pé? Olha aí, bicho. Olha só.
1: Ai,
0: não, não tem como não. Minto, a bola tava na altura do joelho, pra vocês que estão no YouTube aí. Nós estamos falando sobre o jogo Náutico
2: e Fortaleza
0: nos Aflitos.
2: E atingiu a virilha do jogador.
0: O cara deu uma
1: precisava de ir no VAR, cara?
2: Quase capou o homem.
1: Tal do árbitro tá assim, mal acostumado, né, cara? O VAR precisa chamar pra uma entrada dessa aí, é a coisa mais absurda.
2: E tava
1: os caras
2: estão
1: usando de muleta.
2: Tava de costas e não viu o lance.
0: Aí agora vai prejudicar o time, né? Uma situação, tava com a vencendo no placar, até agora tá vencendo. Agora vai defender aí 45 minutos
1: pressão. Eu que fiz uma fezinha acima de um gol e meio, acho bom, né?
0: Vai sair aí agora de novo,
1: agora,
0: pode sair.
1: Agora
0: vai
1: dar bom.
0: O que mais vai ter espaço agora aí.
2: Mas esse é o jogo sofrido, que agora o Fortaleza fecha a casinha.
1: Ah, mas com 6 minutos, toma um.
2: E aí o Náutico vai ser aquela pressão absurda.
0: Se tomar um gol agora, pode esquecer. O Fortaleza não ganha esse jogo, não.
1: Eu vi um comentário dos meninos aqui, engraçado, né, bicho? Qual? Parece que o Vinícius, ele nasceu pra jogar no Náutico. Ele não machuca, ele joga, ele faz gol. Como é que tem jogador que parece que nasce pra usar uma camisa só na carreira, né, bicho?
0: É o Vinícius, hein?
1: Esse aí, até Vinícius. A sogra dele tentou enfiar ele no Goiás. Arrumou o dinheiro, falou, não, se não tá faltando dinheiro, eu dou o dinheiro pra vocês comprar o Vinícius, tá aqui.
0: O Vinícius casou bem então, hein, bicho?
1: Casou. Quem não casou bem foi ele com a torcida do Goiás, né? Porque eu acho que até hoje a torcida do Goiás
9: é casada. Mas ele teve um primeiro momento bom
1: até no Goiás. Até aquela renovação de 3 anos, né?
0: Teve um ano bom, hein?
1: Depois que ele renovou.
0: Temporada.
1: Depois que ele renovou, nunca mais ele soube que foi jogar bola.
9: Ele teve uma lesão, né? Ele teve uma lesão, ficou fora, inclusive, do segundo jogo da final do Campeonato Goiano. Demorou demais pra voltar e quando voltou, aí já voltou bagaçado.
0: A paçoga do cara bancou ele no clube. Pode
1: tem base, emprestou o dinheiro pra contratar.
0: Soga boa, hein, Guga?
9: Pois é. Você não arrumou uma mulher
1: dessa. Goiás arrumar 5 sogras dessa aí, quebra. Vixe. O time, termina de quebrar. Já tá meio quebrado, né? Arrumar mais 5 sogras de jogador ruim e afunda o clube.
9: Aí tá já maluco. 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Meninos, deixa eu entrar num assunto aqui que gerou uma certa polêmica nas redes sociais da Bandeirantes e foi um comentário do Nilton César.
0: Diga.
9: E aí eu quero primeiro aqui ir no Wesley, que jogou, sabe como é que é vivenciar e ter aquele sentimento de estar disputando uma bola dentro do campo. Para o Nilton, o Elton Leite falhou na saída, né? Apesar de ter sido um acidente de trabalho, esse erro, essa falha na saída dele ocasiona essa situação toda que vai tirar ele e o Formiga de uns dias aí de trabalho e provavelmente da próxima rodada. Foi falha realmente do Elton ou foi falta de orientação? Alguém não avisou que ele estava sozinho na bola ou foi o famoso fogo amigo?
0: Vamos lá analisar isso tecnicamente. Vamos lá. Tinha cobertura no lance? Tinha dois. Dois jogadores, ou seja, tinha cobertura. O jogador não tava sozinho. Tava em direção ao gol? Penso que não, tava pra linha de fundo, né? Direção ao gol é aqui, não é isso? Então o jogador tava indo pra linha de fundo. Tava adentrando a área, mas sentido a linha de fundo. O Elton Leite, ele se precipitou. Ele se precipitou ao sair. Penso que tinha dois jogadores em condições de disputa com o jogador do time do Botafogo. Tanto é que se você analisa a jogada, seria falta do Arthur Kaique em cima do defensor do William Formiga. Então não tinha necessidade do Elton Leite estar ali. Só que fica aquela situação, sai, não sai, e o goleiro não tem essa dúvida.
9: E aí quando o goleiro sai, sai sem freio.
0: Quando ele sai, meu irmão, sai da frente. Pode sair da frente que ele vai rachar alguém no meio. E infelizmente teve ali os dois jogadores do Vila no contato, ou seja, o Nilton está certo na colocação dele, não tinha necessidade do Elton Leite ir ali naquela situação, porque a jogada estava dominada. Tranquilamente, dois jogadores, um lateral direito estava fechando, que era o Natan Camargo fechando, então penso que o Nilton está certo na análise dele.
9: 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E para você, Iago, que leitura você fez daquele lance ali? O Elton teria se precipitado, foi fogo amigo, foi falta de orientação, o que houve?
1: São coisas que acontecem no futebol, né? Na hora que o cara vem voltando ali também, ele tem um contato ali. Ele leva um toque, ele acaba ficando meio que atordoado ali na jogada, né? E aí bate de frente, acho que são coisas do futebol ali, mas o Elton poderia ter ficado lá, né, cara? Tinha uma cobertura boa, dava tempo, né, da reação do zagueiro ali, mas acontece, né? Lance, uma infelicidade que teve ali o Elton, né? Daquela pancada que, assim, cara, na hora eu pensei que tinha sido coisa simples, né? E depois sai a notícia aí, né? Até deu traumatismo craniano, é isso?
0: Deu uma pancada aí.
9: Trazer aqui os termos aqui.
0: E essa situação, Iago, o Guga, o jogador, eu não vou crucificar o Elton Leite pela atitude. Aquilo ali é o excesso de vencer, é a vontade de ganhar.
1: É bom demais, moço.
0: E aquilo ali é bom, é maravilhoso. Tanto é que os caras não pipocam. Os caras estão rachando a cabeça por 3 pontos. É lógico que é isso que a gente não quer. Por isso você vê a entrega dos jogadores do Vila. É, eu analiso tecnicamente e taticamente o lance porque eu tenho que analisar. Mas a vontade, né, a coragem desses dois jogadores do Vila, ela é espetacular, tanto é que transcende para arquibancada. Isso aí passa uma vibração, os caras... Não é bacana você ver esse tipo de jogada, mas o torcedor, ele aplaude esse tipo de lance porque é aquele time, é ser guerreiro em todos os momentos, né? E você vê que passa por os outros jogadores esse tipo de querer e de vencer a partida, tanto é que venceu o jogo, né? Com um time totalmente modificado, o time do Vila, com 3 jogadores que pra mim eram titulares fora desse jogo, né? E o Vila consegue, né, vencer nos seus domínios. Então, isso aí eu não vou crucificar o Elton Leite, mas tecnicamente e taticamente eu preciso analisar que não tinha necessidade do Elton Leite ir até fora da grande área para tentar tirar um contra-ataque.
9: Ô Iago, traumatismo crânio-encefálico foi o problema que atingiu os dois, tanto o William Formiga quanto o Elton Leite. O boletim divulgado à época pelo Vila Nova, né, os jogadores passaram por sutura por conta dos ferimentos artificiais no rosto.
0: Nos dois.
9: Nossa. E aí a tomografia realizada no Formiga diagnosticou fratura nasal e também no assoalho
0: portuário
9: esquerdo, que é um osso fino próximo aqui à região dos olhos.
0: Né? Então é nariz.
9: Nariz e região do
0: maçã
9: olho.
0: Do rosto, né?
9: É, maçã do rosto. E aí provavelmente ainda eles estão avaliando, mas o William Formiga provavelmente passível de procedimento cirúrgico.
0: E aí ele vai virar mascarado, né? Porque após cirurgia... aquele situação, ele tem que usar a máscara que o goleiro do Goiás usa.
1: Essa cirurgia aí, ela é rápida. O ano passado a gente teve um caso desse lá no Goiás, o Lucas Ribeiro, né? Acabou tendo a mesma...
9: Só que foi afundamento de crânio, né?
1: Pois é, mas assim, acredito que seja a mesma coisa, deve usar a máscara aí. Uns 20 dias aí, sem jogar bola, você pode ter certeza.
9: O Elton Leite também teve fratura nasal e também no maxilar esquerdo.
1: Caramba, que lapada, hein, bicho? Cara, assim, cabeça é essa, meu amigo?
0: É o tal do acidente de trabalho, né? E volto a repetir, é louvável a entrega dos caras. A coragem de... Você vê que foram os
9: vontade,
0: dois secos, né, na bola pra ganhar a bola.
9: Muita vontade.
0: Outra, se fosse outro momento... Se tivesse situação ruim, fase ruim, deixa pro goleiro ir, eu não vou segurar, vou temporizar, né, pro atacante chegar, depois eu dou a volta no atacante. Não, mas é a vontade de vencer que foi excessiva, e isso é de falar a verdade, isso é de aplaudir.
1: É bom os caras terem um pouquinho de tranquilidade aí na vontade, senão eles uma hora se mata em campo, cara.
0: Mas o jogo de futebol, cara.
9: Mas acontece.
0: É isso, cara.
9: Olha que o Emerson mesmo tá aqui lembrando, ó. Essa trombada me lembra aquela trombada de zagueiros do Goiás ano passado.
0: Foi, ué. Foram os dois zagueiros.
9: Era o Luiz Felipe e o Lucas Ribeiro. Justamente quando a zaga estava bem e os caras saíram e tiveram que trazer o Tite pra complementar a zaga e fedeu tudo. E a mensagem aqui do Emerson. É isso, aqui, cara, da minha parte, eu cobri o Vila Nova mais de um ano, cara. O William Formiga é um cara espetacular no bastidor, sim, cara, ali dentro, no dia a dia, na,
0: né,
9: convivência.
0: Cara bom de grupo.
9: Todo mundo gosta demais do William Formiga. Tem torcedor aí que não gosta muito do William Formiga em campo, mas quem conviveu com o William Formiga gosta dele de graça, cara. Então, ontem,
0: cara,
9: quando eu fiquei sabendo desse... Porque eu não vi o lance, eu vi depois, posteriormente. Depois eu fiquei sabendo dos desdobramentos, eu fiquei, assim, muito chateado, cara. Porque o Formiga, ele merece ter aí toda a tranquilidade do mundo. E agora vai passar por um momento aí fora de campo, mas vai voltar mais forte ainda.
0: Desejo recuperações rápidas aí pro Formiga. Eu não sabia como que ele era de grupo. Eu sempre gostei de jogador com essa capacidade de agregar grupo, de fechar grupo. Eu não gosto daquele cara marrento que racha grupo comigo, não se criava também, não. Então, Formiga, ótima recuperação aí, que você possa voltar a jogar futebol, que é o que você sabe fazer, o que mais gosta. A família, neste momento, pode estar com ele, com certeza estará lá com ele lá, mas é um momento delicado para a carreira do jogador.
9: Eu tenho uma passagem, inclusive, com o Formiga. Fui ao CT Vila do Tigre e, à época, o meu filho morava ali pertinho do CT, ali no setor Vila São Judas Tadeu. E aí eu levei lá no Vila, o pessoal lá nunca se opôs, né? Levei o meu filho lá pra poder conhecer lá, foi legal demais. E aí, dos jogadores que passaram ali no momento das entrevistas na sala de coletiva, o Formiga pegou ele no colo,
0: aí,
9: brincou com ele lá e tudo.
0: Simplicidade, né?
9: Aí o meu menino deu uma... uma vomitada, né?
0: Opa, deu uma gofada nele.
9: No Formiga.
0: E aí deu uma estreada no Formiga.
9: E aí o Formiga foi espetacular, falou que não tinha problema lá, ele se limpou e brincou com meu filho.
0: Porque então... o jogador, ele tem que ter essa alegria, sabe? Porque ele faz a diferença de muitas pessoas.
9: É.
0: Aquele cara marrento, aquele cara perna, bicho, eu dava raiva desses caras. Eu peguei uns na minha carreira que eu não ficava nem perto. Porque, além de você ser uma pessoa pública, você tem que ser uma pessoa, né, pelo menos solícita, acessível para o seu torcedor.
9: Dali em diante, eu fiquei muito fã do William Formiga. 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Próximo adversário do Vila, então, tá ganhando, né, Iago? Tá batendo a Ponte Preta pelo placar de 2-1.
1: Próximo jogo é fora?
9: Próximo jogo é fora, Arena Pantanal, próximo domingo.
1: Ruim momento, né, pro Cuiabá voltar a vencer, jogando em casa, vindo de uma vitória fora de casa. Bem que vencer a Ponte Preta não é nem...
9: Vencer a Ponte Preta.
1: Perder é um demérito, Mineiro, vencer, né? Não é nem uma vantagem, é o normal de se acontecer, porque esse time da Ponte Preta aí entrou nesse campeonato aí só pra poder participar mesmo.
9: Pensa que a Série B já tem dois rebaixados.
1: É o primeiro.
9: Três,
1: é Ponte
9: Preta, né? Três. América, Ponte e Londrina. Eu acho que o Londrina também não vai.
1: Cara, o América, ele vive uma situação difícil, principalmente financeira, né? Já tem uns 2 anos. Mas só que, bicho, com 3 pontos, com tantos jogos já.
9: É, com 12 jogos.
1: É, eu acho que já tem. Cara, eu vou te falar um negócio, perigoso mudar muito pouco isso aí. Avaí, Londrina, Ponte Preta e América. Eu acho que esse vai ser um campeonato até sem graça nessa.
9: Aí tem o Botafogo de Ribeirão Preto.
1: Não, mas esse aí não cai, não.
9: Cai, não.
1: Não, esse aí, entre esses 4 que já estão lá embaixo, o Botafogo é aquele time que consegue dar aquele sprint final. Tem o Morelli, tem o Gava ali. Consegue arrancar uns pontinhos dentro de casa. Agora, Ponte Preta e América, bicho, não vence ninguém, nem dentro nem fora. Né? Então, assim, quem pega esses times aí na tabela. É certeza de 3 pontos. Se perder, é demérito demais de quem perdeu os pontos pra eles, porque é muito ruim, né? Vamos ver aí agora na sequência, mas eu acho que não muda muito até o final, não.
9: 8h29, vem aí na sequência o nosso Fala Doente. Deixa eu cumprimentar aqui o Renato Mafra, que assumiu aqui os trabalhos na Central de Vídeos. Sabia que o Renato Mafra concluiu o curso de Direito e eu era da turma dele?
0: Grande Renato?
9: É.
0: Renatão, isso aí.
9: A gente fez o curso de Direito.
0: Parabéns.
9: Bacharéis em Direito.
0: Eu gosto, é um curso muito, muito bonito, né? Uma profissão bonita. Parabéns a todos aí que exercem essa função, né? Bacana, grande Renato, parabéns aí pra você.
9: 8h29, vamos ouvir então nossos ouvintes no Fala Doente.
10: Ó. Alô, é com você. Alô, torcedor.
9: Vamos lá.
11: Boa noite, galera. Boa. Aí do Boleiragem. Boa noite, Iago, Motorzinho.
0: Boa noite.
11: Guga.
9: Opa.
11: Eu quero fazer uma pergunta pro Iago. Iago, você que tá lá no Goiás há muito tempo, você tá lá quase todos os dias.
9: Tá.
11: Você acha que mesmo que essa falta de dinheiro na janela aí, o Goiás tem condição de trazer pelo menos 3 jogadores bons para chegar e vestir a camisa e ser titular? E amanhã o Thiago vai fechar o gol. Thiago Rodrigues é um goleiro muito bom, sabe sair na bola, sabe encaixar, ele não solta a bola. E eu só tava querendo ver o Braia amanhã também. O Braia amanhã seria uma boa pedida. Obrigado vocês aí. Aqui é o Edilon do Estrela do Sul.
9: Valeu, Edilon.
0: Grande Edilon do Estrela do Sul. Participa diariamente. Participa.
9: É fiel aqui nós.
0: É o ouvinte bacana.
9: Responde aí, Iago.
1: Cara, respondeu o Edilon aí. Um abraço pro Edilon, que tá sempre na audiência aí. Eu fico às vezes sem querer falar desses problemas financeiros do Goiás, sabe? Porque às vezes a gente fala... O torcedor não é o que o torcedor quer escutar, né? Então, eu vou te falar bem assim, com toda sinceridade, hoje, eu não vejo nem o Goiás ir na janela de contratação hoje. Não tem condições nenhuma, a não ser que chegue um jogador de graça aí, que não precisa, o Goiás não precisa pagar luvas, não precisa
0: hoje
1: pagar
0: nada.
1: Hoje
0: é essa realidade.
1: Hoje é essa realidade. Motor, o time que tá sofrendo para pagar salário, como é que a gente vai falar em contratar? Ó, pensa na seguinte situação. Como é que você vai trazer um jogador? Vamos supor que você tenha condições. Você libera 1, 2 jogadores aqui, tenha condições de trazer um jogador ali de 150, 160 mil para resolver o problema. Como é que você me traz esse jogador com salário desse, devendo direito de imagem para os seus jogadores, né? Como é que esses caras que estão aqui vão reagir a isso?
0: Reage
1: então,
0: mal.
1: Sim.
0: Não reage bem, não.
1: A não ser que mude, a previsão é que mude, né? Eu acredito que durante essa Copa do Mundo aí, talvez não. Mas o Goiás vai ter que virar algum dinheiro. Se o Goiás não conseguir negociar ninguém no início da janela, o Goiás deve fazer um novo empréstimo. Isso é informação.
0: Então, a grosso modo, falando hoje. Vamos no mercado.
1: Não, sem dinheiro, como é que vai? Você consegue ir no mercado agora fazer uma compra sem levar seu cartão?
0: Passei ali na feirinha ali.
1: Pronto.
0: Sem nada, então ninguém me vende nada, não.
9: Essa é a realidade. Isso não é o caso do motorzinho, isso é o caso do Guga.
1: Vamos um pouquinho.
9: Usa eu de exemplo.
1: O Guga vai chegar lá no mercado hoje, vai falar, eu quero fazer uma compra, mas não tem dinheiro. Ó, que ele começar a empurrar o carrinho lá, o segurança vai tacar o pau na orelha dele, falar, ó, vaza daqui. Então o Goiás tá de jeito no mercado hoje, né? Mas eu não acredito que vá ficar assim durante a janela. Eu acredito que o Goiás ou pega dinheiro emprestado novamente, certo? Ou já tem negociação com algum jogador aí pra sair na janela.
0: Será
1: pra poder
0: que o
1: suprir.
0: Lucas volta pro Goiás?
1: Eu tenho dúvidas. Depois de jogar 180 minutos, né, pela seleção brasileira, muito bem.
0: Cara.
1: Muito bem. Eu tenho assim. Tô com uma coceirinha aqui
9: voltar
1: na.
9: Voltar, ele volta. É, mas não sei se ele deve joga. Durar muito.
1: Não. Eu acho que assim, o caminho aí são dois. Ou o Goiás vai pegar dinheiro emprestado novamente, que a depender da proposta que chegue pelo Lucas, até compense. Porque você segura ali, pega um dinheiro emprestado pra ir aguentar aí uns 3, 4, 5 meses, ou até o final do ano que seja, e segura uma joia que pode valer 20 milhões de euros, quem sabe, né? Até 140 milhões de reais. Então, a depender, compensa você pegar um dinheiro. Agora tem que ver o entendimento, o que esses caras estão pensando pra isso. Mas nesse momento eu não vejo o Goiás contratando, não. Se mudar alguma coisa, eu mudo aqui também a minha opinião. Mas nesse momento eu não vejo o Goiás indo no mercado buscando
0: pergunta do,
1: nomes pra resolver, não.
0: Do Odilon, né?
9: Edilon,
0: cara, ela traz, assim, muito assunto, porque tem tempo, tem anos, vou dizer mais de 20 anos que eu tô aqui, que eu não vejo esse assunto no Goiás. Se tiver, era assim, bem escondido, depois resolvia. Porque esse veio à tona, e isso é uma coisa que preocupa, cara. Quando vem à tona assim, Gugu, o negócio é sério. Então isso precisa ser resolvido. Tem ativo muito grande que é o Luquinha.
1: É uma coisa que não tem como não vir à tona, motor. São situações que hoje qualquer advogado consegue puxar aí a situação. O cara vai ali, tem uma execução no CT ali. Ixi. O banco entrou com uma execução pra poder ter garantia de pagamento. Qualquer advogado aí consegue puxar isso aí hoje, cara. Aí isso, como é que as pessoas vão explicar? Né? E assim, o que escancarou esse problema no Goiás financeiro foi o próprio Michel Alves da entrevista. Ele veio demonstrar o seguinte, eu só não vou contratar.
0: Ele foi forçado, não vou dizer não, forçado, foi não. Como pessoa. Não, presta atenção.
9: Ele não foi orientado, não?
0: Ele não foi forçado como outra pessoa. Ele foi forçado pela situação para que depois ele não fique mal na situação e juntamente com os caras.
1: Meu amigo, ele foi muito correto na postura dele.
0: Então, entenda.
1: Porque assim, o cara teve que quase cuspir um abacaxi para trazer alguns jogadores. Aí você vê a torcida batendo nele, criticando nos jogadores que ele não acertou, que é normal, você traz ali, você monta um elenco, é óbvio, 2, 3,
9: não vai
1: você
9: ser
1: vai
9: assertivo
1: trazer,
9: em 100%.
1: Você não vai acertar 100%.
0: Isso.
1: E aí ele tá levando uma culpa, né, que ele não tem. Como é que eu conversei
0: com
1: o Michel.
0: Por isso que eu tô te falando, forçado que eu tô falando, não é que alguém forçou a pessoa.
1: Pela situação, né?
0: É a situação que fez ele cuspir esse assunto.
1: Sim, eu acho que ele foi
0: pela integridade dele, que eu conheço. Pela pessoa que ele é um profissional em todo lugar que ele passou como ex-jogador e hoje como diretor de futebol, muito íntegro, muito correto no que faz. Então ele teve que fazer isso, porque senão ia a batata ia queimar, assar na mão dele. É isso que eu tô falando, não é porque outra pessoa forçou o dirigente a fazer essa atitude, não.
9: Olha aqui, motorzinho, que coisa legal. José Roberto Souza mandou 10 pra pizza.
0: Então
9: aqui,
0: vamos ler, ué. É nosso?
9: Não sei.
0: Iago, tem que ver esse negócio.
1: Eu já falei com o João tem que botar dinheiro na bolsa aqui.
0: Não pode, tem o quê?
9: Tá chegando 10 anos.
0: Vai fazer um ano e nós não vê, ué.
9: Não vê o cheiro desse Pix. Olha aqui, o motorzinho, seu comentário foi muito bom. A vontade dos jogadores do Vila ontem foi explícito. Pena que aconteceu esse acidente. Exatamente. Melhoras para o Formiga e também para o Elton Leite.
0: É isso aí, ó, o torcedor, ele percebe, tá vendo? Olha o tanto que a arquibancada pulsa quando vê essa situação.
9: O primeiro tempo do Vila, eu vou falar, foi assim, bom, eu não vi, eu ouvi. Cara, pela narração do Ronaí, cara, eu tava pra entrar lá dentro da TV.
1: Quando você estiver escutando a narração,
0: é diferente,
1: quando você estiver escutando o Rona narrando, é o que tá passando.
9: Caramba, é, sim.
1: Ele transmite só o que tá acontecendo.
9: É só o que tá acontecendo.
0: Exatamente. O Rona, ele é espetacular na oratória dele. A oratória, a descrição do lance do Rona, pra mim, também é perfeito.
9: Cara, ontem, o Vila, o primeiro tempo do Vila ontem foi, ó. Se for todo o primeiro tempo assim, todas as rodadas restantes, nossa, aí
0: viram ao sapão, aí, moça. O Oba, entrou no Oba, acabou. Rapaz,
9: eu lembro de um Vila e Ceará no Oba em 2023, que era, ali não tinha 10 mil torcedores não, não, cara. Oh, tinha gente subindo no suporte dos refletores assim, em cima do bar, uma loucura, motorzinho. Eu já vi aquele Oba lotado de verdade.
0: E verá novamente.
9: 8h37, deixa eu pegar o comentário aqui do Cleves Henrique. O Guga não lê as mensagens.
0: Pronto aí.
9: Tá falando do time dele, o Vila Rosa. Ó, você não fala assim do Tigrão não, para com isso.
0: Rapaz.
9: Não fala assim do meu Tigrão, não fala mal do meu Verdão e também do meu Dragão. Sou futebol goiano. 8h37, tem mais ouvinte, não é? Então solta os doentes aí, Zé. Solta!
12: Fala, amigos do Boleirais.
9: Opa!
12: Boa noite, Guga. Oh. Boa noite, motor. Boa noite, Iago Brizado. Ô, motor, deixa eu te fazer uma pergunta.
0: Passa, até duas.
12: Como é que contrata desse jeito no Vila? Sai um lateral direito. O técnico improvisa um volante pra posição que ele tá dominando, jogou demais, foi jogo mesmo. Passado.
0: Natan, pra mim,
12: William Maranhão tá expulso, suspenso, né, pro jogo. O João Vieira entra, acaba com o jogo, jogando ontem como primeiro volante. Tá sem dois centroavantes, o técnico improvisa um que tá metendo gol.
0: Exatamente.
12: Como é que contrata desse jeito, motorzinho? Fala pra mim aí.
9: É, mas tem que contratar, porque o povo machuca, né?
12: A posição que tem, o técnico arruma um pra jogar e o cara entra e destrói, velho.
0: É.
12: Abraça aí, ó, João Vitor. Já de novo,
1: tamo
12: junto, hein?
1: É Celevila, é motor?
0: Não sei, é Celevila.
9: Celevila.
0: É, tá no Instagram. Isso aí, o que o Iago falou agora, tá no Instagram do Vila. Lá. Colocou uma foto do Guto e o time de amarelo ali, tipo, tá, colocou assim, ó.
1: Tá
0: Celevila.
1: Tá cedo, não,
0: tá
1: motor?
0: Tá cedo, vamos devagar.
1: Será?
0: Vamos devagar, vamos parar com isso.
9: Ah, tem que aproveitar o momento.
0: Mas, ó, respondendo, é João? Como é que é o nome dele?
9: É o João Vitor.
0: João, você foi bem na sua pergunta. E o Alarcón, ele deu uma coletiva, uma entrevista essa semana sobre isso. Olha, ele fala, as palavras dele eu penso que valoriza os caras. Eu não posso contratar neste momento, sendo que os que estão fazendo aqui eu preciso valorizá-los. Preciso trazer uma valorização para esses caras. Corretíssimo. Aí eu falei meio-dia, João, você tem que ser pontual na contratação. Em que sentido? O cara que chega tem que ser melhor do que o que estão.
9: O que está.
0: E o que chega tem que agregar no grupo como formiga agrega. Porque o que chega ganhando mais e não jogando o que esses caras estão jogando, aí você racha um grupo. Aí você tem uma atitude, uma tomada de decisão que pode atrapalhar. E eu penso que o Alarcón, ele tá muito seguro. Ele, o Hugo, tá muito seguro em pensar em um nome na abertura
9: da
0: janela.
9: O negócio é que a fase, ela é tão boa, mas ela é tão boa, que há uns dias atrás eu pensei assim, Vila Nova errou na chegada do Dodô. Eu acho que esse Dodô não vai agregar, não vai acrescentar. Ah, ontem o Dodô foi lá e calou minha boca.
0: Se eu te falar, eu gosto do Dodô desde o Atlético.
9: Eu gostava dele no Atlético.
0: Eu penso que assim, não, ele foi injustiçado no Atlético.
9: Eu gostava dele no Atlético Mineiro, que foi quando ele apareceu pro futebol.
0: Sim, mas vendo ele aqui, Guga, ele é o tipo do cara, aquela contratação que resolve. Ah, mas ele não dá uma constância, mas todo jogo que ele entra, ele resolve. E outra, é um cara que eu conheço, que se cuida pra caramba. Dodô, ele não deve me conhecer, mas quando ele estava no Atlético...
9: Ele morou no CT do Atlético, inclusive.
0: Morou, e onde ele mora, tem uma baita academia que eu passava lá, às vezes eu via ele lá no cantinho, fazendo o fortalecimento dele, se cuidando, jogador profissional, é isso. Ele não tá no trabalho, mas ele tá se cuidando para que não aconteça nenhum tipo de lesão. Então é um cara profissional pra caramba, o Dodô. Então por isso que eu achei a saída dele no Atlético muito injusta pra ficar com outros jogadores. E hoje no Vila, quando ele vem pro Vila, eu falo, pô, esse moleque vai ajudar o Vila. Porque ele tem um profissionalismo que pode agregar, e tanto é que tá agregando. Não é titular, e outra, o cara não é titular, ele não bagunça.
9: Não.
0: Ele não mete a boca, ele não arruma confusão, ele trabalha.
9: Ele não força
0: a
9: barra.
0: Ele não força a barra. Apareceu a oportunidade, ele foi lá e aproveitou o Dodô. Por isso que eu gosto do Dodô no profissionalismo dele.
9: Pois é, 8h41, solta mais aí, Zé.
13: Fala, turma da
14: boa noite.
13: Opa.
14: Opa.
13: o Wesley e o Periquito, vamos dizer. Aqui é o Barbosa do Horizonte.
9: Fala, Barbosa.
13: O Vila Nova, que esses bastante desfalque aí, que tá ganhando ainda, sinal que o treinador é muito bom, né? E os jogadores que estão entrando estão correspondendo, né? Qualquer abre na janela aí, contratamos uns 4, 5 jogadores e esses jogadores retornarem, eu acho que o Vila esse ano vai subir, viu? 45 minutos, eu que fiz a ação. Tem certeza, acho que vai. Vamos ver, né?
14: Boa noite.
9: Boa.
14: Turma da Band.
9: Bandeirantes.
14: Falar pra vocês. O Jair Ventura, que saiu daqui quando ele tava no Goiás, crachado.
9: Super Jair.
14: Arrebentado pela imprensa, que a imprensa arrebentou com ele, né? Quando ele tava aqui no Goiás. Saiu daqui, tá lá no Vitória, campeão da Copa do Nordeste e tá indo bem na Série A, né? Brincadeira ou o que é mais?
9: Campeão da Copa do Nordeste, fala, bem na Série A, o Hélio também já foi, né, motorzinho?
15: É, ué, isso aí a gente já viu.
1: Era o final do ano, né?
9: Se não tirando o mérito do Jair, que é um baita treinador, é claro, e o Vitória tem um bom elenco, quem que não queria ter um Renato Kaiser no seu time?
15: Porra, o Kaiser hoje resolveria o problema dos três.
9: Pois é, então o Jair, ele saiu aqui do Goiás porque, penso eu, ele não casou, não deu casamento, não deu liga. Com aquele elenco, ele deu certo.
15: E tem que ser assim, cara.
9: Em 2022, ele deu super certo.
15: Ele pega o Pedro Raul, coloca o Pedro Raul numa condição espetacular, porque ele ganha a maioria dos jogos só com o Pedro Raul lá na frente, isolado, no chutão do Tadeu, o Pedro Raul resolvia.
9: Ele tinha um volante naquela época que, pra mim, era um dos melhores do time, que era o Caio Vinícius.
15: E tinha aquele ponta pelo lado esquerdo, bom pra caramba, baixotinho, que era do Água Santa.
9: Da Belmonte.
15: Bicho, eu não sei por que esse cara não aparece numa condição melhor, porque ele fez uma Série A espetacular, depois sumiu.
9: Ele mexeu com o Bet.
15: Foi isso que
9: aconteceu.
15: Tá explicado, pelo amor de Deus.
9: Oi, tem 44, solta mais ouvinte aí, Zé.
16: Fala, turma da boleiragem.
9: Opa.
16: Jorge Sus, da Belcar Caminhões aqui.
9: Boa.
16: Na escuta sempre. Abraço aí pro motorzinho.
15: Ô, amigo,
16: abraço. Guga,
9: opa.
16: Pro Iago, nosso padrasto agora.
9: Padrasto?
16: Valeu demais. Vai. Ô, Iago, avisa a turma aí do Vila pra tirar print, tá? Da tabela de classificação, porque todo mundo já sabe como é que termina. Tá bom? Um abraço aí pra vocês. E tamo junto. Valeu.
9: Valeu, padrinho. Fui seu vizinho em uma época aí, no Alto da Glória, do lado
15: da
9: Belcar.
15: Valeu, irmão. Tamo junto.
1: Rapaz, é.
15: Tá bem de padrinho, hein, parceiro?
1: Tira o print aí, né? Vamos
9: Mas
1: ver.
9: Mas por que padrasto?
1: É o pessoal lá do grupo que eu te falei. Ué.
9: Ah, que você assumiu o pessoal lá, né?
1: O pessoal fez um grupo aí, rapaz, aí pagava pra entrar, e aí depois o pai deles sair, virou um rolo danado, abandonou eles lá. Mas o pai deles é gente boa, o pai deles tá viajando, terras paraenses, mas vamos lá, chama o próximo aí, fala doente.
9: Pô.
17: Fala, meus amigos do Boleiragem, boa noite.
9: Boa.
17: A maior audiência, a melhor companhia nas noites semanais do povo goiano e brasileiro.
9: Oh.
17: Rapaz, eu sou fã demais de vocês, você está doido?
15: Obrigado.
17: Não perco um programa. Galera na academia com o fone no ouvido ouvindo as suas músicas e eu com o fone no ouvido ouvindo o Boleiragem.
15: Show.
17: Ficando por dentro das resenhas e de tudo que acontece aí no nosso futebol goiano. Torcedor do Goiás, como sou, estamos esperançoso, mas receoso, né? E o Vila mandando no futebol goiano hoje, o Vila comandando as ações, tá certo, o torcedor tem que estar no direito dele de zoar mesmo, de curtir, de estar empolgado, assim como a gente fica quando tá lá na frente. Se Mentira. Der certo, nós vamos subir. Só o Goiás, tá? O Vila não, o Vila vai ficar. desse sonho que está vivendo aí, tá? Bolinha, bela adormecida, acorda. Grande abraço aí pra vocês, meus amigos.
15: Foi que pipocada, como é que é o nome?
1: Entre o
15: Paulo.
1: Entre o Paulo.
9: Clubista, Paulo.
1: Ah, doido. Entre o Fala Doente, deixa eu mandar um abraço aqui pro Alberto, advogado, torcedor do Goiás que tá escutando, tá na audiência, pro Lucas França. Lucas França também, filho de um grande amigo meu que trabalhamos muitos anos juntos aí, também tá lá na audiência tomando uma braminha gelada, espichado no sofá. Olha, rapaz. E curtindo o boleiragem aí, né? Então mandar um abraço pra ele e pro Igor também, lá do Instagram, o Igor, que também tá na audiência, muita gente acompanhando o programa aqui sempre, nas noites aqui, acompanhando o boleiragem.
9: Ô Iago, rapaz, eu fico imaginando o dia que esse Vila subir pra Série A, rapaz.
1: Ah, o pau vai quebrar. O
9: torcedor do Goiás fica doente, né?
15: Será?
9: Eu acho que fica doente. Ontem eu tava aqui com o Igor Adorno, inclusive um abraço pro Igor Adorno, que hoje não está no programa porque é aniversário dele.
15: Grande, grande!
1: Um abraço, Igor. E parabéns
9: pro Igor. Felicidade. Tá com a voz.
15: Coloca aí as palavras pra ele, Zé. Grande, aproveita, meu amigo.
9: Pensa num caboclo gente fina. É. Ele é gente fina demais.
15: Parceiro,
9: e como presente amanhã eu vou fazer ele em Drolândia comigo amanhã.
1: Nossa,
9: tirar meu carro do pátio.
15: E apresentaço!
9: Eu e o Igor ontem a gente tava aqui sonhando. É. Já imaginou o Vila fazendo uma boa campanha? Termina entre os quatro primeiros do Brasileirão da Série B. Só que esse ano não sobe quatro, né? Sobe só dois. O Vila numa terceira posição e um Goiás na sexta. E a gente tem um Vila e Goiás num playoff. Eu acho que essa Goiânia explode, viu, Iago? Viu, Wesley?
15: E outra, vou te colocar outra situação que você tá por dentro, mas você sabia que quem sugeriu essa mudança foi quem?
9: Hugo Jorge Bravo e Sérgio Marroquim.
15: Tá vendo?
1: Ô Guga, você vai fazer, antes do programa acabar, nos dois minutos finais, você vai sortear pra mim aí três ingressos pro jogo de amanhã, com oferecimento lá do Iron, lá da... Deixa eu só ler o nome certinho aqui, ó. Ouro Brasil.
9: Ouro Brasil.
1: Iron, que é parceiro nosso aqui, sempre manda aí sortear aí uns ingressos. Então, você vai sortear três ingressos aí até o final do programa. Tá?
9: Beleza.
1: É pros torcedores do Goiás aí, ó. Ganhou, manda lá no Instagram, nós vamos mandar o Pix, você compra seu ingresso.
9: Eu quero fazer o pessoal participar aqui. Então, ó, quem quer concorrer ao ingresso aí, vai escrever agora no chat, quero ingresso. E aí a gente sorteia aqui quem comentar, beleza?
15: Não, e eu vou...
9: Porque tem muito torcedor do Atlético e do Vila aqui misturado.
15: Exatamente. Deixa eu só aproveitar agradecer aqui o Pedrinho. Pedrinho é um amigo do Iago. Tá precisando de umas camisas aí, cara, ele é espetacular, Pedrinho.
1: Pedrinho lá da Arena 43.
15: Arena 43, quem quiser aí camisa, né, do Goiás, personalizada, da seleção, vai lá buscar com o Pedrinho, ele me atendeu super bem, então obrigado aí, Pedrinho, lá da Arena 43, né, isso, Iago?
1: Arena 43 aqui no Jardim América, topíssimo.
9: Solta mais ouvintes aí.
18: Boa noite, equipe Boleiragem, Gustavo Ramos, Wesley Souza, Iago Vinícius, boa noite a todos os ouvintes, fiquem todos na paz de Cristo. Meu nome é Maurício, aqui de Goiânia. Só queria saber, pessoal da mesa aí, mas especificamente o Wesley.
15: Diga.
18: Wesley, a questão da seleção, né, que a gente espera que pelo menos o Brasil chegue mais longe possível, assim, nas fases mata-mata, né? Quem sabe na final. E espero que o Ancelotti comece a convocar, escalar mais certo esse time, botar Danilo ser titular, né? Lugar do Bruno Magalhães, tivesse Casemiro, colocasse Ederson, né? Vamos ver. Acho que tem tudo pra melhorar. Mas assim, você não acha estranho essa convocação desse Ederson? Porque na lista dos 55 também tinha dois laterais, né? O Vitinho e o PH. Aí ele, justamente em negociação com o Manchester United, né, para ficar no lugar do Casemiro, envolvendo milhões e saindo do Atalanta para o Manchester United, e essa convocação é bem assim estranha, né? Algumas coisas assim meio cabulosas, que sei lá, cara, é estranho, né? Mas vamos que vamos. Uma boa noite para vocês, fiquem todos com Deus aí.
9: Um abraço, valeu.
15: Aquela situação, né, cara? Você junta a necessidade com a vontade de comer. O que aconteceu com Wesley não era esperado, certo?
9: E lamentável.
15: Essa situação, ponto. Você lamenta isso, você finda um sonho de um atleta. E não é bacana isso, mas aconteceu. O Everton, ele já vem no radar da seleção, ele joga a Copa América.
9: Ederson,
15: desculpa. Ele joga a Copa América. Olha eu errando o nome do filho do cara que jogou comigo. Você sabia que ele jogou comigo?
9: Sabia, você,
15: né?
9: Contou aqui no Esporte em Debate.
15: E ele vem numa situação, precisa negociar, né? E juntou a situação. Hoje eu penso que essa negociação já estava encaminhada. Ele fez um campeonato na Atalanta espetacular, muito bom. Mas como você frisou que tinha dois jogadores, dois laterais na lista de espera, às vezes o cara tá vivendo um melhor momento. A gente não sabe o momento dos outros laterais. Então, antes da gente, né, buscar uma situação ou outra, que eu também concordo com você, porque futebol, tudo pode acontecer. O momento desse jogador no Atalanta é espetacular. É muito bom. Penso que ele foi mais pelo momento dele, né, jogando pelo clube que defendeu no campeonato italiano.
9: 8h51, solta mais ouvinte aí, Zé.
19: Boa noite a todos.
9: Boa.
19: É o Otto aqui do Veiga.
9: Fala, Otto.
19: Opa. Vou falar uma coisa pra vocês. Vocês tá sem moral, hein? Putz grila, velho.
9: Mas por quê?
19: Esperando vocês fazer aquela entrevista assim com o jogador resenha aí, já tem seis meses, vocês não conseguem levar nenhum pituca aí no programa.
15: Vocês tá sem moral, porque hein? Nem o pituca.
19: Iago, amanhã nós vamos ganhar de 3-1 do Novo Horizontino.
9: Rapaz, tá confiante,
19: 3-1,
9: hein?
19: Anote aí. Amanhã eu tô cedo na serrinha comendo espetinho lá fora. Entrar faltando 10, 15 minutos. Mas nós estamos lá, 6.237 pagantes.
9: Oh.
19: 3-1 pro Verde amanhã.
9: Oh, bom
19: público. Vocês podiam falar pro... O Daniel Paulista podia ouvir isso aqui, ó. Pega esse menino aí...
15: Esse
19: que veio lá do CSA, o nome dele veio da mente agora.
15: Brian.
19: Joga ele de segundo volante. No lugar do Luquinha. Segundo volante. Deixa jogar, deixa jogar.
9: É uma alternativa.
1: Aqui, ó, tem um aqui que tá te corrigindo. Vou mandar um abraço aqui também pro Jadir, que também é lá da Arena 43, que a loja deles lá nasceu de um projeto.
15: O Jadir, ele tava lá quando eu cheguei.
1: Jadir, que.
9: Jardim, gente fina demais.
1: A Arena 43, ela foi uma fusão da Space Green, que já era conhecida, mas a bancada, né?
9: A bancada esmeraldina,
1: que também era conhecida. Então juntaram e fizeram uma loja top.
15: Cara,
1: um abraço pro Jadir também aqui, pra gente não ser injusto, esquecer do índio velho.
9: Ô, Jadizão, tá sumindo, Jadir?
15: Jadir, me desculpa.
1: Rapaz, eu fui aí, o homem é a cara de índio mesmo, não é lá?
15: Pô, conversei com ele lá, o Jadir, ele falava assim,
1: ó,
15: eu morava ali no Palácio de Itália, na T5, eu morava, né? Eu falando pra ele, ele, não, eu ia lá direto jogar pôquer. Eu falei, você ia lá direto jogar pôquer com quem? Com Bida. Eu falei, mas não é possível, você ia jogar lá na minha casa, porque o Bida morava no meu apartamento. Eu falei, rapaz, esse Bida deixou um prejuízo pra mim de 10 mil reais, bicho. Se eu pego esse Bida hoje,
9: cadê o Bida?
15: Aí o Bida deixou uma Hilux pra vender. Na época ele saiu do Atlético, eu tava fora também. Aí ele deixou a Hilux pra vender. Peguei o dinheiro lá que ele tava me devendo. Mais de 10 mil reais de prejuízo, pô.
9: Você catou a Hilux dele?
15: Aí na venda da Hilux, que era numa loja de carro lá do meu amigo Raniel na época, falei, ó, segura aí 20 mil, que é o dinheiro que ele me deve.
9: Uai, não era 10?
15: 20.
9: Ah, 20.
15: 20, eu falei 10?
9: Falou 10.
15: Mais 20,
9: eu falei errado. Eu penso só, ó, o Wesley agiou tanto.
15: Não, é
9: comprando, comprando
15: dinheiro. Era 20, pô. Aí eu lembro que tinha um monte de condomínio, tinha um monte de trem lá. Fora o prejuízo que ele deixou no meu apartamento. Moeu meu apartamento todinho, moço. Até o portal que fica onde a porta fica ali, ele arranca.
1: Mas o que ele fez? O que ele fazia na sua casa,
15: disse, moço? Que ele morava com uns 70 cabeças lá dentro. Falei, mas não é possível.
1: Meu Deus.
15: Aí o menino lá, o Jadir, eu falei, Jadir, bicho, eu acho que eu te vi lá naquelas andanças lá. Aí ele é mesmo, eu falei, não, então tamo junto aí. Um abraço pro Jadir, obrigado aí pela recepção lá na Arena 44.
20: Boa noite, meus amigos. Tudo bem? Meu nome é Neto, campineiro e torcedor do Atlético.
15: Opa,
9: salve!
20: O programa de vocês é da melhor qualidade. Vocês estão todos de parabéns. Wesley, que meio de campo naquela época, né?
15: Olha!
20: Pituca, Robson, Wesley e Anaílson.
15: Que lembrança boa.
20: Nunca mais na minha vida eu vou ver um meio de campo desse.
15: Rapaz, isso
20: é no Atlético, né?
15: Que bacana.
20: Tô com 62 anos já. Boa noite abençoada para todos.
15: É isso aí.
9: Valeu.
15: Que bacana, bicho. Isso aí vale, paga mais do que dinheiro. Essas lembranças, esse relato do torcedor. E você vê que é uma coisa sem forçar. É natural. Então essas coisas deixam a gente meio embargado na voz, Guga.
9: Solta mais aí.
21: Fala, galerinha da Bandeirantes. Fala, Guga.
9: Opa.
21: Fala, Wesley Souza.
15: Tamo junto.
21: Fala, Iago.
15: Empate do Náutico.
21: Paz, é o seguinte. Eu acho que o Vila, o Goiás, o Atlético vai ter que guardar uma caixinha aí, porque no segundo turno, se os três chegar com chance de acesso ou para ficar entre os seis primeiro, o jogador vai começar a pedir dinheiro. Sempre é assim, sempre é assim. E se não chegar dinheiro neles, a gente sabe que eles tiram o pé. O jogador é bicho malandro.
3: Aqui quem fala é o Laimerson, da região Noroeste, Vila Fim Social.
9: Fala, Laimerson. Valeu, muito obrigado pela sua participação. 8h56. Antes de chamar aqui os ouvintes, fala uma letra aí, Wesley Souza.
15: Letra.
9: De A a Z. Pode escolher W. Qualquer um. Não, W não tem.
15: Tem não?
9: Não.
15: Tem não? Outra. Letra Z.
9: Não, mas Z também.
15: Ah,
9: não.
15: É de A a Z? Não, não. Letra B.
9: Letra B.
15: É.
9: Então solta mais um ouvinte aqui, que o ouvinte com a letra B, que inicia com a letra B, vai ganhar o ingresso. Solta mais um ouvinte aí.
4: Boa noite, Bolerage. Boa noite, Guga. Ô Iago, deixa eu te fazer uma pergunta aqui. Ô Iago, o Goiás já pegou esses 30 milhões. Parcelou outro lá em 60, que não deu conta de pagar em 30. Aí, 30 milhões. 30 milhões, a folha do Goiás é quanto? Fala pra mim aí. Ele tá sem dinheiro de novo.
15: Eita.
4: Como é que vai fazer? Explica pra mim aí. Se não deu conta de pagar a folha que o dinheiro que ele pegou lá, aí vai ter que pegar mais. Explica pra mim como é que vai fazer. Como é que o Goiás vai sair dessa crise dele aí? Explica pra mim. Bill Cachaça, do Estrela do Sul.
15: Ô, Bill Cachaça, rapaz.
1: Ah, rapaz, Bill Cachaça. Fala um negócio pra você, Bill Cachaça. Tem que ver com o Haroldo, como é que ele vai fazer, que ele precisa no mínimo aí, pra terminar a temporada, uns 30. Precisa de uns 30 milhões
15: conto?
1: Aí. Ué, a folha do Goiás é uns 4,5,
15: aí.
1: Ué, o Goiás gasta 4,5 por mês, por aí.
15: E é só bola de neve, só não vai crescendo.
1: Então vai precisar de uns 30. Agora, como é que ele vai fazer? Ele tem muito gado lá nas fazendas dele, uns boi premiado, talvez se ele pegar e vender uns 10 gado daquele lá, uns Nelore bom daquele lá, acho que ele já vira esse dinheiro aí.
15: Bom.
1: Agora é isso aí, meu amigo, isso infelizmente é problema de lá.
9: Tem que ver o
1: que você vai fazer.
9: Fala outra letra aí que o Wesley errou todas aqui.
1: Eita. B.
9: B também ele falou. Não.
1: Então D.
9: D.
1: D. D de dado.
9: D, D tem. Eu
15: então vai.
9: Vou procurar aqui. Fala uma outra. São
15: letra quantos? C.
22: Fala, galera da Bandeirantes, tudo bem com vocês?
9: Tudo.
22: Uma boleiragem aí, aqui é o João, sou torcedor do Vila Nova, muito feliz aí com essa fase do Tigrão, né? Nosso técnico aí, nível Série A, Guto Ferreira aí, que vai levar a gente pro acesso, se Deus quiser, sem precisar passar no quadrangular, hein? É, queria saber de vocês aí, qual que é a pontuação que o Vila precisa atingir para fazer um segundo turno tranquilo e passar de boa aí pra Série A. Um abraço pra vocês e boa noite.
9: Abraço. 38 pontos, né? Pra ir de boa.
15: Restam o quê? 9 rodadas?
9: Pro final do turno?
15: Não, 7, né?
9: 7.
15: 7 rodadas. Então, 35 pontos de disputa. É, vamos lá, desses pontos
1: 38,
15: aí.
1: 38, motor.
15: É, 38. 38. Pontos. Não, você chegar a 38 é mágico.
1: É.
15: Aí é número mágico.
1: É, mas precisa, né? Porque o segundo turno aí.
15: É, 38.
1: O Vila agora vai enfrentar. O Vila vai começar o campeonato agora, até, gente. Não vamos também ficar iludindo o torcedor do Vila, não. Vamos parar com isso. O Vila pegou os 4 times que estão lá embaixo.
15: Mas parece que você não tá vendo o mérito do Tigrão, hein?
1: Não, mas não tô tirando mérito, não. Eu elogiei aqui que o Vila vem jogando muita bola, mas vamos baixar a bola também e entender o seguinte. O Vila agora vai pegar...
15: O Tigrão tá mexendo?
1: Não, o Vila agora vai pegar o time da parte de cima da tabela, cara. E agora é a resposta. Vamos ver se só o Guto salva também.
15: Porque
1: fica nesse negócio, parece que o Vila já subiu.
15: Nossa, o Vila pegou da parte de cima, pegou o Sport.
1: Não, só.
15: Empatou fora. Pegou o clássico, ganhou do Atlético.
1: Ganhou do Goiás?
15: Calma.
1: Ele ganhou,
15: não tô nada. Ele ganhou do Atlético, Iago.
9: O Atlético tá onde? Na parte de baixo.
15: Não, mas o Atlético é clássico, amigo.
1: Mas pegou os... Eu tô te falando que a prova vem agora, irmão. Agora vai pegar os times que realmente estão dentro da competição. E faz sorteio aí que o programa já
9: virou. Já foi. A gente gostou aqui muito do programa.
1: Bora.
9: São quantos ingressos?
1: 3 ingressos.
9: Sorta, né?
1: A vaca aí pra nós.
9: O Digão ganhou um.
1: Digão, chama lá no Instagram.
9: O Cleves Henrique ganhou outro.
1: Cleves Henrique.
9: Fala mais um aí.
15: Cristiano Cruz.
9: Cristiano Cruz, pronto. Cristiano Cruz.
1: Só mandar, ó. Vocês vão mandar mensagem lá. Nós vamos fazer o Pix novamente lá pra vocês, com o oferecimento da Ouros Brasil, lá do meu amigo Iron, que tá patrocinando o ingresso.
9: Mas então, é pra comprar o ingresso.
1: É, não. Eu vou mandar o dinheiro. Se você quiser beber cachaça com ele, pode fazer o que você quiser.
9: Então eu queria ganhar,
1: seu.
9: Ué.
1: Ah, pois é, aí você vê o que você faz.
15: Wesley, né? Moraes Souza.
1: O quê?
15: Ganhou.
1: É, esse aí?
15: É.
1: Mas esse vai no jogo?
15: Vai.
1: No tobogã? Mas não? Não tá certo.
9: Então vambora então. 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Galera, foi bom demais estar aqui com vocês. Gostei muito aqui de conduzir o Boleragem e até uma próxima. Tchau, Wesley.
0: Valeu, volte sempre, Guga.
9: Valeu, Iago.
1: Falou, meu irmão, até a próxima.
9: Um abraço pra você, ouvinte. Tchau.
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